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2: Na capital pernambucana, Marcelo Araújo, 9 horas 4 minutos.
3: 9 horas e 4 minutos, boa noite.
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2: Olá, meu querido amigo, olá, minha querida amiga. Hoje, sexta-feira, 19. De junho de 2026, choveu há pouco na capital pernambucana, 30 graus. Boa noite, Marcelão.
3: Boa noite, um abraço, meu querido Leonardo Boris. Vamos à liderança daqui a pouquinho, 25 minutos para a bola rolar, né, Boris?
2: Isto porque acabou de acabar, o Marrocos derrotou a Escócia por 1-0. O Brasil, se fizer 2 gols de diferença, exato, é líder, mais líder do que nunca. 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
3: É isso, estamos juntos para mais uma grande jornada, Boris, focalizando aí a segunda rodada da Copa de 2026, na torcida para que o Brasil, primeiro, tenha uma apresentação de convencer, e segundo, que possa vencer, porque a gente não imagina mais o Brasil fora da próxima fase da competição, né, Boris?
2: É verdade, daqui a pouco vamos conversar sobre o Haiti com o professor de geografia, também meio ambiente, o professor Cazé Júnior. Mas vamos à Filadélfia, da Rua do Lima, a Filadélfia. A pergunta que não quer calar, meu amigo Igor Moura, você comeu sanduíche de carne com queijo da Filadélfia? Boa noite!
4: Grande Boris, boa noite pra você, Marcelo.
3: Abraço, amigo.
4: Um abraço pro ouvinte ligado aqui com o Escrete de Ouro da Rádio Jornal. Eu posso explicar antes de responder?
2: Pode.
4: Sobre essa música, tá? Sobre esse barulho todo. É o seguinte, Boris. Aqui na Filadélfia é uma coisa assim espetacular. Eu ainda tô embasbacado. Porque eu estou do lado do Lincoln Financial Field, que é o estádio. E do lado do estádio, andando coisa de 5, 6 minutos, tem um complexo que é fechado. E eu estou nele agora. Complexo gastronômico, com vários e vários telões. Muita gente com camisa do Brasil. Não só brasileiros, tá, com camisa do Brasil. Tem muita gente com camisa da seleção dos Estados Unidos, que venceu hoje, né? A gente vai falar um pouquinho mais dessa classificação dos anfitriões até aqui. O México classificou, Estados Unidos classificando também. E muita gente com camisa do Haiti por aqui. Eu achei um ponto fixo aqui próximo, Boris. Mas a música tá comendo no centro aqui porque a bola não tá rolando. E quando a bola não tá rolando, agora há pouco eu acompanhei na íntegra Marrocos e Escócia. Intervalo, pós-jogo, pré-jogo, é DJ. E com muita gente aqui aquecendo para ir pro jogo. Muita gente, muito brasileiro veio para cá, fez um lanche ou tomou algumas para ir pro campo, porque lá é mais caro, né, tudo. E depois, provavelmente, a torcida brasileira volta aqui para esse complexo da onde eu tô e onde eu vou acompanhar o jogo com alguns brasileiros, com vários americanos. Enfim, Boris, o clima é massa aqui. Agora tô gastando muito minha voz e minha audição. sobre sua pergunta. Amanhã vou prometer pra você que vou provar sim esse sanduíche de carne famosíssimo com queijo aqui da Filadélfia, porque tem um mercado público aqui que é um ponto turístico, né? E eu quero conhecer mercado público daqui. Eu adoro os mercados públicos pernambucanos, em Gravatá, Caruaru, em Recife, tem muito mercado público bom. Então, vamos conhecer o daqui da Filadélfia, né, Boris?
2: É verdade, não tenha dúvida disso. Agora, o som se está incomodando a você, sinceramente, a nós não. Porque eu pensei que estaria de forma pior, mas não está não, viu, Igor? Tá tranquilo, tranquilo mesmo. Eu tô tentando conectar com o professor Cazé Júnior, que vai conversar com a gente, Marcelo.
3: Isso, pois é, e trazer um pouquinho pra gente dessa história do Haiti. E aí eu já faço a primeira pergunta pra Igor, qual o Haiti que ele aguarda na noite de hoje? A gente tem uma imagem, né, Igor, do Haiti de 50 anos atrás, sem tradições de Copa do Mundo, como o Brasil tem, como Portugal, como Espanha, Inglaterra, enfim. Mas essa equipe do Haiti, qual a primeira impressão que acabou te deixando no primeiro jogo, meu querido Igor?
2: Cadê o Igor? Daqui a pouco o Igor...
4: Ei, tô por aqui,
2: pronto,
4: desculpa,
2: pronto,
4: gente.
2: Nada,
4: sobre
2: querido.
4: Sobre a seleção haitiana, né? Que às vezes a turma bota no grave aqui o som e fica difícil. Mas sobre a seleção haitiana, um abração novamente pro Marcelo, meu amigo e irmão. Sobre o nível do Haiti, é isso, Boris? Desculpa.
3: Isso, Igor, justamente isso.
4: Tá, vamos lá. Seleção haitiana. Eu considero a seleção haitiana um nível acima da seleção boliviana, que é a pior do continente. Apesar de não ter terminado na pior colocação da eliminatória, é bom lembrar que a Bolívia tem o doping natural deles, que é a altitude. Não fosse a altitude, se a Bolívia jogasse Santa Cruz de la Sierra, por exemplo, que não tem altitude, eu tenho certeza que eles sempre seriam lanternas das eliminatórias. Ponto. O Haiti é mais time que a Bolívia. Tenho minhas dúvidas se o Haiti é mais time, por exemplo, que Chile e Peru, as seleções do Pacífico, rivais, que estão no nível abaixo, questão geracional. Eu considero o Haiti, hoje, do nível ou um pouco abaixo que a seleção peruana e que a seleção chilena. Tanto é que o Haiti enfrentou o Peru no amistoso internacional antes da Copa e perdeu de virada por 2-1, vocês lembram? Treinador da seleção peruana é o Mano Menezes, né? Fazendo esse trabalho pensando na Copa de 30. E o Peru venceu 2-1 de virada o Haiti. Só que o Haiti pegou a Nova Zelândia, por exemplo, e amistoso, fez 4-0, deixou uma boa impressão. O que é que eu quero falar sobre o Haiti? São poucos os atletas que teriam capacidade técnica de atuar em campeonato brasileiro. Por exemplo, o lateral direito, o Arquius, joga no Angers, da França, eu já vi jogar, é um lateral correto. Um lateral para nível de Brasil, Série A, nota 5, não compromete geralmente. O Haiti tem um baita de um zagueiro, só que já tá mais para lá do que para cá na carreira, que é o Ricardo Adê, que já foi até morador de rua, tem uma história linda, e ele é um dos líderes técnicos da LDU do brasileiro Thiago Nunes. O Adê, vocês vão lembrar, faz parte daquela LDU que foi eliminada na semifinal da Libertadores do ano passado, pro Palmeiras. Palmeiras que decidiu e perdeu a final pro Flamengo. O Adê é aquele cabeludão do Rastafari, haitiano, tá na Copa, é bom zagueiro. Se fosse mais jovem, jogaria no Brasil com um bom nível. Tem um volante meia chamado Belegar, que é bom jogador. É talvez a cabeça pensante desse time. Pode jogar segundo volante, pode jogar terceiro homem de meio campo. Se precisar de primeiro volante, ele faz também. Joga na beirada lá do esquerdo. Boris, como um grande conhecedor do Fluminense, vai lembrar do André, volante, que foi do Fluminense, sim, foi vendido, sim, ao Wolverhampton. O Belegar é companheiro do André e do João Gomes, ex-Flamengo, no meio campo do Wolverhampton, que foi rebaixado no campeonato inglês esse ano. Mas é um motorzinho, é um jogador de bom nível. E no ataque, eu considero um jogador mais perigoso dessa seleção haitiana, que é francês, recém-naturalizado haitiano, por conta da diáspora, que é o Isidore, que é um jogador que nunca foi pro Haiti, nunca jogou no Haiti, nem nasceu no Haiti, mas se naturalizou. É jogador do Sunderland, da Inglaterra, subiu com o Sunderland no ano passado para esse ano, fez uma campanha brilhante de classificação para a Liga Europa com o Sunderland. E o Isidore é o 12º jogador do Sunderland em Premier League. Joga, banco. Daqui a pouco vai lá e faz um gol importante. E para mim é o atacante mais capaz dessa seleção haitiana. melhor do que Pierrot, que é um grande artilheiro, que o Nazon também, dois grandalhões, mais pesados, menos técnicos. Então, olho nesse Isidor. Agora, no cúmplito geral, Boris, Marcelo, amigos, é seleção para o Brasil golear. Não igual a 10 anos atrás, porque o Haiti ele evoluiu muito 10 anos para cá. 10 anos atrás foi 7-1. Agora, para o Brasil fazer 3-4-0, aí sim, eu acho que é suficiente.
2: E vamos falar com o professor Cazé Júnior, 25 anos de profissão, atuando em escolas privadas do Recife, como Colégio Salesiano, Colégio Grande Passo e Colégio Equipe, formado em Geografia pela UFPE, especializado em Geografia e Meio Ambiente, a quem nós cumprimentamos. Professor Cazé Júnior, obrigado por aí ter nos disponibilizado seu tempo, véspera de jogo, mas para dar uma aula para a gente da política do Haiti. Boa noite.
5: Boa noite, Boris. Boa noite, Marcelo. Boa noite, professor. Preciso dizer que é um prazer enorme falar com vocês, porque eu não vou dizer exatamente quantos anos para me entregar a minha idade, Boris, mas sou ouvinte do Escrete de Ouro há muitos bons anos.
2: Que maravilha. Viu?
5: E que coisa boa poder unir duas grandes paixões, né? Geografia e também futebol. Fiquei muito feliz aí de poder participar, viu? Vamos... Boa noite para vocês.
2: Obrigado, professor. Obrigado pela gentileza. Então vamos posicionar o grande público geograficamente. Sim. Onde fica o Haiti e também Perfeito. A política do Haiti, que inclusive sempre foi, mas está conturbada atualmente.
5: Perfeito. Boris, para o nosso ouvinte, né, que está ligado no futebol, né, trazer um pouco de geografia. Agora, o Haiti é um país pequeno, chega a ser praticamente um terço do tamanho de Pernambuco, na América Central. É uma ilha que, na verdade, se prolonga para a República Dominicana. A República Dominicana e Haiti formam juntos uma ilha, né? Um país de economia muito fragilizada, mas, como você bem disse, em termos políticos, historicamente sempre muito conturbado. Foi uma colônia francesa, mas foi um país que conseguiu independência também muito cedo, até servindo de exemplo para outros países, né, da América. Foi o primeiro país de população predominantemente negra a conseguir independência. Isso foi um exemplo para outros, como eu citei, né? E aí acabou impulsionando o movimento de independência na América do Sul. Agora, Boris, fora toda a fragilidade histórica desde a sua independência, por quê? Porque o Haiti enfrentava, na prática ali, ou confrontava, pelo menos, os interesses de outras nações europeias, né? Outras nações sempre extraindo as riquezas. Tem um aspecto natural que torna o país muito mais frágil. Ali é uma área de ocorrência sísmica, né? Ou seja, que ocorrem tremores de forte magnitude. Além do que, do ponto de vista climático, Boris, ali ocorrem furacões com certa frequência. E aí, um episódio mais trágico e mais recente foi 2010. Talvez alguns ouvintes estejam lembrando aqui do que eu estou falando, mas o terremoto de 2010, Boris, vitimou mais de 200 mil pessoas. Nossa. Então, era um país que já vinha passando por fragilidade política. Lembro na ocasião até que existia uma missão de paz organizada pela ONU, que anteriormente, a 2010, era liderada pelos Estados Unidos. E depois a ONU colocou o Exército Brasileiro para comandar a missão de paz, né? Que estava indo de forma até bem sucedida. Lembro da ocasião também que o Exército do Brasil começou a já direcionar o país para eleições diretas. Mas aí veio essa fatalidade, né, do terremoto. E aí, um terremoto, por exemplo, no Japão, é uma coisa. Um terremoto num país tão frágil, né, estruturalmente falando, tem um outro impacto. Não à toa, só em termos de comparação, Boris e Marcelo, para os nossos ouvintes aqui, o terremoto de 2010, que vitimou mais de 200 mil, como já mencionei, foi muito acima em termos de vítimas do que o do Japão de 2011.
2: Que coisa.
5: Que foi tão forte quanto. E o Japão não ultrapassou 5 mil mortes. Então isso mostra a fragilidade do país, né? De lá para cá as coisas só pioraram, Boris, porque muitos grupos rivais, né, tentam comandar o tráfico de drogas, tentam comandar o país, né? Então, assim, Eu vi Igor falando agora há pouco, né, sobre, em termos de futebol, que seria ali talvez a segunda ou terceira seleção mais frágil. Em termos de economia, o Tahiti, infelizmente, né, acaba sendo a economia mais frágil de toda a América, dos mais de 30 países que nós temos na América. Uma pena isso, né?
3: Que loucura.
5: Marcelo, pois é.
3: Deixa eu enviar um grande abraço, boa noite ao professor Cazé. Professor, alegria falar com um amigo.
5: Boa noite, Marcelo.
3: Sou seguidor no seu canal, que é referência para todos nós que atuamos na área, viu? Então só tenho que parabenizar.
5: Boa, obrigado, fico feliz.
3: Tenho que parabenizar. Cazé, é o seguinte, você falou um pouco sobre essa relação Brasil e Haiti, nessa missão de paz.
5: Sim.
3: Eu queria que você trocasse um pouco mais em miúdos para a gente o que é que o Brasil... Qual foi a participação do Brasil? O que é que foi realizar? E óbvio que daí tem aquela história também do jogo amistoso, que ficou um clima...
6: Fizemos também um jogo amistoso lá, né?
5: Perfeito.
6: Eu me lembro disso.
5: Exatamente.
6: Com o Ronaldo Fenômeno.
3: Isso, perfeito.
6: Sim, eu me lembro disso.
3: Óbvio, o professor vai falar um pouco mais. Eu queria mandar um grande abraço, Boris, ao nosso querido Heriberto, que foi nosso companheiro de trabalho aqui. Uhum. E Heriberto, na época, servia às Forças Armadas e passou um tempo lá no Haiti. Como é que foi essa relação, sim, professor Cazé?
5: Sim, muito bem.
6: Romualdo de Souza também, professor, me permite.
3: Romualdo de Souza
6: teve também no Haiti.
3: Ah, que legal.
5: Uhum. Ah, bacana. Veja, a relação que o Brasil estabeleceu com o Haiti, a propósito, fazendo parênteses de novo com o futebol, eu imagino que nesse momento o Haiti está em festa, né? Ah. Porque a relação que foi construída via Exército Brasileiro foi muito interessante. O Exército Brasileiro fez um papel tão bacana levando esperança para uma população muito, muito carente, né, de vários aspectos, né? E aí o Exército Brasileiro, através dos esportes, por exemplo, realizando competições diversas, foi dando esperança, dando alegria e mostrando um pouco desse carisma que o Brasil tem. Uma prova dessa boa relação, Marcelo e Boris, foi que com o fatídico, né, terremoto, quando o país acaba, vamos dizer, ficando muito mais destruído do que já estava, qual foi a reação de muitos haitianos? Para onde nós podemos ir? Né? Para onde nós podemos buscar refúgio? E grande parte mesmo, dos que saíram em busca de um refúgio, vieram para o Brasil. Uhum. Veja, interessante porque eles passaram antes pela experiência da intervenção militar, da missão de paz, aliás, americana, mas eles escolheram grande parte do Brasil. E aí foi quando a gente viu, a partir de 2010 ali, o nosso território sendo preenchido, né, com muitos haitianos, isso de norte a sul, tá? Não foi uma, vamos dizer assim, uma imigração para nós, é imigração para eles e imigração para nós, né, que ficou limitada à região norte, não, porque a gente pode pensar assim, né, pela proximidade geográfica ali da América Central para o Brasil na América do Sul, então eles vão ficar limitados ali à região norte. Não foi. Nós temos haitianos aqui em Recife até hoje. Você para perguntar, puxar um pouco a conversa, muitos falam, não, viemos em função daquele lamentável território. Então, a relação construída foi uma relação muito bacana. Quando eu vi lá nos jogos, na tabela dos jogos, vi Brasil e isso muito tempo atrás, e veio na mente essa condição agora, que acho que deve estar em festa, pelo menos a população, né? Claro, eu falo festa assim, dentro do que for possível para um país tão fragilizado.
6: Professor, né? O idioma dominante é o inglês, o francês ou o crioulo?
5: É francês e crioulo, simultaneamente, né? São os idiomas falados lá. O francês, por ter sido a colônia oficial da França, mas foi um país que foi... conquistado inicialmente pela Espanha, mas aí depois se tornou colônia oficial da França. Porque, crioulo e francês.
6: Igor, vou até Filadélfia, rádio ninguém bate. Agora eu vou até Filadélfia.
5: É verdade.
6: Igor começou, eu vi nas redes sociais que Igor começou com um haitiano.
5: Sim.
6: E ele estava falando em inglês. Agora, eu queria saber, Igor, você vai fazer uma pergunta aí pro professor, mas eu queria saber o seguinte, dessa seleção do Haiti, desculpe se eu não prestei atenção, que eu estava cuidando da produção, muitos jogadores jogam pelo resto do mundo, como é que é?
4: Boris, deixa eu até mandar um abraço pro professor, é sempre enriquecedor, né? Ouvir pessoas com inteligência, com sabedoria. É, um abraço pro professor.
5: Muito obrigado. Sou seu ouvinte há muito tempo. Um
4: abraço. Valeu, professor, um abraço. Eu ia até entrar no papo, Boris, para ilustrar o que o professor acabou de falar, que é um dia de muita festa pro povo haitiano, porque quando eu citei o Haiti nas minhas redes sociais, alguém comentou dizendo que morou no Haiti, provavelmente militar, não sei, né, porque tem histórico de militares indo morar no Haiti, brasileiros. Ele falou que o povo haitiano idolatra o futebol brasileiro e o povo brasileiro também. E eu vi o povo haitiano aqui, tô vendo lá embaixo, não tem como me deslocar agora, porque eu consegui agora um apoio pro meu material aqui para entrar no ar com vocês. Mas eu tô vendo bandeira do Haiti tremulando e o povo haitiano muito animado. Desde cedo, o povo sorridente, brincando, dizendo que o Haiti vai ganhar do Brasil. Agora, muita felicidade mesmo. A felicidade parecida com a do brasileiro, né? Aquele povo mais quente, mais sorridente.
6: Enfim. Sofrido, mas com um sorriso nos lábios.
4: Exato, exato. Claro que a parte sofrida, principalmente, está no país, né? A pessoa que consegue, por exemplo, viajar para os Estados Unidos, para um Mundial, que mora no Haiti, é porque é um dos poucos que tem capacidade financeira para se dar um luxo desse. A gente sabe que o Haiti é um país com muita dificuldade e desigualdade financeira. Mas a pergunta que eu ia fazer, Boris, é sobre isso. Se de fato o Haiti ele tem essa desigualdade, esse problema financeiro, muito por conta dos problemas terremotos, históricos. Tem histórico também de ditador, né? O Papadoc, por exemplo, se eu não estou errado,
5: sim,
4: haitiano. Matou trocentos haitianos por lá, né? Um reinado de terror por lá. Ou se o Haiti ele tem capacidade dele próprio de produção, produto interno bruto, de tudo, para ele ir crescendo a sua economia financeiramente para que a desigualdade ela diminua.
5: Excelente pergunta, Igor. Antes de responder, eu não posso deixar de destacar aqui. E chega a ser emocionante, é a magia da Copa, né? Porque a gente tem daqui a pouco em campo um gigante da América do Sul, um gigante em extensão territorial, e se tratando de América do Sul, gigante na economia, né? Gigante também na economia mundial, e um país pequeno em extensão territorial, que é o Haiti, e de economia tão frágil, né? Mas ambos celebrando, né? A magia do futebol, isso é muito bacana. Olha, a sua pergunta é muito bacana mesmo, Igor, porque assim, é muito difícil a situação do Haiti, porque um país muito pequeno, ele sofre também com escassez de recursos. Não quer dizer que não tenha, compreende? Eu falo muito do ponto de vista geográfico, que um país pode ser muito pequeno e pode ter recursos valiosos. Mas, em geral, não é a regra, né? Porque é muito mais fácil você ter um país de extensão territorial grande com mais recursos disponíveis. Então, o Haiti já conta com essa característica de não ter tantos recursos. É um país que vive o setor primário, que é a economia, né, pecuária, aliás, agricultura, pecuária, perdão, de produtos tropicais, venda de produtos tropicais. E a herança, desde a sua independência, né, essa herança perversa de extração europeia e a falta de estabilidade interna vão perpetuando essa condição. A situação não é muito favorável. Eu falo com muita tristeza no coração. Eu não vejo com tanto otimismo, pelo menos em poucos anos, um país que possa superar essa situação. Isso aí teria que ter uma intervenção realmente verdadeira, séria, comprometida por parte da ONU, que pudesse pelo menos minimizar os grupos terroristas, né? os bandos paramilitares que existem, né? Para organizar a estrutura do país. Mas isso não é um trabalho que é feito em poucos anos. Lógico que, como cidadão latino-americano, eu torço bastante para que tudo se organize, mas o otimismo para os próximos anos não é possível dizer que sim.
6: E olha que já tem anos, hein, professor?
5: Perfeito,
6: essa parada agora, trágica, né?
4: Isso. Foi bonito agora o hino nacional sendo entoado haitiano, e todos os haitianos cantaram, né? bem alto, a reta final do hino deles, assim como os brasileiros também cantaram aqui no complexo. E quando o hino haitiano acabou, todos os brasileiros, todos, aplaudiram o hino haitiano. Bem legal o clima aqui.
6: Maravilha. A história nos sensibiliza, né, professor?
5: Perfeito, exato, acho.
6: Por isso que é importantíssima a história, realmente.
3: Estava escutando aqui a resposta do professor Cazé, Boris e o Igor. E o professor Cazé, o quanto é importante para nossas consciências, enquanto população, a disseminação, sim, das ciências humanas, né? Porque a gente, quando observa as grandes seleções das grandes potências europeias, poxa, sim, é muito legal, é muito bonito a gente ver dentro de campo. Mas a gente precisa saber da história também, e muitas dessas potências, elas já chegam à conclusão, muitas delas, de que não podem repetir, nem devem repetir o passado, para que tenhamos um futuro melhor, um futuro de paz, né, professor?
6: E tem um detalhe, né, professor Cazé? Veja a dificuldade que o Haiti, depois de 52 anos, disputa uma Copa do Mundo.
5: Exato. É isso. Veja quanto isso representa para eles, né? Quanto representa para eles. Marcelo, o seu comentário agora foi tão interessante, porque Copa do Mundo, entre outras coisas, tem esse caráter bacana e político também, né?
3: Exato.
5: De você celebrar a paz e até mesmo, como você disse, da fala, vamos dizer assim, de alguns líderes mundiais que foram metrópoles, né, e que tiveram colônias, né?
3: Isso.
5: De refletir, dizer assim, não basta, o tempo não é mais para isso, né?
3: Exatamente.
5: Muito bacana.
6: Exatamente. Só para completar, eu falei na primeira jornada, que foi contra Marrocos, que a gente, sim, não pode tirar um povo pelos seus líderes, né?
5: Sim.
6: A grande verdade é essa, né, professor?
5: Perfeito.
6: Muito bem. Professor Cazé Júnior, e aí eu tenho que apelar pro futebol também, né? Qual é o sentimento do professor Cazé Júnior para já já?
5: Estou otimista. Eu estou pensando no 3-0.
6: 3-0.
5: Embora conversando com muitos amigos aqui próximos, a gente estava falando assim que futebol está muito nivelado, né? Muito nivelado. Então, a gente não tem mais a inocência de seleções que existiam antes, né? E como se o recurso da habilidade fosse só uma coisa só do Brasil ou de uma Argentina, né? Isso não existe mais. Mas ainda assim, estou muito otimista. Um 3-0 cai muito bem para a gente hoje.
6: Professor Cazé, muito obrigado. Cazé Júnior,
5: ele
6: que tem 25 anos de profissão, atua em escolas privadas do Recife, como o Colégio Salesiano, Colégio Grande Paz, Colégio Equipe, e também atua, pelo que Marcelo falou, nas redes sociais. Qual é o seu Instagram, professor?
5: Ah, tá certo. Arroba Cazé Júnior.
6: Cazé com Z?
5: Cazé com Z, perfeito.
6: Cazé com Z. Arroba Cazé Júnior.
5: Perfeito.
6: Professor, então um abraço a todos aí que estão ao seu redor.
5: Se eu falar uma coisa, você acredita? Eu estou em excursão por uma das escolas. E eu agora, nesse momento, me afastei para que não tivesse comprometimento no áudio. Que então
6: profissional.
5: Mas tem um grupo de alunos ali, uma torcida enorme, ouvindo a Rádio Jornal.
6: Profissa! Alô, alunos! De que colégio, professor?
5: Do Colégio Grande Passo.
6: Agora, professor, excursão no dia de jogo, é?
5: Já pensou?
6: É isso mesmo? Vocês estão excursionando por onde?
5: Fortaleza, eu tô falando com você aqui de Fortaleza.
6: Maravilha.
3: Que beleza, cara.
6: Maravilha.
5: É o poder da rádio, né?
6: E é o poder da profissão de ser professor, né?
5: Coisa boa.
6: Um abraço a todos os alunos, muito obrigado pela gentileza. E obrigado, professor, um grande abraço.
5: Um abraço, boa noite a todos.
6: Um abraço, bom jogo a todos. Igor Moura.
4: Oi, Boris, estou por aqui.
6: Agora vamos às escalações, né?
4: Sim, escalações, vamos lá.
6: Agora o pessoal aqui tá bombardeando. Depois a gente vai conversar sobre isso. Mas escalações.
4: Tá, antes da escalação, Boris, você me permite?
6: Eu não tenho que permitir nada, você manda.
4: Boris, Marcelo, amigos. Eu tô com... o legal demais é que eu tô encontrando muito pernambucano aqui na Copa. E eu tô com um casal de pernambucanos do meu lado aqui nesse complexo. é o Eliel e a Natália. Pode falar aqui, vem cá, vamos lá. Eliel e Natália estão aqui comigo. Eliel, primeiramente, advogado em Recife, tá com a cara pintada aqui de verde e amarelo. É amigo dos amigos que fiz aqui, pernambucanos também, torcedores do esporte, só que o Eliel é tricolor. E tá aqui com a esposa, passeando, sentindo de perto o clima de Copa. Eliel, conta um pouquinho como é que surgiu essa ideia sua de vir para os Estados Unidos, viver de perto esse clima todo.
7: Rapaz, é um momento muito gratificante. Por quê? Porque na vida tem que se aproveitar. E hoje Deus está dando a oportunidade de a gente sentir de perto esse clima, um clima favorável. E o Brasil é assim, tá, pessoal? Não se surpreenda se o Brasil for campeão, porque sempre foi assim. Foi 94, foi 2002, a gente começa de altos e baixos, mas vamos chegar lá. Brasil na cabeça. Beijo a todos os pernambucanos e brasileiros.
4: Rapidinho, fala da sua paixão pelo Santa Cruz e quando surgiu a ideia. Rapaz, eu vou para os Estados Unidos ver de perto a Copa.
7: Rapaz, o Santa Cruz é um amor que já vem de longo tempo. É uma paixão que é um amor inconfundível. E o Santa Cruz, mesmo de altos e baixos, mas quem é Santa Cruz e tricolor sabe o que é que eu estou dizendo. É um amor que a gente não sabe de onde surge. E o tempo todo na vida, quem for Santa Cruz sempre vai sentir essa emoção, esse prazer de torcer. E a ideia da gente vir para os Estados Unidos foi que o Brasil jogando, a minha esposa não conhecia, eu estive aqui na outra Copa em 2018, que a Copa não foi nos Estados Unidos, acredito que foi na Rússia, mas aí surgiu essa ideia da gente vir assistir a Copa nos Estados Unidos e é muito gratificante. Desejo a todo mundo a realizar esse sonho.
4: Perfeito, olha que legal aí, viu, Boris?
6: Muito
4: eu tava até
6: maneiro.
4: Conversando com a Natália, esposa dele. Ela falou, não conhecia. Eu falei, eu também não conhecia os Estados Unidos, tô adorando. Vou repetir o que eu venho falando faz tempo. Eu esperava ser bem recebido aqui, bem tratado. Claro, ninguém vai pra lugar nenhum esperando ser maltratado. Agora eu tô espantado positivamente com o tratamento que eu tô recebendo do povo dos Estados Unidos. É incrível, Marcelo, Boris, amigos da Jornal. Aonde eu vou, ontem entrei ao vivo em Morristown, perto do CT da seleção, no meio da cidade. Pessoal perguntando se eu era do Brasil, perguntando se eu era jornalista, assim, e fazendo festa, perguntando se eu tava gostando, se eu tava sendo bem tratado, se eu precisava de alguma coisa.
6: Tá vendo?
4: Na cafeteria que eu estava ontem, o atendente é peruano. Falei um pouquinho sobre o Brasil, ele falou que tem um sonho de conhecer o Rio de Janeiro. Falei que vale a pena, que ele ia conhecer, assim, o Rio. Comi meus docinhos, tomei meus expressos. Daqui a pouquinho ele gentilmente me deu um expresso de presente. Boris, Marcelo, eu estou sendo tratado de uma maneira espetacular.
6: Você está sendo pageado.
4: também. É. Policiais americanos, povo americano na rua. Tá, eu estou realmente, eu tô muito feliz com o tratamento do povo americano comigo aqui. Estou fazendo aqui esse testemunho e o pessoal está me tratando bem demais. Tem até uma galera aqui dando ok pra mim, porque o pessoal tá escutando e tá feliz com esse relato que eu tô fazendo aqui. Parabéns ao povo americano,
6: maravilha,
4: obrigado.
6: Maravilha.
4: Escalações, Boris.
6: Vamos lá.
4: Brasil. Alisson, 1. Danilo, 13. Primeira mudança, saiu Ibanhas. Marquinhos, 4. Gabriel Magalhães, 3. Douglas Santos, 16. Casemiro, 5. Bruno Guimarães, 8. Paquetá, 20. Meio campo permanece. O ataque, Rafinha, 11, Vini Júnior, 7, e apenas a outra mudança, apenas duas em relação ao time contra o Marrocos. Matheus Cunha, no lugar do Igor Thiago. Seleção haitiana num 5-4-1. Placide, goleiro, camisa 1. O Placide é goleiro do Bastia, da França. Uma linha de 5 com Arcus, lateral direito, 2. Duverne, camisa 22. AT, da LDU de Quito. Camisa 4 é um pouco até esquisito, né? Exótico. Um haitiano, jogador da LDU de Quito. O Del Croix, camisa 5. E o Experience, na esquerda, camisa 8. Casimir, é perigoso esse ponta, muito forte e rápido. É do Auxerre, da França, camisa 21. Os dois volantes, Jean Jacques e Bellegarde, que é o craque um dos craques do time. E o Paul Vidance, na ponta esquerda. O Pierrot, um dos maiores artilheiros da história do Haiti. Tem a camisa 20 no comando de ataque, um 5-4-1 haitiano, Boris.
6: O quem é o camisa número 2, Igor?
4: É o Arquius.
6: O Arquius já tomou cartão amarelo, né? Eles não jogam, exato. Eles não perdem o caminho não, né? Eles visam realmente parar o jogo. Ô Igor, Marcelo, amigos e amigas da produção técnica de Aldo Leite e Eduardo Silva, e as pessoas estão aqui enchendo o WhatsApp falando do Endrick. Eu, sinceramente, eu não entendi a entrevista coletiva do Carlo Ancelotti, quando ele diz que o Endrick é uma grande peça, quando diz que o Endrick é um craque, é diferenciado, mas ele vai pegar um pouco mais de cancha. Ora, eu não entendo isso. Como é que se pega cancha, não é? Jogando? Por favor, me expliquem. Talvez o burro seja eu.
4: Marcelo, pode começar, Marcelão.
3: Eu acho que não é fácil, né? Num ambiente de seleção, e onde a gente, óbvio, nos bastidores ouve falar de grupos, as entrevistas que foram dadas. Eu acredito que pela coisa do não sei, Boris e Igor, se a questão de que a antiguidade é posto, se funciona também na seleção brasileira, né? Aquela coisa de que você ter lugarzinho carimbado, tô pensando aqui porque tô acompanhando o ataque, mas enfim, não deu. Eu tenho dificuldades também, eu acredito que poderia se modificar, principalmente no local onde a gente não obteve um atacante de referência que descolasse até hoje. E o Endrick, todas as vezes que teve a oportunidade da seleção, ele fez aquilo que é da camisa 9, que é da função que ele usa. Eu brincava aqui, viu, Igor, com o Boris, Letícia e o Alex, dizendo que o Ancelotti, ele tem atacantes do passado e do futuro. Do passado é Neymar e do futuro é Endrick. A gente precisa do presente. Testou o Igor Thiago, não deu? Eu acredito que já era hora do Endrick ter a sua função no ataque da seleção.
6: E aí, Igor?
4: A minha opinião é... Eu já entraria hoje, sendo bem sincero, com o Endrick, onde ele jogou no Lyon, nessa temporada. O Endrick, ele no Lyon, ele não foi centroavante. O Paulo Fonseca, que é o técnico português do Lyon, utilizou o Endrick caindo mais pela ponta direita, num 4-2-3-1. E o Endrick, ele conseguiu ter uma média de 0.5 gols por jogo, e se a gente colocar assistências, a média vai para 0.7 por partida. Ele foi um grande destaque. O que tem que acontecer? O Endrick tem a disciplina para voltar, para fechar, ou fecha num 4-4-2 com o Rafinha de um lado e o Matheus Cunha pela esquerda, deixa o Endrick sobrando com o Vini Júnior, não sei, enfim. Agora, tem o Endrick para fazer tal função, ou o Rayan. Eu não entraria com o Rafinha de ponta direita e Paquetá por dentro. Dito isso, eu gosto do Matheus Cunha, é uma chance que o Matheus ganha contra uma seleção que qualquer centroavante de seleção brasileira sonha em enfrentar em Copa do Mundo, porque o Brasil está enfrentando o Haiti, que com certeza está em top 5, top 6 das seleções mais limitadas desse Mundial. Então o centroavante de seleção brasileira, ele quer enfrentar o Haiti para fazer um, para fazer dois, talvez até três, a depender, como por exemplo... A seleção da Inglaterra vai pegar uma seleção mais fraca e o Kane vai fazer os gols dele, como aconteceu em 18 contra a Tunísia. Então, eu entraria hoje com o Endrick ou o Rayan na ponta direita, Rafinha por dentro, Vini na ponta esquerda e Matheus Cunha centralizado. Sim. O Endrick dando um pouco mais de suporte ao Matheus Cunha, que não é um 9 de ofício, aquele 9 pesadão, não gosta de dialogar. E quando você tem um centroavante que gosta de dialogar, você tem que ter aproximação. Então, dito isso, eu testaria o Endrick mais pela ponta direita, nem como um 9, porque aí você priva muito o Endrick de fazer essa jogada em que ele é tão bom, de carregar. Ele é um jogador de força, velocidade e não tem tanta força, dificuldade em carregar a bola. E foi assim no Lyon, eu tentaria emular isso na seleção brasileira. Eu não entraria com o Rafinha na ponta direita e o Paquetá por dentro.
6: Eu concordo,
4: com o Endrick ou com o Rayan.
6: Eu concordo muito com o Igor. Eu colocaria o Rafinha por dentro. Entendo o não aproveitamento do Luiz Henrique, que não foi bem no amistoso contra o Panamá. Pode ter sido um ponto. E o poderia jogar Rayan, Endrick e Vini Júnior. Com o Rafinha por dentro, não poderia?
4: Com certeza. Poderia, seguramente.
6: E Porque nós chegamos à conclusão, quer dizer, não é uma conclusão, é uma constatação que para você ser campeão do mundo, e são 8 partidas até você chegar à grande final, se não está dando certo,

0: valeu. Valeu.
1: Valeu?
0: Valeu.
1: Anulou. Anulou, porque... porque parou. Senão eu ia reclamar do Rafinha. Poxa, volta pra casa, amigo. Depois de um gol. E não comemorar, impedimento. Anulou.
0: Agora uma coisa que eu já ia cobrar, Boris e Igor, é o ataque mais em profundidade. Né? A gente percebe a fragilidade da equipe do Haiti, e faltava isso. Até a gente comentava, viu, Igor, com Boris
1: valeu. Não valeu não, Igor.
2: Eu sei. Só que pra avisar pra 500 pessoas que não valeu é difícil.
1: Imagina pra 10 mil.
0: Isso. Pois é.
1: Não, eu imagino.
0: Não, e deixa baixar a pancada lá um pouquinho, porque vai ser difícil até.
1: Não, eu já tava pé da vida com o Rafinha, que se valesse, ele saiu pé da vida. E, meu amigo, peraí. Aí
2: aqui virou greia, viu? Porque torcida brasileira fez a festa, ok, aí quando o Bandeira apareceu no telão aqui, os haitianos começaram a grear, vaiando, aí virou greia aqui.
1: Tá certo, eu sinceramente, eu tô aqui no telão com SBT TV Jornal, eu não vi o lance, deve ter sido muito justo, né?
0: Matava, ele partiu na frente. Partiu.
2: Acho que ele tava com metade do corpo à frente, né? Ele tava projetado e quando ele recebe, eu acredito que ele tava pelo menos com o tronco à frente para receber e finalizar na saída do Placide.
1: E eu já escutei aquele que corre com a notícia chamando. Fala, garotinho!
3: Boris, boa noite.
1: Boa noite, querido.
3: Igor, para todo mundo.
0: Abraço, amigo.
3: Agora você imagina a frustração aqui, né? Eu estou no sítio da cidade, está lotado aqui hoje, todo mundo assistindo o jogo. Na hora do gol, com a festa e tanto. Aí veio a frustração logo em seguida, com a não marcação, né? Não com a validação. Bom, a gente está por aqui, acabei de chegar, que o trânsito está daquele jeito, né? Inclusive, está chovendo aqui, nesse momento, em Recife. Então, a gente tem assim, programa para chegar e daqui a pouco trazer a opinião dos torcedores. O pessoal, nesse momento, todo mundo se protegendo da chuva, meu amigo. Porque se falta gol, a chuva tem, viu?
1: Chove chuva, chove sem parar. Agora, Igor, foi um joelho, hein? Foi um joelho de esquerda, hein?
2: Foi um pouquinho só, né?
1: Foi um pouquinho só, por isso que eu falei que o lance foi justo. Foi um joelho. É, meu amigo.
2: Olha só, eu tô vendo agora a imagem. É o joelho e o tronco, né?
1: É, o joelho e o tronco, é verdade. É verdade.
2: Então, viu bem o Bandeira, viu? É o Bandeira analisar em fração de segundo e acertar um lance desse é porque o cara tá concentrado. Foi
1: mesmo
2: muito
1: porque
2: bem o Bandeira que ele
1: mesmo,
2: deu sem o bar.
1: Mesmo porque ele deve ter traçado linha, né?
2: Ele levantou a bandeira.
1: É, e deve ter traçado linha. Exatamente. Agora, esse recado aqui do Felipe Barreto é fantástico. Deixa Ronaldinho Gaúcho 5 dias sem beber, pega 4 cabaré e vai buscar Adriano no morro, aplica 4 injeções de Monjaro em Ronaldo Fenômeno e 2 em Roberto Carlos. Duvido que não sejamos hexa. Agora, Igor, até deu uma paradinha porque o lance era perigoso, né, Igor?
2: Não, na verdade, a gente tá atrás aqui. Eu até tava comentando aqui com o pessoal. A gente tá um pouco atrás, no delay aqui nos Estados Unidos. Eu acredito que eles estão vendo pelo aplicativo de um canal estadunidense. Inclusive, um canal bem famoso daqui. Nesse momento, apareceu na imagem na tela Ronaldinho e Ronaldo. E o público brasileiro levantou, dando um berro aqui. Agora, quando você leu a mensagem do ouvinte, eu fiquei pensando aqui, refletindo. Eu não sei se o Ronaldinho pararia de 5 dias tomar uma, não, viu?
1: É. E ainda tem. E ainda falta aí o Romário. Bota ele no gelo e bota ele pra jogar. E aí, Marcelão, está escalado, está pensativo?
0: Estou observando aqui, eu estou gostando. Você lembra da nossa conversa durante o movimento esportivo, Boris? Eu não sei se o Igor acompanhou, mas eu cobrava a presença maior do Douglas Santos lá na frente. Inclusive, viu, Igor, a nossa discussão aqui também passava pela seguinte dúvida. Se o Douglas Santos, no jogo anterior contra o Marrocos, Ele estava um pouco mais

0: comedido, se era por ação dele ou se era do Ancelotti. Por quê? Porque a gente já tem uma dificuldade na lateral direita. Então eu gostaria muito que o Douglas Santos avançasse um pouco mais e fizesse as tabelinhas ali, ó, ajudando o Vini Júnior a se desgarrar um pouco mais e a auxiliar mesmo, né? E ele tá fazendo um pouco mais isso. Oi.
1: É, só que tem um probleminha só, Marcelo, que eu gostei do jogo do Douglas Santos contra Marrocos, tá? Eu achei que o Douglas ficou entre os quatro melhores classificados no jogo, assim, se a gente estabelecer uma avaliação. Por que o Douglas também não apoiou de maneira mais agressiva? Porque na lateral direita de Marrocos tinha um tal de Achraf Hakimi. É, se ele fosse com tudo, ele ia levar um baile nas costas dele e o Achraf ia aperrear, ia causar um alvoroço na defesa brasileira. Então eu acho que o Douglas foi mais comedido de maneira correta para não fazer com que o Vini precisasse voltar perseguindo o Achraf Hakimi e ele pegasse o Achraf frente a frente. Tanto é que, se a gente colocar destaques de Marrocos no jogo, o Hakimi não foi colocado entre os destaques. O Boadi jogou muito no meio campo, o Saibari jogou muito, o El Canuz jogou muito, o Mazraoui pela lateral esquerda jogou muito, mas o Hakimi fez um jogo mais tímido, muito por conta do jogo que fez o Douglas Santos. Aí é minha opinião, entendeu?
2: O Sim. Saibari que Sim. fez hoje o gol de novo, da vitória. Golaço, gol da vitória, né? Gol do Saibari.
1: Tá indo pro Bayern de Munique, jogador do PSV Eindhoven. É holandês, inclusive. Inclusive, a seleção marroquina que enfrentou o Brasil, nenhum dos 11 titulares nasceu em Marrocos. Nenhum nasceu em Marrocos. Todo mundo nasceu fora. O Bono é canadense, Saibari é holandês, enfim, aí se você for pouco a pouco é francês, é belga, mas marroquino de nascença nenhum.
2: Ô Igor, tô vendo aqui alguns lances. O sistema defensivo do Brasil às vezes me assusta um pouco. Entendeu? Tudo bem que estava impedido, tá tudo legal. O Haiti não é tão competente numa bola de linha de fundo, voltando. Mas me preocupa, viu, Igor? Esse sistema defensivo do Brasil. E para mim, nós temos. Quando eu digo sistema defensivo, eu digo sistema defensivo, tá? Eu não estou dizendo dupla de zaga de área, tá certo? Eu estou dizendo sistema defensivo. Eu estou dizendo 4 e pelo menos 2 de cobertura.
1: Eu estou com você porque o sistema defensivo não é só a linha defensiva, você está certo. É como é que o time reage sem bola. Isso é sistema defensivo. Quando você não tem a bola, como é que você reage? Você pode ter um baita de um sistema defensivo marcando lá na frente, como o Hélio dos Anjos gosta do Náutico dele. E o seu sistema defensivo indo bem com você marcando lá na frente. Você pode ter um sistema defensivo competente sendo pressionado, tendo menos a posse de bola, mas sem sofrer, sem deixar o adversário criar grandes oportunidades. Quem está conseguindo fazer relativamente bem isso é o Christian de Souza no Santa, né? Melhorou muito o número de gols sofridos, o Santa, média, com um time que não marca lá na frente. É um
2: e
1: time que
2: sabe,
1: fecha ali de 5.
2: E sabe que tem que melhorar o sistema ofensivo.
1: Exato. E o Brasil, a questão é o comportamento sem bola. Eu tô com você, não é nota 10 ainda. Apesar de que eu considero a dupla de zaga do Brasil a melhor dupla de zaga da Copa. Se a gente olhar individualmente,
2: sim.
1: Marquinhos e Gabriel Magalhães, talvez só quem pode chegar perto, a dupla francesa, né? Que é o Pamecano, o Konaté, que acabou de ser anunciado pelo Real Madrid, e ainda tem o Saliba, que está machucado. Então, a França pode bater de frente com a dupla de zaga brasileira. Agora, a dupla de zaga brasileira é muito boa. Dois finalistas de Champions League. Agora, não é só a dupla de zaga que defende, né? Volante, o Casemiro, uma rotação muito lenta no jogo contra Marrocos, eu já tô achando que ele tá mais ligado hoje, Bruno Guimarães também, e os laterais, né? O problema do Brasil mesmo, o calo, são as laterais, ao meu ver.
2: O Ivanildo está de plantão na UPA de Nova Descoberta, escutando a Rádio Jornal, esperando o jogo do Brasil, e eu gostaria que mandasse um abraço pro meu amigo Mima.
3: Olha
2: e
3: lá.
2: Fernando Café.
3: Perdemos, hein?
2: Ival. Perdeu? Rafinha?
3: Rafinha, mas tava no impedimento.
2: De novo?
3: Tava no impedimento.
2: De novo? Ô, Rafinha.
0: Eu vi quando o árbitro vai lá e
2: liga aí na parada, Rafinha. Vamos ver se estava justo. Vamos ver se estava justo. Estava justo. Estava justo. Vamos ver se o Bandeira levanta. E levantou.
0: Levantou. Eu vi.
2: Pois é.
0: Agora, centímetros, né?
2: Como ele faz até com o dedo. Isso. Tava pouquinho, mas pouquinho também não vale, né?
0: Tá chegando, né? Tá chegando.
2: Já estamos com 22 minutos. O que você tá achando, agora, hein, Igor?
1: Marcelo.
0: Oi.
1: Agora é o seguinte, né? O Rafinha tá aparecendo mais do que no último jogo.
0: Tá.
1: Isso é do jogador. Ele querendo aparecer melhor, conversa com o treinador. O Rafinha, ele tá infiltrando mais por dentro. Esse lance agora em que ele tentou cavar, fazer o gol, mas estava impedido, infiltrando por dentro. O outro lance, infiltrando pelo corredor da direita, onde ele, teoricamente, está posicionado no, na fase com bola.
0: Agora
1: eu tô gostando mais de hoje do que da partida contra Marrocos. É claro que o Haiti é infinitamente inferior. Agora ainda tô achando que o Brasil tá rifando muito.
0: Cunha.
2: Olha o delay. Agora foi. Bota aí o microfone que agora foi, viu? Agora foi, Paquetá. Agora foi, Paquetá na seleção.
0: Foi Cunha, Borges.
2: Cunha?
0: Não
2: foi Paquetá,
0: não? Não. Matheus Cunha. Jogada do Vini Júnior, goleiro sobra, o zagueiro falha, Matheus Cunha bota pra dentro.
2: Ah, eu pensei que tinha sido o Paquetá. Ó.

0: Pelo menos fez o primeiro, né?
1: E aí, jogada do Vini, né? O exemplo do primeiro jogo, sendo muito efetivo, né? Ele é que leva a bola pra dentro, ele ataca a defesa no meio de dois. Chute aí o Matheus Cunha, agora oportunista, como bom centroavante, né?
0: Não tenha dúvida disso. Não tenha dúvida disso. Tem que...
2: Lembra quando eu falei que o Matheus Cunha estava enfrentando uma seleção que todo centroavante quer enfrentar?
1: É, exato. É.
2: Ele encontrou espaço, né? O Brasil ia finalizar. Agora, como disse Marcelo, Boris reforçou, gol de 9. Gol de centroavante. Ele teve o faro de estar posicionado próximo do goleiro e aproveitou. Quase era gol contra, é bem verdade, mas estava bem posicionado. Então o Matheus Cunha está agarrando a chance, enfrentando a seleção mais fraca da chave.
0: Foi uma jogada do Vini Júnior, que para mim, ele que está sendo o X1 da história.
1: Exato.
0: É, Vini Júnior, o goleiro deu rebote e o Matheus Cunha colocou para o fundo da rede. É, gol do Brasil, isso é ótimo. Agora vamos fazer um pouco mais para ficar, pelo menos, superar aí o Marrocos. Você tá gostando do jogo do Brasil, Igor?
2: Tô gostando. Se a gente for olhar em 24 minutos contra o Haiti, o Brasil, ele fez um gol agora, ele fez um gol anulado por centímetros e o Rafinha ainda perdeu um gol cara a cara com o goleiro. Então ainda teve a finalização do Vini, que resultou no rebote do goleiro Placide. Ou seja, estamos falando de um Brasil que está finalizando com chance real de gol a cada 6, 7 minutos. Eu acho que é algo interessante para um padrão Copa. Nem a Alemanha contra a Curaçao no início de jogo, naquele 7-1, ela finalizou tanto no início como o Brasil está finalizando contra o Haiti. Vocês vão lembrar, e Curaçao é uma seleção bem mais fraca que o Haiti. Estava 1-1 até os 35 do primeiro tempo, a Alemanha e Curaçao, até que a Alemanha fez o 2-1 e no segundo tempo o aspecto físico foi um atropelo, né? Agora tô gostando do Brasil até aqui. Tá um futebol bem mais atento, concentrado e aproveitando muito mais a fase com bola do que fez contra Marrocos, até porque tá enfrentando uma equipe que não faz questão de ter a posse, né? Marrocos faz questão de ter a posse.
0: Agora estamos no Hydration Break, ou se preferir, Cooler Break. Né?
1: Isso.
0: Como é que o pessoal chama aí, Igor? Hydration Break? Cooler Break, né?
2: Cooling Break.
0: É. Tá certo. Bom, Felipe de São Lourenço, um abraço, tudo de bom pra você. Um abraço, Felipe. Tudo de bom pra você. Também tem abraços aqui. Boris, lê minhas mensagens. Tá bom, Canidé da Iputinga. Gosto muito do São João, mas Brasil tá deixando a desejar. Pouco futebol, muitas estrelas. Boris, lê minhas mensagens. Já li. Cadê o nosso Alex Santos? Aquele que corre com a notícia.
1: Correu com o gol do Brasil. Ele...
0: Correu? Como é que foi aí no Sítio da Trindade a comemoração? A commemoration.
3: Campina Grande explodiu.
4: Boris.
0: Oi.
4: Aqui foi uma festa só, né? Inclusive a chuva agora deu uma trégua. Então faz com que há uma dispersão. Como tem um espaço aqui coberto que fica justamente em frente ao telão, então aquele aglomerado de pessoas, né? Então deu pra sentir realmente o calor humano na hora do gol. Na verdade aqui já comemoramos dois, né? Só que um que valeu, que foi esse último. Então, o torcedor está por aqui comemorando, fechei com certeza. Deixa eu conversar com vocês. Deixa eu falar com vocês. Vocês são aqui, de Recife mesmo? Qual o bairro?
5: De Olinda, na verdade.
4: Qual o bairro lá de Olinda? É Rio Doce?
5: Guadalupe.
4: Me diz uma coisa. E aí, tá gostando ou quanto o Haiti vai dar para melhorar?
5: Eu acho que tá mais fácil do que contra o Marrocos, né? Mas vamos nessa.
4: Vem ser por aqui ou é a primeira vez?
5: Vim há muitos anos atrás, acho que 10 anos depois estou voltando aqui no São João do Sítio da Trindade.
4: Qual é o teu nome?
5: Caio.
4: Obrigado, meu irmão. Aproveitando também aqui, bom, o pessoal aproveitou a hidratação, meu Boris, para conversar um pouco com a gente. Mas tá todo mundo confiante? Já conversei com duas pessoas aqui, estão felizes, confiantes. A gente até que apostou aqui dizendo para mim fazer um sinal de 4. Mas aí vamos ver, né? Um saiu no sofoco tremendo. Vamos torcer para que saia mais do que um.
0: O Geraldo, Geraldo da Várzea, diz que é 6-0 Brasil.
6: Pode até ser.
0: Opa! Quase.
1: Ah. Ô, Boris. Opa! Você lembra da nossa conversa no Movimento Esportivo? Que é o seguinte, vamos lá. Boris e Igor. Uma coisa é você ter um jogo de estreia tenso contra um adversário muito difícil. E a gente vinha de amistosos em que não conseguimos nos encontrar. E aí corremos atrás do empate. E aí, óbvio, muita gente vai dizer assim, ah, vamos lá, se aplicaram uma goleada ou fizeram um 3-0, ah, mas foi no Haiti. Mas foi o jogo necessário, pode ter sido o jogo necessário. A partir daí pode vir aquela construção e a confiança do próprio grupo, de cada um do grupo, para seguir adiante e fazer uma Copa melhor. Acho que passa muito por aí.
0: Eu concordo muito com você, pois. Marcelo. Oi, Igor.
2: Algo que eu até ressaltei isso, observando anteontem, a penúltima atividade da seleção no CT, né, aqui no Columbia Park, em Nova Jersey. E algo que Marcelo falou agora, que me veio na cabeça e é bom da gente debater, eu acho um assunto pertinente. É, mesmo quando enfrentou uma seleção pior até do que esse Haiti, só para exemplificar o nível, em estreia, o Brasil sofreu, o Brasil ele não se dá bem com estreias. Vamos lá, vamos puxar da memória. 98, pegou a Escócia, foi um jogo duro, 2-1. Segundo jogo, enfiou 3-0 em Marrocos, que tinha uma boa seleção naquela Copa. Em 2002, pegou a Turquia, que tinha uma baita de uma seleção, é verdade. Foi 2-1, ajudado pela arbitragem. Segunda rodada, 4-0 na China. Em 2006, estreou com um golaço do Kaká em cima da Croácia. 1-0, jogo difícil. O Dida era o goleiro, fez defesas importantes. Segunda rodada, venceu bem a Austrália 2-0, sem passar tanto aperto. Aí a gente vai para 2010, na África do Sul. Jogo horrível contra a Coreia do Norte, um time péssimo, que tomou 7 de Portugal. E o Brasil ganhou 2-1, miado. Foi um 2-1 feioso. Aí na segunda rodada, pega a ótima seleção marfinense, Costa do Marfim, com Drogba e tudo, e aí a Touré, 3-1 Brasil, fora o baile. Aí em 14, sofre contra... Aí 14 sofreu a Copa toda, né? Sofre para ganhar da Croácia de virada, ajudado pela arbitragem, e depois empata com o México. Aí 18, empata com a Suíça e tira o peso ganhando da Costa Rica depois. E em 2022, ganhou as duas primeiras. Ou seja, historicamente, mesmo quando enfrentou uma seleção muito fraca, pior até do que esse Haiti, porque a Coreia do Norte 2010 era uma seleção pior do que o Haiti 2026, o Brasil na estreia, ele tem uma ansiedade. Não sei se é só do brasileiro, não sei se é normal de uma Copa, pelo tamanho, a magnitude que é o Mundial. Agora, historicamente, o Brasil joga muito mais leve a partir da segunda rodada.
0: É, e quando o Marcelo coloca essa questão de dar moral, e o dar moral é ele fazer o Brasil uma partida convincente e vencer.
1: Perfeito.
0: Convincentemente.
1: Perfeito.
0: Entendeu?
1: É isso.
0: É, vencer por vencer, eu acho que a gente vai ficar na mesma situação.
1: Mesmo. Exato.
0: Mais do mesmo. Agora, você vencer, eu não estou falando golear, não. Eu estou falando ser convincente. Sim. Você ganhar e falar assim, puxa, jogamos bem.
1: É.
0: O goleiro fez milagre, chutamos em gol. Aí sim, aí dá moral.
1: Concordo contigo. Até aquela coisa, né? Temos bola para jogar.
0: Temos bola para jogar.
1: O que não pode, Boris e Igor, é se sentar em cima do resultado. Não, é continuar. E ele mantém essa postura.
0: É.
1: Continua indo para cima, agora sem afobação, com muito menos ansiedade e sendo o senhor do jogo. Acho que o caminho é esse.
2: Até né? Porque, né, Marcelo, Boris, Marrocos não deve ganhar só de 1-0 do Haiti, né?
1: Perfeito, perfeito.
2: Ganhou da Escócia hoje, a obrigação do Brasil vai ser ganhar da Escócia, se puder, por 2 gols de diferença, 3, por largar na frente, e tentar golear hoje, para jogar a bomba chiando para Marrocos, ter que golear todo jeito o Haiti, para ver quem é que vai terminar em primeiro da chave.
0: E a Escócia, pelo que Marcelo estava me contando aqui, botou pressão no final, viu? Botou pressão no final em cima de Marrocos.
2: Teve uma grande chance com o McTominay. Teve um lance que até agora eu tenho minhas dúvidas se não foi ou não pênalti no McGinn. No momento em que ele levou uma alavanca, caiu. É que o árbitro não deu no campo e geralmente o VAR, estilo Premier League, Ele dá o que geralmente o árbitro deu em campo. Agora, eu tenho até agora minhas dúvidas se não foi pênalti no McGinn, no John McGinn. O árbitro não deu, o VAR não chamou, ok. Mas foi um jogo bem duro para Marrocos, que teve até chance no fim de fazer o 2-0, porque a Escócia foi no desespero. Agora, a Escócia no segundo tempo pressionou mais que Marrocos.
0: O Marcos Beberibe, resultado do jogo entre Brasil e Haiti vai ser 2-0 pro Brasil. E estamos quanto de tempo?
1: 34.
0: 34 minutos, 1-0, gol de Matheus Cunha.
1: Matheus Cunha.
0: Ele está parecido com o Paquetá, né?
1: Eu tive a
0: noção, quando eu estava vendo, eu pensei que saiu para comemorar, tinha sido o Paquetá.
1: O Mister ficou tão tranquilo que nem o chiclete apareceu agora.
0: Hoje
1: viu?
0: Sem chiclete.
1: Pois é.
0: Hoje sem chicles.
1: É. Hã?
0: Hoje sem chicles.
1: Exato, amigo.
0: Hoje sem chiclete. O Mister deve ter fumado um monte antes ali, no estacionamento, né, Igor? Deve ter fumado, deve ter puxado um charuto que falou, não precisa nem de chiclete. Deve ter fumado um monte.
2: Desculpa. Você me perguntou alguma coisa, Boris? É que veio um haitiano, perguntou alguma coisa que eu perguntei se era sobre o jogo. Era se eu sei onde é o Blue Party. Eu sei lá onde é a Festa Azul, meu irmão.
0: Blue Party. É, Blue Party, a Festa Azul que ele queria saber...
2: É, eu acho que sim, Blue Party. Eu perguntei duas vezes pra ver se eu tava razão. Quando ele perguntou, eu entendi, eu falei, não faço ideia.
0: Ah, Festa Azul deve ser do Brasil que tá jogando de azul, né? Deve ser do Brasil.
1: Pode ser.
0: Aí fez os dois.
1: Exatamente.
0: Fez dois. Matheus Cunha de novo.
1: Novamente, exato.
0: Matheus Cunha.
1: Aí você percebeu, né? É, contra-ataque, rápido.
0: Bota no delay aí, Igor.
1: É, contra-ataque.
0: Bota no delay.
1: Contra-ataque rápido, e aí o lançamento, Matheus Cunha sai cara a cara com...
0: Cadê o Alex? Onde está você, Alex? Ô, Alex, onde está você?
2: Agora vem aí, né?
0: Agora vem.
6: Ficou abraçado, comemorado na hora do futebol do gol aqui. Que água, você vê que é um verdadeiro soco. Uma festa, viu? Esse segundo gol aqui. Não, fique
0: tranquilo. Legal, o Matheus Cunha, viu? Fala. Oi, querido.
6: Não, eu tô dizendo aqui porque é muita gente que hoje está aqui presente no sítio da Trindade. E o pessoal tá uma verdadeira festa, né? Eu tava aqui perto, tá bem levando o banho e tudo que você pode imaginar na hora da comemoração, porque o som aqui é muito alto. Aí o meu retorno fica meio que comprometido. Já coloquei na altura aqui para poder ouvir vocês. Mas acredito que o som por aí tá chegando tranquilo, né?
0: Tá tranquilo. Agora foi um golaço do Matheus Cunha, viu? Golaço. Deu de um lado, pegou no outro e mandou a porrada de esquerda. Golaço. Golaço do
2: Sabe
0: Matheus
2: quando o Igor
0: Cunha.
2: Thiago vai ser titular de novo na Copa, Boris?
0: Nunca. Never. Agora...
2: Porque o Matheus Cunha entra.
0: É.
2: Consegue dialogar em todas as jogadas. Fez um gol de 9 no rebote. Acerta uma canhotada dessa no ângulo direito do Placide, se projetando nas costas do marcador, como manda um bom 9. Por quê? Deu diagonal. No que ele fez a diagonal, não ficou impedido. Como não ficou impedido, o Vini Júnior deu e fez. Faz, amigo. É. Ele acerta essa canhotada.
0: Agora.
2: Grande jogo do Matheus.
0: É, agora veja só. E a gente ganha. É, aí o pessoal pode falar assim, não, vocês já estão esquecendo o Endrick. Não, muito pelo contrário. A gente ganha o Matheus Cunha. A gente ganha o Matheus Cunha que pode fazer até o por dentro. Não é verdade, Igor?
2: Sim, o Matheus, ele no Manchester United, muitas vezes, ele fez essa função de 10. Você tem razão, Boris. Por quê? Porque o Manchester United tem um esloveno, que é bom jogador, chamado Cesco.
0: Sim.
2: E várias vezes o Manchester United jogou com o Cesco de 9, o Matheus Cunha por trás dele, como um 10, o Bruno Fernandes como segundo homem de meio campo, Casemiro como primeiro homem de meio campo, eles colocam geralmente o Amad Diallo na ponta direita e o Mbeumo, o Camaronei, na ponta esquerda. Uhum. Várias vezes o Manchester jogou dessa forma com o Matheus de 10, orquestrando o time, ajudando a criação junto com o Bruno Fernandes. E não, nada impediria o Matheus ser o 10, Endrick ser o 9, Vini Júnior ponta esquerda e Rafinha ponta direita. Seria outra montagem de equipe que pra mim talvez funcionasse melhor do que com o Paquetá, que eu só lembrei que o Paquetá tava jogando porque você acabou de falar no nome do Paquetá, Boris.
1: Deixa eu fazer um destaque, e muito no que Igor falou agora, a efetividade desse contra-ataque agora. Eu sou crítico do Paquetá também e fui muito crítico do Vini nos amistosos. Agora, quando a gente vai observar a jogada, a roubada de bola em cima do Paquetá, ele já foi efetivo. E a gente que reclama tanto que não temos um meia, né? O Vini caiu pelo meio, fez o papel de meia, e o passe que ele dá para o Matheus Cunha é espetacular, no meio da zaga, rasgando a zaga.
0: Rafinha sentiu, hein? Rafinha sentiu, hein, Igor? Né? Rafinha sentiu.
2: E cara de poucos amigos, torcer para não ser nada grave, né?
0: Ele sai andando normalmente, mas ele sentiu. Ele sentiu.
2: O ideal é ele sair agora. Ryan. Porque o jogo tá decidido. O Brasil não vai perder mais pro Haiti, não vai perder ponto pro Haiti. Ele sai agora, começa o tratamento nesse minuto. É o que tá acontecendo, tá entrando o Ryan, né? O Brasil vai fazer mais gols com o Ryan em campo e o Rafinha já começa a recuperação. Deus queira que seja uma lesão grau 1, um edema, algo que ele fique talvez de fora contra a Escócia e volta o mata-mata.
0: Ou então apenas um edema, né? Um inchaço, porque ele saiu andando normal, ele não puxou perna nem nada. Ele só ficou muito pé da vida. Poderia ser diferente, natural. Né? Natural, né?
1: Boris e Igor, no exato momento em que o Brasil é bom se registrar, vira a chave e assume a liderança do grupo, tá?
0: Sim, isso é importantíssimo, sim. É importantíssimo. Eu vejo com bons olhos esse jogo do Brasil. Primeiro, ele não está deitando nos louros do placar.
1: Não, perfeito.
0: Entendeu?
1: Perfeito.
0: O grande respeito ao adversário é você marcar e fazer gols.
1: Isso.
0: Entendeu?
1: Isso.
0: É o grande respeito ao adversário. Não tem esse negócio de... É jogo de Copa do Mundo, meu amigo. Tem que fazer gols.
1: A bola estava nos pés do haitiano. Paquetá vai lá, toma a bola, já mete pro Vini. O Vini direto pro Matheus Cunha. Muito efetivo mesmo.
0: Agora, de qualquer maneira, eu concordo muito com o Igor. O Paquetá, e como diz um ouvinte, Paquetá na Copa. Realmente não me convence. Não me convence. Hein, Igor?
2: E olha que eu sou, talvez...
0: Você não é um crítico, rádio, quanto mais do Paquetá.
2: Talvez na rádio seja o que mais elogio o Paquetá, porque eu acho um jogador interessante. Mas talvez ele seja um jogador interessante para se ter no banco e não titular de seleção no Mundial. Talvez isso, por enquanto, ele não me convenceu que tem bola suficiente para ser titular de uma seleção no Mundial. Dito isso... Marcelo leu muito bem no gol, que eu não tinha prestado atenção de quem tinha sido o roubo da bola, foi do Paquetá, então ele já recupera alguns pontinhos comigo agora. Mas o que é o que eu mais gosto do jogo do Brasil até aqui, Boris, Marcelo, amigos, é o seguinte: pei, pei, puff. O que é isso?
1: Perfeito.
2: Toca a bola, toca a bola, toca a bola, lança. Verticalidade. Pra tentar pegar costas da defesa do Haiti. Por quê? Porque a Espanha, ela penteou tanto a bola contra Cabo Verde que quando tentou ser objetiva, já estava 0-0, ela estava nervosa, desesperada, começou a errar e ficou no 0-0. E Cabo Verde fez teve a mesma estratégia que o Haiti hoje. É um time melhor preparado que o Haiti, o Cabo Verde, é bem verdade. Agora, linha de 5, linha de 4 e só um no ataque, Cabo Verde jogou assim e segurou a Espanha. A Espanha adora pentear a bola. Alisa a bola pra lá, alisa a bola pra cá. Eles ganham de 1-0 com 80% de posse de bola. Eles acham o máximo. Eu acho isso. Enfim, isso aí.
1: Chato.
2: Dá pra. Isso aí pra mim pode adubar a planta. 80% e 1-0, não quero. Eu prefiro ter 30% de posse de bola e ganhar de 4-0.
0: Vocês, Igor tem uma memória, Igor tem um HD na cabeça em relação a futebol, Copa do Mundo, mesmo ele não tendo vivido, ele leu. Eu não me lembro, sinceramente, eu estou procurando aqui, eu estou tentando me lembrar, eu não me lembro de uma Copa do Mundo tão pré-Copa do Mundo, com tantas contusões, e dentro da Copa do Mundo com tantas contusões. Eu não sei se é porque eu estou vivendo isso agora, são as emoções que eu vivo agora.
1: Você falou assim, eu não lembro de contusões assim, musculares, ou eu lembro muito da Copa do Mundo da Argentina, bem violenta.
0: Não, né? Uma coisa é ser violenta, outra coisa é... Ficou muita gente de fora. Ontem eu cantei, que coisa, que fratura de perna, Igor?
2: Cone.
0: Que fratura de perna, num lance bobo, o rapaz não teve nem a intenção de machucar nem nada. Eu sinceramente, se vocês puderem me ajudar aí, eu não me lembro não. É no Brasil, é no Uruguai, é no Paraguai, é na França com Etiquetê, né? Tantos jogadores fora... Realmente, não sei como é que é, como é que funciona. E agora eu tô ouvindo a esse pensamento por conta do Rafinha, né? Porque o Rafinha saiu com cara de poucos amigos. Ele saiu com cara, não é zangado, não. Ele saiu preocupado.
1: Eu acho que até a gente ter uma ideia, Boris e Igor, do que realmente aconteceu, a gente pode, de início, acreditar as temporadas que são exaustivas, né? Esses jogadores vêm de temporadas inteiras no futebol europeu. O Rafinha, que é um atacante do Barcelona, a gente sabe o quanto é estafante. E aí a gente não sabe se é produto disso ou se foi produto da própria partida. Aguardar o departamento médico, né, o pronunciamento, para saber o que realmente houve com ele, Boris.
0: Como é que vai ser a programação da seleção depois desse jogo? Volta para Nova Orleans?
2: Nova Jersey.
0: Nova Jersey?
2: Isso. Provavelmente volta ainda hoje, porque são 2 horas de ônibus, né? A seleção, ela treinou ontem, treinou em Nova Jersey, a gente pôde observar 20 minutos da movimentação. O pessoal foi pro hotel, os jogadores almoçaram, ônibus, aqui pra Filadélfia. Dormiram aqui e estão em campo. Acredito que eles nem dormem aqui na Filadélfia. Voltam pro The Ridge Hotel, porque amanhã deve ter regenerativo, né? E domingo começa a preparação já em treinamento no CT, no Columbia Park, pro jogo contra a seleção da Escócia, que acontece na quarta-feira, dia 24, jogo em Miami, né? Estaremos lá acompanhando tudo. Agora, sobre esse questionamento, Boris, que você acabou de fazer sobre lesões, é um questionamento muito pertinente, como sempre, você levantando boas pautas para o nosso debate. E eu fui puxado a memória. É claro que as lesões, elas são mais corriqueiras no futebol, porque o futebol ele está cada dia mais intenso, né? Jogador que corria 7 km há 20 anos atrás, ele agora está correndo 12,
1: Vini.
2: 13, a depender da posição. Oi. Lateral hoje que não corre acima de 11, esse lateral tá morto, não vai ser lateral. Ponta, 10, 11, 12 km. Então, tem essa questão. Eu acredito que essa Copa, por ter 48 seleções, ela tem um número maior de lesões, é claro, quanto mais jogador, mais possibilidades de lesões, né, e de cortes. Agora, a gente pode comparar a Copa atual, em média, com a Copa de 18, que... foi em reta...
0: isso aí. Eu sabia que tu ia gaguejar, eu não quis te atrapalhar. Pois é. Eu sabia que você ia gaguejar, eu não quis te atrapalhar.
2: Obrigado. Esse agora foi inesperado pra mim, agora eu senti mais emoção. Obrigado por não estragarem o prazer aqui. Valeu! Boa, Vini!
0: Agora...
2: Boa. Então, agora... voltando, Boris.
0: Salvo engano, o lançamento Paquetá.
2: Vini! Torcida brasileira aqui, Vini!
0: Salvo engano, bola do Paquetá. Salvo engano.
2: O Vini no limite, né?
0: É.
2: Mas eu acho que foi Paquetá mesmo. Eu acho
0: foi,
2: que
0: foi Paquetá, Paquetá mesmo. Salvo engano, foi Paquetá que foi
2: Paquetá.
0: Lançou.
2: Ó, Paquetá já tá numa média boa, tá?
0: Já tá numa roubou média boa.
2: Roubou a bola
0: legal
2: do segundo gol, deu assistência pro terceiro. Ok. E eu acho que 4-0 é pouco, viu? Thaís Boris, minha esposa, quando o Brasil fez 1-0, ela perguntou aqui no WhatsApp. Amor, eu boto quanto no bolão da gente aqui pra ver se eu tiro uma graninha dos meus amigos aqui em viagem? Aí eu falei, coloca 4-0. Eu colocaria 3, porque antes do primeiro gol sair, como saiu cedo, coloca 4. Eu acho que vai passar de 5. Voltando pra fechar, Boris.
0: Essa pegada.
2: Em 18, era a reta final de temporada. Eu acho que a média de lesões em 18, ela foi parecida com a média atual. Por que que 22 não teve tanta lesão quanto nessa Copa atual e na Copa de 18? Por conta do verão do Catar, a Copa de 22 aconteceu na metade da temporada europeia. Uhum. Então estava todo mundo preparado 100%. E agora não. A Copa voltou a acontecer em reta final de temporada. Ou seja, não é só lesão ligamentar, que é colar. É lesão muscular mais séria que tira jogador 3 semanas, 4 semanas, que é a duração de um Mundial.
1: O Boris, Igor, o lance é de Paquetá, eu voltei aqui ele faz o lançamento de esquerda no campo defensivo ainda.
0: Já melhorou a média.
1: Eu queria ser justo aqui com esse cara, porque da nossa equipe eu acho que eu fui um dos que mais critiquei pelo que ele representa
0: não
1: para o Brasil na Europa. Não, mas não é o Paquetá não, vou chegar nele. Vini Júnior, gol contra Marrocos, muito bem construído, com a cara dele. Segundo gol do Brasil, com um passe de meia, rasgando a defesa, tocando para o Matheus Cunha. Participação no primeiro gol e o gol e o terceiro gol. Ele hoje, Boris, assumiu, na minha visão, assumiu a cara de ser o cara da seleção. Para mim, hoje é o Vini, pelo menos até agora.
2: Se bem que eu. Ô, Marcelo, Boris, sobre isso, é porque é o seguinte: a gente tem um recorte muito curto de seleções que jogaram uma vez só, né? Por exemplo, isso. Messi. Messi fez um jogo, fez logo 3. Então é um grande destaque o Messi. Tem o Haaland na Noruega. Agora, das seleções que realizaram 2 jogos, pelo menos, nesse Mundial, aí a gente coloca os Estados Unidos, que está fazendo uma campanha brilhante até aqui, uma vitória muito contundente sobre a Austrália hoje. México, que ontem sofreu mais do que eu esperava contra a Coreia do Sul, mas ganhou com o erro do goleiro sul-coreano, do zagueiro, mas jogou 2 vezes. O Canadá, que tropeçou aqui e acolá. A Suíça. Quem jogou 2 vezes e estabelecendo o Brasil já hoje, das seleções que atuaram 2 vezes, o Vini, para mim, é quem melhor se apresentou nesse Mundial até aqui, individualmente falando. Por quê? Ele foi o melhor brasileiro contra Marrocos, o terceiro, o segundo melhor em campo. O melhor em campo foi o Boadi. E nesse momento, para mim, ele é o melhor em campo, né? Ele finaliza pro gol do Matheus Cunha, dá o passe pro gol do Matheus Cunha e faz o terceiro.
0: É verdade. Vivi tá ali num camarote acenando pra ele.
1: Ah, é, né?
0: Vivi. Vivi, ele tá voltando. Tá voltando pra Vivi. Tá voltando pra casa. Ah, meu amigo. É gasolina azul. Quem é que tá gritando aí na quadrilha aí, Wallace?
6: Ah, depois você acabou, né, Wallace? O primeiro tempo, aí agora. Tem um animador aqui porque nós estamos no Círculo da Trindade. Nós estamos em São João. Então já tem uma quadrilha aqui totalmente robotizada. É assim que eles estão falando. Deixa eu tentar ouvir aqui. Vamos ouvir o povo aqui. Vamos bater um papo com o pessoal. O pessoal está vindo do Brasil. É de onde? Por aqui no Vasco. Aqui no Vasco. Qual é o teu nome? Tá parecendo com o Neymar, viu? Seu estilo.
7: Cabelinho, cabelinho.
6: Me diz uma coisa. Tá gostando desse primeiro tempo aí?
7: Poxa, tô gostando, já ganhei o prêmio massa, pô.
6: Epa!
7: O jogo comigo foi 3-0, é balão.
6: É balão, é?
7: Balão, dos grandes.
6: Mas me diz uma coisa, essa seleção inspira a compensa?
7: Inspira. Pra mim dá. Agora a gente tá jogando bem.
6: Que massa, beleza. Então, vamos ficar nessa torcida pra vocês. Não, mas tu...
7: Hoje eu vou dar 5-0. Olha, 5-0. Se você for 5, vai ser 4.
6: Cabelinho, vem cá. Qual é o teu nome aí, Cabelinho?
7: Alisson.
6: Alisson, me diz uma coisa.
4: que você achou do primeiro tempo? Vai dar para fazer mais ou não?
7: Vai dar para fazer mais, vai ser 5-0 aí.
4: Mas o pessoal estava meio desconfiado.
7: Desconfiado, porque o jogo passado que jogou agora não jogou mais nada, né? Eu achei que não jogou quase nada.
4: Jogou nada, né?
7: Jogou nada. Tá bom. Primeiro tempo já levou um gol logo ligeirinho.
4: Agora me diz uma coisa, desse estilo que meu cabelo tá aqui, dá pra fazer no teu, não?
7: Ah, pô, não, assim, do jeito que tá o mesmo, dá não, né? Mas deixa
4: eu ver. Eu vou levar pra Marcelo Araújo e Leonardo Borges pra fazer o estilo também.
7: Não é?
4: Vou levar pra Leonardo Borges e Marcelo Araújo pra fazer. Valeu, Alisson. Topado, vem cá. Vem cá, vem cá, fale comigo. Tá feliz?
8: Tô.
4: É pro Vasco também, é?
8: Sim, sim.
4: Me diga uma coisa, apostou quanto no jogo aqui?
8: Eu apostei um negócio que eu não queria dar, né? Mas eu vou dar de todo jeito.
4: Qual
8: é
4: o teu nome?
8: É Ana.
0: Opa!
8: Tô confiante, tô. Eu confio no Brasil.
4: Bom, então vamos seguir no forte, né?
8: Vai ele ganhar o prêmio, eu tomei no cu.
4: Eita, fala isso não, que é isso?
0: Ai, meu Deus. Ao vivo é ao vivo.
4: Aqui na Rádio Jornal ao vivo. Vocês são de onde?
9: Aqui de Recife, aqui
4: perto. Aqui perto. Qual é o teu nome?
9: Bianca.
4: Ô, Bianca. Você está confiante nesse, da seleção brasileira? Já conquista do Hexa ou acha que... Bom, vamos ver.
9: Não, eu acho que pelo menos até a oitava.
4: Eita, eu vou te confidenciar, eu também apostei isso. Meu Deus do céu.
9: Pelo menos até a oitava. Se vier o Hexa, tá tudo ok. Mas se não, tá tranquilo. Eu acho que é festa.
4: É festa, né? Então tá bom. Mega, obrigado, gente. Meninas, correndo aqui, todo mundo com medo de falar com a Rádio Jornal. Bom, a festa continua por aqui. Deixa eu dar... Vamos começar a compor por aqui. Ei, agora tá tocando.
0: Acho que você não é o único que tá dando, não, viu? Acho que tem mais gente aí apostando.
4: É, o pessoal aqui foi empolgado aqui. Deixa eu continuar passando. Ó, eu tô vendo a senhora dançando de longe, aí eu vim encostar pra gente falar um pouco sobre a seleção brasileira. A senhora mora onde?
9: Eu sou de Vitória.
4: Ah, de Vitória, terra do nosso querido Cristiano Bassan. Me diga uma coisa, chegou aqui hoje para ver o jogo, como é que foi?
9: Sim. Não, mas eu passo a semana aqui.
4: Tá gostando da seleção?
9: Hoje tá melhor.
4: Tomara que fique melhor sempre, né?
9: Tomara.
0: Essa tá mais animada do que o Rafinha depois de contusão.
4: Olha, o pessoal de Vitória aqui, viu, Boris? Tá chegando firme e forte aqui. Conhece Cristiano Bassan, não, né? Ainda bem, ufa, respira aliviada, cidade de Vitória. Brincadeira da parte. Você está gostando da seleção?
10: Hoje eu estou gostando, bastante.
4: Qual é o nome?
10: Aline.
4: Aline, me diz uma coisa, você está confiante no Ex?
10: É 50% tô.
4: Isso, a metade, né?
10: A metade, para não ser muito... com um olho muito grande.
4: Está desconfiado, a gente está meio desconfiado. Pronto, Aline, obrigado, gente. Aqui é as conterrâneas do nosso querido Bassan, por aqui aproveitando também, agora no intervalo do jogo, estamos ficando salidos. Estou esperando o forrozinho aqui de leve, Boris, Marcelo, Igor. Estou decepcionado, não é nem para dançar, né? Porque você vai dançar calipso.
0: Sei, sei.
4: Estou fora, dá não.
0: Sei, não. Sei. Sei, sei, bonitão. Tá bom. É, Igor Moura, aguinha fresca, aguinha... nem gelada, nem muito quente, para você molhar a garganta, porque nós vamos ao nosso intervalo, tá bom?
11: Ele já foi.
0: Não, é. Ele... E mesmo ele não foi. Mas ele deve ter... Ele vai recarregar, ele vai recarregar. Então vamos lá. 10:30 na Rádio Jornal.
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5: 22 horas e 34 minutos, o povão está feliz, o Alexandre está acompanhando aí a movimentação, porque é noite junina, né? Estamos no 19 de junho, festa total aí no sítio da Trindade, o Igor Moura lá na Filadélfia acompanhando e o Brasil vai vencendo. A primeira partida por 3-0. A segunda partida, né? Por 3-0. Empatou a primeira. Deixa eu ver e aí, Wallace? A festa tá grande aí no sítio da Trindade, hein, Wallace? Acho que é Igor. Ah, acho que é Igor. É Igor, deixa eu ver. Oi, Igor.
6: Oi, Marcelão.
5: Opa.
6: Oi. Por aqui tá legal. Agora há pouco tocou, Marcelo. Chega, eu me empolguei, rapaz. É que eu ainda tô a trabalho, você sabe. Tô aqui no energético, na água. Sempre com responsabilidade. Mas acabou de tocar aquela música que tem a cara do futebol, Marcelo. Aquela... It is on fire, your defense is terrifying. Sabe qual é?
5: É, show de bola. Show de bola.
6: Aquela música do Mundial de Clube, sensacional.
5: Isso.
6: A turma aqui foi uma loucura. Pergunta pro Eliel. Tricolor, Eliel. O que, é que você achou do primeiro tempo, Eliel? Você tá comigo aqui do lado a lado. Pernambucano, torcedor do Santa. Veio ver a Copa de perto. Gostou da seleção no primeiro tempo, Eliel?
7: Gostei. Inclusive, até o sistema que a gente tá... Tá utilizando hoje, mais agressivo, não deixando o Haiti sair jogando, sempre dando a pressão. E o que está favorecendo a gente é que eles estão jogando em linha. Se você perceber, toda bola que Paquetá pega, ele procura o Vini. E aí, com essa jogada, já chegamos em 3-0. E com certeza, se jogar desse mesmo formato, vai ser um placar mais elástico.
6: Obrigado. Eliel, tricolor pernambucano, tá aqui. Gostou do primeiro tempo da seleção?
8: Desculpa!
6: Gostou do primeiro tempo da seleção?
8: Ah, gostou, cara. Por favor, né? Ficou ótimo, assim, tão craque essa vez. Graças a Deus, depois do Mororoco, então, agora ficou daquele jeito. Mas minha única pergunta é, acho que tá Henrique, né? Por favor. Mas a energia tá boa, assim.
6: Até que enfim, Vini Júnior jogando isso, né?
8: Graças a Deus, meu Deus.
6: E é de onde?
8: Só daqui dos Estados Unidos, mas minha mãe é de lá de Porto Alegre e meu pai é lá de Minas, lá de Belo Horizonte, então...
6: Puxou mais o sotaque do pai, né?
8: É, óbvio que sim, óbvio! Por isso que eu amo futebol! É nisso mesmo!
6: Obrigado, aproveito!
8: Não, de nada, de nada!
6: Torcida tá animada, Marcela, então aqui a vibe é essa. É. Gostou do primeiro tempo, Eliel, ela gostou também. Enfim, aqui tá no intervalo e quando o intervalo chega... A turma, o DJ, meu amigo, ele bota pra torar. Eu tive que trocar, inclusive, o fone, viu?
5: Ah, imagina.
6: Marcelo, e eu já tô sabendo aí, sabe o chiclete do Ancelotti?
5: Sim, sim.
6: A gente pode entrar no nosso código, eu e você, o chiclete do Boris, né?
5: Exatamente, exatamente. Como não pode ali na orla do gramado, aí deu pra entender, Gormora, tranquilamente.
6: Maravilha. Eu entendi, nem se preocupe. Eu tô com a galera do Haiti aqui dançando. Esse é o clima. Tá perdendo, não tem problema. Deixa eu perguntar. My friend. Hey, my friend. Please. Are you waiting? From waiting?
9: Right.
6: Are you from waiting?
9: Yeah.
6: Yeah?
9: Yes.
6: What do you think about this first half?
9: I'm Smith-Witch.
6: All right.
9: Yeah.
6: Thank you.
9: Welcome.
6: Thank you. Good game for you. Pronto, tá aqui. Tímido, não quis falar muito sobre o primeiro tempo, mas Marcelo, a galera tá dançando aqui, tá nem aí pros 3-0, viu?
5: Ah,
6: galera
5: maravilha.
6: Tá aqui dançando, fazendo festa, a farra tá comendo no centro aqui com os haitianos, viu?
5: Ô Igor, antes de retornarmos, temos mais um break, mas antes de voltarmos pro segundo tempo, jogo 3-0, placar tranquilo, vitória quase que garantida, pra você... Quem você colocaria de ver em campo nesse segundo tempo com a camisa do Brasil, Igor?
6: Olha, tá 3-0. Eu acredito, Marcelo, que o Brasil ele vai aumentar o placar. Agora, eu no lugar do Ancelotti, eu seria inteligente. Eu jogaria pra galera. Minutos ao Endrick.
5: Sim.
6: O povo quer o Endrick. dá experiência, vivência ao garoto no Mundial. Vai que ele entra, encaixa um golzinho, vai ser um enorme ganho de confiança para o Endrick. E o Ancelotti, ele acaba cativando todo o povo brasileiro que quer, de fato, o Endrick com alguns minutos nesse Mundial.
5: Perfeito.
6: No mais, fez certo em tirar o Rafinha para dar aquele descanso. E tá certo, 3-0 tá bem encaminhado. A seleção haitiana tá mudando, né? Eu acredito que eles vão mudar a estratégia, porque o que eles fizeram foi suicídio. Marcar mais à frente, em linha, para o Vini Júnior, Matheus Cunha atacando Costa da defesa. Fizeram a estratégia errada e estão pagando o preço, Marcelão.
5: Tá certo, valeu Igor, vamos a mais um intervalo, são 10 horas e 40 minutos, 10 e 40 na cola da seleção.
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3: 10h45, começou a segunda etapa, 3 para o Brasil, 0 para o Haiti. Igor Moura, a sua análise, você falou um minuto antes de começar o segundo tempo, a pegada tem que ser a mesma, né, Igão?
4: Bem, quanto maior o resultado, maior a probabilidade do Brasil continuar nos Estados Unidos, jogar em Houston como primeiro da chave, né? Porque aí joga a pressão para a seleção marroquina. Então, eu gostei do primeiro tempo. Torcer para que o Brasil tenha o mesmo apetite. Agora, se o Brasil ficar moroso até os 60, 63, 64, ali próximo dos 20 do segundo tempo, não tem problema. O Ancelotti, ele pode colocar em campo o Hendrick, pode colocar em campo... mais jogadores pro meio campo, Danilo, que tá querendo, tá pedindo passagem, para que o Brasil tenha um apetite com jogadores que ingressem com vontade de mostrar serviço no segundo tempo.
3: Ô Igor, vamos fazer um fight de conta aqui, dentro da sua capacidade de conhecer a Copa do Mundo e também os chaveamentos. Nessa nova roupagem da Copa, que depois dessa primeira fase, para quem não sabe, nós teremos 16 avos de final para irmos para as oitavas de final, quartas de final, semifinal e final. E nas 16 avos de final começa o mata-mata. Holanda ou Japão ou Suécia seria... essa previsão, Igão?
4: Sim, Holanda ou Japão, mais precisamente. A Suécia, ela me surpreendeu porque ela estreou jogando muita bola contra a Tunísia, né? Uhum. Só que a Tunísia foi tão mal que demitiu o treinador em plena Copa do... Em plena Copa, né? Em pleno Mundial.
3: E já contratou, inclusive, né?
4: Contrataram o Renard, que foi treinador da Arábia Saudita.
3: Foi.
4: A Arábia que venceu a Argentina na última Copa, né? Era treinador da França feminina, inclusive. Mas a Tunísia foi tão mal contra a Suécia que demitiu o treinador. Na minha cabeça, ou Holanda ou Japão. Alguém aí vai ser segundo da chave e vai enfrentar o Brasil. Agora, eu quero o Brasil jogando em Houston, porque a logística para Monterrey, ela é muito mais complexa. Vocês são brasileiros? Brasileiros? Tá com a camisa do Cruzeiro aqui? Camisa do Cabuloso.
3: Pode bater um papo aí.
4: Eles estão comendo aqui. Peraí. Estão comendo aqui, fazendo lanche do meu lado. Eu vou atrapalhar rapidamente o apetite deles, Boris. Eu sou de Recife.
3: Por favor.
4: Estou ao vivo aqui por uma rádio nova, Rádio Jornal.
3: É aquele pão com carne e queijo? Eu vou acabar pedindo.
4: Eles estão comendo tipo um nugget aqui. É frango frito. Frango frito bem americano. Depois eu acho até que eu vou nele na pizza também. Seu nome, meu amigo. Você também é de Minas?
5: Sou Henrique.
4: Henrique. Qual a sua idade?
5: BH.
6: Belo Horizonte. Porque a gente é de BH, mas ele mora em Milão e eu moro em Berlim.
4: Em Berlim, você mora em Berlim e tá aqui nos Estados Unidos.
6: Isso, tô aqui nos Estados Unidos, a gente veio ver o jogo, só que deu errado os ingressos. Agora estamos aqui, achamos esse bar aqui, vamos ficar por aqui.
4: Mas estão achando legal a atmosfera aqui. Eu particularmente fiquei impressionado.
6: Legal, lá fora também, a atmosfera tá massa. A gente aqui vai dentro só para comer mesmo um pouquinho e já vamos voltar.
4: E a seleção, tá gostando?
6: Tô gostando. Vai sair mais gol aí.
4: E esse Cruzeirão?
6: Tá indo. Vamos ganhar do Flamengo agora, passar e ganhar a Libertadores.
4: Valeu, bom estar aqui. Boa sorte para vocês.
3: Oi, Igor.
4: Valeu, dupla brasileira. Oi, Boris.
3: Pergunta a eles aí o que deu errado nos ingressos. Já foi. Tá.
4: Já foram. Eu ia perguntar, só que ele deu aquela paradinha para dar um oi pra gente e já foi comer. Foi para lugar aqui, um batente, onde ele tem como apoiar a comida.
3: Tá bom.
4: Mas eu tava falando, Boris, sobre o quê? Desculpa.
3: Você estava falando sobre a Suécia, Holanda ou Japão.
4: Isso, perfeito. Obrigado, Boris. Eu acredito que Holanda ou Japão. Holanda ou Japão. Estão no nível acima da Suécia. Deixa eu ver.
3: O Igor vai... É porque ele fecha o microfone para saber.
4: Eu ia perguntar aqui se o americano... Tem um cara com a camisa dos Estados Unidos, ele queria falar. Mas ele veio aquela cara de timidez. Não, por favor, tal... Eu respeito, não quero falar. Eu ia perguntar se ele está surpreso com a seleção dos Estados Unidos, porque todo mundo daqui que eu pergunto sobre a seleção, que venceu a...

0: Austrália 2-0, enfiou 4-1 no Paraguai. Todo mundo disse que está surpreso, que ninguém esperava essa seleção dos Estados Unidos jogando tanta bola assim.
1: Uhum.
0: Então eu ia perguntar para ele, mas é mais tímido, tá tranquilo. Mas eu acredito, Boris, que a Holanda termine em primeiro, em segundo o Japão, terceira a Suécia, classificando também, porque já fez 4-1 e 8 melhores terceiros vão classificar. Só a Tunísia não vai passar nessa chave. Agora, eu acredito que a Holanda, ela vai passar em primeiro pela capacidade física. Eu ainda acho que a seleção japonesa, que eu considero uma ótima seleção, ela vai ter muita dificuldade com o aspecto físico da Suécia.
1: Uhum.
0: E a Holanda já não vai ter tanta essa dificuldade e deve vencer a Suécia no seu jogo. Não sei se o Japão vence a Suécia, mas eu acho que a Holanda vence.
1: Muito bem. Marcelo, é claro que o Haiti agora ele joga para tentar pelo menos o de honra, né? Porque ele está se mandando mais, mas o Brasil muito bem postado, né?
2: Isso.
1: Eu estou preocupado é com o Rafinha.
2: É uma preocupação que logo após o jogo eu tenho certeza que os repórteres vão em cima dessa questão do Rafinha. Ô Boris, eu estou muito com o Igor. Fiz essa pergunta para o Igor no intervalo de quem ele queria ver. E eu acho que seria interessante para o Ancelotti tanto dar moral, né, para quem está ali no banco e também fazer os testes necessários. O placar está tranquilo. 3-0, não é possível que o Brasil sofra um empate, sofra 3 gols
1: aqui. Não. Aí então, é um hecatombe, amigo.
2: É hora de observar, sabe? De fazer testes, de observar jogadores.
1: O Igor estava falando exatamente sobre isso, né? Depois de 60 minutos, começa a oxigenar, entendeu?
2: Exato.
1: Dá uma oxigenada.
2: Vamos lá, você tem um Danilo que está pedindo passagem, o Danilo Santos.
1: O Endrick.
2: O Endrick, que deveria já ser o próximo a entrar.
1: Tentaria de novo o Luiz Henrique.
2: O Luiz Henrique, ou ainda, veja, tem tanta gente ali pedindo passagem, por exemplo, o Martinelli. O Martinelli
1: poderia ser um teste
2: da Champions, né, pelo Arsenal. Então acho que tem muita gente para observar. Não sei, de repente poderia até colocar o Bremer para dar uma olhada, sabe? Enfim, ele tem um repertório.
0: Tirar quem tomou amarelo, né, Marcelo?
2: Isso.
0: Quem tomou amarelo no primeiro jogo, tira logo agora para não ficar pendurado pro jogo contra a Escócia.
2: Exato.
0: Casemiro.
2: Exato, é opção. Então acho que é o momento de observar, porque acredito, Boris e Igor, muita gente, eu repito, né? Nós brasileiros somos assim. A gente critica. Quando ganha, vai dizer, não, mas foi sobre a seleção do Haiti. Mas se não ganha assim pro Haiti, os caras iam ser cobrados, e
1: claro,
2: muito cobrados.
1: Não, é aquilo que a gente conversou, é aquilo que a gente tava falando. A questão era ganhar e convencer.
2: Exatamente.
1: E convencer. Agora, eu confesso, eu sempre falei isso, acreditar e torcer vai uma distância muito grande. Eu ainda estou com as minhas barbas de molho.
2: Sim, natural.
1: Mas, mesmo porque, quando você fala em enfrentar uma Holanda ou o Japão, o sarrafo aumenta.
2: Aumenta, exato.
1: O sarrafo aumenta.
2: A própria Suécia, que Igor estava falando agora há pouco, eu fiquei bastante impressionado, bem impressionado. E principalmente que são dois jogadores que a gente conhece e sabe que vem fazendo, não só fazendo gols, como jogando muito. Que é o Gyökeres, né, que jogou muito tempo em Portugal, e o Isaac. Então são dois caras rápidos, dois caras finalizadores, que mesmo se a gente não enfrentasse uma Holanda ou um Japão, já estávamos assustados com o que viria pela frente. Hoje vai tirando esse peso, Boris.
1: Agora, ô Igor, 6-6-6-6 mesmo, só o Paquetá, né?
0: Por enquanto, só o Paquetá. O Neymar se transformou nesse meia quando saiu do Barcelona e foi pro Paris Saint-Germain. Só que o Neymar não tem ainda saúde pra ajudar, né?
1: Não, então, tem caixa, não.
0: Meia hoje é o Paquetá. O Paquetá já fez essa função no Essa, é bem verdade. No Flamengo também faz diversas vezes, quando o Arrascaeta não joga. Mas o Paquetá, ele funciona melhor, todo mundo sabe, como o segundo volante, né?
1: Exatamente.
0: Como o segundo homem de meio
1: Exatamente.
0: Campo. O Paquetá tem caixa pra isso. É um jogador que tem bom poder de desarme, muito fôlego. Meia mesmo. Eu só vejo o Neymar, e agora que o Rafinha saiu, e o Rafinha nunca foi esse meia, né? Rafinha é mais um ponta de lança, segundo atacante, do que o meia articulador no Barcelona.
1: Pra você ver como é que a gente, independente de qualquer conquista ou não que tivermos, só um instantinho, Wallace, pra você ver como é que a gente está carente de laterais, de meias. Como a gente está carente nisso, hein, Igor?
0: Estamos sim. É, inclusive, Boris, na minha opinião, não é só carência brasileira, tá? É uma carência mundial. Porque há um padrão no futebol mundial de todo mundo repetir todo mundo. E todo mundo agora joga com primeiro homem de meio campo, segundo homem de meio campo, terceiro homem de meio campo, que não é bem lá o meia. Uhum. Digamos que ele jogue com o tripé. Um primeiro mais fixo e dois médios com mais liberdade. Uhum. Sem o meia, sem o enganche. Seria um Arrascaeta, por exemplo, só para exemplificar. Um beirada lá do direito, um beirada lá do esquerdo e um centroavante. Há um padrão de todo mundo jogar dessa forma. E eu estava tentando lembrar o jornalista do Sport TV que estava falando sobre isso exatamente. É muito bom, inclusive, que é do Rio de Janeiro. Sobre a seleção argentina. Eu vou lembrar o nome dele e vou ser justo aqui porque ele falou algo que eu concordo muito.
1: Eu sei quem você está falando. É Carlos Mansur.
0: Perfeito, perfeito. Ele, Carlos Eduardo Mansur. Sempre muito ponderado, sempre muito bem nas suas opiniões. Eu gosto muito dele. E ele falou algo muito interessante sobre a seleção argentina, porque a Argentina, ela não deixa esses padrões do futebol exercerem o modelo de jogo que ela vai empregar em campo. Se ela tá cheia de meia habilidoso, a Almada, o Julian Álvarez faz a função, o Depol faz a função, o McAllister faz a função, o Messi eu nem preciso dizer. Se ela tá cheia de meia construtor, e não tem tanta amplitude com ponta, porque não tem tantos pontas bons assim, pô, joga com meia então, ué. E é assim que o Scaloni molda a sua Argentina, que tá dando certo. Ela não tem bons laterais também. A Argentina tem escassez de lateral. O melhor lateral esquerdo é o Barco, que não tá pronto ainda. É, o direito é o Montiel, que tá no River sem convencer, e o Molina, que é reserva no Atlético de Madrid. Mas são laterais barra zagueiros. Então dá liberdade para os seus meias. Então a Argentina, parte do segredo da Argentina é não ceder aos padrões do futebol mundial. E eu acho que esse também é um segredo do sucesso. Se você não tem pontas, joga com meia. E hoje no futebol, essa forma que eu acabei de falar, padrão, está fazendo com que o 10 suma. Porque você, quando tem um habilidoso como o Estevão, que pode fazer camisa 10 quando aparecer no Palmeiras, jogaram o cara para a ponta direita para ele ter mais espaço para arrancar para jogadas de um contra um e deixou de se evoluir como um meia camisa 10.
1: Bom, então a Inglaterra que tem um Bellingham, tem que aplaudir, né?
0: Mas o Bellingham, ele é segundo volante de origem. Quando o Bellingham surge no... Eu não sei se o Bellingham surgiu mesmo no Birmingham como irmão dele. No Birmingham, isso. Ele surge no Birmingham, faz uma primeira temporada como segundo volante, bem. Vai para o Borussia Dortmund, e no Borussia Dortmund ele detona. Segundo volante de destaque, terceiro homem de meio campo, começa a fazer muito gol. Inclusive a Alemanha tem um jogador que lembra muito o Bellingham, que é o Metcher, que fez o primeiro gol da Alemanha na goleada sobre Curaçao. Um jogador alto, corpanzinho, forte, passada larga. Agora, o Bellingham, ele é um segundo volante de origem. Agora, o segundo volante tão bom, mas tão bom, que virou meia. Agora, não era meia na origem dele, na base, quando ele profissionaliza. É a mesma situação do McAllister. Quando o McAllister surge no Boca, ele era segundo volante. Inclusive, ele é filho de um ex-jogador do Boca, que é o Carlos McAllister. Uhum. E o Alexis McAllister, ele era segundo volante, vira o meia, porque era um segundo volante tão bom que ele se adapta para jogar de 10. E no futebol a gente tá vendo mais isso acontecer do que o cara surgir como um 10 na sua essência e continuar sendo um 10 a carreira toda como é, repito, o Arrascaeta.
1: O Brasil mudou, saiu o Paquetá e o Matheus Cunha, entrou Endrick e entrou também o Gabriel Martinelli. Diga lá, meu caro amigo, o Alex Santos.
3: Em cima justamente disso que você falou agora, das mudanças, quando o nome do Endrick foi confirmado aqui, foi praticamente um grito de gol, viu? A torcida aqui comemorou bastante a entrada do Endrick, então fica essa expectativa, justamente em cima daquilo que a gente estava conversando um pouco mais cedo do movimento, jogando a responsabilidade para cima do garoto. Vamos ver se agora vai, né? Pelo menos em campo, ele entrou e a torcida aqui no sítio da Trindade, Casa Amarela, puxou.
1: É, agora veja só, também não podemos jogar uma responsabilidade em cima do Hendrick, né? É claro que ele faz legal e tal, eu também estou levando muita fé nele, mas não é Hendrick, né? Não é Hendrick, é companhia, né? É a seleção brasileira com o Hendrick.
3: Ô Boris, o ouvido aqui, ele acabou começando, ele disse, eu tô ouvindo vocês, ele realmente tá ouvindo a gente. Ele tá dizendo, caramba, como o poder do rádio é impressionante, né? Filadélfia, conexão, Casa Amarela.
1: Ah, tá vendo? Ô Igor, e tem também aquela situação, Marcelo, Wallace, que tem aquele meia que vai descendo para a primeira função, que eu me lembrei do Schweinsteiger na Copa do Mundo, né? Isso é um...
0: É, o Schweinsteiger...
1: Isso é um monstro.
2: E o passe.
0: É um monstro, não. O Schweinsteiger é um dos melhores volantes que vi jogar. Curioso que o Schweinsteiger, quando ele surge na Alemanha, no Bayern, ele era meia-direita. O Bayern jogava no 4-4-2 e ele jogava na meia-direita, né? O winger, como eles chamam lá na Inglaterra, pela direita. Aí ele sai da ponta direita, não tinha tanta velocidade e explosão assim, mas sempre foi muito técnico e forte, né? Ele vai jogar por dentro como um segundo ou terceiro homem de meio campo e termina a carreira como um primeiro volante espetacular. Sabe quem terminou a carreira jogando como segundo ou primeiro volante? Jogando demais aqui nos Estados Unidos, Boris. Aí é mais por força física, inteligência tática e qualidade, né? Wayne Rooney, acredite se quiser. Sim,
1: é mesmo, né? O Rooney que era
0: virou a carreira ponta, dele, né? Aqui.
1: É.
0: Ele era atacante de área, ponta. Depois foi pra meia, segundo atacante, mas terminou a carreira dele aqui nos Estados Unidos, na Major League Soccer, jogando como um segundo homem de meio campo.
1: Eu tô procurando aqui o meio campo da Alemanha em 2014, era brincadeira, né? Schweinsteiger.
0: Pra Khedira, Schweinsteiger e Toni Kroos.
1: Khedira e Toni Kroos, só. Aí você pega uma defesa com Davi Luiz. Eu não quero nem me lembrar disso.
0: Eita, toda vez que tu fala do 7-1, Boris, e do Davi Luiz.
1: Rapaz,
0: eu sempre achei o Davi Luiz bom zagueiro, mas naquele dia ele tava... Naquele dia ele não tava bem, não. E o Francisco Maturana, que era técnico colombiano daquela geração colombiana que fez 5-0 na Argentina, no Monumental de Núñez, né? Que jogou a Copa de 94 nos Estados Unidos. O Maturana já chegou a dar uma entrevista que eu nunca mais vou esquecer na vida. Ele falou, o jogo do Davi Luiz no 7-1 foi o pior jogo que eu já vi na vida de um zagueiro.
2: Olha lá.
1: É verdade.
2: Na trave, hein? Eu tenho um dado aqui, Boris, Wallace e Igor, que é o seguinte, o Vini Júnior escreve o seu nome na história das Copas, junto com mais 11 brasileiros que marcaram nos dois primeiros jogos de um Mundial. Essa história começa lá em 1930, com Preguinho, Leônidas em 38.
1: Preguinho era do Fluminense.
2: Era Fluminense, né?
1: É.
2: Leônidas, que era São Paulo, né? 38. Baltazar em 50. Didi em 54.
1: Fluminense.
2: Jairzinho em 70.
1: Sim.
2: Éder em 82. Teve passagem aqui pelo
1: Jairzinho esporte. Marcou nos 7 gols.
2: Nos 7 jogos. Isso. Aí Éder em 82, Romário em 94, olha o time agora, Rivaldo 2002, junto com Ronaldo, ambos marcaram nos dois primeiros jogos, aí aparece Elano em 2010, Coutinho em 18 e Vini Júnior em 2026, repito, brasileiros que marcaram nos dois primeiros jogos de um Mundial, são a lista de 12, Boris.
1: É, realmente... Que marcaram nos dois primeiros, né?
2: Isso, os dois primeiros jogos.
1: Tá. Porque o Matheus Cunha é um dos poucos também que marcou em dois gols na mesma partida.
2: Dois gols na mesma partida.
1: É um dos poucos. Ele acaba sendo seleto. Pode ver aí no
2: Eu vou dar uma pesquisada.
1: Alfarrápios.
2: Qual a lista que ele é.
1: Que ele encabeça. Veja aí que... vai ter informação. Agora, O jogo, como sempre, como o segundo tempo, né? Placar definido, Igor, ele dá uma caída, né? Agora nós estamos aí no cooler break e o Rafinha não tá nada. Não tá legal, não. Engraçado que o Rafinha não tá botando, pelo menos na imagem recuperada aqui do SBT TV Jornal, não tá. Tá com os cotovelos apoiados no joelho, não parece aquela a bolsa de gelo, não, viu, Igor? É alguma coisa que deve ter fugido aí ao controle.
2: Consegui, viu, Borges?
1: Talvez o mal-estar.
2: Consegui essa lista que você pediu de brasileiros que marcaram 2 gols no mesmo jogo em Copa do Mundo. O Richarlison, em 2022, num 2-0 na estreia contra a Sérvia, incluindo aquele golaço de voleio.
1: Uhum.
2: Neymar, em 2014. Agora, aí é o seguinte, aí em dois jogos diferentes. Contra a Croácia e contra Camarões. Ronaldo Fenômeno, 2 gols da vitória por 2-0 contra a Alemanha, na final do Penta, né, lá em 2002.
1: Sim, não precisa mais nada, né, na final.
2: Aí ele fez também 2 gols contra a Costa Rica na fase de grupos.
1: Uhum.
2: Tem o nosso Rivaldo, pernambucano Rivaldo, 2 vezes na vitória por 3-2 contra a Dinamarca, quartas de final de 98. Esse
1: foi um jogaço.
2: Careca, lembra dele?
1: Lembro.
2: 86. 2 gols na vitória por 3-0.
1: Foi do Guarani.
2: Exato.
1: São Paulo.
2: Depois São Paulo, isso. Contra a Irlanda do Norte, ele fez 2 na vitória por 3-0 na fase de grupos. E aí, amigo, tem um cidadão aqui que você nunca ouviu falar nele, viu?
1: Não.
2: Pelé.
1: Não, esse eu nunca ouvi falar.
2: 2 gols na final de 58 contra a Suécia. E o seguinte, com 17 anos de idade.
1: Ô Igor, eu não sei se você me ouve. Ele deve estar ouvindo, mas ele deve estar reconectando. Aquela questão que foi comentada, que o Ronaldo Fenômeno falou sobre o Messi, aquilo é fake, tá? Aquilo foi colocado pela assessoria do Ronaldo como fake. Ele falou que já estava na hora da história rever que Messi seria o maior jogador de todos os tempos. A assessoria dele desmentiu, ele não falou isso não, tá? Ele não falou isso não.
2: Ó, pegaram pesado ali no Martinelli agora, viu?
1: É.
2: Pesado no Martinelli, que entrou agora há pouco.
1: Levantou. E teve cartão amarelo.
2: Pegaram pesado.
1: Eles pegam pesado, né? É porque talvez até a pouca técnica faz com que eles peguem pesado, né? Lembrando,
0: chegou atrasado, né, Boris?
1: Chega atrasado, aí pega pesado. Lembrando que hoje os Estados Unidos venceu a Austrália por 2-0, a Escócia perdeu para Marrocos por 1-0 e o Brasil vai vencendo o Haiti por 3-0. Eu tava perguntando a você, Igor, jogo morninho, né?
0: Morgou um pouquinho, né, o jogo. Inclusive eu fui pra minha, o cooling break.
1: Só que
0: eu fui descarregar a água, o cooling break.
1: Boa.
0: Mas, obrigado ao Eliel aqui, nosso amigo, tomou conta, tá tudo certo, e a gente voltou. Mas o jogo deu uma esfriada, né, Boris? Depois que alcançaram 3-0, o Brasil tá fazendo o que a gente pediu para que o Brasil não fizesse. Entrasse num jogo mais moroso, preguiçoso. É bem verdade que a seleção haitiana tá mais atenta, principalmente a linha defensiva. Estava o tempo todo gente atacando Costa de zagueiro. Não estão conseguindo mais. Agora, um jogo mais moroso, a seleção brasileira está satisfeita com 3-0.
1: Agora,
0: eu acho isso um perigo.
1: Sabe o que me deixa assim, não é impressionado, mas me deixa, pelo menos me chama a atenção, pronto. Com o preparo físico do time do Haiti, né? Eles não demonstram cansaço, não. Muito pelo contrário, se eu pudesse aí falar, o time do Brasil, nessa altura do jogo, me parece o time do Brasil sentir mais fisicamente do que o time do Haiti.
0: É um time, de fato, corre bastante. É um time que não é tão experiente assim, né? Se a gente for olhar os jogadores do Haiti, que são mais velhos, goleiro, o zagueiro, que não corre pra lá e pra cá, O meio campo, se eu não estou muito errado, todo mundo tem 30 anos no máximo.
1: Uhum.
0: E o ataque também. Então fica... O centroavante tem mais 30 anos. No mais, é todo mundo correndo nesse time do Haiti. E o Brasil também está se poupando porque sabe que tem a Escócia pela frente, né, Boris? Aí tem aquela questão do... Opa, vou dar uma segurada, o jogo está decidido aqui. Quero entrar com tudo contra a Escócia na quarta. Depois que você faz 3-0, 4-0 em qualquer jogo e tem continuidade de campeonato, você costuma pensar um pouco à frente porque sabe que o jogo de agora você não vai perder mais pontos.
1: Uhum. Boa noite, Boris, Marcelo, todo mundo. Na Rádio Jornal aqui é Fernando de Maranguape. Olha, para mim o jogo é 3-1, tá? O Brasil, como sempre, vai dar aquela relaxada na defesa e vai pegar aquele atacante veloz do Haiti e vai tomar um gol, como sempre, né? Valeu. Valeu, um abraço. Obrigado pelo carinho da audiência. Um abraço. Um abraço a todos. Agora, 11 horas, 11 minutos. E aí, o Brasil tocando a bola, quem sabe o quarto...
2: É...
1: Como?
2: Douglas
1: como? Sancho. Tá vendo? Não é a dele. Não é a... Ele aparece, mas não é a dele, né? Eu gosto dessa... do lateral que chega como surpresa, né?
2: É.
1: Mas aí ele relembra... poderia... Aí ele poderia ter... Ele quis se consagrar, né?
2: Vamos lembrar alguns? Vamos lembrar alguns? Marcelo, Roberto Carlos, Júnior.
1: Ai, Branco.
2: Os dois, Branco. Leonardo, né? Com uma dessa pela frente. E aí, concordo com você.
1: Só daí nós tiramos quatro.
2: Exatamente.
1: Só daí nós tiramos quatro.
2: É. Mas vai que, né? Vai que ele acerta daqui pro
1: final.
2: Não, né?
1: Eu torço pelo garoto.
2: É,
1: eu torço pelo garoto. A única coisa que eu contestei você é que ele não é de apoio, entendeu? Quantas vezes você viu o Danilo subir num jogo como esse?
2: Não.
1: Entendeu?
2: A minha preocupação é justamente essa.
1: É mesmo porque o Danilo hoje é mais zagueiro do que lateral.
2: Boris, se a gente tava penso, agora a gente tá menos que penso, porque nós temos os dois lados, né, com fragilidades. Mas é o momento, né?
1: Agora.
2: É o momento. Pronto.
1: Também eu vou dizer uma coisa.
2: Aí.
1: Também eu vou dizer pra você.
2: Aos 32, né?
1: Aí, o Alex.
2: Ah, parou.
1: Aqui. Parou. Tava impedido?
2: Tava.
1: Ô, rapaz. O Alex botou até o fã-clube dele gritando, porque no SBT, TV Jornal não tem delay. Rapaz, justinho, hein? Justinho, hein, Igor? O Igor não teve a imagem ainda, não. Justinho. Que pena. Que pena, hein, Wallace?
3: Rapaz, já tinha até comemorado com todo o grupo aqui, como você falou, pra gente ouvir o seu ambiente, mas...
1: É uma pena. Ô, Igor. Justinho, hein? Daqui a pouco o Igor volta.
2: Agora vamos lá, né, Boris?
0: Bem justinho, foi o pé esquerdo. Pé esquerdo, Boris.
1: Rapaz, você tá
0: coisa
1: vendo
0: de...
1: bem. De milímetros.
0: 10 centímetros.
1: Coisa de número de chuteira, né?
0: É verdade, verdade. Que azar, rapaz, que azar.
1: Coisa
0: agora,
1: de número de chuteira.
0: Já dá moral, né? Já dá moral pro garoto. Já tava bem posicionado, recebeu.
1: Não é nada.
0: Agradecer o Boris aqui, Boris. Marcelo, Natália e Eliel aqui, meu amigo, trouxeram uma pizza daqui da Lorenzo. Eu não tô preocupado em fazer propaganda ou não, porque eu tô na Filadélfia, né?
1: Não é
0: propaganda.
1: É.
0: Tem um tal de Lorenzo and Sons Pizza, meu amigo. A fatia, Boris.
1: Vai, bota
0: a
1: água
0: fatia,
1: na boca.
0: A fatia, eu juro, é do meu queixo até o meu umbigo, o tamanho da fatia, viu? É imensa, meu amigo.
1: Você tem como tirar a fotografia e me mandar?
0: É do queixo, do meu queixo até o umbigo, o tamanho da fatia. Ela é imensa.
3: Tem que registrar uma foto, meu amigo, para colocar no grupo. Nós precisamos ver o tamanho dessa pizza.
1: É. Isso é uma pizza de respeito, viu? É. Agora, amigo, de que é a pizza? Vai que a gente tá com fome.
0: Mussarela. Uma pizza é mussarela. Já provei. Tem só uma mordidinha rápida. E vou, tô mandando agora no WhatsApp de vocês.
1: Vai,
0: o tamanho da pizza, meu amigo. Ela é maior do que a tela do computador da moça aqui que tá atendendo a gente.
1: E quem é que tá nessa mordomia te ajudando aí, amigo? Ou é você?
0: Ah, meu amigo tudo? Boris. Natália e Eliel, o casal pernambucano que tá aqui comigo. Daqui a pouquinho, os dois casais pernambucanos, que aí esses são rubro-negros, o Eliel é tricolor. Eles voltam aqui para encontrar com a gente, né, Eliel? Para a gente continuar aqui a invasão pernambucana na Filadélfia. Torcendo pela seleção.
1: E vocês voltam para New Jersey?
0: Não, eu durmo hoje aqui na Filadélfia.
1: Ah,
0: eu amanhã volto de trem para Nova Jersey, 6 da noite aproximadamente, que ainda vai estar tarde aqui.
1: Danilo Santos entrou.
2: E Ederson.
1: Olha o Alisson. Saiu.
2: Saíram Bruno e Vini.
1: Fala, Wallace.
3: É só para registrar que enquanto o Igor Moura está comendo a pizza que vai do queixo até o umbigo,
1: meu amigo,
3: me contentando com um pastel de vento que não cabe nem na minha mão de tão pequeno. Se eu fechar, some.
1: Meu amigo. E ele já tirou um tacho aqui, ó. Ele já tirou um tacho da pizza.
2: É. Dois milhos.
0: Marcelo aqui, já viu aí, né?
2: Já, amigo.
1: É um pizza.
0: Eu tô dizendo, rapaz.
2: Meu amigo.
0: Essa pizza aqui alimenta as 4 tartarugas ninjas, viu? E mestre Splinter também.
1: É, rapaz.
2: É uma festa, amigo.
1: E o bacana é Canopa da Rádio Arnal. Agora, amanhã você tem que experimentar esse sanduíche, por favor. Que dizem que
0: amanhã,
1: que é o top de linha
0: aqui da Filadélfia.
1: E o pessoal ouvindo eu falar desse sanduíche, e é um sanduíche popular, tá? Não é frescura, não. É popular da Filadélfia, é o mais famoso da costa, né?
0: É da mesma forma que tem o sanduíche de pastrami, né? Que é muito, muito famoso aqui nos Estados Unidos, que eu ainda vou provar.
1: Uhum.
0: Talvez no domingo, vamos ver, mas esse sanduíche no mercado amanhã eu vou com certeza vou provar sim.
1: É um sanduíche
0: um dos grandes prazeres da vida, né, Boris, Marcelo, amigos, e principalmente algumas viagens, é a gastronomia, né? É você provar comida de alguns locais.
1: É verdade.
0: Eu não tô, meu amigo, evitando nada. Já provei aqui comida mexicana. Já provei comida dos Estados Unidos, provei comida salvadorenha, que estava muito gostosa, inclusive. Tô provando comida de tudo aí. Você nem pode ter sido que uma dessas comidas tenha quase me matado com aquela alergia que eu tive.
1: Agora, a mexicana bem apimentada, né?
0: É, a mexicana é bem apimentada. Eu comi uma comida mexicana. A que eu mais gosto é a italiana até aqui. A melhor comida que eu comi até aqui foi num restaurante chamado The Grandfather. Em Morristown, que é o Poderoso Chefão.
1: Poderoso,
0: né?
1: Chefão.
0: É o restaurante italiano feito em homenagem ao filme O Poderoso Chefão. E eu comi, meu amigo, um bife à milanesa com salada.
1: Ixi.
0: E uma massa ao molho de tomate.
1: Olha,
0: que tava um espetáculo.
1: Aqui tá
0: espetáculo.
1: Zé Roberto.
0: A comida mexicana tava bem gostosa, que eu pedi delivery, que inclusive tinha uma tal de combinadito, que é feijão, arroz e tudo que vocês imaginarem, bacon, carne, frango, tudo.
1: E a comida?
0: E a comida salvadorenha que eu provei, tava bem gostosa, porque era, eu acho que era tacos, junto com feijão e arroz misturados, um pouquinho de salada e um salmão na manteiga.
1: Poxa. Ó, e a comida estadunidense?
0: Aí se eu passasse mais 3 meses aqui, meu amigo, eu voltava com o peso de João Vitor.
1: É, mas qual é a... além do fast food, qual é a comida estadunidense? Cada região tem sua marca, né? Tem as mais adocicadas, tem as mais apimentadas. Aí, na verdade... É um parque de diversões gastronômico, né, Igor?
0: tem de tudo, né? Você vai no aplicativo, por exemplo, de delivery, tem comida japonesa, tailandesa, coreana, mexicana, brasileira, que geralmente é churrasco aqui pra eles, comida norte-americana, tem comida salvadorenha, tem comida italiana, tem comida grega. Aqui é muito forte a culinária grega, né? Inclusive tem bairro grego lá pelo lado do Queens, do Bronx, por ali. Então, é comida mediterrânea, pra ser mais exato. Então, tem muito salmão por aqui. Eu hoje, na frente do meu hotel, que é numa rodovia grande aqui da Filadélfia, tem um restaurante bem americano. É aquele de fast food. E eu comi o que talvez seja a melhor batata frita que eu já comi na minha vida. Ela veio crocante, Boris, Marcelo, amigos, de um jeito, com um molho agridoce, ketchup, mostarda, maionese, e o hambúrguer estava uma delícia também, com cada lapa de pedaço de bacon daquele jeito. E outra comida americana que eu comi e gostei foi quando eu comi com um pessoal que a gente está esperando que está no jogo, os pernambucanos, no dia em que eu conheci lá o memorial do Old Trade Center, comemos ali perto, em uma praça. Eu comi comida de trailer. Tem muito disso em Nova York, que é trailer, né? O pessoal cozinhando no trailer. E eu comi um lambs on the rice, que é carne de ovelha no arroz temperado com salada. E é uma carne moída de ovelha que estava uma delícia, bem temperada, gostosa. Não me arrependi, estava bem gostoso também.
1: Eu vi tudo isso em filme.
2: É, a carne de ovelha tem uma particularidade, né? Ela é bem macia.
1: É. Né? Porque a ovelha... Não, eu acho que eu ia falar besteira. É o bode novo, não, né?
2: Não.
1: Não, aí não, é cabrito, não. Né? Não,
2: isso.
1: Aí é cabrito. É. Ovelha é ovelha.
2: Não, ovelha é ovelha. Exatamente. Lembrei do Falcão. Lembrei do Falcão agora, viu? Porque homem é homem, menino é menino, macaco é macaco, viu? Lembra dessa, né?
1: Exatamente. E o Brasil aí, o Alisson tá trabalhando, viu?
2: É, deu uma maneirada. O Alisson fez uma grande defesa. É, acho que no primeiro tempo ainda, né? Bola lá no alto, ele foi buscar. O Haiti tá em cima, o Brasil deu aquela maneirada que eu não queria, viu, Boris? Queria ver mais jogo, né?
1: É.
2: Mas o pessoal deu uma refrescada aí, acalmou.
1: É, se eu for... Nós já estamos aos 42 da segunda etapa, Igor. É, pelo primeiro tempo... Pela facilidade, o Brasil passa por média, na minha opinião, 7. Com os dois tempos.
0: Eu dou uma nota 6.
1: Ó, tá vendo? Igor é mais
0: pelo segundo tempo.
1: É.
0: Eu gostei do primeiro tempo, eu achei que o primeiro tempo foi nota 7. E o segundo tempo uma nota 4 ou 5. 5, tá, porque não sofreu tantos sustos assim. Se bem que a Haiti é muito fraca, a seleção haitiana é muito fraca. Na média, vai ficar uma nota 6. Marcelo é professor. Vai pra recuperação com boas chances de passar de ano. Mas, pra mim, é uma nota 6. Ou seja, como um todo, eu considero que foi um jogo ok da seleção.
2: Igor me colocou como professor, citou a referência do professor, mas eu sou de humanas. Aí, nessa de exatas, eu fico devendo.
1: Sim, mas não, mas aí teus alunos passam com que média?
2: Ah, na minha 7. Na minha 7, é 7. É, mas eu passaria o Brasil pelo primeiro tempo. Pelo primeiro tempo. É, a gente estava devendo tanto, Boris e Igor e o Alex, estava devendo tanto, Boris, que eu gostei, e principalmente por ter sido jogadas construídas. Não foi aquela coisa do bambo, sabe? Não foi uma cobrança de falta, de um escanteio. Não, foram jogadas trabalhadas. Então, eu gostei. Eu daria... Vamos lá. É porque, para tirar a média, justamente o Igor que falou. Vamos lá. Eu vou botar um 8 no primeiro tempo. E um 6 no segundo para dar uma média 7. Pronto. Porque estamos vencendo o jogo, né? 3-0.
1: Mas foram jogadas trabalhadas mesmo?
2: No primeiro tempo, os gols, sim. É. Vini
1: Porque
2: Júnior.
1: No primeiro tempo, Vini Júnior come para dentro, chuta, o goleiro espalma, chega o Matheus Cunha.
2: Aí vamos lá. Aí tem o segundo. Essa foi a menos trabalhada.
1: O terceiro, para mim. O terceiro, pra mim, foi a mais trabalhada.
2: Mas vamos no segundo.
1: O lançamento do Paquetá.
2: Isso.
1: Que chega no Vini Júnior.
2: Mas vamos no segundo. Paquetá rouba a bola. Mete pro Vini pelo meio. Vini Júnior faz o passe para o Matheus Cunha. Essa foi bem trabalhada, gostei dessa. E a terceira, que é o Paquetá, mais uma vez, rouba a bola. Ele já pega a bola, ele é muito rápido nessa aí. E olha que eu sou crítico do Paquetá. Você sabe disso.
1: Não, tudo bem.
2: Ele pega
1: eu
2: a bola,
1: também.
2: Né? Ele pega a bola que vem da lateral direita, tá ali pelo meio na intermediária defensiva, e ele observa, em 3 segundos, ele já lança a bola em profundidade pro Vini Júnior. Trabalhada também.
1: 5 minutos de acréscimo. Ô Igor, mas temos muito a melhorar ainda, né?
0: Sim, temos muito a melhorar contra a Escócia. Uma dificuldade bem maior, uma equipe mais organizada, com um meio campo muito mais robusto e técnico do que a seleção haitiana. O meio campo da Escócia é bem interessante. Tem 2 ou 3 jogadores assim, nível Premier League ou Liga Italiana. O Ferguson, o Christie é bom jogador. O McTominay, nem preciso dizer, já foi craque de Série A italiana 2 anos atrás. Tem um lateral esquerdo de altíssimo nível, o Robertson. Tem atacantes mais pesados, fortes no jogo aéreo. A Escócia é outra vibe, é outro nível aí em relação ao Haiti. Claro, é a Escócia. É uma segunda, terceira prateleira europeia. Agora, Brasil pegando Escócia, mesma coisa se estivesse pegando a Suécia, estivesse pegando a Dinamarca. É bom lembrar que a Escócia tá jogando a Copa porque a Escócia eliminou a Dinamarca.
1: Uhum.
0: Mandou a Dinamarca para a repescagem. Então, a Escócia tem o que oferecer de dificuldades para a seleção. Vai precisar jogar mais do que hoje para ter uma vitória convincente e segura contra a Escócia.
1: O professor Cazé Júnior, que nos deu gentilmente uma entrevista, ele está acertando o placar, viu? Ele botou aqui no meu WhatsApp, 3-0, ele está acertando. Ele está acertando o placar. Agora,
2: o homem uniu futebol à matemática dele, né?
1: Agora podia apertar um pouco para ser...
2: Podia.
1: Podia, né?
2: É
1: não tô... É porque eu tô tão exigente. Mas eu tenho que ver com os olhos de crítico, né?
2: Mas essa camisa é pesada.
1: O crítico não é aquele que critica por criticar.
2: Não.
1: Eu tô vendo jornalisticamente. O Brasil... ele tomou. Se você fizer, pronto, vamos fazer um exercício. Eu, você e Igor Moura, e você também que está nos ouvindo. Se você fizer uma média dos 2 jogos do Brasil, você não vai ter um 6, hein, Igor? Hein, Marcelo?
2: Eu acho que não muito por conta da nossa cobrança em relação a Marrocos. Agora, aí, Boris, aí eu
1: não,
2: gosto
1: não,
2: de
1: pela,
2: pesar...
1: Pela constatação contra Marrocos.
2: Sim, eu gosto de pesar os dois lados. Tivemos um nível de exigência absurdo. Olha o chute lá, Alisson está presente.
1: Alisson de novo.
2: Marrocos, eu acredito que teve... Meu pensamento é que teve muito bem no jogo, exigiu muito... E nós ficamos devendo, porque todo mundo... A referência nossa é o Brasil vencendo, seja lá quem seja, né? Principalmente a seleção de Marrocos. Só que o sarrafo foi alto por aquilo que Marrocos apresentou. Agora, deixa eu ver, passou, né? Era um ataque
1: não,
2: do Haiti.
1: Aí a gente passa.
2: Eu esperava...
1: Oi.
0: Não, espera, Marcelo. Desculpa, fala, Marcelo.
2: Fala. Tranquilo. O que o Boris falou antes é bem interessante. Na filosofia, viu, Boris? Quando você fala crítica, a gente entende que crítica é a capacidade de você julgar, de analisar. Então é bem natural que a gente seja crítico.
1: É porque tem gente
2: mesmo
1: que acha que crítica é a gente falar mal.
2: Não. Nem
1: não
2: sempre.
1: É.
2: A crítica é a capacidade que você tem de analisar as situações. E aí, nós cronistas, temos esse papel de ser críticos. Né?
1: É.
2: Quando você fala, por exemplo, a crítica musical, não é que o cara só vai dar pancada, não.
1: Claro.
2: Ele vai analisar, ele vai julgar. Eu acho que aquilo que a gente falou no movimento esportivo é o início de uma construção. Pegou um adversário fraco, tudo bem. Agora fez aquilo que tinha que fazer. Eu já esperava mais do segundo tempo, acho que vocês também, pela capacidade que esses jogadores têm de fazer. Mas o Brasil acabou sendo pragmático no segundo tempo.
1: De 8 faltam 6.
2: É.
1: Certo?
2: Certo.
1: E vai afunilando. Fala, Igão. dinâmico.
0: Eu ia dizer o seguinte, é algo mais até aprofundado sobre o brasileiro e a visão de seleção. Eu, assim como o Boris e Marcelo, nós somos de uma geração que a gente se habituou a ver o Brasil se engrandecer diante de todas as seleções do mundo, todos os países.
1: Exato.
0: Eu ainda alcancei, quando eu comecei a acompanhar futebol, Brasil campeão em 94, Brasil vice em 98, Brasil campeão em 2002. Eu sou mal acostumado por natureza. Vocês são mal acostumados por natureza e isso é bom, tá? Não é um termo pejorativo, não é um defeito, é uma qualidade. Ser mal acostumado porque viveu do bom e do melhor de gerações exuberantes que transformaram o Brasil na maior seleção do planeta. E vocês viram 82. Vocês viram a seleção 94, 98, 2002. Vocês viram várias seleções brilhantes. 70? O que dizer do time de 70? Muita gente atualmente, uma geração mais jovem, ela não está habituada a ver o Brasil na primeira prateleira, ou se tiver na primeira prateleira, é com algumas dúvidas. E hoje, em material humano, o Brasil não está mais nessa primeira prateleira. O Brasil talvez esteja quarta ou quinta seleção em material humano. E vai ser difícil demais para o brasileiro, eu, Boris, Marcelo, que se habituou a ver o Brasil ganhar quase tudo, papar quase tudo, aceitar que tem muita gente melhor que a gente, que a nossa seleção. Então, é Brasil, é. A camisa é pesada? É. Só que é o seguinte, tem vezes que a temporada do Real Madrid ele não vai ganhar pro Barcelona. Ele vai jogar 5, 6 vezes com o Barcelona, vai perder aí 5, 6 vezes. Vai ter temporada que o Real Madrid, ele vai enfrentar o City do Guardiola e vai tomar pau em 3, 4 Champions seguidas. Nesse momento, questão geracional, material humano, de 15 anos pra cá, o Brasil, ele tá no pedestal, não. Ele tá numa situação de ter que surpreender alguns favoritos. Agora sempre correndo por fora, porque ele não deixa de ser forte. O Brasil, ele é bem forte, mas ele não está no ranking dos fortíssimos, como, por exemplo, hoje, são Argentina e França.
1: Fim de papo, fim de jogo, 11 horas 32 minutos. À meia-noite temos Caruaru com Super Forró, Forró São João. Vamos fazer um bloco comercial e no retorno a gente entra na reta final, também já nos despedindo do dinâmico Igor Moura. Mas antes do comercial, deixa eu ver a festa aí com o Alex Santos, até para liberar o garotinho também, aquele que corre com a notícia, o Alex.
3: Oi, Boris, realmente, depois do apito final aqui, muita gente comemorou, né? Deixa eu tentar ouvir o povo que está por aqui, acompanhando o jogo, gostaram? E aí, parceirão, tudo certo? Vou falar ao vivo aqui. Qual é o teu nome?
4: Márcio.
3: Ô, Márcio, me diz uma coisa, você gostou da apresentação da seleção? O que é que você achou?
4: Foi bem. Fez três gols. Três gols bons, né? Dá pra... Não foi um jogo bonito, mas foi três gols que deu certo, o Brasil saiu com a vitória e é isso.
3: Diz aí, reacende a esperança, quem sabe o Hexa ou ainda não?
4: Não, ainda não. Ainda é muito cedo, Quem sabe lá mais na frente, outras goleadas, né? A gente vai vendo. Mas agora tá muito cedo. Muito cedo.
3: Beleza? Pessoal consciente falando por aqui, viu, Bob?
1: É verdade.
3: Vamos só agora ficar nessa expectativa para saber se vocês concordam. Deixa eu falar com vocês aqui rapidinho, pode ser? Na Rádio Jornal. Qual é o teu nome? Ah, tu não quer dar entrevista, não? Mas fala só do jogo em si. Gostou do jogo, não gostou? O que é que você achou?
5: Fale com ela.
3: Fala com ela. Vem falar comigo aqui.
5: Não.
3: Só dizer, quanto foi o jogo? Gostou?
5: Pô, vai demais, Brau.
3: Não tinha palavra, não. Pelo amor de Deus. O pessoal tá aqui. O pessoal já começa a beber um pouco, né, Boris? Aí começa a ficar com os ânimos aflorados. Mas eu volto com você por aqui. Vai rolar um forrozinho por aqui. Geraldo Azevedo daqui a pouco, viu? Eu não sei se eu volto.
1: Volta. Tá bom, querido. Um abraço pra você. Valeu. Agora 11 horas 35 minutos. Eu volto para encerrar junto com Marcelo Araújo esse na cola da seleção. 3-0 para o Brasil, com dois gols de Matheus Cunha e um de Vini Júnior.

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5: Borges. Cristiano Bassan já preparando aí o Bandeira 2. Gostou do Brasil, Cristiano?
6: Gostei sim. Na verdade, eu não assisti, eu vim acompanhando vocês, porque a gente chave em Vitória de Santo Antão. Acompanhando
5: inclusive
6: hoje.
5: Inclusive uma grande festa.
6: É verdade,
5: né?
6: Amanhã tem mais, domingo também, segunda e terça. E a Rádio Jornal, assim como a TV Jornal está acompanhando, nós estávamos lá. O telão, o pessoal assistindo o Galvão Bueno.
5: Alô, prefeito Paulo Roberto.
6: Isso, na TV Jornal SBT. E aí, finalmente, né, Boris? Eu disse mais cedo que se não ganhasse tudo, aí tem a ganhar de quem?
5: Aí tá, aí, meu amigo, aí existe.
6: Mas aí a gente tá ali preparando o Bandeira 2 de amanhã de manhã.
5: Ah, bom, então tá bom.
6: Bom programa pra vocês.
7: Você sabe que Bassan é o plantão da vitória, né? Aliás, foi bem criativo esse slogan, não sei se é
6: foi,
7: seu.
6: Foi Haroldo, Haroldo.
7: Ah, foi Haroldo. E aí eu perguntei pra Bassan. Eu perguntei pra Bassan se é o
5: plantão
7: seguinte,
5: da vitória, repórter da vitória.
7: Isso. E aí, quando eu estou no plantão, se ele é o da vitória, eu sou o plantão de quê, Boris?
5: Você?
7: Sim.
5: Você é aquele que todo mundo gosta.
6: Ah, exato, tá, tá. É o professor, né?
7: Eu pensei que ele ia dizer, você é o da derrota.
6: De jeito nenhum.
7: Alô, Bassan.
5: Não. Alô, bom programa. Agora 11h41, Igor Moura, vamos fechar?
8: Vamos nessa, Leonardo Borges.
5: Então...
8: aqui o som tá daquele jeito, torcida brasileira fazendo festa. Daqui a pouquinho, quem estava no estádio, no Lincoln Financial Field, que é aqui do lado, vai chegar aqui pro pós, né? A galera brasileira tem chegada prevista para daqui a pouco. E o Brasil ganhou. O importante é esse. Vitória em Copa, independentemente de quem seja, né, Boris?
5: É
8: contra
5: verdade.
8: Quem seja, é vitória. E no fim das contas, o Brasil fez um bom primeiro tempo, ao menos.
5: É verdade. E agora, na classificação, o Brasil é primeiro do grupo, né, Marcelo?
7: Primeiro do grupo, Boris. Concordo com o Igor aí, é meu pensamento também. A gente vinha de uma relação tóxica tão grande com a seleção, né, Boris? Que a vitória, sabemos, contra um adversário de nível inferior, né, tecnicamente falando, mas que é importante, né? Tira aquele peso da cabeça, das costas. Brasil é líder do Grupo C, tem 4 pontos, tem saldo de 3. Marrocos é segundo, 4 pontos, saldo de 1. Escócia com 3 pontos, Haiti... nenhum ponto. E aí vamos lá para a última rodada no dia de São João. Dia 24, 7 da noite, em Miami, Escócia e Brasil. E em Atlanta, Marrocos e Haiti. Uma vitória simples para garantir. Aquilo que você falou no início é bem interessante. Acredito que o Marrocos vai fazer saldo de gols no Haiti. Então é bom o Brasil construir uma vitória, se não goleada, mas com segurança. Acho que um saldo de 2 ali. Acho que o Marrocos não vai tirar um saldo de 4 também em cima do Haiti, não. Pra gente terminar na primeira colocação, né? Ficar bem colocado e com moral pra segunda fase, Boris.
5: Bom, então vamos
8: lá. Ô, Boris.
5: Oi, querido.
8: Só pra me despedir de você e do Marcelo, só lembrando algo interessante que o Marcelo acabou de falar, um componente novo pra última rodada, que antes não existia em mundiais. Que componente é esse? O Haiti, mesmo perdendo pro Brasil e perdendo pra Escócia... ele vai chegar na última rodada podendo fazer contas do que precisa para classificar entre os 8 melhores terceiros.
5: Sim.
8: Precisa ganhar de Marrocos? Então, beleza, vai jogar para ganhar de Marrocos. Então, tem esse componente novo de Copa que a gente nunca experimentou antes, porque pela primeira vez na história, terceiros colocados vão classificar, né? Então, é um componente novo que pode dificultar a vida de Marrocos nesse duelo contra o Haiti na última rodada, né, Boris, Marcelo, amigos?
5: Exatamente. Igor. Deixa eu te perguntar uma coisa, querido, para fechar com você, para te liberar. Deixa eu só ajeitar aqui a minha tabela para ficar esperta, que eu quero perguntar um negócio para você bacana. Vamos lá. Primeira rodada encerrada, tá? Não é verdade? Primeira rodada encerrada. Então vamos lá. México 2, México 2 e África do Sul 0. Coreia 2, República Tcheca 1. Suíça 4, Bósnia 1. Canadá 6, Catar 0. Brasil 1, Marrocos 1. Aonde? Opa! É uma selfie. Haiti 0, Escócia 1. Só que esse grupo já foi para a segunda rodada. Brasil 3. Brasil 3, Haiti 0, Marrocos

0: perdão. Depois tivemos o Equador, que perdeu para Costa do Marfim. Holanda 2, Japão 2. Suécia 5, Tunísia 1. Bélgica 1, Egito 1. Irã 2, Nova Zelândia 2. Espanha 0. Cabo Verde 0. Arábia Saudita 1, Uruguai 1. França 3, Senegal 1. Iraque 1. Noruega 4. Ainda tem mais. Ajuda aí, Marcelo.
1: Somente lembrando, eu vou dar um complemento aqui no grupo D, que teve a vitória dos Estados Unidos em cima da Austrália por 2-0, meia-noite. Daqui a 14 minutinhos, a bola rola em Santa Clara para Turquia e Paraguai. E aí teremos a segunda rodada do grupo D, complementada, Boris.
0: Aí, Kansas City, Argentina 3, Argélia 0. Áustria 3, Jordânia 1, e não acaba. Portugal 1, República do Congo 1, Uzbequistão 1, Colômbia 3, Inglaterra 4, Croácia 2, Gana 1, Panamá 0.
1: Pronto, virou a primeira página, virou a primeira rodada, né?
0: Apareceu o favorito, Igor?
2: Boris, a França, pelos 3-1 que fez, que aplicou no Senegal, para mim o resultado mais impressionante do que os 3-0 da Argentina na Argélia, porque Senegal claramente está num patamar acima. Senegal hoje a gente pode comparar com Marrocos, como forças africanas. A Alemanha, nunca é bom desprezar a Alemanha, quando eles embalam é complicado. E candidatos à surpresa, eu tô começando a olhar com certo carinho a seleção dos Estados Unidos, podendo chegar, quem sabe, quarta de finais, jogando em casa, comoção popular, enfim, e o Brasil correndo por fora. Mas eu continuo com França, Argentina e eu coloco a Alemanha. Portugal foi decepcionante, Espanha foi decepcionante, mas não excluo essas.
0: E
2: eu não
0: excluí
2: o Brasil depois de Marrocos, porque eu iria excluir Marrocos, Portugal e Espanha.
0: E a Inglaterra?
2: Gostei. Uma seleção que ainda precisa provar um pouco mais pra mim. Mas a concepção de time que o Thomas Tuchel quer da Inglaterra foi mostrado contra a Croácia. Ele deixou de convocar vários figurões porque ele falou que queria um time. E não queria apenas uma seleção de vários jogadores que atuam na mesma posição. Ele conseguiu, pelo menos no primeiro jogo, dar uma cara ao time inglês. Vamos ver com essa sequência de Copa, porque tem bola pra entregar candidatura a título à Inglaterra. Agora eu coloco a Inglaterra no mesmo balaio do Brasil.
0: Igor Moura, meu querido dinâmico, temos um encontro marcado no resumo final no domingo. Ok?
2: Abração, Leonardo Boris, prometido. Um abraço, Marcelo, um abraço a todos. Abraço,
0: valeu. Curta festa aí do Brasil, 3-0. Em cima do Haiti.
1: E não deu tempo ainda de ele comer aquela fatia da pizza, não. Ele vai comer agora. Ela é grande, viu, amigo?
0: Eu como umas 4 fatias daquela, sabia?
1: Paulo Silvino agora. Ai, como era grande.
0: Ai, como era fatia. Grande. Eu como umas 4 fatias daquela.
1: Ah, é, né?
0: Se a pizza for gostosa, eu adoro pizza, né? Você
1: Sim,
0: sabe,
1: não,
0: né?
1: Mas é bom.
0: Você
1: é
0: sabe
1: bom,
0: disso.
1: É isso, com certeza.
0: Muito bem. 11h49, a gente volta pra fechar.
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2: Daqui a pouco vem aí o São João de Caruaru com Ricardo Cantarelli e grande equipe. Marcelo, esse sábado tem futebol.
3: Tem sim, Boris. A partir das 18 horas, Berg Santos faz a abertura da jornada. Às 7 da noite, a bola rola na Arena de Pernambuco, Santa Cruz e Ipiranga de Erechim, Alexandre Costa, Sócrates da Silva, Wallace Santos. E no mesmo horário estaremos acompanhando Vila Nova e Náutico, jogo no Onésio Brasileiro Alvarenga. Vou narrar o jogo, os comentários de Ralf de Carvalho, você, Leonardo Borges, das reportagens, e o nosso querido Berg Santos, na abertura da jornada, no plantão esportivo e no resumo final deste sabadão.
2: E depois, no domingo?
3: E depois é São João de Caruaru, e domingo estaremos em Caruaru acompanhando a Patativa na segunda fase da Série D, Central e Ferroviário. Vou estar nessa junto com Sócrates da Silva, Berg Santos, o Alex Santos e Raldinei Alves, meu querido
2: Boris. Leonardo Boris, você não olhou a escala.
3: Leonardo Boris.
2: Você não olhou a observação. Nosso Raldinei está...
3: Exatamente.
2: Nosso Raul está...
3: Entrou no anexo.
2: Está no anexo.
3: Isso.
2: Isso aí.
3: Por favor, Leonardo Boris.
2: Exatamente, até 8 horas e depois aí tem São João de Caruaru.
3: Maravilha.
2: Ok? E os bons tempos só sem ser esse domingo ou outro. Tá legal? Fim de papo,
3: ótimo final de semana a todos. Foi bom novamente estar contigo, amigo.
2: Sempre é bom com a produção técnica de Aldo Leite e também Eduardo Silva, com José Roberto na redação, Cristiano Bassan chegando agora para preparar o Bandeira 2.
3: Ainda tem o nosso querido Lucas lá em Caruaru.
2: Grande Lucas, um abraço, Lucas. Vem aí o São João de Caruaru. Um abraço a todos. Valeu. Dale, Brasil.
1: Brasil.
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noite, boa noite, boa noite, meia noite em Caruaru, capital brasileira do forró. Alegria, gente boa, alegria, gente fina, alegria, gente do bem. Bela madrugada pra você também. Começa a partir de agora um show de transmissão que só a Rádio Jornal sabe fazer com muita qualidade. Pra você que tá do outro lado, acompanhar tudo o que acontece no maior polo de animação da capital brasileira do forró, é Caruaru. É o Pátio do Forró, é o Parque de Eventos Luiz Lua Gonzaga. E aí, galera, curtindo a nossa transmissão a partir de agora, muita emoção. E o jogo foi bom? Foi! Brasil, Zil, Zil, Zil! Alegria, galera, hora de interagir também com a gente, pega o telefone. Perdeu o sono? Tá aí sem fazer absolutamente nada, interaja, converse conosco. Eu quero ouvir a tua voz. 819-9601-7448, falei rápido demais. Repita, por favor. 81 é o DDD aqui da região, 996017448 é o WhatsApp da sua Rádio Jornal. Alô, Caruaru, sintonizando 91,3. Garanhuns, deve estar um frio em Garanhuns. Ai, ai, ai. 107,5 Garanhuns, Pesqueira, 90,9. Alô, Limoeiro, boa madrugada, Limoeiro. Ei, tá em 99,5 Limoeiro. Petrolina no Sertão, 90,5. E Recife, 90,3. Muito bem, daqui a pouquinho chegando informações também com Janaína Clímaco e você acompanhando tudo. Nesse show de transmissão, os locutores ali já estão se preparando para anunciar, né? Chamar o Wesley Safadão e mais uma noite de festa aqui em Caruaru. Nada mais natural do que esse período junino do Parque de Eventos Luiz Lua Gonzaga e as atrações desse festival de música que tem aqui. Já passou por aqui quem? A Tati Gell. Já passaram por aqui, né? A Tati Gell, também a Samia Maia. Diz que ela levou ali um tombo, viu? Foi, tropeçou ali. O pessoal tá comentando aqui. Depois do Jogo do Brasil, os preparativos finais para Wesley Safadão. Vai chegar por aqui tocando muita música e vamos sim divulgar para você esse showzaço. E também tem Eric Lane chegando, 1h30 da madrugada. Enfim, né? Envereda por esse sabadão que chega com tudo. Às 19 horas, Matheus Santos. 20h30 tem Lipe Lucena. 22h30 Léo Foguete. E meia-noite e 30 tem uma dupla que a meninada gosta. Matheus e Cauã. Aí a turma grita. Aí o locutor pergunta: quem quer Matheus e Cauã? Aí dá um grito. Oh! Aí a turma grita, vai a loucura. E no Polo Alto do Moura, atenção você turista, atenção você que está ouvindo a Rádio Jornal nas cidades vizinhas, atenção, atenção. Alto do Moura começa ao meio-dia, saia cedo de casa, tome aquele café reforçado, aquele cuscuzinho no capricho e venha para a capital do forró. Meio-dia já teremos o poeta Petrúcio Amorim. Às 14 horas, de Caju, 16 horas, Garota Safada, desse jeito. Já no domingo teremos o quê? Lá no Alto do Moura, Matheus Vino e forró da Brucelose, muito bem. Olha aí, sempre que te beijo, sinto sede de te amar. Alô, alô, galera da Brucelose. E às 16 horas teremos no Vinho da Paraíba, programação do domingo, beleza? Entendeu aí? Domingo, Matheus Vini, forró da Brucelose, no Vinho da Paraíba. No sábado, Petrúcio Amorim, Noda de Caju e Garota Safada. Programação do Alto do Moura desse fim de semana que está só começando. Alô, minha nação forrozeira, daqui a pouquinho a gente retorna aqui no Parque de Eventos Luiz Lua Gonzaga. Olha a hora, gente boa! Meia-noite, 4 agora, abraçando você do outro lado. Obrigado pelo carinho da audiência. Meia-noite, 4 ainda. Beleza? Vamos à técnica, coloca forró, coloca o safadão para tocar aí. Vamos lá, meia-noite, 5 agora, perfeitamente, ao vivo estamos nós, aqui no maior polo de animação da capital brasileira. Do forró, não é do forro não, viu? É do forró, beleza? Tranquilidade, vamos direto, direto pro estúdio. Toca forró pra gente, Rádio Jornal, São João, danado de bom!

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0: 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Ela tá girando com informações, vem chegando. Olha a hora, gente boa, confira! 19:30 aqui na Rádio Jornal. Bela madrugada pra você. Alô, Jana, Janaína Clima com Rádio Jornal. São João danado de bom, minha comadre.
1: Boa noite, Ricardo Cantarelli. Boa noite a todos os nossos queridos ouvintes que estão ligadinhos aqui na Rádio Jornal. E o São João de Caruaru promete mais uma noite daquelas que vão entrar para a história. Se preparem, porque a programação está simplesmente imperdível. A festa começou com muito forró, emoção e aquela energia que só o maior e melhor São João do mundo sabe oferecer. Já se apresentaram aqui no palco principal do maior e melhor São João do mundo a voz marcante da cantora Tati Guel, toda a sofrência apaixonada e o forró contagiante de Sâmia Maia. E para completar, milhões de brasileiros acompanhando o jogo da seleção brasileira pela Copa do Mundo. E aquele clima perfeito. Torcida, festa e muita animação. E a nossa seleção não deixou a desejar. Deu um verdadeiro show de bola e ganhou do Haiti. Não poderia ser diferente, né, Ricardo Cantarelli? E assim que a bola parou de rolar, o arrasta-pé continuou com força total. O comandante do forró eletrônico, Wesley Safadão, para fazer o pátio de eventos cantar do começo ao fim do show dele. E fechando a noite com grande estilo, Eric Landi chega trazendo seus sucessos e muito romantismo para ninguém ficar parado. Daqui a pouco eu volto com mais informação para você e também para todos os nossos ouvintes que estão acompanhando tudo aqui pela Rádio Jornal. Volta com você, Ricardo Cantarelli. É a Rádio Jornal no São João, danado de bom.
0: Meia-noite, 11, aqui na Rádio Jornal. Estamos ao vivo no Parque de Eventos Luiz Lua Gonzaga. É o Pátio do Forró, transmitindo para você as emoções do forró, da cultura brasileira, do forrozeiro, da forrozeira. Se bem que o pessoal está parado hoje aqui, viu? Parque de Eventos Luiz Lua Gonzaga, muita gente, esse público eu só vi no dia do brega, viu? Que teve Priscila Senna, teve também o Pablo, o Projeto à Vontade. Pois bem, hoje tem muita gente aqui no Pátio do Forró. E você acompanhando a Rádio Jornal fica por dentro de tudo. Obrigado pelo carinho da audiência. 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Beleza, tranquilo? Tem mais? Tem sim. 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Manuel Santos, um abraço pra você, querido. Obrigado pelo rádio ligado. Aí do meu tempo, aí gosta do radinho. Valeu, queridão. 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Bela madrugada pra você acompanhando a nossa transmissão aqui do Parque de Eventos Luiz Lua Gonzaga. É o Pátio do Forró. Mas rapaz, o nosso camarote hoje tá tão bonito. Tá tão bonito, tá lotado. Ô, povo lindo de se ver. 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Alô, Juscelio, um abraço, querido, tamo junto. 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E aí, cadê o Safadão? Ô, Safadão, cadê você? Eu vim aqui só pra TV. Pessoal tá ali, hein? Pessoal tá ali, já se preparando para chamar o Safadão. Beleza, beleza, beleza. E assim, gente, continua a transmissão direto aqui do Parque de Eventos Luiz Lua Gonzaga, com essa turma maravilhosa acompanhando pelo rádio também. Você, amigo taxista, você profissional do volante, você dos coletivos, do transporte alternativo também, você que está ouvindo a gente de repente aí no hospital, você que é plantonista, né, da área de segurança, da área da saúde. Alô, meu amigo porteiro, obrigado pelo carinho da audiência, onde você estiver, com quem você estiver, obrigado. Satisfação, e saiba que gratidão é a palavra de ordem dessa noite. Para você que está do outro lado, só os nossos agradecimentos e o compromisso de trazer mais qualidade na sua transmissão. Não tem comparação, nem adianta girar o daimo aí. O seletor do rádio, novinho no tempo de seletor. Pode rodar, meu amigo, a rádio que você parar, a Jornal vai ter mais qualidade na transmissão do maior e melhor São João do mundo, capital brasileira do forró neste momento. Aquela chuvinha, aquela garoa, chove mais não molha, molha mais do que chove. Essa garoa molha, viu? Você que tá aí de moto, rodando aplicativo, você mototáxi, meu amigo, com o foninho ligado, tá ouvindo a gente, obrigado, boa noite, bela madrugada. E aí, querido? Parabéns, hein? Muita gente trabalhando. É o mês, né? É o mês do trabalho, né? É o mês da luta para você que é profissional liberal. É o mês de você ganhar aquele dinheirinho extra. Enquanto a turma tá brincando, você tá aí ganhando o seu, né? É, muito bem. Abençoando o seu lar. Em busca do pão de cada dia. Daqui a pouquinho a gente volta. Daqui a pouquinho a gente volta com Janaína Clímaco trazendo informações. Daqui a pouquinho a gente volta aqui do nosso camarote, que tá lindo, maravilhoso, maravilhoso e lindo. Lindo fica maravilhoso. E daqui a pouco a gente volta com quem? Wesley Safadão, Rádio Jornal. São João danado de bom. Olha a hora, gente boa. Meia-noite 16.

0: Eita, que saudade, minha Rádio Jornal. Olha a hora, gente boa. Meia-noite, 27. Aqui na Jornal estamos ao vivo no Parque de Eventos Luiz Gonzaga. É o Pátio do Forró. Contudo, tá caindo aquela chuvinha, aquela garoa. Safadão tá por ali. Alegria, alegria. E aí, gente fina, onde é que você tá? Me diga. Isso, interaja com a gente. 819-9601-7448. Pela madrugada, perdeu o sono. E aí, perdeu não, tá trabalhando. Não importa, o importante é que você tá conosco ouvindo nessa madrugada a Rádio Jornal. Cadê ela, hein? Cadê ela? Eu vim pra te ver e pra te ouvir também. Rádio Jornal, São João Danado de Bom, Janaína Clímaco.
1: Olha, Ricardo Cantarelli, eu estou aqui na estação ferroviária, dando uma volta nessa junção de polos onde a gente respira muita arte e muita cultura. Aqui a gente sabe que tem o Polo do Repente, que tem o Polo Camarão, Bacamarteiros passeando pela Vila do Forró, né, que fica localizada aqui na estação ferroviária. E é um polo onde a gente sabe que vai agradar jovens, adultos e famílias inteiras. Falando em família, eu estou aqui com uma família que é caruaruense, que veio pela primeira vez aqui esse ano para curtir o São João de Caruaru. Deixa eu conversar com esse adolescente de 15 anos, o João Vitor, que estava nos bastidores me contando que não é muito chegado ao forró, que prefere a música eletrônica, o blues, o jazz, mas que como não pôde vir no show de Alok, veio junto com os irmãos para curtir o show de Wesley Safadão. Rádio Jornal, boa noite, João.
2: Essa aqui é a minha primeira noite nesse show maravilhoso. Eu tô aqui com meus irmãos. Eu não gosto muito de forró, gosto mais de música eletrônica, mas como eu gosto muito deles, eu tô aqui aproveitando esse cantor maravilhoso. E infelizmente eu não pude ir pro show de Alok, mas vamos nessa.
1: Pronto, tá aí Ricardo Cantarelli, um jovem de 15 anos, caruaruense, que mesmo não sendo chegado ao forró, o que não é uma coisa muito comum para a idade, né? Para a gente que é caruaruense, a gente que nasce escutando forró, respirando forró, mas aí a gente também respeita, ele não é muito chegado ao forró, prefere a música eletrônica, mas está aqui junto com a família, curtindo essa noite maravilhosa. Volta com você, Ricardo Cantarelli, Janaína Clímaco e a Rádio Jornal no São João, danado de bom.
0: Alô, minha Rádio Jornal, obrigado pelas informações, Janaína Clímaco, meia-noite 29 agora, bela madrugada, para você acompanhando esse show de transmissão aqui do maior e melhor São João do mundo. Daqui a pouquinho tem Safadão, daqui a pouquinho tem Safadão, caindo aquela chuvinha, a pergunta é, tem alguém molhado aí? Tem gente que vem com capa de chuva, tem gente que vem com guarda-chuva, vem com sombrinha, muito bem. Opa, parece que é agora, viu? Parece que é agora. Wesley Safadão, ainda hoje teremos Eric Lanz e você acompanhando tudo aqui na Rádio Jornal São João, danado de bom, bela madrugada. Confira comigo a hora nesse momento. Olha pro relógio, meia-noite e 30. E aí, gente fina, gente boa, gente do bem, bela madrugada pra você também. Será que ele vai agora cantar ali? Tá um silêncio no palco, o pessoal apreensivo, olhando pra lá, outros pra cá, outros passeando, muita gente beijando na boca nesse frio, tá no clima agradável, ai, ai, ai, ui, ui, ui. Vamos embora, minha Rádio Jornal, deixando você por dentro de tudo o que acontece aqui no Pátio do Forró. É o famoso Parque de Eventos Luiz Lua Gonzaga. Vamos lá, Wesley Safadão. Rádio Jornal, São João, danado de bom, é ou não é? Olha pro relógio aí, olha pro relógio, seu Lucas Medeiros, meia-noite 31, corre pro palco, corre pro palco!

0: todo mundo ainda apreensivo, viu? E a chuvinha caindo. Oi! O bicho vai pegar! Boa noite! Bela madrugada! É a Rádio Jornal ao vivo, aqui no Parque de Eventos Luiz Lua Gonzaga. Olha lá, olha lá!
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0: Aí o rei do Baião, Luiz Gonzaga, no vídeo. Oi, galera, depois de S.A. o negócio ficou muito bonito. Vamos embora!
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0: Bonita a abertura do Safadão, viu?
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0: Alô!

0: primeiro pedido do Safadão dessa noite. Do lado direito, aqui na frente. Do lado esquerdo, lá atrás, camarotes.
1: Joga. Esse é o Safadão com tudo. Vai, Safadão. E a galera se agita, levantando as mãos pro céu. Dançando, balançando na chuva que tá caindo.

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0: apresentando. De eventos Luiz Lua Gonzaga, superlotado, e a turma gritando: vai, Safadão!
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calma, calma, ele não tava na revoada não. Calma, calma, calma. Simbora, galera. Ao vivo estamos nós aqui no Parque de Eventos Luiz Lua Gonzaga. Safadão se apresentando.

0: região de Caruaru.
1: Esse é o Wesley Safadão, aqui no Parque de Eventos Luiz Lô Gonzaga. Simbora, Safadão! Rádio Jornal transmitindo tudo pra você. Daqui a pouco vou dar uma passadinha pelo WhatsApp, já tem uma galera muito massa aqui, viu?
0: Obrigado desde já, para agradecer a Papai do Céu por nos permitir mais um ano estar aqui nesse palco. Para algumas pessoas que acham que talvez é normal para nós que estamos aqui, nunca vai ser. Pisar nesse palco sempre vai ser um presente. Ainda mais com essa energia maravilhosa.
1: 819-9601-7448. Alô, Bel Barreto, um abração para você. Obrigado pelo carinho da audiência. E aí, vamos juntos aqui na transmissão da Rádio Jornal. Vamos lá!
0: Estamos ao vivo para todo mundo.
1: Bel Barreto tem final do telefone 4939. Obrigado pelo carinho do rádio ligado. Pelo aplicativo aí ativado. Vamos lá. Tem mais aqui, hein? Daqui a pouquinho eu falo nessa galera. Montão de gente chegando. Olha a hora, confira. 12:44.
0: Ei, Deus bom. Jogou! 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Uma das imagens mais bonitas dessa noite vai ser agora. Yeah.

0: crianças.
1: Não para, não para. 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

7h47 agora, ao vivo do Pátio do Forró, Wesley Safadão se apresentando. Alô, alô, Oliveira Barata, tá lá, tá em Bonito ouvindo a gente, obrigado pelo rádio ligado, valeu Barata. Obrigado, Oliveira, eita garoto.

7h49, Wesley Safadão, aqui no Parque de Eventos Luiz Gonzaga. Alô, Bruno Freire, final do telefone 0132. Tá ouvindo a gente, obrigado. 819-9601-7448. Rádio Jornal, no maior e melhor São João do mundo.

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Juvenal, lá de Limoeiro, ouvindo o Rádio Jornal Limoeiro 99,5. Obrigado pelo carinho da audiência. Alô, Renato, tá na Vila do Joá. Tamo junto, meu compadre velho. Perdeu o som, não foi? Então vamos lá, aumenta o som, Rádio Jornal São João, danado de bom.

Alô, ao vivo aqui do Parque de Eventos Luiz Lua Gonzaga, abraçando você, meu amigo, abraçando você, minha amiga, obrigado. Obrigado pelo carinho da audiência. Rádio Jornal São João, danado de bom. Vai lá, safadão, arrebenta. Alô, alô, boa noite. Simbora, meia-noite e 52 agora. Alô, Nivaldo do Recife. Na escuta, na confraria do Nivaldo, lá em Areias. Um abraço pra você, queridão.

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1: Esse é o show do Wesley Safadão aqui no Parque de Eventos Luiz Lula Gonzaga. Confira a hora, 12:54 na Jornal São João Danado de Bola.

0: qual é o dia? 31 de outubro, na Vaquejada Lucena.
1: Ótima noite para você acompanhando a Rádio Jornal São João Danado de Bom. Olha a hora, confira, meia-noite 57, Wesley Safadão se apresentando aqui no Parque de Eventos Luiz Lua Gonzaga. Você acompanha tudo com muita qualidade, cuida, coisa que só a Rádio Jornal faz. É transmissão para você, vai Safadão. E ele tá parecendo um bacamarteiro, viu? Todo de azul. Olha lá. Showzão do Safadão.
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0: gravando? Eu tô falando diretamente de Caruaru, no Pernambuco. Essa câmera aqui é da turma da Globo. Nós estamos gravando um programa...
1: Muito bem, estamos ao vivo aqui no Parque de Eventos com Lua Gonzaga, Wesley Safadão se apresentando e você acompanhando a gente. Obrigado pelo carinho da audiência. Alô, profissional do volante, obrigado pela carona. A você, meu amigo que está do outro lado pela madrugada, meu amigo plantonista, está aí curtindo, está com a gente. Obrigado pelo rádio ligado, que coisa boa saber que você está aí ouvindo a nossa transmissão. É a Rádio Jornal São João, danado de bom.
0: Quem mais, meu Deus? 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Elba Ramalho, Fagner, Cheio Avião. Nós estamos passando...
1: Bom, enquanto ele conversa ali com o pessoal, a gente fala que a gente trabalha em nome de Ideal Associados. 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Vamos embora, Safadão.
0: Aqui vai rolar
1: com o repertório aí do Forró das Antigas. Confira a hora comigo, meu caro forrozeiro. Uma hora na capital brasileira do forró.

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É o seguinte. A próxima música. Fica até difícil dizer que eu preciso de vocês, porque desde o início do meu show vocês estão cantando tudo. Mas eu quero dizer o seguinte. Antigamente, não tinha um bonito, não tinha um cara rico, não tinha um cara que estava arrumado ou desarrumado. Tinha o que dançava agarrado e tinha o que não dançava agarrado. Essa música, se você não chamar alguém para dançar agarrado, você vai ter que cantar o mais alto que você puder. Ô meu batera, por gentileza, Perquinho,

no Parque de Eventos Luiz Gonzaga, Wesley Safadão, repertório voltado para o São João.

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0: noite para você acompanhando a nossa transmissão ao vivo aqui do Parque de Eventos Luiz Lua Gonzaga, 1h08 agora. Felicidade para você, Rádio Jornal. São João danado de bom, interaja 819-9601-7448. Ela tá voltando. Alô, Jana! Alô, Janaína Clímaco! Fala, minha queridona, Rádio Jornal, São João danado de bom!
1: Olha, Ricardo Cantarelli, quem pensa que o São João de Caruaru só acontece à noite está muito enganado. Amanhã, por exemplo, a programação começa cedo e promete muito forró para quem quer aproveitar cada minuto do dia. No Alto do Moura, o maior centro de artes figurativas das Américas, a animação toma conta durante todo o dia, com shows de Petrúcio Amorim, caruaruense, nosso lá do Vassoural, com a banda Noda de Caju e com Garota Safada. E não é só música, o Alto do Moura também é um verdadeiro paraíso para quem gosta de comida boa. São restaurantes, bares e comidas típicas que fazem qualquer um ficar com água na boca. Tem bode guisado, tem bode assado, carne de sol, macaxeira e muitas outras delícias da culinária regional que transformam o passeio em uma experiência completa para moradores e também para turistas que vêm dos quatro cantos do país. E para quem estiver circulando pelo centro da cidade, a dica é conhecer a Casa Rosa, localizada no coração da Feira de Caruaru. O espaço reúne muito forró, cultura popular, artesanato, gastronomia e aquele clima acolhedor que faz o visitante se apaixonar ainda mais pela capital do forró. E a animação continua no domingo. No Alto do Moura, a programação segue com muito arrastapé ao som de Matheusine, forró da Brucelose e Novinho da Paraíba, garantindo mais um dia de muita festa, tradição e forró para quem não quer perder um só momento do São João de Caruaru, que sem dúvida é o maior e melhor do mundo. Tanto o Alto do Moura quanto a Casa Rosa encerram o fim de semana em grande estilo, com muita alegria, música e aquela energia contagiante que só Caruaru sabe oferecer. Então já sabe, reserve o sábado e o domingo para viver intensamente a festa, aproveitar a programação diurna, saborear a gastronomia única do Alto do Moura, visitar a Casa Rosa e dançar muito forró. Porque Caruaru, o São João acontece o dia inteiro e tem programação para toda a família e para todas as idades. Então não perde, hein? Vai curtir o São João de dia, bota aí na sua rota que não pode faltar a Casa Rosa no coração da Feira de Caruaru e também o Alto do Moura, ok? Ricardo Cantarelli, volta com você, é Janaína Clímaco e a Rádio Jornal no São João danado de bom.
0: Felicidade, 1h11, tem intervalo rapidinho, a gente volta com ele, Wesley Safadão, Rádio Jornal, São João danado de bom.
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0: Alô, alô, nação forrozeira de volta aqui no Parque de Eventos. Luiz Lua Gonzaga, 1h13. E aí, tudo bem? E aí, tudo bom? Alô, gente fina, vocês de Caruaru em 91,3. Garanhuns, 107,5. Pesqueira, 90,9. Alô, Limoeiro, 99,5. Petrolina, tem a frequência 90,5. E Recife, 90,3. Vamos direto com Wesley Safadão, direto pro palco. Canta Wesley, Rádio Jornal São João, danado de bom.
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1: Wesley Safadão aqui no Parque de Eventos, Luiz Lua Gonzaga, pela madrugada pra você, 1h19 agora.
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1: Obrigado pelo rádio ligado, obrigado, tá pelo aplicativo, obrigado pelo som aqui na Jornal.

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Você está ouvindo a Rádio Jornal, direto do Pátio do Forró. Wesley Safadão se apresentando nessa madrugada chuvosa. 1h22 agora. 1h22.

Wesley Safadão.

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1: Ao vivo aqui do Parque de Eventos, Luiz Lua Gonzaga, Wesley Safadão, no maior e melhor São João do mundo. Pela madrugada, olha a hora, olha a hora. 1h25 na Jornal São João, danado de bom.

0: Wesley Safadão aqui no Parque de Eventos Luiz Tua Gonzaga. 1:27 na sua Rádio Jornal. 1:27, Caruaru 91,3, gerando para Garanhuns 107,5, Pesqueira 90,9, Limoeiro 99,5, alô Petrolina no Sertão 90,5 e Recife 90,3.
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0: partir de agora esse microfone é de vocês.
1: E a galera forrozeira canta ao som do Safadão.
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0: 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Nos tempos de hoje, Caruaru, podemos falar que nos tempos modernos das redes sociais, presta bastante atenção, porque nem tudo que você vê sendo publicado de fato é o que está sendo vivido. Nem tudo que se publica de fato...
1: Ao vivo aqui no Parque de Eventos Luiz Lua Gonzaga, Wesley Safadão, olha a hora, gente boa, 1h29 agora. Eita, minha Rádio Jornal, ó, São João danado de bom. A chuvinha segurou, viu? Só aquela garoa fininha.
0: Eita. Você não precisa...
1: Sim! Diga nada, nem me viu. Daqui a pouco tem Janaína Clímaco informando você.
0: Deixa a música falar pra você. Porque nos tempos de hoje, vou repetir, nem tudo que se publica é o que se vive. Aí eu digo assim, ó. 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
1: Yeah! Wesley Safadão no Pátio do Forró.
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0: Wesley Safadão, aqui no Parque de Eventos Luiz Gonzaga. Janaína Clímaco tá por aí, tá? Muito bem, olha a hora, 1h33, Rádio Jornal São João, danado de bom.
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Rádio Jornal, São João danado de bom, confira comigo a hora, 1h35 agora, minha Rádio Jornal. E aí, tudo bem? Acompanhando Wesley Safadão, tudo isso em nome de Ideal Associados, sua segurança não pode ficar de fora da festa. 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Simbora! 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Olha a hora, 1h36.

0: Essa é a minha Rádio Jornal. É São João, danado de bom. Informações chegando com ela, Janaína Clima, com minha comadre.
1: Olha, Ricardo Cantarelli, dando uma volta aqui nos camarotes, eu encontrei o vereador Anderson Correia. A princípio, eu estava conversando aqui com ele nos bastidores, fiquei até preocupada, mas depois eu lembrei que a gente está no São João de Caruaru, que sem dúvida nenhuma é o maior e o melhor do mundo. Anderson, o que você está achando da noite de hoje? Rádio Jornal, boa noite.
2: Festa bonita, os hotéis cheios, né? A cidade movimentada, nosso turismo em evidência, economia movimentando. Isso aqui é importante, né? O São João de Caruaru trazer a cultura, né? Fazer essa mesclagem com os artistas locais, com os artistas de fora, fazer com que a cidade tenha essa movimentação e todo mundo saia ganhando.
1: E por mais que as cidades vizinhas também estejam fazendo São João, Caruaru é Caruaru e isso não vai mudar.
2: Não muda. O maior São João do mundo é aqui nessa cidade. Cidade que é apaixonante. Quem vem para Caruaru não deixa de vir novamente. A gente fica feliz com a organização. Parabenizar a Erlon pela grandiosidade da festa, o prefeito Rodrigo Pinheiro, com toda a estrutura que está sendo montada, foi montada aqui para dar esse suporte a essa festividade tão importante.
1: Já dançou um forró?
2: A gente está tirando um tempinho hoje para balançar o esqueleto.
1: Tem que fazer isso. Caruaruense não pode deixar de dançar forró, né, Ana?
2: Verdade. A gente que é daqui, que respira essa festa, tem que vir, tem que aproveitar, tem que prestigiar esse momento tão importante que é o São João de Caruaru.
1: Obrigada, querido. Valeu, tá aí Ricardo Cantarelli, nosso vereador Anderson Correia, aqui passeando nos camarotes do São João de Caruaru, que sem dúvida é o maior e o melhor São João do mundo. Volta com você a Rádio Jornal no São João danado de bom.
0: Beleza, obrigado pelas informações. Olha lá, 1h39. Corre pro palco. São João danado de bom é na Rádio Jornal. Canta Safadão.

0: Netinho, toca aquela do Sarinho.
1: Ótima noite pra você. São João danado de bom. Na Rádio Jornal é assim. Simbora, estamos ao vivo aqui no Pátio do Forró, aqui em Caruaru. No maior e melhor São João do mundo se apresentando, tem Wesley Safadão.

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1: Eu disse, abre, abre.
0: Alô, sua música. Caruaru, sua música tá ao vivo. Fiquei sabendo que a galera... Filma a galera, sua música.

0: Wesley Safadão, aqui no Pátio do Forró, no São João, da Nada de Bom, da sua rádio jornal, você por dentro de tudo. Aí dá certo! Aumenta o volume! Olha a hora, faltando 18 para as duas. Melhor São João do mundo, São João de Caruaru e a Rádio Jornal aqui presente, deixando você por dentro de tudo. Eu gosto assim. Vamos embora!
1: Aqui no São João de Caruaru e a galera tá com estande aqui no São João. Ó, o pessoal da produção tá botando aqui o quê? Se você não tem Kawaii no seu celular ainda, você tá perdendo tempo, tá? Então, ó, assim que acabar o show do Safadão, quem quiser dar um pulo no estande do Kawaii, que tá na estação ferroviária. Lá tá cheio de brindes, tá rolando até celular lá pra galera. É isso mesmo? É, tô lendo certinho. E a galera tá registrando todos os shows aqui do São João de Caruaru. Também tá sendo transmitido pela turma do Kawaii. Quero deixar um abraço carinhoso. Muito obrigado pelo carinho, pela parceria, galera que tá assistindo pelo Kawaii aí. Um grande abraço, beleza? Um beijo. Ali, ó, nós tava na transmissão ao vivo também. Agora é o seguinte, esse é o momento mais importante do show do Safadão. Vou explicar o motivo. Eu já disse e vou repetir que no dia 31 de outubro, dia 31 de outubro, nós estamos pisando na cidade de Caruaru mais uma vez. Se você ainda não adquiriu o seu ingresso, calma, que nós não lançamos as vendas ainda. Sabe por quê? Porque a pessoa que você der um abraço agora é a que vai pagar o ingresso do show do Safadão para você. Abraça! Não abrace só uma pessoa, abrace duas, abrace três. Abraça! Abraça!

0: aqui do Parque de Eventos Luiz Lua Gonzaga, Wesley Safadão. Bela madrugada pra você acompanhando o nosso show de transmissão, coisa que só a Rádio Jornal faz. 1h46 agora, canta Safadão.
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Essa é a Rádio Jornal ao vivo no Parque de Eventos Luiz Gonzaga, Wesley Safadão se apresentando neste momento, nessa madrugada fria. Já é sábado. Ei, Alto do Moura, meio-dia, hein? Todo mundo convidado. Petrúcio Amorim, meio-dia no Alto do Moura. Olha pro céu, meu amor. Olha a hora, gente boa. 1h47.

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1: O Parque de Eventos Luiz Lua Gonzaga tá aqui. Parque de Eventos Luiz Lua Gonzaga. Cheio de forrozeiro. Wesley Safadão se despedindo e a galera pulando, mãozinha pra cima e dançando ao som do Safadão. E ela tá girando com informações, Janaína Clímaco tá no Passo do Forró, Rádio Jornal São João, danado de bom, Jana!
2: Continuando aqui nos camarotes, encontrando alguns vereadores, dessa vez a gente conversa com o Júnior Letal. Primeira vez que é vereador aqui em Caruaru, né? Primeiro mandato. E tá prestigiando, tá curtindo o maior e melhor São João do mundo. Como é que tá essa noite? Rádio Jornal, boa noite.
3: Boa noite, Rádio Jornal. Boa noite, Janaína. Muito importante prestigiar, motivo de muita alegria, prestigiar o São João de Caruaru. Hoje um momento muito importante, jogo do Brasil. Então estamos aqui para prestigiar a vitória do nosso país, da nossa seleção. E aproveitar o São João, né? Se divertir com a família e com os amigos aqui de Caruaru.
2: Já dançou um forrozinho?
3: Já, a esposa tá me esperando. Daqui a pouco vou pegar ela ali e vou descer pro meio do pátio pra gente dançar um forrozinho.
2: Então não demora não, vá-se embora. Um abraço, bom forró pra você.

0: Um abraço pra você. É isso aí, Ricardo Cantarelli. Volta com você, a Rádio Jornal no São João, danado de bom.
1: Olha a hora, Jana! 1h52! Safadão, obrigado pelo show! Obrigado, Safadão! Alô, minha Rádio Jornal! Ainda hoje teremos Eric Lange! Ei! Mais tarde, 19 horas. Noite de sábado aqui, Matheus Santos. 8h30 tem Lipe Lucena, 22h30 tem Léo Foguete, meia-noite e 30, Matheus e Cauã, mais uma noite de festa que vai tomar conta dessa galera muito massa que faz parte do maior e melhor São João do mundo. E aí, galera, o Alto do Muro a partir do meio-dia, hein? Tem forró, tem sim. Tem Petrúcio Amorim, meio-dia no Polo Alto do Muro, é o Polo Mestre Vitalino. 14 horas tem Noda de Caju, 16 horas Garota Safada. E no domingo, hein, tem Matheus Vini, forró da Brucelose e Novinho da Paraíba, meu irmão. Forró pra galera, beleza? E você acompanhando a Rádio Jornal, ela tá girando. São João danado de bom é na Jornal. Alô, Janaína Clímaco, você tá onde agora, meu bem?
0: Ricardo Cantarelli, eu continuo aqui nos camarotes, dando uma volta, encontrando personalidades, políticos, pessoas públicas. E aqui do meu lado agora eu vou conversar com o Jackson Silva, ele que é secretário do Partido Solidariedade aqui em Pernambuco e está sempre aqui prestigiando o São João de Caruaru, dando uma volta, encontrando os amigos. E agora a gente vai saber dele. Jackson, qual a sua visão em relação ao São João 2026? Rádio Jornal, boa noite.
2: Boa noite a todos da Rádio Jornal. Rapaz, minha visão, eu como caruaruense, o São João de Caruaru vem melhorando a cada dia. E hoje está tendo um diferencial esse ano, que é a segurança, né? A segurança está muito reforçada, está muito bem distribuída e só tem a ganhar, Caruaru só tem a ganhar com isso, como o melhor São João do mundo.
0: E em relação às atrações, a gente sabe que outras cidades, né, vizinhas, como Santa Cruz, do Capibaribe, como Gravatá e tantas outras, têm feito o seu próprio São João e também têm levado atrações de peso. Aqui em Caruaru a gente tem atrações de pesos dobrados, né? A gente teve o Rei Roberto Carlos, a Loki, que são atrações nacionais que a gente não costuma ver nas outras cidades. Você acha que isso também faz de Caruaru o maior e melhor São João do mundo e dá um diferencial das outras cidades, inclusive de Campina Grande?
2: Sim, é verdade. Inclusive a gente tem mais de 27 polos de atrações, né? Inclusive as atrações estão bem mistificadas, tem para todos os públicos, e enfatizando também que os artistas da terra estão todos participando desse São João, muito importante.
0: O São João cada vez mais bonito, cada vez mais atraente.
2: Cada vez mais bonito e o palco está excelente, o mais bonito do mundo.
0: Muito obrigada, Jackson. É isso aí, Ricardo Cantarelli. Volta com você. É a Rádio Jornal no São João, danado de bom.
1: Valeu, Jana. 1h55 agora. Você, meu amigo, não fique de fora da melhor e do melhor e maior São João do mundo e da melhor transmissão, que é aqui na Rádio Jornal. Você na Rádio Jornal Caruaru, 91,3, Garanhuns, 107,5. Ô, Jana, gira aí com a galera, daqui a pouco eu chamo você de novo, viu, minha comadre Janaína Clímaco? Garanhuns 107,5, Pesqueira 90,9, Limoeiro 99,5, Petrolina 90,5 e Recife 90,3. Toca música aí, minha técnica massa internacional. Bota um forró bem bacana aí, daqui a pouco a gente volta para encerrar a nossa transmissão. Diga-se de passagem, a melhor transmissão do São João 2026. Rádio Jornal São João, danado de bom. Olha a hora, João, 1h55.

0: Olá, gente boa, confira comigo nesse momento, 1h59, final do show de transmissão da Rádio Jornal, direto do Parque de Eventos Luiz Lua Gonzaga. Mais tarde a gente volta, deixando você por dentro de tudo na noite de sábado com Matheus Santos, Lipe Lucena, Léo Foguete e Matheus e Cauã. Ainda hoje teremos aqui Eric Lande, viu? Mas bem, a gente vai ficando por aqui. Um abraço pra todo mundo. Janaína Clímaco tá por aí, tá? Então já colocar a Janaína Clímaco aí pra falar com a gente também. Se despedir, Rádio Jornal, São João danado de bom.
1: Olha, Ricardo Cantarelli, já estamos chegando ao final de mais uma transmissão de uma noite incrível, que vai ficar marcada no coração, nas mentes e na história do São João de Caruaru. Copa do Mundo, segundo jogo do Brasil, e a nossa seleção venceu o Haiti de 3-0. Não poderia ser diferente, Ricardo Cantarelli. Eu tinha certeza que esse jogo seria totalmente diferente do que o jogo passado. Vitória do Brasil, felicidade para nós que somos brasileiros. Noite de muito show, muita alegria, muita animação. Wesley Safadão desceu do palco agora há pouco, fez um show incrível. E quem ficar aqui no Pátio de Eventos, Luiz Lua Gonzaga, vai curtir muito forró estilizado com o cantor Eric Lande. E amanhã a gente volta com mais informações de bastidores, do Pátio de Eventos, do Polo Azulão e de todos os outros polos que fazem o São João de Caruaru ser um São João descentralizado e o maior e melhor São João do mundo. Até amanhã, Cantarelli, até amanhã para os nossos ouvintes que ficaram ligadinhos aqui na Rádio Jornal. 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
0: Beleza, ok, 2 da manhã, 2 da madrugada, final da nossa transmissão. Obrigado, Caruaru 91,3, Garanhuns 107,5. Obrigado, Pesqueira 90,9. Alô, Limoeiro, brigadão também, hein? 99,5. Petrolina 90,5. Recife 90,3. Valeu, querido, aquele abraço. Vamos juntos aqui na nossa programação, dando sequência à Rádio Jornal, a programação da Rádio Jornal. São João danado de bom e até mais tarde. Valeu, gente!

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1: 2:02.
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2: Gente, o Circuito Junino tá por aí nas nossas vidas e que bom, é um momento de muita alegria, de muita festa sempre pra gente, de reencontrar as tradições e pra todo o Nordeste, né, que tá em clima de festa, tem muito forró tomando conta de todos os arraiais. Alegria, tradição, reencontros, uma energia única que só quem acompanha esse ciclo junino sabe. E aí tem aquelas pessoas, aquelas figuras maravilhosas que fazem parte, que não podem faltar nesse momento. E que bom tê-las pertinho da gente. É o nosso papo hoje no debate da Supermanhã. Vamos falar de cultura, tradição, história, identidade nordestina, música? Quem não gosta, bom demais. E aí, pessoas que dispensam apresentações, mas eu vou apresentá-las. Santana, o Cantador, seja bem-vindo à Rádio Jornal. Bom dia.
3: Oba, bom dia. Bom dia para todos que estão ouvindo a gente agora. E é um prazer sempre, sempre, sempre estar do seu lado. E principalmente trazendo essa figura que eu adoro, meu irmãozão Almir Rush, cantador de primeira, a voz aveludada. Sabe, esse menino sabe das coisas. Sabe?
2: Se Santana tá falando, rapaz, que honra ouvir. Santana, bom tá do seu lado, bom tá com a mim. A gente fica até meio vaidoso, sabe? Almir Rush, cantor, compositor. Seja bem-vindo também aqui.
4: Bom dia, Natália. Bom dia aos ouvintes da Rádio Jornal. Santana sabe arrancar as emoções da gente.
2: Sabe.
4: E eu fiquei muito feliz porque no lançamento do São João da nossa Serra Negra,
2: teu novo que projeto.
4: Que Santana, graças a Deus, faz também o São João da Serra. Arruma um tempinho dele, uma brecha dele, porque, graças a Deus, a Bahia rouba o nosso Santana, leva pra lá e ele faz aquele interior baiano todo. Não é que ninguém pensa que Bahia é Salvador, mas Bahia é muito mais que Salvador, né? Tem 600 e tantas cidades. E Santana arrumou uma brechinha para estar com a gente no São João da Serra Negra e deu a honra de aceitar ser o nosso embaixador. Quando a prefeita Luciele falou que Santana seria o nosso embaixador, eu tinha dito nos ouvidos dela, eu digo, olha, não teve nome mais qualificado, porque leva bagagem, gosta desse tipo de forró, defende esse tipo de forró que ela defende lá. E que ela defende.
2: Que forró é esse? Aquele forró
4: é um forró tradicional.
2: Tradicional.
4: Olha, já é em Serra Negra, que já é uma serra. Bela por natureza. Uhum. E é um forró que lá não precisa de apelação, não precisa de 10 cachorra vai, atola, não tem isso. As músicas...
3: Eu achei bonito também, Almir. Desculpa interromper ela, dizendo, Luciele dizendo, não, nós não queremos concorrer com ninguém. Nós não queremos inflar o público aqui, não, porque é uma coisa bem família. Eu acho uma atitude muito, muito...
4: A qualidade, correta. Santana. A qualidade. E outra coisa, é um lugar, um dos poucos lugares que eu vi a defesa da música que seu Luiz começou. Não quer dizer que o novo não sempre vem.
2: Sim, sim.
4: Ela abre espaço para o novo, mas desde que não saia daquele quadrado cultural, entendeu?
2: O que importa, o forró tem que estar lá. E ele isso. É protagonista,
4: ele
2: isso?
4: Ele é protagonista, totalmente protagonista.
3: E não você tem... vê o punch, né, que conseguiu a festa... Como ela cresceu nesses
2: muito. Muito. As pessoas muito. Até Meu falam Deus. Que é demais, às vezes não conseguem nem chegar não. de tanta gente que está subindo a serra. Ô Santana, mas com certeza tem ouvintes que estão nos acompanhando agora e pensando
4: Santana,
2: assim...
4: Santana só não, o embaixador.
2: O embaixador.
4: O embaixador da serra.
3: Depois da serra. Depois eu quero que você me diga o que é que o embaixador faz. Porque para mim o embaixador ia ser você, porque você
4: não divulga
3: a serra
4: É só você nos ajudar a divulgar a serra e a dizer que existe uma seara que os forrozeiros que gostam de fazer forró vá para lá. Porque lá abraça. Tem um arrastão do forró. Tem um arrastão do forró.
2: Então você é o embaixador por direito.
4: Mérito e direito.
3: Faltou a chancela.
2: Agora
4: você não sabia porque.
2: Embaixador.
4: Porque você é uma das vozes que é inteligente.
3: Obrigado.
4: Que defende sem machucar ninguém. Que defende sem menosprezar os outros. Porque, veja, quando surgiu aquele forró que a gente dizia que era forró das antigas, Mastruz com Leite, era um forró estilizado e tal. Santana foi uma das poucas vozes que disse, pô, que bom que eles surgiram, porque... E corroborou com algum dos nossos pensamentos, algum de nós, que dizia assim, rapaz, pelo menos estão mantendo uma nova geração de sanfoneiro, porque a sanfona estava deixando de ser tocada, Santana.
3: Pois é, era só simbologia, né?
4: Era simbologia.
3: Aí teve você vê como são as coisas. Eu falei a respeito disso porque a poesia de Luiz Fidelis, de Rita de Castro, era muito densa.
4: Nasceu ali.
3: Muito bonito. Aí eu digo, rapaz, é um movimento bonito. Aí Dominguinho disse, está dando emprego a muita gente.
2: É isso. E no fazendo... cenário nacional, com uma divulgação enorme. Que presente maior, não é, Santana?
3: Depois terminaram fazendo um disco só com puro mesmo, com
4: pois
3: tradicional.
4: Com tradicional. Ô Santana, e veja, ali nasceu Beto Ortiz, naquelas bandas de forró dessa época.
3: Isso.
4: O Cezinha se enveredou a tocar sanfona porque viu aquele povo tocando também. E não
2: movimento.
4: Quiseram tocar guitarra, foram para sanfona. Porque muita gente estava deixando de tocar sanfona. São Luiz Gonzaga, negócio cafona, velho, antigo.
2: Passado.
4: Quando apareceu Matheus Toledo tocando 10 horas de forró, era 5 horas, né? 6 horas.
3: 5, 100, eles se revezavam para não
4: revezavam.
3: Ter. Porque é o seguinte, os bailes aqui era assim. Começava 10 horas da noite... Tudo bem, quando chegava meia-noite aí, intervalo, na hora que você tava no bem, intervalo, aí os músicos saíam do palco, iam comer, fazer alguma coisa, demorava eu acho que uma hora,
4: aí
3: voltava.
4: Eu fiz baile.
3: Quer dizer, tinha aquela ducha de
2: aquela
3: água
2: quebra, né?
3: Aí Manuel Gugel, muito inteligente.
4: Inteligente demais.
3: Pegou e disse, então por que tem que ter intervalo? Por que não reveza os músicos? O Mastruz com Leite era uma banda de baile, aí ele começou a revezar e terminou virando o que virou.
4: Dois sanfoneiros. Quando cansava,
3: dois sanfoneiros, dois baixistas, dois bateristas.
2: Era.
3: Dois cantores,
4: 200 cantores.
2: A gente tá ouvindo aqui que o Almir sabe muito. Sabe muito do riscar e do forró. Mas tem gente que
3: criança,
2: não entende.
3: Desde criança que eu sei que o Almir é um dos maiores sabedores dele.
2: Tá entendendo? Quem veio primeiro? O ovo ou a galinha? Opa, peraí. Ô Santana, me conta uma coisa. Tem gente que não tá entendendo. Tá pensando, mas Almir não é carnaval? Almir não é galo da madrugada?
3: Almir
2: ele é do forró
3: popular.
2: Também?
4: É, cultura popular.
2: Que é bom alguém falar da gente também, sabia? É bom ouvir.
3: Por que aqui? Vem cá.
4: Diga quem foi que botou mais gente no carnaval que você disse.
3: Foi João Gomes.
4: Foi João Gomes. E João Gomes faz o quê?
3: Forró.
4: E por que é que não tem?
3: Não é
4: já
3: multicultural?
4: Que tem, já que tem um palco que é multicultural, um São João, um carnaval multicultural, que faz o lugar do mangue, o lugar do reggae, o lugar disso aqui, o lugar daquilo ali, e o palco principal é um palco que é vira um festival de música, né? Que traz música de todo... Por que não faz o dia do forró? Se fez o dia do brega, se o brega é tão nosso...
3: Mas tem um dirigente, que eu não vou falar o nome, mas disse assim, enquanto ele estiver na direção, o forró jamais vai entrar no carnaval.
2: Isso é no Recife?
3: Aqui no Recife.
4: Não, eu discordo, porque, ó, eu poderia dizer assim, enquanto eu fosse o dirigente, não vai entrar o rock... Desculpa, tá todos falando assim?
2: Uhum.
4: O rock and roll puro... Né, aquela, o funk, não sei o que, não é daqui. O samba não é daqui. O samba reggae não é daqui. O axé não é daqui. Ele não entra no palco principal.
3: O brega não é daqui.
4: O forró
2: agora
4: é daqui.
2: Agora é uma polêmica.
3: Ele foi adotado.
2: É daqui
4: então,
2: ou é de Belém?
4: Então, mas vamos lá. Mas tem o brega do Recife.
2: Mas, por exemplo, tem a noite do samba.
4: Então, vamos lá. Ele não abriu pro brega?
2: Com todo respeito
4: não abriu
2: aos amigos
4: pra
2: do
4: o,
2: samba,
4: pra mas... o samba. Não abriu pro axé. O forró é nosso, gente. Tá ali de Exu.
3: Eu via como... O pedido era que fosse pelo menos uma visão mercadológica.
4: Sim.
3: Não tá cheio de turista?
4: Tá.
3: Vamos fazer uma degustação do que é o São João.
4: Pois é, homem.
3: Pra cá.
4: Pois é.
2: E aí
4: homem.
2: Coloca João Gomes, que tá tendo uma visibilidade nacional. Foi. Mas é porque ele conquistou
4: trio.
2: Isso
4: Ei.
2: Por fora. Não
4: e
2: é?
4: Botou num trio também.
2: Sim.
4: Teve o dia do trio.
2: A
4: e teve o
2: de,
4: a trilha é. e teve também no palco.
2: E ele está com esse projeto. É isso. E ele está com esse projeto agora em Portugal.
4: É, e
2: a
4: foi,
2: importância,
4: ele,
2: né, de você foi,
3: João,
2: esse
3: João
2: espaço.
3: É uma dádiva de Deus que disse assim: olha, vá e cumpra sua missão junto à sua nação nordestina.
4: É mesmo.
3: Aí ele tá aí, furou a bolha, ganhou o Grammy.
2: Isso.
4: Foi, furou.
3: Puxa vida.
4: E muito simples, né?
3: E simples, ele
4: e
3: é de verdade.
4: E não entra em dividida.
3: Ele é de verdade.
2: E que ele
4: é
2: continue
4: verdade.
2: Cantando
4: ele é
2: também
4: é.
2: O forró. A gente
3: é
2: fica
3: no meio da
2: torcendo
3: música,
2: por isso, viu?
3: No meio da música tem muito personagem. Coisa na cena, é. Quando sai
4: e
3: da cena é outra
4: trás,
3: totalmente diferente.
4: Por trás é um cão chupando mãe. É.
2: Os interesses envolvendo.
3: Pelé não dizia isso, né? Pelé dizia, não confunda Pelé com Edson. Arantes do Nascimento.
4: Edson é uma
3: São
4: coisa,
3: duas
4: Pelé
3: pessoas
4: é
3: diferentes,
2: Ô, gente, mas vamos cantar um pouquinho? A gente
4: vamos
2: canta
4: embora.
2: E depois
4: é
2: toca
4: possível.
2: A música. É possível. Santana, é possível. Me conta e me cante o que tem que ter no seu São João para esse ano. O que está martelando na sua cabeça? O que você está preparando para a gente?
3: Ah, rapaz, foi bom você falar.
2: Ah.
3: É, o trabalho que a gente fez, o álbum Santana o Cantador Canta Petrúcio Amorim.
2: Ah, tô sabendo.
3: Foi indicado ao BTG
2: Pactual
3: da
2: Pactual
3: Música Brasileira.
2: Do
3: antigo Prêmio Sharp.
4: Boa.
3: Tá certo? É, foi dia 10 passado.
2: Uhum.
3: Mas só em estar entre João Gomes, Luci Alves, Dominguinho, né, que é aquele projeto que ganhou o Grammy, e Santana tá lá no meio, para mim eu já ganhei, principalmente porque foi orgânico, foi por gravidade, não teve inscrição minha, não. Quando eles ligaram para Laelma, aí Laelma disse, não, mas Santana não se inscreveu nesse prêmio. Ele disse, eu sei, a gente descobriu através da internet. 13 músicas.
2: E é uma, olha, uma maravilha, viu? Eu tava com essa aqui, ó, com essa informação.
4: Ele escolheu um bem fraquinho, né? Ele escolheu um bem fraquinho. Não escolheu um compositor, não. Ele escolheu um poeta da música.
2: Pense em dois gigantes. Dois gigantes.
4: Eu descobri com Santana que poeta não é só aquele que escreve a poesia. Poeta é aquele que declama.
2: E
4: que
2: ele
4: declama.
2: É um grande poeta.
4: Ele é.
3: Rapaz,
4: ele
3: é. Tu me fez lembrar, sabe quem? Tu assistiu o Carteiro e o Poeta?
2: Não.
3: Você precisa
2: assistir. Eu preciso olhar. E os ouvintes também, quem não olhou,
4: precisa
2: já procura.
3: O Carteiro.
2: O Carteiro e o Poeta.
3: O Carteiro e o Poeta. É a história de Neruda, é a história real.
4: Uhum.
3: Neruda foi exilado numa ilha, na Itália.
2: Uhum.
3: E precisava de um carteiro para levar as correspondências dele.
4: Isso.
3: Pegar no correio, trazer, levar. E Neruda só tinha esse cara que se candidatou a ser o carteiro. Que ele queria chegar perto de Neruda. Ele tinha vontade de ser poeta. Aí Neruda aceitou ele como
4: carteiro.
3: Como carteiro. Aí ele começou a fazer, tá, levava as cartas, pegava as cartas, levava para Neruda. Só que o carteiro se apaixona por uma menina, filha da dona da cantina, né? Aí começou a violar as correspondências de Neruda. Neruda fazia os versos para a mulher dele, que estava no Chile.
2: Ele desviava.
3: Aí ele abria.
4: Ele abria.
3: Copiava o poema, fechava e mandava. E entregava a namorada, dizendo que a poesia era dele.
4: Era dele a poesia.
3: Aí a mãe da menina descobre.
4: Eita, poxa.
3: Chega para Neruda
4: e entrega ele.
3: Entregou. Neruda mandou chamar. Aí fez um discurso inflamado, dizendo que isso era falsidade ideológica, que ele não podia fazer isso, que o poema não era dele e tal. Aí ele sentado, humilhado, sentadinho lá na cadeira de cabeça baixa. Aí Neruda diz, o que é que você tem a me dizer? Aí ele disse, Neruda, a poesia não é de quem faz, não, é de quem precisa.
4: Lascou Neruda. e me lascou.
3: Depois Neruda disse, ele era mais poeta do
2: que
3: eu.
2: Ô, meu querido Santana, escolha uma faixa desse seu álbum, Santana o Cantador Canta Petrúcio Amorim, pra gente ouvir.
3: Sabor de Limão.
2: Sabor de Limão, é isso? Será que a gente pode? Agora pode sim. Sabor de Limão aqui na

0: meu querido Almir, que também está aqui, está com um projeto super especial. Verdade. Um audiovisual lá da Serra Negra, bonito que só, as imagens
1: são lindas. Eu digo que é um... Eu quero agradecer aqui a Santana, de in loco, né, in loco. E já que eu tenho essa oportunidade, que o homem vai ver mais Santana, só depois do São João, lá, depois de julho, São Julião. Santana fez um vídeo chamando o povo para assistir o nosso audiovisual. Santana, muito obrigado, está na nossa página, bem visualizado, graças a Deus.
2: Coisa boa.
1: Quando o poeta testifica, é porque tem algum valor. Eu digo que é uma live de luxo. O Serra Forró e Poesia é uma live de luxo, a gente gravou meio live mesmo, soltou como queria soltar, mostrando aquele aconchego.
2: Natural, mais natural possível.
1: O mais natural possível, o aconchego da Serra, a gente passando na frente da câmera, gente cantando, o povo se alegrando, assistindo, dançando. Era daquele jeito mesmo que a gente queria fazer. E era um desejo que eu tinha de mostrar o pôr do sol da Serra, mostrar a Serra do Alto, mostrar alguns lugares bonitos da Serra. Tem uma música
2: só não pôde mostrar o frio, né?
1: O frio...
2: É um frio de cachorro cagar e escorar.
1: Tem uma hora que o céu abraça a serra, que é, na verdade, aquele nevoeiro, né? E para nós, aquele nevoeiro é o céu abraçando a Serra Negra.
0: Ele é poeta também.
1: A Serra Negra. E a gente conseguiu mostrar tudo isso. E foi num dia mágico, Santana, porque foi num dia em que a lua estava nascendo e nasceu muito cedo, estava subindo. Deu para pegar os dois. Aproximadamente de 5h30, 6 horas ela já estava aqui em cima, às 5h30 ela começou a subir, e a hora, justamente a hora em que o sol se põe. Teve uma hora que parecia que tinha três luas no céu, porque era o sol se pondo e mostrando numa lagoa aqui embaixo, o sol se pondo, né? O sol se pondo.
0: Refletindo.
1: E a lua nascendo aqui por trás.
2: Tu tem que lembrar, sabe o quê? A música Harmonia, de Sai Guarabira.
1: Sai Guarabira.
2: Né?
1: É.
2: Harmonia é ver o sol nascer com o brilho da lua ainda lá.
1: Eita, Guto. E foi muito lindo esse Serra Forró e Poesia. Já está no ar. Foi gravado em duas partes. A primeira parte entrou e a segunda também. A segunda também já está no ar.
2: O próprio nome já é poético.
1: Serra Forró e Poesia.
0: Bom, está lá no YouTube, no teu canal, para todo mundo ver.
1: Para todo mundo ver.
0: Está muito bonito.
1: E é um trabalho que a gente pretende dar sequência. O próximo que eu vou tentar gravar novamente, vou ver se dessa vez eu levo o poeta.
2: Vai
0: subir a serra.
1: Ver se leva o poeta. Marcar uma data que a gente possa, né? Que caiba na agenda dele. Para a gente fazer de uma forma mais diferente ainda. Neguinho não faz uma roda de samba, né? Eu quero fazer uma roda de sanfoneiro.
0: Olha aí, Santana.
1: Uns dois ou três abombeiros, uns quatro, cinco triangueiros, né? Né, não? Alguém com uma violazinha.
2: Para levar o pé de Juazeiro lá em Exu, né?
1: Para levar o pé de Juazeiro
2: todo
1: em Exu.
0: Embaixo do pé.
1: E chamar alguns poetas novos da nova geração, que eu gosto muito. Tem umas poetisas aí no mundo.
2: Rapaz, e a farra dos poetas, que coisa linda.
1: Pois é, é mais ou menos uma farra dessa. Serra,
2: pensou a farra
1: e poesia.
2: Dos poetas ali na serra, como seria?
1: A ideia é essa mesmo. A primeira ideia, quando eu gravei isso, era... Eu fiz um convite para um monte de poeta, mas no dia que a gente conseguiu o espaço para fazer a gravação, a poetisa e os poetas estavam...
0: Não podiam.
1: Tudo
0: viajando. É porque é um sinal para você fazer o volume 2.
2: Estão sendo muito requisitados. Graças
0: bom demais.
1: Então,
0: escolha uma faixa para a gente começar, então, para o público conhecer mais.
1: Vamos fazer o Acochado Todo.
0: Acochado Todo?
1: Acochado Todo, que é uma história de um caboclo que saiu... largou do emprego na sexta-feira e chegou na segunda-feira, ainda queria encontrar a mulher esperando ele.
0: E ficou acochado todo.
1: E ficou acochado porque a mulher foi embora, não aguentou não.
0: Eita.
1: E aí ele se acabou na cachaça, disse que tá dor no peito, ela não para de doer. Dizem que é no cotovelo, eu vejo o chifre derreter.
0: Então a gente
1: ele disse que tomava cachaça que quebrava as costelas, tanto tomar cachaça. Pra ver se ela voltava.
0: Meu Deus, a expectativa
2: esse
0: lá em cima.
2: Esse é o tipo do cabo que se não levanta os braços, porque senão já...
1: Jesus puxa.
0: Bora ouvir aqui da Rádio Jornal, Acochado Todo pra você.

0: Olha, gente, mas claro que a gente tá ouvindo aqui os trabalhos, sabendo dessas produções, do que vocês estão preparando. Santana também com essa produção maravilhosa. Mas o ouvinte sempre fica naquela expectativa de ouvir as vozes...
1: Sim.
0: No ao vivo, assim, no gogó. Que combinação a gente pode fazer aqui? Santana e Almir Rush, assim,
1: primeiro,
0: de surpresa.
1: Primeiros mais experientes,
0: certo,
1: na estrada da poesia.
0: E aí?
1: Que eu não sou besta. Deixa eu ver o que é que ele vem.
0: Que combinação a gente pode fazer no gogó aqui, hein, Santana?
2: Almir, a gente já cantou junto. Quando o Sport foi campeão brasileiro em 2008, nós cantamos juntos no trio. Lembra que eu fui no seu trio?
1: Foi. Eu só não lembro a música, mas eu lembro que a gente cantou.
2: Agora
1: alguma coisa.
2: Ele canta, o tom dele é muito alto.
1: Não, mas aí, graças a Deus, o pai me deu. E aí, a gente tá nesse horário de manhã, minha voz fica mais...
0: Ah, tá. Foi mais potente.
1: Fica mais grossa.
0: Okay.
1: Eu fico mais Nelson Gonçalves. É. Aí de noite tem até Espíndola.
0: É. Ele é versátil, assim, desse jeitinho.
1: É, graças a Deus. Mas ele tá falando isso, mas ele tem uma tonalidade da gota lá em cima.
2: Me diz uma coisa. Tu tem uma música chamada Moinho d'Água, não sei se tu já escutaste.
1: Moinho d'Água. Não sei se eu escrevi.
2: Ela tem uma coisa assim de misticismo, de...
1: Cante,
2: de
1: poeta.
2: Foi lá no Moinho d'Água que eu conheci a morena, por quem eu me enamorei. 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Mas o tempo foi passando, ela nem se apercebeu. A velhice foi chegando, levando o orgulho seu. Moinho d'água rolando, lembrando o que aconteceu. Tiro lirurá. Ela não é estranha.
1: É lindo demais.
2: Trio nordestino isso.
1: Trio nordestino. Rapaz, eu era menino, eu acho que eu tava no busto de mamãe.
0: E o trio nordestino já tava cantando essa.
2: Não, a gente esperava passar o carnaval pra ver o disco do trio.
1: Era. Eu ia pra um circo, tomara que não chova, ver esse povo cantando forró. Vê o velho
2: que
1: faceta.
2: Que lindo, rapaz. Que voz é aquela?
0: Sabe quem se apaixonou pelo forró vindo do trio nordestino? Petrúcio Amorim. Sabia? Petrúcio Amorim era fã de rock and roll, se apaixona pelo forró, ouvia, claro, lá em Caruaru, mas se apaixona e começa a ver aquilo como profissão por conta do trio nordestino.
2: Ele é um obstinado.
0: Ele vai estar com a gente aqui daqui uns dias e vai contar essa história aqui.
2: Você sabe que ele podia ter feito carreira na aeronáutica.
1: Era,
2: ele é muito inteligente, mas ele não. Eu quero ser, viver da minha vocação. É corajoso demais. Deixou um emprego praticamente,
0: sim,
2: né?
1: Certo, né?
2: Certo. Pra ser vagabundo feito a gente.
0: Olha, então eu vou fazer o seguinte, Moinho d'Água, pra gente ouvir um pouquinho mais aqui,
1: sim,
0: na Rádio Jornal.
1: Santana.
0: Moinho d'Água, meu querido Avanildo Cerqueira, prepara tudo aí, a gente volta já.

0: Bom, vamos fazer o seguinte, vamos fazer uma pausa.
1: Sim.
0: Esperar um pouquinho, tomar uma aguinha. O horário permite água e café, tá bom pra vocês?
2: Tá ótimo.
0: Então tá bem. Então a gente vai fazer uma pausa e volta já aqui com o nosso debate. Vamos embora?
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0: E a gente está de volta com o debate aqui na Supermanhã da Rádio Jornal. Gente, junho é assim, aquele clima de São João, e que alegria nossa e honra, eu sempre falo isso, mas é honra mesmo, de estar pertinho dessas pessoas que a gente ama, verdade, que admira, que são artistas, assim, incríveis e grandiosos, e que a gente tem que reconhecer e dizer, nossa, que bom, o ouvinte está lá na outra ponta escutando, mas eu estou aqui do ladinho deles, de Almir Rushi e de Santana Cantador, podendo levar essa mensagem para todos vocês. Mas, o Almir, me conta uma coisa, o que entrou primeiro na tua vida, o que chegou primeiro? Foi o forró ou foi o frevo?
1: Então, o que chegou primeiro foi o baile.
0: Oh.
1: O baile chegou primeiro na minha vida.
0: Ele deu
1: vida.
0: Uma volta na gente.
4: Não, mas
0: aqui,
4: é verdade, ele foi cantor. Ele era Kroner. Estou falando por ele, desculpa.
1: É verdade.
4: Mas
1: é verdade.
4: Ele era Kroner. E não, nem sempre é fácil Kroner fazer carreira como artista solo.
0: Conta assim para quem não sabe o que é Kroner.
1: É difícil porque você tem que pegar a música que está tocando no rádio e você tem que imitar. Geralmente o cantador que está lá no rádio. E era assim que a gente fazia. E aí tinha todos os momentos, né?
4: Agora o baile é uma grande escola.
1: Grande escola. Eu agradeço muito a Deus porque eu aprendi muito, Santana.
4: Pois é.
1: Eu aprendi a cantar o forró no baile. Por incrível que pareça, o frevo no baile só aparece quando está chegando fevereiro.
4: É.
1: Mas o forró não.
4: O forró
1: estava no baile o ano inteiro. É. O forró, a música romântica, a hora do sarro. Na minha época, eu tenho 57 anos. Então eu comecei muito
0: revelou,
1: novo.
0: Santana, agora
1: eu cantei,
0: já era.
1: Eu comecei a cantar em baile com 15 anos, 14, 15 anos. Então o que era que acontecia? Não tinha funk, não, era discoteca.
4: Era discoteca.
1: Um chamava discoteca, eu chamava discoteca.
4: E quando,
1: né,
4: eu for me apresentar na discoteca, eu vou mostrar pra esse moleque que o matuto é que é o bom. A Cioli Neto.
1: Então, lá eu aprendi, lá foi uma grande escola. Quando eu saí do baile, recebi um convite para ir cantar na Turma do Pinguim. Aí a primeira experiência, aí já tinha sido um final de ano. Eu ia completar 17 anos.
0: Novinho só.
1: Era um mês de setembro, né? E setembro agora, desse ano, eu completo 40 anos de soprando,
4: mas
1: segurando esse negocinho.
4: Mas você tem que dizer pra Natália o que era a Turma do Pinguim.
1: A Turma do Pinguim, foi um sucesso grande.
0: E tem
1: grande.
0: Músicas que tocam até hoje,
1: tem músicas que tocam até hoje. E era um trio elétrico que foi idealizado pela Itamaracá Produções, Fred, Alfredo, Amélia Bezerra, família Bezerra Leite, que é uma família muito tradição aqui no transporte também.
0: Uhum.
1: E eles gostavam de trio elétrico.
0: Porque tinha o desenho do pinguim, né?
1: O símbolo era o pinguim. E aí, por isso, o nome Turma do Pinguim, por conta daqueles símbolos.
0: Que estava ligado ao patrocínio.
1: Entendi. E a Antártica, que era muito forte, rivalizava com a outra marca. Né? Era muito forte, muito forte, muito forte. E setembro começava. A gente começava a tocar em setembro, aí tocava setembro, outubro, novembro, dezembro, janeiro, fevereiro. Era 6 meses. Eles saíam fazendo. Quando chegava setembro, saía fazendo quinta, sexta, sábado e domingo, nos bairros. Até chegar o carnaval.
4: É.
1: Você não imagina como se tocava. Se tocava Muito, muito e muito.
4: Quantas horas em cima de um trio?
1: Ali, se tivesse um arrastão, era 4, 5, 6 horas. Se fosse parada, era 1h30, 2 horas. Menos mal, menos mal. E veja bem, foi um sucesso tão grande, tão estrondoso, que até no São João a gente fazia as drilhas. Uhum. E aí, nos anos 90, Santana, eu recebi um convite de José Mário Austragésio, que era o superintendente na época do Sistema Jornal do Comércio, para a gente fazer aqui o São João... Não,
0: aqui na frente, auditório, na rua.
1: O São João da TV Jornal, o Arraiá da TV Jornal.
4: Participei.
1: Participou,
4: participei.
1: O Arraiá da TV Jornal.
4: Era na frente.
1: Quando a gente começou primeiro com o trio, mas depois foi crescendo tanto que a gente botou uma caixa de som, montou um palco aqui do lado da TV e essa rua ficava repleta.
0: Então, a história com forró também tem uma participação da TV Jornal.
1: Muito grande. E depois fui convidado para fazer parte do Sistema Jornal do Comércio para fazer um programa chamado Verde no Verão. Tinha um programa de auditório aqui que os apresentadores da época tinham deixado de apresentar, isso nos anos 90, 94, 95. E quando chegava setembro, eu apresentava esse programa, Carmita era a minha produtora, e nós passamos uns 5 anos apresentando esse programa, e esse programa era de muita audiência, Santana. E por nossas mãos passou Cascabulho, passou Geraldinho Lins com a banda dele começando, Quenga de Coco começando, passou forró, passou os grandes artistas e os artistas que começavam. E eu era o âncora. Não existia nenhuma dessas novas gerações de âncora. Eu era muito rodado. Então, a minha experiência com a música boa, graças a Deus, foi muito grande. E tanto no meio da comunicação, quanto no meio musical, eu sempre tive um acesso bom com todo mundo, né? Eu sempre fui de muito abraço, muito carinho com todo mundo. Eu sempre fui muito bem recebido.
0: Qual a importância da pessoa também saber comunicar bem? Pra gente aqui é muito importante isso. Mas vocês são, além de grandes artistas, grandes comunicadores. Mas nem todo mundo vai ser assim. Vai ter aquele artista que vai dar o show dele no palco, vai mostrar a sua arte, cheio de talento, mas depois se resguarda. Qual a importância de saber comunicar também?
4: Tem uma citação, um verso de Caetano Veloso que eu acho arretado. Cada um sabe a dor e a delícia de ser o que é. Né? Cada um do seu jeito.
1: É verdade.
4: Agora eu digo assim: Paz Mendonça, nosso querido João Carlos Paz Mendonça, ele disse: olha, eu não sei o segredo do sucesso, mas para você chegar no sucesso, pode ser até que você não chegue, mas para chegar você tem que ter disciplina, foco, gostar de gente.
2: É isso aí.
4: Nunca negar as raízes.
2: É.
4: E outra coisa, sorte. Mas ele disse, quanto mais trabalha, mais tem
2: sorte.
4: Então, essa coisa, quando você gosta de gente, eu mesmo, eu não sei ficar... Por exemplo, eu chego num ambiente e tal, eu já vou conversando com as pessoas como se fossem velhos amigos.
1: Pois é.
4: Porque, às vezes, um bom dia para uma pessoa dessa...
1: Quebra o gelo, né?
4: E ela pode melhorar emocionalmente.
1: Eu comungo disso aí. Até quando eu estou no banheiro, que encontro uma pessoa que está ali limpando aquele lugar, deixando o ambiente cheiroso para a gente usar... O meu bom dia para aquela pessoa, pode ter 200 pessoas mais importantes que ela, mas o primeiro bom dia é para ela.
4: Eles às vezes só querem um carinho, né?
1: Pois é.
4: Um aperto de mão,
1: um abraço. E dizer, olha, que delícia, esse lugar aqui está mais cheiroso que a minha casa. Veja, um banheiro está mais cheiroso do que a sala da minha casa. Quer dizer, a pessoa que está ali, ele vai encher o peito e dizer, meu trabalho tem importância e eu sou importante, eu sou alguém.
4: Claro.
1: Na vida
0: agora,
1: de
0: reconhecer
1: alguém,
0: isso tudo também é olhar para a história da gente, quando, né, Santana? Para a nossa trajetória, nossa caminhada.
4: Uma das coisas piores que pode acontecer com o artista é quando ele se desumaniza.
0: Ele vira o personagem, aquela figura que está distante.
4: Quando ele se torna desumano, aí lascou.
0: Não é?
4: É horrível isso, porque ele pode levar muita gente à bancarrota. É difícil demais. Porque o fã, veja bem, eu costumo dizer o seguinte, não sou melhor do que ninguém, nem posso, senão eu não estaria aqui nesse planeta, né? Às vezes você está no meio de uma refeição, num lugar público, você é uma pessoa pública, aquela pessoa que lhe viu não sabe quando vai lhe ver de novo.
2: Fica ansiosa.
4: Você entra sorrindo na casa dela, ela bota o DVD, o audiovisual, vê você sorrindo, então ela espera aquilo de você.
1: E ela fica com medo de perder essa oportunidade.
0: Cria expectativa.
4: Exatamente. Aí, às vezes,
1: eu entendo isso aí, exatamente.
4: Às vezes você está no meio de uma refeição, aí a pessoa chega...
1: Você está com o dente ainda cheio de langanho.
4: Aí eu quero tirar uma foto, bora. Se fosse... Aí muita gente reclama, tudo bem. Vocês estão
1: cada, cada um pública. É cada um.
4: É. O preço.
1: É o preço.
4: Mas se fosse um contratante que chegasse com calha
0: massa
4: e papel,
0: assim, agir.
4: Daí, esse contrato, você não parava a refeição na vacinada.
1: Uma pessoa bem importante.
4: Preciso agora.
1: De alto escalão.
4: Agora, sabe, que é, sabe quem é que faz o empresário lhe procurar com aquele calha massa de papel?
1: Aquele
4: que, o anônimo, que só queria uma foto.
1: Aquele
4: com
1: cara
4: você.
1: Que
0: tá
1: no Santana, banheiro.
0: Eu vi, eu vi um vídeo lá na sua rede social recentemente, uma criança, acho que era um menino até, mas muito pequenininho. Que ele chega e fica todo feliz e Santana ali junto, sabe, rindo. E,
1: tem preço
0: Santana,
1: isso?
0: Santana, meu Deus, que lindo. Ele fica até emocionado.
4: Desde porque, dois gente... anos que ele faz quimioterapia.
0: Oh, meu Deus.
4: Ele é autista.
1: É.
4: E ele ia pro hospital e quando chegava lá, ele mandava botar meu DVD.
0: Oi.
4: Chamava médico, enfermeiro, ficava dançando em cima da cama.
1: Tem preço isso?
4: Ele hoje está com 4 anos.
1: Uhum. Tem preço
0: é,
1: isso?
0: É, muito pequeno, muito
1: preço
0: pequeno,
1: isso.
0: Muito tá novinho.
4: Com 4 anos. Aí marcaram um encontro. Eu nunca tive coragem de ir. Aí vai aquela coisa, Laelma, vai, você vai. Eu digo, rapaz, eu não vou não. Eu não vou ajudar.
1: Porque a gente é chorão.
4: Eu sou chorão demais.
0: Só de ouvir eu já estou quase chorando aqui.
1: É verdade, é verdade. Eu disse, sei muito como eu quero.
4: Não, eu vou marcar num lugar que tem a gente e tal, para você não se concentrar somente naquilo. Rapaz, lá vem ele, trajado de Santana, com chapéu de couro, a roupinha, eita, tom sobre
0: coisa
4: tom
0: mais
4: marrom,
0: linda.
4: De alpercata.
1: Tá vendo a responsabilidade que
4: meu
1: a gente tem, poeta? Tá vendo?
4: É,
1: valeu a pena.
4: Então,
1: valeu.
4: Trouxe um presente.
1: Valeu melhor do que qualquer contrato mais caro do mundo que a gente feche e não paga isso aí, poeta.
0: É, e saber
1: não
0: que, paga essa, que essa mensagem
1: não
0: tá indo, né, Santana? Que as crianças estão aí.
1: Então,
0: que o forró tá tocando.
4: Tu quer saber?
0: Isso paga todos os
4: criança
0: desafios.
4: Criança não faz política pra
1: não,
4: ninguém.
1: Não, não, não.
4: Se
1: não,
4: ela
1: não.
4: gostar,
1: é
4: gosta. Se não
1: gostar, não
4: gosta.
1: Tá
4: lascado. O mais fiel que existe é a criança.
0: Nossa, Almir. E aí, conta das tuas histórias também.
1: Oxe, quando acontece isso aí e me chamam pra ir nesse, em hospitais, naturalmente,
4: vixe,
1: né?
4: Maria,
1: e quando
4: vou,
1: é
4: não.
1: Hospital do câncer...
4: Aí é que eu não vou mesmo.
1: A gente tem que tomar um calmantezinho e assim, fazer as nossas preces, nossas orações. E, porque quando você chega de lá, quando você vai e vê, e você vem dizer, Senhor, eu não tenho problema. Ok, o que foi? Uma conta que atrasou, meu nome está no SPC, sei lá, eu quebrei uma perna, eu não tenho problema. Eu não tenho. Está doendo aqui, está doendo ali, eu tenho diabetes, eu tive um aneurisma cerebral, eu não tenho problema. Porque aquelas crianças estão ali, ou aquelas pessoas, não tem só crianças,
0: sim,
1: os idosos também estão ali, principalmente o hospital de câncer, que a gente vai fazer um show agora para eles, dia 5 de junho, lá no Cisne. E o que eu vi ali, cara, eu vi muitos voluntários, sorriso aqui, vi as pessoas lutando contra uma doença e dizendo assim, eu tô bem. Eu estou doente, não sou doente. Então você já começa e muitos se curam. E mesmo quando há a possibilidade de não se curar, você tem que olhar para aquela pessoa com muita generosidade, muita gratidão e aprender que você pode ser a última pessoa que ela vai ver na face da terra. E a gente precisa ser, como Santana disse, humano.
0: Mas aí a arte vem também nesse momento, né, Santana?
1: Sim, vem. E eles cantam como Santana diz. E cantam como
4: é
1: se fosse...
4: sem fim.
1: Então, eu aprendi com isso aí. Eu vivo como se fosse o último dia da minha vida. Porque já vi muito deles, Santana, com câncer. E você achar que ele vai, e ele não vai, e a gente vai primeiro que ele. Até porque, quando se chega na idade que a gente chegou, já tem as experiências que a gente teve, a gente não acredita mais na morte, né, irmão? A gente acredita que a vida após a vida. E esse é o maior sentido que a gente vê quando a gente encontra essas pessoas. Bom, a gente acredita que há vida além da vida.
0: Já que a gente está falando sobre esse assunto, gente, vocês têm uma carreira gigantesca. Almir aqui vai completar 40 anos de carreira.
1: Santana tem uns 50 de estrada.
4: Não, eu tenho 10.
1: 10?
0: Aí veja, o povo fica pensando assim, o que falta ainda conquistar? Porque vocês têm o respeito, a admiração, o carinho, conquistas financeiras que são importantes da vida da gente,
4: claro,
0: também, fazem parte da caminhada. Mas está faltando algo ainda, Santana?
4: Tem que ser consequencial, né? O dinheiro tem que ser consequencial.
0: Isso, não é o causador principal, mas é uma consequência.
1: A gente canta por amor.
0: Falta alcançar algo ainda, Santana?
4: Eu me sinto premiado, com você também, de exercer sua vocação e ser remunerado por isso. Agora eu te digo, tem uma música do Gonzaguinha, talvez Almir saiba a letra. Ontem um menino que brincava me falou.
1: Lembro.
4: Nunca pare de sonhar.
1: É.
4: Quando você para de sonhar, acabou-se.
2: Acabou-se.
4: Pode se entregar. Porque tem... todos os sonhos que eu engendrei com minha esposa, Laelma, a gente conquistou. Todos. Eu digo, vamos sonhar sonhos novos?
2: É.
4: É. Sempre tem.
2: É.
4: Então, não pode parar de sonhar.
0: Almir é sonhador também?
1: Sou sonhador. Muitas coisas a gente realizou. Tem uma coisa que não depende só de mim realizar, mas eu acho que um dia a gente ainda vai conseguir. De qualquer jeito eu vou ver.
4: Me ajude a aceitar aquilo que eu não posso mudar, né?
1: Ver a nossa cultura tão rica ser autossuficiente sem precisar estar passando a cuia. Sem precisar estar
4: botando...
1: Opa, isso é um... Eu vou parafrasear Martin Luther King, né? I have a dream. Eu tenho esse sonho de ver um dia...

0: Ou aqui, do todo jeito eu vou ver. Ou na carne ou fora da carne eu vou ver isso. Porque a gente já está caminhando mais nessa direção.
1: Até agora, né? A gente já ganhou, né?
0: Vozes como Santana, meninos novos, talentos novos chegando, como a poesia diz, que o novo sempre vem, e a gente nunca põe o pé para o novo não vir. Muito pelo contrário, a gente tem que abraçar. Tem
1: Acho
0: que.
1: que é de Camões, né? Que ele disse: cesse tudo quanto a lira antiga canta, que outro valor mais alto se
0: Se
1: alevanta.
0: levanta.
2: E por isso
1: Novo
2: que
1: sempre
2: sonhar
1: vem.
2: precisa sempre, não é?
0: Sonhar é preciso.
2: Olha, gente, nós
0: Navegar
2: vamos.
0: também.
2: E também.
1: Agora sim, você
0: Como
1: abriu
0: Camões.
1: uma polêmica. Navegar é preciso, viver não é preciso. Muitas vezes a gente puxa como se não houvesse necessidade de viver.
0: Mas temos.
1: Mas não, é precisão, é o certo, aquilo. Vai acontecer. Navegar é preciso. Você navega,
0: Eu sou meio
1: navega, navega.
0: judeu, eu sou meio judeu.
1: Viver não é preciso. Você pode morrer agora.
0: Mas Santana,
2: Mas se não navegar,
1: não é
2: também
1: uma
2: não chega em lugar
1: precisão.
2: nenhum.
1: Não, é a questão de dizer do preciso, do verbo preciso. Veja bem, navegar é preciso. Você entra no barco,
0: Isso,
1: navega.
0: navega, é preciso.
1: Agora, viver não é. Por quê? Você pode morrer a qualquer momento.
0: Sim,
1: Não é
0: mas
1: uma coisa precisa,
0: eu entendi.
1: direta, né?
0: Eu
1: Aquela.
0: comungo daquela. Os judeus falam muito por parábolas, né?
1: É.
0: E na língua hebraica não tem a palavra vida, não é singular, é plural. Vidas.
1: Oh, coisa linda.
0: Então, eu acredito nisso. Eu não acredito que a vida para aqui, Natália. Eu acredito que há vidas além da vida. Então, eu acredito vidas no plural. Então, viver é preciso, navegar é preciso. Para mim, tudo é preciso. E eu acredito sempre no viver, porque eu jamais vou deixar de existir.
2: Não,
0: A carne vai partir,
2: e
0: mas eu continuarei.
2: e quantas vidas, né, Almir, a gente tem? Quantas pessoas, quantos Almirs existem dentro do Almir?
0: Pois é,
2: Quantos
0: minha...
2: Santanas
1: São
2: existem
1: três.
2: dentro do
1: Tem o
2: Santana?
1: Santana que o povo pensa que eu sou. Tem o que eu penso que sou e o que realmente sou.
2: E o que a mulher pensa que
0: Ainda
2: você
0: tem o quarto, ainda tem o quarto,
1: Diga
0: o
1: aí.
0: que a gente gostaria
1: De ser.
0: De ser.
2: Vamos cantar um pouquinho, Santana? Vamos
1: É
2: cantar.
1: bom.
2: O que a gente
1: Vamos
2: vai
1: cantar.
2: cantar? Me conta, vai. Vamos, o que que a gente vai
1: Eita.
2: cantar agora?
1: Anjo Querubim.
2: Anjo Querubim, na sua
0: Eita,
2: voz ou
0: lindo.
2: Petrus? Pode ser na sua, que
0: Na
2: você fez o
0: voz de
2: projeto?
0: Santana, por causa do
2: Mas
0: trabalho
2: será
0: que
2: que a
0: tá lá.
2: gente faz aqui um pouquinho assim, um esquenta ao vivo e depois vai ouvir?
0: Fiz você pra mim, meu brinquedo, meu anjo querubim, meu segredo guardado só pra mim, meu amor mais louco.
1: Até de tanto amar, fiz também algo pra gente ninar, uma criança pra gente adorar, tudo num sufoco. É lindo.
0: Aí eu digo assim, ó, e você não gosta mais de mim? E eu digo, gosta sim, vem dizer que eu não sou. Vai, Santana!
2: Bom demais! Vamos ouvir então Santana aqui na Rádio Jornal, o Anjo Querubim.
0: O cantador.

0: Gente, que delícia, que maravilha é ver artistas tão grandes como vocês também. Obrigado. Se reinventando e se recolocando. Verdade. Falando pra gente como pensam sobre a vida. Isso inspira as pessoas, isso é ser um artista realmente de fato, né? É inspirar as pessoas a pensarem nas suas vidas, a evoluírem. Todos nós estamos nesta caminhada pra navegar, pra remar, né, Santana?
1: Exatamente.
0: Pra melhorar.
1: Petrus Amorim tem uma música, Natália, que inclusive eu gravei também nesse disco, nesse álbum.

0: dor.
1: E se a gente não conseguir como sentir isso,
2: quer mais,
1: né,
2: linguagem universal.
1: Queridos, vamos para mais uma pausa, mais um intervalo.
2: Vamos embora,
1: já
2: vamos
1: já
2: faturar.
1: A gente volta aqui na Rádio Jornal.
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1: É, minha gente, o clima é esse, gostoso demais, de forró de São João. Agora, tudo que é bom acaba. Todo, ia dizer, todo carnaval tem seu fim, mas
2: ela
1: carnaval
2: era
1: já
2: miudinha,
1: foi.
2: Que não é o caso dela.
1: Não, eu sou grandinha.
2: Essa bicha é grandona.
1: 1,74.
2: Natália
1: O povo se assusta quando olha, me vê,
2: grandona,
1: viu? Que no rádio eles acham que é pequenininha.
3: Eu trouxe comigo o seguinte ditado. O tamborete de forró pode ser de qualquer tamanho, desde que caiba dentro de um coração.
2: Oh, é verdade, é verdade.
1: Então agora, é se verdade. O poeta tá falando, agora eu tô mais tranquila, viu?
2: Tá mais tranquila.
1: Almir, me conta da sua agenda, o que você vai fazer?
2: Dia 19 a gente vai estar no Rio Mar fazendo um forró maravilhoso. Dia 20 a gente tá em Goiânia. Dia 21 a gente tá em Serra Negra. Quero mandar um abraço dia 13 para a galera do dia 13 passado, estava com a gente lá no Alto do Moura, no Forró da Bodega, no Forró da Bodega do Zé, foi lindo demais. E vamos embora, vamos fazer forró por aí, vamos para a Lagoa do Ouro, dia 24, dia 23, um dia antes, a gente está em Agrestina, vamos levar forró para todo mundo.
1: Não para não,
2: não é feito Santana não, mas a gente está no rastro.
3: O Rio Mar que você vai é o do Recife, né?
2: É o do Recife,
1: isso.
2: Rio Mar,
1: boa.
2: Recife. Rio Mar é que tem muito Rio Mar, né?
1: Tem.
3: Salvador, Fortaleza.
1: Rapaz, Carlos vai estar pertinho da gente aqui.
2: Não, Carlos Paz Mendonça é danado.
1: Tá arrasando.
2: Eu tenho que tocar nos outros dele, né, também, né, não, Santana?
1: Tem. Agora a gente quer cantar.

0: Tá, mais um pouco, ainda dá tempo. Quero ouvir mais uma sua.
1: Vamos fazer uma música em homenagem a tem um compositor aqui nosso. Eu não sei se você já ouviu falar em Chico de Assis, um discotecário dos anos 80 da Rádio Jornal. Isso é a história, Chico de Assis. E ele tem um filho chamado Marcelo Assis, que fez uma música chamada Meu Estresse, que está nesse audiovisual Serra Forró e Poesia, que é uma música que a minha filha Bianca canta comigo.
0: Ah,
1: maravilha. E aí eu fiz uma
2: exploração
1: poesia,
2: do trabalho infantil.
1: É. Tem 25 anos a bichinha.
0: O nome é Meu Estresse, é?
1: Meu Estresse.
0: Será que você é o estresse dela?
1: Provavelmente.
2: Almir, tu não sabe que teu filho não passa de 12.
1: Não passa, não.
2: 12 anos, não passa.
1: Verdade, verdade. E eu quero aproveitar e mandar um beijão para um amigo meu chamado Laércio Maciel, é um novo compositor, que me mandou uma música nova, Santana. Eu já gravei, já tá nas plataformas de música, mas vou deixar para trabalhar ela o ano que vem, que é Outros Pretendentes. Tem uma poesia linda, Natália, que tem uma poesia maravilhosa, mas já tá nas plataformas. Quem quiser ouvir Outros Pretendentes, uma música muito bonita, Tom lá em cima, misericórdia. Estão lá em cima. E se a Rádio Jornal já quiser botar na programação, que seja a primeira. Bom,
0: já, eita, que maravilha. A primeira é Meu Estresse.
1: Meu Estresse.
0: Bom, com a filhota Bianca.
1: Com a filhota Bianca.
0: Bom demais, Almir. E aí já vou te agradecendo, viu?
1: Eu
0: obrigada.
1: Agradeço.
0: Excelente
1: agradeço,
0: São João para você.
1: Para você também. Santana, muito obrigado pela.
2: Velho.
1: E por esse reencontro e por ter aceitado mais uma vez o nosso embaixador da Serra Negra, que esteve por lá ou vai estar por lá ainda?
0: Como é que está a agenda, Santana?
2: Já estive. Hoje é 19, eu estou em Pindaí, na Bahia.
1: Pindaí.
2: Agora eu não lembro, não.
0: Mas tá tudo
1: na
0: lá
1: Bahia.
0: No tal do Instagram, tá, não
1: tudo, tá? Tá. Entre na página do Instagram do homem, que você vai ver lá duas páginas, graças a Deus, merecidamente, porque fez por merecer.
0: Dá quase um livro, sabe? Você vai virando a página.
1: Olha, e vou dizer uma coisa para você. E só não tem mais, porque ele é só um. Porque se tivesse um Santaninha, tava lascado. É. Se ele fosse dois, se ele tivesse um clone.
0: E aí, topa?
1: Graças
0: Mas, Santana,
1: a Deus,
0: então,
1: graças a Deus,
0: vamos lá no Instagram ver
1: toda
0: a sua agenda.
2: Eu faço com aquele ditado popular lá do sertão. Tem amigo safado,
1: quem pode. Mas graças a Deus, graças a Deus, graças a Deus. Graças a Deus, que Deus abençoe o nosso embaixador, o embaixador de São João da Serra Negra. E por onde você passar, meu irmão, diga que ainda existe lugar que valoriza o forró.
2: Com certeza.
1: Que valoriza a cultura, as nossas raízes. A raiz gonzaguiana, jacksoniana e pernambucanas.
2: Boa. Dois lugares aqui em Pernambuco. É o Recife.
1: Isso, o Recife também.
2: É tão abençoado
1: o Recife
2: que
1: também.
2: O próprio São João é dentro de um sítio.
1: É dentro de um sítio.
0: Que lugar maravilhoso.
1: Recife também. Recife também.
2: Recife conserva ainda.
1: Já passou por lá também, né?
2: Já
1: passou por lá. Já. Muito bem.
0: Então a agenda...
2: Foi ontem.
0: Olha
2: foi ontem.
0: Aí. A agenda toda tá lá no Instagram, para todo mundo ver.
2: Vai ser
0: tá
2: alterada, porque tá aparecendo mais algumas coisas.
0: Claro.
2: Aí vai alterar, mas de certa forma o grosso a gente já jogou.
0: Boa, pro povo tá sabendo. E a gente vai cantar o quê, Santana, para te agradecer?
2: Ah, e pode ainda?
1: Pode. Deve você, o meu embaixador do forró.
0: É
1: o embaixador de São João da Serra Negra? Não, chegar lá, Luciano, dá em mim, homem, canta alguma coisa.
2: Vamos, contemplando ainda esse álbum que a gente gravou, com a música de Petrúcio, pode ser Por Onde Anda Você.
0: Por Onde Anda Você. Então, ó, a Vanildo já tá com o dedinho ali.
1: Pela
0: tremendo,
1: Bahia.
0: Pronto, pra tocar. Então, deixa eu chamar ele. Ava, coloca rapidinho aí pra gente que o tempo tá chegando ao fim. Bota aí, Ava.
3: Por onde?

0: Tá certo, então a gente ouviu, viu, tá Santana? Ir ouvir vocês é sempre um presentão pra gente.
1: Obrigado.
0: Feliz São João. Meu
1: por
0: Deus.
1: Esses braços abertos, essa aconchego.
0: Vocês são presentes pra gente.
1: Tanto carinho.
0: Nada.
2: Quem é que não gosta de um olhar tão carinhoso? De um abraço caloroso? Quem não se contenta só em ver? Na hora de ir embora, a saudade bate mais forte. E o desejo de se encontrar nos dá prazer.
0: Então voltem, viu? Voltem e voltem mais sempre. Santana, Almir, excelente São João pra vocês, viu? De muito trabalho. E a gente se encontra com você também. Até mais.

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1: 2:59.
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2: Começa agora o Passando a Limpo. 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Passando a Limpo, começando hoje, a gente está com Fernando Castilho e Pedro Beja na bancada. Vamos discutir muitos assuntos aqui. Daqui a pouquinho a gente vai falar com o Rodolfo Cabral, que é secretário executivo do Ministério da Educação, falar sobre investimentos que estão sendo feitos em Pernambuco. Vamos falar também com a Eliane Cantanhede. Hoje é dia de Eliane Cantanhede trazer para a gente informações daqui de Brasília e do Brasil para o Passando a Limpo. Mas eu quero começar, aliás, com um assunto que a Eliane Cantanhede deve tratar também, mas eu quero começar sobre falando sobre como o corrupto brasileiro é barato. A gente começou falando sobre isso aqui com a Natália Ribeiro. O corrupto brasileiro, Fernando Castilho e Pedro Beja, ele é muito barato. É impressionante como ele é barato. É impressionante como ele é ordinário. Ordinário, a palavra é essa. O corrupto brasileiro, além de tudo, ele é ordinário. Além de mau caráter, de tudo, ele é ordinário. Porque o que a gente está vendo aí é o sujeito que se vende e prejudica milhares de pessoas, tá? Prejudica milhares de pessoas. E aí, por causa de degustação de uísque, de degustação de charuto, de ingresso para show da Taylor Swift... Já pensou? Ingresso para show da Taylor Swift, ingresso para show de cantora pop. E aí você prejudica milhares de pessoas para, pelo menos se for confirmado, né, tudo que está sendo apresentado, você prejudica um monte de gente por causa de ingresso para show de cantora pop, por causa de viagem em jatinho, uma viagem para lá e para cá de jatinho, aí você vai... Por causa de um cartão de crédito que você pode usar aí quando você quiser... Sabe? Para você usar e gastar o dinheiro do banqueiro bandido ali, que foi o que aconteceu ali. Então, assim, você tem, e aí você tem a figura, as figuras de dois senadores da República envolvidas com isso, envolvidos com isso. Dois senadores da... Gente, não são qualquer coisa. Eles são senadores da República. E eles se comportam como se estivessem num, sei lá, eu tenho até, eu fico até preocupado de dizer o que é que eles, como é que eles se comportam. É a coisa mais ordinária, mais baixa. Assim, você tinha já, eu estou contando na coluna Cena Política de hoje, inclusive, hoje está lá no jc.com.br, que já está publicado, inclusive, que é uma história que é a seguinte, viu, Castilho, eu lembro disso, porque eu estava no julgamento de Dilma Rousseff, lá no Senado, e em determinado momento entraram lá os Lula, entrou Lula, depois entrou também o Jacques Wagner e o Chico Buarque. E a coisa que mais chamou a atenção, além deles três mesmo, eram o relógio do Jacques Wagner. Depois, os relógios de Jacques Wagner ficaram famosos na Operação Lava Jato, que encontraram vários relógios dele lá, e diziam que tinha relógio ali que era propina e tudo, e ele dizia que era da China, que eram réplicas, que não tinha nada a ver. Ficou por isso mesmo, gente. Ficou por isso mesmo. E ninguém fala mais no assunto. Ninguém falou mais no assunto. Então, realmente, é algo impressionante. É impressionante como os nossos políticos são ordinários, Fernando Castilho.
1: Pois é, eu confesso a você que olhando, analisando e observando essa trajetória do senador Jacques Wagner, vamos dar aqui nome, me chamou a atenção um grande constrangimento que um senador da República ligue para uma pessoa e diga assim: me arranja dois ingressos para eu ver o show da Taylor Swift. Olha, não é assim que deve ser, porque, veja bem, tudo bem, o Vaccaro teria todo o interesse não só de arranjar os ingressos, quer dizer, arranjar não, ele compraria os ingressos no camarote especial, como poderia até mandá-los no avião. Mas um senador da República ligar para uma pessoa e dizer assim: olha, eu quero ir ver o show da Taylor Swift. É muito constrangedor para nós brasileiros, mas é vergonha nacional que um senador faça isso. Agora, quando a gente olha que teve muita gente que foi para aquela reunião para degustar aquele uísque, tá entendendo? Muitos deles sequer conheciam alguma coisa de uísque. Até porque aquele tipo de uísque exige um conhecimento prévio, né, de uísque, de um single malt, do que seria aquilo ali. Mas o cara achou deslumbrante estar naquele ambiente. E o Vaccaro conseguiu capturar isso muito bem. E aí você tem razão. É muito, como é que se diz, barato você conviver, né, convencer pessoas da República a fazer esse tipo de, a ter esse tipo de comportamento. Claro que no caso do senador Jacques Wagner, ele está, como é que se diz, envolvido ou suspeito na compra de um apartamento, né, na capital baiana, que preço inicial entre 1 milhão e 800 e 2 milhões, que é um apartamento normal que existe na região dele, quando ele comprou o apartamento. Né? E aí é muito, muito constrangedor. Mas você tem razão. É muito, como é que se diz, não diria engraçado, né? Mas é muito constrangedor ver como essas pessoas se deslumbram com coisas tão pequenas, né? Então é aquela história, o cara, e o que é pior, né? Eles não fazem questão de colocar isso nas suas redes sociais. Alguns deles botam isso, dizendo: olha, estive lá, não sei o quê. É uma coisa muito ruim para nós brasileiros. Não é a questão do preço, não é a questão do evento, é a questão de um político, né? E nós estamos agora vendo isso, só para finalizar. Nós estamos vendo agora o presidente da Câmara disse: não, é perfeitamente normal eu aceitar um convite para ir para Portugal e coisa. Não vejo nada disso. Eu acho que na cabeça de Hugo Mota ele tem absolutamente certeza de que ele não cometeu nenhum crime, né? Mas ele sabe que, mas ele veja bem, ele está tão acostumado com aquele tipo de coisa que para ele é perfeitamente normal, né? O que a gente vai ver aí é como é que foi, como é que deu consequência a esse gesto que ele achou uma coisa normal. Não é normal.
2: Exato. Não é normal, e a gente sabe que não é. Agora, você sabe por que é que o corrupto brasileiro é tão barato? É impunidade, meu amigo. É impunidade. Mas a gente fala sobre isso melhor daqui a pouquinho, porque agora a gente está na linha com o secretário executivo do MEC, que é secretário executivo do Ministério da Educação, Rodolfo Cabral, já está conectado conosco, já está na linha conosco, e está anunciando, visitando obras do novo PAC na Universidade Federal de Pernambuco e de infraestrutura no Hospital das Clínicas da UFPE, e tem investimento do governo federal nisso, inclusive, e a gente quer detalhar um pouco isso. Secretário, seja muito bem-vindo aqui ao Passando a Limpo. Bom dia.
3: Muito bom dia, Igor. Bom dia a todos os ouvintes do programa Passando a Limpo da Rádio Jornal. Toda a bancada, um prazer estar aqui com vocês.
2: Ô, secretário, eu queria que o senhor detalhasse, e há um bom tempo já existe sempre de falta de dinheiro para as universidades federais também, não é só de Pernambuco, no Brasil inteiro, e o senhor está fazendo um anúncio de de quanto, mais ou menos? O que é que a gente tem realmente de concreto de investimento para o FPE e para o Hospital das Clínicas?
3: Então, Igor, a gente está fazendo um caravana nacional, né, de entregas das obras do PAC, né, do Programa de Aceleração do Crescimento. Então, a gente tem um investimento que passa de 4 bilhões de reais em todo o país e que aqui, na Universidade Federal de Pernambuco, nós temos uma retomada de investimentos em torno de 116 milhões de reais nas obras da Faculdade de Direito, na restauração do prédio histórico da Faculdade de Direito, a reabertura do teatro da UFPE, que está fechado há mais de 10 anos, estão fazendo toda uma requalificação, uma reestruturação do teatro, uma abertura de novo campus em Sertânia, o curso de medicina veterinária, licenciatura, gestão pública, vários cursos, e um novo prédio no campus acadêmico de Vitória. No Hospital das Clínicas, estamos fazendo toda uma reforma estrutural e requalificação, né, daquele espaço, na multa de 50 milhões de reais. Então, já temos andares totalmente requalificados, novas enfermarias, novas unidades de obstetrícia, nova unidade de oncologia, né, com o objetivo da gente entregar, né, uma saúde e uma educação de qualidade para a nossa população.
2: A gente está conversando com o Rodolfo Cabral, que é secretário executivo do Ministério da Educação. Pedro, beijo.
4: Secretário, bom dia. A gente estava discutindo aqui... Enfim, acabei perdendo o raciocínio. Fui ver outra coisa aqui das notícias do dia e acabei me perdendo. Desculpa, Igor, perdão.
2: Não, tranquilo. Fernando Castilho.
1: Olha, secretário, eu estava lendo a destinação de emendas, emendas parlamentares, e vi que o MEC foi agraciado com uma pequena verba de 4 milhões para o FPE. Eu queria saber o seguinte: como é que estão se comportando, no caso aqui de Pernambuco, que o Ministério, que o senhor é secretário executivo, recebe indicações de emendas? Porque, veja bem, quando é uma emenda impositiva, o dinheiro está no caixa. Eu queria que o senhor nos desse um quadro seguinte: os deputados de Pernambuco lhe ajudaram com alguma emenda? A única emenda que eu sei foi a emenda de bancada de 4 milhões para, se não me engano, o auditório lá da UFPE. Mas o senhor tem informações que nesse pacote aí o senhor recebeu alguma ajuda da bancada de Pernambuco, né, fora do orçamento do MEC, para investimentos em áreas de educação?
3: Bom dia, Fernando. Em relação às emendas, a gente tem realmente essa emenda de bancada para as obras de requalificação do teatro. Tivemos emendas de bancada em outros anos também. A reitoria da UFPE está sempre atenta em busca de recursos com a bancada federal de Pernambuco. Mas também, enfim, na mão do PAC, nós temos outras emendas de bancada. Sempre ajuda de outras emendas individuais dos parlamentares. E busca, às vezes, uma destinação de recursos para construção de creches, reforma de escolas em municípios, né, no interior e na capital. Mas, no âmbito de recursos de emendas de bancada, esse montante maior de recursos para contribuir com os grandes investimentos do PAC, nós temos outras emendas bloqueadas.
1: Bloqueada por quê?
3: Não, é emenda bloqueada, não bloqueada, desculpa.
1: Não bloqueada, né? Ainda bem. Porque a reforma desse auditório vem se arrastando, né? E apesar do valor, na minha opinião, ser muito pequeno, porque 4 milhões só para isso, mas o senhor está nos dizendo que os deputados contribuem, mas coisa muito específica, né? Não tem nada assim que de volumes grandes, não, que possam ajudar o MEC nas ações dele. É isso, não é?
3: Os investimentos em emendas parlamentares, eles têm uma destinação, metade tem que ser para a saúde. Então já temos uma limitação. Então,

0: dessa outra metade dos investimentos das emendas, né, a gente não, do pacto, eles já fizeram ver outros investimentos em outros anos anteriores. No teatro, né, a gente tem emendas de 12 milhões de reais, temos algumas emendas de bancada maiores, mas assim, a gente tem o apoio da Macaé Pernambuco, né, para a educação, né, agora no outro do pacto, né, esse ano especificamente, tem 24 milhões, né, mas é uma bancada que a gente sempre conta com ela, sempre busca um apoio para a gente fazer esses investimentos aqui em Pernambuco.
1: O secretário, mas o senhor está falando também do Hospital das Clínicas. Isso não entra como saúde, não? Fica como educação?
0: É, o Hospital das Clínicas ele é gerido pelo HU Brasil, né? A antiga DCS é uma empresa pública ligada ao MEC. Mas que é uma empresa pública que compra serviços ao SUS, a gente tem essa dupla vinculação, né? Educação e saúde. É um espaço de educação vinculado à Universidade Federal de Pernambuco, mas que tem por objetivo formação de pessoas da área de saúde. Então, atendimento à população no âmbito do SUS, né? Então, entra assim, a nossa das clínicas entra como rede de saúde. Né? Mas a gente está com 50 milhões de investimentos do próprio PAC. Então, a gente faz, então, se a bancada puder contribuir, ajudar, será muito bem-vindo aqui no clube.
1: Então, pronto. Vamos aproveitar, então, o espaço aqui. Vou aproveitar o espaço aqui para algo que a gente tem feito sempre, que eu tenho feito sempre aqui, e, assim, assumo totalmente, inclusive, as consequências disso, que eu tenho cobrado e tenho dito aqui muito que a bancada pernambucana, ela é desorganizada. A bancada pernambucana poderia se unir mais para poder ajudar naquilo que é estruturante para Pernambuco e para o Brasil, coisa que atualmente está bem difícil de a gente ver nessa bancada atual. Oh, Pedro Beja.
2: Secretário, bom dia. Olha, aqui a gente discutindo sobre essas obras, queria saber em relação à expectativa de todo o sistema ser renovado dos elevadores do hospital, né? Porque também são problemas que a gente sabe, não só do Hospital das Clínicas, mas também de outros hospitais pernambucanos, enfim, da rede de saúde também. Como isso entra também na parte de saúde, e essa é uma demanda, né, de muita gente, com a expectativa de que essas obras atendam também essa parte.
0: Ok, bom dia. A gente está, né, nesse investimento de 50 milhões de reais, não, do Hospital das Clínicas, a gente está incluindo também a troca dos elevadores. Tá? Então, os elevadores totalmente novos, né, já estão em processo de troca de elevadores, de instalação das novas unidades. Né? A gente tem um desafio lá, está sendo muito bem feito, que é a gente conseguir fazer toda essa obra, toda essa requalificação do Hospital das Clínicas, sem interromper o atendimento. Então, é um desafio muito grande fazer obra no hospital daquele tamanho, sem interromper o atendimento da população. E o elevador, também, segue essa dinâmica, a gente tem que ir trocando de um em um, né, fazendo ali toda uma escala para não interromper e não prejudicar, né, o funcionamento do hospital. A gente tem muitas demandas ainda de requalificação na nossa universidade. A gente sabe que passamos por anos de desinvestimento na educação superior no Brasil. Né, a nossa reitoria tiveram um trabalho de manter as nossas universidades funcionando em detrimento da falta de investimentos do governo federal e do governo anterior, e que agora a gente vem com o compasso com a recomposição orçamentária das universidades, justamente para a gente conseguir requalificar nossas universidades, conseguir retomar o melhor processo de cívico educacional, da educação com a nossa população, e isso faz parte desse contexto, o PAC, e também, né, essas obras no Hospital das Clínicas.
1: Muito bem. Quero agradecer o secretário executivo do Ministério da Educação, Rodolfo Cabral, conversando conosco aqui. Obrigado, secretário, e volto sempre aqui ao Passando a Limpo.
0: Muito obrigado, Igor. Obrigado a todos da bancada. É um prazer estar aqui como pernambucano e ouvinte da Rádio Jornal, participando desse jornal com vocês. Grande abraço.
1: Coisa boa. Pernambucano, inclusive. Olha aí, tá vendo? Muito bem. E fica... Eu acho que principalmente fica a cobrança para a bancada de Pernambuco, a bancada de deputados federais de Pernambuco. Você lembra que eu tenho falado várias vezes aqui, repetidamente eu tenho falado sobre a necessidade de a bancada de deputados federais, a bancada de parlamentares, deputados e senadores, bancada de parlamentares pernambucanos se organizar e começar a se juntar para trabalhar por Pernambuco, independente de se é de direita, de esquerda, se é de João Campos, se é de Raquel Lira, não importa. O que tem que importar para a bancada é Pernambuco. E a fala do secretário agora, o secretário do MEC, que fala sobre isso e diz, olha, é bem-vindo, seria muito bom que ajudassem, tá certo? Ok? Pode colocar emenda para o Hospital das Clínicas, viu? Que está precisando, que precisa. E para outros hospitais em Pernambuco também, precisa.
3: Igor, eu queria trazer aqui uma apuração para os nossos ouvintes. Sim. Este ano, 2026, enquanto Ceará e Bahia destinaram em emenda de bancadas, cada um desses estados, R$1,2 bilhão, dos quais, por exemplo, a Bahia, 200 milhões só para promoção do turismo. Não é pouco dinheiro. O Ceará botou 150 milhões para o setor de segurança deles lá, certo? Ou seja, são dinheiro que vai para a SDS do Ceará. Pernambuco não conseguiu alocar nas emendas de bancada 500 milhões. E aí, quando a gente investiga essas destinações, a gente vê umas coisas interessantes. Esse caso do auditório da UFPE recebeu R$4,2 milhões. A Escola de Sargento recebeu R$5,1 milhões. Está entendendo? Então, veja bem, são investimentos estratégicos, são investimentos importantes. Mas é aquela história. É como você disse no começo, a bancada de Pernambuco, ela faz cara de paisagem nesse tipo de coisa. Ela pode destinar recursos, está entendendo? E aí, como disse o secretário, ela prefere indicar os 50% que ela tem fora a parte de saúde, né, para aquelas obras pontuais dela, está entendendo? Os deputados preferem isso. Então, nós não podemos esquecer dois fatos importantes. Pernambuco teve parte das obras de estrutura de SUAP financiadas por emendas de bancada. Dr. Arraes conseguiu financiar a abertura do MOLE no governo dele com emenda de bancada, 300 milhões na época.
1: Mas sabe, mas sabe como é que isso acontece, Carcílio? Isso acontece quando você tem uma articulação política, primeiro, e aí tem que ter articulação política do governo do Estado, tá? Precisa ter essa articulação política do governo do Estado e precisa ter organização da bancada também. A bancada tem coordenadores que são esses coordenadores que precisam fazer essa organização, essa ponte com a articulação dos governos e das prefeituras. Então, o que é que acontece? O que você vê é muito, quando vai destinar emenda de bancada, aí fica ali, não, mas eu sou da oposição, então eu sou contra destinar esse dinheiro aí para ajudar nessa obra, porque essa obra vai ajudar fulano a se reeleger. Não, eu sou contra porque isso aí vai ajudar o meu adversário na reeleição do meu adversário, porque isso aí é na área do meu adversário. E aí eu disputo voto com ele e acaba que eu não posso assinar não, porque senão vai ajudar o meu adversário. E nessa história, nessa conversa, a gente tem obras estruturantes em Pernambuco que atrasam ou não são feitas por conta disso. Você citou aí, é 1,2 bilhão de emenda de bancada do Ceará e da Bahia, e Pernambuco não conseguiu 500 milhões, ou seja, não conseguiu nem metade.
3: Isso. Muito pouco. Nós temos um produto muito interessante que eu acho que a partir de 27 deveria estar nesse pacote de emenda, que é a Transnordestina. Então, se a gente for ficar esperando apenas uma dotação orçamentária no PAC para fazer os trechos da Transnordestina, nós vamos ter problema. Então, o ideal seria que essa bancada agora, na legislação de 27, já destinasse pelo menos 200 ou até 250 milhões para ferrovia transnordestina. Por quê? Porque aí permitiria que o Ministério dos Transportes, Igor, licitasse os outros trechos. Mas, como você disse, alguém tem que convencer os deputados que não é uma questão de oposição, é uma questão de interesse do Estado.
1: Agora, você tem uma dificuldade e, assim, tem uma oportunidade agora. Para quem não quiser, eu já disse isso algumas vezes aqui, os deputados ficam chateados quando eu digo isso, vão continuar ficando chateados, e aí eu não tenho nada a ver com isso, mas vão continuar ficando chateados, mas a verdade é a seguinte, quem não quiser trabalhar por Pernambuco, avisa, porque em outubro isso se resolve. É só avisar, dizer que não quer, que aí quando for em outubro, se resolve. Quem não quer trabalhar pelo Estado, quer trabalhar somente por si, para o seu quintal, para conseguir voto, somente para conseguir voto ali no seu quintal, avisa, e pronto, em outubro se resolve, outubro tem eleição, aí em outubro se elegem outras pessoas, tá certo? É assim que funciona, por isso que é bonita a democracia, agora precisa dizer que não quer. Não ficar ali dizendo o que quer e depois fazer o que a bancada atualmente tem feito. Fica difícil. Ó, vamos daqui a pouquinho com a Eliane Cantanhede. A Eliane Cantanhede está chegando daqui a pouquinho com a gente, com vários assuntos, inclusive esses assuntos que estão agora aqui. Mas eu quero falar, Pedro Bejo, eu quero falar de uma coisa com você aqui, que é o seguinte. A gente tem o Eduardo da Fonte e o Miguel Coelho ali disputando o espaço para ser candidato ao Senado, certo?
2: Certo.
1: Temos isso. Vou dizer a você uma coisa, inclusive gravei vídeo, hoje ainda está no ar, lá no JC, no Instagram.
2: Opa.
1: Que é o seguinte, dois motivos para a gente imaginar que Eduardo da Fonte é quem vai ficar com essa vaga, tá? Um deles é mais concreto ali, é concreto também porque vai ter uma votação, essa votação vai apontar, vai indicar quem é o candidato da federação, e nessa votação o Eduardo da Fonte tem maioria, 5 votos contra 2 do Miguel Coelho. A gente já falou algumas vezes sobre isso aqui. A outra é o seguinte, é um negócio que eu fiquei sabendo, tive a confirmação essa semana aqui em Brasília, ontem inclusive estava num almoço aqui e me confirmaram essa história. Eduardo da Fonte está com equipe já. Eduardo da Fonte, inclusive, já contratou uma equipe. E essa equipe é conhecida dos bastidores da política em Pernambuco, porque é a equipe que já fez muita campanha para o PSB em Pernambuco. É o Diego Brandi, que é o que o pessoal chama de o argentino, né? Que fazia as campanhas do Eduardo Campos, fez campanhas para o Eduardo Campos, fez campanhas do PSB em Pernambuco, campanhas vitoriosas aqui, junto com o Vitor Carvalho, que é um pernambucano, um jornalista pernambucano e que trabalha também com campanhas já há bastante tempo, há anos, sempre trabalhou aqui com o Diego Brandi também. E agora eles estão assumindo a campanha do Eduardo da Fonte para o Senado. Tá? Essa informação que me confirmaram ontem isso, e eles estão assumindo a campanha, ou seja, já tem até equipe de campanha. O Diego Brandi e o Vitor Carvalho, eles fizeram campanha não só aqui em Pernambuco, eles têm campanhas vitoriosas nesses últimos anos agora, no ciclo de 2022, no ciclo de 2024, eles fizeram campanhas vitoriosas no Espírito Santo e também no Mato Grosso do Sul. Campanhas que, inclusive, uma dessas campanhas, eles ganharam um prêmio internacional com essa campanha vitoriosa lá no Mato Grosso do Sul e também no Espírito Santo. Então, eles estão assumindo agora a campanha do Eduardo da Fonte e para o Senado. A campanha é para o Senado. Então, é mais um indício aí, mais um fator para colocar nessa equação, Pedro.
2: Consequentemente, a gente vê que ele, Eduardo da Fonte, iniciou uma série de agendas agora, né, lançando, inclusive, um programa, né, de um projeto para discutir propostas, né? Tá, vai começar a frequentar algumas cidades, junto com algumas lideranças. Ou seja, para um pré-candidato ao Senado, né, você já ter um programa para discutir propostas já é uma sinalização muito, muito concreta, eu diria. Né? Então, nesse momento que a gente vai discutindo se é candidato ou não, né, começa a fazer diferença alguns movimentos. Ele teve ontem em Aliança, né, já com algumas lideranças, né, da região, para discutir essas propostas e até investimentos, né, caso venha a ser senador, então ele já começa a fazer esse movimento mais ativo.
3: Ele tem uma participação, Igor, você vem acompanhando também, ele tem uma participação muito grande, né, como autor de emendas para a saúde. Né? Essa é uma marca do mandato dele. Ele e o filho dele concentram todas as emendas que eles podem destinar à área de saúde. Eles ajudaram a compra pelo Ministério da Saúde, por instituições de saúde aqui do estado, de equipamentos de alta complexidade, certo? E instituições como as fundações Otino Ventura, IMIP, e outras, estou citando aqui só algumas, né? E para equipamento de altíssimo custo, está entendendo? Então, veja bem, ele é muito forte nesse segmento e ele faz isso há pelo menos 8 anos, e eu venho acompanhando isso, e é uma coisa que não é dinheiro pequeno não, viu, Igor? Ele praticamente destina a parte que cabe a ele e ao filho para esse tipo de equipamento. E o dinheiro sai. E o dinheiro sai. Não é não é, como é que se diz, botar na emenda esperada, não. Ele, o emenda sai e acontece.
1: É verdade. E isso deve ser trabalhado na campanha, se ele for candidato realmente a senador, sim, sim. Deve ser trabalhado na campanha, mostrar que tem ali o varejo, né, que é o, assim, essa distribuição que ele faz para os hospitais, com equipamentos, com tudo, e aí dizer, olha, agora vai para o atacado, vai para o Senado agora, para o atacado, realmente para trabalhar isso, fazer isso através de, assim, de obras estruturantes, como a gente estava falando aqui. Então, talvez o objetivo seja esse. Agora, muita gente perguntando, e a gente vai agora para a Eliane Cantanhede, mas muita gente perguntando aqui para mim agora, mas Raquel está andando com Miguel para todo canto. É verdade. Mas, assim, hoje, quem está ali realmente para ser o candidato é Eduardo da Fonte.
2: E aí,
1: não sei como é que ela vai resolver isso.
2: Espera-se até que ele comece a aparecer mais nas agendas dela.
1: É, exatamente. Vamos lá, Eliane Cantanhede.
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1: Eliane Cantanhede, muito bom dia para você.
5: Bom dia, Igor, Fernando, Pedro, bom dia, ouvintes.
1: Eliane, eu vou dizer uma coisa a você. A gente já sabia, nos bastidores, todo mundo sabia que ia chegar no PT da Bahia, que ia chegar no Jacques Wagner. Todo mundo já sabia disso. Agora, você imaginava que a coisa era tão devastadora, né?
5: Pois é, a surpresa é essa. Não houve surpresa, né, quando Jacques Wagner foi citado como suspeito com as investigações da Polícia Federal. Isso já se esperava, como você disse, Igor. Mas, né, o que surpreendeu foi o tamanho do estrago. Porque realmente as acusações contra o Jacques Wagner são muito maiores do que se imaginava. Né? Ele pediu um apartamento, né, de 2 milhões e meio para o esquema do Vorkaro, do Banco Master. Também aquela mesada milionária para o enteado do Jacques Wagner, que, aliás, é secretário de meio ambiente na Bahia. Também aqueles repasses, aquele contratinho, sabe? De 11 milhões de reais, né, com a família. Uso de jatinhos para lá e para cá, para ilhas afrodisíacas, etc. Também bilhetes para show da Taylor Smith, para a família, entendeu? É assim, é inacreditável o tamanho de tudo isso e inacreditável quanto dinheiro esse cara jogava pro alto, né? É inacreditável. Agora, você podia dizer assim, ah, eles eram amigos, então ele pegou um jatinho para ir lá para a ilha porque era amigo do Gustavo Lima, sócio do Vorkaro e tal. Mas não é bem assim, né, gente? Porque houve, além dos favores, houve o pagamento dos favores. Isso é que cria uma conexão direta de causa e efeito. Então, o Jacques Wagner, por exemplo, ele que foi governador da Bahia, né? Foi assim, o líder da grande ocupação do PT na Bahia. Ele que é líder do governo Lula, do governo 3 no Senado, enfim, é um homem importante. Quando Lula não pôde ser candidato, o Jacques Wagner foi muito falado como candidato à presidência no lugar do Lula, acabou sendo Fernando Haddad, mas o Jacques Wagner tinha força suficiente para ser um dos nomes lançados no lugar do Lula. Bem, e o Jacques Wagner agiu ativamente para garantir toda aquela mutreta do crédito consignado na Bahia. Ou seja, pegar o dinheiro de funcionário público, os créditos, os empréstimos para funcionários públicos da Bahia, né, para mutretas favorecendo o esquema todo. E olha, foi na Bahia que isso tudo começou, depois foi para o Rio de Janeiro e foi se espalhando pelo país. Ou seja, o laboratório que deu certo no caso do crédito consignado de funcionário foi na Bahia, né? Começou ali. Depois também o Jacques Wagner, como senador, né, ele também foi favorável aos interesses do grupo Master, do grupo do Vorcaro. Porque, por exemplo, ele foi favorável àquele projeto inacreditável, que nem foi adiante de tão inacreditável, mas de transformar o limite do Fundo Garantidor de Créditos, o FGC, o limite iria de R$ 250 para 1 milhão. Ou seja, quem tivesse ali fundos de até 1 milhão de reais teria sido ressarcido pelos bancos privados, pelo fundo que é dos bancos privados, não é nem do governo. Bem, e mais, né, o Jacques Wagner também foi a favor daquela operação inacreditável de compra e venda do BRB e do Master. Ou seja, era uma ação tão criminosa, tão evidentemente criminosa, mas o Jacques Wagner foi a favor. Ou seja, ele recebia de um lado e pagava os favores de outro.
1: Agora, Eliane, eu estava dizendo aqui mais cedo como o corrupto brasileiro ele é barato, né? Porque você tem ali... E o Vorcaro...
5: Estou te ouvindo muito baixinho, Igor.
1: Oi, está me ouvindo melhor agora?
5: Deixa eu ver se eu aumento um pouco.
1: Estamos lhe ouvindo bem, Eliane. Mas deixa eu passar então...
5: Agora melhorou um pouquinho. Melhorou? Vamos lá, desculpa. Pronto. Vamos lá.
1: Não, tudo bem. Eu estava falando como o político brasileiro, ele é, o corrupto brasileiro, ele é barato. Porque eu fui ver quanto custava o ingresso mais caro para o show de Taylor Swift, porque foi um show de Taylor Swift que entrou nessa história. O ingresso mais caro custava $1,030, mais ou menos, para a pista premium, de prêmio, de não sei o quê. E isso, $1,000, mil e poucos dólares, dá R$ 5.000, pouco mais de R$ 5.000. Então, claro, tem outras coisas, tem alguns milhões aí de apartamento, de tudo, ok. Mas tem coisas que são absurdas e estarrecedoras, como uísque, degustação de uísque, como relógio, como show de Taylor Swift. Então, é impressionante como o corrupto brasileiro, além de tudo, ele é ordinário. É ordinário, assim, é barato. E aí, quando o sujeito não tem caráter, que é o caso do Vorcaro, e tem muito dinheiro, ele tem condição de comprar muitos corruptos brasileiros, muitos políticos brasileiros. É impressionante. Mas Pedro Beja tem pergunta para você, Terezinha. Terezinha, não. Eliane.
2: Eliane, bom dia. Com o envolvimento agora do senador Jacques Wagner, né, a gente vê uma outra perna, né, de toda a ligação do Master, que tem vários elos, né, são várias camadas, vários tentáculos aí. Então, o que é que isso altera nas investigações a partir de agora? Vai tudo estar correndo em paralelo? Abre-se de fato essa frente envolvendo o PT da Bahia e também o que vem a derivar disso tudo?
5: Pois é, Pedro, na verdade você tem toda a razão. Essa operação que pegou em cheio o Jacques Wagner e o PT da Bahia, ela traz assim, à tona um personagem que eu venho falando aqui desde o início do escândalo na Rádio Jornal, que é o Gustavo Liva. Gustavo, não.
1: Augusto.
5: É Gustavo, eu confundo Gustavo
1: Augusto
5: com...
1: Lima. Augusto.
5: Hã?
1: Augusto.
2: Isso.
5: Augusto Lima. Augusto, eu sempre confundo Gustavo com Augusto Lima, mas o Augusto Lima, ele é a ponte política, porque quando o Vorkaro vai começando a quadrilha dele, vai criando o banco, vai criando as teias dele, ele não tinha conhecimentos políticos. Quem tinha o conhecimento político, quem tinha os canais políticos, era o Lima. E o Lima, inclusive, que é casado com a Flávia, ex-Flávia Arruda, que é Flávia Pérez de Batistério, né? A Flávia Arruda, que foi, inclusive, ministra das Relações Institucionais com gabinete no Palácio do Planalto no governo do Jair Bolsonaro. Ela ali, porta a porta, com Ciro Nogueira, que é um dos personagens que mais recebeu dinheiro do esquema todo. Ou seja, a Polícia Federal, Pedro, sim, você tem toda a razão, ela está enveredando pelo esquema do Lima, né? Ele não é exatamente descolado, é um esquema só. Mas quem trouxe os políticos, quem trouxe Ciro Nogueira, quem trouxe Ibanez Rocha, que é o governador do Rio, enfim, quem foi tragando os políticos para dentro disso foi o Lima. O Lima e a mulher dele, a Flávia, né, que em qualquer momento, daqui a pouco, também vai entrar nesse jogo. Vai cair nessa rede, né? Então, é um esquema que não é propriamente paralelo, mas que tinha uma atuação muito mais firme dentro da política. E mais, né? Ele é que foi também espraiando o esquema para o resto do país. Ao longo do tempo, né, eles romperam a sociedade, o Lima e o Vorkaro. Eles romperam, foi cada um para um lado, mas é aquela história, nem tanto, porque os diálogos entre eles são assim, meu irmão, meu amor para sempre, etc, etc. São juras de amor, porque você sabe que a bandidagem tem, vamos dizer assim, alianças muito sólidas. O fato é que agora a gente vai ver também outro eixo ali de investigação que vai pegar, já pegou o Jax Wagner, mas que vai além, né? Vai pegar o PT da Bahia. A gente vai ver aí como é que fica, por exemplo, o Rui Costa. O Rui Costa, que era o grande aliado do Jax Wagner na Bahia e que também foi governador da Bahia, sucedeu o Jax Wagner, foi o Jax Wagner primeiro, depois o Rui Costa. E o Rui Costa, que era chefe da Casa Civil do governo Lula III. Então, vocês veem, né, a gente sempre diz aqui em Brasília que a Casa Civil é uma cadeira ejetora. Todo mundo senta ali e acaba sendo ejetado. A gente viu isso com, por exemplo, o Antônio Palocci, com o Zé Dirceu, todos poderosíssimos. E aí caiu em desgraça, né? Um atrás do outro. Aí você viu agora com Ciro Nogueira, porque o Ciro Nogueira é um dos pivôs políticos mais importantes dessa história toda, do Master. E agora a gente está aqui com uma grande interrogação, que é o Rui Costa. Eu achei curioso, no noticiário de ontem, acompanhei tudo, como imagino que vocês também, inclusive os leitores, e achei curioso ninguém falar do Rui Costa. Ninguém falou do Rui Costa, mas é claro que um alvo da Polícia Federal, a partir de agora, é o Rui Costa. Ele pode até estar limpo, né? Até agora, o que se sabe é que ele aprovou a operação do Crédito Sexta, que é a operação do crédito consignado, que foi articulada pelo Jax Wagner. Jax Wagner articulou a favor do Master, né, a favor do Lima, e o Rui Costa endossou. Até aqui é só isso. Agora precisa saber se ele recebeu algo em troca, né, e se ele tem outro tipo de participação. Eu não estou dizendo que tenha. O que eu estou dizendo é que a Polícia Federal está investigando. Portanto, a gente vai tendo desdobramentos. Quando a gente acha que já viu tudo, sempre vem mais um personagem, sempre vem mais uma história e sempre vem atrás valores extraordinários. Milhões para cá, milhões para lá. Aliás, uma pergunta. De onde vem esse dinheirão todo do Jacques Wagner, que tem um apartamento hoje avaliado em 9 milhões de reais e está comprando outro no mesmo prédio, no andar de cima, que vale também 9 milhões de reais? Será que o salário de senador é suficiente para isso? E cá para nós, Igor, aqui só em família, né? Nós aqui em família. Claro. Cá para nós. Como eles todos têm obsessão por relógio, né? Todo mundo tem relógio. E o Jacques Wagner, além desse monte de relógio carérrimo, tem também dólares e euros aos montes guardados em casa. É tudo muito desolador, né? E isso vai ter consequências policiais, jurídicas e políticas.
1: Eu acho que nem precisava de muita coisa, sabe, Eliane? Bastava sentar o sujeito na cadeira. No Brasil, basta você sentar o sujeito na cadeira e dizer: ok, me explique de onde veio esse dinheiro. E ele não vai conseguir explicar. Não tem como explicar. Porque 9 milhões com um salário de... E outro de 9 milhões agora, né? 18 milhões, que são dois apartamentos, com um salário de 40 mil, 40 e poucos mil por mês, é possível? Não sei. O ouvinte pode fazer as contas aí. Pega uma calculadora, faz as contas aí para ver se é possível. Em quantos anos dá para juntar dinheiro para comprar dois apartamentos no valor de 9 milhões cada um? E imagine de onde é que vem esse dinheiro. Agora, Eliane, os bolsonaristas ficaram ali mais aliviados com isso agora, porque só, pelo menos agora é todo mundo, não é só a gente.
5: Pois é, é isso aí. Você vê que o jogo político e jogo eleitoral é uma montanha-russa. Sobe, desce, sobe, desce. O Lula estava muito aliviado. O Lula que estava aliviado quando o Flávio Bolsonaro foi pego de calça curta na história do áudio pedindo 130 milhões de reais para o filme do pai. Pedindo 130 milhões de reais para o Daniel Vorcaro, aquele bandido criminoso. Enfim, isso atingiu muito a candidatura do Flávio, que estava em ascensão e recuou. Parou até com um índice alto de votos, mas recuou, né? Perdeu o impulso, perdeu a energia. E agora o Flávio Bolsonaro e a campanha dele estão aliviados, porque é o seguinte: olha, não sou só eu, é todo mundo. Está todo mundo na lama. E isso pega, claro, a campanha do Lula. Por quê? Porque o Jacques Wagner não é qualquer um. Não é qualquer um no PT, ele é um homem muito forte no PT, eu já acabei de dizer, quase foi candidato à presidência, e ele é um homem forte no próprio governo Lula, já que, apesar de não ter cargo no executivo, era líder do governo no Senado. Isso tem importância, é ele que negocia com os senadores os projetos do governo, etc, etc. Apoia um projeto daqui, é contra outro projeto dali, tem contatos com todas as bancadas, etc. Então, isso pega de jeito o Lula. Agora, o erro do Lula está aprofundando tudo isso. Por quê? Porque num caso como esses, né, caberia ao Lula dizer: olha, gosto muito de você, como todo mundo aqui se chama de irmão, né? Irmão, querido, amor, enfim... O Lula poderia dizer: irmão, olha, fazer o seguinte, você renuncia à liderança, né, e vai cuidar da sua defesa, tá? Mas o Lula, em vez de fazer isso, segundo o próprio Jacques Wagner, o Lula teria ligado para ele ontem dizendo, se solidarizando e mantendo a vaga dele. E o próprio Jacques Wagner diz que não vai sair, né? O Lula não pediu, e ele vai ficando. Isso, quem é que perde? O Jacques Wagner já perdeu, ele está perdido, né? ele está puxando junto com ele a campanha do Lula. O Lula deveria, né, se fosse outro, se livrar. Agora, todo mundo está comentando que tem uma distância, porque no, no, na outra ponta da polarização,

0: Petrolão, o discurso do PT, todo contra o Lula. Ou seja, balançou todo o coreto da eleição novamente.
1: Exatamente. Concordo, eu acho que, veja, o eleitor, para essa discussão existe de, olha, não foi o Jacques Wagner, não foi o Lula, e no caso do Flávio Bolsonaro, foi o próprio Flávio Bolsonaro que foi ali para ter aquela relação ali, pedir dinheiro para o Vorkaro. Mas tem uma coisa aí. O grande problema de eleição, de uma campanha eleitoral, é você ter que ficar se explicando. E o Flávio Bolsonaro, ontem, ele ganhou a chance de não ter que ficar se explicando. Na hora que for questionado sobre o Vorkaro, ele vai poder dizer: ah, mas o seu líder do governo também, o líder do seu governo também estava envolvido e também aí fazia coisas ilegais. O que eu fazia não era ilegal, o que o líder do seu governo fazia era ilegal. Se for confirmado, claro. E aí ele ganhou uma resposta. Fica mais fácil. Fica menos difícil, para ser mais exato. Eliane Cantanhede, deixa eu lhe perguntar uma coisa, que hoje é sexta-feira. Ah, ainda tem. Eu queria que você falasse ainda do voto do Gilmar Mendes. Dá tempo?
0: Ai, que bom que você me perguntou sobre isso,
1: É.
0: Igor,
1: Porque,
0: porque um dos
1: Eliane.
0: fatos políticos importantíssimos
1: Isso.
0: da semana foi o voto do Gilmar Mendes, né? Lembra que a gente trouxe aqui na segunda-feira, o Supremo Tribunal Federal estava julgou se manteria o Henrique Vorcaro, que é pai do Daniel Vorcaro, e o Felipe Vorcaro, que é primo do Daniel Vorcaro, se manteria Henrique e Felipe Vorcaro presos, ou se eles poderiam ter medidas cautelares, ou inclusive o Henrique Vorcaro poderia ter uma prisão domiciliar. É claro que toda a primeira turma, né, a primeira turma do Supremo toda votou pela manutenção da prisão. Mas teve o voto dissidente do Gilmar Mendes. Gilmar Mendes, que falou durante 1 hora e meia e gastou a maior parte do tempo tentando comparar a Lava Jato com as investigações do caso Master. Isso é inacreditável. E que o Gilmar Mendes votou? Votou a favor de medidas cautelares, alegando que manter o cidadão preso seria como na Lava Jato, que a Lava Jato mantinha o cidadão preso para chantageá-lo e pressioná-lo para fazer delação premiada. Gente, pelo amor de Deus, o Henrique Vorcaro e o Felipe Vorcaro não fazem parte apenas de um esquema gravíssimo de corrupção. Eles fazem parte de um esquema mafioso que inclui aquela turma, aspas, turma, né, que tem métodos mafiosos, como, por exemplo, armas, carros blindados, chantagens. E há vários vídeos do Vorcaro dizendo: mói essa sujeita aí, essa vagabunda aí, se referindo à empregada de uma ex-namorada, né? Não, vamos lá dar uma prensa no outro. Ou seja, eles são um perigo para a sociedade. Quem é perigo para a sociedade tem que ficar preso. Bem, mas vamos ao voto do Gilmar Mendes. Todo mundo achou de uma audácia enorme, de certa forma inexplicável. E aí começaram as interpretações desse voto. Uma das interpretações que me parece muito, muito plausível é de que ele esteja usando a Lava Jato para tentar repetir o fim da Lava Jato com o fim do escândalo Master. Por quê? Porque o Gilmar Mendes alega sempre, né, nas conversas, nas posições dele, que ele defende a institucionalidade, defende a estabilidade política. E dessa vez você tem o Supremo Tribunal Federal caiu na rede, a Câmara dos Deputados, inclusive o presidente da Câmara, deve explicações no caso Master. O presidente do Senado também está ali, olha, por um fio, para

0: cair ali em suspeitas, e você tem agora, enfim, o líder do governo no Senado. Ou seja, você tem os três poderes, você tem a direita com o Flávio Bolsonaro, você tem a esquerda com o Jacques Wagner, você tem governadores, e o que que o voto do Gilmar Mendes está dizendo? Que há a articulação de uma tentativa de acordão para livrar a cara de todo mundo, usando argumentos técnico-jurídicos. Há excessos da investigação, excesso da Polícia Federal, há porque o artigo A ou B, ou seja, vamos ficar de olho, porque os acusados estão em maioria. E a gente está dependendo da minoria, inclusive da minoria do Supremo Tribunal Federal, agora comandada por André Mendonça, que é o relator, para evitar um acordão. Esse acordão pode ser bom para quem está envolvido, mas é péssimo para o país. E aí, só para terminar, uma dúvida: será que se não tivessem trucidado a Lava Jato? Será que se não tivesse trucidado a Lava Jato, a gente não teria se livrado de um escândalo tão, tão escandaloso quanto o caso Vaster? Ou foi a impunidade que gerou tudo isso?
1: Ótima pergunta, Eliane. Ótima pergunta, porque é exatamente isso. Se não tivesse tido acordão lá com a Lava Jato, se não tivessem jogado para debaixo do tapete a Lava Jato, a gente talvez não tivesse o Banco Master. Eu estava falando aqui, o corrupto brasileiro, ele é ordinário e tudo, mas isso se dá principalmente por conta da impunidade. Se dá por causa da impunidade. E tem uma coisa: Gilmar Mendes defende a institucionalidade, defende as instituições e usa isso como justificativa. Eu concordo. Eu acho que tem que defender as instituições. Eu só acho que você não faz nada de bom para a instituição democrática dentro de uma república jogando crise para debaixo do tapete. Crise você resolve. Quanto mais rápido o pessoal for punido, quanto mais rápido o pessoal for preso e excluído da instituição, mais você preserva a instituição. Mas cada um tem o caminho que acha mais correto, né? Eu não concordo, não. Eu acho que você defende a instituição é passando ela limpo, sempre. Aproveitando aqui o passando a limpo na Rádio Jornal. Eliane Cantanhede, para a gente terminar, você tem uma dica para a gente?
0: Olha, para ser rapidinho, que a gente já estourou o nosso tempinho aqui,
1: Sim.
0: bem rapidinho. Olha, o jogo do Brasil hoje, né?
1: Opa.
0: 9h30 da noite,
1: Boa.
0: todo mundo. Você sabe que esporte também é cultura, né?
1: Sim.
0: É cultura, é política, é emoção, né? Então, eu acho que todos nós hoje, 9h30 da noite, vamos parar tudo e sentar para ver o jogo do Brasil, torcendo para dar certo essa nova composição aí do Ancelotti, né?
1: Muito bem,
0: Sem o
1: vamos
0: Neymar.
1: aguardar, vamos torcer. Eliane Cantanhede, obrigado. Até segunda-feira, Eliane.
0: Até segunda-feira. Beijão.
1: Beijão, tchau, tchau. Vamos para o intervalo, a gente já volta.
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1: De volta com o Passando a Limpo, Fernando Castilho, você traz hoje na coluna JC Negócios ainda informações sobre Banco Master também, né?
4: É verdade. A gente pode dizer, Igor, que a origem, né, da questão do Banco Master começa realmente em 2018, último ano da gestão Rui Costa, e último quando o Jacques Wagner era secretário dele. O que aconteceu, de uma forma bem simples, foi o seguinte: a Bahia tinha uma rede de supermercados que estava prejuízo, e o governo do estado queria se livrar dela. Botou vários editais, três editais, não apareceu o comprador. Até que alguém teve uma ideia e disse assim: olha, se a gente botar aqui uma cláusula que diz que a gente usa um cartão de crédito para consignado para o servidor, fica interessante. Aparentemente, uma coisa muito boa, porque você toma. O problema é o seguinte: é que só apareceu o interessado. E aí, o interessado comprou essa empresa e manteve. A empresa foi continuando, a empresa supermercado, mas qual era o grande negócio? Era o cartão de crédito e a possibilidade de emprestar o consignado para 400 mil servidores da Bahia. E aí, Rui Costa fez mais. Disse que só a Credit Sexta podia emprestar dinheiro. Isso é um absurdo, porque, por exemplo, a grande diferencial de todos os 27 estados é que você tem a liberdade de escolher o banco que você vai tomar dinheiro emprestado. Mas na Bahia não é assim. E só parou agora em novembro de 25, quando aconteceu a intervenção, a liquidação do Banco Master. Isso permitiu, na minha opinião, que dá fluxo de caixa ao Master. Por quê? Porque para emprestar dinheiro ao consignado, Igor, o Banco Master ia ao mercado, emitia, sei lá, 1 bilhão, sei lá, 100 milhões de títulos, né, de CDBs, e vendia. Com esse dinheiro, que ele pagava uma taxa acima do CDI, ele pegava esse dinheiro e emprestava aos servidores da Bahia. É assim que funciona, né? Ninguém tem dinheiro, não. O cara vai lá, tudinho. Esse fluxo de caixa chegou a 1 bilhão e 600, e desde 2019 até agora, 25, o Credit Sexta emprestou 6 bilhões de reais. Imagina o ganho financeiro disso aí. E era um negócio tão rentável, né, que permitiu a Daniel Vorcaro estruturar melhor o Banco Master. Por quê? Porque, primeiro, ele tinha um consignado que tinha um freguês na porta. Segundo, isso permitia a ele emitir títulos e captar esse dinheiro, como todos os bancos fazem, e emprestar com taxa de risco zero, né, porque é descontado em folha. E, a partir daí, ele foi montando a indústria de fundos dele, que eram os CDBs. Qual é a novidade que ele inovou? Ele começou a criar fundos. E criou fundos de várias qualidades, saía até aqui. Criou fundos depois de empresas que nem sabiam que eram só serviço.
1: Ô, Castilho, deixa eu só. Vamos lá. Deixa eu voltar aqui ao início, para a gente. De volta para o início, para a gente poder aqui entender uma coisa. Primeiro, essa história já começa esquisita quando o governo do estado tem um supermercado. Tem uma rede de supermercado.
4: Era uma rede antiga.
1: Porque eu não consigo entender uma rede de... O governo do estado ter uma rede de supermercados já é uma coisa esquisita. E aí vai tentar vender essa rede de supermercados, porque é um negócio estranho, no mínimo estranho. Vai tentar vender essa rede de supermercados. Aí vende essa rede de supermercados, ninguém quer comprar. Aí eles dizem, não, quem comprar... Aí é o quê? É brinde? Vai de brinde?
4: É um diferencial.
1: Eu vou chamar de brinde mesmo. É. Tá? Você pode chamar de diferencial, você bota na coluna JC Negócio como diferencial, eu vou chamar de brinde. Então, assim, vai de brinde, vão aqui os servidores do estado, eles vão ser obrigados a pegar dinheiro emprestado com quem comprar a rede de supermercados. Olha que coisa, assim. De uma genialidade bandida, né? Uma coisa realmente... É uma genialidade bandida, impressionante. Aí você diz, não, entrega o consignado. E mais, você proíbe os funcionários públicos de pegarem dinheiro emprestado, consignado, em outros bancos. Você tem que pegar naquele que comprou a rede de supermercados. Meu Deus do céu, essa história é uma bagunça desde o início.
4: É um crime, né? Porque isso foi tentado derrubar na Justiça da Bahia, eles não conseguiram. E tanto que mantiveram até o dia em que Vorcaro foi preso no aeroporto de São Paulo. É um absurdo. Agora, esse negócio é muito bom, porque deu a Vorcaro, Igor, liquidez.
1: Então, ele começa a ter certeza de que dinheiro vai entrar.
4: E a partir daí ele juntou a fome com a vontade de comer na fábrica de fundos que ele inventou. Para que os nossos ouvintes entendam, é o seguinte, o Vorcaro fazia o seguinte, ele pegava uma empresa que era, vamos fulanizar aqui, uma empresa que vendia sabão aqui em Pernambuco. E aí ele pegava e dizia assim, vou criar um fundo que vai comprar essa empresa. Aí dizia que a empresa valia X, tudo bem, nunca menos de 100 milhões, certo? E aí ele pegava esse fundo e registrava na CVM. E aí dizia o seguinte, olha, existe o fundo sabão que tem um capital de 100 milhões que trabalha nessa empresa aí. Em alguns casos, Igor, ficou tão absurdo que a empresa que ele criava um fundo nem sabia. Porque ele pegava o CNPJ da empresa, criava um fundo, registrava na CVM e dizia assim, olha, eu vou vender cotas desse fundo aí. Isso ele fez em centenas de fundos. Né? Então era uma torre de papel, né? Era um castelo de cartas. E tem caso agora de empresas, e a gente vai conhecer de empresas, que o cara está sabendo agora que a empresa dele tinha sido vendida, entre aspas, e viria e fazia parte de uma. Era cotista única de um fundo, né, do Banco Master.
5: Surpresa, né?
4: Aí o cara diz, mas rapaz, mas eu nunca tive negócio com esse cara aí. Mas ele criou uma indústria disso aí. Foi isso aí que permitiu o Banco Master chegar a um ativo de mais de 30 bilhões em fundos. E aí o resto é consequência, porque entrou a REAG, entrou uma série de fundos. Eita. E o mais interessante, esses fundos, Igor, eram vendidos, cotas, pelos bancos normais brasileiros. Os grandes bancos, está entendendo? Negociavam esses fundos, está entendendo? E aí é muito complicado, porque o cara inventou uma mentira, o fundo não existia, está entendendo? O caso do ministro Dias Toffoli, a gente pode dizer que é engraçado. Ele começou, que era um terreno, né? Virou um projeto de um resort, depois virou um resort, né? E hoje esse fundo está avaliado em 400 milhões. Na verdade, a origem disso aí foi o cara pegar um terreno, conseguir botar um fundo, conseguir um financiamento, construir esse resort e por aí. Tem N casos daí. Tem coisas mais absurdas. Por exemplo, Vorcaro tinha uma empresa de eventos. Então, ele tinha uma empresa lá, criou uma empresa que fazia eventos. Mas ele não fazia eventos. Ele vendia no mercado as ações, né, ou cotas de um fundo de uma empresa de eventos. A empresa certamente nunca contratou nenhum artista, mas estava lá na CVM. Isso revela duas coisas, só para finalizar. Como os controles, né, na CVM estavam frouxos.
1: Sim.
4: Certo? Porque se isso aconteceu lá, né, ninguém da CVM foi lá conferir nada. Porque se dava a adição de que aquilo ali havia fé de ofício, o cara era isso aí. Então, esse é o grande caso. Então, como ele tinha o dinheiro, o fluxo de caixa do crédito consignado, e tinha esse dinheiro a rodo entrando porque ele estava vendendo as cotas, ele começou a torrar. Né? E até hoje a gente não sabe o que é que entrou de dinheiro, de fato, o que é que. A gente sabe que Vorcaro, em algum momento, a gente vai saber quanto foi que ele gastou para comprar, né, autoridades, essas coisas, mas a gente não se sabe ainda exatamente qual foi o tamanho do buraco que ele fez. A gente sabe aí a história do FGC, que tinha garantia, mas a gente não sabe esses fundos aí, né, que foram vendidos aí, como é que vai ser. E é muito complicado.
1: Vamos aguardar. Oi, Beijo.
5: Desculpa aí, é porque também acaba tendo um efeito, ou deveria ter um efeito eleitoral, e não pode ser que não tenha, porque na Bahia existe um acordo silencioso, né, entre Jacques Wagner e Assemi Neto para não tocar no assunto do Master. Porque o Assemi Neto também tem envolvimento no caso. Ele tem, no caso, foi no relatório do COAF, né? Que indicou um pagamento de 5 milhões aí do Master e da REAG para ele.
1: Não sei se isso vai se sustentar daqui até a eleição. Quando a coisa aperta na eleição, esses acordos não valem de nada. Tá? Quando a coisa aperta, esses acordos não valem de nada. Quando a coisa aperta na eleição, quem tiver em melhor situação pisa no pescoço do outro. Isso aí. Então, vamos ver como é que vai ser esse acordo daqui até lá. Mas você está certo, veja, tem esse acordo lá, talvez não tenha efeito. Agora vai ter efeito nacional. Efeito nacional tem. Já tem, já colocou. O PT da Bahia colocou o Master no colo do Lula. Colocou o Master dentro do governo. por causa dessa ligação aí do Jacques Wagner com Rui Costa, que já se esperava, já se sabia que haveria. Todo mundo sabia que tinha essa relação e que isso ia aparecer em algum momento. Agora, como disse a Liane, ninguém sabia que ia ser uma coisa tão estarrecedora, e realmente é. Agora, veja, eu queria, antes de chamar mais um intervalo, eu queria que você falasse para mim sobre o PL, porque Terezinha está trazendo, inclusive, que ó, não tem nada definido ainda, mas que Flávio Bolsonaro é que teria pedido a Anderson Ferreira, e tô, ó, se não vai ter candidatura ao Senado, precisa ter um candidato a governador em Pernambuco. Vai ter esse candidato a governador?
5: Pois é, essa é uma pressão que está começando a vir de cima, né? A pressão começa a partir do candidato a presidente Flávio Bolsonaro. Agora, o PL teria reunião, que seria na quinta-feira, no caso ontem, né? E essa reunião foi adiada para a semana que vem, né? Para o dia 25. Então, tem mais uma semana aí de fôlego, mas tá, pelo menos foi confirmada a reportagem ontem, né? Pelo deputado Alberto Feitosa, que essa reunião vai acontecer na quinta-feira, dia 25. E aí se definiria esse candidato a governador. Não sabe a certo de nomes, né? De quem iria para a cabeça da chapa, né? Mas é uma pressão que está começando a ficar cada vez mais forte. Porque o Anderson Ferreira desiste do Senado por volta ali de maio, né? Depois de ter anunciado candidatura, tudo, junto ao próprio Flávio Bolsonaro lá em Brasília. E depois disse que não ia mais ser candidato. E agora volta a discutir uma possibilidade para o PL. Resta saber quais são os nomes, mas a reunião que iria acontecer ontem foi passada para a próxima semana.
1: O Alberto Feitosa, o deputado Alberto Feitosa, que informou que teria repassado a reunião.
5: Isso.
1: A reunião vai ser no
5: dia 25.
1: Depois de São João, né?
5: Isso, exatamente. Na próxima quinta-feira.
4: Ô Igor, deixa eu fazer uma pergunta aqui aos universitários. Sim. De política. Claro. Isso não está cheirando a um gesto para que é a governadora de dois beijinhos do PL, não? Porque PL tem prestado um serviço, né? Será que o PL está querendo um beijinho aí da governadora?
1: Não, na verdade, veja, tem duas questões aí. Tem duas questões que a gente precisa dizer. Primeiro, o PL foi meio que colocado de lado ali pelo Palácio. O Palácio colocou o PL ali meio de lado, porque tem muito aquela coisa de, olha, a gente quer vocês, mas a gente não pode ter vocês. Então, não pode estar no palanque, que é para não dizerem que é o palanque de Bolsonaro. Então, não pode se aproximar. A gente quer vocês aqui, mas não quer vocês aqui, entendeu? E essa relação que fica lá, acaba incomodando também, porque o partido tem bancada para fazer, tem chapa para fazer, para formar, tudo. Então, o partido tem a vida dele. E tem a vida dele, e aí esse é o segundo ponto, tem a vida dele nacional também. O Flávio Bolsonaro quer que tenha um palanque em Pernambuco. E aí você vai ter que, também você tem que entender também a situação dos dirigentes em Pernambuco, os dirigentes do PL. A Nacional está pedindo para que você tenha ali palanque. Você vai você convive com esse povo todo dia. Você precisa integrar as campanhas. Tem isso também, né? Então, assim, junta as duas coisas, a falta de realmente a relação dúbia do Palácio com o PL e essa necessidade nacional, acaba numa candidatura. Essa candidatura não está certa ainda, tá? Essa candidatura não está certa ainda. A informação que eu tive aqui esses dias é que isso vai ser decidido somente lá no dia 25, só depois do São João. Pediram para deixar depois do São João, por causa das festas juninas, muito deputado viajando, muita gente viajando, eles não queriam fazer antes, vão fazer depois do São João para definir. Mas até lá tem muita coisa que pode acontecer, inclusive nada, inclusive não ter essa candidatura. Concorda, Beja, que é acrescentar alguma coisa?
5: Veja, no momento a gente tem... Tudo está indefinido. A gente não sabe ao certo o que é que vai ser acertado. O PL trabalha com uma possibilidade aí de ter até 8%, né, na eleição, caso tenha um candidato a governador. É uma articulação que vem em cima da hora, né? Pelo menos para a gente aparece em cima da hora, mas a gente já tinha ouvido alguém dizer de um lado, alguém dizer do outro ali, ó, pode ser que aconteça alguma coisa nesse sentido, e me deixa uma pulguinha atrás da orelha sobre até onde o PL pode chegar, mas muita gente também fala da possibilidade de forçar um segundo turno, né? E aí, Igor, até já estendendo a pergunta para você, no quanto que isso teria de efeito nas duas candidaturas, nas principais candidaturas, porque João Campos e Raquel Lira são as principais candidaturas hoje para o governo do Estado, postas, inclusive, e como é que o PL, trabalhando com esses 8%, como é que isso afeta as duas campanhas, né? Porque a partir de agora, tá tudo afunilando, todo mundo discutindo agora a reta final, e aí chega o PL para botar um candidato no meio do caminho, então força-se um segundo turno, acredito.
1: Veja, sim, tem duas questões aí. A primeira é se realmente chega a 8%, 10%, eu acho difícil, eu acho muito difícil chegar a isso. Principalmente, assim, depende muito do nome. A gente não tem um nome que possa falar aqui, mas depende muito do nome. Se fosse o Anderson Ferreira, o candidato a governador, ok. Aí você pode dizer, ó, e aí tem condição de chegar a esse patamar de 8%, 10%. Mas não vai ser o Anderson Ferreira, tá? Isso já está resolvido, não é o Anderson Ferreira, o candidato a governador. Então, qualquer outro que você coloca ali vai precisar ter essa vinculação com o bolsonarismo para poder atrair esse voto. Eu não acho que chegue a 8%, mesmo que comece ali no patamar mais alto, deve ao longo da campanha cair. Porque aí vem o segundo fator que eu vou dizer, que é o seguinte. Primeiro, depende do nome. Segundo, o eleitor, ele não é bobo. Eleitor entende as coisas, tá certo? Então, quem achar que o eleitor é bobo, desache, porque o eleitor não é bobo. E o eleitor, ele vai perceber que, sendo de propósito ou não, mas ele vai perceber que o maior beneficiado com isso, o eleitor de direita, tá? Tô falando do eleitor de direita. Ele vai perceber que o maior beneficiado com isso seria o candidato da esquerda, que seria o João Campos. Então, ele vai perceber isso ali e tende a... Não, para atrapalhar o João Campos, ele vota, ele não vota no candidato bolsonarista, vota no, na candidata, na Raquel Lira. Então, tem essa coisa de eu vou votar, e é isso, a polarização provoca isso, eu não vou votar naquele que eu quero que ganhe, eu vou votar contra aquele que eu não quero que ganhe. Essa é uma lógica da polarização que acontece muito com esses eleitores que são mais polarizados. Então, quanto mais radicais eles são, maior é a tendência deles votarem não no candidato que eles querem, mas no candidato que eles. Mas contra o candidato que eles não querem. Entendeu? Então isso pode acabar fazendo com que esse patamar de 8% que está se esperando pode até começar com isso. Mas aí depois pode dar uma caída. E a eleição, sim, é mais fácil ir para o segundo turno tendo um candidato do PL. Mas não é garantido, não. Eu ainda apostaria que é uma eleição de primeiro turno, mesmo tendo um candidato do PL. Mas ainda é uma eleição de primeiro turno, porque é muito concentrada ali, deve ser muito acirrada entre a Raquel Lira e o João Campos. Vamos para o intervalo e a gente volta rapidinho já com Passando a Dica.
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1: De volta com o Passando a Limpo e vamos direto com o Passando a Dica agora.
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1: Vou começar, quem começa hoje sou eu, não, quem começa hoje é Natália Ribeiro. Natália Ribeiro, que já trouxe aqui, já deixou uma dica para a gente, que é um livro do grande Raimundo Carreiro. E eu vou aproveitar aqui para dizer que as pessoas leiam Raimundo Carreiro, porque os livros são belíssimos. A forma como o Raimundo Carreiro escrevia é belíssima. E o Raimundo Carreiro nos deixou essa semana. Então, leiam, os livros são muito bons. E o Raimundo Carreiro, premiadíssimo, escritor pernambucano, premiadíssimo, e que merece realmente todas as homenagens. E a melhor homenagem, a maior homenagem para um escritor é você poder apreciar a obra dele. Então, Natália deixou aqui, e assim, todas as recomendações, porque ela está lendo o livro A Viagem no Ventre da Baleia, que é do Raimundo Carreiro, escritor que nos deixou essa semana. Então, dica da Natália Ribeiro, A Viagem no Ventre da Baleia, livro do Raimundo Carreiro. O Fernando Castilho, sua dica.
4: Olha, Igor, só um comentário sobre Raimundo Carreiro. Eu fui estagiário na editoria de polícia de Raimundo Carreiro. E eu estava começando...
1: Ele era um bom chefe, não?
4: Foi, era um bom chefe, mas me deu lições extraordinárias, porque na editoria de polícia, ele reformulou a editoria de polícia, introduziu um elemento mais humano no noticiário policial, né? E ele sempre tinha esse cuidado de valorizar o texto. Ele começou a estimular os repórteres de polícia a escrever matérias no final de semana contando a tragédia humana, né, da violência, das mortes, das pessoas. A gente não falava nem feminicídio, mas a gente tinha a oportunidade, no final de semana, Igor, publicar uma página, às vezes até duas páginas, né, do noticiário de polícia, contando histórias de tragédias que, naturalmente, eram tragédias familiares, tudinho. E ele dizia sempre assim, disse, olha, a gente não pode esquecer que, quando acontece uma tragédia dessa, tem, no mínimo, duas famílias que estão sendo prejudicadas. A de quem morreu e de quem matou. Né? E era muito isso. E ele cuidava muito com o texto. E como estagiário, ele chegava aqui e disse, vem cá, vamos mexer nisso aqui, tudinho. Eu comecei. Eu tive a sorte de ter um professor como Raimundo Carreiro. Mas a minha dica dessa semana...
1: Que maravilha.
4: A minha dica dessa semana é que você vá para as programações da Prefeitura do Recife, que vão ter não só ali no Marco Zero, né, na Avenida Rio Branco, mas no Sítio Trindade. São dicas de preço zero, custo zero, né, porque tem isso aí, boas atrações. Então, nesse final de semana já tem muita coisa, não, já dá para você ir, né, já tivemos bons shows. E aí a minha dica é que, depois do Jogo do Brasil, e amanhã, sábado e domingo, veja a programação aí, está no site, né? E você tem dois locais, um palhação, né? um show armado na Avenida Rio Branco e outro lá no Sítio Trindade, que é onde aquela comunidade se reúne, e ali é forró pé de serra mesmo.
1: Muito bem, vamos embora. O Pedro Beja, sua dica.
5: Minha dica, eu vou acompanhar a Eliane Cantanhede na mesma dica de Copa do Mundo. A gente está com a segunda rodada em andamento, hoje tem Brasil e Haiti, mas também tem bons jogos na rodada. Né? A gente tem Estados Unidos e Austrália, também tem Marrocos e Escócia. Então a Copa do Mundo está em andamento e, claro, quem tiver ligado no JC Play pode acompanhar também mais um episódio lá do Varal da Resenha, que eu estou apresentando lá com o Vinícius Veloso. E a gente conversa um pouquinho sobre Copa do Mundo. E, claro, também reforçando a dica de Fernando Castilho sobre o Cida Trindade e o Avenida Rio Branco, depois do Jogo do Brasil, hoje tem Geraldo Azevedo no Cito Trindade.
4: Tá vendo?
5: Então, acho que vale a pena.
1: Agora, diga, Pedro, só rapidinho, o horário do Varal da Resenha, lá no JC Play.
5: Varal da Resenha no JC Play, por volta das 14 horas, a gente tá atacando lá com a live, conversando tudo da segunda rodada e do jogo Brasil e Haiti hoje, que começa às 21h30. Então, 14 horas no JC Play.
1: Perfeito. Tem a dica do Cláudio Torres, que recomenda o filme Dia D, que está no cinema. A história é um suspense de ficção científica dirigido por Steven Spielberg. O longa acompanha o pânico global gerado quando um evento transmitido ao vivo revela a existência de vida extraterrestre que havia sido escondida por organizações secretas durante quase 100 anos. Então tá aí, Dia D, a dica do Cláudio Torres. E a gente vai chegando ao finalzinho aqui do nosso programa, agradecendo a todos pela audiência. Fernando Castilho, Pedro Beja, na nossa bancada, muito obrigado. Nos trabalhos técnicos, Evandro Chaves e Avanildo Cerqueira.

0: na produção, Max Augusto. Um grande abraço para você. Bom fim de semana. Segunda-feira a gente está de volta às 8 da manhã. Tchau, tchau.
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2: 4:24.
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3: Consultório do Rádio Livre hoje vai falar sobre um tema, gente, que é corriqueiro. Quem nunca ouviu alguém falar assim: rapaz, não come essa hora não, tá tarde da noite. Tu vai engordar mais do que se tu comer durante o dia. É ou não é? Mas será que comer à noite engorda mais do que comer durante o dia? Vamos entender agora no consultório do Rádio Livre. Nós estamos com a nutricionista Jaqueline Guzmão. Ela é nutricionista clínica funcional com atuação em fitoterapia. Atende na clínica de Ávila Cordes, no bairro da Madalena. Boa tarde, doutora Jaqueline. Seja bem-vinda.
4: Boa tarde.
3: Que bom tê-la com a gente, viu?
4: Eu que agradeço mais uma vez pelo convite.
3: Também agradecer aqui a doutora Rebeca Pessoa, nutricionista funcional da clínica Nutrigen, não é isso? Boa tarde, doutora Rebeca, seja bem-vinda.
5: Boa tarde, Anne. Boa tarde a todos que nos assistem. É um prazer estar aqui novamente.
3: Prazer todo nosso poder contar com a senhora também nesse consultório que traz essa provocação, né? Comer à noite engorda mais do que comer durante o dia. Então, doutora Rebeca, tem essa relação mesmo?
5: Anne, tem sim.
3: Ih.
5: Veja só, metabolicamente, o nosso organismo foi criado para trabalhar durante o dia e descansar à noite. A gente vê pelos nossos ancestrais que antigamente as pessoas comiam, caçavam, uhum, e à noite descansavam. Tinha um corpo totalmente mais esbelto, né? Mas o que acontece? Veio o Thomas Edison, criou a luz, então a gente passou a produzir mais, passou a trabalhar mais. Cada rotina de uma pessoa é diferente. Então, normalmente, as pessoas que tendem a trabalhar mais à tarde, à noite, estar mais nas redes sociais, ter mais atividades, termina tendo mais apetite. Uhum. O correto era se alimentar mais cedo para que a gente pudesse fazer essa digestão e não ter aquele pico de glicose, né? Tem os hormônios também, a gente tem o cortisol, que o cortisol ele vai dar um pico na hora que a gente está acordando, mas se você começa a comer coisas tipo ultraprocessados, comidas com farinhas brancas, uhum, que tem um poder maior de glicose, isso vai bagunçar, né? Então, assim, a gente precisa estimular a melatonina, a gente precisa estimular o GH, que também é um hormônio do crescimento, mas também é um hormônio do emagrecimento. E com a ingestão dos carboidratos simples, junto com outras coisas, os açucarados, a gente vai ter essa bagunça. E a insulina, ela é inimiga desses hormônios, trazendo essa desorganização, uhum, mexendo no sono. E aí você já acorda cansada, você já começa o dia de uma outra forma. Durante o dia que o seu cortisol é para estar baixo, dependendo do estresse, sobe. Aí vem aquela vontade de comer doce no final da tarde. Se não tiver uma boa alimentação, uma boa orientação, isso vai favorecer a engordar sim.
3: E isso, claro, se não tiver uma boa alimentação durante todo o dia. E se for à noite, ainda é pior, porque a gente vai dormir.
5: Dependendo de cada caso, Anne. A gente falando de uma população que não faz exercícios, uma população que não tem uma regra de alimentação, isso sim vai trazer grandes transtornos, né? Uhum. Mas a gente falando de de uma pessoa que é um atleta, ele vai também precisar um pouco mais de carboidrato à noite. Uhum. Mas isso é tudo regra, de acordo com a individualidade, de acordo com o tipo de metabolismo daquele paciente, de acordo com o tipo de atividade que ele vai fazer.
3: Uhum. Doutora Jaqueline, se a gente fosse pensar assim, no geral, porque aqui não dá para analisar, né, todo mundo que está nos ouvindo, mas se fosse pensar no geral, assim, por exemplo, as pessoas vão chegar em casa do dia de trabalho, sei lá, umas 7 horas da noite, né? E aí elas precisam jantar, comer alguma coisa. Elas teriam que dormir pra, pensando assim, poxa, para eu não ter assim, um aumento de peso muito grande, sabe? Eu preciso dormir depois de quanto tempo?
4: Veja bem, o que é que a gente precisa entender? Que engordar não é porque comemos à noite, precisamos nos alimentar.
3: Uhum.
4: O que nos leva a ganhar peso é a gente ingerir mais calorias do que o nosso corpo precisa,
3: uhum.
4: de que, na verdade, ele gasta. Então, aí a gente gera aí um balanço energético positivo. Por outro lado, se a gente consegue manter um balanço energético negativo, o que significa isso? Significa que você vai gastar mais calorias do que você vai consumir.
3: Uhum.
4: Então, você pode e deve fazer sua refeição à noite, que você vai conseguir, inclusive, até perder peso. Mas aí a gente pensa assim, tem pessoas que fazem restrições severas durante o dia.
3: Sim.
4: A gente tem que pensar que a nossa fome é como se fosse uma mola. Se a gente passa o dia inteiro a comprimindo, à noite ela vai voltar com mais força. E naturalmente, o corpo, quando passa um bom tempo sem energia suficiente para manter nossas atividades uhum. no dia a dia, a gente vai chegar em casa devorando o que vem pela frente. E normalmente vamos procurar alimentos mais calóricos. Por quê? Porque o nosso corpo, instintivamente, ele precisa repor essa energia de forma mais rápida. Então, aí a gente cai nos doces, nos ultraprocessados. E isso sim, aí a gente vai ganhar peso. E se a gente pensar que esse horário, por muitas vezes, é mais próximo da hora de dormir, pior ainda, né? Por uhum. quê? Porque a gente vai ter uma má qualidade de sono, porque a gente vai ter uma digestão ruim. O nosso corpo vai focar na digestão. Então, a gente vai demorar mais para adormecer. A gente pode ter despertares noturnos. No dia seguinte, consequentemente, a gente já vai estar um pouco mais cansada. As nossas atividades, principalmente atividade física, quando se faz, ela vai estar reduzida porque estamos mais sonolentos. E isso, então, vira uma bola de neve. O importante é mantermos uma rotina alimentar segura, com 3 alimentações principais e 2 lanches que tenham, principalmente em todas essas refeições, proteína, para quando a gente chegar em casa à noite, comer comida que a gente precisa, mas que a gente não venha a ganhar peso.
3: Mas eu tenho certeza que já deve ter alguém chegado assim no seu consultório e dito assim, mas doutora, antes de dormir, me dá um negócio, eu tenho tanta vontade de comer uma coisinha, não tem nada que a pessoa possa comer assim antes de dormir, que não pese tanto. Sabe?
4: Claro que tem, claro que tem. A gente sempre foca na proteína junto com qualquer carboidrato, mesmo que seja uma frutinha. Então, vamos lá no iogurte e uma frutinha de baixo índice glicêmico para não ativar uhum. tanto esses picos de glicose. Então, a gente vai lá no morango, vai na ameixa, pode ir numa maçã, numa pera. A gente precisa estar alimentando o nosso corpo de maneira distribuída ao longo do dia para que a gente se mantenha naturalmente nutrida e com peso tranquilo.
3: O Romualdo, da Bomba do Emetério, disse assim, de meia-noite eu como melancia, Rebeca. Eu não sei se logo depois ele vai dormir ou se ele trabalha à noite, não sei, porque ele não deu detalhes. Mas a melancia é uma fruta, assim, muito líquida, né? Eu digo assim, que ela tem muito líquido, né?
5: Isso.
3: É bom comer à noite. Minha mãe dizia que não era, não. Ela dizia que a gente ia ficar meio empachada, assim. Não deixava a gente comer, não. Mas que a Nutri fala?
5: Veja só, depende da quantidade que ele vai comer essa melancia. Se ele for comer um pedaço bom, uma quantidade pequena, não tem problema. Mas agora, se ele for comer demais, ele pode ter algum problema. Mas o que acontece? É melhor que ele coma a melancia, né? A gente tem todos os alimentos que a gente tem o carboidrato. Quando a gente coloca uma fibra, quando a gente coloca uma proteína, Não estou falando proteína só carne, porque muitas pessoas entendem que proteína é só carne. Então, a gente pode estar entrando com whey, quando necessário, com ovo. A gente pode estar fazendo um mix com castanhas. Não necessariamente ele comer a melancia pura. Né? E outra coisa, em que horas ele está fazendo essa outra alimentação? Né? A gente sabe que a fruta tem a frutose. Muita gente tem um misticismo com as frutas. Muitas vezes deixam de consumir a fruta porque acha que vai aumentar. Sim, tem frutas que aumentam o índice glicêmico, mas é muito mais importante ele estar comendo essa fruta do que ele estar fazendo a ingestão de um refrigerante, de um biscoito, que aí sim é um carboidrato vazio.
3: Bem, tem muito que a gente conversar aqui sobre essa comida à noite, até porque estamos numa época de festa, muitas festas esse ano, né? Porque estamos numa época de festa junina, combinada com a Copa do Mundo. Então, assim, o que a galera tá passando a noite acordada, tá comendo à noite, não é brincadeira, tá todo mundo curtindo. Então, o que fazer? Daqui a pouquinho a gente vai falar mais no consultório. Quem quiser participar, 99147-8520 é o número do nosso WhatsApp. Até já.
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3: O consultório do Rádio Livre hoje está explicando se realmente comer à noite pode engordar mais. A gente já entendeu aqui a questão do metabolismo, que pode ficar mais lento, né, durante a noite. Mas aí você sente fome, vai fazer o quê? Tem que comer. Mas vai comer o quê também, né? Então, as nutricionistas Jaqueline Guzmão e Rebeca Pessoa estão com a gente nesse consultório para trazer orientação. Até porque nós estamos numa época de festa. Festa junina, Copa do Mundo. E aí os jogos, muitas vezes, são à noite. Jogo do Brasil, nesta sexta, dia 19 de junho, 9:30 da noite. As pessoas vão fazer o quê? Vão assistir e vão comer. É fato. Vai ficar ali beliscando uma coisinha, né? Festa junina, vira a noite aí dançando forró, no pátio do forró, nos palhoções também, nos arraiais. As pessoas estão comendo. E faz parte também da festa, essa culinária, principalmente, doutora Rebeca, a culinária da festa junina, que é uma delícia, mas a gente sabe que são comidas mais calóricas, mas é uma vez por ano, aí a gente fica naquela, né? E à noite, como é que a gente faz essa equalização?
5: Anne, é aquilo que a gente falou anteriormente, né? Então, assim, eu acho que no momento que a gente está vivendo, que é uma época junina, é uma época da nossa cultura, a gente tem que aproveitar. Mas a gente também não pode exagerar, até porque não é só o fato calórico, é o fato da indigestão, é o fato de passar mal, porque são alimentos que normalmente a gente não come. O que é a comida junina? Com muito milho, com muito coco. Então, às vezes,
3: muito açúcar, muito leite, né?
5: Então, assim, pode ser que a pessoa, ela passe, fique com indigestão. E ali é tudo doce. Se você for ver, é pamonha, canjica, é bolo de macaxeira. Mas, assim, a gente tem que entender também que o milho, ele tem muita fibra. É um alimento muito rico, tem vitaminas, tem minerais, tem vitaminas do complexo B12. Ele é um alimento, a gente está comendo ali alimento. E a gente não está fazendo aquilo todas as vezes, todos os dias. É aquele momento e eu acho que os momentos são para serem aproveitados. Eu prego muito que a gente tem que ter uma vida equilibrada. Quando a gente tem uma vida equilibrada, não é aquela festa que vai desandar tudo. Agora, se a pessoa está com obesidade, está com diabetes, ela está com a diabetes, com a glicose elevada, tem problemas cardiovasculares, então aí ela tem que ter um acompanhamento para que ela saiba o que ela pode e o que ela não pode comer, porque aquele pouquinho ali sim, ali ele vai se prejudicar.
3: A senhora trouxe esses problemas e eu vou também falar com a doutora Jaqueline sobre um outro problema que muita gente pode ter diagnosticado e pode ter e nem sabe, o refluxo. Que aí tem gente que tem realmente refluxo. Alexandre Costa, nosso narrador, ele estava dizendo exatamente isso. Ah, com meia-noite eu nem posso muito, por quê? Porque eu tenho refluxo, então eu evito, ele estava dizendo isso. Então, para quem tem refluxo, por exemplo, né, que come e não vai conseguir dormir, que sente ali um incômodo, o que fazer? Você está na rua, está brincando, está trabalhando, porque também tem gente que trabalha à noite, né, passa a noite trabalhando, e às vezes quer ficar ali comendo alguma coisa até para se manter acordado mesmo. Então, como fazer isso, doutora Jaqueline? A pessoa tem um problema, como refluxo, sabe que se comer muito vai passar mal, mas tem fome. E também, se for dormir com fome, vai ficar acordando por causa da fome, porque o estômago ronca, né? É um negócio absurdo. Então, o que, que a gente faz?
4: A gente tem que pensar, quando a gente tem refluxo, ou qualquer outra doença, a gente tem que saber fazer nossas escolhas. É claro que quando a gente fala da festa junina, a gente tem todas as comidas da festa junina que vai atacar o refluxo. É fato. Então, o que, é que a gente prioriza? Se alimentar, no mínimo, até 2 horas antes de deitar. Quando for deitar, até 2 horas antes de deitar, não come mais nada, não bebe mais nada, nem água. Sempre procurar dormir do lado esquerdo, porque quando a gente deita do lado direito, a gente facilita o retorno do estômago. Então, elevar um pouco a cama, deitar do lado esquerdo, isso vai ajudar. Porque, na verdade, comer nós vamos. Porque se seja em casa ou aonde a gente estiver, as comidas vão estar lá disponíveis. Você não pode se excluir da vida num momento de festa desse. No seu dia a dia, você tanto no controle, tendo uma rotina alimentar saudável, não vai ser esse momento de festa que vai atrapalhar. Agora, com todos os cuidados devidos, comer na medida certa, sem exagero e, como eu estou falando, antes das 2 horas de deitar.
3: Bem, doutora Rebeca estava falando das pessoas que têm diabetes. Isso. E aí, aqui, o Neto, da Ilha do Maruim, ele diz assim: Anne, quem trabalha à noite como vigilante, como faz para não comer? Fica difícil, né? Para quem trabalha à noite. Aí ele diz assim: é verdade o que a doutora está falando, é realmente horrível, eu mesmo. Eu sou um homem diabético, hipertenso, e aí ele botou assim: ela subiu uma vez com canjica e pamonha, acho que foi diabetes, e ele assim, fiquei me tremendo. Então, para quem tem diabetes, doutora?
5: Não só para diabetes, né? No caso dele, que ele trabalha à noite, a gente sabe que a gente estava falando aqui para uma grande maioria, mas a gente tem que entender que tem suas individualidades.
3: Isso.
5: Tem pessoas que têm plantonistas, enfermeiros, médicos, que passam a madrugada também trabalhando, como ele, que é um vigilante, né? Então, ele precisa demandar, ter energia para trabalhar, então ele precisa se alimentar, mas ele precisa fazer escolhas, né? Ele, nesse caso que ele ficou se sentindo mal, ele teria que ter comido carboidratos com fibras e não esses carboidratos com muito açúcar, muita glicose, fazer boas escolhas. Antes dele ir trabalhar, ele deve se alimentar, levar lanches proteicos. O organismo dele vai estar acostumado a estar gastando a energia dele na madrugada. O organismo dele vai se acostumar com esse trabalho dele. É diferente da gente que normalmente trabalha durante o dia, gasta energia durante o dia e à noite a gente vai descansar. Ele tem que fazer o inverso, né? Então, alimentando-se bem, botando mais proteínas, mais fibras, ele pode levar castanha. Muitas vezes as pessoas dizem assim: ah, não, se alimentar bem é caro. Não, não é caro. A facilidade é que se torna cara. Por quê? Qualquer pessoa, no caso dele, ele vai sair, vai passar a madrugada ali, muitas vezes não ocioso, porque o trabalho dele demanda atenção.
3: Atenção.
5: Mas, o que eu quero dizer assim, sozinho, né? Ele não vai estar com tanta companhia. Então, ali, querendo ou não, ele está com a mente menos acelerada. Pode ter mais apetite. Outra coisa que muitas vezes se engana: quando a pessoa está com sede, às vezes pensa que está com fome. Então, saber usar bem a água, se hidratar para melhorar esse metabolismo, fazer pequenas refeições durante a madrugada, refeições energéticas com base de carboidratos bons, com fibras e proteínas. Eu falei da castanha, mas ele pode estar levando uma fruta, ele pode estar levando um sanduíche.
3: O próprio milho, que a senhora disse que tem muita fibra, o milho cozido, eu digo
5: o
3: assim.
5: O próprio milho, ele pode estar fazendo em casa uma pasta de ovos, que é uma coisa assim super fácil de fazer. Ovo cozido, machucadinho, com um pouquinho de azeite, ali ele vai ter uma proteína, vai trazer saciedade para ele e ele vai ter energia para estar trabalhando a noite inteira. Estou falando de sanduíche, mas tem várias outras coisas que ele pode. Então, as escolhas, não tenho tempo. Olha, você gasta bem menos tempo se você se organizar. Pega um dia, não tem quem faça para mim, pega um dia, tira uma, duas horas, compra as coisas, já organiza, deixa tudo organizado no final de semana, durante a semana, pega a marmitinha e leva. Vai ser muito mais econômico, muito mais saudável e ele vai ter muito mais energia.
3: Bem, tá, eu acho que a orientação que a senhora trouxe agora para o neto da Ilha do Maruim valeu para todos nós também, né? Para a gente poder entender, principalmente quem trabalha à noite. Eu sei que tem muitos áudios chegando, deixa eu fazer um intervalo e eu volto já com os ouvintes.
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3: Consultório do Rádio Livre hoje, conversando com a nutricionista Jaqueline Guzmão, também conversando com a nutricionista Rebeca Pessoa, e a gente começou essa conversa falando de comer à noite, engordar mais do que comer durante o dia, né? Tem muitos ouvintes participando, seu Sebastião, inclusive, mandou um áudio pra gente. Vamos ouvir o que ele pergunta.
11: Alô, Ney Barreto, boa tarde pra você, todos os ouvintes, pros pessoal que estão aí na mesa, no debate, e todos da Rádio Jornal. Aqui é o cantor Bastiano Brega de Maranguape 1. Por favor, pergunta ao nutricionista aí se eu tô errado. Eu me levanto, como de meio dia, de tarde faço um lanche, de 8 horas mais ou menos eu tomo café, aí quando é de meia-noite eu janto de novo, todo dia assim. E quando eu vou fazer show também é a mesma coisa. Eu como só de madrugada, aí eu vi o debate, aí eu quero saber se eu estou fazendo coisa errada ou certa, mas só que eu faço corrida, né? Eu corro todo dia, meia hora na praça, né? Tiro pressão, né? Tomo remédio, gripagem, IAS, eu me organizo, tá entendendo? Tudo passado pela médica. Um abraço, feliz São João para todos vocês. Tá tudo estourado, bichão. Baixinho do Brega para a Rádio Jornal e para o mundo.
3: Valeu, seu Sebastião. Então, Jaqueline Guzmão.
4: Veja só, tem pessoas que elas são vespertinas, né? No caso dele, pelo que eu entendi, ele trabalha em uma parte da noite.
3: À noite, isso.
4: Então, é natural ele acordar e tomar o café da manhã dele na hora que ele acordar. Porque o horário dele vai ser diferente do horário da maioria. O principal é que ele vai ter que fazer boas escolhas durante essa refeição. Se ele vai se alimentar a última refeição é de meia-noite, porque ele vai sair para trabalhar, Isso é fato, porque o horário dele é diferente. Uma coisa que eu achei bem importante que ele falou é que ele se cuida, ele toma medicação, que ele pratica atividade física, que ele está sempre ali no controle. Então, isso aí não vai impactar porque ele acordou de meio-dia e vai tomar o café. A gente tem que entender que tem pessoas que têm horário diferente dos demais.
3: É uma rotina diferente. Até a doutora Rebeca tinha falado isso. Ana Nery também mandou um áudio para a gente. Vamos ouvir a Ana Nery.
9: Boa tarde, Anne. Boa tarde para os debatedores. Aqui é a Ana Nery, de Boa Viagem. Olha, Ana, eu não como durante a noite, de jeito nenhum. Depois que eu janto, acabou. Pode ser 6 horas da noite. Eu não janto mais. Eu não como mais nada. Não lancho, não gosto de comer. Em compensação, o meu marido, se ele acordar 10 vezes na noite, ele come. Eu queria saber o que era isso. Porque se ele acordar 10 vezes, ele for no banheiro 10 vezes à noite, ele toma café, ele come banana, ele come se arrastando tudo que tiver. Eu gostaria de saber o que de nada é isso. Ele tem 44 anos.

0: conheci ele, não tem nenhum problema hormonal dele, porque não é assim. Aquilo, a gente acorda, a gente vai ter outras atividades, a gente vai ficar com fome. Tem aquela história que é o ladrão da geladeira, né? Você se acorda e vai comer. O que é que a gente pode colocar nessa geladeira? Se ele tem esse apetite, por que não coloca coisas que vai trazer mais saciedade para ele? Né? Porque o café, veja, ele está tomando café, daqui a pouco ele vai acordar de novo.
1: É verdade.
0: Né? Está comendo a banana, ótimo, mas ele poderia estar colocando algo mais para trazer mais saciedade. E o jantar dele, como é que é? Será que o jantar dele é só ultraprocessados, bebidas açucaradas? O que é que ele está tomando? Já ela disse que janta e não come
1: Não
0: mais.
1: come mais
0: Será que ela
1: nada.
0: já, de repente, já não se alimenta e vai dormir, tem um sono melhor do que o dele? Como é que está a atividade física dessa pessoa? Porque se ele não tem atividade física, se ele não tem um dia organizado, ele vai passar a noite, dos dois, um, ou acordando para fazer xixi, se ele está tomando muito líquido, né? Ou ele está com insônia, está com algum problema. Então a gente precisa realmente estimular essa melatonina. A gente estava falando de cortisol e melatonina, que são totalmente opostos. Como é durante o dia? Será que ele está tendo picos de cortisol, quando na realidade era para ele estar mais tranquilo? Passou a noite toda acordando. Então, essa pessoa, ela já vai amanhecer cansado, irritado, com
1: E
0: pico
1: com
0: de
1: fome,
0: estresse e com fome.
1: porque não dormiu direito, a gente fica com mais fome
0: Exatamente.
1: durante o dia,
0: E
1: né?
0: a gente sabe que a gente precisa dormir bem para poder emagrecer, né? No caso dele, a preocupação não era emagrecimento. Ela está querendo saber por que ele está comendo tanto. Então, assim, organizando o diário, na parte diária, a alimentação dele, tendo cuidado também da parte de hidratação, que ela não deve deixar próximo ao que for dormir.
1: Para não ficar
0: Então,
1: se levantando
0: isso. E
1: também, né?
0: tentar favorecer que ele tenha esse realmente sono, estimular o GABA, estimular a melatonina.
1: É isso, Ana. Investiga isso direitinho, né? Eu sei que pode ser que já seja até um costume dele, né? Acordar,
0: Isso.
1: vai lá, come alguma coisa, depois volta para dormir, come de novo. Mas é melhor que ele durma a noite toda e se acordar uma vez ou outra, né? Para fazer aí essa alimentação mais rapidinha, como disse a doutora Rebeca. Tem uma pergunta aqui, Jaqueline, da Sônia de Rio Doce. Ela diz assim: posso comer uma fruta à noite, tipo banana, maçã, goiaba, depois das 22 horas, depois das 10 horas da noite? Pode?
2: Então, não é proibido comer frutas depois das 22 horas. Agora, por que será que ela está ainda 22 horas comendo, né? Quem sabe ela trazer esse sono mais cedo, ela vai ter uma qualidade de vida melhor, mas a fruta não está proibida, exceto se ela tiver alguma comorbidade, por exemplo, se ela tiver diabetes, aí eu diria assim, vamos escolher frutas de baixo índice glicêmico, acrescentar aí uma proteína de boa qualidade, pode ser um iogurte, pode ser um ovo cozido, ou até mesmo fibras, a gente acrescentar uma sementinha de linhaça, uma sementinha de chia. Então, assim, ficaria um lanche mais nutritivo, rico em nutrientes, e não e daria pico de glicose para ela, mesmo que ela não tenha problema com insulina.
1: Quais são as frutas com índice
2: Um glicêmico mais
1: mais
2: baixo, a
1: baixo?
2: gente pode apostar na maçã, na pera, na ameixa fresca, pode apostar no morango, quando está na época que ele está com precinho bom. Então, assim, a gente tem diversas frutas, o que eu evitaria à noite, né? Uva, a própria banana prata, né? Se ela tem problemas com glicose. Se não tem problemas com glicose,
1: Pode
2: pode
1: comer
2: comer.
1: tudo, né? E a fruta é melhor do que uma empada, uma
2: Com
1: coxinha, um
2: certeza.
1: negócio assim,
2: Ou
1: né?
2: se ela for para ultraprocessado, feito você falou agora, empada, aí sim é difícil, porque ela vai terminar fazendo o pico de glicose, com certeza, e imediatamente, no máximo, ela meia hora depois já vai estar com fome novamente.
1: É, agora tem gente que trabalha, doutora Rebeca, como motorista por aplicativo, né? Sentado o dia todo, né? Então, assim, não tem um gasto de alguém que está andando, que está, enfim, se movimentando mais. Aí eu estou aqui com um ouvinte, ele não se identificou, mas assim, saio de 6 da manhã, só tomo café da manhã às 9 ou 10 horas. Meu almoço é às 3 da tarde e janto normalmente entre 8 e 9 horas da noite. Ou seja, eu acho que ele quer dizer assim, né? Eu acordo, vou trabalhar em jejum, né? E minha alimentação
2: Isso.
1: fica muito mais tarde. Então, tem algum problema? Eu sou diabético, é o que ele diz. O que a senhora poderia dizer para ele? E ele pergunta: tem algo para fazer para melhorar?
0: Tem muito para se fazer melhorar. No caso dele, que é diabético, que ele demora a se alimentar, ele pode, devido ao fato dele não estar se alimentando, ele pode ter uma hipoglicemia. Ele precisa procurar realmente um acompanhamento.

0: Ele precisa se alimentar de uma forma mais saudável. Ele não deve sair de casa em jejum. Lembrando que muitas pessoas têm o hábito e a rotina, o organismo mesmo, de não se alimentar quando acorda. É difícil, né? Então, assim, cada pessoa vai ser de uma forma. Mas o correto é lembrar dos nossos sertanejos, até porque a gente está no São João, né?
1: Sim, eles estão nos ouvindo.
0: Observem os sertanejos, né, o nosso povo, como eles se alimentam. São pessoas de recursos, de poucos recursos, mas ali ele tem uma fibra, ele tem uma proteína, tem um ovo, tem um queijo, tem uma carne,
1: Uma macaxeira, um
0: uma
1: inhame, né?
0: macaxeira, tudo muito simples. Chega na hora do almoço, é o arroz, é o feijão, é a carne. Ao entardecer também, no caso desse senhor que é de aplicativo, ele passa um longo período sem se alimentar. Ele deve levar pequenos lanches, lanches proteicos, assim como eu ofereci para aquele vigilante, um sanduíche ou uma fruta, sempre acompanhado de uma fibra. Ele pode estar colocando a chia, que não se estraga, ele bota num depósitozinho separado, mistura e vai se alimentando. Se hidratar bastante, a gente sempre orienta 35 ml por quilo de peso, então ele vai estar se hidratando, precisando também ir ao banheiro, até porque quando ele tem a diabetes, ele pode ter mais retenção de líquido, ele precisa, como todo mundo, né, colocar essas toxinas para fora, no máximo de 3 a 4 horas, dá uma paradinha, vai ao banheiro para urinar. Sempre está se hidratando, procurando colocar durante o dia chás. Ele pode estar usando o chá de canela, que é um excelente, ele tem um sabor maravilhoso. Ele diminui a parte da glicose também para toda a população. O chá de canela, ele corta essa vontadezinha de tomar um doce, de comer um doce, um chazinho também de gengibre. Então ele pode estar colocando no dia a dia dele pequenos alimentos ricos em proteínas, fibras e carboidratos complexos, sempre evidenciando que ele tem que ter um acompanhamento médico.
1: Tá certo. Então aqui, ó, a comida de verdade é a nossa regra para todas as horas, inclusive à noite. E se vai comer à noite, come, mas tenta dormir 2 horas depois, tenta se alimentar bem. Nada da gente ir, né, para coxinha, para pastel, para empada. Sei que é gostoso, mas que é fácil, que é prático, que às vezes é só o que tem mesmo ali, mas é tentar se alimentar bem. Eu acho que é o que as doutoras trouxeram aqui para a gente. E claro, nessa época de festa junina, aproveita a festa com moderação. Mas aproveita a festa junina, as comidas e a Copa do Mundo também. Doutora Rebeca Pessoa, muito obrigada por estar com a gente, nutricionista conosco mais uma vez. E deixa aqui um contato, uma rede social.
0: O meu Instagram é Rebeca Pessoa Nutri. É um prazer estar conversando com vocês. Qualquer dúvida, pode entrar lá pelo direct, que eu vou ter o maior prazer em estar respondendo. E é isso, eu acho que o básico bem feito, ele favorece, equilibra, traz energia, seja para quem trabalha de manhã, de tarde, de noite, e regular esse sono.
1: É
0: Porque
1: verdade.
0: regulando o sono a gente consegue entrar em homeostase e a gente vai se equilibrando em tudo.
1: Jaqueline Guzmão, nutricionista que esteve com a gente também nesse consultório, muito obrigada mais uma vez aqui conosco. E deixa também uma rede social, um contato.
2: Eu que agradeço, pode entrar no meu Instagram, Jaqueline Guzmão Nutri, terei o maior prazer em responder qualquer dúvida, seja sobre comer à noite e engordar ou qualquer outra coisa.
1: Tá certo. Gente, obrigada pela participação. Esse foi o consultório do Rádio Livre. A produção foi de Gabriela Bento. Trabalhos técnicos de Edilson Lima, Elivelton Henrique e João Alves. A coordenação de jornalismo é de Vitor Tavares.
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10: 5 horas agora.
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10: Gratidão. O que é que eu posso fazer pensando nessa palavra no dia de hoje? Gratidão. Será que você tem algo a agradecer? Ou apenas a reclamar? Eu sei, certamente você tem alguma insatisfação e deve sim reclamar, deve sim se pronunciar, nunca, nunca calar. Até porque isso pode, você sabe, né, nos adoecer. Quando a gente guarda aquilo que nos faz mal e não expressa, isso pode causar mais mal ainda. Então, se tem alguma insatisfação, fale. Mas e sobre gratidão? Sobre agradecer? O que é que você pode dizer? Às vezes a gente está tão envolvido com aquilo que nos causa insatisfação que esquece disso, de gratidão. E muitas vezes não enxerga o tanto que a gente tem para agradecer. Às vezes isso está na coisa mais simples. E muitas vezes a gente deixa de agradecer porque espera sempre algo grandioso. Enquanto isso não vem, a gente vai só reclamando, se queixando, dizendo que as coisas não dão certo. Mas segue caminhando, segue conquistando. E aí eu volto a dizer, não que você não deva se pronunciar quando algo não satisfaz você. Mas você não pode deixar de pronunciar a sua gratidão pelas coisas que você recebe, pelas coisas que você tem e às vezes até pelas coisas que perdeu. Porque muitas vezes o que parece perda, na verdade é um ganho sem fim. Nunca esqueça de agradecer. Agradecer pelo alimento, agradecer por mais um dia, agradecer por cada oportunidade ganha e também por algumas que são perdidas. Não tem, né, aquela situação que às vezes a gente diz, isso para mim foi livramento. Quando a gente diz isso, diz, em certa medida a gente está agradecendo também. Então, tendo a oportunidade de ser grato, de ser grata, não perca. E se você precisar dizer a alguém, então, olha, muito obrigado pela ajuda que você me deu. Muito obrigado pelo conselho que você me deu. Às vezes a pessoa não tem nem ideia do tanto que ela ajudou, do tanto que ela fez pela gente. Às vezes com uma palavra, com um gesto. Tendo oportunidade de agradecer, agradeça. Olhe para a sua vida. Preste atenção ao que tem acontecido. Não é possível que você não tenha absolutamente nada a agradecer. Eu daqui estou vendo o que você tem, como é que você daí não vê? Preste atenção. Então, hoje, temos mais uma oportunidade de agradecer. Agradecer pela vida, agradecer por mais esse dia, agradecer pelo que vem pela frente, independente até do que pode acontecer. Não tenha dúvida, Deus ele tem sempre o melhor para nós, mesmo que a gente nem tenha ideia disso. Então, se você acha que isso é possível, agradeça. Não perca de vista e não deixe de pronunciar a palavra gratidão. Para hoje, eu quero agradecer a você por estar reservando esse momento no seu dia para nos ouvir, para nos acompanhar, para nos prestigiar com a sua honrosa audiência. E que você tenha, no mínimo, um excelente dia.
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10: Sim, acordando a família brasileira, porque, ó, já são 5 horas e 5 minutos, tá quase de tarde já. Sábado, dia 20 de junho de 2026. Já se passaram 171 dias do ano, faltando 194 para o ano acabar. Hoje é dia do revendedor, dia do vigilante. Amigos vigilantes, muito obrigado pela audiência. Um bom dia para você. Dia do refugiado, dia do advogado trabalhista. Alô, doutor Ney Araújo. Santo do dia, São Silvério. Trabalhos técnicos dele, Avanildo Cerqueira.
12: Bom dia.
10: A produção é de Kevin Paz. Em rede, Rádio Jornal, Recife, Limoeiro, Caruaru, Garanhuns, Pesqueira e Petrolina. Sabe para quê? Para mais um programa A Voz do Povo.
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10: Ei, por aqui a gente tá no esquenta, né? Esperando o São João. Olha a Petrus cantando pra gente logo cedinho na Voz do Povo. Tarek Mariola, cante e dance, viu?

0: Estamos só no esquenta, viu? Terça-feira vem aí. Mas até lá a gente dança, canta, né? Ou então.
1: O Recife acordou, deu bom dia, encontrou todo o povo
0: na. Tá acordando agora, né? E se encontrando por aqui na Voz do Povo da Rádio Jornal. Muito obrigado, viu? Pelo carinho da sua honrosa audiência. Já estamos por aqui recebendo mensagens dos amigos no WhatsApp da Rádio Jornal, 99147-8520. Chegou um montão de mensagem, mas eu não vi a sua ainda, viu? Estou me esperando. 99147-8520 é o WhatsApp da Rádio Jornal para a gente se falar de manhã logo cedinho. Vamos aqui abraçar aqueles amigos que estão trabalhando, né? Que estão também se organizando para mais um dia de trabalho. O que é que a gente deseja no dia de hoje? O de sempre, mas vale a pena falar, vale a pena desejar, porque é de coração. Que você tenha um ótimo dia de trabalho. E daqui a pouquinho, quando você largar, ou amanhã, ou mais tarde, quando você largar, que você possa voltar em paz para sua casa, com aquela sensação boa do dever cumprido. Mas não só, peraí, escute só, escute. Que quem ficou em casa aguardando você, fique em paz também. É paz para todo lado. Paz no seu caminhar, paz no seu trabalho, paz na sua casa. É isso que a gente deseja para você no dia de hoje. E dá um gosto tão grande, a gente poder dizer isso para você. Você não tem ideia, tá certo? Então é isso. Um grande abraço. Você que nos ouve pelo rádio, pela internet ou pelo aplicativo da Rádio Jornal, que tá aí, ó, instaladinho no seu celular. Pra você, muito bom dia!

Ah, então, abraçando os amigos que já estão mandando mensagem pro WhatsApp da Rádio Jornal, Sargento Guedes de Limoeiro, permissão, sargento, o sargento já veio na voadora, viu, Savanildo? Vê só, ele diz, Jesus Cristo esteja sempre conosco, amém, e ele diz, ó, me levantando agora para mais um dia de labuta, mas antes, aí é que mora o perigo, preparando aquele cafezinho e um cuscuz com guisado de porco e guisado de boi. Tá vendo tu? Sargento! Ô, sargento! Como é que você fala um negócio? Que é isso, sargento? Como é que você fala um negócio desse com uma hora dessa? Ó, 5h13, sargento. Chega a dar água na boca. Café, cuscuz, guisado de porco e guisado de boi. Desse jeito, o sargento vai com tudo pra mais um dia de labuta, né? E que seja sem altera.

0: viu, sargento? Tranquilidade absoluta pro seu trabalho no dia de hoje, tá certo? Aproveita aí esse cafezinho, porque daqui ficamos eu, Avanildo e Kevin Paz, só na vontade. Coisa boa, rapaz. Vamos embora. Temos aqui Marcondes Viana de Arco Verde dizendo, olha, estamos aqui escutando a Rádio Jornal. Tá um friozinho, uma chuva fininha e ele mandando um abraço para a irmã Sônia. E socorro, tá certo então, Marcondes. Olha só, Jojo e Holandense da Vila Yolanda tá informando, viu? A festa da Vila Yolanda será em 29 de novembro. Imagine, o pipoco que vai ser a produção trabalhando o tempo inteiro para essa festa lá na Vila Yolanda. Eita, rapaz! Márcio Luiz, do bairro Santa Rosa, em Caruaru, dizendo, tô na sintonia do programa. E ele diz, finalmente o Brasil ganhou 3-0. Olha, o placar é bom. Agora, você gostou do jogo? Você acha que o Brasil jogou muito, jogou bem? Ou pode melhorar ainda? Qual é a sua opinião, hein? 3-0, né? 3-0. A gente ouvindo assim o placar, diz, foi um jogão. Será que foi? O que é que você acha? Bom, tá aqui, mas ganhou. E o que importa é que ganhou, né? Tá certo, então. Vamos embora aqui, ó. Júnior Publicidade de Limoeiro, ele diz, viva o nosso Brasil, que Deus abençoe a todos nós. E ele manda um bom dia para todos os ouvintes da Rádio Jornal. Um ótimo final de semana também. Por aqui, Heron, fiscal da transportadora Globo, dizendo gratidão ao Senhor Jesus Cristo por tudo. Tá certo então, 5:16.
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0: Ah, eu também quero saber como é que fica, hein, o tempo. Deu uma chuvadinha de madrugada, não foi? Agora deu uma trégua, mas e pro resto do dia, como é que fica? Vamos embora? Previsão do tempo chegando com Kevin Paz. Oi, Kevin, bom dia.
3: Olá, muito bom dia para você. Bom dia também aos ouvintes da Rádio Jornal. Fim de semana chegou, sábado, e vamos à previsão do tempo com informações da Agência Pernambucana de Águas e Clima, APAC. Na região metropolitana do Recife e também nas zonas da Mata Norte e Sul do estado, a previsão é de tempo parcialmente nublado a nublado com pancadas de chuva de forma isolada ao longo do dia com intensidade moderada. As temperaturas ficam entre 21 e 29 graus. No Agreste, a previsão é de clima nublado a parcialmente nublado com pancadas de chuva de forma isolada ao longo do dia com intensidade fraca a moderada. Os termômetros ficam entre 16 e 29 graus. No sertão, a previsão é de tempo parcialmente nublado, sem chuva em toda a região ao longo do dia. As temperaturas ficam entre 16 e 34 graus. E no arquipélago de Fernando de Noronha, a previsão é de tempo parcialmente nublado com chuva rápida, de forma isolada no período da manhã, com intensidade fraca a moderada. Os termômetros ficam entre 25 e 30 graus. Falando agora sobre a Tábua das Marés, a mínima será às 13h58 da tarde, enquanto a máxima vai ser às 7h40 da manhã e também às 8h02 da noite. Kevin Paz, Rádio Jornal, Rádio Notícia.
0: Pronto, tá aí a previsão do tempo para hoje, 5:17.
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0: Jornal do Comércio, a diferença é enorme. O Brasil solta o grito preso na garganta e desencanta. Seleção brasileira bate o Haiti por 3-0 com 2 gols de Matheus Cunha e 1 de Vinícius Júnior. Time assume a primeira colocação do grupo C e agora pega a Escócia. Em Belo Horizonte, Lula ignora a operação contra petista líder do governo. E mais, região de Mangue, era reduto de grupo ligado ao Comando Vermelho. Destaques de capa da edição de hoje do seu Jornal do Comércio. Para saber, tem que ler o JC.
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0: Vamos lá, com quem está completando idade nova hoje junto com você. 67 anos hoje, o apresentador empresário Otávio Mesquita. E também celebra a vida hoje, fazendo 43 anos, a artista e empresária Lívia Andrade. Então, a eles e a você que está completando idade nova hoje, parabéns!
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0: E deixando você bem informado, às 5 horas e mais 19 minutos, analfabetismo cai e atinge menor nível desde 2016. Os detalhes dessa informação você acompanha agora na reportagem de Cristiane Ribeiro.
4: 8 milhões e 400 mil brasileiros a partir dos 15 anos de idade eram analfabetos em 2025, ou seja, não sabiam ler e escrever um simples bilhete. Esse total corresponde a uma taxa de 4,9%. E significa que, pela primeira vez desde 2016, o indicador de analfabetismo no país fica abaixo de 5%. Naquele ano, o Brasil tinha 10 milhões e 600 mil analfabetos, representando 6,7% das pessoas com 15 anos ou mais. A taxa de analfabetismo é maior entre os idosos de 60 anos ou mais. Em 2025, esse grupo representava 58% do total de analfabetos. Os dados são do Suplemento Educação, da PNAD Contínua, a Pesquisa Nacional por Amostra de Domicílios, divulgada nesta sexta-feira pelo IBGE. O levantamento mostra avanços na educação desde 2016. Pela primeira vez em 2025, mais da metade de pretos ou pardos com 25 anos ou mais, 51,3%, completaram o ensino médio. Porém, a pesquisa mostra que muitos jovens ainda abandonam os estudos para trabalhar ou porque não têm interesse em estudar. Em 2025, das 46 milhões e 600 mil pessoas de 15 a 29 anos de idade, 40,8% estavam ocupadas, mas não estudavam e nem se qualificavam. O analista da pesquisa, William Cratorville, enfatiza que, de 2019 a 2025, houve redução nesse percentual, mas que a situação ainda preocupa, pois o estudo e a qualificação são determinantes para melhor colocação no mercado de trabalho.
5: A necessidade de rendimento para se manter ou contribuir na sua casa foi o motivo principal para as pessoas, seguido aí da falta de interesse em estudar. Mas ao observar, separando mulheres e homens, os motivos eles mudam um pouco de perfil. As mulheres, o principal motivo foi precisar trabalhar e depois um outro motivo mais marcante das mulheres é aí a necessidade de realizar afazeres domésticos ou cuidar de pessoas. Ao passo que para os homens, eles alegam abandonar a escola porque precisam trabalhar.
4: No ranking das unidades da federação, as taxas mais baixas de analfabetismo ficaram com Santa Catarina, Rio de Janeiro e São Paulo, e as mais altas na Paraíba, Piauí e Alagoas.
0: 5 horas e mais 22 minutos, uma passada aqui com os amigos que estão mandando mensagem para o WhatsApp da Rádio Jornal. Eu só não vi a sua ainda, viu? A gente está aqui esperando. Paciência, a gente está aqui esperando. Quero ver se você não vai mandar mensagem para a gente. Chico, da estação de som de Petrolina, mandando um alô para Tourão Barbosa. João Soares, da Vila Popular, mandando um abraço para as cidades de Surubim e também Casinhas, onde a audiência, segundo ele, da Rádio Jornal é muito grande. Então, um abraço aos amigos de Surubim, um abraço aos amigos de Casinhas. Delmiro do Ibura, sempre escutando a Rádio Jornal, desejando um ótimo dia de trabalho. Francelino, de Goiânia, e ele diz, o que o senhor tem de bom, a seleção tem de ruim. Vê. Alisson Cavalcante, tá na bronca, né? Alisson Cavalcante, de Curicica, Rio de Janeiro, sempre participando, né? E ele diz aqui, ó, bom dia, Tony, bom dia, Avanildo, e bom dia, Kevin Paz. Ele diz, ó, manda um alô para o tio, né, o Frutuoso, sargento reformado, conhecido como Sargento Cunha, em Camaragibe. E aí o Alisson diz o seguinte, viu, Avanildo, ó, estou passando um café e preparando uma tapioca com coco. O Alisson... Mas, rapaz, Alisson, como é que tu faz um negócio desse? Tapioca com coco e queijo e um cafezinho. Ô, Alisson, assim é, rapaz, não faz um negócio desse. Uma hora, ó, 5h24, Alisson. A gente tá aqui só na vontade, chega d'água na boca. Um café. É, rapaz. Uma tapioquinha dessa aqui pra gente, Alisson. Alisson, rapaz. Café com tapioca com coco e queijo. Olha, é bom demais. Um abraço, vice Alisson. Mesmo tu fazendo isso com a gente, tá bom? Sebastião Bezerra do Jordão, mandando um bom São João a todos, um abraço a todos da padaria Vale do Jordão, né? Tá certo, então, um abraço para você. Vamos aqui agora à participação de um amigo que não se identificou, lá do Pelópidas. Vamos ouvir.
6: Bom dia, Rádio Jornal. Bom dia, Rádio Jornal. Quero fazer uma denúncia sobre esses ônibus do Pelópidas, entendeu? Esses ônibus, principalmente de 5 horas, além de vir lotado, eles queimando parada, entendeu? Se vier um ônibus na frente vazio e vir um atrás lotado, o da frente não para, vai embora e deixa a gente esperando. E se conseguir pegar um que está lotado, isso é um absurdo que o Grande Recife veja isso. Eu queria que vocês aí comunicassem aí e a sua audiência aí, Paulo Roberto, da Rádio Jornal, e botasse no ar, para que o Grande Recife tomasse atitude sobre isso. Que além da gente pagar uma passagem caríssima e a gente fica à mercê dos motoristas querer parar ou não. Que a obrigação dele é parar. Que a gente não está pedindo favor, a gente está pagando uma passagem exclusivamente cara. Ônibus lotado, quente, empurra, empurra. E você não tem, você pagando não tem direito de voltar para casa. Tem direito de voltar para casa quando eles querem parar. Obrigado, tenha um bom dia.
0: É lasca um negócio desse, né? Veja bem. Não tem bom não nessa história, porque se o ônibus para e a pessoa sobe, é do jeito que ele diz, o ônibus desconfortável, lotado e desconfortável. De outro lado, pior, queima parada, num desrespeito. Se a pessoa entra no ônibus, está sendo desrespeitada na hora que bota o pé na escada. E quando olha para dentro do ônibus, o que é que vê? O ônibus lotado, um calor da gota, desconforto total, e quando não é isso, pior, queima parada. Veja o tratamento que o usuário do transporte coletivo recebe. E aí a gente faz o apelo e chama a atenção do Grande Recife Consórcio de Transporte para melhorar a fiscalização e a cobrança junto às empresas para que melhore essa situação. Pense num serviço ruim. Ruim é o serviço de transporte público de passageiros que nós temos aqui. Ah, mas vamos pro metrô? Vê, precisa dizer alguma coisa não? Quantas vezes você que pega metrô já teve que descer do vagão e seguir caminhando pelos trilhos? Vê, para poder subir na plataforma na outra estação porque o metrô quebrou. E se você não passou por isso, mas você aqui na Rádio Jornal já ouviu isso de um jeito que você pensa que está falando da notícia do dia anterior, mas é nova. Todo dia quase isso acontece. Junte tudo. Ônibus, metrô e reflita a respeito da situação do transporte público de passageiros para a gente aqui. Reflita sobre isso. E aí, a cobrança tem que continuar. Não perca a oportunidade de cobrar, não. 991478520, o nosso WhatsApp é um canal para isso. Porque, de verdade, sem cobrar, sem reclamar, tu acha que vai melhorar alguma coisa? Cobrando já é difícil, né? Imagina sem dizer nada. Pois não fique calado, não fique calada não, até porque você não é disso. De ficar, ver uma situação dessa e ficar calado. Então reclame. Reclame porque isso tem que melhorar. Esse negócio não pode continuar desse jeito, né? Para falar do ônibus de novo. Ônibus lotado, a passagem não é barata. Você pode até pensar assim, bom, a passagem não é cara não. E as pessoas, se tivessem conforto, pagariam. Mas o que faz a gente ter a sensação de passagem cara é o ônibus. É a viagem, é o desconforto. Porque se tivesse conforto, se tivesse ônibus para a pessoa andar com tranquilidade, com ar-condicionado, as pessoas não iriam reclamar não, porque iriam ver o que estavam pagando. Seja onde for, quando você paga alguma coisa e percebe que está sendo bem empregado o dinheiro, você não fica satisfeito ou satisfeita? Agora, não dá para ter essa sensação quando o assunto é andar de ônibus, não. No dia que a pessoa tiver a sensação de que está empregando bem o dinheiro da passagem, ela não vai reclamar do valor, não. Agora, do jeito que está, se fosse um real, estava caro. Não é não? Do jeito que está, para você subir numa lata de sardinha, um calor da gota, desconforto, a pessoa chegar no trabalho depois de uma viagem de ônibus aqui no Recife, a pessoa já chega estressada por 3 dias. E tem um dia todinho pela frente. E muitas vezes não é fácil. Então a gente faz esse apelo, a gente segue apelando e cobrando ao Grande Recife Consórcio que se posicione, que cobre das empresas um tratamento digno para o passageiro. Isso é o mínimo, é o mínimo. E do lado de cá, a gente vai continuar cobrando. 5:30, colombianos vão às urnas amanhã para escolher o próximo presidente. Fala Gabriel Brum.
7: No próximo domingo, os colombianos vão às urnas para escolher o presidente do país. Com 53 milhões de habitantes, o segundo mais populoso da América do Sul, atrás apenas do Brasil. Assim como em outras eleições recentes na América Latina, a Colômbia se divide entre candidatos de esquerda e direita, com o apoio do presidente dos Estados Unidos, Donald Trump. De um lado, Iván Cepeda Castro, aliado do atual presidente Gustavo Petro. Do outro, Abelardo de la Espriella, de extrema direita, que saiu na frente com 43,74% dos votos no primeiro turno no mês de maio, quase 3 pontos à frente do adversário. E o tema desta eleição é segurança. A Colômbia vive conflitos armados há mais de 5 décadas, que deixaram mais de 450 mil mortos. Segundo a agência Reuters, os homicídios e roubos diminuíram na maioria das grandes cidades no mandato de Petro, atual presidente. Entretanto, 1/4 das cidades colombianas tem presença de grupos armados. Já os índices econômicos têm se mantido estáveis, com o crescimento do salário e reformas recentes, como a trabalhista e da Previdência. O candidato Abelardo de la Espriella, de 47 anos, recebeu o apoio de Donald Trump e promete aproximar a Colômbia da Casa Branca e de Israel, se for eleito. Admirador de Javier Milei, na Argentina, ele é um advogado que se diz um outsider da política por nunca ter disputado um cargo. Ele promete uma ofensiva militar contra grupos armados e o narcotráfico. Já o esquerdista Iván Cepeda, 63 anos, é filósofo, senador no terceiro mandato e defensor dos direitos humanos. Ele é filho do ex-senador Manuel Vargas, assassinado em 1994. Cepeda defende a continuidade das reformas sociais, negociações pela paz e o desmantelamento das organizações armadas. Neste domingo, 41 milhões de eleitores colombianos vão escolher um desses dois projetos opostos.
0: 5:32, aqui com os amigos que mandam mensagem, Washington de Rio Formoso, desejando um ótimo final de semana pra gente. Nando de Toritama tá desejando bom dia. Nando, um abraço grande, obrigado pela participação, viu? Flávio Brito de Recife, ele diz, ó, tô num sítio em Afogados da Ingazeira. Aí tá assim, mandou a foto, viu? Mandou a foto no sítio. Aí tá certo. Flávio, aproveita aí, viz. Aproveita aí. Edgar, do Alto José do Pinho, torcedor do Clube Náutico Capibaribe, porque ele faz questão de frisar. Ele diz, bom dia. Bom dia, Tony. Bom dia aos ouvintes da Rádio Jornal. Hoje tô de folga. Pois é, o Edgar toda vez manda, dizendo, tô saindo pra render o meu companheiro Cristino, né? E aí, só para render o bom, será que hoje o Cristino vai se dar bem? Como é que é o rendeiro de hoje? Porque Edgar tá de folga. Edgar tá de folga, né, Edgar? E ele diz aqui, ó, preparando para uma caminhada. E ele diz, tá chovendo. Tá certo, Edgar. Um abraço grande, aproveita aí sua folga, viu? Temos aqui, bom dia, Chiclete de Limoeiro. Vamos mais. Vamos seguindo por aqui com os amigos que estão mandando mensagem. É, Sargento Nailton Araújo de Engenho Velho, permissão, sargento, ele diz aqui, um bom dia para todos nós, falou da mensagem no início do programa falando sobre gratidão, vamos ser grato, né? Sargento, obrigado, viu, pelas suas palavras, obrigado pela sua audiência, e que o seu dia seja, no mínimo, excelente. Vamos aqui com mais participações. A gente vai ouvir agora Abraão, taxista. Oi, Abraão, diz aí.
8: Aqui na descida do Campo do União, faz bem uns 15 dias que tem o esgoto aberto. A água descendo, a turma pisando essa água de esgoto e nada feito.
0: Tem que consertar, né? Botar a pessoa para andar em cima de água de esgoto é uma desgraça, né? Então a gente reforça esse apelo aí do Abraão, taxista, porque o taxista ele vê muita coisa, né? O bicho anda por aí e vai vendo as coisas acontecendo. Claro, manda mensagem para a gente para reclamar, porque ninguém é de ficar calado. 5 horas e 34 minutos. Lei garante piso nacional de professores da educação básica. Sayonara Moreno.
9: O piso salarial nacional dos professores da educação básica agora está oficialmente garantido em lei. O valor, que já vinha sendo pago desde janeiro deste ano, era baseado em uma medida provisória do governo federal. Nesta sexta-feira, a proposta foi sancionada depois de aprovada no Congresso. Com o reajuste, o piso, que até o ano passado era de pouco mais de R$ 4.800, passou a ser de R$ 5.130 este ano. Isso significa, na prática, que esse é o mínimo que qualquer professor da educação básica deve receber. O aumento foi superior a 5% em relação ao ano passado e, com isso, o ganho real é de 1,5% acima da inflação. A nova lei também determina que futuras correções não poderão ficar abaixo da inflação acumulada no período anterior. O piso salarial vale também para aqueles professores contratados temporariamente, que passam a ter os mesmos direitos dos efetivos.
0: 5 horas e mais 35 minutos, a gente só não esquenta, né, rapaz? Terça-feira, viu? Véspera de São João, mas como a gente não tem paciência para esperar, principalmente quando o assunto é São João, a gente já vai se organizando, já vai comendo comida de milho. Aliás, quanto é que você encontrou o milho? Tava bom o preço? Tava tranquilo? Você gostou do preço? Gostou? Tem vezes que você vai comprar, o preço não tá nem tão baixo, mas você vê cada lapa de espiga. E choveu bem, não foi? Choveu bem esse ano. Então, a gente deve ter um milho bom. Um milho bom. Quanto é que tá? Por quanto você encontrou o milho por aí? Qual foi o preço? Você ficou satisfeito? Você ficou satisfeita? São João chegando e a gente quer mais é comida de milho, né? Vamos passando por aqui com os amigos que estão mandando mensagens, né? Walter Peixoto, do Alto do Pascoal, acompanhando a programação. Sargento Rocha, tá na escuta. Permissão, sargento. Ele diz, ó, tô de folga, deitado no sofá. Eita coisa boa. Mandando um alô para todos da Guarda Militar, os amigos Rani, Pedrinho, Neneca, Nozinho, Mano do Armazém também, né? E temos aqui, olha só. Bom dia, um ótimo sábado e um abençoado final de semana para todos. O Brasil ganhou, mas o segundo tempo foi fraco. Se fosse um time com mais qualidade, teria complicado. Olha só, né? Deu uma caída, não foi? No segundo tempo, deu uma caída. Inclusive, o Haiti chegou com perigo muitas vezes. Aí você pensando assim, poxa vida, tá levando um certo sufoco do Haiti? Se fosse uma outra seleção, o negócio ia complicar. Tá certo, então. Mandando um abraço aqui, é o Flávio Roberto de Garanhuns, que participa com a gente. Dário Ferraz, de Casa Caiado, Olinda. Um abraço, Dário, pra você. Vamos agora com João, da Vila Popular. De João.
10: Bom dia, Sistema Jornal do Comércio. João Soares, da Vila Popular. Estou muito indignado com a Prefeitura de Olinda. O meu amigo foi atendido pelo clínico geral no posto de saúde de Jardim Brasil 1. O médico passou para ele o caminhamento para um ortopedista e vai fazer 4 meses que o rapaz está sentindo muitas dores no braço, na mão, e até agora não foi marcado esse caminhamento. Isso é uma vergonha. Prefeita Milena, vamos ver aí o que está acontecendo finalmente com a saúde de Olinda. O povo precisa de médico, doutora. Vamos lá, prefeito. Trabalhar, prefeita. Vamos ajudar o povo. Obrigado, pessoal da Rádio Jornal Comércio. Um abraço para todos. Fique todo mundo na paz.
0: 5 horas e mais 38 minutos. Simbora. Olha, isso é para você que ainda não mandou a mensagem, viu? Santana vai cantar Por Onde Anda Você. Venha-se embora para cá.

0: O recado tá dado, viu? Você não mandou sua mensagem ainda, não foi? Por onde andar você? Vem-se embora pro lado de cá. Olha só, quem tá por aqui é... Louro da Malhada de Caruaru. E ele diz aqui, ó, pelo esporte tudo, mandando bom dia, né? Ontem, a seleção, essa seleção jogou sozinha. Se pegar um time melhor que Marrocos, vai levar de 7 ou mais, já pensou? Ronaldo de Areias, ele diz, ó, será que esse dinheiro todo, o técnico do Brasil tá ganhando, tá valendo a pena? A gente lembra que esperaram mais de um ano por ele, não foi? Ele tinha feito outro contrato, e aí todo mundo que entrava, entrava só para esquentar o banco enquanto o técnico não vinha. Lembra disso? Pois é, um ano, mais de um ano, né? Esperando por ele, para poder ele vir para cá, para comandar a seleção brasileira. Nelson Barros de Maranguape 2, ele dizendo aqui um grande abraço, um bom dia a todos os ouvintes. Ele diz aqui, ó, café da manhã, vê só, viu? Nelson, rapaz, ele diz, batata doce com queijo assado. Olha só que coisa. Temos aqui mais participação. Rafael do Janga, largando do plantão. Sargento Rafael, permissão, sargento. Largando do plantão na Secretaria da Fazenda. E ele diz, graças a Deus, um plantão sem alteração. Sem altera, né, sargento? Coisa boa. Um grande abraço aí, tá certo? E temos aqui também Arlindo Souza. Tá em Baturité, na Chapadinha, no Maranhão, acompanhando a nossa programação. Um ótimo dia para você. Obrigado pela participação. 5 horas e mais 44 minutos.
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0: Jornal do Comércio, a diferença enorme. Brasil solta o grito preso na garganta e desencanta. Seleção brasileira bate o Haiti por 3-0 com 2 gols de Matheus Cunha e 1 de Vini Júnior. Time assume a primeira colocação do Grupo C e agora pega a Escócia. Isso e muito mais, destaques de capa da edição de hoje do seu Jornal do Comércio. Para saber, tem que ler o JC.
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0: 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E nos polos descentralizados, a começar pelo Parque das Graças, cortejo neste domingo no sítio histórico de Olinda vai reunir a descontração e a irreverência do carnaval com forró, na dança e no ritmo. 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
0: Final da Voz do Povo, obrigado pela audiência e pela participação. Vem aí o Bola de Primeira.
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0: Letícia Carneiro.
1: Muito bom dia para você que está aqui ligado no Bola de Primeira. Hoje tem Náutico em campo diante do Vila Nova. O Timbu que encerrou nesta sexta-feira sua preparação para o duelo no CT do Goiás e já está concentrado para entrar em campo. A partida será no estádio Onésio Brasileiro Alvarenga, conhecido como Oba, e a bola rola a partir das 7 horas da noite. O Náutico chega após um empate de 2-2 jogando contra o Novo Horizontino fora do estádio dos Aflitos, e por isso precisa de uma vitória para se recolocar no G6 da Série B. Atualmente, o Timbu é o 7º melhor colocado, contando com 20 pontos somados. Já o seu adversário, o Vila Nova, chega após uma derrota para o Cuiabá por 1-0 jogando fora de casa. Mas mesmo assim está bem posicionado na tabela, ficando na vice-liderança com 25 pontos somados. Para a partida, Hélio e Guilherme dos Anjos contarão com as baixas no ataque. O centroavante Derek suspenso, Paulo Sérgio e Júnior Todinho lesionados. Já a equipe comandada pelo técnico

0: crescendo muito nos últimos anos, tem batido na porta, assim, na doação, profissionalizou bem o clube, então começa a ter resultado dentro de campo. Ele está sempre entre os primeiros e temos que enaltecer o trabalho do comando, que é o do Guto, o trabalho do clube, e a gente sabe que nos últimos 5 jogos do Vila aqui dentro do seu campo, ele empatou 1 e ganhou 4. É um time que sabe fazer prevalecer mando de campo, presença do torcedor, mas é aquilo que eu frisei. Nós vamos estar preparados para enfrentar esse grande Vila.
1: Tá aí a palavra de Hélio. A arbitragem da partida será por conta de Anderson Daronco, acompanhado por seus assistentes Michael Stanislau e Lúcio Flor, ambos do quadro do Rio Grande do Sul. Já o VAR será por conta do Vinícius Gomes do Amaral, do quadro de Minas Gerais. E esses foram os destaques do Náutico aqui no Bola de Primeira. Bom dia!

0: Leonardo Boris.
1: Bom dia para você, amigo. Bom dia para você que está ligado aqui no Bola de Primeira. Jogadores corais treinaram ontem pela manhã e o presidente do Santa Cruz, Bruno Rodrigues, foi até o meio-campo e conversou com o elenco coral e prometeu pagar ainda ontem os bichos que estavam em atraso. Santa 2, Volta Redonda 0, Maringá 1, Santa Cruz 1, Brusque 0, Santa Cruz 1 e ainda pagou um bicho extra pelo empate com a Ferroviária na Arena de Pernambuco. Isto porque bicho de empate em casa não é pago. Jogadores treinaram, estão concentrados e a partida é às 19 horas deste sábado com a arbitragem de Leonardo Willers Lorenzato do Mato Grosso. E o técnico Christian de Souza fala sobre a questão do time que está se preparando principalmente no quesito ofensivo.
2: É, a preocupação foi essa, da gente não entrar numa zona de conforto, hipótese alguma. Eu acredito que isso, pela postura dos jogadores essa semana, pelo que eu senti deles nos trabalhos, nas conversas, acho que não vai acontecer. Acredito que não vai acontecer. É um jogo perigoso, é um adversário que individualmente tem um grupo bem qualificado, eu conheço bem, conheço bem o treinador, o Gabardo já trabalhou comigo nas categorias de base do Grêmio, é um amigo pessoal meu, conversamos muito sobre futebol, quase que semanalmente, e trocamos muitas informações também de adversários. Essa semana a gente não conversou, nós estamos em off, óbvio, né? Nós vamos ter um jogo bastante difícil. Desde já, para o torcedor que me escuta e me assiste, conto com a ajuda do nosso torcedor, de entender que a gente vai ter que lutar muito, vai precisar muito do apoio nos 100 minutos do jogo, porque vai ser um jogo decidido no detalhe. E nós trabalhamos e treinamos a semana inteira em cima dessa circunstância. De estar muito atento, fazer o nosso jogo forte dentro de casa, evoluir ofensivamente, que a gente precisa. E batemos muito nisso essa semana. Com muita análise, muita imagem do adversário. O adversário tem seus pontos fortes, mas tem também pontos que a gente pode aproveitar. Então eu acredito que a gente está numa evolução e a gente precisa agora confirmar essa evolução, esse processo todo, na frente do nosso torcedor. Com o desejo, né, do torcedor, que a gente resolva o jogo logo, rápido. Mas nós estamos muito preparados para poder fazer um jogo equilibrado, organizado, para poder vencer, que é o mais importante, a gente ser eficiente e somar os 3 pontos.
1: Aí a palavra do técnico Christian de Souza falando aqui no Bola de Primeira. Bom dia!
0: 5 horas e 54 minutos, intervalo e Bola de Primeira volta já.
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0: o Alei Santos.
1: Valeu, muito bom dia para você que acompanha o Bola de Primeira. O esporte que no final de semana está de folga. Jogadores se representaram ontem pela manhã lá na Ilha do Retiro, depois do empate da última quinta-feira contra o Atlético de Goiás pelo placar de 1-1. Um resultado que deixou a torcida rubro-negra um tanto quanto chateada, hein? Por isso que chegaram a chamar o técnico Márcio Goiano de burro em várias oportunidades durante o jogo. O Sport, que com o empate acabou ficando na terceira colocação e se serve como alento para a torcida rubro-negra, ele não perde essa posição, independente de qualquer resultado da 14ª rodada do Campeonato Brasileiro. Por quê? Os times que estão próximos que poderiam chegar, Fortaleza, Novo Horizontino e Criciúma, todas essas equipes têm 21 pontos conquistados. Então, chegariam no máximo a 24. O Sport com 25 garante aí a terceira posição, independente dos resultados, como eu disse inicialmente. Agora, o problema está na frente. São Bernardo com 25 e Vila Nova com 25, se vencerem seus respectivos jogos, avançam e abrem 4 pontos em cima do Sport. E o Leão, que tem uma sequência complicada pela frente, hein? São 2 jogos seguidos distantes da Ilha do Retiro. Encarando no dia 28 de junho, a equipe do Fortaleza jogando lá no Castelão. Essa partida será válida pela 15ª rodada e pela 16ª encaram o Criciúma no Heriberto Rus no dia 4 de julho. Ou seja, 2 paradas duras e o Sport precisando se recuperar dentro da Série B. O Leão, que vem de 3 empates seguidos e com retrospecto nada favorável quando se fala em jogar na Ilha do Retiro. Por incrível que pareça, em 8 jogos, 3 vitórias, 4 empates e 1 derrota. O Leão, que perdeu 11 pontos jogando dentro de casa. E quando se fala perder pontos num campeonato difícil como é a Série B, a situação fica complicada, porque são pontos que vão fazer falta e como vão fazer falta mais à frente. Mas vamos ouvir o técnico Márcio Goiano falando se sente pressionado, principalmente pelos últimos resultados apresentados pelo Sport.
2: Ah, o futebol, a vida, ela nos cobra, né? O resultado acaba cobrando não só a mim, como todos os outros treinadores também, né? Eu analiso um todo, né? É um todo. Você vê outras equipes também com dificuldade, isso aí faz parte da competição. Então, com relação a isso, eu entendo a grandeza do clube, do Sport. Buscar voltar à Série A, isso aí sempre é o objetivo de todos. O torcedor, ele faz parte, né, porque é a parte da emoção. O que ele quer, nós queremos também, que é o resultado, que é a vitória. Mas com relação a isso, eu sou bem tranquilo com... Isso é uma tomada de decisão da própria direção, né? E a gente continua trabalhando. Nós temos que valorizar também o que nós fizemos até o momento. A rodada inicia. Temos que analisar os próximos jogos da rodada, vamos dizer dessa forma. Então é manter a tranquilidade, o equilíbrio e fazer com que os atletas, o que eu falei para eles, fazer com que eles continuem trabalhando, continuem lutando, né, para que a gente consiga os pontos durante a competição.
1: O Márcio, que perdeu para o jogo contra o Fortaleza, o Carlos de Pena, recebeu o 3º cartão amarelo e vai desfalcar a equipe. Em contrapartida, ele ganha de volta o Madison, lateral direito, que cumpriu a suspensão pelo 3º cartão e fica novamente à disposição do comandante Leonino. Destaques do esporte para o Bola de Primeira. Bom dia.
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0: Muito bom dia para você que está acompanhando a nossa programação neste sábado, dia 20 de junho de 2026. Bom dia, João Lubambo.
4: Bom dia, Tony Araújo. O redator de plantão do sábado, dia 20 de julho, número 11.110, está no ar.
0: Clima junino se espalha no Recife com atrações musicais no Sítio da Trindade, bairro do Recife e nos polos descentralizados, a começar pelo Parque das Graças.
4: Cortejo neste domingo no Sítio Histórico de Olinda vai reunir a descontração e reverência do carnaval com forró na dança e no ritmo.
0: São João de Caruaru terá neste fim de semana Léo Foguete e Luan Santana no pátio de eventos, Chico César e André Rio no Polo Azulão e Petrúcio Amorim e Novinho da Paraíba no Polo do Alto do Moura.
4: Crescimento exponencial dos roubos e furtos de motos é um desafio à polícia, que sabe onde crimes são cometidos e o horário em que são praticados.
0: Brasil desencanta, vence o Haiti por 3-0 e fica a um empate da vaga na próxima fase do Mundial. A novidade chamada 16 avos de final. 6:02.
4: 6:02.
0: Está no Diário Oficial do Estado de hoje o decreto que estabelece o ponto facultativo no governo de Pernambuco para a próxima segunda-feira, dia 22 de junho.
4: Na prática, significa folga nas repartições e instituições da administração direta e indireta e trabalho para os chamados serviços essenciais.
0: A medida está sendo replicada nos municípios como Recife, Olinda, Jaboatão dos Guararapes, Paulista, Camaragibe, Cabo de Santo Agostinho, Abreu e Lima e também em São Lourenço da Mata.
4: E tem início neste sábado o recesso de 10 dias do Tribunal de Justiça de Pernambuco.
0: Neste período, as unidades judiciárias de primeiro e segundo graus vão funcionar em esquema de plantão.
4: O atendimento vai dar 1 às 5 da tarde para demandas de urgência como audiências de custódia e habeas corpus.
0: 6:02.
4: 6:02.
0: Combinação festa juninas com ponto facultativo e feriado, mais a Copa do Mundo altera a rotina, principalmente do horário de fechamento dos shoppings.
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4: Kevin Paes.
5: A festa do São João vai modificar o funcionamento de alguns serviços municipais do Recife entre a segunda e a quarta-feira. Além das festividades espalhadas pela cidade, moradores e visitantes poderão aproveitar atrações como o Sítio da Trindade, a Avenida Rio Branco, polos descentralizados, parques urbanos, orla e a ciclofaixa de turismo e lazer. Na terça-feira, dia 23, véspera de São João, o centro do Recife e bairros funcionam normalmente. O ponto só é facultativo na quarta-feira, dia 24. O Shopping Recife, Rio Mar Recife, Shopping Boa Vista, Shopping Tacaruna, Plaza Shopping, Shopping ETC, Shopping Pátio Olinda, Shopping Costa Dourada, Shopping Igaraçu e Paulista Northway Shopping funcionam das 9 da manhã às 6 da tarde. Já o Shopping de Afogados vai funcionar das 9 da manhã às 5 da tarde, o Câmara Shopping das 10 da manhã às 6 da tarde e o Shopping Guararapes e o Recife Outlet das 9 da manhã às 7 da noite. No dia de São João, o Shopping de Afogados é fechado. Funcionam das 11 da manhã às 6 da tarde os Shoppings Recife, Rio Mar Recife, Shopping Boa Vista, Shopping Tacaruna, Plaza Shopping, Shopping Pátio Olinda, Paulista Northway Shopping, Câmara Shopping e Shopping Costa Dourada. Do meio-dia às 6 da tarde, funcionam os Shoppings ETC e Shopping Igaraçu. Recife Outlet vai das 9 da manhã às 6 da tarde. Na saúde, os serviços de emergência e internação da rede municipal funcionarão normalmente em regime de 24 horas. Unidades como policlínicas, maternidades e hospitais manterão o atendimento à população durante os festejos. O Hospital da Mulher do Recife também vai funcionar de forma ininterrupta para atendimentos obstétricos e ginecológicos, além do Centro de Atenção à Pessoa Vítima de Violência Sony Santos, que seguirá com atendimento especializado. Na área de turismo e lazer, a ciclofaixa vai funcionar no dia 24 de junho, das 7 da manhã às 4 da tarde. Mercados públicos e feiras livres terão horários diferenciados. Funcionamento normal no dia 22, das 6 da manhã até as 6 da tarde e atendimento reduzido nos dias 23 e 24, das 6 da manhã até a 1 da tarde. Equipamentos como Jardim Botânico, Parque das Esculturas, unidades da Academia Recife e espaços da Rede Compaz ficarão fechados entre os dias 22 e 24, com retorno das atividades na quinta-feira. Kevin Paes, Rádio Jornal, Rádio Notícia.
4: 6:05.
0: 6:05.
4: São João de Caruaru terá neste fim de semana Léo Foguete e Luan Santana no pátio de eventos, Chico César e André Rio no Polo Azulão e Petrúcio Amorim e Novinho da Paraíba no Polo Alto do Moura.
1: Berg Santos.
6: O terceiro fim de semana do São João de Caruaru tem muita festa e a programação no Parque de Eventos Luísa Gonzaga, hoje a partir das 7 horas da noite, Matheus Santos. Às 8h30, Lipe Lucena. 10h30 da noite, Léo Foguete. E 12h30 vai se apresentar no principal polo da festa, Matheus e Cauã. Amanhã, às 6 horas da noite, tem Marquinhos Amaral. 7h45, Silvânia e Berg. 9h30 da noite, Luan Santana. E 10h30 da noite, tem a apresentação de Henri Freitas. No Polo Azulão, a programação para este sábado, 7 horas da noite, Maestro Spock. 8h45, Maestro Mozart Vieira. 10h30 da noite, tem André Rio. E 12h15, Chico César. Amanhã, 5 horas da tarde, Forró Demais, 6h50, Vou Pra Batucada e 8h40 da noite, Grupo Mexer, no Polo Alto do Moura. Programação para este sábado, meio-dia, Petrúcio Amorim, 2 horas da tarde, Noda de Caju, 4 horas da tarde, Garota Safada. Neste domingo, no Polo Alto do Moura, meio-dia, Matheus Vini, 2 da tarde, Forró da Brucelose, 4 horas da tarde, Novinho da Paraíba. Programação que você confere também nas redes sociais do Sistema Jornal do Comércio de Comunicação. Berg Santos, de Caruaru, para a Rádio Jornal, Rádio Notícia.
1: 6h07.
4: 6h07.
1: Além de Caruaru, Arco Verde e Petrolina, São João também é celebrado em grande estilo em Gravatá e no distrito de Serra Negra, em Bezerros, no Agreste.
4: João Carneiro.
7: O São João vai muito além dos palcos e das quadrilhas. Com a chegada do período junino, milhares de pernambucanos pegam a estrada em direção ao interior, impulsionando a rede hoteleira, o comércio, os restaurantes e diversos outros serviços. Levantamento da Fecomércio Pernambuco aponta que a maioria dos visitantes que pretende sair de casa neste São João escolhe destinos dentro do próprio estado, o que destaca a força do turismo regional. Em Gravatá, no Agreste, a expectativa é de um dos maiores movimentos dos últimos anos. É o que diz o prefeito da cidade, Padre Joselito.
8: Nós estamos aí numa expectativa de circulação aqui de pessoas em torno de 2 milhões de pessoas durante todo, né, todo o período. E do ponto de vista financeiro, uma estimativa de 300 milhões em movimentação, né? Criação aí de 6 mil empregos diretos e indiretos, mais de 500 negócios informais e já uma ocupação da rede hoteleira em torno de 98% a 100%.
7: Em Bezerros, a festa em Serra Negra também segue como um dos principais atrativos do Agreste. Para receber os visitantes, o espaço foi ampliado com novas áreas de convivência, gastronomia e lazer, sem abrir mão das características do São João tradicional. Mesmo com a estrutura maior, a prefeita Luciele Laurentino diz que a festa respeita os limites da Serra Negra.
9: A gente tem uma capacidade máxima ali de 25 mil pessoas. O nosso teto de público é 25 mil pessoas. A gente lota todo dia de festa, né? São 8 dias de festas. Em Serra Negra, a gente entra na casa ali de 180 mil pessoas, 80 mil pessoas no total, né, no quantitativo de festas em Serra Negra.
7: Com o aumento do fluxo de turistas, a mobilidade passa a ser um dos principais desafios para o município. Em Serra Negra, o acesso à vila recebeu melhorias e a prefeitura já desenvolve um projeto para criar uma nova via, com o objetivo de facilitar a entrada e a saída dos visitantes nos próximos anos. A prefeita explica como essas mudanças já impactaram o deslocamento dos motoristas.
9: A gente reduziu, por exemplo, o tempo de subida de 4 horas para 40 minutos, 1 hora, no dia de maior fluxo. Então é um tempo razoável, né? Eu agradeço a quem tem a paciência de subir ali, né, 10 quilômetros, numa ladeira, com medo de subir aqui e chega lá em cima, ainda se apaixona.
7: Seja em Gravatá, Bezerros ou em outros destinos do Agreste e do Sertão, a expectativa é que o São João volte a movimentar a economia pernambucana, além de preservar as tradições culturais. João Carneiro, Rádio Jornal, Rádio Notícia.
0: Em Gravatá hoje tem Fala Mansa, amanhã Natanzinho Lima, na segunda Xande Avião e na terça Wesley Safadão.
4: Os destaques do São João de Serra Negra são a sessão hoje, Almir Rush amanhã, Jorge de Altinho na terça e Joyce Alane na quarta.
0: 6:11.
4: 6:11.
0: Clima junino se espalha no Recife com atrações musicais no Sítio Trindade, bairro do Recife e nos polos descentralizados, a começar pelo Parque das Graças. Acompanhe a reportagem de João Lubambo.
10: O São João do Recife 2026 entra no seu segundo final de semana com força total, consolidando-se como o ciclo junino mais autêntico do Nordeste. Com mais de 1.200 apresentações programadas até o dia 29 de junho, a capital pernambucana espalha o som do forró, do coco, da ciranda e do xaxado por 14 polos em toda a cidade. Neste sábado, dia 20, o Sítio Trindade ferve a partir das 6 da tarde no palco principal. Teremos apresentações do Boi Faceiro, Bia Marinho, a Dama do Arrastapé Anastácia, Fim de Feira e Luiz Fidelis. Para quem gosta de quadrilha, o pavilhão recebe o concurso Infanto Juvenil a partir das 3h50 da tarde. Já no Polo Rio Branco, no bairro do Recife, a festa começa ao meio-dia e segue até a madrugada com Mônica Feijó, Laís Sena e o virtuoso Luciano Magno. O domingo, dia 21, marca a estreia dos polos descentralizados, começando pelo Parque das Graças, que recebe shows de Cascabulho e Natasha Falcão a partir das 3 da tarde. No Sítio Trindade, a noite será de grandes clássicos, com Novinho da Paraíba, Banda de Pau e Corda e Geraldinho Lins. Enquanto isso, na Rio Branco, o público aproveita o Coco dos Pretos, Adiel Luna e Valquíria Mendes. E atenção para a mobilidade, a CTTU montou um esquema especial com mais de 50 agentes por dia, apenas no entorno do Sítio Trindade, para garantir a segurança. Se você quer um passeio diferente, o ônibus forró sai da Praça do Arsenal às 6 da tarde, tanto no sábado quanto no domingo, levando o público ao Sítio Trindade com o trio Pé de Serra a bordo. João Lubambo, Rádio Jornal, Rádio Notícia.
0: E o Parque da Macaxeira, na zona norte do Recife, recebe nesse final de semana o Arraial da TV Jornal, a partir das 5 da tarde, com trio Pé de Serra e Vadinho Forró Chamego.
4: As principais atrações são neste sábado, Quadrilha Sabedoria de Vida e Irá Caldeira, e no domingo, Quadrilha Junina Raízes do Pinho e o cantor Diego Cabral. 6:13.
0: Agora são 6:13.
4: Cortejo neste domingo no Sítio Histórico de Olinda vai reunir a descontração e irreverência do carnaval com o forró na dança e no ritmo.
0: Ernesto Pereira.
11: Com o simbolismo do carnaval, mas em ritmo de São João, a troça carnavalesca mista Mestre Forró leva pela segunda vez as festividades juninas ao Sítio Histórico de Olinda, neste domingo. O evento é totalmente aberto ao público e gratuito. O presidente da troça carnavalesca mista Mestre Forró, Cleberton Santana, detalha que todas as atividades do cortejo se adaptam ao São João e aponta qual é a programação para este domingo.
12: Temos passistas, que são os passistas de frevo. Teremos alegorias juninas. O nosso boneco, ele é um personagem matuto, ele representa o matuto. Nós somos uma troça carnavalesca que surgimos no São João de 2007. E ainda tem a orquestra de frevo, que nesse período do ano, eles executam muito forró. Eles colocam forró dentro do repertório, também tocam frevo. E o forró orquestrado, por assim dizer, toma conta das ladeiras. E também temos os elementos como os estandartes, as bandeiras dos santos juninos, também fazem parte do nosso cortejo, balões, entre outros elementos, que fazem essa mistura do que é o carnaval tradicional dos passistas das orquestras com o São João, que são os santos, o forró, o xadrez, o quadriculado, as bandeirinhas.
11: Cleberton Santana também ressalta o local de concentração e as atrações que participam do cortejo.
12: E nesse domingo, a partir das 4 horas da tarde, a sede do Cariri Olindense vai estar aberta, é lá que vai acontecer a nossa concentração. Vai estar acontecendo um som, o nosso boneco gigante vai estar lá disponível para todo mundo entrar e tirar foto com ele. E a partir das 5h30 da tarde, nosso cortejo inicia, vamos chamar as ladeiras com muito forró, com muito frevo, para todo mundo brincar e curtir o São João da melhor forma possível. Entre as atrações já confirmadas no cortejo junino do Mestre Forró, temos os Clarins de Olinda, que é um grupo tradicional da cidade, que sempre abre alas para o cortejo, quando o cortejo vai desfilar. Também temos a Companhia de Dança Frevança, que é um grupo de passistas também tradicional na cidade. E a Orquestra Meninos de Olinda, que vai dar o tom do forró do frevo ao longo do cortejo nas ladeiras de Olinda.
11: A programação ainda conta com a apresentação da nova vestimenta do boneco Mestre Forró, que vai chegar renovado com elementos inspirados nas tradições juninas. Ernesto Pereira, Rádio Jornal, Rádio Notícia.
0: 6:15.
4: 6:15.
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0: Jornal do Comércio, a diferença é enorme.
4: Brasil solta o grito preso na garganta e desencanta.
0: Seleção brasileira bate o Haiti por 3-0 com 2 gols de Matheus Cunha e 1 de Vini Júnior.
4: Time assume a primeira colocação do Grupo C e agora pega a Escócia.
0: Em Belo Horizonte, Lula ignora a operação contra petista líder do governo.
4: E mais, região de Mangue era reduto de grupo ligado ao Comando Vermelho.
0: Esses são os destaques de capa da edição de hoje do seu Jornal do Comércio. Para saber, tem que ler o JC.
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1: Um dos assuntos do Balanço de Notícias nesta segunda-feira, às 16h. Como o El Niño pode atingir o seu bolso? O fenômeno climático já está em formação e promete afetar o Brasil pelos próximos meses. Calor extremo, seca no Nordeste, temporais no Sul e prejuízos para a agricultura podem reduzir a oferta de alimentos e pressionar os preços. 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
11: 6h21.
1: 6h21.
11: Crescimento exponencial dos roubos e furtos de motos é um desafio à polícia, que sabe onde crimes são cometidos e o horário em que são praticados.
1: Max Augusto.
12: A praticidade e a economia têm feito o número de motocicletas disparar nas ruas de Pernambuco. No entanto, o salto de uma frota de 1 milhão e 300 mil veículos em 2021 para quase 1 milhão e 700 em 2025 trouxe um reflexo sombrio: a escalada dos assaltos. Entre 2021 e 2025, o total de roubos de motos no estado subiu de 4.619 para 7.451 ocorrências anuais, um aumento aproximado de 61,31% nas ocorrências criminais do tipo. Em 2026, até o dia 15 de maio, o estado já contava com 2.359 registros de roubos de motos. Os dados foram obtidos pela Rádio Jornal via Lei de Acesso à Informação, junto à Secretaria de Defesa Social de Pernambuco. Uma análise detalhada das ocorrências registradas entre 2021 e 2025 revela um padrão claro de atuação dos criminosos. O período mais crítico para os motociclistas é a noite, que concentra o maior número absoluto de roubos, 13.601 casos, seguido pela madrugada, tarde e manhã. No quesito marcas, a preferência dos assaltantes é esmagadora. A Honda lidera o topo da lista de alvos, com mais de 27.617 veículos roubados no período analisado, seguida de longe pela Yamaha, com 2.426. Geograficamente, a violência se concentra na região metropolitana. O Recife apresenta o gráfico de crescimento mais acentuado. Somente no ano passado, a SDS contabilizou 1.960 roubos de motos na capital, o que representa 26,31% do total de registros em 2025. O Recife vem liderando o ranking de municípios menos seguros para quem possui moto, acompanhado por cidades como Jaboatão dos Guararapes, Olinda e Paulista. O perigo nas vias das cidades é materializado em histórias de trauma e sobrevivência. O porteiro Afonso Guedes relata o terror vivido em 2017, ao ser assaltado na Avenida Gamenon Magalhães, área central do Recife, após parar a moto perto do Ministério do Trabalho para atender o telefone. Abordado por um assaltante armado e muito nervoso, ele cometeu o erro que as autoridades mais desaconselham.
10: Quando ele pôs o revólver na cintura, eu me agarrei com ele, segurei no revólver, entrei em luta corporal com ele. No que eu entrei em luta corporal com ele, eu segurando o revólver, sem soltar o revólver, né? Aí chegou, logo em seguida chegou outra moto. Eu pensei que a moto que tinha chegado em seguida era o motoqueiro para me ajudar. Mas não, era o comparsa dele, que estava um pouco mais adiante, né? Aí veio, me bateu muito, porque eu estava lutando com um, aí com dois não deu. Tem hora que eu me escorreguei, aí saí correndo.
12: Durante a fuga da vítima, um dos criminosos ainda efetuou um disparo que o atingiu de raspão. A moto, que era do ano e estava quitada, foi recuperada meses depois pela polícia completamente desfigurada e com o chassi raspado, em uma boca de fumo em Jaboatão Velho. Os assaltantes, que possuíam extensa ficha criminal, foram presos posteriormente. Hoje, a lição que fica é a da cautela extrema.
10: Eu sempre dizia para mim mesmo que não, jamais ia reagir a assalto, um assalto assim, né? Mas porque assim, o homem é de momento, né? A gente não sabe não a reação que a gente vai ter no momento, o homem é de momento. Mas hoje em dia, eu não faria isso que eu fiz, é uma tremenda de uma bobagem.
12: Apesar do susto, o caso de Afonso exemplifica um dado encorajador. A devolução de veículos roubados tem crescido. A quantidade de restituições no estado saltou de apenas 37 motos em 2021 para 2.038 recuperações em 2025. O delegado Felipe Dubê, da Delegacia de Roubos e Furtos, explica que esse trabalho de recuperação ocorre em frentes distintas, envolvendo desde blitz de rotina até investigações de inteligência para estourar os chamados desmanches, que são oficinas clandestinas que adulteram motos para o mercado ilegal. Contudo, para que a engrenagem policial funcione, existe um passo inicial inegociável para o cidadão, o boletim de ocorrência.
13: É através do boletim de ocorrência que os sistemas, o sistema do DETRAN, da polícia, são alimentados com os dados do veículo roubado, chassi, placa, motor. É com o registro que vai ser inserido no sistema a restrição de roubo e furto. E aí permite com que outros policiais, outros agentes, possam identificar aquela moto como roubada ou furtada. Né? Sem o registro, a moto simplesmente não aparece como roubada nos sistemas.
12: É através do BO minucioso, informando placa, chassi, endereço do crime, uso de armas e presença de câmeras, que a polícia consegue montar o quebra-cabeça investigativo. Os esforços vêm mostrando resultados recentes. Segundo o delegado, no primeiro quadrimestre de 2026, a taxa de recuperação no estado atingiu 16,2%, alcançando a média de 135 motocicletas devolvidas aos seus donos por mês. Max Augusto, Rádio Jornal, Rádio Notícia.
14: Agora 6 horas e mais 26 minutos.
11: 6:26.
14: Fiscalização em ferros velhos e em reciclagens é a nova estratégia da Prefeitura para conter furtos em equipamentos públicos municipais no Recife.
11: A ofensiva conta com equipes da Secretaria de Ordem Pública e Segurança do Recife, Secretaria Executiva de Controle Urbano, CTTU, Guarda Municipal e Polícia Militar.
14: Em um estabelecimento no bairro dos Torrões, foram encontrados 200 quilos de cobre de origem não declarada e que pode ter sido retirado da orla.
11: Em Boa Viagem, todos os cabos em mais de 1,5 km de extensão já foram furtados, assim como todos os balizadores, deixando um prejuízo superior a R$50 mil.
14: Na Rua da Aurora, nos primeiros 5 meses do ano, foram furtados centenas de metros de cabeamento, caixas de passagem, tampas luminárias e dispositivos de proteção.
11: A Prefeitura do Recife informa que ao todo o dano ao erário público acumulado entre setembro do ano passado a maio deste ano é de R$685 mil.
14: Entre as medidas para reverter o cenário estão a troca da fiação de cobre nos semáforos por alumínio e a substituição dos tampões de ferro por modelos em fibra de vidro.
11: Alexandre Rebelo, secretário de Ordem Pública e Segurança do Recife, explica que todo o procedimento é baseado na inteligência e legalidade.
15: Mapeou-se as áreas onde havia mais ocorrência e, no seu entorno, foi procurar quem poderia ser um receptador desse material, porque o fio que é roubado, na verdade, as pessoas procuram o cobre que está dentro do fio. Então, eles queimam esses fios, então sobra só o cobre e leva esse cobre para ser vendido. A inteligência é vender o cobre com esse dinheiro, muitas vezes consumir drogas, infelizmente. Então a gente mapeou as áreas de possíveis receptação, seja ferro velho, seja área de reciclagem, e começamos a visitar cada uma dessas localidades. Ao encontrar cobre, num volume importante, a gente tenta ver qual é a origem desse cobre. Se aquele comerciante tem a nota fiscal de compra, tem um documento que mostre de onde veio a entrada. Se ele não apresentar, a gente conduz essa pessoa até a delegacia, para que isso seja esclarecido. Porque a parte nossa da Prefeitura diz respeito à manutenção dos nossos equipamentos. A gente tem trabalhado para reduzir a ocorrência desse tipo de situação nos nossos equipamentos. A parte de apurar a eventualidade da existência de um crime cabe às polícias, tanto civil como militar.
11: 6 horas mais 28 minutos.
14: 6:28.
11: Brasil desencanta, vence Haiti por 3-0 e fica um empate da vaga na próxima fase do Mundial. A novidade chamada de 16avos de final.
14: Marcelo Araújo.
16: Copa do Mundo, segunda rodada, Grupo C. Tivemos ontem à noite na Filadélfia a primeira vitória do Brasil na competição. 3-0 em cima do Haiti. Logo cedo, a Escócia perdeu para o Marrocos por 1-0. Os gols da seleção brasileira, Vinícius Júnior e 2 de Matheus Cunha. Saibari fez o gol do Marrocos em cima da Escócia. O Grupo C fica com a liderança brasileira, 4 pontos ganhos, um saldo de 3. Em segundo, Marrocos com 4 pontos ganhos, saldo de 1. Terceira, Escócia, 3 pontos. Quarto, Haiti, nenhum ponto ganho. Teremos na quarta-feira, dia de São João, em Atlanta, dia 24 às 7 da noite, Marrocos e Haiti. No mesmo dia, mesmo horário, em Miami, a seleção brasileira enfrenta a seleção escocesa. Tivemos pelo Grupo D a vitória dos Estados Unidos em cima da Austrália por 2-0. Campeonato Brasileiro da Série B. A bola vai rolar hoje à noite e você vai acompanhar tudo com o Scratch de Ouro. 19 horas no Anésio Brasileiro Alvarenga, Vila Nova e Náutico. Pela Série C, 11ª rodada na Arena de Pernambuco, no mesmo horário, 7 da noite, Santa Cruz e Ipiranga. Estaremos acompanhando no Domingão de Futebol o jogo da Série D do Campeonato Brasileiro, segunda fase. Em Caruaru, o Central recebe a equipe do Ferroviário do Ceará. É jogo de ida. 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
14: Vem aí o Bandeira 2 com o elegante Cristiano Bassan.
11: Bom dia.
14: Bom dia.
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17: Homem assassinado com golpes de machado pelo cunhado em Águas Belas.

0: Manchetes serão destaques no Bandeira 2 deste sábado, 20 de junho de 2026, aqui na Rádio Jornal, FM 90.3, no Recife, 6h32.
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0: Um jovem conhecido pelo apelido de Dugrude foi morto nas dependências de uma praça no bairro João de Deus, na periferia de Petrolina, no sertão de Pernambuco. De acordo com as informações, a vítima foi atingida por golpes de faca e teve o óbito confirmado no local pelos profissionais do Serviço de Atendimento Móvel de Urgência, o SAMU. A Polícia Civil informou que o caso foi registrado por meio da 25ª Delegacia da Polícia de Homicídios de Petrolina. Um inquérito policial foi instaurado para esclarecer as circunstâncias do crime, identificar a autoria e determinar a motivação. Após os primeiros levantamentos periciais, o corpo do jovem conhecido apenas como Dugrude foi encaminhado para o Instituto de Medicina Legal. Flávio Antônio de Souza Santos, de 41 anos de idade, foi morto na rua Olavo Bilac, no bairro da Coab, em Santa Cruz de Capibaribe, no Agreste do Estado. De acordo com as informações, a vítima teria se envolvido em uma luta corporal com o autor do crime. Durante o confronto, ele foi atingido por golpes de faca e não resistiu aos ferimentos, morreu no local, com a arma utilizada na ação cravada na região da boca. A Polícia Civil já deu início às investigações do caso. Após os levantamentos periciais, o corpo da vítima, Flávio Antônio de Souza Santos, de 41 anos de idade, foi encaminhado para o Instituto de Medicina Legal. Um jovem de 18 anos de idade foi encontrado morto na entrada de uma estrada que dá acesso ao projeto N10, na zona rural de Petrolina, no sertão do estado. O corpo de Gago, como era mais conhecido, foi localizado ao lado de uma bicicleta e apresentava uma grave lesão na região da cabeça. A Polícia Civil informou que o caso foi registrado por meio da 25ª Delegacia de Homicídios de Petrolina como homicídio consumado. A corporação também informou que foi instaurado um inquérito policial para esclarecer todos os fatos, identificar a autoria e determinar a motivação do crime. Após os primeiros levantamentos periciais, o corpo do jovem foi encaminhado para o Instituto de Medicina Legal de Petrolina. Jefferson Sobral dos Santos foi executado a tiros em Cachoeirinha, no Agreste de Pernambuco. Segundo informações repassadas, quatro homens armados e encapuzados chegaram ao local em um veículo e efetuaram cerca de 15 a 20 disparos de arma de fogo contra a vítima. De acordo com os moradores da localidade, o homem tinha envolvimento com drogas e já sofreu uma tentativa de homicídio há aproximadamente um ano e meio no loteamento São Gabriel. Após a ação criminosa, os suspeitos fugiram e o corpo de Jefferson Sobral dos Santos foi encaminhado para o Instituto de Medicina Legal. E a família de Wanderson Carlos dos Santos, de 23 anos de idade, está vivendo dias de angústia desde o desaparecimento do jovem, ocorrido no último domingo. O morador de Boa Viagem, no Recife, e pai de duas crianças, Wanderson saiu para assistir o jogo da seleção brasileira em um bar e não voltou mais para casa. Sem notícias do filho, o pai tem realizado buscas por conta própria em hospitais, no Instituto de Medicina Legal e no Departamento de Homicídios e Proteção à Pessoa, DHPP. PP. A família faz um apelo para qualquer pessoa que tenha informações sobre o paradeiro de Wanderson entrar em contato com as autoridades. O caso segue sendo investigado pela Polícia Civil. E olha, minha gente, um idoso de 68 anos de idade foi preso em flagrante depois de ser denunciado por vizinhos por abuso ou por ter abusado um adolescente de 12 anos de idade. Esse caso aconteceu em Olinda. Valdson Balbino.
2: O idoso de 68 anos foi preso por policiais militares do 13º Batalhão na casa onde mora, no bairro de Aguazinha, em Olinda. Segundo a investigação, ele é suspeito de abusar sexualmente da vizinha, uma adolescente de 12 anos. Foram moradores da comunidade que denunciaram a violência sofrida pela menina à polícia e ao Conselho Tutelar.
3: Essa denúncia veio de forma anônima, só que assim com muita certeza do que estava acontecendo. Informaram que esse abuso vinha acontecendo já há algum tempo e que no momento essa criança estava dentro da casa do abusador. Aí de imediato a gente, graças ao apoio da Polícia Militar, de imediato mandou a viatura e a gente se dirigiu para o local.
2: Ainda de acordo com as investigações, os abusos aconteciam há 6 meses na residência do suspeito, que também filmava e armazenava os registros no próprio celular. A polícia aponta que o homem oferecia dinheiro à vítima para atraí-la até a casa dele.
3: Ele filmava e na hora ele negou, mas aí quando foi feito perguntas para ele, ele falou que de fato acontecia.
2: Isso, ele filmou. Mas ainda vez celular, ele confessou.
3: Isso, confessou. E mostrou.
2: A mãe da adolescente acompanhou a filha até a delegacia, onde prestou o depoimento. A princípio, ela negou saber dos abusos.
4: As informações que chegaram é que havia o benefício, né? A troca. Contudo, não há ainda essa questão de que a mãe sabia ou não sabia. O importante, eu quero aproveitar essa oportunidade, é dizer que nós não podemos dar maiores informações por se tratar de um caso de uma menor, né? E aí a lei protege.
2: O suspeito está à disposição da justiça. A menina recebe acompanhamento do Conselho Tutelar e da Rede de Proteção à Criança e ao Adolescente.
4: A gente conseguiu, né, realmente comprovar que as denúncias eram verdadeiras e tirou aí um monstro das ruas.
2: Valdson Balbino para o Bandeira 2.
0: Obrigado, Valdson. No Recife, 6h40.
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0: Eita, Vanildo, agora chegou a hora do nosso bom dia.
5: Bom dia.
0: Bom dia.
5: Bom dia.
0: Bom dia.
5: Bom dia.
0: Um bom dia especial para todos que nos acompanham. O Flávio Maurício e o filho Davi Maurício, Fernanda Silva e os filhos Benjamin Rodrigues e Aila Santana, lá do Sanduba, no Derby, né? O irmão dela, Marcelo Silva, que mora em Santo Amaro. Um abraço, bom dia para ele também. Meu amigo Albertino, do Recicle Viva, Albertino Correia, e toda a família nos ouvindo, obrigado pela audiência. O nosso Emanuel, ex-diretor do Presídio de Vitória de Santo Antão, está lá na cidade de Escada, acompanhando o nosso programa. Obrigado pela audiência. Ao doutor Guilherme Mesquita, sempre na escuta do programa. Alô, Zacarias do Brega, Vicente e sua esposa Ana Paula, que mora em Cruz de Rebouças, em Garaçu, a rapaziada do Grupo de Barreiros, Cristina, Rita Lee, Daciel, Jademilson, o JD, e a esposa Gláucia. Ah, um abraço para Erval Hatz, né? Erval Hatz, que é contador da Amerp. Alô, Erval, obrigado pela audiência, viu? Em Caetés 1, em Abreu e Lima, quem está ligado é Idelblânio, o Del Lanterneiro, Pintor Bardal, Maruado. Um abraço para essa galera, gente boa. Também nunca esquecendo do meu amigo Marcos Freitas, o popular Boca de Galinha, e a sua esposa, a pastora Genilda. ligados aí no nosso programa lá em Abreu e Lima. Um alô para todos da Pelada do Corujão e para o Sargento Diogo e o amigo Paz. Também o Tenente Feitosa lá de Caixa d'Água, a Xande do Panel Caetés 3, ligado conosco também. Um abraço para Rossi, lá de Casa Amarela, que mora em frente à Maternidade Barro Lima. Hoje é o aniversário de Kilson Geraldo de Sena. Quem vai organizar a festa são os pais dele, né? O repórter e jornalista Tony Sena, grande Tony Sena, um abraço para ele. E a mãe, Maria Carmelita. A festa vai ser na residência da família lá no Vasco da Gama. Hoje é o aniversário também da cabeleireira Maria do Céu e da advogada Maria da Saúde. Todas lá no Poço da Panela. Parabéns aí pelo aniversário de vocês nesse dia especial. Um abraço para o meu amigo comunicador Ciro Bezerra, também para Edinaldo Santos, um abraço para Kelly Santana, Dr. Rubens Mesquita, na escuta do nosso programa também o advogado Dr. Ney Araújo e a sua esposa e toda a família. Hoje vamos falar agora dos aniversariantes, associados da AMERP PMBM, cujo presidente é o tenente William Vieira. Estão aniversariando hoje os tenentes Júlio David de Freitas e Mauro Roberto de Vasconcelos. Também é o aniversário dos sargentos José Alves de Siqueira e Edson Lopes de Oliveira. A todos os aniversariantes do dia, muitas felicidades, muitos anos de vida.

0: essas manchetes serão destaques dentro de instantes com o repórter do Bandeira 2. 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
0: E olha, minha gente, a Operação São João da Polícia Rodoviária Federal já está nas rodovias para trazer mais segurança a quem vai viajar durante esse feriadão. Acompanhe os detalhes com o Juliano Oliveira.
2: Operação São João da Polícia Rodoviária Federal já está nas rodovias e segue até a próxima quarta-feira, dia 24, nas principais BRs que dão acesso ao Agreste e ao Sertão do Estado.
3: A Operação São João, ela teve início na sexta-feira, vai até a quarta-feira, e ela coincide aí com o aniversário de 18 anos da Lei Seca. Então teremos um foco principalmente no combate à embriaguez ao volante. Já estamos fazendo esse trabalho aí no interior do estado, desde o início do mês, né, com reforço de policiais também de Brasília e outras regionais, para levar mais segurança quem vai viajar.
2: E aí aqueles pontos para quem vai curtir o São João no Agreste, ter mais cuidado na 232, 407, 438?
3: São os principais polos aí do São João, né? A 232 dá acesso a Gravatá, Bezerros e Caruaru, e a 407, 428 vai até a Petrolina, que também tem um São João muito forte. Então as pessoas têm que ter muito cuidado ao se aproximar dessas cidades, elas devem encontrar o trânsito mais intenso e precisam respeitar o trânsito.
2: De acordo com a PRF, entre os meses de janeiro e maio deste ano, foram realizados mais de 75 mil testes de alcoolemia, que resultaram em autuações e prisões de motoristas sob efeito de álcool, um número maior quando comparado ao mesmo período do ano passado.
3: Você vai dirigir muito cedo no dia seguinte, então procure maneirar na bebida, né? Procure se alimentar, descansar bem, porque você vai estar menos cansado e vai evitar também ser autuado aí no caso de uma abordagem.
2: Mais ou menos um período de intervalo que você tem entre a bebida e o volante?
3: Vai depender muito do organismo de cada pessoa e da quantidade também que foi ingerida, né? Se a pessoa está acostumada com a bebida. Não existe um período específico, mas a gente sempre recomenda aí que a pessoa descanse bem, né? Se alimente antes de pegar a direção.
2: Quem for flagrado sob efeito de álcool está sujeito a multa no valor de R$ 2.934,70, além de somar 7 pontos na carteira de habilitação e suspensão do direito de dirigir por 12 meses. Em casos de acidentes nas BRs, a PRF alerta os condutores quanto às recomendações necessárias após um sinistro e também reforça os motoristas em relação aos cuidados com o carro, com as crianças, com os pets durante as viagens.
3: É fundamental que esse motorista ele faça aquela revisão prévia no veículo, veja a validade da sua documentação. Muita gente paga ali o licenciamento, esquece que tem um multa em aberto e não consegue emitir o licenciamento. Então, baixa a CNH do Brasil, veja se está em dia. Quando você assume a direção, mantenha a distância segura, respeita a velocidade e só ultrapasse no local permitido.
2: Quem tem criança, usar o assento ou a cadeirinha?
3: Isso é fundamental. Todos com cinto de segurança, na frente e atrás do veículo e o dispositivo adequado à idade da sua criança.
2: Quem tem pet?
3: Quem tem pet também é recomendado que utilize uma cadeirinha específica para o pet, caixa de transporte ou uma guia que liga a coleira ao cinto do carro.
2: Pode levar multa se não tiver com esse acessório?
3: Também pode levar multa, né? Esse animal ele pode acabar indo parar aí no colo do motorista, no pedal, e pode até ocasionar também uma colisão no trânsito.
2: Juliana Oliveira para a Rádio Jornal, Rádio Notícias.
0: Obrigado, Juliana. O ex-jogador de futebol Ivan Fiel, conhecido pelos torcedores como Brasão, morreu na madrugada da sexta-feira após um ataque a tiros em Tubarão, no estado de Santa Catarina. O crime aconteceu em um bar localizado no bairro Vila Esperança e também deixou uma segunda vítima fatal. A morte do atleta gerou repercussão entre torcedores e pessoas ligadas ao futebol, principalmente em Pernambuco, onde Brasão construiu uma passagem marcada pelo Santa Cruz. Aos 44 anos, ele deixou seu nome registrado na memória da torcida, após uma ótima temporada realizada em 2010. As informações preliminares apontam que um homem efetuou os disparos e fugiu logo em seguida, utilizando uma motocicleta. A Polícia Civil assumiu as investigações e trabalha para esclarecer a dinâmica do crime, identificar a motivação e reunir elementos que possam auxiliar na localização do suspeito. O corpo do ex-jogador de futebol Ivan Fiel foi levado para o Instituto de Medicina Legal. Um a operação da Polícia Civil resultou no cumprimento de 11 mandados de prisão e 2 buscas e apreensões de adolescentes investigados por envolvimento com uma organização criminosa responsável por homicídios e tráfico de drogas em São Bento do Una. Segundo a polícia, os confrontos aconteciam principalmente em 2 comunidades, conhecida como Morro do Urubu e Iraque. O grupo criminoso é apontado como responsável por pelo menos 10 homicídios nos últimos 2 anos na cidade. Ao todo, foram cumpridos 11 mandados de prisão. E olha, minha gente, a Polícia Rodoviária Federal prendeu 3 homens com cerca de R$ 9 mil em cédulas falsas.

0: Russas. O assessor de comunicação da PRF em Pernambuco, Cristiano Mendonça, detalha como foi a operação.
1: A partir de uma denúncia de comerciantes lá da região de Rajada, que é um distrito ali perto ali de Petrolina, eles informaram que alguns homens haviam comprado mercadorias no comércio e haviam pago com notas falsas. A PRF realizou buscas na BR-407 até que localizou esse veículo suspeito. Estavam três homens nesse carro e encontraram ali no compartimento do motor uma sacola com mais de R$ 9.000 em cédulas com sinais de falsificação.
2: Cédulas de que valor?
1: Cédula de 50 e de 100 reais.
0: O dinheiro seria parte de um valor que já vinha sendo gasto no comércio. O trio fez compras na região da Rajada. Segundo a polícia, os homens compraram muita coisa em várias lojas.
1: A gente conseguiu identificar as vítimas, né, desse crime, foram encaminhadas também para a Polícia Federal para serem ouvidas, né, e é suspeita também de que esses homens tenham aplicado esse golpe em outros locais. Então a Polícia Federal agora vai investigar para saber se isso é verdade.
2: E eles chegaram a comprar o quê?
1: Item diversos, alimentos, cerveja, chinelos, né, água, né, e alguns produtos foram encontrados também dentro desse veículo.
0: Depois da abordagem, os policiais seguiram até os estabelecimentos comerciais e localizaram algumas vítimas que portavam dinheiro falso. Cédulas de 50 e 100 reais utilizadas pelos suspeitos. Os comerciantes entregaram as notas falsas e confirmaram a situação. O trio foi encaminhado à delegacia da PRF. Roberta Coutinho para o Bandeira 2.
3: Obrigado, Roberta. Você volta daqui a pouco com mais informações para a gente. Pela internet, ouvindo a gente, está Israel lá em Limoeiro. Israel Mota em Limoeiro. Também um abraço aqui para o irmão Benino de Caetés 3 Velho, nos ouvindo também pelo YouTube, lá na Boca da Mata, terminal de ônibus Caetés 3. Um abraço a todos vocês. A Polícia Rodoviária Federal apreendeu 623 metros de madeira irregular e resgatou 26 aves silvestres entre os dias 8 e 19 de junho nas rodovias federais que cortam as cidades de Petrolina, Salgueiro e Serra Talhada no sertão do estado. As ações integram o nivelamento e identificação da macroscópica, conhecimentos e técnicas utilizadas na identificação de espécies de madeira, fortalecendo o combate aos crimes ambientais e ao enfrentamento do transporte irregular de produtos florestais. As equipes emitiram termos circunstanciados de ocorrência pelos crimes ambientais e encaminharam as cargas apreendidas para os pátios, onde ficarão à disposição do IBAMA. Após a avaliação do órgão ambiental, a madeira poderá ser doada a instituições sociais de ensino e de pesquisa e a outros órgãos públicos do estado. Dois homens foram presos em flagrantes por porte ilegal de arma de fogo durante uma ação da Polícia Militar na zona rural de Petrolina. A ocorrência foi registrada durante a Operação Sentinela. Os policiais abordaram uma caminhonete ocupada por dois suspeitos. A polícia encontrou três armas de fogo, sendo uma pistola calibre 9mm, um revólver calibre 38 e uma espingarda calibre 12. Além disso, foram apreendidas 35 munições de diversos calibres e três carregadores de pistola. Os dois foram conduzidos à delegacia junto com todo o material apreendido. O homem foi preso em flagrante por tráfico de drogas no município de Santa Maria da Boa Vista. Quando o suspeito percebeu a chegada dos policiais, tentou se desfazer de um pequeno saco de maconha. O homem estava com a faca, dando continuidade às diligências. A equipe localizou aproximadamente 680 gramas de maconha e uma balança de precisão. Segundo a Polícia Militar, o suspeito assumiu ser o proprietário da droga. E dos demais materiais apreendidos, ele foi conduzido para a delegacia. E olha, minha gente, um ciclista morreu após acidente envolvendo moto e carro e caminhão na BR-101. Isso foi na zona oeste do Recife. Quem acompanhou e traz os detalhes agora é Juliana Oliveira.
2: Por volta das 5 horas da manhã, o motociclista, ele estava trafegando aqui pela BR-101 e saiu para pegar a lateral. Quando ele vem, ele acaba dando de frente com o rapaz que estava na bicicleta, que vinha nesse sentido Recife. Ele vinha no sentido contrário e próximo a essas árvores aqui, acabou batendo de frente com o rapaz que estava na moto. Quando houve essa colisão, o ciclista caiu e foi atropelado por um carro e por um caminhão que passava exatamente nesse trecho. Corpo de bombeiros foi acionado, mas infelizmente a vítima já estava aqui, caída

0: a pista e o motociclista estava com escoriações e foi levado para uma unidade de pronto atendimento. Os policiais informaram que ele tem 26 anos de idade, sofreu poucas escoriações e passa bem. A gente ainda não tem familiares, nem o registro dessa vítima que estava na bicicleta, que é até uma bicicleta de carga, mas que a pancada foi tão grande que ele acabou não resistindo. Por conta desse acidente, o trânsito ficou bastante lento para quem vai para Recife, para Paulista, mas a Polícia Rodoviária Federal conseguiu controlar toda a situação. O IML recolheu o corpo, os cones foram tirados aqui da BR e o corpo desse ciclista está no IML. Muitas pessoas que trabalham por aqui, tem empresas grandes, também tem outros tipos de comércio, reclamam da movimentação, da falta de sinalização e também de um espaço onde as pessoas possam atravessar com mais segurança. Já em relação a esse acidente, a gente reforça aqui a atenção de todos os motoristas, motociclistas e ciclistas que passam por aqui, por esse quilômetro, e saem da BR, da principal, né, e vão pegar essa alça de acesso para ir sentido Recife, que tem que ter muito cuidado. Infelizmente, esse acidente aconteceu e o ciclista acabou morrendo, perdendo a vida dele aqui na BR-101, no quilômetro 73. É com você no estúdio.
1: Obrigado, Juliana. Homem assassinado com golpes e machado pelo cunhado em Águas Belas. Um desentendimento entre familiares terminou na morte de José Rogério da Silva, de 37 anos de idade, no sítio Cordeiro Velho, área rural do município de Águas Belas, no Agreste de Pernambuco. A vítima foi atacada com golpes e machado, não resistiu aos ferimentos e morreu antes de receber qualquer tipo de socorro. Após tomar conhecimento do caso, a polícia militar iniciou diligências e conseguiu localizar o cunhado da vítima, José Roberto Mendes da Silva, de 25 anos de idade, apontado como principal suspeito do crime. Ele foi preso em flagrante, sendo levado para a delegacia de plantão de Garanhuns, onde foram adotados os procedimentos legais e, segundo informações repassadas pela polícia, a motivação do assassinato estaria relacionada a conflitos no ambiente familiar. Após os primeiros levantamentos periciais, o corpo da vítima, José Rogério da Silva, de 37 anos de idade, foi encaminhado para o Instituto de Medicina

0: Nasce Ian Rodrigues dos Santos, de 13 anos de idade. Foi morto com um tiro na cabeça em Olinda. Os detalhes agora com a repórter Roberta Coutinho.
1: O adolescente Lucas Rian Rodrigues dos Santos, de 13 anos, foi morto com 3 tiros na cabeça na rua Maria Vanderlei de Queiroz, no bairro de Fragoso, em Olinda. Lucas teria saído de casa durante a madrugada, levando 2 armas do pai, que é policial penal. Rogério Rodrigues é policial há 26 anos e trabalha no Cotel. Ele disse que o filho saiu de casa levando um revólver e uma pistola da corporação. Antes de sair de casa, o adolescente teria colocado travesseiros na cama e cobriu com lençol, simulando que estava dormindo. O perito criminal, Matheus Carvalho, identificou 3 perfurações provocadas por disparos de arma de fogo na cabeça do jovem. As características indicam que os tiros foram efetuados a queima-roupa.
2: A gente identificou basicamente 3 lesões na região da cabeça. Uma lesão provavelmente a curta distância, típica de execução.
1: A perícia trabalha com a hipótese de que o adolescente pode ter sido morto com uma das armas que estava com ele. Até o momento, a autoria e a motivação do crime são desconhecidas. Lucas fazia acompanhamento psicológico semanal e era usuário de maconha. Uma vizinha, que prefere não ter a identidade revelada, disse que conhecia o jovem e que ainda está sem acreditar na morte do garoto.
3: Quando a perícia chegou, que mostrou quem era, a gente reconheceu a vítima. Um menino de bem, um menino da sociedade. E a gente não sabe, a gente não entende o porquê aconteceu isso.

0: sabe? A gente tá vendo hoje os jovens pelo mundo e a gente não sabe nem o que aconteceu.
1: A Polícia Civil instaurou o inquérito para investigar o caso. Familiares do menino foram ouvidos no DHPP e o corpo de Lucas Rian Rodrigues dos Santos, de 13 anos, foi encaminhado ao IML do Recife. As investigações continuam e até agora ninguém foi preso. Roberta Coutinho para o Bandeira 2.
2: O repórter do Bandeira 2, o Fato Policial Verdade, estará de volta a qualquer momento aqui na sua Rádio Jornal Rádio Forte, FM 90.3. Fique agora com Tony Araújo e João Lubambo aqui na Supermanhã. Você sabendo de tudo.
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4: Chegamos ao sábado, dia 20 de junho de 2026. Hoje é dia do revendedor, dia do vigilante, dia do refugiado e também dia do advogado trabalhista. Já se passaram 171 dias do ano, faltando 194 para o ano acabar. A lua é nova e o santo do dia, São Silvério.
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4: 7:02.
7: 7:02.
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4: Vitória da seleção brasileira.
7: Em noite de Matheus Cunha, Brasil vence o Haiti por 3-0 e assume a liderança do Grupo C.
8: A seleção brasileira conseguiu a primeira vitória na Copa do Mundo de 2026 e foi diante do Haiti pelo placar de 3-0. Matheus Cunha duas vezes e Vini Júnior marcaram os gols brasileiros. O detalhe é que todos esses gols foram marcados no primeiro tempo. Na segunda etapa, a seleção acabou economizando, mas a noite foi mesmo de Matheus Cunha, ele que entrou de titular na vaga do Igor Thiago, marcou duas vezes e foi o nome da seleção do técnico Carlo Ancelotti. Inclusive, o italiano ficou bastante incomodado com o futebol que o Brasil apresentou diante de Marrocos e acabou fazendo algumas alterações. Danilo na lateral direita, saindo o Ibanhes, e Matheus Cunha no ataque, na vaga de Igor Thiago. A verdade é que os minutos iniciais do jogo foram de muita iniciativa do Brasil, mas pouca inspiração. A seleção apenas chegou duas vezes, né? E as duas com Vinícius Júnior. Matheus Cunha abriu o placar depois de começar tudo numa roubada de bola. O lance teve, inclusive, uma bela participação de Bruno Guimarães numa jogada com o Vinícius Júnior, uma jogada coletiva que resultou no primeiro gol do Brasil. Daí, esse gol acabou aliviando a seleção brasileira e caminhou para os outros dois ainda na primeira etapa. Com a vantagem, o Brasil acabou diminuindo o ritmo no segundo tempo. O Haiti voltou com algumas mudanças, mas não conseguiu assustar muito o goleiro Alisson.
4: E com o resultado, o Brasil ficou na primeira posição do Grupo C com 4 pontos e um saldo de 3 gols.
7: Na segunda posição ficou a seleção do Marrocos, que venceu a Escócia por 1-0 e ficou com 4 pontos e um saldo de 1 gol.
4: A Escócia, próximo adversário do Brasil em Miami, na próxima quarta-feira às 19h, está em terceiro lugar com 3 pontos e vai precisar ganhar do Brasil na próxima rodada para garantir a classificação.
7: Por fim, o Haiti já está eliminado da Copa do Mundo após a derrota e enfrenta o Marrocos na última.

0: Última rodada em Atlanta, também na quarta, às 7 da noite.
1: A preocupação da seleção brasileira ficou com o atacante do Brasil e do Barcelona, Rafinha.
0: O jogador sentiu a coxa ainda no primeiro tempo e precisou ser substituído por Ryan.
1: A CBF se manifestou e disse que o jogador vai fazer exame de imagem neste sábado.
0: Uma lesão muscular pode fazer Rafinha desfalcar a seleção brasileira.
1: E um detalhe, em caso de corte, a seleção não pode convocar um substituto.
0: O Brasil já teve desfalque por lesão de 2 jogadores, Éder Militão, Wesley, além de Rodrigo e Estevão, antes da Copa começar.
1: Além deles, Neymar foi convocado, mas ainda não estreou e não se sabe quando o camisa 10 da seleção vai poder ir a campo.
0: Ouviram do Ipiranga as margens plácidas.
1: O hino do Brasil lidera ranking do New York Times e é eleito mais bonito da Copa.
2: O Brasil conquistou um reconhecimento fora das quatro linhas na Copa do Mundo de 2026. Em ranking, o jornal norte-americano The New York Times elegeu o hino nacional brasileiro como o mais bonito entre os 48 países participantes do torneio. A publicação analisou os hinos de todas as seleções presentes no Mundial e atribuiu nota 9 de 10 à composição brasileira, que superou países tradicionais do futebol e até mesmo os 3 anfitriões da Copa. A publicação diz que o hino brasileiro tem palavras cantadas muito rapidamente, que falam sobre não temer a batalha e uma pátria amada. Mas afirma que o destaque é, sem dúvida, uma gloriosa introdução orquestral de 28 segundos. O hino brasileiro é de autoria do maestro Francisco Manuel da Silva e foi composto em 1831. Quem ficou com o segundo hino mais bonito foi a França, seguido por Portugal, Colômbia e Escócia.
1: A crise além do futebol.
0: Adversário do Brasil na Copa, Haiti enfrenta crise humanitária grave.
3: O Haiti enfrenta a mais grave crise humanitária do hemisfério ocidental. A declaração foi feita essa semana pelo secretário-geral das Nações Unidas, Antônio Guterres, em visita ao país caribenho. A população sofre com pobreza extrema e violência de gangues, o que causou o deslocamento forçado de mais de 1,5 milhão de haitianos. Brasil e Haiti têm laços profundos. Em 2004, as seleções dos dois países fizeram o jogo da paz. A partida foi capaz de pausar a guerra civil haitiana.
1: Como a guerra afeta a Copa?
0: A seleção do Irã afirmou que vai apresentar uma reclamação à FIFA por causa das restrições de viagem nos Estados Unidos impostas ao grupo durante a Copa do Mundo.
1: A equipe não tem permissão para se hospedar nos Estados Unidos e é obrigada a viajar para o México após as partidas.
0: Para a federação, essa restrição é contrária ao princípio de igualdade de condições para todas as seleções.
1: A entidade também afirmou que, por causa de problemas com vistos, o grupo só chegará a Los Angeles um dia antes da partida contra a Bélgica no domingo.
0: E como está o conflito entre os países?
1: Acordo entre Estados Unidos e Irã enfrenta incertezas.
4: O acordo entre Estados Unidos e Irã para encerrar o conflito no Oriente Médio enfrenta incertezas poucos dias após ser assinado. O presidente norte-americano, Donald Trump, afirmou que os Estados Unidos não vão pagar os 300 bilhões de dólares previstos para a reconstrução do Irã. A reunião marcada entre autoridades dos dois países, que seria realizada na Suíça, foi adiada. O governo suíço informou que continua pronto para mediar as conversas e que o trabalho técnico segue em andamento. A Casa Branca também confirmou que o vice-presidente J.D. Vance adiou a viagem por questões logísticas, o que impacta o início das negociações de implementação do acordo. Para o professor de Relações Internacionais, João Jaroszynski, o resultado do conflito ainda não apresenta um objetivo estratégico para os Estados Unidos.
5: Fica bastante evidente que o resultado dessa guerra, por mais que ocorreu, é uma destruição bastante significativa do Irã, foi reforçar que o Irã tem uma capacidade de resistência, não só pelos seus artefatos, notadamente a questão dos drones, mas o fechamento do Estreito de Hormuz é algo que, do ponto de vista estratégico, é muito significativo, né? Que ele causa impactos em toda a economia. Estamos falando do mundo todo. Então, esse é um aspecto muito significativo que reforça uma condição de negociação muito forte para o Irã.
1: A crise na Bolívia.
0: Presidente boliviano decreta estado de emergência após 50 dias de protestos.
2: O presidente da Bolívia, Rodrigo Paz, declarou estado de emergência neste sábado em meio à escalada da crise política e econômica no país. A medida amplia os poderes do governo para mobilizar as forças armadas e remover bloqueios de estradas que já duram 50 dias e vem afetando o abastecimento e a economia boliviana. Em pronunciamento à nação, Paz afirmou que a decisão busca restabelecer a ordem, proteger os cidadãos e garantir o fluxo de bens essenciais como alimentos, combustíveis e medicamentos. Pela legislação boliviana, o decreto entra em vigor imediatamente, mas o governo precisa comunicar o Congresso em até 24 horas. Depois disso, os parlamentares têm até 72 horas para aprovar ou rejeitar a medida. Os protestos são liderados por sindicatos e associações rurais, muitos deles aliados ao ex-presidente Evo Morales. Manifestantes bloquearam rodovias estratégicas em várias regiões. Embora a Paz tenha anunciado um acordo com a principal central sindical do país, a Confederação Operária Boliviana, COB, grupos ligados a Morales que controlam as estradas importantes não participaram das negociações e mantêm os bloqueios principalmente na região de Cochabamba. A crise começou depois que o governo cortou subsídios históricos aos combustíveis para reduzir o déficit fiscal, em meio à escassez de dólares e negociações com o Fundo Monetário Internacional. Mesmo depois de medidas para estabilizar os preços dos combustíveis e recuar em reformas agrárias impopulares, os protestos ganharam força e passaram a incluir demandas por reajuste salarial, solução para a falta de combustível e dólares, além da renúncia do presidente.
1: São 7 horas e mais 11 minutos.
0: 7 e 11.
1: Daqui a pouquinho teremos uma rodada trazendo para você informações do trânsito e queremos a sua participação pelo WhatsApp da Rádio Jornal. 991-47-8520. Você que circula pelo Recife, região metropolitana, você que circula pelas BRs que cortam o estado. Você está pegando a estrada agora para o São João. Como é que está a circulação de veículos aí por onde você está passando agora? 991-47-8520. Daqui a pouquinho teremos uma rodada com informações do trânsito para você aqui na Supermanhã. 7 horas e 12 minutos.
0: 7 e 12.
1: Política brasileira.
0: O ministro Alexandre de Moraes do Supremo Tribunal Federal autorizou que a Polícia Civil do Distrito Federal colha o depoimento do ex-presidente Jair Bolsonaro sobre uma arma de fogo registrada em seu nome, apreendida no início da semana.
1: A pistola, uma Glock calibre 9mm, não estava com o próprio Bolsonaro.
0: Ela foi encontrada em uma blitz da Polícia Militar dentro do carro de Estácio Leite da Silva Filho, militar do Gabinete de Segurança Institucional, cedido à Casa Civil para atuar na escolta do ex-presidente.
6: Segundo a defesa, a arma estava sendo levada para reparos e seria devolvida a Bolsonaro depois do conserto. A pistola tinha registro regular, mas foi recolhida porque o certificado que precisa acompanhar a arma não estava no veículo. O militar foi ouvido pela Polícia Civil e liberado. A corporação havia pedido a Moraes autorização para ouvir Bolsonaro por videoconferência na próxima quarta-feira. O ministro, porém, determinou que o depoimento seja presencial na terça-feira, no condomínio onde o ex-presidente reside e cumpre prisão domiciliar humanitária, já que há restrição legal para o uso de comunicações eletrônicas pelo condenado. Bolsonaro cumpre pena de 27 anos e 3 meses de prisão pela ação da trama golpista. Desde março, ele está em prisão domiciliar, concedida por Moraes, para tratamento de uma broncopneumonia.
1: Redução da pena dos atos golpistas.
0: A Procuradoria-Geral da República defendeu a validade da lei da dosimetria.
1: Com isso, a PGR encaminhou o parecer ao Supremo Tribunal Federal contra a suspensão dessa lei.
0: Ela é aquela que permite a redução das penas dos condenados pela tentativa de golpe, flexibilizando a progressão de regime.
7: O assunto está sendo questionado no Supremo a partir de uma ação de vários partidos e da Associação Brasileira de Imprensa. Eles questionaram a promulgação da lei pelo Congresso, depois que os parlamentares derrubaram o veto do presidente Lula justamente a essa lei. Detalhando melhor, o Congresso aprovou, o presidente Lula vetou totalmente, o Congresso derrubou o veto e promulgou a lei. Aí foi tudo para o Supremo Tribunal Federal. O ministro Alexandre de Moraes suspendeu a aplicação da lei até a decisão final do STF. Agora, o Procurador-Geral da República, Paulo Godet, entendeu que a lei não pode ser considerada inconstitucional só porque permite a diminuição da pena dos condenados. Ao contrário da Advocacia-Geral Geral da União, que no mês passado defendeu a inconstitucionalidade da lei. A data do julgamento lá no STF ainda não foi marcada.
1: Migração.
0: Justiça obriga Amazonas e Manaus a socorrer indígenas Huaral.
1: A população indígena migrante da Venezuela, da etnia Huaral, deverá receber medidas emergenciais de assistência na capital do Amazonas.
0: Essa é a decisão da Justiça Federal para manter a obrigação já imposta ao Estado e ao município em julgamento em primeira instância.
8: A decisão do Tribunal Regional Federal da Primeira Região é de que o Estado do Amazonas e o município de Manaus não podem justificar a demora para intervir no cenário de crise humanitária enfrentada pelos indígenas, alegando entraves burocráticos ou a divisão de competências administrativas. O Ministério Público Federal acompanha a situação dos imigrantes venezuelanos desde 2019. A falta de serviços essenciais como saúde, assistência, saneamento e segurança alimentar já resultaram em mortes de crianças por desnutrição. O governo do Amazonas e a Prefeitura de Manaus têm 30 dias para fazer um levantamento da situação nutricional de todas as famílias Huaral que moram na cidade. A identificação tem que ser feita por meio da busca ativa, inclusive de pessoas que não estão cadastradas nos sistemas oficiais. As famílias devem ter acompanhamento integrado de saúde e assistência social. Caso não seja cumprida a decisão, a multa pode chegar a R$150 mil. Os Huaral, que significa povo da água, são da região do delta do rio Orinoco e são hoje a segunda maior etnia da Venezuela, com mais de 40 mil pessoas. Segundo o último relatório da Agência da ONU para Refugiados, em 2024, os Huaral já somavam mais de 7 mil migrantes nas 5 regiões do Brasil.
1: Investimento.
0: O dinheiro confiscado de bets ilegais poderá ser utilizado no combate ao crime organizado.
1: A medida está em um decreto assinado pelo presidente Lula como mais uma ação para reforçar a asfixia financeira desse mercado irregular.
0: O combate já acontece desde 2024.
9: De acordo com o ministro da Fazenda, Dario Durigan, até hoje cerca de 50 mil sites e aplicativos de bets ilegais já foram derrubados pelo governo. Eles eram administrados por apenas 350 operadores, segundo o ministro, que destacou o uso de fintechs para movimentar o dinheiro.
10: Esses 350 operadores utilizaram 37 instituições financeiras, grosso modo, em geral, fintechs, instituições de pagamento, com pouca supervisão, baixa supervisão.
9: De acordo com o novo decreto, a Secretaria de Prêmios e Apostas identifica a bet ilegal e notifica a instituição financeira, que tem 48 horas para bloquear todas as contas relacionadas à bet. A Anatel é a responsável por derrubar os sites. Após isso, o Ministério da Justiça abre uma fase de contestação do bloqueio para a Casa de Apostas se defender, explicou o ministro. Com a confirmação do bloqueio, a AGU pode pedir à Justiça que os recursos sejam incorporados ao Fundo Nacional de Segurança Pública. Outra medida obriga as instituições financeiras que movimentam o dinheiro de bets ilegais a pagarem os impostos que seriam devidos pelas casas de apostas, disse o secretário da Receita Federal, Robson Barreirinhas.
11: Se essa fintech movimentar recursos da Bet, nós vamos cobrar aquele imposto que não é pago pela Bet, nós vamos cobrar dessa fintech. Vamos cobrar o imposto de renda, vamos cobrar o PIS/COFINS, vamos cobrar aquela contribuição que é destinada, inclusive, ao Ministério da Saúde.
1: Violência contra a mulher.
0: Decisão do Supremo Tribunal Federal reforça a proteção a vítimas de violência sexual.
12: Por 8-0, os ministros do Supremo Tribunal Federal anularam o julgamento que, em 2018, absolveu o empresário André Aranha, acusado de estuprar a modelo mineira Mariana Ferrer em uma boate em Florianópolis. Em uma audiência feita em 2020, o advogado do empresário exibiu fotos pessoais da modelo, fez ironias, ofensas e comentários machistas que não tinham relação com o processo. Os ministros do Supremo consideraram que as provas são ilícitas. De acordo com o ministro Alexandre de Moraes, Mariana Ferrer teve os direitos negados.
13: Não há nenhuma dúvida de que houve total desrespeito aos direitos fundamentais da vítima, houve revitimização, houve um tratamento cruel, desumano, vergonhoso. Forma é como a vítima foi tratada durante a audiência.
12: A atuação ativa da modelo por justiça motivou a aprovação de uma lei que mudou as regras das audiências judiciais para proteger vítimas e testemunhas de humilhações durante os processos.
14: Representa um imperativo constitucional de proteção às vítimas e testemunhas. É uma reafirmação ao Estado Democrático de Direito. A Lei 14.245 de 2021 coíbe a prática de atos atentatórios à dignidade da vítima e de testemunhas, estabelecendo causa de aumento de pena no crime de coação no curso do processo.
1: 7 horas e mais 20 minutos.
0: 7:20.
1: BR-101, BR-232, BR-408, você que circula por essas BRs, como é que está o trânsito agora? Mande mensagem pra gente, 99147-8520. Você que circula aí nos entornos das feiras, dos mercados, comprando milho, tá bom o preço? E a circulação de veículos, como é que está? Mande mensagem, 99147-8520. Daqui a pouquinho, uma rodada trazendo para você informações do trânsito. 7 horas e mais 21 minutos.
0: 7:21.
1: Economia.
0: Abono salarial.
1: Prazo para empresas enviarem dados termina no sábado.
15: Termina neste sábado o prazo para que as empresas enviem ao governo os dados que garantem o pagamento do abono salarial, o dinheiro extra pago todo ano pela Caixa Econômica Federal e pelo Banco do Brasil para quem ganha até 2 salários mínimos. Essas informações precisam estar corretas no E-Social, o sistema de escrituração digital das obrigações fiscais, previdenciárias e trabalhistas, para que o empregado não fique de fora do pagamento, previsto para começar em 15 de outubro. Por isso, quem cuida da parte de funcionários numa empresa precisa enviar os dados até sábado. Caso isso não aconteça, o empregado pode não receber o benefício. Para ter direito ao abono, o trabalhador precisa ter carteira assinada há pelo menos 5 anos, ter recebido em média até R$ 2.766 por mês em 2024 e ter trabalhado por no mínimo 30 dias naquele ano. Quem tem conta na Caixa ou no Banco do Brasil recebe por Pix ou transferência. Quem não tem conta pode sacar o dinheiro numa agência ou numa casa lotérica. Para tirar dúvidas, o trabalhador pode ligar para o número 158, gratuito, ou procurar uma unidade do Ministério do Trabalho na sua cidade.
1: Investimento.
0: Modalidade amplia crédito para pequenas e médias empresas exportadoras.
15: O governo federal lançou um novo instrumento para ampliar o acesso ao crédito de micro, pequenas e médias empresas que exportam ou pretendem exportar seus produtos. A iniciativa reúne os Ministérios da Fazenda e do Desenvolvimento, Indústria, Comércio e Serviços, além da ABGF, a Agência Oficial Brasileira de Garantia de Crédito à Exportação. A principal novidade é a MPME+, modalidade de seguro de crédito à exportação, que permite o acesso a financiamento com garantia mesmo antes da assinatura de contratos de exportação. Na prática, as empresas poderão buscar recursos para ampliar a produção, comprar insumos, investir na estrutura do negócio e se preparar para conquistar novos mercados internacionais. O novo FGCR, Fundo Garantidor de Operações de Comércio Exterior, passa a oferecer garantias com foco em empresas que costumam enfrentar dificuldades para obter crédito para exportação. Outra mudança é a ampliação do prazo de apoio às operações de pré-embarque, que passa de 180 para 720 dias, dando mais segurança para o planejamento financeiro dos exportadores. Segundo o governo, embora as micro, pequenas e médias empresas representem cerca de 69% das exportadoras brasileiras, elas respondem por apenas 6% do volume financeiro exportado pelo país.
1: Educação.
0: Analfabetismo cai e atinge menor nível desde 2016.
1: A taxa fica abaixo dos 5% pela primeira vez no período.
0: No ranking das unidades da federação, as taxas mais baixas de analfabetismo ficaram com Santa Catarina, Rio de Janeiro e São Paulo, e as mais altas na Paraíba, Piauí e Alagoas.
16: 8 milhões e 400 mil brasileiros a partir dos 15 anos de idade eram analfabetos em 2025. Ou seja, não sabiam ler e escrever um simples bilhete. Esse total corresponde a uma taxa de 4,9%. E significa que, pela primeira vez desde 2016, o indicador de analfabetismo no país fica abaixo de 5%. Naquele ano, o Brasil tinha 10 milhões e 600 mil analfabetos, representando 6,7% das pessoas com 15 anos ou mais. A taxa de analfabetismo é maior entre os idosos de 60 anos ou mais. Em 2025, esse grupo representava 58% do total de analfabetos. Os dados são do Suplemento Educação, da PNAD Contínua, a Pesquisa Nacional por Amostra de Domicílios. O levantamento mostra avanços na educação desde 2016. Pela primeira vez em 2025, mais da metade de pretos ou pardos com 25 anos ou mais, 51,3%, completaram o ensino médio. Porém, a pesquisa mostra que muitos jovens ainda abandonam os estudos para trabalhar ou porque não têm interesse em estudar. Em 2025, das 46 milhões e 600 mil pessoas de 15 a 29 anos de idade, 40,8% estavam ocupadas, mas não estudavam e nem se qualificavam.
1: Mudança para os futuros médicos.
0: Aprovação no ENAMED será obrigatória para exercício da medicina.
17: Os estudantes que ingressarem no curso de medicina a partir de agora só poderão exercer a profissão se forem aprovados no ENAMED, Exame Nacional de Avaliação da Formação Médica. É o que prevê a medida provisória assinada pelo presidente Lula em Minas Gerais. Ao anunciar as mudanças, o Ministério da Educação disse que a ideia é garantir mais qualidade dos profissionais que vão atender a população e oferecer mais transparência para quem pretende escolher uma faculdade de medicina. O ENAMED é de responsabilidade do INEP e o presidente do Instituto, Manuel Palácios, explica que com a nova exigência, o concluinte do curso só vai receber o registro do Conselho Regional de Medicina se tiver nota suficiente.
18: Você ter um controle mais preciso da qualidade da formação oferecida pelas instituições, o que também ajuda o próprio estudante a escolher que instituição vai se inscrever, assim como para assegurar à população, com a medida provisória de hoje, serviços médicos de qualidade por um profissional que passou por um exame de proficiência.
17: Segundo o governo, a medida atende uma demanda da sociedade que quer garantia de qualidade dos profissionais. A servidora pública de Brasília, Maria Clara Machado, recebeu a notícia de forma positiva.
19: Como muitos cursos de medicina tiveram uma avaliação muito baixa, eu acredito que vai ser benéfico, porque a gente, quando vai se consultar, não vai verificar qual a escola em que o médico estudou, né? Se a escola foi bem avaliada, não foi bem avaliada. O governo precisa fazer isso antes desses profissionais serem colocados no serviço público ou no serviço privado.
1: O cuidado com a mente.
0: A Cor da Apliará tem de mente em emergências de saúde mental para jovens.
20: Um acordo entre o Ministério da Saúde, o Fundo das Nações Unidas para a Infância e a Universidade Federal Rural de Pernambuco vai ampliar o atendimento em emergências de saúde mental para jovens entre 13 e 24 anos através do programa Pode Falar. Um canal de escuta onde é possível desabafar e receber orientação. Com a parceria, a capacidade mensal de atendimentos passa de 1.000 para 11 mil, o equivalente a mais de 15 atendimentos por hora. O programa oferece atendimento humanizado e individual e está disponível de segunda a sábado, das 8 horas da manhã às 10 da noite, pela plataforma podefalar.org.br. O atendimento é feito por estudantes de graduação e pós-graduação de diferentes áreas da saúde. Ter um espaço seguro de escuta, sem julgamentos, é o primeiro passo para que adolescentes e jovens deem nome ao que sentem, saibam com quem contar e busquem ajuda nos serviços públicos, afirma Gabriela Moura, especialista em desenvolvimento e participação de adolescentes do Unicef.
21: É um serviço inovador que funciona como uma plataforma que os adolescentes acessam via WhatsApp, criando então essa possibilidade de ter um espaço seguro de acolhimento, de escuta sem julgamento, para que pudessem falar sobre os seus sentimentos, nomear, entender o que estão sentindo.
1: 7 horas e mais 29 minutos.
0: 7h29.
1: Chegou o último final de semana antes do São João.
0: Caruaru, nesse fim de semana, vai ter Léo Foguete e Luan Santana no pátio de eventos, Chico César e André Rio no Polo Azulão e Petrúcio Amorim no Vinho da Paraíba no Polo Alto do Moura.
3: O terceiro fim de semana do São João de Caruaru tem muita festa e a programação no Parque de Eventos Luísa Gonzaga, hoje a partir das 7 horas da noite, Matheus Santos. Às 8h30, Lipe Lucena. 10h30 da noite, Léo Foguete. E meia-noite e 30, vai se apresentar no principal polo da festa, Matheus e Cauã. Amanhã, às 6 horas da noite, tem Marquinhos Amaral. 7h45, Silvânia e Berg. 9h30 da noite, Luan Santana. E 10h30 da noite, tem a apresentação de Henri Freitas. No Polo Azulão, a programação para este sábado, 7 horas da noite, Maestro Spock. 8h45, Maestro Mozart Vieira. 10h30 da noite, tem André Rio. E meia-noite e 15, Chico César. Amanhã, 5 horas da tarde, Forró Demais, 6h50, Vou Pra Batucada e 8h40 da noite, Grupo Mexer, no Polo Alto do Moura. Programação para este sábado, meio-dia, Petrúcio Amorim, 2 horas da tarde, Noda de Caju, 4 horas da tarde, Garota Safada. Neste domingo, no Polo Alto do Moura, meio-dia, Matheus Vini, 2 da tarde, Forró da Brucelose, 4 horas da tarde, Novinho da Paraíba. Programação que você confere também nas redes sociais do Sistema Jornal do Comércio de Comunicação.
1: O impacto do São João no interior.
0: Além de Caruaru, Arco Verde e Petrolina, São João também é celebrado em grande estilo em Gravatá e no distrito de Serra Negra, em Bezerros, no Agreste.
4: O São João vai muito além dos palcos e das quadrilhas. Com a chegada do período junino, milhares de pernambucanos pegam a estrada em direção ao interior, impulsionando a rede hoteleira, o comércio, os restaurantes e diversos outros serviços. Levantamento da Fecomércio Pernambuco aponta que a maioria dos visitantes que pretende sair de casa neste São João escolhe destinos dentro do próprio estado, o que destaca a força do turismo regional. Em Gravatá, no Agreste, a expectativa é de um dos maiores movimentos dos últimos anos. É o que diz o prefeito da cidade, Padre Joselito.
22: Nós estamos aí numa expectativa de circulação aqui de pessoas em torno de 2 milhões de pessoas durante todo, né, todo o período. E do ponto de vista financeiro, uma estimativa de 300 milhões em movimentação, né? Criação aí de 6 mil empregos diretos e indiretos. Mais de 500 negócios informais e já uma ocupação da rede hoteleira em torno de 98% a 100%.
4: Em Bezerros, a festa em Serra Negra também segue como um dos principais atrativos do Agreste. Para receber os visitantes, o espaço foi ampliado com novas áreas de convivência, gastronomia e lazer, sem abrir mão das características do São João tradicional. Mesmo com a estrutura maior, a prefeita Luciele Laurentino diz que a festa respeita os limites da Serra Negra.
23: A gente tem uma capacidade máxima ali de 25 mil pessoas. O nosso teto de público é 25 mil pessoas. A gente lota todo dia de festa, né? São 8 dias de festas em Serra Negra. A gente entra na casa ali de 180 mil pessoas, 80 mil pessoas no total, né? No quantitativo de festas em Serra Negra.
1: Em Gravatá hoje tem Fala Mansa, amanhã Natanzinho Lima, na segunda Xan de Avião e na terça-feira tem Wesley Safadão.
0: Os destaques do São João de Serra Negra são Assissão hoje, Almir Rush amanhã, Jorge de Altinho na terça e Joyce Alane na quarta.
1: E na capital,
0: clima junino se espalha no Recife com atrações musicais no sítio Trindade, bairro do Recife e nos polos descentralizados, a começar pelo Parque das Graças.
24: O São João do Recife 2026 entra no seu segundo final de semana com força total, consolidando-se como o ciclo junino mais autêntico do Nordeste. Com mais de 1.200 apresentações programadas até o dia 29 de junho, a capital pernambucana espalha o som do forró, do coco, da ciranda e do xaxado por 14 polos em toda a cidade. Neste sábado, dia 20, o Sítio Trindade ferve a partir das 6 da tarde no palco principal. Teremos apresentações do Boi Faceiro, Bia Marinho, a Dama do Arrastapé Anastácia, Fim de Feira e Luiz Fidelis. Para quem gosta de quadrilha, o pavilhão recebe o concurso Infanto Juvenil a partir das 3h50 da tarde. Já no Polo Rio Branco, no bairro do Recife, a festa começa ao meio-dia e segue até a madrugada com Mônica Feijó, Laís Senna e o virtuoso Luciano Magno. O domingo, dia 21, marca a estreia dos polos descentralizados, começando pelo Parque das Graças, que recebe shows de Cascabulho e Natasha Falcão a partir das 3 da tarde. No Sítio Trindade, a noite será de grandes clássicos, com Novinho da Paraíba, Banda de Pau e Corda e Geraldinho Lins. Enquanto isso, na Rio Branco, o público aproveita o Coco dos Pretos, Adiel Luna e Valquíria Mendes. E atenção para a mobilidade, a CTTU montou um esquema especial com mais de 50 agentes por dia, apenas no entorno do Sítio Trindade, para garantir a segurança. Se você quer um passeio diferente, o ônibus forró sai da Praça do Arsenal às 6 da tarde, tanto no sábado quanto no domingo, levando o público ao Sítio Trindade com o trio Pé-de-Serra a bordo.
1: E o Parque da Macaxeira, na zona norte do Recife, recebe neste final de semana o Arraial da TV Jornal, a partir das 5 da tarde, com Trio Pé de Serra e Vadinho Forró Chamego.
0: As principais atrações são neste sábado, Quadrilha Sabedoria de Vida e Ira Caldeira, e no domingo, Quadrilha Junina Raízes do Pinho e o cantor Diego Cabral.
1: Cortejo neste domingo no sítio histórico de Olinda vai reunir a descontração e a irreverência do carnaval com o forró, na dança e no ritmo.
2: Com o simbolismo do carnaval, mas em ritmo de São João, a troça carnavalesca mista Mestre Forró leva pela segunda vez as festividades juninas ao sítio histórico de Olinda, neste domingo. O evento é totalmente aberto ao público e gratuito. O presidente da troça carnavalesca mista Mestre Forró, Cleberton Santana, detalha que todas as atividades do cortejo se adaptam ao São João e aponta qual a programação para este domingo.
5: Temos passistas, que são os passistas de frevo. Teremos alegorias juninas. O nosso boneco, ele é um personagem matuto, ele representa o matuto. Nós somos uma troça carnavalesca que surgimos no São João, de 2007. E ainda tem a orquestra de frevo, que nesse período do ano, eles executam muito forró. Eles colocam forró dentro do repertório, também tocam frevo. E o forró orquestrado, por assim dizer, toma conta das ladeiras. E também temos os elementos como os estandartes, as bandeiras dos santos juninos, também fazem parte do nosso cortejo, balões, entre outros elementos que fazem essa mistura do que é o carnaval tradicional dos passistas das orquestras com o São João, que são os santos, o forró, o xadrez, o quadriculado, as bandeirinhas.
2: Cleberton Santana também ressalta o local de concentração e as atrações que participam do cortejo.
5: E nesse domingo, a partir das 4 horas da tarde, a sede do Cariri Olindense vai estar aberta, é lá que vai acontecer a nossa concentração. Vai estar acontecendo um som, o nosso boneco gigante vai estar lá disponível para todo mundo entrar e tirar foto com ele. E a partir das 5h30 da tarde, nosso cortejo inicia, vamos chamar as ladeiras com muito forró, com muito frevo, para todo mundo brincar e curtir o São João da melhor forma possível. Entre as atrações já confirmadas no cortejo junino do Mestre Forró, temos os Clarins de Olinda, que é um grupo tradicional da cidade, que sempre abre alas para o cortejo, quando o cortejo vai desfilar. Também temos a Companhia de Dança Frevança, que é um grupo de passistas também tradicional na cidade. E a Orquestra Meninos de Olinda, que vai dar o tom do forró do frevo ao longo do cortejo nas ladeiras de Olinda.
1: Esperança.
0: Pílula que aumenta a sobrevida é a nova esperança dos pacientes com câncer de pâncreas, considerado pelos médicos o mais letal entre as doenças oncológicas.
6: Um novo medicamento contra o câncer de pâncreas apresentou resultados promissores durante o Congresso da Sociedade Americana de Oncologia Clínica, considerado o maior do mundo. A droga, ainda não disponível no Brasil, aumentou o tempo de sobrevida de pacientes com câncer avançado e pode apresentar uma mudança no tratamento de um dos tumores mais agressivos. O medicamento, chamado Daraxonrasib, atua bloqueando uma proteína ligada à multiplicação das células cancerígenas. Segundo o médico oncologista Antônio Douglas, o resultado chama atenção porque, até o momento, os avanços no tratamento do câncer de pâncreas eram limitados.
7: Então essa droga veio para quem trata esse paciente com câncer de pâncreas, foi surpreendente porque, primeiro, é uma medicação oral, né? Você deixa de fazer quimioterapia, que é venosa, que pode cair o cabelo, que tem vômito, tem que ir no hospital, tem que marcar data para o paciente tomar medicação, então você pode tomar um remédio em casa, isso aí é fantástico. E mostrou que essa tinha uma taxa de resposta 3 vezes maior do que a quimioterapia que a gente já fazia efeito, e que melhorou a sobrevida dos pacientes, viveram mais tempo, e outra coisa muito boa, com melhor qualidade de vida, teve maior controle de dor, melhor qualidade de vida. Então foi uma medicação que a gente ficou muito extasiado, assim, alegre com essa nova droga.
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0: Romualdo de Souza.
8: Daqui a pouquinho nós vamos fazer uma viagem até o sítio Olho d'Água, em Garanhuns. Naquela região, Edjailson Ferreira Lima está plantando café de qualidade. É a retomada do café na região de Miracica, na região de Garanhuns, ali no Planalto da Borborema. É já já, é só o tempo de esquentar a água, a chaleira chia e passar um café. Eu volto daqui a pouco.
1: Hora de falar de futebol e a gente começa destacando Santa Cruz.
0: Presidente do Tricolor promete pagamento aos jogadores do clube.
9: Jogadores corais treinaram ontem pela manhã e o presidente do Santa Cruz, Bruno Rodrigues, foi até o meio-campo e conversou com o elenco coral e prometeu pagar ainda ontem os bichos que estavam em atraso. Santa 2, Volta Redonda 0, Maringá 1, Santa Cruz 1, Brusque 0, Santa Cruz 1 e ainda pagou um bicho extra pelo empate com a Ferroviária na Arena de Pernambuco. Isto porque bicho de empate em casa não é pago. Jogadores treinaram, estão concentrados e a partida é às 19 horas deste sábado, com a arbitragem de Leonardo Willers Lorenzato, do Mato Grosso. O Santa Cruz é o nono colocado, enquanto que o time do Ipiranga é o 15º colocado. O Santa Cruz, que está a 3 pontos do segundo colocado, o Brusque. Santa Cruz tem 15 e o Brusque tem 18. Na primeira colocação está o Guarani de Campinas.
1: E o Náutico?
0: Tentando voltar ao G6, Timbu encara o Vila Nova em Goiânia.
10: Hoje é dia de Náutico em campo. Na noite de hoje, o Timbu enfrenta o Vila Nova jogando fora de casa em duelo válido pela 14ª rodada do Brasileirão Série B. A bola vai rolar no estádio Onésio Brasileiro Alvarenga, conhecido como Oba, e terá início às 7 horas desta noite. O Timbu que finalizou a sua preparação no CT do Goiás na tarde de ontem e já está concentrado para a partida. O Náutico que precisa de uma vitória para se recolocar no G6 da Série B. Isso porque atualmente o Timbu é o 7º colocado com 20 pontos somados, vindo de um empate na última partida. Os técnicos Hélio e Guilherme dos Anjos contarão com novidades no setor ofensivo após baixas importantes na linha de ataque. Vinícius é o mais cotado para a improvisação de um falso 9.
1: Já o esporte.
0: Jogadores do Leão se reapresentaram e só tem jogo no dia 28 de junho contra o Fortaleza, no Ceará.
11: E depois do jogo da última quinta-feira, onde o esporte acabou empatando com o Atlético de Goiás por 1-1, jogadores se reapresentaram na manhã de ontem. Fizeram um trabalho regenerativo na Ilha do Retiro e estão de folga hoje e amanhã, se reapresentando na próxima segunda-feira, onde será dado início aos trabalhos visando o próximo compromisso, dia 28 de junho, no outro domingo, contra a equipe do Fortaleza, jogando fora de casa. O Leão, que independente dos resultados da 14ª rodada, ele não perde a 3ª posição. Nesse momento, o time rubro-negro, ele é o 3º colocado com 25 pontos conquistados. O Fortaleza, Novo Horizontino e o Criciúma, que vem logo a seguir, cada uma dessas equipes tem 21 pontos. Então, vencendo, vão a 24 e o Sport com 25 ainda fica na frente. O técnico Márcio Goiano, que segue muito pressionado, principalmente pelos péssimos resultados. Não falamos nem em derrotas, mas na questão dos empates, onde o Sport vem apresentando um futebol muito abaixo do esperado. E ele que perde para o jogo contra o Leão do Pici, o meia Carlos de Pena. Recebeu o terceiro cartão amarelo e vai desfalcar a equipe. Em contrapartida, ele ganha o retorno do lateral direito Madison, depois de cumprir suspensão automática. Fica novamente à disposição do comandante Leonino.
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0: nosso esquenta para o São João.

0: Pois é, a véspera de São João é só terça-feira, mas quem diz que a gente aguenta esperar?
1: Quando junho chega, já começa a expectativa para as comemorações das festas juninas. Muita fé, alegria e diversão tomam conta dos arraiais.
0: As bandeirinhas coloridas, as barracas de fogos de artifício, a fogueira, a camisa xadrez, o chapéu de palha, as comidas de milho e o forró compõem o cenário da festa.

0: da Viva São João.
1: É isso, é muito bonito e é muito gostoso mesmo. A festa junina, em celebração ao São João, chegou ao Brasil com os jesuítas no século XVI.
2: A primeira menção sobre a festa junina e o São João no Brasil ocorre em palavras do jesuíta Fernão Cardim, em seu Tratado da Terra e da Gente do Brasil, no século XVI.
1: Nesse contexto, São João, conhecido como Santo Festeiro, é uma das figuras emblemáticas da festa junina.
2: Mas ele não está só. Tem Santo Antônio, que foi celebrado em 13 de junho, e São Pedro, comemorado no dia 29, já no finalzinho do mês, é festa o mês todinho.

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1: 7:54.
5: 7:54.
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1: Vamos lá, informações chegando agora da redação da Rádio Jornal. Kevin Paz, Kevin, bom dia.
6: Olá, Tony, bom dia para você, bom dia, João Lubambo, bom dia, ouvintes. Pernambuco encerrou 2025 com 763 mil pessoas de 15 anos ou mais que não sabem ler nem escrever. Segundo dados da Pesquisa Nacional por Amostra de Domicílios, PNAD Contínua, divulgados pelo Instituto Brasileiro de Geografia e Estatística, IBGE. O número corresponde a cerca de 9% dos 8 milhões e 380 mil analfabetos registrados no Brasil. Entre os estados brasileiros, apenas Bahia, com 1 milhão e 145 mil pessoas analfabetas, e Ceará, com 823 mil, registraram contingentes maiores que o pernambucano. Minas Gerais aparece logo atrás, com 652 mil pessoas. Os dados mostram pouca variação em Pernambuco nos últimos 3 anos. Em 2023, o estado contabilizava 762 mil analfabetos, em 2024 foram 760 mil e em 2025 o total voltou a subir para 763 mil. E o governo de Pernambuco foi condenado a indenizar a família de um motociclista morto após ser

0: ser atingido por uma viatura da Polícia Militar em alta velocidade no Recife. A viúva e dois filhos da vítima terão direito a R$20 mil cada um, além de pensão mensal. A decisão da 4ª Vara da Fazenda Pública da capital ainda cabe recurso. A vítima foi João Gilberto de Oliveira Filho, de 51 anos. De acordo com as investigações, ele seguia pela Rua do Paissandu quando foi atingido pela viatura de policiais da Rádio Patrulha que transitava pela Avenida Governador Agamenon Magalhães em perseguição a suspeitos de assalto. O motociclista, que foi arremessado, morreu no Hospital da Restauração e o caso ocorreu em 24 de abril de 2024. A perícia indicou que a viatura policial ultrapassou o sinal vermelho com velocidade mínima estimada de 90 km por hora em via cujo limite era de 60 km por hora. Além disso, não houve tentativa de frenagem. Kevin Paes, Rádio Jornal, Rádio Notícias.
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4: 7:57.
5: 7:57.
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4: Chegou a hora de trazer para você informações do trânsito e a gente começa do sertão para a capital. Vamos trazer informações do trânsito para os amigos que nos acompanham pela Rádio Jornal Petrolina FM 90.5, hoje com Levi Varjão. Fala, Levi.
6: Bom dia, Tony. Bom dia, João. Trânsito com um pouco de lentidão entre a Avenida Souza Filho e a Avenida Fernando Góes. Fluxo rápido em quase toda a Avenida das Nações, mas alguns pontos próximo à Avenida da Integração apresentam trânsito moderado. 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
4: A caminho da capital, a gente passa pela BR-232, por onde circula o Antônio Melchará. Fala, Antônio.
7: Bom dia, BR-232, sentido Jaboatão, sentido Recife, trânsito livre, trânsito normal. Fui em Jaboatão, tô voltando e o trânsito tá uma maravilha.
4: Tá certo, que continue assim, né? Em boa viagem, como é que tá, Josélio? Diz aí.
8: Bom dia, ouvintes da Rádio Jornal. Rua Antônio Falcão, via Mangue, Antônio de Góes, sem retenções. Apenas atenção para o sinal que fica próximo ao Fórum Joana Bezerra, que está quebrado, está sem funcionar, e pistas molhadas. Rua José Bonifácio e Cônego Barata, sem retenções também, tudo livre. Hoje o dia está ótimo para circular na cidade do Recife. Um ótimo dia a todos.
4: Que maravilha. Vamos embora agora na Guabiraba. Quem está circulando é o Álvaro. Oi, Álvaro.
9: Bom dia, Tony. Passando aqui na Guabiraba, aqui em frente ao centro de treinamento do Náutico, na BR-101. Trânsito tranquilo, tranquilo, tranquilo, nas duas vias.
4: O pessoal deixou para pegar a estrada todo mundo junto, né? Até agora tá tranquilo, que continue assim. Paula tá em Jardim Paulista Baixo. Oi, Paula.
10: Tony Araújo, aqui perto da UPA de Jardim Paulista Baixo, Nijueira, Mato do Frio. O trânsito tá fluindo bem, agora nos dois sentidos. Agora a pista tá lisa, tá chovendo muito aqui na Nijueira no momento.
4: É o cuidado que tem que ter, né, Paula? Pista molhada, atenção redobrada. Vamos embora para a Zona Sul. João tá em Candeias. Oi, João.
11: Bom dia. Nesse momento aqui, Avenida Bernardo Vieira de Melo, em Candeias, nos trechos da Curva do S, Piedade, Boa Viagem, nesse sábado chuvoso. O trânsito tá fluindo normal, normal.
4: E para quem tá na BR-101, como é que tá a situação, né, Nielson?
12: Bom dia a todos, estou aqui trafegando na BR-101, no bairro de Muribeca, já passei por Ibura, tudo tranquilo, viu? Estou nos dois sentidos.
4: Pronto, Passarinho TX, o nosso Waze, circulando pela cidade. Fala, Passarinho.
13: Bom dia, Tony. Tempo só abriu e o sol foi-se embora. Vamos na capital pernambucana, muitas nuvens isoladas aí, do lado da capital, lado daqui da Zona Oeste, tá limpo, a pista tá escorregadinha, o motorista tem que ter atenção redobrada. Doutor José Alfino, Rua São Miguel, Abdia de Carvalho, como sempre, muita retenção, principalmente ali na Chesco e ali também, no cruzamento ali com a General San Martín, sentido Agamenon Magalhães, muita retenção. Chega ali, frente à rua, Esporte Clube do Recife, passa no túnel, aí pega Benfica, deve, sobe a ponte do deve, desce, pega a direita, Joaquim Nambuco, Fundação Joaquim Nambuco ali, Henrique Dias. Quando chega na H Menor Magalhães, à direita, Boa Viagem, à esquerda, Praça do Débio, muita retenção.
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0: olha eu aqui de novo nesse vai e vem.
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6: São 8:03.
7: 8:03.
6: As manchetes do Recife. Jornal do Comércio, a diferença é enorme.
7: Brasil solta o grito preso na garganta e desencanta.
6: Seleção brasileira bate o Haiti por 3-0 com 2 gols de Matheus Cunha e 1 de Vinícius Júnior.
7: Time assume a primeira colocação do Grupo C e agora pega a Escócia.
6: Em Belo Horizonte, Lula ignora a operação contra petista líder do governo.
7: E mais, região de Mangue era reduto de grupo ligado ao Comando Vermelho.
6: Esses são os destaques de capa da edição de hoje do seu Jornal do Comércio.
7: Jornal do Comércio, a diferença é enorme. Para saber, tem que ler o JC.
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6: 8:04.
7: 8:04.
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6: Caruaru, neste final de semana, vai ter Léo Foguete e Luan Santana no pátio de eventos. Chico César e André Rio no Polo Azulão. E Petrúcio Amorim e Novinho da Paraíba no Polo Alto do Moura. Berg Santos.
8: O terceiro fim de semana do São João de Caruaru tem muita festa. E a programação no Parque de Eventos Luísa Gonzaga, hoje a partir das 19h, Matheus Santos. Às 20h30, Lipe Lucena. 22h30, Léo Foguete. E 00h30, vai se apresentar no principal polo da festa, Matheus e Cauã. Amanhã, às 18h, tem Marquinhos Amaral. 19h45, Silvânia e Berg. 21h30, Luan Santana. E 22h30, tem a apresentação de Henri Freitas. No Polo Azulão, a programação para este sábado, 19h, Maestro Spock. 20h45, Maestro Mozart Vieira. 21h30, tem André Rio. E 00h15, Chico César. Amanhã, 17h, Forró Demais, 18h50, Vou Pra Batucada e 20h40, Grupo Mexer. No Polo Alto do Moura, programação para este sábado, 00h, Petrúcio Amorim, 14h, Noda de Caju, 16h, Garota Safada. Neste domingo, no Polo Alto do Moura, 00h, Matheus Vini, 14h, Forró da Brucelose, 16h, Novinho da Paraíba. Programação que você confere também nas redes sociais do Sistema Jornal do Comércio de Comunicação. Berg Santos, de Caruaru, para a Rádio Jornal, Rádio Notícia.
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6: Além de Caruaru, Arco Verde e Petrolina, São João também é celebrado em grande estilo em Gravatá e no distrito de Serra Negra, em Bezerros, no Agreste. João Carneiro.
9: O São João vai muito além dos palcos e das quadrilhas. Com a chegada do período junino, milhares de pernambucanos pegam a estrada em direção ao interior, impulsionando a rede hoteleira, o comércio, os restaurantes e diversos outros serviços. Levantamento da Fecomércio Pernambuco aponta que a maioria dos visitantes que pretende sair de casa neste São João escolhe destinos dentro do próprio estado, o que destaca a força do turismo regional. Em Gravatá, no Agreste, A expectativa é de um dos maiores movimentos dos últimos anos. É o que diz o prefeito da cidade, Padre Joselito.
10: Nós estamos aí numa expectativa de circulação aqui de pessoas em torno de 2 milhões de pessoas durante todo o período. E do ponto de vista financeiro, uma estimativa de 300 milhões em movimentação, né? Criação aí de 6 mil empregos diretos e indiretos, mais de 500 negócios informais e já uma ocupação da rede hoteleira em torno de 98% a 100%.
9: Em Bezerros, a festa em Serra Negra também segue como um dos principais atrativos do Agreste. Para receber os visitantes, o espaço foi ampliado com novas áreas de convivência, gastronomia e lazer, sem abrir mão das características do São João tradicional. Mesmo com a estrutura maior, a prefeita Luciele Laurentino diz que a festa respeita os limites da Serra Negra.
11: A gente tem uma capacidade máxima ali de 25 mil pessoas. O nosso teto de público é 25 mil pessoas. A gente lota todo dia de festa, né? São 8 dias de festas. Em Serra Negra, a gente entra na casa ali de 180 mil pessoas, 80 mil pessoas no total, né? No quantitativo de festas em Serra Negra.
9: Com o aumento do fluxo de turistas, a mobilidade passa a ser um dos principais desafios para o município. Em Serra Negra, o acesso à vila recebeu melhorias e a prefeitura já desenvolve um projeto para criar uma nova via, com o objetivo de facilitar a entrada e a saída dos visitantes nos próximos anos. A prefeita explica como essas mudanças já impactaram o deslocamento dos motoristas.
11: A gente reduziu, por exemplo, o tempo de subida de 4 horas para 40 minutos, 1 hora, no dia de maior fluxo. Então é um tempo razoável, né? Eu agradeço a quem tem a paciência de subir ali, né, 10 quilômetros, numa ladeira, com medo de subir aqui, e chega lá em cima, ainda se apaixona.
9: Seja em Gravatá, Bezerros ou em outros destinos do Agreste e do Sertão, a expectativa é que o São João volte a movimentar a economia pernambucana, além de preservar as tradições culturais. João Carneiro, Rádio Jornal, Rádio Notícia.
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6: Os destaques do São João de Serra Negra são a Cisão hoje, Almir Rushi amanhã, Jorge de Altinho na terça e Joyce Alane na quarta-feira. João Lubambo.
12: O São João do Recife 2026 entra no seu segundo final de semana com força total, consolidando-se como o ciclo junino mais autêntico do Nordeste. Com mais de 1.200 apresentações programadas até o dia 29 de junho, a capital pernambucana espalha o som do forró, do coco, da ciranda e do xaxado por 14 polos em toda a cidade. Neste sábado, dia 20, o sítio Trindade ferve a partir das 6 da tarde no palco principal. Teremos apresentações do Boi Faceiro, Bia Marinho, a Dama do Arrastapé Anastácia, Fim de Feira e Luiz Fidelis. Para quem gosta de quadrilha, o pavilhão recebe o concurso Infanto Juvenil a partir das 3h50 da tarde. Já no Polo Rio Branco, no bairro do Recife, a festa começa ao meio-dia e segue até a madrugada com Mônica Feijó, Laís Sena e o virtuoso Luciano Magno. O domingo, dia 21, marca a estreia dos polos descentralizados, começando pelo Parque das Graças, que recebe shows de Cascabulho e Natasha Falcão a partir das 3 da tarde. No sítio Trindade, a noite será de grandes clássicos, com Novinho da Paraíba, Banda de Pau e Corda e Geraldinho Lins. Enquanto isso, na Rio Branco, o público aproveita o Coco dos Pretos, Adiel Luna e Valquíria Mendes. E atenção para a mobilidade, a CTTU montou um esquema especial com mais de 50 agentes por dia, apenas no entorno do sítio Trindade, para garantir a segurança. Se você quer um passeio diferente, o ônibus forró sai da Praça do Arsenal às 6 da tarde, tanto no sábado quanto no domingo, levando o público ao sítio Trindade com o trio Pé de Serra a bordo. João Lubambo, Rádio Jornal, Rádio Notícia.
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21: São 8 horas e mais 15 minutos.
7: 8 e 15.
21: As manchetes do Brasil.
7: Ancelotti diz que Neymar estará à disposição da seleção para jogo contra a Escócia.
21: E seguindo com as manchetes da Folha de São Paulo, a atuação de Matheus Cunha dá força à ideia de Ancelotti de ter atacante construtor na equipe.
7: Moradores recebem no celular alerta falso da Defesa Civil com o termo misantropia.
21: Distrito Federal cobra 1 milhão de ONG ligada ao filme de Bolsonaro por falhas em convênio.
7: Nova pesquisa Datafolha sobre eleição presidencial e avaliação de Lula sairá neste sábado.
21: Gol do Paraguai com apenas 1 minuto de jogo elimina a Turquia da Copa do Mundo.
7: Edição 2026 supera 2022 e 2018 em cartões vermelhos, mas está atrás do número de amarelos.
21: CBF acusa a 99 de marketing de emboscada e solicita retirada de peça publicitária com Endrick.
7: BID tenta convencer governo brasileiro a renovar benefício e abre guerra com montadoras.
21: Ações da Petrobras caem 6% na semana, seguindo o petróleo. Analistas veem mais volatilidade.
7: O estado de São Paulo.
21: Cazé TV bate recorde mundial de audiência no YouTube com Brasil e Haiti na Copa.
7: Brasil tem 99,95% de chance de se classificar para a segunda fase da Copa.
21: Neymar estará à disposição do Brasil contra a a Escócia, confirma Ancelotti.
7: Três seleções podem garantir vaga no mata-mata hoje.
21: Polícia Federal diz que apartamento para Jax Wagner seguiu o mesmo modelo de propina para ex-presidente do BRB.
7: Editorial, acordo Estados Unidos-Irã espera que Teherã abandone a revolução em troca da prosperidade. Aposta pode custar caro.
21: Especialistas defendem debate sobre regra para pesquisas, mas temem restrição excessiva a institutos.
7: Mercado imobiliário bate recordes, mas classe média enfrenta apagão de oferta em São Paulo.
21: Brasil não está preparado para a morte assistida, avalia geriatra Ana Cláudia Quintana Arantes.
7: O Dia do Rio de Janeiro.
21: Com gols de Matheus Cunha e Vini Júnior, Brasil vence Haiti e assume a liderança do Grupo C.
7: Polícia apreende celulares de pais de menino morto por envenenamento.
21: Furtos de ar-condicionado levam comerciantes da Tijuca a usar correntes nos aparelhos.
7: Marrocos vence Escócia em jogo com gol mais rápido da Copa do Mundo.
21: O Globo, Rio de Janeiro.
7: Sobrevoo de drone em busca de cachorro levou a surto de vocário e a ofensiva de capangas.
21: Defesa Civil explica o que se sabe sobre o alerta de hackers que chegou aos celulares em vários estados do país.
7: Matheus Cunha justifica retorno ao time titular da seleção com gols e atuação decisiva.
21: Ancelotti ensaia o Brasil para Neymar, mas resposta de atacantes deixa camisa 10 no fim da fila.
7: Príncipe é trancado para fora de palácio em Petrópolis, em briga da família real, que foi parar na justiça.
21: Acabou a química. Na mesma semana, Trump chamou política do Brasil de difícil e Lula de volátil.
7: Da defensiva ao ataque, com uma operação contra líder do PT, modificou postura de Flávio Bolsonaro sobre caso Master.
21: Especialistas vem com um avanço, exigência de nota mínima no Enamed para exercício da medicina.
7: Estado de Minas.
21: Ancelotti diz que o que mais o deixou satisfeito na vitória do Brasil sobre o Haiti.
7: Moraes autoriza Bolsonaro a depor em caso de arma.
21: Trump sobre Lula, não poderia me importar menos.
7: Frio marca início, mas Minas Gerais pode ter chuva e calor.
21: Casal acusado de matar o chefe idoso vai a júri popular.
7: Polícia desarticula esquema de fraudes veiculares em Minas.
21: MDB diz que conversa com PT sobre aliança ainda não ocorreu.
7: Correio Brasiliense.
21: Com dois gols de Matheus Cunha, Brasil vence a primeira na Copa.
7: Ancelotti exalta a psicóloga e confirma Neymar contra a Escócia.
21: Trump chama Lula de muito volátil e diz não se importar com o brasileiro.
7: Falso alerta da Defesa Civil assusta brasileiros nesta madrugada.
21: Três gols do Brasil leva a Boteco da Asa Norte à loucura.
7: Câmara divulga resultado de concurso para cargos de técnico e analista.
21: Fiéis e frades acompanham o jogo da seleção na Basílica de São Francisco.
7: Gilberto Kassab quer Paulo Otávio na disputa ao Senado.
21: Vini Júnior dita ritmo na Copa e cria dilema sobre Neymar na seleção.
7: Copa 2026. Média de gols por jogo na primeira rodada é a maior desde 1958.
21: Quem é a torcedora mirim que aconselha Ancelotti nas redes?
7: Marrocos vence a Escócia com gol mais rápido da Copa.
21: Correio da Paraíba.
7: Lula chama Neymar de jogador home office, sugere criar seleção com IA.
21: Plataformas passam a exigir autorização para remunerar menores de 18 anos.
7: Brasil e Quênia defendem parcerias com China em meio a críticas do G7.
21: Botafogo da Paraíba precisa de reação imediata para evitar novo adeus precoce na Série C.
7: Tribuna do Norte e Natal.
21: De fã da seleção a rival na Copa, a história de um haitiano que encontrou em Natal uma segunda casa.
7: Estados Unidos vencem a Austrália e garantem vaga nas oitavas da Copa do Mundo.
21: Rio Grande do Norte terá novo voo direto entre Natal e Buenos Aires.
7: Delegado aponta retaliação de facção como motivação de atentado contra vereador de Mossoró.
21: O povo Fortaleza.
7: Seleção não foi testada e otimismo não faz sentido.
21: Sextou no ritmo de gols. Festa em bares de Fortaleza para acompanhar a vitória brasileira.
7: Conheça Matheus Cunha, atacante que marcou dois gols contra o Haiti.
21: A Gefis remove três secas irregulares em dunas de Sabaiaguara.
7: Ciro diz que apoiar Flávio está fora de discussão. E abre aspas. E não sei se quer o meu apoio, fecha aspas.
21: Correio da Bahia.
7: Explosão de gás de cozinha deixa duas pessoas feridas em Salvador.
21: Vini Júnior deixa Ronaldinho para trás em Copas e alcança feito inédito com a camisa do Brasil.
7: Clube baiano afasta 5 jogadores após goleada por 7-0 e suspeita de manipulação.
21: Bahia é o único estado do Brasil com mais de 1 milhão de analfabetos, aponta IBGE.
7: A crítica, Manaus.
21: Rua Santa Isabel vira mar de torcedores na vitória do Brasil sobre o Haiti.
7: Caprichoso da prévia do que levará ao Bumbódromo em último ensaio técnico.
21: Brasil abre 3-0 no primeiro tempo e anima torcedores em Parintins durante jogo contra o Haiti.
7: Polícia Civil do Amazonas prende 22 investigados e condenados por homicídios na capital e no interior.
21: Alexander Freeman é mais um jovem talento que se apresenta ao mundo.
7: O liberal, Pará.
21: Brasil goleia o Haiti e lidera o Grupo C da Copa do Mundo.
7: Forte chuva derruba árvore e poste de energia em Belém.
21: Ônibus sai da pista e tomba na PA-151 em Abaetetuba.
7: Estreia do Brasil na Copa Aquece Comércio em Belém.
21: 0 hora, Porto Alegre.
7: De Barcelona a Madrid, como a Espanha se tornou referência em inovação, tecnologia e empreendedorismo.
21: Atacantes resolvem expectativa por Neymar e preocupação com Rafinha. O que fica da vitória do Brasil sobre o Haiti?
7: Abre aspas, ele queria me matar, mas me deixar vivo ao mesmo tempo. Fecha aspas, diz mulher que teve 4 filhos mortos pelo pai em Alvorada.
21: INSS, o prazo para solicitar ressarcimento de descontos indevidos vale até hoje.
7: Valor econômico.
21: Brasil faz 3-0 no Haiti e consegue sua primeira vitória na competição.
7: Bancos privados questionam garantias e podem ficar fora de fiança para socorrer BRB.
21: PicPay teria descontado indevidamente 81 milhões de reais de servidores do Distrito Federal.
7: Lula assina a medida provisória que estabelece exame de proficiência para exercício da medicina.
21: Brasil tem segunda maior reserva de terras raras do planeta. Agora as internacionais, o que é notícia pelo mundo com Kevin Paes.
0: The New York Times, Estados Unidos. Líbano surge como elo frágil no acordo Estados Unidos-Irã para pôr fim à guerra. El País, Espanha. A onda da extrema-direita ameaça dominar a Colômbia, o país que já suportou tudo. Der Spiegel, Alemanha. Será que a seleção alemã conseguirá mais uma vitória contra a Costa do Marfim? Clarim, Argentina. O impacto no funcionamento interno do governo, as antigas disputas com Milei e a esperança de amenizar a situação de Adorni. Diário de Notícias, Portugal. Energia verde e conectividade de Portugal e Espanha são chave para fechar o buraco de 480 milhões na produtividade europeia.
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21: São 8 horas e mais 25 minutos.
7: 8:25.
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21: Cortejo neste domingo no sítio histórico de Olinda vai reunir a descontração e irreverência do carnaval com o forró, na dança e no ritmo. Ernesto Pereira.
24: Com o simbolismo do carnaval, mas em ritmo de São João, a troça carnavalesca mista Mestre Forró leva pela segunda vez as festividades juninas ao sítio histórico de Olinda, neste domingo. O evento é totalmente aberto ao público e gratuito. O presidente da troça carnavalesca mista Mestre Forró, Cleberton Santana, detalha que todas as atividades do cortejo se adaptam ao São João e aponta qual é a programação para este domingo.
25: Temos passistas, que são os passistas de frevo. Teremos alegorias juninas. O nosso boneco, ele é um personagem matuto, ele representa o matuto. Nós somos uma troça carnavalesca que surgimos no São João de 2007. E ainda tem a orquestra de frevo, que nesse período do ano, eles executam muito forró. Eles colocam forró dentro do repertório, também tocam frevo. E o forró orquestrado, por assim dizer, toma conta das ladeiras. E também temos os elementos como os estandartes, as bandeiras dos santos juninos também fazem parte do nosso cortejo, balões, entre outros elementos que fazem essa mistura do que é o carnaval tradicional dos passistas e das orquestras com o São João, que são os santos, o forró, o xadrez, o quadriculado, as bandeirinhas.
24: Cleberton Santana também ressalta o local de concentração e as atrações que participam do cortejo.
25: E nesse domingo, a partir das 4 horas da tarde, a sede do Cariri Olindense vai estar aberta, é lá que vai acontecer a nossa concentração. Vai estar acontecendo um som, o nosso boneco gigante vai estar lá disponível para todo mundo entrar e tirar foto com ele. E a partir das 5:30 da tarde, nosso cortejo inicia, vamos chamar as ladeiras com muito forró, com muito frevo, para todo mundo brincar e curtir o São João da melhor forma possível. Entre as atrações já confirmadas no cortejo junino do Mestre Forró, temos os Clarins de Olinda, que é um grupo tradicional da cidade, que sempre abre alas para o cortejo, quando o cortejo vai desfilar. Também temos a Companhia de Dança Frevança, que é um grupo de passistas também tradicional na cidade. E a Orquestra Meninos de Olinda, que vai dar o tom do forró do frevo ao longo do cortejo nas ladeiras de Olinda.
24: A programação ainda conta com a apresentação da nova vestimenta do boneco Mestre Forró, que vai chegar renovado com elementos inspirados nas tradições juninas. Ernesto Pereira, Rádio Jornal, Rádio Notícia.
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21: Combinação festa junina com ponto facultativo e feriado mais Copa do Mundo altera a rotina, principalmente do horário de fechamento dos shoppings. Kevin Paes.
3: A festa do São João vai modificar o funcionamento de alguns serviços municipais do Recife entre a segunda e a quarta-feira. Além das festividades espalhadas pela cidade, moradores e visitantes poderão aproveitar atrações como o Sítio da Trindade, a Avenida Rio Branco, polos descentralizados, parques urbanos, orla e a ciclofaixa de turismo e lazer. Na terça-feira, dia 23, véspera de São João, o centro do Recife e bairros funcionam normalmente. O ponto só é facultativo na quarta-feira, dia 24. O Shopping Recife, Rio Mar Recife, Shopping Boa Vista, Shopping Tacaruna, Plaza Shopping, Shopping ETC, Shopping Pátio Olinda, Shopping Costa Dourada, Shopping Igaraçu e Paulista Northway Shopping funcionam das 9 da manhã às 6 da tarde. Já o Shopping de Afogados vai funcionar das 9 da manhã às 5 da tarde, o Câmara Shopping das 10 da manhã às 6 da tarde e o Shopping Guararapes e o Recife Outlet das 9 da manhã às 7 da noite. No dia de São João, o Shopping de Afogados é fechado. Funcionam das 11 da manhã às 6 da tarde os Shoppings Recife, Rio Mar Recife, Shopping Boa Vista, Shopping Tacaruna, Plaza Shopping, Shopping Pátio Olinda, Paulista Northway Shopping, Câmara Shopping e Shopping Costa Dourada. Do meio-dia às 6 da tarde, funcionam os Shoppings ETC e Shopping Garaçu. Recife Outlet vai das 9 da manhã às 6 da tarde. Na saúde, os serviços de emergência e internação da rede municipal funcionarão normalmente em regime de 24 horas. Unidades como policlínicas, maternidades e hospitais manterão o atendimento à população durante os festejos. O Hospital da Mulher do Recife também vai funcionar de forma ininterrupta para atendimentos obstétricos e ginecológicos, além do Centro de Atenção à Pessoa Vítima de Violência Sony Santos, que seguirá com atendimento especializado. Na área de turismo e lazer, a ciclofaixa vai funcionar no dia 24 de junho, das 7 da manhã às 4 da tarde. Mercados públicos e feiras livres terão horários diferenciados. Funcionamento normal no dia 22, das 6 da manhã até as 6 da tarde e atendimento reduzido nos dias 23 e 24, das 6 da manhã até a 1 da tarde. Equipamentos como Jardim Botânico, Parque das Esculturas, unidades da Academia Recife e espaços da Rede Compaz ficarão fechados entre os dias 22 e 24, com retorno das atividades na quinta-feira. Kevin Paes, Rádio Jornal, Rádio Notícia.
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7: Agora 8 horas e mais 34 minutos.
8: 8 e 34.
7: As revistas da semana.
8: Revista Veja.
7: Brasil goleia Haiti por 3 a 0, mas time de Ancelotti não convence.
8: Trump diz que Lula é volátil e não poderia se importar menos com ele.
7: As justificativas ruins de Jax Wagner para as pesadas suspeitas da Polícia Federal.
8: Moraes autoriza depoimento de Bolsonaro sobre arma apreendida.
7: Pesquisa Datafolha atropelada por revelações políticas mais uma vez.
8: O rombo bilionário que o fim da escala 6 por 1 pode deixar nas prefeituras.
7: O novo climão entre auxiliares de Tarcísio e deputado do PT em São Paulo.
8: Javier Bardem e elenco revelam os desafios de Cabo do Medo.
7: Dono do Master distribuía dinheiro nos bastidores do poder em Brasília.
8: Os três maiores erros da Globo na Copa do Mundo 2026 até agora.
7: Estudantes terão de obter nota mínima em exame para exercer a medicina.
8: Policial é preso em operação contra a milícia, suspeita de girar 25 mil reais.
7: Milhões de reais. Ucrânia contra-ataca. Como o país quebra as linhas de defesa da Rússia?
8: Revista Isto É.
7: Lula aguarda para definir o futuro de Jax Wagner na liderança do Senado.
8: Governo vai bloquear recursos de bets ilegais e destinar para fundo de segurança pública.
7: Governo edita medida provisória que abre crédito de 8 bilhões de reais fora da meta fiscal para aéreas.
8: Estados Unidos classificam como perseguição condenação de Eduardo Bolsonaro no STF.
7: Revista Carta Capital.
8: Com Matheus Aleluia, filme percorre Cachoeira, berço da cultura afro-brasileira.
7: Fachin diz que espera regras do STF para supersalários ainda em junho.
8: Um dia após a retomada de tráfego, o Irã impõe novas regras e navios e reduz fluxo no Estreito de Hormuz.
7: Mendes vota para manter íntegra da invalidação do marco temporal.
8: O impacto do enrosco de Jax Wagner sobre uma possível nova indicação de Messias ao STF.
7: Moraes autoriza a Polícia Civil a ouvir Bolsonaro sobre arma encontrada com militar em blitz.
8: Trump classifica Lula como muito volátil, mas diz não se importar com brasileiro.
7: PT aciona TSE contra Flávio Bolsonaro por vídeo com inteligência artificial.
8: Quadro de saúde de Raoni é grave, mas estável, diz Hospital São Paulo.
7: STF mantém perdão a partidos que descumpriram cotas.
8: A maior invenção do século XX foi o LSD, diz Antônio Petkov.
7: As 100 marcas mais valiosas e a estratégia de valor com a inteligência artificial.
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7: 8 horas e 37 minutos.
8: 8 e 37.
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0: Letícia Carneiro.
1: Hoje é dia de Náutico em campo. Na noite de hoje, o Timbu enfrenta o Vila Nova jogando fora de casa em duelo válido pela 14ª rodada do Brasileirão Série B. A bola vai rolar no estádio Onésio Brasileiro Alvarenga, conhecido como Oba, e terá início às 7 horas desta noite. O Timbu que finalizou a sua preparação no CT do Goiás na tarde de ontem e já está concentrado para a partida. O Náutico que precisa de uma vitória para se recolocar no G6 da Série B. Isso porque atualmente o Timbu é o 7º colocado com 20 pontos somados, vindo de um empate na última partida. Os técnicos Hélio e Guilherme dos Anjos contarão com novidades no setor ofensivo após baixas importantes na linha de ataque. Vinícius é o mais cotado para a improvisação de um falso 9. Supermanhã, você sabendo de tudo.

0: Leonardo Bori.
1: Jogadores corais treinaram ontem pela manhã e o presidente do Santa Cruz, Bruno Rodrigues, foi até o meio-campo e conversou com o elenco coral e prometeu pagar ainda ontem os bichos que estavam em atraso. Santa 2, Volta Redonda 0, Maringá 1, Santa Cruz 1, Brusque 0, Santa Cruz 1 e ainda pagou um bicho extra pelo empate com a Ferroviária na Arena de Pernambuco. Isto porque bicho de empate em casa não é pago. Jogadores treinaram, estão concentrados e a partida é às 19 horas deste sábado com a arbitragem de Leonardo Willers Lorenzato do Mato Grosso. O Santa Cruz é o nono colocado, enquanto que o time do Ipiranga é o 15º colocado. O Santa Cruz, que está a 3 pontos do segundo colocado, o Brusque. Santa Cruz tem 15 e o Brusque tem 18. Na primeira colocação está o Guarani de Campinas. 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

0: E depois do jogo da última quinta-feira, onde o Sport acabou empatando com o Atlético de Goiás por 1-1, jogadores se reapresentaram na manhã de ontem. Fizeram um trabalho regenerativo na Ilha do Retiro e estão de folga hoje e amanhã, se reapresentando na próxima segunda-feira, onde será dado início aos trabalhos visando o próximo compromisso, dia 28 de junho, no outro domingo, contra a equipe do Fortaleza, jogando fora de casa. O Leão, que independente dos resultados da 14ª rodada, ele não perde a terceira posição. Nesse momento, o time rubro-negro ele é o terceiro colocado com 25 pontos conquistados. O Fortaleza, Novo Horizontino e o Criciúma, que vem logo a seguir, cada uma dessas equipes tem 21 pontos. Então, vencendo, vão a 24 e o Sport com 25 ainda fica na frente. O técnico Márcio Goiano, que segue muito pressionado, principalmente pelos péssimos resultados. Não falamos nem derrotas, mas da questão dos empates, onde o Sport vem apresentando um futebol muito abaixo do esperado. E ele que perde para o jogo contra o Leão do PC, o meia Carlos de Pena, recebeu o terceiro cartão amarelo e vai desfalcar a equipe. Em contrapartida, ele ganha o retorno do lateral direito Madison, depois de cumprir suspensão automática, fica novamente à disposição do comandante Leonino. Destaques do Esporte para a Supermanhã, você sabendo de tudo.
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0: da vitória de ontem da seleção brasileira, chegando agora Marcelo Araújo.
1: Copa do Mundo, segunda rodada, Grupo C. Tivemos ontem à noite na Filadélfia a primeira vitória do Brasil na competição. 3-0 em cima do Haiti. Logo cedo, a Escócia perdeu para o Marrocos por 1-0. Os gols da seleção brasileira, Vinícius Júnior e dois de Matheus Cunha. Saibari fez o gol do Marrocos em cima da Escócia. O Grupo C fica com a liderança brasileira, 4 pontos ganhos, um saldo de 3. Em segundo, Marrocos com 4 pontos ganhos, saldo de 1. Terceira, Escócia, 3 pontos. Quarto, Haiti, nenhum ponto ganho. Teremos na quarta-feira, dia de São João, em Atlanta, dia 24 às 7 da noite, Marrocos e Haiti. No mesmo dia, mesmo horário, em Miami, a seleção brasileira enfrenta a seleção escocesa. Tivemos pelo Grupo D a vitória dos Estados Unidos em cima da Austrália por 2-0. 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
0: Ainda falando de Copa do Mundo, vamos ouvir sobre o Haiti, Júlio Gomes.
2: O Haiti viveu uma sexta-feira intensa e para lá de especial. Uma seleção que nunca passava nem perto de se classificar para as Copas do Mundo conseguiu o feito. E teve a sorte, pelo menos no contexto histórico, de cair no grupo da seleção brasileira. Os haitianos têm uma relação de irmandade com o Brasil. No futebol, é o time do coração deles. Na sociedade, a missão de paz da ONU com o comando brasileiro entre 2004 e 2017 estreitou os laços e hoje em dia o Brasil segue sendo um ator internacional importante na colaboração com o país mais pobre do nosso continente. Nas ruas de Porto Príncipe pudemos ver uma infinidade de bandeiras do Haiti e também muitas do Brasil. Em outros tempos, o Campo de Marte, no centro histórico da cidade, seria o ponto de encontro para ver o jogo de sexta-noite. Mas hoje o local é disputado por grupos armados que transformaram a vida da população em um inferno. Gangues disputam territórios e poder político. O Haiti não consegue promover eleições limpas e seguras para a escolha de um presidente. E a população vai se virando. Nossa reportagem acompanhou o jogo entre Brasil e Haiti em Pétionville, um bairro subindo a montanha, em um local, sempre na teoria, mais seguro. A Praça Boaier ficou lotada. Teve cantoria na hora do hino.

0: A galera vibrava demais com cada bola ganha, cada lateral, cada contra-ataque que se anunciava. Aos poucos, o Brasil começou a marcar gols. Abriu 3 a 0 e depois só administrou. O Haiti bem que buscou o golzinho de honra. O time sabe que precisa jogar por esse povo sofrido. Mas especialmente no jogo contra o Brasil, a qualidade técnica deixou muito a desejar. Com a violência em Porto Príncipe e também a quase inexistência de postes de luz, há uma espécie de toque de recolher extraoficial na capital. Quando escurece, é melhor ir logo para casa. Não foi o caso da noite de sexta-feira. O baque da derrota passou rápido e pelo menos aqui a galera foi logo para a festa. No lugar de armas, vuvuzelas. Muita gente nas ruas brindando uma noite especial. O Haiti já está matematicamente eliminado da Copa, mas ainda pode, contra Marrocos, conseguir fazer o seu primeiro pontinho em um Mundial e ajudar o Brasil a ser primeiro do grupo. Por que não sonhar? Júlio Gomes, de Porto Príncipe, para a Rádio Jornal.
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3: Vamos à nossa Agenda Cultural. Max Augusto.
4: E alô, o final de semana chegou.
5: A Agenda Cultural está recheada de atrações. Neste sábado, o Recife sedia uma programação totalmente gratuita voltada à valorização das comunidades migrantes. As atividades são realizadas no Instituto Robson Cavalcante, localizado na Rua Camboim, no bairro de Boa Viagem. Quem comparecer poderá conferir a exposição Entre Malas e Memórias, que reúne fotografias, objetos e relatos emocionantes de pessoas acolhidas após deixarem países como Venezuela, Cuba, Colômbia e nações africanas. O público também terá a chance de mergulhar na cultura dessas nações por meio da Feira Migrante. O espaço vai reunir 12 pequenos empreendedores vendendo artesanatos e comidas típicas, a exemplo das famosas arepas venezuelanas. Já está disponível no Rio Mar Recife, Chaves à Exposição. O universo do seriado mexicano ganha uma versão imersiva com réplicas dos figurinos dos personagens, fotos inéditas dos bastidores de Chaves, Chapolin e até filmes de Chespirito, além de reprodução fiel da Vila do Chaves. Os ingressos podem ser adquiridos no aplicativo do Rio Mar Recife e no site expochaves.com.br. Neste domingo, São João de Caruaru segue a todo vapor com show de Matheus Vini, Forró da Brucelose e Novinho da Paraíba no Alto do Moura. No pátio de eventos tem apresentação de Marquinhos Maraial, Silvânia Iberg, Henri Freitas e Luan Santana. Em Vitória de Santo Antão, dentre os nomes que se apresentam no pátio de eventos, Otone Rodrigues, tem show de Pedro Guerra e Natanzinho Lima. Em Arco Verde, quem comanda os festejos juninos é Ciro Santos, Assisão, Super Dara, Capital do Sol e Felipe Amorim. Em Gravatá, o público pode conferir shows de Natanzinho Lima, Tati Girl, Maurício Menezes e Lipe Lucena. Em Surubim, Valda Sedícias, Cirano e Cirino e Marcílio Arruda se apresentam na Vila Forró. Em Bezerros, o São João na Serra Negra conta com Fabiana Pimentinha, Henrique Barbosa, Assum Preto, Igor Henrique e Almir Rushi. Em Petrolina, a programação musical inclui diversos nomes, como Marisa Monte, Dorgival Dantas, Valdones, Luci Alves, Fabiana Santiago e João Gomes. E pra quem curte um cineminha, tem animação nas telonas com Toy Story 5.
6: Garfinho, você aceita Karen Beverly como sua legítima esposa?
5: O quinto filme da franquia vai mostrar como os brinquedos lidam com a chegada da tecnologia. Agora com 8 anos de idade, Bonnie descobre um novo passatempo, o tablet. Chamado Lilypad, é um dispositivo que consegue criar mundos virtuais inteiros, prendendo a atenção de Bonnie e a fazendo-se distanciar dos brinquedos. Jesse tenta manter todos unidos e esperançosos, mas quanto mais tempo Bonnie passa com Lilypad, mais os brinquedos entram em desespero.
7: As pessoas falam do Robin Hood. Contam histórias sobre
5: ele. Também tem aventura nas telonas com A Morte de Robin Hood. O clássico conto do justiceiro que tirava dos ricos para dar aos pobres ganha uma nova versão mais sombria e reflexiva. Depois de sobreviver por pouco à batalha que considerava ser a última, Woods fica gravemente ferido. Enquanto se confronta com os erros cometidos e com as cicatrizes da briga, o lendário herói é encontrado por uma mulher misteriosa, que passa a cuidar de seus ferimentos. Fora de combate, ele é obrigado a lidar com as

0: Cidade e a economia têm feito o número de motocicletas disparar nas ruas de Pernambuco. No entanto, o salto de uma frota de 1 milhão e 300 mil veículos em 2021 para quase 1 milhão e 700 em 2025 trouxe um reflexo sombrio: a escalada dos assaltos. Entre 2021 e 2025, o total de roubos de motos no estado subiu de 4.619 para 7.451 ocorrências anuais, um aumento aproximado de 61,31% nas ocorrências criminais do tipo. Em 2026, até o dia 15 de maio, o estado já contava com 2.359 registros de roubos de motos. Os dados foram obtidos pela Rádio Jornal via Lei de Acesso à Informação, junto à Secretaria de Defesa Social de Pernambuco. Uma análise detalhada das ocorrências registradas entre 2021 e 2025 revela um padrão claro de atuação dos criminosos. O período mais crítico para os motociclistas é a noite, que concentra o maior número absoluto de roubos, 13.601 casos, seguido pela madrugada, tarde e manhã. No quesito marcas, a preferência dos assaltantes é esmagadora. A Honda lidera o topo da lista de alvos, com mais de 27.617 veículos roubados no período analisado, seguida de longe pela Yamaha, com 2.426. Geograficamente, a violência se concentra na região metropolitana. O Recife apresenta o gráfico de crescimento mais acentuado. Somente no ano passado, a SDS contabilizou 1.960 roubos de motos na capital, o que representa 26,31% do total de registros em 2025. O Recife vem liderando o ranking de municípios menos seguros para quem possui moto, acompanhado por cidades como Jaboatão dos Guararapes, Olinda e Paulista. O perigo nas vias das cidades é materializado em histórias de trauma e sobrevivência. O porteiro Afonso Guedes relata o terror vivido em 2017, ao ser assaltado na Avenida Gamenon Magalhães, área central do Recife, após parar a moto perto do Ministério do Trabalho para atender o telefone. Abordado por um assaltante armado e muito nervoso, ele cometeu o erro que as autoridades mais desaconselham.
1: Quando ele pôs o revólver na cintura, eu me agarrei com ele, segurei no revólver, entrei em luta corporal com ele. No que eu entrei em luta corporal com ele, eu segurando o revólver, sem soltar o revólver, né? Aí chegou, logo em seguida chegou outra moto. Eu pensei que a moto que tinha chegado em seguida era o motoqueiro para me ajudar. Mas não, era o comparsa dele, que estava um pouco mais adiante, né? Aí veio, me bateu muito, porque eu estava lutando com um, aí com dois não deu. Tem hora que eu me escorreguei, aí saí correndo.
0: Durante a fuga da vítima, um dos criminosos ainda efetuou um disparo que o atingiu de raspão. A moto, que era do ano e estava quitada, foi recuperada meses depois pela polícia completamente desfigurada e com o chassi raspado, em uma boca de fumo em Jaboatão Velho. Os assaltantes, que possuíam extensa ficha criminal, foram presos posteriormente. Hoje, a lição que fica é a da cautela extrema.
1: Eu sempre dizia para mim mesmo que não, jamais iria reagir a assalto, um assalto assim, né? Mas porque assim, o homem é de momento, né? A gente não sabe não a reação que a gente vai ter no momento, o homem é de momento. Mas hoje em dia, eu não faria isso que eu fiz, é uma tremenda bobagem.
0: Apesar do susto, o caso de Afonso exemplifica um dado encorajador. A devolução de veículos roubados tem crescido. A quantidade de restituições no estado saltou de apenas 37 motos em 2021 para 2.038 recuperações em 2025. O delegado Felipe Dubê, da Delegacia de Roubos e Furtos, explica que esse trabalho de recuperação ocorre em frentes distintas, envolvendo desde blitz de rotina até investigações de inteligência para estourar os chamados desmanches, que são oficinas clandestinas que adulteram motos para o mercado ilegal. Contudo, para que a engrenagem policial funcione, existe um passo inicial inegociável para o cidadão: o boletim de ocorrência.
2: É através do boletim de ocorrência que os sistemas, o sistema do DETRAN, da polícia, são alimentados com os dados do veículo roubado. Chassi, placa, motor. É com o registro que vai ser inserido no sistema a restrição de roubo e furto. E aí permite com que outros policiais, outros agentes, possam identificar aquela moto como roubada ou furtada. Né? Sem o registro, a moto simplesmente não aparece como roubada no sistema.
0: É através do BO minucioso, informando placa, chassi, endereço do crime, uso de armas e presença de câmeras, que a polícia consegue montar o quebra-cabeça investigativo. Os esforços vêm mostrando resultados recentes. Segundo o delegado, no primeiro quadrimestre de 2026, a taxa de recuperação no estado atingiu 16,2%, alcançando uma média de 135 motocicletas devolvidas aos seus donos por mês. Max Augusto, Rádio Jornal, Rádio Notícias.

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O cantor, compositor, pianista, arranjador e produtor Barry Manilow completou 83 anos na última quarta-feira, dia 17. Nascido Barry Allan Pinkus, no Brooklyn, em Nova York, ele se tornou um dos nomes mais populares do pop romântico norte-americano, com uma carreira que atravessa mais de 5 décadas. Ao longo da carreira, Manilow construiu um catálogo marcado por baladas grandiosas, melodias fáceis de reconhecer e apresentações de forte apelo popular. Seu site oficial destaca vendas mundiais superiores a 80 milhões de discos, enquanto materiais institucionais mais recentes citam mais de 85 milhões de álbuns vendidos e 52 singles no Top 40, incluindo 13 números 1. E vamos ouvir uma música que tem a participação de Barry Manilow ao lado de uma das grandes cantoras brasileiras. Fez muito sucesso por aqui essa música. Ele canta com Joana, Qualquer Dia.

0: 9 e 6. Noite de Matheus Cunha. Brasil vence a primeira na Copa. Daniele Esperon.
1: A seleção brasileira conseguiu a primeira vitória na Copa do Mundo de 2026 e foi diante do Haiti pelo placar de 3-0. Matheus Cunha duas vezes e Vini Júnior marcaram os gols brasileiros. O detalhe é que todos esses gols foram marcados no primeiro tempo. Na segunda etapa, a seleção acabou economizando, mas a noite foi mesmo de Matheus Cunha, ele que entrou de titular na vaga do Igor Thiago, marcou duas vezes e foi o nome da seleção do técnico Carlo Ancelotti, que inclusive o italiano ficou bastante incomodado com o futebol que o Brasil apresentou diante de Marrocos e acabou fazendo algumas alterações. Danilo na lateral direita, saindo o Ibanez, e Matheus Cunha no ataque, na vaga de Igor Thiago. A verdade é que os minutos iniciais do jogo foram de muita iniciativa do Brasil, mas pouca inspiração. A seleção apenas chegou duas vezes, né? E as duas com Vinícius Júnior. Matheus Cunha abriu o placar depois de começar tudo numa roubada de bola. O lance teve, inclusive, uma bela participação de Bruno Guimarães numa jogada com o Vinícius Júnior, uma jogada coletiva que resultou no primeiro gol do Brasil. Daí, esse gol acabou aliviando a seleção brasileira e caminhou para os outros dois ainda na primeira etapa. Com a vantagem, o Brasil acabou diminuindo o ritmo no segundo tempo. O Haiti voltou com algumas mudanças, mas não conseguiu assustar muito o goleiro Alisson. Com isso, a seleção brasileira vence a primeira partida na Copa do Mundo e agora vai pensar no próximo jogo diante da Escócia, na quarta-feira que vem, às 7 horas da noite, no horário de Brasília, em Miami. Esse jogo é muito importante, já que o Brasil busca aí a primeira colocação do grupo. No momento, Brasil e Marrocos estão empatados na pontuação, mas o Brasil está na frente por conta do saldo de gols. Em relação a Neymar, o camisa número 10 do Brasil, que não esteve com a delegação em Filadélfia, ele viu o jogo em Nova Jersey, onde ficou aprimorando a parte física e buscando melhorar para estar em campo com o Brasil diante da Escócia, mas enviou mensagens positivas, inclusive durante o jogo fez postagens nas redes sociais, mandando vibrações positivas para que o Brasil conseguisse uma bela noite e uma vitória importante.
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0: 9 e 9. 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

0: Olha eu aqui de novo nesse vai e vem.
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2: 9:14. Analfabetismo cai e atinge menor nível desde 2016. Cristiane Ribeiro.
9: 8 milhões e 400 mil brasileiros a partir dos 15 anos de idade eram analfabetos em 2025, ou seja, não sabiam ler e escrever um simples bilhete. Esse total corresponde a uma taxa de 4,9% e significa que, pela primeira vez desde 2016, o indicador de analfabetismo no país fica abaixo de 5%. Naquele ano, o Brasil tinha 10 milhões e 600 mil analfabetos, representando 6,7% das pessoas com 15 anos ou mais. A taxa de analfabetismo é maior entre os idosos de 60 anos ou mais. Em 2025, esse grupo representava 58% do total de analfabetos. Os dados são do Suplemento Educação, da PNAD Contínua, a Pesquisa Nacional por Amostra de Domicílios. O levantamento mostra avanços na educação desde 2016. Pela primeira vez em 2025, mais da metade de pretos ou pardos com 25 anos ou mais, 51,3%, completaram o ensino médio. Porém, a pesquisa mostra que muitos jovens ainda abandonam os estudos para trabalhar ou porque não têm interesse em estudar. Em 2025, das 46 milhões e 600 mil pessoas de 15 a 29 anos de idade, 40,8% estavam ocupadas, mas não estudavam e nem se qualificavam. O analista da pesquisa, William Cratorville, enfatiza que, de 2019 a 2025, houve redução nesse percentual, mas que a situação ainda preocupa, pois o estudo e a qualificação são determinantes para melhor colocação no mercado de trabalho.
10: A necessidade de rendimento para se manter ou contribuir no, na sua casa foi o motivo principal para as pessoas, seguido aí da falta de interesse em estudar. Mas ao observar, separando mulheres e homens, os motivos eles mudam um pouco de perfil. As mulheres, o principal motivo foi precisar trabalhar e depois um outro motivo mais marcante das mulheres é aí a necessidade de realizar afazeres domésticos ou cuidar de pessoas. Ao passo que para os homens, eles alegam abandonar a escola porque precisam trabalhar.
9: No ranking das unidades da federação, as taxas mais baixas de analfabetismo ficaram com Santa Catarina, Rio de Janeiro e São Paulo, e as mais altas na Paraíba, Piauí e Alagoas.
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2: 9:17.
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Na última quinta-feira, Maria Bethânia, um dos grandes nomes da nossa música, chegou aos 80 anos. Maria Bethânia Viana Teles Veloso nasceu em 18 de junho de 1946. Natural de Santo Amaro, Bahia, iniciou sua carreira no Rio de Janeiro em 1964 com o espetáculo Opinião, sendo considerada a rainha da música brasileira. Devido à sua popularidade com apresentações por todo o país e à popularidade do seu single de 1965, Carcará, a artista se tornou uma estrela no Brasil. Ela é a artista mais homenageada da história do Prêmio da Música Brasileira e merece, claro, aqui as nossas homenagens também pelos seus 80 anos de vida.

0: 923.
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1: 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Obras de modernização de espaços na Universidade Federal de Pernambuco, no Recife interior, avançam através de recursos do novo programa de aceleração UPAC. João Carneiro.
2: A Universidade Federal de Pernambuco vive um novo ciclo de investimentos em infraestrutura. Com recursos do novo Programa de Aceleração do Crescimento, o novo PAC, obras de modernização estão em andamento em diferentes unidades da instituição, incluindo o Hospital das Clínicas, que passa por uma ampla requalificação para melhorar tanto o atendimento aos pacientes quanto a formação dos estudantes da área da saúde. O secretário-executivo do Ministério da Educação, Rodolfo Cabral, destacou que os investimentos fazem parte de um pacote nacional de mais de 4 bilhões de reais.
3: Aqui, na Universidade Federal de Pernambuco, nós temos uma retomada de investimentos em torno de 116 milhões de reais nas obras da Faculdade de Direito, na restauração do prédio, do prédio histórico da Faculdade de Direito, a reabertura do teatro da UFPE, que está fechado há mais de 10 anos, estão fazendo toda uma requalificação, uma reestruturação do teatro, uma abertura de um novo campus em Sertânia, o curso de medicina, medicina veterinária, licenciatura, gestão pública, vários cursos, e um novo prédio no campus acadêmico de Vitória. No Hospital das Clínicas, estamos fazendo toda uma reforma estrutural e requalificação daquele espaço, na multa de 50 milhões de reais.
2: No Hospital das Clínicas, as intervenções incluem a recuperação de enfermarias, setores de obstétrica e oncologia, além da substituição dos elevadores. As obras são feitas de forma gradual, para que os atendimentos e as atividades acadêmicas não sejam interrompidos. Além das obras, o Ministério da Educação afirma que houve reforço no orçamento destinado à manutenção das universidades federais. A avaliação é que a recuperação da infraestrutura precisa ser acompanhada de recursos para garantir o funcionamento das instituições e preservar os investimentos realizados. Para o secretário, a retomada dos investimentos busca recuperar anos de restrições orçamentárias enfrentadas pelas universidades federais.
3: A gente sabe que passamos por anos de desinvestimento na educação superior no Brasil. A nossa reitoria tiveram um trabalho de manter as nossas universidades funcionando em detrimento da falta de investimentos do governo federal e do governo anterior. E que agora a gente vem para ser um compasso para a recomposição orçamentária das universidades, justamente para a gente conseguir requalificar nossas universidades, conseguir retomar o melhor processo de serviço educacional, da educação para a nossa população.
2: As intervenções fazem parte de um plano amplo de modernização do Hospital das Clínicas. Segundo a direção da unidade, a requalificação física completa deve levar cerca de 10 anos, enquanto a substituição dos 9 elevadores tem previsão de conclusão em até 2 anos. João Carneiro, Rádio Jornal, Rádio Notícia.
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4: 9:32.

as nossas notas musicais de hoje estão recheadas de aniversariantes da semana. Quarta-feira, dia 17, foi Barry Manilow. Na quinta, 18, Maria Bethânia. E agora a gente fala de mais um aniversariante, só que esse aniversariou ontem. Sidney Magal. Ele nasceu no Rio de Janeiro em 19 de junho de 1950. Completou, portanto, 76 anos. Magal é ator, cantor, dançarino, dublador. Como ele mesmo já disse em uma entrevista, ele se considera um artista multimídia. Um dos ícones da música e da cultura brasileira, Magal ficou marcado pelos trajes e desenvoltura nos palcos, baseados na cultura espanhola e cigana, o que lhe rendeu diversas alcunhas, entre elas Amante Latino. Em 2022, foi lançada a biografia de Magal, em livro de autoria de Bruna Ramos da Fonte, intitulado Sidney Magal, Muito Mais Que Um Amante Latino. Esse livro ainda deu origem, também em 2022, a um musical que tem o mesmo título. Em 50 anos de carreira, Sidney Magal transitou entre os mais diversos gêneros musicais, como bolero, lambada, disco, forró e até o funk. Entre as canções eternizadas por ele estão Meu Sangue Ferve Por Você, Sandra Rosa Madalena, Amante Latino, essa que a gente está ouvindo ao fundo, e Me Chama Que Eu Vou, a música que a gente vai ouvir agora.

0: 9:38. Justiça obriga Amazonas e Manaus a socorrer indígenas Warau. Gabriel Correia.
1: A população indígena migrante da Venezuela, da etnia Warau, deverá receber medidas emergenciais e assistência na capital do Amazonas. Essa é a decisão da Justiça Federal para manter a obrigação já imposta ao Estado e ao município em julgamento em primeira instância. A decisão do Tribunal Regional Federal da Primeira Região é de que o Estado do Amazonas e o município de Manaus não podem justificar a demora para intervir no cenário de crise humanitária enfrentada pelos indígenas, alegando entraves burocráticos ou a divisão de competências administrativas. O Ministério Público Federal acompanha a situação dos imigrantes venezuelanos desde 2019. A falta de serviços essenciais como saúde, assistência, saneamento e segurança alimentar já resultaram em mortes de crianças por desnutrição. O governo do Amazonas e a Prefeitura de Manaus têm 30 dias para fazer um levantamento da situação nutricional de todas as famílias Warau que moram na cidade. A identificação tem que ser feita por meio da busca ativa, inclusive de pessoas que não estão cadastradas nos sistemas oficiais. As famílias devem ter acompanhamento integrado de saúde e assistência social. Caso não seja cumprida a decisão, a multa pode chegar a R$150 mil. Os Warau, que significa povo da água, são da região do delta do rio Orinoco e são hoje a segunda maior etnia da Venezuela, com mais de 40 mil pessoas. Segundo o último relatório da Agência da ONU para Refugiados, em 2024, os Warau já somavam mais de 7 mil migrantes nas 5 regiões do Brasil. Nós ainda não conseguimos posicionamento do governo do Amazonas nem da Prefeitura de Manaus.
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0: Rádio Jornal, 9:40. Decisão do STF reforça proteção a vítimas de violência sexual. Marco Aurélio Franco.
3: Por 8-0, os ministros do Supremo Tribunal Federal anularam o julgamento que, em 2018, absolveu o empresário André Aranha, acusado de estuprar a modelo mineira Mariana Ferrer em uma boate em Florianópolis. Em uma audiência feita em 2020, o advogado do empresário exibiu fotos pessoais da modelo, fez ironias, ofensas e comentários machistas que não tinham relação com o processo. Os ministros do Supremo consideraram que as provas são ilícitas. De acordo com o ministro Alexandre de Moraes, Mariana Ferrer teve os direitos negados.
4: Não há nenhuma dúvida de que houve total desrespeito aos direitos fundamentais da vítima, houve revitimização, houve um tratamento cruel, desumano, vergonhoso. Forma é como a vítima foi tratada durante a audiência.
3: A atuação ativa da modelo por justiça motivou a aprovação de uma lei que mudou as regras das audiências judiciais para proteger vítimas e testemunhas de humilhações durante os processos.
5: Representa um imperativo constitucional de proteção às vítimas e testemunhas. É uma reafirmação ao Estado Democrático de Direito. A Lei 14.245 de 2021 coíbe a prática de atos atentatórios à dignidade da vítima e de testemunhas, estabelecendo causa de aumento de pena no crime de coação no curso do processo.
3: Durante todo o processo, a modelo teve o suporte da Casa Lilian, Centro de Apoio às Vítimas, do Ministério Público de Minas Gerais. De acordo com a promotora de justiça Ana Tereza Giacomini, coordenadora do centro, a decisão do Supremo tem efeitos de repercussão geral, ou seja, vale para casos semelhantes em todo o país.
6: A busca da verdade não pode ocorrer à custa da revitimização de quem já sofreu uma violência. Essa decisão vai reforçar que o sistema de justiça tem que ouvir, acolher a vítima com respeito, sem permitir humilhações, constrangimentos ou questionamentos que reproduzam preconceitos ou estereótipos. Essa decisão protege direitos individuais, mas ela vai além. O julgamento contribui, em verdade, para aumentar a confiança das vítimas nas instituições, um aspecto especialmente relevante em crimes sexuais. Ao estabelecer consequências processuais para violações cometidas durante a produção da prova, o Supremo incentiva todos os atores do sistema de justiça a observarem rigorosamente os limites legais e constitucionais na condução das audiências.
3: A Lei Mariana Ferrer determina que juízes, promotores e advogados devem zelar pela integridade física e psicológica psicológica da vítima. Também é proibido apresentar informações, imagens ou argumentos que não tenham relação com os fatos investigados e não podem ser usadas estratégias que humilhem, constranjam ou ofendam a dignidade da vítima ou das testemunhas.
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0: 9h43. 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
7: 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Muita gente jura de pé junto que vem do inglês for all, que significa para todos, por causa dos bailes dos antigos ingleses das ferrovias. Mas ó, os historiadores dizem que a história é outra. A palavra vem do forró-bodó, uma expressão antiga que significa festa, arrasta-pé, confusão boa, com muita gente animada e bota animação nisso. Essa foi mais uma pílula, você sabia? Do Forró de Pernambuco. 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
0: Um dos assuntos do Balanço de Notícias nesta segunda-feira, às 16h, como o El Niño pode atingir o seu bolso. O fenômeno climático já está em formação e promete afetar o Brasil pelos próximos meses. Calor extremo, seca no Nordeste, temporais no Sul e prejuízos para a agricultura podem reduzir a oferta de alimentos e pressionar os preços. 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

Marília Mendonça continua a movimentar o mercado da música. Foi lançada uma música inédita da cantora e compositora finalizada sem recursos de inteligência artificial a partir da voz guia posta por Marília em outubro de 2021, ou seja, um mês antes de morrer de forma trágica e precoce em acidente de avião aos 26 anos. A gravação integra os chamados manuscritos da artista. Composição de Marília em parceria com Dom Vitor, João Gustavo Dias e Matheus Tutz, Você Me Fez Odiar o Carnaval tem letra que flagra a artista curtindo a sofrência em plena folia. O single Você Me Fez Odiar o Carnaval dura 2 minutos e 39 segundos, tempo suficiente para que o ouvinte tenha mais um bom exemplo da habilidade de Marília Mendonça para fazer e cantar uma música simples com potencial para conquistar todos os que desfilam no bloco dos que perderam o amor da vida. Vamos ouvir Marília Mendonça, Você Me Fez Odiar o Carnaval.

0: 9:57. Decreto garante confisco de dinheiro de bets ilegais. Gabriel Brum.
1: O dinheiro confiscado de bets ilegais poderá ser utilizado no combate ao crime organizado. A medida está em um decreto assinado pelo presidente Lula como mais uma ação para reforçar a asfixia financeira desse mercado irregular. O combate já acontece desde 2024. De acordo com o ministro da Fazenda, Dario Durigan, até hoje cerca de 50 mil sites e aplicativos de bets ilegais já foram derrubados pelo governo. Eles eram administrados por apenas 350 operadores, segundo o ministro, que destacou o uso de fintechs para movimentar o dinheiro.
2: Esses 350 operadores utilizaram 37 instituições financeiras, grosso modo, em geral fintechs, instituições de pagamento, com pouca supervisão, baixa supervisão.
1: De acordo com o novo decreto, a Secretaria de Prêmios e Apostas identifica a bet ilegal e notifica a instituição financeira, que tem 48 horas para bloquear todas as contas relacionadas à bet. A Anatel é a responsável por derrubar os sites. Após isso, o Ministério da Justiça abre uma fase de contestação do bloqueio para a Casa de Apostas se defender, explicou o ministro. Com a confirmação do bloqueio, a AGU pode pedir à Justiça que os recursos sejam incorporados ao Fundo Nacional de Segurança Pública. Outra medida obriga as instituições financeiras que movimentam o dinheiro de bets ilegais a pagarem os impostos que seriam devidos pelas casas de apostas, disse o secretário da Receita Federal, Robson Barreirinhas.
3: Se essa fintech movimentar recursos da Bet, nós vamos cobrar aquele imposto que não é pago pela Bet, nós vamos cobrar dessa fintech. Vamos cobrar o imposto de renda, vamos cobrar o PIS/COFINS, vamos cobrar aquela contribuição que é destinada, inclusive, ao Ministério da Saúde.
1: Não foi apresentada uma estimativa do valor que pode ser bloqueado com a medida, mas o secretário lembrou de uma operação nessa quinta que mirou 37 bets ilegais. Só elas teriam movimentado cerca de 50 bilhões de reais.
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6: É sábado, é dia de Giro Metropolitano para você aqui na Rádio Jornal. E a gente está nesse clima, né, de São João, de Copa, observando as movimentações, as pessoas ficam... Já comprou a roupa para o São João? Que ainda está rolando, né, minha gente? Ainda tem muita lenha para queimar. Já comprou a camisa da Copa? As pessoas ficam nessa, né, para torcer pelo Brasil. Então, movimenta muito o comércio. E a gente quer entender hoje como essas datas estão impactando na movimentação na região central do Recife, quais são os aspectos comerciais dessas datas, a importância como o recifense, como o morador da região metropolitana está se comportando. E para falar sobre esses temas, ninguém melhor que o Dr. Fred Leal, o presidente da CDL Recife e do Sindi Lojas. Seja bem-vindo à Rádio Jornal, Sistema Jornal do Comércio.
7: Obrigado, Natália. Sempre é bom estar aqui com vocês, aí, divulgando nosso comércio, fortalecendo nosso comércio e trazendo novidades para o nosso comércio, principalmente do centro.
6: Isso, vamos lá, vamos debater, vamos fazer Giro Metropolitano. Eu quero lembrar, doutora, a todos que estão com a gente, que nós estamos aqui na Rádio Jornal, mas estamos também no YouTube. Vá para lá, YouTube da Rádio Jornal, canal da Rádio Jornal ou mesmo canal de JC Play. Você

0: 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Ô doutor, São João e a Copa do Mundo são realidade nas nossas vidas, né? Tá todo mundo aí, Brasil jogando, alguns com esperança, outros sem. São João acontecendo, as prefeituras com as suas programações. E aí, de tempos em tempos, acontece essa combinação do São João tá pertinho da Copa. E para aqui para o pernambucano, para o recifense, são momentos importantes. E para o comerciário, está sendo importante, está sendo bom esse momento?
1: Muito bom, veja bem. Junho tem uma característica assim, fantástica, porque ele é o segundo Natal, por uma razão simples. Ele tem duas datas extremamente importantes. Um é o Dia dos Namorados, que é dia 12 de junho, e outro é o São João. São João tem uma característica que não é uma data. São João é um mês todo. Tem festa desde o primeiro dia de junho, já tem festa em tudo
0: que é canto. Às vezes até antes, maio o pessoal já está aí.
1: Então o São João é uma época muito importante. E esse ano tem um a mais, né? O plus a mais, que é a Copa do Mundo, né? Então, juntando tudo isso, eu acho que a gente está tendo um mês bom, né? Dentro de um processo que houve muito difícil esses primeiros meses, né? Não está fácil, né? Depois eu posso até entrar um pouquinho nisso, mas esse mês está sendo muito bom, justamente para essa conexão desses três coisas importantes. E São João é uma época fundamental, porque ela mexe com o comércio, ela mexe com o setor de alimentação, mexe com o setor de bebida, tudo isso reverte no fundo para o comércio como um todo.
0: E aí, claro que a gente já fez muitos programas falando sobre isso, sobre a movimentação na região central do Recife, o centro que já teve momentos, não é, muito bons de vendas e que vive também essa expectativa de programas, iniciativas, alternativas para sempre alavancar esse movimento, mas de olho nas realidades, que é a compra pela internet, que é a realidade dos shopping centers, que são meios também, né, doutor? Não quer dizer que um é melhor ou o outro é pior. Não, são meios.
1: São equipamentos fundamentais e muito importantes.
0: Não é? E como está o comportamento do cliente nesse ano? O senhor está percebendo que as pessoas estão indo comprar, estão curtindo esse período de junho, Copa, São João, estão indo à compra, às compras?
1: Estão, nesse mês estão. E aí tem um problema que a gente tem que trabalhar. Nós estamos com índice de endividamento muito alto. Tanto endividamento como inadimplência. Nós estamos aí quase que 70 milhões de pessoas inadimplentes no comércio. Quer dizer, no comércio no todo, né? No Brasil como um todo. Então, isso reflete muito, que as pessoas estão segurando muito. Você tem esse juro nas alturas e tem uma inflação aí de alimentos que continua ainda pesando muito. Isso diminuiu muito essa ansiedade, essa propensão a consumir. Mas o São João reativa isso, o junho reativa isso. Então, é isso que a gente está vivendo e com esperança que isso aconteça. Então, o comércio está bem. Nesse mês, né? E a gente espera que ele continue assim, apesar de que, como eu falei, essas restrições que tem. Então, esses três eventos têm trazido muita movimentação para o comércio no centro. E aquilo, como eu falei, Natália, que o centro ele não é mais destino. Então, está tendo todo um processo do recente da prefeitura em transformar o centro num local, num bairro, um local onde você more, um local onde você reside e você curta, porque você tem trabalho.
0: Circule.
1: Porque você falou no shopping center, equipamentos fantásticos, né? Muito importante para o comércio também. Você falou da internet, que você tem que conviver com ela. E um fator, mais um fator que eu queria ressaltar, que é a descentralização. E você tem um problema de mobilidade muito grande em Recife. É uma cidade muito antiga, com ruas estreitas, né? Então, o sujeito que mora em Casa Amarela, antigamente ele vinha ao centro comprar um sapato, por exemplo. Hoje ele está lá, ele compra tudo lá. Ele compra tudo em Afogados, ele compra tudo em Boa Viagem. Então, isso descentralizou o comércio. Isso é uma coisa de 20 anos para cá, ou talvez 25 anos para cá. Então, o centro não é mais destino. Mas, muito acertadamente, a prefeitura tem entendido isso e tem desenvolvido o projeto Morar no Centro. Agora com um projeto muito importante para o centro, que é o Distrito Guararapes, que é a ocupação daquela região que tem uma quantidade de metros quadrados desocupados enormes. Quando eu digo morar no centro, você tem outras iniciativas, por exemplo, você trazer ao centro as secretarias todas do governo do estado, as secretarias federais, aqueles locais onde você faz tudo, que é as espécies cidadão, você trazer para o centro... principalmente secretarias municipais e estaduais. A gente tem batido muito nisso. Não precisa ir para canto nenhum, vai para o centro que tem muito metro quadrado. além do que moradia. Então, esse processo do Instituto Guararapes, que já está lançado, muito bem estruturado, é um pouco lento, porque ele depende muito das construtoras, né? Mas o governo municipal fez um esquema muito importante de incentivo, que quem faz lá tem metro quadrado fora na área de Boa Viagem. Então, isso vai dar um incentivo grande. Então, dentro disso aí, eu sempre digo o seguinte, eu gosto muito de usar isso, o centro tem que ser um bairro. Ele não pode ser mais um destino. Antigamente, eu sou do tempo ainda um pouquinho, que você tinha tudo no centro. Bancos, entidades públicas, advogados, serviços, dentista, médico, tudo era
0: resolvia
1: ali.
0: Resolvia tudo no tudo centro.
1: Tudo no centro. Hoje não é mais isso. É. Hoje você tem uma descentralização. E não adianta ir contra essa realidade. Eu prefiro muito mais entender qual é a vocação do centro e retornar a esse processo que eu acho que é o processo de ocupação do centro, com moradias, secretarias, etc. Isso está em andamento, mas é lento. Você deteriora rápido, mas você, para poder recuperar, demora um pouco. Mas está andando, está andando.
0: Aproveitando, viu, doutor, a gente tem acompanhado também esse movimento da Rua da Imperatriz, que alguns comerciantes procuraram a Universidade Federal de Pernambuco para a elaboração de um projeto, para conseguir avaliar, porque nem todos os pontos, e aí essa é uma avaliação da própria SUDENE e da UFPE, a gente fez aqui um programa com eles, nem todos os pontos vão ser pontos para moradia, e está tudo bem. Mas entender essa vocação para moradia, todo mundo concorda que é fundamental. Ali na Rua da Imperatriz, o que o senhor pensa? É comercial? O que pode ser feito ali para, de fato, mobilizar? É possível recuperar?
1: Não, o que é possível é desde que você... Primeiro, você tem que saber a causa.
0: É porque passa por ali, é degradante.
1: É degradante.
0: É uma situação difícil.
1: É difícil, mas isso está, inclusive, para a Rua Nova, Rua da Palma. Isso esse processo a gente precisa entender.
0: Sim.
1: A gente teve uma reunião com o pessoal e demos as opiniões ali. Quer dizer, tem algumas ideias disruptivas, né? Assim, de eu entrei com uma ideia assim, o pessoal disse, não, eu digo, vamos fazer aqui uma Chinatown, vou fechar aqui e fazer uma Chinatown para ver. Outra ideia, muito disruptivo. O pessoal fica muito, não, porque não sei o que. Eu digo, olha, o objetivo aqui é revitalizar. E outra ideia que eu acho interessante, que é você transformar num polo cultural. Você imagine que você tem ali a Praça Marcel Pinheiro, junto você tem o processo todo de cair a moradia de Clarice Lispector.
0: Isso.
1: Você, um pouco mais além, você tem o Teatro do Parque e você deu o da Imperatriz. É um processo viável? Eu acho que sim. O problema é que cultural, ele demora muito tempo. Tem que ter muita intervenção pública, seja estadual, federal, municipal. Tem investimento se transformar num polo. Porque, entenda, o comércio vem depois. O comércio não monta uma loja esperando cliente. O comércio procura saber onde tem muito movimento, aí
0: isso
1: ele
0: é
1: vai.
0: Isso é importante. Quem chama quem?
1: É, exatamente.
0: Quem
1: não é
0: quem?
1: O comércio não chama, a não ser um grande empreendimento. Mas um empreendimento normal, o comércio não chama. Ele fica esperando para saber se aquilo vai ter movimento. Então, eu acho que se pegar uma mistura de vocação cultural mais moradia, eu acho que aí o comércio chega. Com algumas características, né? Agora, você imaginar que aquilo vai somente que o comércio vai aparecer assim, não vai. Então, esse estudo está tendo essas propostas, mas eu digo sempre o seguinte, eu acho a ideia de cultural interessante, justamente por aqueles equipamentos que eu falei para você, Teatro do Parque, etc, etc. Mas
0: tá
1: você
0: perto também do São Luís, ali mais do ladinho.
1: É do São Luís, bem lembrado. Mas isso precisa ter uma intervenção muito pesada do Estado. Porque a cultura demora um pouco, então você tem uma coisa pesada. Acho que pode dar certo? Pode, a gente aposta nisso. Aí o comércio vem depois, aí passa a ter um comércio de confecção, um comércio de passar sapato, etc. Então é um problema, se a gente for focar dizendo vamos incentivar o comércio aqui, não vai acontecer. Eu sou muito claro, não vai acontecer. Você tem que procurar essas vocações. Acho que a vocação cultural é interessante, porém precisa ter um aporte muito grande do governo. Porque sozinho a iniciativa privada não consegue, ou então a parceria entre o governo e a iniciativa privada.
0: Sim,
1: é um processo. E algumas outras ideias de repetir, porque o problema é a gente revitalizar a Imperatriz. Né?
0: Algo precisa ser feito.
1: Precisa ser feito. Agora, concordo com você, não é só moradia, porque a moradia é um misto, né? É um misto de moradia. Agora, eu acho a moradia no centro, aí você tem um contágio do Distrito Guararapes com a Rua da Imperatriz, com a Rua Nova, e vai ser um misto do que a gente chama misto de serviço. É moradia mais serviços. Serviço é uma coisa muito importante. E Recife tem uma vocação muito grande de serviço. Então, eu acho que é um processo que está andando. Às vezes é um pouco mais lento do que a gente gostaria. O empreendedor é muito, nós empresários somos muito imediatistas, nos diz o seguinte, a gente planeja, vê e faz. O governo é muito lento, faz parte da própria burocracia do governo. Então, a gente está aguardando com ansiedade. Não adianta dizer, né, vamos aqui incentivar para aparecer lojas. Não vai ter. Mas, por exemplo, se você botasse lá um grande Expresso Cidadão, por exemplo, lá, tá? Aí o pessoal vem para coisa. Clínicas médicas. Os shopping centers estão fazendo isso. Sim. Clínica médica.
0: Academia. Tem
1: tudo. Então, aí você
0: farmácia.
1: Pode também. No fundo, você tem que imaginar que o centro é um grande shopping. Só que você não tem o poder imperativo que tem um shopping, por exemplo, Rio Mar, Recife. Lá você tem alguém que manda, diz, olha, aqui vai ser isso, isso e isso. No centro você não tem isso, você tem que, com muita habilidade, claro. Você tem. Agora, existem algumas vocações, como eu falei para você. Existe uma vocação da Rua da Palma de eletrodoméstico, você tem a Rua da Concórdia de equipamentos de som, etc. Você tem na Rua das Calçadas um movimento incrível, sobre uma série de outras coisas. Então, você tem alguns polos que estão aí muito, muito importantes desenvolvendo. E tem a moradia, sabe que o Porto Digital está muito, alguns estudos para trazer moradia lá. Sim. No Distrito Guararapes.
0: Fazer as revitalizações, fazer retrofit. Fazer.
1: Agora, você imagina, com tudo isso ainda tem o home office, né? E aí começa tudo. Mas isso é um...
0: Os desafios, eles vão aparecer.
1: Vão aparecer.
0: Né? E a gente tem que ir adequando a nossa realidade ao momento atual.
1: E entender qual é o problema.
0: O diagnóstico talvez seja um dos maiores desafios. Porque, por exemplo, o que as pessoas às vezes se perguntam é como chegou até esse ponto? Vou usar novamente o exemplo da Rua da Imperatriz, mas poderia servir para vários pontos. E não só do Recife, gente. Capitais que têm muita história, que foram fundadas há muito tempo, praticamente todas passam por dificuldades assim. Mas eu tenho essa inquietação. Por exemplo, eu passei tem algumas semanas na Imperatriz, você olha para a condição do empreendimento, do imóvel, como se deixa chegar até esse ponto? Ah, mas são alguns imóveis, são privados. Sim, mas aí o poder público também não faz uma cobrança do cidadão, querido... Como é que você não faz a manutenção aqui? Tem que estar com risco de queda. Então, assim, às vezes a gente fica nessa e anda em círculo porque você não entende, não tem um diagnóstico, como chegamos até esse ponto. Então, eu vou fazer essa pergunta, Fred, para você, para o senhor. Como se chega a esse ponto?
1: Não, chamo de você mesmo.
0: Como se chega a esse ponto? Como se chega a tamanha dificuldade? Porque tem gente que nem acredita mais, sendo aqui muito sincera, que esses cenários possam mudar. Tem gente que não acredita. Ó, vai ser assim, agora ninguém vai mais para o centro mesmo, vai ser desse jeito, e daqui a pouco não tem mais nada. Primeiro, por que chegamos nisso? E como vamos virar esse jogo, Fred?
1: Olha, chegando nisso é muito fácil, aquelas coisas que eu disse a você. É shopping center, é o comércio eletrônico, é a descentralização. E o centro, eu gosto muito, o centro deixou de ser destino. O centro não é mais destino, você não vem ao centro. Uhum. Você faz tudo fora do centro. Então isso é uma coisa muito
0: Inclusive,
1: importante.
0: Inclusive existe uma expressão que eu acho bonita do povo falar, porque às vezes você conversa com alguém e a pessoa diz, quando eu era pequena eu ia para o centro, eu e a minha mãe íamos para o centro. As pessoas têm essa expressão na boca, mas...
1: Olha,
0: do passado, do passado.
1: Mas olha, falando do passado, eu sou da Ebrina Leal, é um prédio muito icônico no centro, uhum. Que a segunda escada rolante do Brasil. E foi fundado pelo meu avô, eu trabalhei lá a minha vida. Minha vida toda de varejo foi lá. Não é mais de nossa propriedade. Mas, por exemplo, a escada rolante lá era um ícone. O Nordeste vinha andar na escada rolante. Então você tinha uma atração ali, você veja, uma coisa inusitada, mas era impressionante. A loja era lotada, era um negócio, por exemplo, 6 andares, 6.000 metros quadrados, era uma loucura a loja. Mas é um momento, a gente precisa entender isso. E as evoluções são muito rápidas. Esse comércio eletrônico é muito rápido, então você tem que se adaptar. É por isso que eu sempre digo, a loja física, eu uso o termo físico-digital, ela tem que ser uma loja física com conexão e tentar... Aí tem outra conversa, que é a parte de você ter experiência na loja física, etc. Enfim, é mais complicado. Mas, enfim, o que eu quero dizer é o seguinte, você tem que procurar primeiro o diagnóstico. Sem diagnóstico, você fez o diagnóstico, você procura a vocação, e vai em frente na vocação. Isso é que o pessoal está tentando fazer.
0: Não adianta querer abraçar tudo também. Não,
1: não adianta.
0: Não,
1: e você tem
0: lá.
1: Que ter um processo, entendeu? Que eu acho que está acontecendo com o Recentro. Está acontecendo. É muito mais lento do que o lojista gostaria, tá certo? A gente sempre fica muito criticando um pouco, no bom sentido, pressionando o governo.
0: Fazendo as provocações, as pressões necessárias.
1: Mas a gente entende que está sendo feito. E é um processo que vai demorar. Vai demorar, não tem jeito, porque a Rua da Imperatriz está vazia, sim, amigo, e não tem um para aparecer, olha, mas eu acho que a Imperatriz devia ser isso, isso e isso. Não, pelo menos agora está se fazendo um diagnóstico.
0: Sim, sim, que é importantíssimo.
1: Para poder, para fazer, porque a quantidade de gente que aparece para dizer, está aqui, é culpado é não sei quem, culpado é a prefeitura, culpado é não sei quem, ninguém é culpado, é um processo. é um processo que mudou. Então, o que fazer, eu acho que é isso. É, se resumir, é que o centro deixou de ser destino e agora ele tem que ser um lugar, ele tem que se transformar num bairro, onde você, mora, onde você tem tudo, onde você tem... Um bar não vai aparecer, o bar central famosíssimo não vai aparecer de uma hora para outra ali, vou abrir para esperar o... Não, ele vai... Tenho certeza que ele volta se o projeto Guararapes, Distrito Guararapes, for em frente, se Deus quiser vai, nós estamos apostando muito nisso, e aí vai voltar o bar. Então, não é tão simples assim. E uma coisa importante, aconteceu em todas as cidades brasileiras, inclusive na sua Porto Alegre.
0: Sim, lá no Rio Grande do Sul também.
1: Também, São Paulo, todas têm. A gente tem, inclusive, participado de alguns eventos, todas têm esse problema, não tem... Todas têm esse problema, que é a descentralização, e todas passaram por algumas com um pouco mais de... acontece algumas coisas que fazem isso acontecer. Mesmo as americanas, por exemplo, as cidades americanas, sim, Chicago, Boston e tal, passaram por esse problema, só que tinham mais recursos e partiram na frente, né? Então, cada um tem sua característica. Então, as cidades foram. E um ponto principal de Recife, Recife tem um problema de mobilidade tremendo, tremendo. Você, para chegar aqui, sair de um lugar para outro, é tremendo.
0: Desiste. É por isso então, que esse autodesenvolvimento dos bairros começou a ser feito.
1: Começou, exatamente. Então, você tem Boa Viagem, Casa Amarela, Afogados, né? As cidades polos, Camaragibe, assim, todo mundo fica lá.
0: Sim,
1: antigamente não tinha nada. É. Hoje você tem, se me engano, 14 cidades aí em volta de Recife. Na região metropolitana, que é o giro metropolitano, até por causa disso. Então, essas cidades, inclusive, ganharam. O pessoal fica lá, resolve lá. Eu uso muito a sapataria, o relógio de sapato, porque são muito importantes. Todas elas têm filial em todos esses lugares. Antigamente, queria comprar um sapato, ia na Rua Nova comprar o sapato. Ia na Rua da Palma comprar o sapato, entendeu? Ia na Imperatriz comprar o sapato. Hoje você compra em qualquer lugar desse, inclusive nas cidades metropolitanas. Então, o caso é aí. Não precisa elocubrar muito, porque... A tem culpa, B tem culpa, não é isso. Agora, se você me perguntar se houve uma degradação por uma questão de limpeza, manutenção, existe.
0: Quero entrar nisso aí já já, mas vamos fazer o seguinte, a gente vai fazer uma pausa rápida, um intervalo rápido, e já já a gente volta.
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0: 10 e 19.
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0: 10 e 20 na Jornal.
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4: Voltamos com Giro Metropolitano para você aqui na Rádio Jornal e no YouTube da Rádio Jornal e também de JC Play. Fred Leal, presidente da CDL Recife e do Sindi Lojas. Fred, você estava falando, ó, se me perguntar sobre abandono, essa sensação toda, eu posso responder. Eu tinha aqui anotado, ó, sensação de abandono. Nas redes sociais, muita gente fala isso. E aí, claro, a rede social é um espaço aberto, é um palanque aberto para todas as manifestações, e que bom.
5: E cheio de gente inteligente.
4: Cheio, não. E cheio de soluções para tudo. Mas que bom que a gente consegue também filtrar aquilo que é importante. Mas lá nesse espaço e nas conversas cotidianas, a gente ouve muitas pessoas falarem: fui para o centro do Recife, fui para a região central, visitei depois de um tempo, viajei, voltei. Que sensação de abandono. A cidade está em entregue, tá tudo vazio, é lixo nas ruas. Em parte, a gente tem que aqui dizer que sim, a presença do lixo incomoda bastante. E não falo só da região central, gente. Eu convivo muito lá na Zona Sul. Boa Viagem tem muito lixo. Então, é um problema que a cidade precisa resolver. Isso vale para a região metropolitana. Metralha,

0: entulho, lixo, ok, vamos discutir isso. Mas paira uma sensação, uma certa sensação de abandono, de que não há mais tanto movimento. Isso afasta também as pessoas da região central da capital. E aí, nesse ponto, a gente pode, de fato, não responsabilizar, mas chamar a responsabilidade do poder público e dizer: precisamos que vocês façam a sua parte.
1: Pode e deve.
0: E precisa.
1: Pode e deve. Eu acho que essa pressão, com toda a parceria que nós temos, a parceria envolve também você, de uma maneira objetiva, dizer: está errado isso, isso e isso. Então, realmente é um processo de limpeza, de manutenção. E às vezes eles dizem uma coisa, eles limpam 5 vezes por dia e alguém suja. Aí eu pergunto a você, eu cito muito o canal da, não é o canal do Santa Cruz ali. O cara limpa, Arruda. No outro dia está sujo. Arruda, é. Né? Limpa, no outro dia está sujo. Quer dizer,
0: Santa Rita, eu passo ali 5h30 da manhã, está sujo. Depois você passa uma hora, está limpo, porque eles fazem várias limpezas
1: então,
0: ao longo do dia.
1: Então eles sempre dizem isso, olha, eles fazem, Fred, olha, a gente faz às vezes 2, 3, 4 e aí tem a questão educacional, que não vai entrar muito. Tem a questão até do por exemplo, a gente estava com um problema, assim, o lojista embala todo o lixo, bota lá fora. Aí chega os catadores, rasga os sacos e tira o que percebe e deixa o resto lá. Então, é um problema. Então, a gente tem que combater esse problema, tem que encarar esse problema de frente. Então, mas, sem dúvida alguma, a questão da manutenção, da limpeza, a gente tem pressionado aqui. Guararapes, inclusive, é um lugar belíssimo, uma estrutura arquitetônica belíssima, mal cuidada, não tem gente. Aí a pessoa vai deixando, entendeu? Vai deixando. Você vai na própria Rua das Calçadas, Baixo São José também, já é melhor, porque muita gente, o pessoal está muito vigilante, já é melhor, entendeu? Então já é melhor. Então, como você. Então, é um problema que a gente tem que estar. Existe manutenção. Agora, existe outra coisa que é muito importante, que é a sensação de segurança. Tá certo? Segurança está no topo. Você perguntar qual é o problema do
0: tem
1: centro,
0: pesquisa,
1: é segurança.
0: Né? O povo tem falado que.
1: É no topo, todo mundo segurado. Aí eu pergunto, é só no centro?
0: Não, certamente vale.
1: Então, segurança é um problema do Brasil, vamos
0: chamar assim.
1: Então, ele puxa para o centro. Agora, tem melhorado. A gente tem, inclusive, eu preciso reconhecer que a Polícia Militar tem dado um apoio muito grande, muito grande. Tem aumentado o contingente, tem aumentado. A governadora tem, inclusive, participou da Operação Papai Noel presencialmente. Então, ela tem feito um trabalho grande nesse aspecto de segurança, que é uma coisa que mais bate na gente. Mas a sensação melhorou. Agora,
0: ainda existe, mas melhorou.
1: Você encontra os laranjinhas demais, você encontra, tá na rua. Agora, é um problema do estado, da cidade, do estado do Brasil. Né? Então, você tem que encarar isso. Mas, não tenha dúvida alguma, quando você fala da manutenção, a gente tem pressionado demais a prefeitura em relação a isso. Nós temos um problema enorme que a gente levantou agora, a gente estava conversando fora do ar, que é o problema do incêndio, por exemplo.
0: Sim, tem acontecido com muita
1: frequência.
0: Com muita frequência, né?
1: Porque você tem toda uma estrutura antiga, estrutura de fiação, de eletricidade. A gente tem um comitê na CDL e no Sindicato, especificamente reunindo com bombeiros, com a Enel Energia, fizemos um acordo com ela. Então, nós estamos trabalhando nisso. Agora, não é fácil. Você tem um processo ali. Aí o pessoal diz, vamos embutir. Estão embutindo os fios lá no Recife Antigo, que era um processo que veio da privatização. Lá não tem nenhuma previsão de embutir. Outra coisa, aí tem no meio, entra a internet, entra fio de internet, aí corta um fio, corta a internet, olha, é um horror. Então, a gente realmente tem trabalhado nisso. Agora, é um processo, quando eu falo do fio, porque uma das causas de incêndio eventualmente pode acontecer é
0: a fiação.
1: É a fiação que bate curto e uma figura. E aquele... Todo aquele grupo ali do Baixo São José, que ainda é muito importante dizer, onde se tem preço e variedade, todo mundo vai lá buscar preço e variedade. Nesse momento, agora, um movimento intenso, né? Principalmente de camisa amarela.
0: O povo querendo camisa para torcer pelo Brasil. É. Eita, vamos lá, seleção brasileira, ajuda aí o comércio para que a gente possa avançar, né?
1: Mas a gente tem trabalhado sobre isso.
0: Tem um ponto, porque, vamos lá, quando acontece um incêndio, dias sem atendimento, as lojas no entorno ficam naquela de avaliar a estrutura, afeta a todos, e chama atenção. É um recado, poxa, você está ouvindo toda hora na Rádio Jornal, está vendo todo tempo na televisão, está vendo na internet vídeos, passa mais uma vez essa sensação da insegurança, de um abandono. Muita gente tem medo, meu Deus, será que eu passo por lá, né? Como é que vai ser? Teve local aqui, um incêndio não recente, mas um... dentro da história recente, sim, acho que foi no passado, ficou 15 dias ali o entorno todo
1: bloqueado.
0: É, porque
1: o problema todo, quando, é como eu disse, quando tem um incêndio num ponto, ele prejudica toda uma área, principalmente na questão de segurança. O incêndio que você falou foi na própria praça ali.
0: Isso, perfeito.
1: Na própria praça. Que o negócio ia cair. Aí você tem que dizer, bom, quem é que vai fazer? É o proprietário, a prefeitura, é o Defesa Civil?
0: De quem é a responsabilidade?
1: Aí aquela, mas no fim a prefeitura vai, ajuda, o proprietário ajuda, aí tem que botar toda uma estrutura de aço para segurar ali, para não cair, tem que isolar a área, tem que não sei, até hoje está isolada a área, você tem que passar na frente da igreja, quer dizer, não é fácil. Inclusive porque a Defesa Civil, olha, a primeira coisa que a gente tem que resolver é a segurança do ser humano, então ele vai. Então, tudo isso, por exemplo, esse outro incêndio que houve, fechou a rua toda, e o comerciante da frente, que não teve uma fagulha, e aí, eu. Aí, mas isso é um trabalho, veja bem, a gente, eu diria a você que todos os órgãos, principalmente o CDL, o Sindiloja, todos os órgãos entraram pesadamente cooperando com a Neoenergia, com a Defesa Civil, o recente, o pessoal foi de imediato lá. Agora, eu não posso querer que resolva de uma hora para outra. Aí o cara diz, mas eu não atingi nada comigo, mas a rua está fechada, amigo, está fechada por uma questão de segurança, porque pode desabar.
0: Precisa ter aqui, essa compreensão. Claro, o medo é que esse comerciante procure um outro endereço, né? Que ele saia dali.
1: É, mas veja bem, isso não tem. A gente tem, na medida do possível, atuado muito agilmente. Eu diria a você que tanto a prefeitura como a segurança, a Defesa Civil, atuaram de uma forma. Na medida do possível. O comerciante quer abrir no outro dia, mas não pode, porque pode cair essa coisa e tal e tal. Tem que ver. Eu passei, uma semana depois, eu estava viajando nesse cenário, eu passei lá. Tinha ainda fumaça. Tinha fumaça ainda. Não era mais uma fumaça perigosa, mas imaginando, ainda tinha fumaça. Então.
0: Aí tem pontos aqui importantes. Por exemplo, a gente sabe que a responsabilidade de mapear não é da CDL, nem do Sindilojas. Mas tem muito imóvel que você só bate o olho e você já vê que, assim, para quem é leigo, para qualquer pessoa, passa uma impressão de que há sim um risco, que pode haver um desabamento, ou que é uma precariedade mesmo, que há muito tempo não recebe melhoria, que não tem reparo na infraestrutura, e a responsabilidade é do proprietário. E aí eu reforço, a CDL, ela não deve ter a missão de bater na porta de cada um para saber quem é o dono e chamar.
1: A intermediação,
0: eu quero entender
1: atenção,
0: isso. O que a CDL pode fazer para ajudar nesse
1: momento? Justamente,
0: ele
1: tem uma interlocução extraordinária com todos esses órgãos, muito boa. Tanto do recente, com a Prefeitura do Recife, com a questão da segurança.
0: E com o proprietário,
1: Civil,
0: consegue de alguma forma chamar?
1: O proprietário reclama para a Búzia. Não, vocês não estão fazendo nada, amigo. O incêndio foi provocado por uma coisa em. O que é que eu posso fazer? Então a gente tenta. E eu acho que nesse ponto, todos esses órgãos que eu falei, inclusive o Celia, têm agido de uma forma muito imediata. Imediata, né? A gente tem diretores, nosso vice-presidente, que é lá do Baixo São José, imediatamente estava lá na hora e tal. E agiu prontamente, agora é lento. E eu entendo a carga do lojista. O lojista hoje, ele vende hoje para pagar duplicado às 4 da tarde. Ele vende ao meio-dia para pagar às 4 da tarde.
0: Deixar,
1: né?
0: As portas abertas é fundamental.
1: É fundamental, ele estar nesse problema. E nós temos esse problema, querido. O comércio não está essa belezura, como se diz, não, né? O comércio está passando um momento difícil.
0: Vamos voltar para isso. Lá no início a gente falou, Fred, avaliava que o início do ano foi difícil.
1: Muito,
0: por quê,
1: foi
0: Fred?
1: Muito difícil. A gente tem dois fatores fundamentais. Outros, mas fundamentais. Primeiro, o juro está muito alto. A inadimplência está nas alturas. O endividamento, porque tem uma coisa é endividamento, outra coisa é inadimplência. Endividamento é quando você compromete o seu salário de uma forma muito grande. E inadimplência é quando você não paga.
0: Não consegue dar conta de pagar.
1: Não consegue pagar. Todos os dois são muito ruins. Quando Sim. você está muito endividado, você não tem mais folga para comprar. E aí eu tenho uma crítica fundamental que eu gostaria, que é essa questão do consignado. Isso deve acabar no Brasil. Isso não pode. E se o governo incentiva, endivida todo mundo, o jeito. Aí tem um sujeito que passa 5 anos que todo mês tira 30% do salário dele.
0: Já está ali comprometido.
1: Aí está comprometido. Então tem esse problema que eu acho. Isso devia acabar no Brasil.
0: E o limite dos consignados, né? Porque você pega e mais um, e aí o funcionário público, o aposentado.
1: Tem, aí você gera. Então, você tem esse problema. E tem um problema inflacionário. Assim, não, é inflação. Mas vai perguntar a uma pessoa que foi ao supermercado e foi comprar as alguma coisa, como é que está? Porque os preços estão subindo muito, muito mais no setor alimentício do que no setor normal, nos serviços, vamos dizer. Então, você tem uma inflacionária, perda de renda, você tem essa inadimplência que é muito coisa, e esse juro, não tem como você. Comércio vive de duas coisas, renda e crédito. O crédito está difícil, a renda está baixa. Então, a gente teve esse primeiro. E muita indefinição política, né?
0: É um ano complexo.
1: Muito complexo. E o governo incentivando muito ao consumo. Governo, como tática, todo governo faz isso na época da eleição. Tome consumo, tome consumo.

0: consumo. Você ter crescimento na economia por consumo é muito perigoso. Porque o consumo, assim, toma dinheiro, toma dinheiro, toma, vale isso, vale daquele, vale gás, vale daquele.
1: Em 2010, 2012, falava-se muito sobre a ascensão da classe C com os financiamentos, era o consumo em alta. Você vai ter que, gente, para muita gente, fazer o financiamento da casa própria, do seu veículo, faz muito sentido, não conseguiria de outra forma. E tá tudo certo, a gente compreende isso, mas essa ascensão da classe C, ela traz junto de si um comprometimento da renda, porque você vai ter que bancar, vai ter que pagar. E quantas pessoas contraem o financiamento, o empréstimo, e não conseguem dar conta de pagar? E aí se torna o inadimplente.
0: Inadimplente. E outra coisa, quando você recebe aquilo, sei lá, aquele vale ali, e você bota no comércio, é bom de imediato. No primeiro momento é muito bom para o comércio, mas no segundo momento ele cria inflação, ele cria falta de oferta, entendeu? Então isso tudo complica. A economia é um setor que vive muito equilibrado da oferta, da demanda, da produtividade. Quando você mistura tudo isso sem ter uma razão específica, é muito complicado. E mais agora querem fazer, eu gostaria, querem fazer o 6x1, né? Caiu o 6x1. Não, minha opinião é bem objetiva, eu acho interessante, acho importante discutir, mas pelo amor de Deus, discutir com esse cunho eleitoral que está sendo discutido, não pode. Isso não é uma coisa assim de na caneta. Vamos discutir? Vamos começar. Por que não foi discutido no primeiro ano do governo? Então eu acho que o comércio, que é o mais atingido, quero saber o seguinte, o que é que vai acontecer com um lojista de shopping center que tem uma loja pequena com 3 funcionários? O que é que ele vai fazer? Vai contratar mais? E vai pagar a mesma coisa, já está apertado. Então, eu não sou radicalmente contra o acabar com o 6x1, mas precisa discutir algumas alternativas. Inclusive o seguinte, por que não vamos solidificar o pagamento por hora trabalhada? É uma discussão interessante. Então, discutir o 6x1 com esse cunho eleitoral maciço que está sendo discutido, dizendo que a mãe não pode chegar em casa, não pode ver o filho. Eu quero saber o seguinte, saber quem é que vai, tendo mais um dia para descansar, vai ficar descansando em casa. Vai todo mundo pegar um bico. Isso é uma coisa. A pesquisa mostra isso. É. Então, eu não sou contra. Sou contra estar discutindo com esse cunho eleitoral. Então, está sendo uma discussão assodada, absolutamente eleitoral, com propaganda na televisão, dizendo que a pessoa precisa descansar, que a mãe precisa ver os filhos, não sei o que. Eu acho que vamos discutir o 6x1 no momento certo, a nova forma de tratamento. Até porque mudou muito a relação do trabalho. Mudou muito. A gente teve no ano passado uma total falta de mão de obra no comércio. Ninguém quer ir mais para o comércio. Paga pouco.
1: É horário. Ninguém quer rotina mais. Rotina pesada.
0: Então vamos voltar a discutir algumas. Vamos adaptar agora. Simplesmente, olha, vamos passar de 6x1 para 3x4 para 5x2. Isso é uma discussão política.
1: Eu acho que é importante a gente envolver os próprios parlamentares também. Claro que o projeto é do governo federal. Mas por ser um ano eleitoral, tem muito parlamentar que vai
0: dizer não
1: favoravelmente, até porque tem medo de perder voto. Essa não pode ser a moeda de troca, não é? No país que quer, de fato, discutir a saúde mental, a saúde, a qualidade de vida do seu trabalhador, a discussão ela tem que ser mais ampla. Então, a cobrança é essa, tanto para quem apresenta o projeto, quanto para quem está lá votando.
0: E não ter cunho eleitoral. Justamente. Hoje é 100% cunho eleitoral.
1: Você aprova um projeto, vota um projeto que tem medo de não ser reeleito.
0: É, então é por isso que é um eleitoral. E não tem nenhum.
1: Pode ser bom para muita gente, com certeza. Mas que o eleitor também possa estar atento ao que está motivando.
0: E você sabe que no Brasil a média é 39,5, viu? Não é 44 horas, não. A média do Brasil é 39,5. Então já se trabalha nisso. Agora tem. Agora o comércio é radicalmente contra a discussão disso nessa forma. Surgiu algumas propostas de alguns senadores no pagar por hora. Eu quero trabalhar 10 horas, quero trabalhar 8 horas, quero trabalhar de meia-noite até 4 da manhã. Tá bom, quanto é? Eu pago tanto, até logo. Aqui não pode, porque vai. Tem um trabalho intermitente, mas ele não é tão regulado como seria. Então, vamos trabalhar por hora? Vamos igual aos Estados Unidos, por exemplo. Você chega lá, bater, eu quero lavar prato. Tá? 4 horas aqui, eu pago tanto, acabou. Não existe relação de carteira de trabalho e tal. É uma discussão importante. Nós somos igual aos Estados Unidos? Não. Nós temos uma realidade diferente. Então vamos tentar adaptar uma realidade para uma flexibilidade maior. Porque, volto a dizer a você, tivemos problemas de contratação de mão de obra, porque o jovem mais não quer entrar numa loja e ficar 8 horas ali. Ele quer cuidar, ele quer comandar o seu horário.
1: Ele quer ser o seu patrão.
0: Exatamente. Ele vai dizer, olha, você quer que eu passe aqui 4 horas aqui de tarde? Me pague tanto. Tá bom, tá aqui. eu vou trabalhar, eu quero ter mais liberdade. Não, uhum. Eu quero chegar às 8, descansa a cor, eu não quero mais isso. Então o governo não olha esse aspecto da mudança da estrutura de trabalho no Brasil vis-à-vis todo esse mercado do trabalho e toda essa modificação que a gente passou aqui o tempo todo discutindo aqui no giro.
1: Os MEIs estão aí dominando, não é? Os registros de CNPJ no Brasil. Isso também já é um recado, né? É. A gente vai fazer o seguinte, mais uma pausa e já voltamos.
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3: 10h37.
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1: 10h39.
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3: Voltamos, gente, com o Giro Metropolitano. Hoje estou recebendo aqui Fred Leal, presidente da CDL Recife, do Sindilojas. Fred, sempre é bom receber, porque a gente consegue dar essa passada mesmo, entender como está esse pensamento com relação à região central do Recife. Obviamente, tendo em vista o comércio, como estão essas movimentações, projetos, iniciativas, para que a gente possa acreditar e ver de forma concreta o que está sendo feito, chamar as pessoas a irem também frequentar a região central para fazerem as suas compras. A gente passa aqui por temas importantíssimos e que estão na boca do povo, a gente traz para o Giro Metropolitano, mas eu quero ainda voltar rapidinho para essa questão do São João e também da Copa. A gente está aí já com o Brasil tendo feito dois jogos, estamos no sábado, já dois jogos se passaram. Nem todo mundo está otimista, né? Porque está vendo os outros jogos e vendo que as seleções, outras seleções aí estão dando show, o Brasil está precisando ainda mostrar um pouco, mas vamos confiar sempre. Agora, vamos lá, como esse otimismo da população também, nesse momento, interfere? Por quê? Vou dar o exemplo do São João. O São João é aquela festa que a gente está vivendo agora. Reúne as famílias, todo mundo fica feliz, né? Essa empolgação motiva.
4: Não, veja bem, o que acontece é o seguinte, melhor da festa é esperar por ela, né? Então, você cria
3: tem
4: um clima...
3: Tem
4: a expectativa. E ela vai andando. Cada jogo ela não passa mais. Cada vez mais. Se realmente o Brasil não passar, que não é uma coisa que a gente não queira, aí você para, com certeza, camisa amarela não vai vender mais. Então você, agora se você teve o primeiro jogo, você teve o segundo jogo, você vai ter o terceiro jogo, vai ter os quatro.
3: Inclusive o terceiro no dia 24 de junho.
4: Exatamente. Escócia. Então você, que é feriado em Recife, né?
3: Feriado
4: em Recife. Mas o comércio abre, quer dizer, o comércio, principalmente shopping center, abre normalmente. De rua não abre. Mas veja bem, o que acontece é o seguinte, cada passo que você der, um degrau mais que vai subindo e vai melhorando para o comércio. Não só, como eu falei, melhorando o comércio, o setor de bares, restaurantes, de alimentação, isso tudo vai crescendo. Na hora que Brasil saiu, aí para. Brasil perdeu, para. Aí para nesse momento. Mas a gente tem a sorte de ter o São João. São João é uma festa, é adorada pelo povo.
3: Só que a gente já
4: está
3: indo para o fim do mês aí, para aquele momento central.
4: Um evento,
3: ainda dá tempo de faturar um pouco?
4: Dá, com certeza. Teve um evento agora do São João.
3: São João Gomes.
4: Uma loucura. Inclusive o comércio reclama pra burro, sabe por quê?
3: Porque tem que fechar mais cedo?
4: Não consegue andar na cidade.
3: Sim.
4: Não se conseguiu andar na cidade, porque aquele cara é um fenômeno. Ele bota. Então é um fenômeno. É bom, não, um certo comércio ainda se aproveita disso, mas a maioria das lojas que estão, principalmente do lado de cá, não tem jeito, não consegue andar na cidade.
3: Bom,
4: então,
3: se em dias normais já é o trânsito mais congestionado do Brasil,
4: você
3: imagina fazendo um bloqueio assim, a ponte giratória ali por não sei quantos anos, foi um caos, né? Então
4: foi.
3: Agora ela está de volta, graças a Deus, já melhora um pouco, né, Fred? Mas
4: assim,
3: esses desafios, eles estão presentes. Você quer ir para, por exemplo, no Sítio Trindade? Eu fui essa semana aí, um dia à noite, no Sítio Trindade, que tinha, olha, pouquíssimas apresentações, alguma questão ali de quadrilha. Já foi difícil chegar.
4: Você
3: imagina num dia que tem show grande, que tem movimentão, é tudo travado. Mas o povo está no otimismo.
4: Está
3: comprando a sua roupa, está comprando
4: o
3: seu calçado.
4: Porque veja bem, o São João é muito emotivo para nós, sabe? Como eu disse a você, é um mês de eventos. É um mês de eventos, não é uma data, é um mês de eventos. A data 24, inclusive, é a data pior, porque aí é feriado. A data é melhor de 23 para trás. Então, realmente, é uma data muito importante para a gente. no setor de sapatos e confecções e acessórios é fatal. É fatal no sentido de que
3: positivo.
4: É positivo, né? É, mas é muito importante. São João ainda está movimentando. Como eu falei para você, esse mês de junho vai ser bom, né? Com as restrições todas que a gente tem. Tá? Então vai ser bom. Deixa eu...
3: Depois eu edito.
4: É, vai ser bom, tá certo? Então, no fundo, a gente tá esperando um bom junho.
3: Bom, tá passou agora esse período junino, Copa. É, e aí o que vem depois? Qual é a próxima data de expectativa para o comércio?
4: Olha, você tem junho, que é as férias, né? Aí depois você tem junho e agosto, que é dia dos pais, que é uma coisa...
3: Movimenta, mas não tanto,
4: mais
3: né?
4: Mais ou menos. E aí você entra já mais um pouquinho no fim do ano, aí você vai ter outubro, novembro...
3: 13º salário entrando.
4: 13º entrando e assim por diante. Então, na realidade, a gente está muito preocupado com essa falta de definição econômica e a mistura com a eleição, né?
3: Sim.
4: Quem vai ganhar... A pesquisa deu tudo, a pesquisa deu isso, deu aquilo.
3: Que
4: então
3: isso,
4: você fica movimentando.
3: O comportamento das pessoas. Você aperta o cinto ou não? O que, que você faz?
4: É porque o comércio, no fundo, quer dizer, o ato de comprar é um ato muito emocional também. Então
3: claro.
4: Você regula. Agora, não tenha dúvida que nós estamos com esse problema de inadimplência. O juro altíssimo. Ontem há 4 dias atrás, quarta-feira, caiu um pouco.
3: De 14,5% para 14,25%.
4: Isso não quer dizer nada, viu? É, então, você tem um juro muito alto, você tem uma pressão da inflação por conta dessas confusões todas de petróleo e tal. Então, na realidade, a gente está... Mas eu acho que a gente vai ter um junho bom. Daqui para frente, como eu disse, é outra história. A gente vai procurar aí, ver como é que vai adaptar, como é que as coisas vão andando. Tem eleição, né? Eleição, antigamente, gerava muito recurso. Hoje, menor. Não existe mais comício
3: isso.
4: Monumental. Hoje é tudo internet... Rede digital.
3: E com a inteligência artificial agora jogando, vai ser.
4: Isso é um desafio muito grande para a gente, Natália, inclusive para o futuro do trabalho. É uma coisa que a gente está se preocupando muito agora. Estamos trabalhando em cima disso, quer dizer, tentando provocar para o pequeno comerciante, fundamentalmente para o pequeno comerciante, a gente está provocando ele para ele se inteirar disso aí, que hoje, não é pequeno ou grande, todo mundo vai ter que entrar nisso. A gente não sabe as consequências, né? Ninguém sabe direito as consequências, a coisa está vindo de uma maneira muito rápida. Mas é o desafio da gente do dia a dia. É, a tecnologia veio para o bem e para o mal, né? Veio para o bem para algumas coisas e para o mal para as outras, né? Então, as redes sociais estão aí, a gente precisa estar muito integrado nisso aí. É uma forma muito boa de trabalhar. E veja bem, junção. Um exemplo agora, uma grande rede se juntou com uma grande plataforma para poder vender. Se juntou. Uma está aqui, outra está aqui. Então, olha, não vamos brigar, não. Vamos se juntar para vender. Então, eu acho que esse compartilhamento de coisa é fundamental para o lojista.
3: Às vezes a gente fica tão saudosista também, né, Fred? Olhando vídeos, vendo como era o Recife, a região central no passado. A gente tem que ser muito sincero. Tem momentos que não vão voltar. A sociedade, o mundo vai caminhando para um destino e essas questões de internet, de vida digital, só vão se acentuar. Ah, então quer dizer que as lojas vão fechar? Não, não é isso, mas essa relação mudou. E diante disso é que se colocam os desafios e que a gente também incentiva, não é, Fred? Para que as pessoas, dentro do possível, você tem a possibilidade de fazer uma escolha, compro pela internet ou vou no centro? Vai lá, toca no produto, dá uma olhadinha, tem como? Dá uma passada lá. Então é isso, o comércio também tem esse desafio de mostrar o seu valor diante de um mundo tão acelerado, tão rápido.
4: Lojas físicas não vão acabar, elas vão ser complemento dentro de uma era digital. Então precisamos se adaptar para isso, elas não vão acabar, nunca. O contato humano é fundamental, fundamental. Inclusive, tem pesquisas que mostram que essa falta de contato humano prejudica muito na formação do ser humano, das pessoas, principalmente nos mais jovens. Então, esse contato é muito importante, fundamental. É isso que a gente precisa, é fundamental que você vá numa loja, vá num shopping center, encontre pessoas, encontre relacionamentos, entre numa loja. Esse toque é muito importante, porque esse relacionamento digital somente na tela, isso tem um limite. E, graças a Deus, todos os governos e todas as estão entendendo esse limite e procurando enquadrar esse limite dentro de uma coisa fundamental. O ser humano é relacionamento e ele cresce com relacionamento. sem relacionamento, não. Digital, você tem problemas,
3: inclusive. Você pensa numa pessoa que não sai de casa, trabalha no home office, faz compra só pela internet, faz a feira pelo aplicativo, chega uma hora que a pessoa enlouquece. Enlouquece. Você precisa desse contato. Então, por isso, gente... Bom, o adoecimento tem aumentado tanto, né, Fred?
4: É.
3: Então, como a gente passa por assuntos que...
4: Mas, olha, está todo mundo preocupado com isso, viu?
3: Claro.
4: E eu acho que isso é muito importante, essa discussão. Psicólogos, principalmente educadores... E principalmente na parte do... Eu li recentemente que, não sei onde foi, nesses países mais desenvolvidos, proibiram a rede social até tal idade.
3: Reino Unido tem levantado algumas barreiras.
4: Então, eu acho isso importante discutir, né? Eu achei muito importante. Esse é o ser humano, essa é a nossa evolução, e a gente tem que estar muito preocupado com isso. E sempre pegando o seguinte... O mundo é feito de pessoas.
3: Sempre. E muito virá. Nós temos que estar preparados para isso, para esse futuro que também virá. Fred Leal, sempre bom lhe receber. Até a próxima.
4: Um prazer todo meu. Sempre lutando aí para fortalecer o comércio do centro. E vamos aproveitar esse restinho aí de mês de junho, que vai ser muito importante para a gente. Obrigado aí, sempre à disposição.
3: O convite está feito, viu? E é sábado. Sábado é dia, né? Vai para o comércio, vai para o centro. E a gente agradece. Próximo sábado tem mais Giro Metropolitano para você. Até lá.
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1: 10h49.
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7: Amigos e amigas do Café e Conversa, tudo bem? Neste sábado, nós vamos fazer uma viagem lá no sítio Olho d'Água, no povoado de Miracica, no município de Garanhuns. Tudo isso dá mais ou menos uns 230 quilômetros do centro do Recife, mais de 800 metros de altitude, para falar de produto que é genuinamente daquela região, café. Café que no passado já foi ali, a gente sabe que o Planalto da Borborema já produziu muito café. E agora tem uns amigos, uns irmãos, olha, o Edijailson Ferreira Lima e o irmão dele, Edilson Didão, estão resgatando o café naquela região. E eu vou conversar com Edijailson Ferreira de Lima. Meu amigo, muito bom dia, como vai, tudo bem? Eu experimentei o seu café, ainda não tomei todo o pacote, mas é um café maravilhoso, você pode dizer que o seu café é dos bons. Como vai? Bom dia, tudo bem?
8: Bom dia, Romualdo, e todos os ouvintes do programa Café e Conversa. Prazer, meu irmão, estar falando contigo, e vamos estar nesse bom bate-papo nessa manhã de sábado. Prazer.
7: Vocês falam que estão resgatando o café dessa região. Nós estamos falando da região ali do povoado de Miracica, no interior de Garanhuns, no agreste pernambucano. E contei até que no passado, não muito longe, Garanhuns já produziu uma boa quantidade de café. E agora vocês estão resgatando esse cafezal. Como é que vocês resolveram se meter nesse assunto, sabendo que uma coisa é você produzir, não é, Jailson? É você produzir o café, assim, em grandes quantidades. Outra é produzir café especial, café certificado, café de qualidade. Como é que está se dando esse processo? Conta para o nosso ouvinte.
8: Romualdo, o café de Garanhuns, no passado, especialmente nos anos 20 e 30 do século passado, foi um café premiadíssimo no mundo todo. Café que chegou a produzir 21 mil toneladas de café, isso equivale a 350 mil sacas de café, segundo o professor Manuel Corrêa de Andrade. E eu tive o privilégio de escrever um livro em parceria com outros autores

0: o slogan resgatando a pureza do nosso café se dá por esse motivo, não em quantidade, mas um café puro, um café de boa qualidade, mesmo em pequena quantidade. Então nós trabalhamos com esse slogan que é real, não trabalhamos com quantidade, com grande volume, mas trabalhamos com pequeno volume, mas um café de excelente qualidade, assim como o amigo teve a oportunidade de provar.
1: Edijailson Ferreira Lima, produtor de café lá no interior de Garanhuns, lá no sítio Olho d'Água. Bom, e aí eu te pergunto, só tem café por aí ou tem mais alguma coisa, alguma novidade que você quer contar para o ouvinte da Rádio Jornal? Porque o negócio é o seguinte, a gente sabe que uma coisa, não é, Jailson, é produzir uma xícara de café lá no interior de Pernambuco, lá em Garanhuns, lá no sítio Olho d'Água. Outra coisa é fazer com que esse café saia do interior de Garanhuns e chegue na mesa do consumidor da grande cidade, seja no centro de Garanhuns, seja em Caruaru, no Recife, em Olinda. Como é que vocês estão trabalhando esse processo que, na verdade, deve ser assim um processo custoso? Nós estamos falando com o produtor de café lá de Garanhuns, lá do interior do município de Garanhuns, Edjailson Ferreira Lima.
0: Romualdo, as novidades é que o café já está chegando no Recife. O pessoal da capital já disponibiliza em alguns locais o nosso produto. Também tem o licor de café, que é uma novidade, a gente não usa nenhum aditivo, né? Não usa nenhuma essência, a gente trabalha com o café, então fica um licor saboroso também à temperada. E o café, ele chega no Recife através do meu amigo Jorge, ele está abrindo alguns pontos de venda. E nós temos também um representante, que é o Sérgio Francisco, ele trabalha com os cafés de Pernambuco, de Triunfo, Taquaritinga e o nosso, aqui de Garanhuns. Então ele está em feiras, em eventos, inclusive essa feira bonita que teve recentemente, aí no espaço Dona Lindu, o Sérgio estava, nós também estávamos, e ele é o representante nosso, podemos dizer assim, nos cafés de boa qualidade. Então as pessoas podem entrar em contato com esse rapaz, é um cara muito atencioso e ele tem ali o nosso produto. Sérgio, é o meu abraço. Certamente ele está nos ouvindo, porque ele gosta do que é bom e ele gosta de um bom café.
1: Bom, produtor de café, toma café. Produtor de café, toma café de qualidade, porque o seu café, como eu disse, eu já experimentei. Aliás, tem até uma viagem desse café que ele acabou entrando numa mala errada, foi parar na Argentina e voltou. Ainda bem que eu consegui resgatar o meu pacote de café, viu, Jailson? Resgatando o café, abri, moí, tomei café com um leve toque de frutas vermelhas. Gosto muito de café frutado, mas também bem amendoado. E aí eu lhe pergunto, e você, Jailson? E você, quando está tomando café com a família, com o irmão, com o pessoal que trabalha com você aí na roça, como é que você gosta de tomar café?
0: Um bom café toma-se sem açúcar, porque ele já tem doçura na fruta, né? Ele já tem doçura, aquela fruta foi colhida madura. Então, por si só, ele já vai ali trazer uma doçura natural. Então, a gente toma esse café quando está ali no sítio, né? Na nossa pequena fábrica, na nossa torrefação. E não pode faltar um bom cuscuz, uma boa conversa, um bom bate-papo, um queijo de coalho assado e um café naquele ponto. Nem forte, nem fraco, mas um café que se extraiu o melhor dele, né? Ele passou por um processo de uma boa extração, uma boa água, enfim, uma água mineral, e ele teve aquela passada feita com muito carinho. Aí um café desse, e o cheiro sente na vizinhança, porque a coisa de qualidade vai desde o início até o resultado final, que é a mesa. Toma o café dessa forma. E já lhe convido seu público, quando vir na região, venha conhecer e venha tomar um café aqui conosco. Será um prazer recebê-lo.
1: Amigos do Café e Conversa, hoje eu conversei com Edjailson Ferreira Lima, lá do sítio Olho d'Água, em Miracica, no município de Garanhuns, no Agreste Pernambucano. Falando sobre café especial, falando sobre o café do Agreste Pernambucano, eu queria mais uma vez, viu, Edjailson, agradecer a sua gentileza. Aproveite, dê um abraço no seu irmão, que lhe ajuda, que estão juntos nessa empreitada, no pessoal que trabalha com vocês aí no roçado. Eu queria agradecer mais uma vez essa gentileza e vou fazer o seguinte. Diga aí para o nosso ouvinte, quando você está no roçado, quando você está preparando o seu café,

0: Qual é a música que você mais gosta de escutar? Só vale uma. Peça uma que eu toco para você ouvir aqui na Rádio Jornal, aqui no Café e Conversa, Jailson.
1: Meu caro, foi um privilégio falar com você nesse dia de sábado frio, bate-papo agradável. Me senti muito privilegiado, muito honrado nessa conversa agradável. Quero mandar um abraço para o nosso amigo Marcelo Jorge, esse jornalista maravilhoso de Garanhuns, que fez essa ponte entre nós. Um abraço para o meu irmão, que está ouvindo o programa, o Edilson, e o filho dele, o Henrique, que auxilia ele ali nos trabalhos ali do sítio. A música que eu vou pedir é Tocando em Frente, com Almi Sater. Essa música é uma reflexão sobre a vida, sobre que devagar a gente chega longe. Então o projeto nosso é esse, devagar, passos lentos, porém progressivos e continuados. Sonhamos e queremos chegar longe. E dessa forma eu me despeço de você e de seu público. E vamos tomar, sim, um bom café.
0: Um abraço.
1: Bom dia.
0: Bom café.
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1: Final da Supermanhã, obrigado pela sua audiência e também obrigado pela sua participação. Vem aí o Conversa Boa com Ciro Bezerra, direto do Caldinho do Neném. É com você, Ciro.
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0: Oba! Tá começando! Conversa boa, arrasta-pé, conversa boa, sábado pra você, 20 de junho. Clima bom, sábado de reunir a família e os amigos aqui no Caldinho do Neném. E hoje temos aqui, rapaz, a dupla de dois.
1: De dois.
0: Caju e Castanha, bom dia!
2: Bom dia, Ciro.
1: Bom dia, Ciro.
2: Bom dia a todos os convidados, que são Almir Ruch, Cristina Amaral, toda a galera que está aqui. E agradecimento a Deus por mais um dia que ele nos concebe, né, Ciro?
0: Olha, toda vez que eu tenho uma oportunidade de ir a São Paulo, que encontro essas duas figuras, Cajuzinho me leva...
2: Sim.
0: Já pra sabe, né?
1: Pro Vandevoo.
0: Pra perto do céu.
1: Pro Vandevoo, pro Vandevoo.
0: E Castanha me levou, saí com Castanha uma vez, vamos tá comer uma virada paulista ali no Farindina. Vamos lá. Daqui a pouco eu tava dentro da igreja com a E.R. Soares abençoando a gente. Ô, Castanha.
2: Ô, Ciro.
0: Eu vou sair com o Cajuzinho agora.
2: Não faça isso, né?
0: Cajuzinho lá em casa, quando a mulher briga comigo, eu disse, olha, faço não, fala com o Cajuzinho, porque tudo que ele faz na vida, eu sigo ele.
1: Olha, pra ir, mas vou te dizer.
0: É o tipo do marido que toda mulher quer. Decente, sério e honesto.
1: Verdade, Ciro, um prazer muito grande estar aqui, no Conversa Boa, mais uma vez com você, né, mandar um abraço para todos os ouvintes aí, da nossa Rádio Jornal. E é sempre uma honra estar aqui com você, com essa alegria espontânea aí. Né, um abraço para todos os convidados que estão aqui junto com a gente aqui. E hoje o Tarrá Bufado vai comer solto.
0: Vai-se embora. Gente, quero dizer a vocês que há 33 anos, eu tive o prazer de apresentar um show de Caju e Castanha.
2: É verdade.
0: Aliás, não era Cajuzinho, era o Cajuzão, velho, de guerra. Lá em Matriz da Luz, berço dessas figuras, em São Lourenço da Mata, a nossa terra. É a zona rural da cidade. Matriz da Luz agora está quase uma cidade.
2: Ah, pai, Matriz da Luz está grande.
0: E aí lá eles levaram uma televisão, que na época era um bafafá, televisão de 39 polegadas, era um bicho papão, grande. Se eu fosse de TV na época, eu não caberia dentro. Eu só entrei em televisão depois. Que era muito gordo. Levou de presente pro pai dele, que ainda morava vivo, era, claro.
2: É verdade,
0: ainda morava lá em Matriz da Luz. Já eram separados da mãe há muito tempo, mas ele vivia em outro em um segundo casamento lá em Matriz da Luz. E eles levaram, fizemos um show na praça. Eu ainda me lembro que o prefeito era Antônio Cândido Barbosa.
2: É isso mesmo.
0: Lá em Matriz da Luz. Matriz da Luz. Eu disse, rapaz, olha, 34 anos, Castanha.
2: É verdade, os tempos se passaram. E esse ano, Caju e Castanha completando 50 anos de carreira, né? Bem... Não é com o Caju...
1: Não, eu sou dos Digimon pra cá.
0: Sim, né?
1: Então, eu sou dos Digimon pra cá, calma aí.
0: Esse é Caju passado.
2: É, ele disse que ele é dos Pokémon pra cá, Cristina, né? E eu sou... Não, eu sou dos Digimon. E ele é dos Pokémon, né? Agora, então esse ano, Ciro, são 50 anos de carreira. A dupla Caju e Castanha completa, né? E 50 anos de luta. Porque a luta do artista nunca para, né, Almir? A gente sempre é matando um leão por dia. Mas graças a Deus... Né, eu quero fazer aqui um agradecimento ao prefeito Vitor Marques, Marcelo Canuto, André, né, Milu Megali, e por essa grande homenagem que estão prestando à dupla Caju e Castanha. Muitas pessoas, mas Caju e Castanha, 50 anos, vocês estão sendo homenageados. Não, tudo é no tempo de Deus, porque o meu relógio não é o relógio de Deus, né? Verdade. Deus, ele tem o tempo certo e a hora certa dele se manifestar. Quando a gente busca ele.
0: Castanha está falando aqui do nosso Marcelo Canuto, que é o presidente da Fundação de Cultura. De Cultura. A nossa Milu Megali, que é a nossa secretária de turismo.
3: André Brasileiro. André Brasileiro Milu, também. Milu, é. Milu Dindo. Toda vez que eu vejo Milu, eu canto isso.
2: Milu fica doida.
0: Ô, Cajuzinho, tu és sobrinho, tu tem que obedecer. Mas quando vocês estão cantando aquelas emboladas aqui, um esculhambou com o outro, não tem pena não, tu bota pra detonar nesse cachorro.
1: Exatamente,
0: né?
1: essa hora aí, geralmente, eu esqueço o lado de tio e meto sarrafo assim. Já nem dói nem piedade.
0: Quantos anos já que tu tá com ele nesse negócio?
1: Esse ano também completando 25 anos ao lado do Castanha, né? E agora em junho, no dia 8 de junho, completou 25 anos do falecimento do Cajuzão, né? E é justamente 25 anos... oficializado ao lado do Castanha, né? Que, se for na realidade, são 26 anos, porque eu fiquei quase um ano antes do Cajuzão falecer com ele no hospital, ainda já cantando com o Castanha já, né? Mas, oficialmente, é isso mesmo.
0: Cristina, anos. Você que é uma figura que vai botar decência nessa mesa, eu, em São Paulo, aí, o Castanha, o velho, dizia assim, ó, oi, não vá na conversa do Cajuzinho, não. Não vá, não. Olha o negócio dele, porque tudo é na igreja, né?
2: Você,
0: Cajuzinho, Ciro, é no suco do caju.
2: Seria a última gravação do Cajuzão. Foi com Cristina Amaral.
4: Foi, eu, Ciro.
0: Bom dia, Cristina.
4: Eu tive, bom dia, Ciro. Bom dia a todos. Bom dia, Almi, essa galera massa que está aqui, que eu sou fã. Eu tive o privilégio de gravar uma música minha, a primeira música que eu fiz, e eu gravei com Caju e Castanha, com o Cajuzão.
2: Cajuzão, né? Foi
4: ele estava já um pouquinho...
2: Já debilitado.
4: Já meio debilitado, mas ele cantou, foi uma alegria. Pena que a gente não tem essa gravação, não tem filmado, porque...
2: Não tinha filmado.
4: Foi a última gravação, depois
2: sua irmã tava lá.
4: Caju me falou, Caixa me falou que foi a última gravação que ele fez.
0: Você falou em gravação, não sei se o nosso Rufino tem, mas a gente na época ainda na Clube à Noite, fizemos um programa também, logo depois o Caju, Caju Véi se despediu da gente,
2: que ele despediu.
0: Sem combinar, num tempo errado, foi para outro lado. Mas também tem outra história, depois a mãe, né, que nós fomos lá, no córrego do
1: Zé Grande.
0: Zé Grande. Fomos lá despedir da veinha. E depois aí tava me devendo um negócio. Ele me levou para comer um inhame com carne de charque.
4: Inhame com charque.
0: Isso dá moto. Isso dá moto para quem gosta de fazer composição. Aqui são dois, é uma dupla, né? Um me leva pro cabaré e outro mantém a minha fé. Um me leva pro cabaré e outro mantém a minha fé.
2: Mas justamente, manter sua fé, porque se tu já pensasse, Caju e Castanha, Cristina, ó, leva na bagagem pra São Paulo, Almir. Dois neguinhos feios, né? Nordestino, dois pandeiros, e cantando embolada, um negócio que ninguém sabia o que era, né? E uma música que quando a gente cantava na rua, e acaba que jogava uma prata assim e dizia assim, toma essa esmola aí, filho de uma égua. Ainda pra gente. E quer dizer, só Deus mesmo pra
5: só Deus.
2: Ser na história, vida da dupla Caju e Castanha.
0: Inventaram.
2: Não é na sua, na de Almigo, na de todos aqui.
0: Lá na TV inventaram.
2: Eu tenho que agradecer a ele toda hora, porque ainda tem uma coisa, viu, Ciro?
0: Ah.
2: Esse dia eu tava conversando, né, a gente, eu às vezes, por incrível que pareça, eu tenho estúdio de gravação e eu gravei.
0: Fui lá.
2: Você tem no meu estúdio, e eu tava conversando com o Mestrinho, eu fui o primeiro disco, foi eu que lancei, né? Ele pequenininho, chegou lá com o João Silva, Mestrinho, e ele menino correndo lá para dentro, meu filho que tá ali, que hoje trabalha no SBT, que é chefe de sonorização, de sonoplastia lá, e ele que gravou, né, Chiquinho? Na época, o Mestre pequenininho.
1: Chiquinho Maturinho.
2: E Dominguinho chegou lá, rapaz, a gente conversava muito, aí Dominguinho dizia, Castanha, e eu só fico pensando, rapaz, é que a gente é só inquilino aqui, eu digo, Dominguinho disse que quando o dono da casa de acabou, meu irmão, me dá a chave e sai da casa, desocupa, a gente tem que ir embora. Então, eu tava ouvindo isso aí. Então, meu irmão, tem que estar nos pés dele toda hora, porque
1: verdade.
2: Quando inventaram, a gente precisa dele, ele tá ali firme.
0: Inventaram de fazer, tem uma novela chamada, que era Carrossel, não? Tinha menino na escola, qual era?
1: Carrossel.
0: Carrossel, disseram assim, ele tem que ir lá para gravar essa novela. Eu fazia do Povo na TV à Noite, aí viajamos. Eu, produtor Daniel Lima, e um cinegrafista daqui para fazer imagens para o local, não era para a rede, que era o nosso Marquinhos. Aí chegamos lá e ficamos pensando no hotel, mas olha, só isso aqui, só para ter ideia, vamos cutucar os meninos lá de Recife, Caju e Caxias, bora. Mano. A gente fez um trecho da novela e aí fomos para encontrar com ele no Mercadão. Rapaz, não prestou não, velho. O Mercadão quase fechava com Caju e Castanha. Eu comi fruta sem pagar.
5: E fruta lá é cara.
0: É difícil.
5: Eu engodo, engodo.
2: Ontem eu falei isso no sítio da Trindade. Hoje o Caju e Castanha é mais conhecido no sul do país 500 vezes mais do que na minha própria terra.
5: É verdade.
2: Nós cantamos ontem em Olambra, que é a cidade das flores, tem umas 30 mil pessoas, e aonde vai? No Brasil inteiro, graças a Deus. Mas aqui também eu me afastei muito, mas estamos aí, né?
0: Estamos
2: então
0: juntos.
2: Deus é maravilhoso. Vem agora a estreia aí do Canta Comigo na Record, e mais uma vez Caju e Castanha de jurado.
0: Quando estreia na Record, novela, Canta Comigo?
2: Estreia agora 21 de julho. Entremos na novela Guerreiros do Sol. Quer dizer, então são bênçãos de Deus, só Deus que faz essas coisas, só Ele. Estamos indo para a Feira de Santana ainda hoje. Vamos cantar lá, agora de noite.
0: Trio Vilela, mais uma vez, obrigado. Professor Hugo.
1: Ciro, tranquilo.
0: Tamo tranquilo.
1: Feliz da vida, obrigado mais uma vez por estar aqui, obrigado. Viu?
0: Matheus chegou aqui engateando, olha, tá barbado todo, Mateus, tá vendo aí? Tudo bom, Matheus? E Massa 2.
6: É, Marcelo é um empresário.
0: Marcelo é empresário.
6: É empresário.
0: O rico é ele.
6: É.
0: Mas aqui, alô, Massa, Massa machucou a mão, não
6: quem
0: pôde vir.
6: Quem conta o dinheiro é ele.
0: E Marcelo tá aqui. Marcelo, obrigado por ter vindo para nos ajudar aqui também. Rafinha do acordeon.
7: O próprio.
0: Rapaz, disseram que entregaram a bengala, tu disseste, vai andar sozinho.
7: Foi, rapaz, eu tinha encostado a bengala. Passei um tempinho encostando ela, agora eu peguei ela de volta pra voltar a caminhar, graças a Deus.
0: Como é que tá essa carreira solo?
7: Tá bem, cara, graças a Deus. Primeiramente, bom dia a todos. É um prazer estar aqui com vocês. Obrigado, Ciro, pela oportunidade. Como eu tava falando, eu tinha minha carreira solo, tinha parado um pouquinho e agora estou voltando. Muitos amigos já consolidados me ajudando, assim como você, minha amiga Cristina Amaral também, Trio Vilela também me ajudando muito. Estou aí voltando devagarzinho, mostrando meu trabalho, o que meu avô, que é de Sertânia, me ensinou.
0: Muito bem. Pipoca, muito obrigado por ter vindo. Pipoca acompanha sempre o nosso Almir Rusch, que eu recebi aqui, Rogério Ranja. Eu disse, Rogério, eu era fã de vocês. Vocês? É, porque eu ficava embaixo do trio lá em Itamaracá. Você de calçãozinho apertadinho com o Almir, mostrando as coisas. Aí alguém disse assim, a parte de trás ou da frente? Eles ficam lá daí.
6: Bom dia, Ciro. Que prazer estar aqui no meio de pessoas tão maravilhosas. Caju, Castanha.
2: Obrigado, Almir.
6: Cristina. É um trio de sanfoneiro, rapaz, você viu? Geralmente trio pé de serra é um sanfona, zabumba e um triângulo. Tem um trio de sanfoneiro, você é um privilegiado.
0: Falta de sanfona, não falta forró.
6: Tá faltando mais duas zabumbas, mais dois triângulos, né, doutor? Felicidade estar aqui com um amigo. Feliz em ver o Ciro restabelecido. Feliz em ouvir a voz de Ciro em todos os veículos de comunicação que ele participa. Ciro já é uma figura que faz parte do nosso imaginário cultural, futuramente vai ser tombado, se Deus quiser.
0: Ô, professor Silvio, faz uma placa
6: para ficar imortal, porque para os nossos ouvidos você já é, meu irmão. A gente fica muito feliz em tê-lo, eu precisava falar isso pessoalmente, em tê-lo de volta. A gente que passou por essas coisas e recebe essa bênção, sabe o quanto Deus é importante na nossa vida. Não. Quando eu vejo o Castanha falando... E você... o Caju... Mas ele tá convertendo o Cajuzinho, viu? O Cajuzinho é 5 vezes no cabaré, só tá em 2.
0: Mas precisa manter esse negócio. São dois.
1: O problema, sabe o que é? É que tudo que tá acontecendo aqui, quando eu chego aqui, eu levo uma surra, porque a minha esposa tá bem aliada. E que conversa é essa?
0: Olha, são dois. Um me leva pra cabaré e o outro mantém a minha fé. Cristina Amaral, por gentileza, só quero dizer a você o seguinte.
4: Sim.
0: Essa semana nós nos encontramos lá no Centro Esportivo da Universidade Federal de Pernambuco, numa homenagem mais que justa e com todo respeito à academia, ainda muito pequena, em relação ao tamanho daquela mulher que é Anastácia. Parabéns, Anastácia. Doutora honoris causa agora também. Anastácia, com 86 anos, mais lúcida, mais inteiraça do que todos nós juntos aqui. E eu fui lá prestigiá-la e encontrei Cristina Amaral.
4: Foi uma homenagem linda, né? Muito merecida. Nossa rainha. Né? Acho que é a mulher que mais compôs músicas nesse mundo, né? Junto com o nosso mestre Dominguinhos.
2: Verdade.
4: Muitas músicas saíram dali com muito sucesso, acho que a maioria com muito sucesso. Foi grandioso, homenagem grandiosa. Mas eu estava te falando, concluindo a música que a gente gravou, que também foi a minha primeira música, eu tive a honra de ter Caju tocando comigo. Eles fizeram um trava-língua.
2: Foi, rapaz.
4: Né? Foi um esculhambando com o outro.
2: Ixi, Maria, todo mundo esculhambando a mãe do outro.
4: Tá nas plataformas digitais essa música, faz há um tempão que a gente gravou. Mas eu acho que eu me lembro dela. Faz aí, Caju. Caju foi quem tocou.
0: Olha a esculhambação. Bonito.
4: O coco não, embola.

0: Olha, amanhã, amanhã é dia 21, não é isso? Amanhã?
1: 21.
0: Amanhã, a partir das 4 da tarde, tem samba também aqui. É forró, é samba, é alegria, futebol, é tudo. Aqui no Caldinho do Neném. Aliás, essa aqui é a Arena do Neném. Porque tem futebol aqui com a seleção brasileira. 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Almir Rush, diz aí alguma coisa para nós?
2: É, vamos cantar, né? Vamos cantar. Eu vi uma embolada dessa agora. A gente tá com um trabalho novo aí chegando, mas eu sou um cara muito precavido. As músicas a gente tem que tocar já nesse São João, a gente tá tocando. A gente já tem uma. Eu recebi uma música há um mês atrás de um cara chamado Laércio Maciel. Ele já tem nome de compositor bom, né?
3: É.
2: E é o tio de um trompetista que tocava comigo. E ele mandou um forró para mim chamado Outros Pretendentes. Na verdade, não é um forró, é um shot. E eu vou me arriscar a tocar essa música aqui para vocês. Eu achei a letra bonita. A gente acorda com a voz de Nelson, então vocês me perdoem que eu vou começar. Vou tentar.
0: Desce o tom,
2: não, desce o tom, não. Vou cantar no tom que é. Se eu descer um tom, não sei tocar. Vamos lá. Um shotzinho. Eu entro e vocês me acompanham, por favor.

0: ouvintes, Laércio Maciel.
1: Grande
0: e detalhe, viu? Já gravei essa música, já tá nas plataformas que eu não sou besta. E vai vir um cara aí muito bacana na área do forró, que a gente vai fazer um... É agora que chama, é um feat?
2: É um feat, né?
0: E ele é lá de Salgueiro, tu adivinha quem é?
2: Salgueiro?
0: Salgueiro.
2: É Zezinho?
0: Não, não? Salgueiro. Salgueiro. Salgueiro.
2: É, vamos adivinhar daqui a
0: já
2: pouco.
0: Já cantou na Limão com Mel.
2: Eita, Batista, rapaz, agora tá chegando.
0: É o irmão dele.
2: Laércio Maciel também, grande comunicador de São Paulo, da Rádio Globo. Um abraço pra esse companheiro velho. 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Rafinha,
3: oi?
2: Uma página musical para quem está nos ouvindo neste arrastapé. Conversa boa!
3: Agora!
2: Simbora!
3: Vamos lembrar, Mestre Dominguinhos!
2: Puxa! Vamos lá! Um, dois, três e...

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1: Gavinha!
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1: Vai, Will! Bora, Rafinha! Eita, gota serena, isso é um foco bonito! Viva São João, viva o Nordeste! Viva Cristina Amaral, Caju e Castor!
2: Viva Silvio!
1: Viva Mirro!
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1: Silvio Bezerra!

0: plateia especial. Helena, cadê Helena? Helena.
1: Tá. Cadê a camadrinha?
0: Helena, cadê a Helena? Mulher. Helena, cadê a Helena?
1: Tá lá fora.
0: Tá lá fora.
1: Ela ali, olha ali, olha ali.
2: É a mais nova.
1: Da camadrinha.
2: A mais nova forrozeira.
0: Quatro meses.
2: 4 meses.
0: Helena de Troia.
2: Quatro meses de forró.
0: Mas é pela beleza. Pela beleza.
1: Você é minha irmã. E madrinha da minha filha.
0: Pô, a família toda veio.
1: Tá a raça todinha aqui.
0: Ô, coisa porra.
1: Seria de mim ser minha família. Muito obrigado aqui. Minha família toda tá aqui. Todo mundo de Sertânia.
0: A vovó também.
2: Todo mundo da verdade, minha terra, a vovó. De Sertânia. Beijo pra vocês.
1: Deus mandando beijo.
0: Fala aí, Sertânia. Ô, Cristina Amaral, vem cá. Eu vejo, eu fico curtindo tudo que você bota lá, a sua turma da assessoria bota na rede social. E tem um negócio de um forró na casa dos outros, um negócio desse. Tá invadindo na casa do povo? Tá indo fazer a comida do povo?
2: Gente, como é que é esse negócio? Tá sendo tão maravilhoso esse projeto. Eu não imaginava que ia tão longe. Mas foi uma ideia, Ciro, que eu tive de receber justamente cobrança das pessoas que chegavam e diziam, poxa, eu queria tanto ver um show seu, mas eu não posso porque eu tenho meu pai doente, minha mãe doente. E uma senhora chegou para mim e falou isso. E eu fiquei olhando para ela, eu falei... Caramba, por que não levar forró para casa dessas pessoas que não podem, não, né? Por alguma causa, não pode. Desculpa, Malmi. Não pode assistir o nosso show. E aí eu decidi, o primeiro fiz, deu certo e fui fazendo. E está sendo maravilhoso. Acho que a música é tão poderosa, viu? Eu acho que quando a gente chega, as pessoas. Quem está doente se levanta na hora, dança. É muito legal.
3: Música terapia.
2: É terapia.
0: E a gente pode curtir isso nas redes sociais da Cristina Amaral, que é @CristinaAmaral.
2: @CristinaAmaral oficial.
0: Oficial, né? Isso.
2: Então, e a gente já lançou agora, eu acho que é o 9º episódio. Toda sexta-feira a gente lança um episódio nas redes sociais.
0: Que coisa boa. Ô, Cristina, me diz uma coisa. Aliás, manda aqui um abraço, um beijo carinhoso. E sempre gratidão também aos dois homens da vida de Cristina, né? É o marido e o filho dela.
2: É.
0: Sim. Grande meu diretor, um abraço.
2: E homens,
3: sabe muito de rádio, menino.
0: Também.
3: É, sabe muito.
2: Breno, Falcão e Breninho.
0: Breno, são os Brenos. Mas me diga uma coisa. Pois não, me diga o que você ia falar.
3: Breno cuida muito bem dela. É. Eu sei disso. Eu acompanho há muitos anos. Cristina, antes e após Breno.
0: Mas Cristina, quando agarrou-se...
3: Tá bonita.
2: É verdade.
0: Quando agarrou-se com o Breno, ela cantou a música de Roberto pra ele.
3: Qual foi?
0: Ai de quem me tiver depois de você.
3: Seu romântico.
0: Isso é nosso amigo Danadão.
3: Danadão.
0: Seu romântico.
3: Seu romântico.
0: Sua apaixonada. Cristina, vamos cantar? Bota essa voz linda.
2: Vamos, onde Flávio Leandro e Elma Oliveira, que eu amo... cantar essa música, gravei, que também tá nas plataformas digitais aí, gente. O maior presente que o Flávio me deu, Flávio Elmo.
4: Um, dois, três.

0: uma conversa muito boa com o nosso querido amigo lá de Bodocó. E aí contamos várias histórias, trouxe a filha dele aqui para cantar, que ela mora por aqui. Mas eu vou lhe dizer aqui de público, tá certo? Que é bom, eu quero ouvir essas coisas assim de público. O tal do Flávio Leandro é bom demais.
1: Muito
0: bom. Agora, quando no, é foi bom, no ano passado isso que você gravou, quando eu escutei pela primeira vez, que eu escutei antes da gente trazê-la aqui, inclusive, eu falei lá, acho que foi para Guto, Guto. Vê só, a linha de voz de Cristina Amaral nessa música é em Cidade
2: Grande.
0: Cidade Grande. Veja que a tessitura da voz fica mais... Como é que a gente chama assim? A mais adulta. Mas veja como a tessitura, ela permanece inteira. Como ela interpretou essa música do Flávio Leandro maravilhosamente bem. Eu gostei da outra que a gente estava tocando ontem na rádio. Ei, Guto, a gente estava lá ouvindo. Do outro São João que você gravou, que foi... Ô, Guto, qual foi a música que a gente botou no YouTube de Cristina Amaral? Aquela que a gente ia botar na chamada do debate?
2: Foi a nova, não?
0: Não, não, foi uma antes lá.
2: Uma antiga. Eu aquela... sou forró, não, Cidade
0: não,
2: Grande, não.
0: É aquela que você fala de amor próprio. Amor próprio. Mas a gente só bota agora essa aqui. Que quando a gente fica lá, a gente fica ajudando nas...
2: É, amor próprio é de Ítalo Costa, de... É, tem mais dois... meu Deus do céu.
3: A gente lembra mais de Ítalo.
2: Bom,
0: né? É, Ítalozão.
2: Mas eu, o que eu acho bonito de Flávio é que ele canta muito essas músicas, né? Que falam de autoestima, pertencimento, de autoconhecimento. E isso é bacana.
0: Linda, linda.
2: E essa música fala de tudo, né? Hoje sou eu, hoje eu quero, eu vou me arrumar, eu vou sair, porque eu me amo. Né? Isso é legal.
3: Essa
2: eu gosto
3: música dele e do outro compositor.
2: Elmo Oliveira.
0: É dele.
3: É linda demais.
0: Mas olha, para completar aqui, só para dizer que, como eu fiquei. Eu me emocionei com você cantando, essa é a palavra correta, que é emociona, toca a gente. Flávio também, mas aí eu digo, quem interpreta? Eu me lembrei de Gilberto Pontes, que é saxofonista da banda do Spock, da orquestra Spock, é primo irmão do Spock. Gilberto disse uma vez para mim: olha, mesmo em casa, toque. Fui tocar e falei assim: ô Ciro, tu estás fazendo as letrinhas, né? Eu tô lendo já as parturas, beleza. Agora começa a botar sua interpretação, porque é o que vale. Deixa eu me cantar como ele canta, o seu estilo de cantar.
2: É próprio.
0: Rafinha, quando você bota o seu jeito, então, quando você botou, tô dizendo aqui de público, Flávio Leandro, que me perdoe, ele é show de bola, ele é o concur, ele é o pai do negócio, mas você interpretou maravilhosamente bem. É muito bom, muito bom.
2: Obrigada,
0: muito gostoso lhe ouvir.
2: Obrigada.
0: Tá?
2: Eu acho que eu cantei com gosto. Quando a gente ama a música mesmo, a gente canta com alma. Isso
0: olha,
2: é legal.
0: Eu gosto de uma fofoca. Ela beijou pegada na mão de Breno. Olha, bora cantar, Caju, bora cantar. Caju, Caçanha.
4: Eu tava achando tão bom você conversando com eles, porque eu tava me divertindo aqui no
0: pastel.
4: Pastel
0: de Belém, Belém, pastel de Belém.
5: Velhinho namorador, vamos embora?
0: Bora.
5: Vamos lá.
0: Alô, Matheus, alô, Pio Vilela.
5: Lá no Caju
0: e Castanha. 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
5: Segura.

0: Programação de Caju e Castanha.
1: A programação, vamos estar em Jaboatão.
2: Dia 24
1: dia
2: agora.
1: 24.
2: Que é no dia do próximo jogo, né?
0: Daqui a pouco eu converso com o Pedro. Estou aqui com ele já. Sim, Pedro sim. Carvalho está ouvindo a gente.
1: Gravatar.
0: Pedro é o secretário de Cultura
1: secretário
0: de Jaboatão.
1: De cultura aí, Bruno. É.
0: Ele vai falar daqui a pouco no programa. Vai
1: Pedro
0: falar comigo
1: Carvalho,
0: por telefone aqui.
1: Abraço, né? Em breve. Tem também, Caju e Castanha em Gravatar.
0: Aliás, nesse momento, atenção, estou recebendo aqui a visita. Ele estava quieto, foi para o outro lado.
1: Sim.
0: Vice-prefeito da cidade de Serra de São Bento, no Rio Grande do Norte. Veio, ouvindo, vim bater aqui, que eu estava por aqui ouvindo na rádio. Ouvi vocês, vim bater aqui. Olha ali. Ali!
1: Está ali na área.
0: Ô, Vanderval Noronha. Serra de São Bento, Rio Grande do Norte, o pessoal do Posto Serrano. Um abraço também. Obrigado, querido.
1: Nós estivemos no Rio Grande do Norte o ano passado, no São João de Mossoró. E foi. Hoje vamos estar em Feira de Santana, né? Grande do São João de Feira de Santana. E aí vamos a Fortaleza. E no dia 24 a gente está aqui de volta.
2: Em Jaboatão.
1: Jaboatão. E no dia 29 do Pai de São Pedro.
2: Encerrando
1: em Caju e Castelo, com o nosso amigo Jal Gomes.
0: E Almi?
3: O quê? Onde é que eu vou estar?
0: Onde é que tu anda?
3: Branco e Madeira. Ó, ontem,
0: mexer com quem? Onde?
3: Ontem o Cancão piou. Lá no, na mansão do Forró em Olinda, foi um show maravilhoso, a prévia da Copa. E depois eu corri para o Rio Mar para fazer o esquenta, toquei de 8 horas até 9 e meia, antecipando o Jogo do Brasil. E amanhã a gente vai estar em Serra Negra, a partir das 16 horas, então vá logo, vá cedo, porque você sabe como é que é para subir, né? É muita gente querendo chegar e muita gente querendo curtir o melhor forró e o forró mais alto do planeta. Amanhã tem Rush em Serra Negra. Dia 22, segunda-feira, a gente está lá no Barro, na terra de Marcelo, o empresário forte, né? No Barro, no polo da Prefeitura do Recife. Alô, Canuto, alô, André, alô, Vitor, nosso prefeito, um grande abraço, vamos embora, vamos fazer um São João lindo.
0: Cristina Amaral, foi esse pastel que a Vanessa Cerqueira acabou de receber uma carga de pastel na rádio também.
4: Eu já comi de carne, agora tem que comer o de queijo também.
0: Cuidado, tem gente que um dia desse comeu de camarão, disse, ih, camarão, disse, olha, tem camarão aí também, viu? E queijo do rei.
4: É. Ciro, hoje é 20, né? Hoje eu tô em Gravatar. Amanhã, Bom Jardim.
0: Já.
4: Amanhã, Bom Jardim. Dia 22, em Alagoinha. Dia 23, na terra de Josildo Sá.
2: Tacaratu.
4: Aí a gente volta para Recife dia 24 no Sítio Trindade, na quarta-feira. No Sítio Trindade, 27 em Bezerros, Serra Negra.
0: Serra Negra. Quem manda lá é o Mi.
3: Não manda nem em casa.
1: Almi, você tá mandando nem em casa.
3: Não manda nem em casa, mas eu
4: aí
3: gosto,
4: a gente fala assim
3: muito.
4: As pessoas às vezes esquecem. Então vai lá, vê a nossa, conferir na nossa agenda lá no. Nas redes sociais, Cristina Amaral Oficial, para vocês me acompanharem lá.
0: Muito bem. Ó, daqui a pouco eu vou conversar por telefone com o secretário de Cultura de Jaboatão. Atenção, João, atenção, produção. Vamos providenciar, porque nesse momento, Trio Vilela, onde a gente vai tocar, onde é que a gente encontra vocês? Tem Instagram, não tem? Vai, Matheus. Ah, Matheus está comendo pastel.
5: Rapaz, esse ano a gente não tem o que reclamar não. Graças a Deus as coisas estão acontecendo. A gente até o dia 30, a gente vai ter 34 eventos para fazer, né? E aí,
0: cuidado com o Tribunal de Contas, viu? Esses cachês de vocês aí.
4: Também que ele é novinho, o sanfoneiro aguenta.
5: Aguenta. Ontem mesmo fizemos três ontem, agradecer a FPS, foi muito bonito lá. O pessoal da Florarte também fez uma linda festa lá. Terminamos no Arraial do Ganso, uma estrutura gigantesca do Arraial do Ganso, lá na Unibra, ontem à noite, antes do Jogo do Brasil também. Aí eu vou aproveitar que fiz uma listinha rapidamente, para ninguém ficar chateado comigo. Agradecer o Clube Alemão, já o sexto ano que a gente faz o São João do lá. Agradecer o Pernambuco da Sorte, o Arraial da Sorte também. O Sétimo de Notas, a Pro Ritmo, né, o Alta Vista lá em Piedade, ao Colégio Núcleo, a ABB, mais uma vez convidando a gente. A Quatro Patas, o Bargaço lá no Novo Hotel, foi linda a festa da OAB lá que fizemos. O condomínio Felipe Camarão, foi uma festa maravilhosa lá no Barro também. Joana Dália, o Júlio lá do Bar do Cachorro, lá no, na, em Fernando Noronha, obrigado mais uma vez pela oportunidade.
0: Trim, trim.
5: A Real do da Tecno também, da casa, de Caterpillar. Jário Rocha, obrigado também, Jário Rocha, mais uma vez. Exato Engenharia. E para não esquecer, a Academia RAI, né? Amanhã estamos lá.
0: Atenção, Tribunal de Contas!
5: Ecovinho, gestos. e muitos outros aí, Colégio Menino Jesus, lá de Jardim Brasil. E vamos fazer o forró maravilhoso.
0: Trio Vilela, forró pro povo vir, pra gente fazer aí, intervalo. Mateus, vamos lá.
5: Aí, Mateus, aquele forró.
0: Simbora, Matheus!
5: E o pessoal, rapidinho, e o pessoal do Grupo Bike, Grupo Pedal, de Lucas Cobra, que manda um abraço grande pra vocês, Ciro.
0: Simbora! Ei,

0: Oliveira tá mandando um beijo pra você.
1: Silene, beijo pra ela também, beijo grande.
0: Já, já, daqui a pouco à tarde tem o nosso super sábado. Alô, Simone das Oliveira, um abraço. João Carneiro, meu lindo, Pedro Henrique lhe esperando e vamos embora daqui a pouco conversar com o nosso secretário. Pedro Batera, aquele abraço também pra você. O intervalo Avanildo, a gente volta já.
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3: Passado o jogo contra o Haiti, agora o foco é no jogo contra a Escócia. Não vai ser aqui por perto, né, como foi o jogo de ontem na Filadélfia, que fica bem pertinho aqui de Nova Jersey. Mas o jogo vai acontecer contra a Escócia em Miami, onde tem uma comunidade brasileira gigantesca. Só que a torcida escocesa também vem em peso, né? Uma torcida apaixonada pela sua seleção. E a seleção, obviamente, a seleção brasileira vai buscar vencer e classificar no melhor posicionamento possível para tentar continuar nos Estados Unidos, não ter uma logística mais complexa para o México. Enfim, hoje um dia bom de Copa, até porque tem duelo europeu, Holanda e Suécia, tem a Alemanha enfrentando a boa seleção da Costa do Marfim, o Equador favoritíssimo contra a Curaçao, que tomou 7 da Alemanha na estreia, enfim, um sábado muito interessante de Mundial e o Brasil focando única e exclusivamente agora na seleção da Escócia. Sobre Neymar, não, obviamente todo mundo sabe, não esteve ontem presente na Filadélfia, não esteve como opção no banco, mas o Neymar, no treinamento de anteontem, o último, em solo, em Nova Jersey, nesse caso, antes, na cidade de Nova Jersey, em solo aqui no CT Columbia Park, na preparação brasileira, o Neymar participou, ficou aprimorando a parte física e deve constar na lista de relacionados nesse duelo em Miami contra a Escócia. A tendência é ele no banco como opção para o técnico Carlo Ancelotti, que, dependendo do enredo do jogo, das circunstâncias, se o Carleto quiser utilizar o Neymar para dar ritmo, para ganhar alguns minutos, fica a critério do mister, fica a critério do treinador. Mas aqui, clima tranquilo, nessa paz, nesse cenário belíssimo do lado externo do Columbia Park, em Morristown, condado de Nova Jersey, onde a seleção brasileira vem treinando diariamente nesse Mundial.
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0: Pronto, pronto, pronto. Gente, olha, hoje, de forma muito, mas muito excepcional, nós vamos chamar aqui por telefone a entrevista com Pedro Carvalho, que é o secretário de Cultura de Jaboatão dos Guararapes. Porque, afinal de contas, estamos no clima, secretário, amigo, de futebol, de forró, de alegria. Aqui à mesa com a gente está Almir Rush, Cristina Amaral, tá o Trio Vilela, tá a Cavinha do Acordeon, tá a Pipoca com sua sanfona, tá também Caju e Castanha, que tá na programação do Jaboatão, não é isso, secretário? Bom dia!
1: E aí, Serão, bom dia a todos aí que estão nessa conversa boa. Gostaria muito de estar aí, mas os preparativos para o São João aqui em Jaboatão deu choque na agenda, mas vamos divulgar esse circuito junino nosso que é tão importante para o nosso município e para o nosso estado.
0: Pois é, rapaz, é como falava o secretário Pedro, forró, futebol, alegria, tem tudo isso misturado, inclusive brega também lá em Jaboatão, é isso?
1: Isso, nós temos aí o nosso ciclo junino, a gente está com um polo lá no Senai, em Jaboatão Centro, né? Tivemos shows ontem, né? Teve lá Geraldinho Lins, hoje a gente volta também lá pro Senai, tem muito forró, quando é dia de jogo a gente passa também, tem um telão, está tudo lá decorado para a população, e a gente tem um

0: ciclo junino, com esse festival que já é referência na região metropolitana.
1: Caju e Castanha. Castanha, Pedro Carvalho aqui na linha com a gente.
2: Meu amigo Pedro Carvalho, é uma honra muito grande, né? O povo sempre, ontem nós fizemos aqui no sítio da Trindade, uma multidão. E olha, o pessoal do Caju e Castanha, quando é que vai a Gravatar?
1: A Jaboatão dos Guararapes.
2: É, tivemos em Gravatar, tivemos, agora vamos a Jaboatão dos Guararapes, fazendo um grande show aí. Se Deus quiser, vai ser no Senai, dia 24. E o pessoal pergunta, isso, quando é que Caju e Castanha vai a Jaboatão? Eu digo, é agora. É agora, chegou isso a hora. Mesmo. É porque tudo tem seu tempo, né? Tudo é no tempo de Deus, não é no tempo nosso.
0: Com certeza. Ontem a gente estava na reuniãozinha, o prefeito botou no Spotify o CD, que a capa é vocês na Feira de Jaboatão. Foi, contou a história. Então, dia 24, a gente está lá para celebrar a história de Caju e Castanha com Jaboatão.
2: Coisa linda, maravilhosa. Vai ser muito bom. Tenho certeza que os nossos irmãos conterrâneos vão matar muita saudade. E nós vamos estar lá com o nosso prefeito, com você, grudado igual beijo de bode.
1: Pronto. Tá certo. Pedro Carvalho, deixa eu dizer também que há uma valorização da cultura, da nossa cultura em Jaboatão, especialmente também dos curados, não é isso?
0: Isso, a gente, o prefeito Mano tem sempre incentivado a gente a fazer esses polos descentralizados, né? Desde 22, quando voltaram os grandes eventos, a gente tem nos ciclos realizado essa descentralização dos polos. Lógico que a gente já percebe como se comporta cada localidade, né? E aí a gente vai adaptando. Mas os curados é uma região importante para a gente, que toda vez que a gente faz alguma festividade lá, a presença é em massa da comunidade. Então ontem foi casa cheia, mesmo com chuva, deu uma chuvadinha no início, mas depois todo mundo lotou. E hoje na Dolores Duran, a gente acredita que vai ser recorde de público também.
1: Perfeito. Pedro Carvalho, me diga uma coisa, economia local movimenta, né?
0: Sim, com certeza. Os eventos, eles não só beneficiam a cadeia criativa da cultura, né? Os fazedores de cultura, todo mundo que trabalha nesse segmento, mas também os microempreendedores, os informais, né? Que a gente cadastra, dá a oportunidade de estarem comercializando. Então, a oportunidade também do pessoal que trabalha nessa área, o ciclo carnavalesco, o ciclo junino, acaba sendo um aumento de uma renda extra. E na Copa, mas ainda com o pessoal que vende adereços, vende coisas personalizadas, camisa da seleção por 10, que tem um bocado nos mercados, e isso é importante para dar uma aquecida na nossa economia.
1: Perfeito. Aqui, muito obrigado, meu caro secretário Pedro Henrique Carvalho, secretário de Turismo, de Cultura, aliás, na cidade de Jaboatão dos Guararapes. Jaboatão tem São João, torcida pela seleção e Festival de Brega também. E assim, para a gente cada vez mais esquentar a cultura popular. E olha, secretário, muitíssimo obrigado. Senti sua falta aqui, a mesa fica ressentida com a sua ausência. Porque você é especial, camarada. Além de ser secretário, é um amigo nosso, viu, querido?
0: Obrigado pela acolhida, Cirão. Infelizmente eu não pude estar aí, né? Todas as vezes que a gente teve a oportunidade eu estive. Mas sábado que vem eu dou um pulo aí para assistir e tomar um caldinho com você.
1: Beleza, Pedro Carvalho, Cristina Amaral, preparou tudo? Oi, atenção, de novo.
3: Cadê o som? Chegou!
1: Cristina Amaral, me permita aqui, músicos queridos e amados, Rafinha.
4: Oi!
1: Aqui, eu preciso fazer intervalo e volto com Cristina Amaral cantando pra gente. Avanildo, o intervalo.
5: Pode entrar.
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7: Passado o jogo contra o Haiti, agora o foco é no jogo contra a Escócia. Não vai ser aqui por perto, né, como foi o jogo de ontem na Filadélfia, que fica bem pertinho aqui de Nova Jersey. Mas o jogo vai acontecer contra a Escócia em Miami, onde tem uma comunidade brasileira gigantesca. Só que a torcida escocesa também vem em peso, né? É uma torcida apaixonada pela sua seleção. E a seleção, obviamente, a seleção brasileira, vai buscar vencer e classificar no melhor posicionamento possível para tentar continuar nos Estados Unidos, não ter uma logística mais complexa para o México. Enfim, hoje um dia bom de Copa, até porque tem duelo europeu, Holanda e Suécia. Tem a Alemanha enfrentando a boa seleção da Costa do Marfim, o Equador favoritíssimo contra a Curaçao, que tomou 7 da Alemanha na estreia. Enfim, um sábado muito interessante de Mundial e o Brasil focando única e exclusivamente agora na seleção da Escócia. Sobre Neymar. Neymar não, obviamente todo mundo sabe, não esteve ontem presente na Filadélfia, não esteve como opção no banco, mas o Neymar no treinamento de anteontem, o último, em solo, em Nova Jersey, nesse caso,

0: antes na cidade de Nova Jersey, em solo aqui no CT Columbia Park, na preparação brasileira. O Neymar participou, ficou aprimorando a parte física e deve constar na lista de relacionados nesse duelo em Miami contra a Escócia. A tendência é ele no banco como opção para o técnico Carlo Ancelotti, que dependendo do enredo do jogo, das circunstâncias, se o Carleto quiser utilizar o Neymar para dar ritmo, para ganhar alguns minutos, fica a critério do mista, fica a critério do treinador. Mas aqui, clima tranquilo, nessa paz, nesse cenário belíssimo do lado externo do Columbia Park, em Morristown, condado de Nova Jersey, onde a seleção brasileira vem treinando diariamente nesse Mundial.
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0: Olha, tô aqui observando que Cristina Amaral, rapaz, tá muito delicada, né? Pai, até tomando café, veja aqui, ela é uma...
1: Linda.
0: Uma lady, né?
1: Musa, diva do nosso São João, diva da música nordestina.
0: Cristina Amaral, que horas hoje lá em Gravatá? Diga aí.
2: Às 22 horas, lá em Gravatá hoje, lá no Polo do Forró.
1: E essa não é a roupa do show, não, viu? Essa não é a roupa do show, não,
0: viu? Não, não, não, não, não.
1: Ela veio... Essa aqui é pro show do Conversa?
0: Deixa a mulher pro show.
1: Rapaz, Breno...
2: É uma surpresa. A roupa do show de hoje é uma surpresa.
1: Produção da porra, Breno.
0: Fala aí, roupa, veja aí os bonés.
1: Rapaz, chapéu.
3: Tira o mandão, novinho da Paraíba.
0: Alô, novinho.
3: Que vai estar com Caju e Castanho e Jabotão.
1: Novinho.
3: Está em Limoeiro hoje,
1: novinho da Paraíba, Roberto Carlos, do Forró.
3: Do Forró. É. Alô, novinho,
4: Roberto,
3: um abraço.
4: Roberto Carlos do Forró, gostei.
0: Rubens Mesquita passou aqui e deixou dois bonés aqui pra dupla.
4: Maravilhoso. Né?
1: Rapaz, lindo o boné, cara.
3: Lindo,
1: eu,
3: né?
1: Eu fiquei assim, maravilhado quando eu vi o boné.
0: Quem faz esse boné?
4: Rapaz, não,
0: ele faz. Quem faz o boné e esse chapéu? Diga logo, diga.
5: Minha amiga Jolima, uma artesã extraordinária. Olha isso.
0: Linda.
5: Aqui,
0: ó.
2: Linda. Eita, beleza.
4: Linda demais.
2: Eu quero.
5: Não se preocupe, não. Eu vou lhe dar um de
2: presente. É só o Mick que ganha.
1: Ele viu meus olhos brilhando. Ele viu meus olhos brilhando.
0: Esse é o Ciro. Liso.
2: Tá lindo, lindo.
5: Vamos organizar isso,
4: Cristina. Ô, Ciro. E eu falei pra ele: depois que eu usar esse boné aqui, eu não falo mais com ninguém, meu amigo.
0: Não, olha. Rubens tem que trazer agora. Como é? Jô? É Jô?
4: Jolima.
0: Jolima.
5: Jolima Artes.
0: Joarte,
2: Jolima Artes.
1: Jô, me dá um toque no meu Instagram.
0: Você tem que trazer aqui. Você tem que trazer aqui boné pra Hugo, pra Matheus, pra Marcelo, mais um pra Masa, um pra Pipoca, pra Cristina e pra Almi.
2: Eu não uso boné, mas o chapéuzinho eu uso.
0: Eu tenho um chapéu.
2: Ela faz. É feminino, é masculino, é unissex?
1: Isso é do Panamá.
0: Eu tenho um chapéu, de couro. Trouxeste de onde, Sertânia, foi?
6: Foi de Afogado da Engazeira.
0: Afogado da Engazeira, eu tenho.
2: Ele até reclamou,
0: você não usa, disse, olha.
2: Afogado da Engazeira.
0: Esse aqui eu roubei.
1: Mentira. Genival Lacerda.
0: Também de Spock.
1: Genival Lacerda. Eu pensei que foi de Genival Lacerda.
0: Genival usava também. Eu tenho de Genival Lacerda em casa,
1: babá,
0: que ele me deu.
1: Seu babá.
0: Mas esse eu roubei. Porque é o seguinte, é a primeira vez, Maciel Melo me encontrou e disse, ô poeta, tá se fazendo o quê? Eu disse, rapaz, esperando o convite. Eu disse, pra quê? Pra molhar a palavra. Vamos ali, assim, aí foi.
3: Andou.
0: Até hoje, a Alba Alencar quer saber qual foi o...
1: Bebe nadinha.
0: Qual foi o... Aquele negócio que enxuga o pano de prato, que eu cheguei em casa. De onde é aquele pano de prato?
1: Processo pano de prato.
0: Cachaça, eu nem sei de onde é aquele pano de prato. E ele botou o chapéu na minha cabeça. Tá sol, poeta? Bota o chapéu. Botou aquele chapéu dele. Eu fiquei usando um tempão, um chapéu marrom.
1: E ele baseado, tem pouco
0: chapéu. Eu gostei de chapéu. Só que eu fui no evento, aí o menino lá, com Pispock. Foi assim, né? Quando eu falei, viu aí? Quando ele fez assim, eu pulei e peguei.
4: Aí não devolveu mais.
0: Ele ficou assim, tá, aqui pra tu. Aí ia embora. Até hoje. Foi mais coisa de uma vez, eu tava em casa numa sexta-feira gorda, sexta-feira de carnaval. No outro dia tinha um galo. Eu já tava concentrado pra transmissão, né? O telefone toca, era Spock, ó. Eu sou Spock. Ei, Maestro, o que é que manda, Maestro? Ele disse, rapaz, só tem um cabo que tem uma paleta que eu uso em Recife, é você. Pra alto. Porque pra tenor tinha outras. Ele disse, diga lá qual é. Essa paleta Venn. Essa paleta custava, à época, uns 3 anos, 310 contos. Ah, uma
1: porra,
0: só paleta.
1: Ave Maria.
0: E eu comprei porque eu vi ele comprar. Disse, eu vou comprar igual. Mas engana quem usa a mesma sanfona e achando que vai ter a mesma sonoridade. Esqueça. Aí ele tinha em casa sem quase nem usar. Aí mandei pra ele. Ele tava em Natal, eu ia fazer um baile. A dele tinha quebrado e tal. Ele voltou, fez o galo, fez o carnaval. Depois mandou devolver uma nova. Mandou um brinde lá pra mim. Aí eu disse, mas eu vou contar a história, que eu salvei o seu carnaval até morrer. Ele disse, pode contar que eu assino embaixo. Cristina, antes de ir pra gravar, tá? Cante pra gente uma coisinha boa aí nessa voz linda.
2: Vamos cantar aqui. Essa todo mundo canta, né, Chico? É de Chico, é Petrúcia Amorim, todo mundo...

0: mais uma vez. 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

0: Qual é o tom?
1: Sol maior.
0: Dali, continua então.

0: Ajeita o microfone, teu amigo aqui. Levanta um pouquinho, meu amigo. Aqui, ó. Levanta aqui.
1: Pra frente da Globo.
0: Agora. Aí a gente tá na Praça da Independência hoje. Pra... Doutor Ovanil, é a Fazenda Cipó do Boi, não? Como é o nome? Cacho do Boi, lá em Cumaru.
2: Cumaru.
0: E lá de Serra Negra eu vejo Cumaru.
2: Tive lá. É. Tive lá em Cumaru.
0: Boi é bom. É. Cipó do Boi, não. Riacho do Boi. Ela mandou um bacalhau pra você, viu, também.
1: É mesmo? Que é, coisa boa.
0: Ovanil ali, ó. 97 anos inteira. Olha, eu tô na Pracinha da Independência.
2: Isso.
0: Aí tem dois neguinhos lá com pandeiro de... Isso. Como é o nome? De lata de doce. Aí um bota cantando bonitinho. Aí os caras falam assim, não, rapaz. A tua mãe... Ah, não, ele falou mal da tua mãe. Não, ele falou mal da sua mãe. Eu quero ver a confusão.

0: nosso amigo Homem Hulk veio cá de improvisar. Também Cristina Amaral, lutando pra arrebentar. Hoje caiu e castanha, a tampa vai voar.
1: Olha, a tampa tá voando e perante a população. E com um pandeiro na mão, eu daqui, você de lá. E vai ser em Jaboatão que o bicho vai pegar.
0: E ô Ciro, vou te dizer, esse caju namorou uma galega em Goianas, uma menina bacana, que é filha de um doutor. Um dia ela acertou, foi dormir na casa dela, de noite foi beijar ela. O gato da moça errou, quando ele se abaixou, foi na banana do pai dele.
1: Olha a batida do pandeiro, olha assim, eu vou te dizer, ó, escuta o que eu vou falar. Castanha gosta de mãe, a mãe gosta muito dele. Ele dá um abraço e mãe, mãe dá um abraço nele. Ele passa a perna em mãe, mãe passa a perna nele.

0: Brasil e Castanha tem essa verve da... Isso é o quê?
1: Embolada.
0: Embolada, disputa, né? Mas vocês também botaram pra torar em São Paulo, de momento, com
2: sim.
0: Forró gostoso.
2: Forró danado. Gostoso,
0: como
2: né?
0: Como é que é? Embola esse
2: a
0: negócio
2: a tampa
0: aí.
2: E a panela.
0: Tem aí, cadê?
2: Vamos embora?
3: Vamos embora, meninos!
2: A tampa e a panela.
0: Ei, Matheus.
2: A tampa e a panela, Matheus.

0: Aqui estamos em Feira de Santana,
1: na Bahia. Bahia.
0: Daqui a pouco viajando agora às 4 horas da tarde, pegando o beco. E amanhã nós vamos cantar em Jericoacoara, né, no Ceará. De lá a gente já vai para Fortaleza e de lá já tem um carro esperando para levar o caju e castanha. E dia 24 é aqui.
1: Em Jaboatão, no Senai.
0: Jaboatão, no
1: quero
0: Senai.
1: Quero dizer que às 23 horas...
0: Caju e castanha da Paraíba, né?
2: A galinha tá gorda.
1: Exatamente, quero avisar o pessoal aí de Jaboatão, que é a primeira vez, né, que é a minha casa,
0: sim,
1: né, a minha terra, Jaboatão dos Guararapes.
0: E eu sou de São Lourenço, né?
1: Primeira vez cantando em Jaboatão. Então, pessoal, vão lá em peso, no dia 24, às 11 horas, 23 horas.
3: Alô, aliás, mandar um sim, recado senhora aqui pro prefeito Vinícius Labanca de São Lourenço da Mata.
0: Vinícius Labanca.
3: Pra chamar esse menino pra ir cantar na festa de agosto.
0: Pô, na festa de agosto, né, Bruno? Pois é, rapaz.
3: Então... Lá a gente mantém a fé.
0: Eu sei.
3: Quando sai de lá, vai pro cabaré.
0: Ô, senhor, não faça isso,
3: Delmir. Quando eu cheguei aqui, aí o Dilon e Guto botaram ali você cantando nas interneticas. E aí você cantou uma música de Azulão, rapaz, que era no negócio, vou à Praia dos Coqueiros, no Balança do Mar.
4: Meu amor,
3: meu amor me deixou, aonde eu vou parar? É isso, esse é o tom, não?

0: 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Marchinha Junina?
1: Marchinha Junina pra gente cantar?
0: É, tem tempo ainda.
1: Tem tempo?
0: Não, mas vem cá. Vamos fazer uma homenagem a Gonzagão?
1: Eita!
0: Que eu tava ouvindo essa semana, que no JCPE, pode ver lá, a nossa Eduarda tá fazendo homenagem a compositores. E aí ela lembrou que estavam João Silva e Gonzaga vendo o pessoal da Ucrânia chegando aqui em 48 depois da guerra. E fizeram a melodia. E depois João Silva botou a letra de... daquele, vem cá, coça.
1: Das...
0: Mas aí, João Silva que deu uma renovada em... João Silva que deu uma renovada em Gonzaga, tem uma que é marcante pra mim, que é... Nem se despediu de mim. Essa é forte, é. Nem se despediu de mim.

0: caju que é cerveiro. Almir, você já chupou caju?
1: Opa. Opa, é bom demais, é bom demais. Cajuzinho é bom demais.
0: A ele, né?
1: A ele.
0: Castanha, obrigado. Obrigado você, você sabe que...
1: Já comi também a castanha.
0: Sempre. Oh, que é isso, amigo? Poxa. Não brinca com ele. Respeita a família.
1: Já comeu muita castanha.
0: Respeita a família, né? Um abraço para o pessoal lá na Paraíba. Eu me esqueci o nome aqui, mas eu quero mandar, que estão lá ouvindo agora, né? Ney Araújo também está
2: aqui. Qual é a Doutor cidade? Ney Araújo.
0: Como é o nome da cidade?
1: João Pessoa, João Pessoa.
3: João Pessoa, na Paraíba.
1: Jampa, Jampa.
2: Ney Araújo e Dona Rosa estão em Dona Ney, estão lá no Maranhão, São Luís.
0: Olá, ouvindo.
2: Diga, amiga, qual é o nome da cidade lá?
4: É João Pessoa, Jampa. Na Paraíba, Jampa. E eu queria que fizesse, por favor, um repertizinho para Cícero Lucena, Caboquinho.
0: Beleza.
3: Cícero Lucena.
0: Aqui pra Cícero Lucena, meu abraço eu vou mandar. Meu amigo Caboclinho, pessoa espetacular. Ele está aí, João Pessoa, e está a nos escutar.
2: Beleza, senão o pessoal da justiça pega a gente. Deixa eu ver, que Haroldo tá chamando, tem jogo aí pra acontecer já já.
0: Haroldo.
2: Salve, Haroldo. Trivilela, Hugo.
5: Obrigado, pessoal. Obrigado a todo mundo. É um prazer imenso estar aqui com o Almir, estar com vocês, Cílio, com o Cachorro e Castanha, que fizeram minha infância, minha adolescência.
3: Obrigado, irmão. Obrigado.
5: E dois amigos queridos aqui, dois sanfoneiros arretados de bom. A gente vai se encontrar muito aí nesse São João ainda.
1: Pipoca, pipoca.
2: Pipoca, muito obrigado aqui por
1: De Garaçu, minha terra.
2: Pipoca, Garaçu,
1: minha,
2: né,
1: terra.
2: Matheus, Pipoca, Rafinha.
6: Obrigado, Ciro, pela oportunidade. Lembrando, hoje estarei daqui a pouquinho em Maceió, amanhã estarei em Caruaru, dia 24 em Catende, dia 25 em Porto de Galinhas, em Barreiros, dia 26 Tocantins e dia 28, se Deus quiser, em Maragogi. Fazendo
2: Marcelo,
6: muito bom.
2: Querido, obrigado, hein? Quero mandar um abraço ao nosso Maza. Maza, rapaz! Agora Maza. Tu só faz aquilo com a esquerda, viu? Ele tem um Daldai agora na mão direita. Sabe, tu pode fazer com a mão esquerda. Sibeli, Guto e Odilon com a gente.
5: Ciro, um abraço pra galera da Folga da Ingazeira. Galera da Folga da Ingazeira, de Cabrobó, turma querida.
2: Um abraço grande. Jéssica aqui no marketing também, um abraço. E também o nosso Jossi. Jossi tem um negocinho aqui no... Olha ali, tem um negocinho aqui no... Ele tem um negocinho, ele bota
1: sinalzinho,
2: na baba, no cavanhaque.
1: Aí
2: a gente dorme cutucando o buraco dele aqui.
1: Ele tem uma cavinha,
2: Cavinha.
0: Ô, Ciro, agora me diga só, será que o programa da semana que vem você ainda vai ter o sonoplasta aqui? Que eu vi ele conversando com o meu menino ali, rapaz, estavam trocando telefone.
2: Vai sair da jornal daqui pro SBT lá.
0: É a mesma casa, né?
1: É a mesma casa.
3: Tá tudo em casa.
2: Almir, obrigado, Almir.
1: Obrigado, Ciro. Que alegria estar aqui com você. Dia 28, Circo Militar. Tinha esquecido. Circo Militar, dia 28.
2: Deu tom?
1: O tom é...

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3: Em Pernambuco, meio-dia, 35 minutos.
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3: Boa tarde para você no ar pela Rádio Jornal. O assunto é futebol primeiro tempo. 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O assunto é futebol primeiro tempo. Hoje é sábado, 20 de junho de 2026. Sábado de Campeonato Brasileiro, times pernambucanos em campo neste sábado no Campeonato Brasileiro, séries B e C. E a partir de agora você vai ouvir os destaques, as manchetes do programa de hoje.
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3: Santa Cruz, Leonardo Borges.
5: Depois de acertar a defesa, técnico Christian de Souza vê como próximo passo o equilíbrio entre defesa e também sistema ofensivo. Goleiro está à disposição do técnico Coral. Presidente do Santa Cruz esteve ontem reunido com o grupo e pagou 100% dos bichos atrasados. Santa Cruz pode entrar hoje no G8.
3: Náutico, Letícia Carneiro.
6: Náutico enfrenta o Vila Nova em confronto direto pelo G6 da Série B. Com desfalques no ataque, o Timbu poderá improvisar sua linha ofensiva. Adversário do Timba também terá baixas para a partida.
3: Esporte, Wallace Santos.
7: E depois do empate dentro de casa contra o Atlético Goianiense, o foco do Esporte agora é o Fortaleza na próxima semana. Independente dos resultados, o Leão não perde a terceira posição na tabela de classificação. E atacante lamenta e muito os pontos perdidos dentro de casa.
3: Seleção brasileira nos Estados Unidos, Igor Moura.
8: E ontem aqui na Filadélfia, seleção desencantou no Mundial. Venceu com facilidade o Haiti e assumiu liderança do Grupo C da Copa. Próximo desafio, quarta em Miami diante da Escócia. Brasil precisando vencer para consolidar primeira posição. Marrocos, rival na disputa pela liderança, enfrenta um Haiti eliminado.
3: Central dá largada amanhã na segunda fase do Campeonato Brasileiro Série D. A Patativa enfrenta a equipe do Ferroviário no Lacerdão no jogo de ida. Jogo da volta no próximo domingo, dia 28. O Central tenta abrir vantagem para a partida da volta na cidade de Fortaleza. A Rádio Jornal acompanha para você amanhã. Central e Ferroviário. Acompanhe também as notícias da Copa do Mundo. Jogos programados para este sábado. Em campo daqui a pouquinho a seleção holandesa. Hoje também tem Alemanha na Copa do Mundo. 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
2: Em Pernambuco, 12:44.
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2: 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E agora as notícias do nosso futebol. Em campo hoje na arena pela rodada da Série C, enfrenta o Ipiranga de Erechim, Leonardo Borges.
4: Boa tarde para você, amigo. Boa tarde para você que está ligado aqui no Assunto é Futebol. Primeiro tempo e os jogadores corais desde ontem à tarde em regime de concentração para a partida contra o Ipiranga de Erechim. Jogo marcado para as 19 horas. Santa Cruz até tentou a antecipação deste jogo para as 16 horas, mas não foi atendido pela Confederação Brasileira de Futebol. A arbitragem do jogo é do Mato Grosso, Leonardo Willers Lorenzato, assistido por Gislan Antônio Garcia da Silva e Rafael Virgílio Peiter. O quarto árbitro de Pernambuco, César Pereira Leite. Goleiro Thiago Coelho está à disposição do técnico Christian Souza, que coloca como dúvida ele ou Gabriel Souza, que fez uma excelente partida na vitória contra o Brusque por 1-0. O restante do time deve ser o mesmo que começou o jogo em Santa Catarina. Eurico, Edson Miranda, William Alves, Alex Juan, Pedro Favela, Fabinho, Vitinho, Ronald, Everaldo e Thiago Marques. Mais uma diferença com o Heron indo para o banco de reservas. O Santa Cruz que pode entrar no G8. Se o Santa Cruz vencer, ele precisa torcer para tropeços, empate ou derrota do Caxias e Floresta. Se o Caxias também ganhar, aí o Santa Cruz precisa marcar mais gols para subir na tabela. A diferença atual é de apenas 10-9. Agora, também, se empatar, o Santa Cruz também pode entrar no G8. O time chegaria a 16 pontos e já ultrapassa o atual, o oitavo colocado, o Caxias. No entanto, o Caxias teria de perder na rodada e parar nos 15. O Floresta também não poderia vencer. Pode até empatar, chegaria aos mesmos 16 pontos, mas não ultrapassaria o Santa Cruz por conta do saldo de gols. Técnico Christian de Souza fala aqui no Assunto é Futebol, primeiro tempo, que agora é hora do equilíbrio. Sistema defensivo ajustado é a defesa menos vazada da competição, mas não pode ser reativo, tem que criar mais.
5: Não, em casa, o jogo aquele da Ferroviária não dá para ter parâmetro, né? Porque a gente ficou com um homem a menos, então tivemos que ser reativos. O jogo do Volta Redonda, eu acredito que a gente jogou bem, a gente teve a bola, nós tivemos muito equilíbrio, ficamos com um homem a mais, né? E não ficamos expostos nunca ao contra-ataque. Mas sem dúvida é isso que a gente tem que evoluir mais agora, né? A ideia era organizar primeiro defensivamente. Isso está acontecendo. Tivemos uma evolução boa. Mas agora é o equilíbrio. Então a gente tem que saber ter a bola, saber ser mais eficiente. Eu não acredito que vai ser um time de muito toque curto, de muito envolvimento com a bola. Acho que não temos essa característica. Eu acredito até que o nosso torcedor também não quer isso. Nós temos que ser eficientes, nós temos que ser agressivos com a bola e trocar corredor uma ou duas vezes e já tentar chegar ao fundo, tentar chegar ao arremate, ao gol. Então é isso que a gente precisa evoluir, melhorar. Trabalhamos muito essa semana nessa situação e trabalhamos muito a perda da bola também. A gente reagiu muito rápido após perder a bola, no atacar, defendendo também. Então são umas situações que com a quantidade de treino que vai aumentando, né, a gente vai tendo mais a possibilidade de conhecer os jogadores, de seguir o processo de evolução, a tendência a gente evoluir a cada jogo.
4: Aí a palavra do técnico Christian de Souza falando aqui no Assunto é Futebol, primeiro tempo.
2: Meio-dia e 49, Campeonato Brasileiro, Série C, rodada 11, a 11ª. Só vai até 19, hein? 11ª rodada do Campeonato Brasileiro Série C. Ela começa hoje à tarde, às 4h30, com Anápolis e Itabaiana. Os dois piores times da competição se enfrentam hoje. Anápolis e Itabaiana em Anápolis, no interior de Goiás. Às 17h, em João Pessoa, tem Botafogo e Volta Redonda. 19h, Santa Cruz e Ipiranga. Com Alexandre Costa, Sócrates da Silva, Wallace Santos e Berg Santos. 18h30, hoje, Ituano e Figueirense em Itu, no interior de São Paulo. E às 21h, hoje, pela Série C, tem Maranhão e Paysandu se enfrentam em São Luís. Esta rodada prossegue amanhã, 11h, com Caxias e Maringá. 16h amanhã, Brusque e Floresta. Às 18h30, tem Ferroviária e Inter de Limeira, o duelo de Araraquara e Limeira no interior de São Paulo. Às 18h30, em Itajaí, Barra e Amazonas. E na segunda-feira, o fechamento da rodada, 19h, em Aracaju, Confiança e Guarani. Em Pernambuco, 13h. Náutico em campo hoje na Série B do Campeonato Brasileiro contra o Vila Nova em Goiânia. Letícia Carneiro.
6: Boa tarde, amigo. Muito boa tarde para você que está aqui ligado no Assunto é Futebol, primeiro tempo. O Náutico entra em campo na noite de hoje diante do Vila Nova, jogando no estádio Onésio Brasileiro Alvarenga, conhecido como Oba. A partida rola às 19h, em confronto válido pela 14ª rodada do Brasileirão Série B. O Timbu que entra em campo buscando uma vitória. Isso porque a equipe comandada pelo técnico Hélio e Guilherme dos Anjos não vence há 3 jogos, contando com 2 derrotas e 1 empate. Atualmente, o Timbu está fora da zona de classificação da Série B, estando na 7ª colocação com 20 pontos somados até aqui. Já o seu adversário, Vila Nova, é o 2º melhor colocado da Série B, contando com 25 pontos somados. Nos últimos 3 jogos, o Tigre conta com 2 vitórias e 1 derrota, sendo a última para o Cuiabá, jogando fora de casa. Nas últimas partidas entre Náutico e Vila Nova, o Timbu não conta com um histórico tão positivo, porque jogando fora de casa, o Náutico não vence o Vila desde 2017. Em 26 jogos disputados, são 13 vitórias do Timbu, 2 empates e 11 vitórias do Tigre. Bom, mas já entrando no confronto de hoje, os técnicos Hélio e Guilherme dos Anjos terão problemas com seu ataque. Isso porque conta com 3 desfalques importantes. Dentre eles, o centroavante Derek, suspenso pelo 3º cartão amarelo, Paulo Sérgio, que não viajou, se recuperando ainda de uma lesão no anterior da sua coxa, e do atacante Júnior Todinho, que lesionou a posterior da sua coxa no empate contra o Novo Horizontino e também fica de fora. O mais provável que aconteça é uma improvisação no camisa 9, contando com Vinícius nesta posição, ao lado de

0: equipe, depois de desfalcá-la no empate de 2-2 contra o Novo Horizontino, o zagueiro Matheus Silva volta a ficar à disposição após cumprir uma suspensão. E a provável escalação do Náutico deve ser composta por Muriel no gol, abrindo o sistema defensivo com Reginaldo, Matheus Silva, Betão e Igor Fernandes. No meio de campo, Leonay, Wenderson e Dodô. E no ataque, Vitor Andrade, Felipe Saraiva e Vinícius. Agora falando um pouco de como chega o adversário do Náutico, o Vila Nova, que inclusive é comandado pelo técnico Guto Ferreira, chegará com desfalques importantes e todos no departamento médico. Dentre eles estão o goleiro Elton Leite, o lateral esquerdo William Formiga, o centroavante Rafa Silva, o meia e também ponta Marquinhos Gabriel e, como dúvida, o zagueiro Anderson Jesus, que passa por exames ainda hoje para saber se há ou não condições de ir para o confronto. O comando da arbitragem também já está escalado e definido e será composto pelo Anderson Daronco, acompanhado por seus assistentes Michael Stanislau e Lúcio Flor, todos do quadro do Rio Grande do Sul, e no comando do VAR, Vinícius Gomes do Amaral, do quadro de Minas Gerais. E agora vamos ouvir a palavra do técnico Hélio dos Anjos falando sobre o ataque do Timbu e também avaliando seu adversário.
1: O Luiz vem treinando muito bem, vem se preparando, é um jogador jovem. Nós temos outras opções também. Já treinamos todas as duas ou três opções que a gente tem. Amanhã eu tenho condições de definir, porque a gente trabalha já diretamente com bolas paradas amanhã, e aí eu já tenho que começar a colocar naturalmente aqueles que vão iniciar principalmente. Mas nós temos alternativa, não tem por que lamentar, é uma pena. Dois jogadores importantes, o Todinho com um probleminha muscular, mas já temos posição que é bem leve. Mas a gente vai ter solução, nós não temos por que lamentar. Temos acima de tudo de dar força para quem vai entrar. E força para a equipe ao natural. Clube que vem crescendo muito nos últimos anos, tem batido na porta assim, do acesso, se estruturou muito bem, tem outro ótimo CT, ótima preparação, profissionalizou bem o clube, então começa a ter resultado dentro de campo. Ele está sempre entre os primeiros e temos que enaltecer o trabalho do comando, que é o do Guto, o trabalho do clube. E a gente sabe que nos últimos 5 jogos do Vila aqui dentro do seu campo, ele empatou 1 e ganhou 4. É um time que sabe fazer prevalecer mando de campo, presença do torcedor, mas é aquilo que eu frisei. Nós vamos estar preparados para enfrentar esse grande Vila.
0: Tá aí a palavra de Hélio dos Anjos falando aqui no Assunto é Futebol, primeiro tempo.
2: Muito bem, é o Campeonato Brasileiro Série B. Esta é a rodada 14. Essa rodada começou na quinta-feira com o Sport 1, Atlético Goianiense também 1. E neste momento, Londrina faz o segundo gol no Atlético, no Vitorino Gonçalves Dias, em Londrina, no interior do Paraná. Londrina 2, Atlético 0, 51 minutos do segundo tempo, ou seja, o jogo já está no final. Vitória do Londrina, aliás, o Londrina se recuperando na competição. Vem de uma vitória em casa e ganha a segunda consecutiva. Placar, portanto, de Londrina 2, Atlético 0. Às 7 da noite, Vila Nova e Náutico, no Onésio Brasileiro Alvarenga, em Goiânia. Com Marcelo Araújo, Ralf de Carvalho, Leonardo Borges e Berg Santos. Às 7 da noite, hoje, tem Ceará e Botafogo de Ribeirão Preto. Esse jogo é em Fortaleza. Amanhã, 11 horas da manhã, em Florianópolis, Avaí e Cuiabá. Também amanhã às 4 da tarde, bom jogo no Rei Pelé em Maceió, CRB e Fortaleza. Amanhã às 5 da tarde no ABC Paulista, tem São Bernardo e Juventude. 6:30 da noite amanhã, Goiás e Operário em Goiânia. Na segunda-feira, um jogo em Campinas, Ponte Preta e Novo Horizontino às 8 da noite. E na terça-feira, o fechamento da rodada, também com um jogo, América Mineiro e Criciúma se enfrentam em Belo Horizonte. Fim de jogo em Londrina, confirmando o placar, Londrina 2, Atlético 0. Placar final, recuperação aí do Tubarão do Norte do Paraná no Campeonato Brasileiro Série B. Em Pernambuco, 2:01. E agora as notícias do esporte com o Alex Santos.
3: Valeu, muito boa tarde para você, boa tarde para todo mundo que acompanha o Assunto é Futebol, primeiro tempo. jogadores do Esporte que nesse final de semana estão de folga, folgando hoje e folgando também amanhã. Depois do empate da última quinta-feira contra o Atlético Goianiense em 1-1 na Ilha do Retiro, jogadores se reapresentaram

0: ontem pela manhã na ilha, fizeram um trabalho regenerativo e em seguida foram todos liberados, folgando o final de semana, segunda-feira que vem, já começando os trabalhos visando o próximo compromisso, o Fortaleza, lá no Castelão, próximo dia 28 de junho. O Sport que tem uma sequência complicada. Dois jogos seguidos fora da Ilha do Retiro. Encara o Fortaleza, como eu disse, e depois o Criciúma no dia 4 de julho, lá em Santa Catarina. O técnico Márcio Goiano, bastante pressionado pelo empate e pelos últimos resultados obtidos dentro de campo. O Sport que, no fator Ilha do Retiro, vem deixando a desejar. Em 8 jogos, tem 3 vitórias, 4 empates e 1 derrota. Resumindo, deixou de ganhar 11 pontos. Aí você soma 11 pontos perdidos com os atuais 25, a matemática é simples. O Leão estaria liderando com folga, com certeza, essa segunda divisão. E falando na classificação, o Sport que é o terceiro colocado com 25. Independente dos resultados dessa 14ª rodada, o Leão não perde posição. Isso porque o Fortaleza, Novo Horizontino e o Criciúma, que são equipes que vêm logo abaixo do Sport, cada uma tem 21 pontos. Então, significa dizer que, vencendo, chegariam no máximo a 24. Mesmo assim, um ponto atrás do Sport, o Leão, que tem 25. Agora o problema está em cima da tabela, já que o São Bernardo e o Vila Nova, cada um com 25 pontos, caso vençam, vão a 28, abrindo aí 3 pontos de vantagem sobre o Sport Clube do Recife. E o técnico Márcio Goiano, que perdeu para esse compromisso contra o Leão do PC, o meia Carlos de Pena, recebeu o terceiro cartão amarelo e está fora do jogo. Em contrapartida, ele ganha o retorno do Madson, lateral direito, que não jogou contra o Dragão de Goiânia, pelo fato de também estar suspenso pelo terceiro cartão. Perde o Depena, mas ganha o Madison. E falando em ganhar, quem não gostou de ter vencido foi o atacante Pedro Perotti. Ele que marcou o seu 6º gol com a camisa rubro-negra, lamentou profundamente a chance desperdiçada dentro de campo. Só relembrando, né, que o Sport levou o gol de empate no último minuto da partida. Vamos ouvir.
1: Mais 2 pontos que a gente deixa de ganhar em casa, né? Quando tava aí foi a mesma história e... muito triste, só pedir desculpa ao torcedor. Eu acho que o segundo tempo a gente não sofreu. A gente não sofreu bem, sofreu bem menos do que o primeiro tempo. Infelizmente a gente tomou gol no final ali. E muito triste por esse empate, que é gosto amargo em casa. E a gente precisa voltar a ganhar. Só pedir desculpa pro torcedor e voltar a trabalhar, né? E se dedicar como sempre a gente voltar a buscar as vitórias, né? A gente... também só tem uma derrota na competição, né? Mas a gente sabe que vencer é muito importante. Então é cabeça fria, continuar trabalhando para a gente buscar voltar a ganhar.
0: Leões que estão focados também em contratações, já que a janela de contratação de transferência, ela reabre no próximo dia 20, ou seja, daqui a exatamente um mês, o Leão correndo atrás para reforçar a equipe. Nomes como Dadá Belmonte, do CRB, e do meia Jean Carlos, aquele mesmo que vestiu a camisa do Náutico em temporadas passadas, foram ventilados na Ilha do Retiro. Entramos em contato com o executivo de futebol do clube, que disse que proposta nenhuma foi feita, apenas uma sondagem. Quem está muito perto de deixar a Ilha do Retiro é o meia atacante Max. Tudo certo com a equipe da Chapecoense, ele deve se despedir oficialmente pelos próximos dias. Outro jogador que também deve dar adeus ao Leão da Ilha é o goleiro Raus. Existe uma equipe de Portugal que demonstrou interesse em ter o atleta. Então, quando abrir a janela de transferência, jogadores chegando e jogadores saindo. A pressão existe sobre o técnico Márcio Goiano. A diretoria nada falou sobre a continuidade ou não do comandante. Até o presente momento, segue o fluxo normalmente. Destaques do esporte para o assunto é futebol, primeiro tempo.
2: Agora a gente vai falar do Campeonato Brasileiro Série D. Os lugares mais longínquos desse país é aquela viagem pelo Brasil com o Campeonato Brasileiro da 4ª Divisão. Começa hoje a segunda fase, jogos de ida. Daqui a pouco, 15h, tem São Joséense e Cianorte. Também às 15h, o Vitória, no Espírito Santo, enfrenta a equipe do Betim. Você está vendo aqui que ainda está regionalizada, né? A Série D do Campeonato Brasileiro. Às 15h hoje, o América, no Rio de Janeiro, recebe o 15 de Piracicaba. Às 15h30, o São Luís, lá em Ijuí, no interior do Rio Grande do Sul, enfrenta a equipe do Blumenau. hoje às 16h, em Aparecida de Goiânia, tem Aparecidense, capital do Distrito Federal. Também às 16h, o Ceilândia enfrenta o Luverdense, do Mato Grosso. Hoje, 16h, Fluminense, do Piauí, enfrentando o América de Natal. Às 16h, o Imperatriz, no interior do Maranhão, recebe o Maracanã, do Ceará. 17h, hoje, o Sampaio Correa, do Rio de Janeiro, enfrenta a Portuguesa de Desportos. Às 18h, tem Misto do Mato Grosso e Gama. Também às 18h, Monte Roraima, enfrentando o Guaporé. Às 19h, teremos Veloclube e Água Santa, no interior de São Paulo. Os jogos de amanhã. 15h, Parnaíba e Águia de Marabá. Esse jogo, portanto, amanhã. Também às 15h, amanhã, no Lacerdão, em Caruaru, Central e Ferroviário. Com Marcelo Araújo, Sócrates da Silva, Berg Santos, Wallace Santos e Leonardo Boris. Aqui na Rádio Jornal, amanhã, 15h, direto no Lacerdão, Central e Ferroviário, jogo de ida. Às 16h, amanhã, no Piauí, tem Altos e ABC. Também às 16h, amanhã, o Brasiliense recebe o Goiatuba. A Portuguesa do Rio de Janeiro enfrentando a equipe do Noroeste. Amanhã, às 16h, também tem São José, do Rio Grande do Sul, enfrentando Santa Catarina. Às 16h, amanhã, Tunaluso recebe o Iguatu do Ceará. E amanhã também tem Pernambuco em campo na Arena. Arena de Pernambuco, 16h, o Maguari faz o jogo de ida diante da equipe do Piauí. Maguari e Piauí, amanhã, 16h, na Arena de Pernambuco. É o primeiro compromisso aí do time de Bonito na segunda fase do Campeonato Brasileiro Série D. Vou fechar aqui com Lagarto e CSA, que se enfrentam em Lagarto no interior de Sergipe, amanhã às 16h. No mesmo horário tem Cascavel e Marcílio Dias. O Craque de Catalão recebe o Tombense, 16h amanhã. Jacuipense enfrenta o 13 de Campina Grande, esse jogo às 16h amanhã na Bahia. O Serra Branca da Paraíba recebe o Juazeirense às 16h30. Às 17h, o Asa em Arapiraca enfrenta o time do Sergipe. O Sampaio Correa, esse o do Maranhão, enfrenta o Trem do Amapá às 17h amanhã. O Ivinhema enfrenta o Democrata. Também às 17h tem Rio Branco e Uberlândia. 18h, Independência em Manauara. 18h, São Raimundo e Porto Velho. E às 18h, Araguaína e Nacional. Jogos de ida da segunda fase do Campeonato Brasileiro Série D. Daqui a pouco a seleção brasileira e outro giro de notícias do nosso futebol em Pernambuco, 1:06.
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5: E aí, gente, tudo bem com vocês? Olha aí, no meio de toda essa grandiosidade do São João de Petrolina, o empreendedorismo e a inovação também ganham um palco de destaque. Estamos falando do projeto do Petros com a Casa Potência. Esse espaço inovador que foi criado para ser muito mais que um ponto de encontro, é um verdadeiro ecossistema de conexões, negócios e valorização da cultura local. E para entender melhor o impacto desse projeto e como a Casa Potência foi desenhada para impulsionar o turismo e o desenvolvimento aqui em nossa região, a gente vai ouvir o Petros, com quem conversei ontem sobre o assunto, lá no pátio de eventos Ana das Carrancas.
6: São João de Petrolina, o maior do Brasil, aqui é paixão. Estou aqui com uma pessoa importantíssima, uma figura que agrega muito aqui à nossa região, o Petros. E o Petros está com um projeto diferente aí e muita gente ainda não está entendendo o que é que esse projeto. Ele vai explicar para a gente agora. Fala tudo e mais um pouco sobre a Casa Potência. Boa noite.
7: Boa noite, pessoal. Muito bom falar com vocês. A Casa Potência, a gente está vindo lá do primeiro dia. Começou antes do São João, né? Porque foi à tarde. E a gente está muito feliz. Uma entrega absurda no padrão São João de Petrolina. A Casa Potência é uma extensão do São João, onde ela será o maior hub de conteúdo e entretenimento musical do Brasil durante o período do São João. O que é que acontece lá? Nós temos banda base, nós temos artistas locais, nós temos quadro Novos Talentos, nós temos a presença das maiores páginas influenciadores do Brasil e também do Vale do São Francisco. Basicamente, quase todos os artistas que tocam no São João passam na casa, comem com a gente, se divertem com a gente e fazem um show especial. Então, a gente está muito feliz. É algo que a região ainda não tinha e com o apoio de muita gente, de grandes amigos, Bruno Rego, os patrocinadores lá são os mesmos daqui, porque a gente está conseguindo entregar algo muito interessante. Só de influenciadores a gente tem quase 50 regionais, páginas quase 6, só regionais, influenciadores 40, já falei, sem contar com os nacionais. Então, assim, só artistas que passam por lá para cantar, basicamente 50 artistas. É muita coisa, é muita coisa. Tive que puxar a sardinha para minha cidade, para minha região e falei, ok, podem trazer quantos influenciadores, artistas que vocês quiserem, mas eu preciso que tenha o meu povo, os nossos influenciadores, as nossas páginas, o nosso pessoal de cobertura. E aí eu preferi ficar fora da seleção para não ter, né, preferência. Então eu passei todo mundo para eles e eles escolheram.
6: Muito obrigada, Petro, você está fazendo demais por nós aqui, por toda a região. Parabéns.
7: Tamo junto, muito obrigado, tá?
6: Valeu, Petro. A gente continua aqui, minha gente, São João de Petrolina. 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
2: Em Pernambuco, 1:12.
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2: De volta aqui na Rádio Jornal, o assunto é futebol, primeiro tempo. Vamos para os Estados Unidos. Destaques da seleção brasileira com Igor Moura.
12: Fala, amigo, forte abraço para você, boa tarde, um abraço para todo mundo ligado aqui no Assunto é Futebol, primeiro tempo, e ontem aqui no Lincoln Financial Field, na Filadélfia, a seleção brasileira finalmente desencantou e venceu seu primeiro jogo nessa Copa 2026. 3-0 para cima da seleção do Haiti, um público de 68.324 torcedores, uma boa movimentação da torcida haitiana, mas a massacrante maioria de torcedores brasileiros. brasileiros aqui na Filadélfia, que fica 2 horas de automóvel aproximadamente de Nova Jersey e Nova York, né? Onde a maioria dos brasileiros estão hospedados, principalmente Nova Jersey, onde a seleção brasileira está concentrada e hospedada no seu hotel. E estamos aqui na Filadélfia, onde acompanhamos ontem toda essa movimentação na vitória brasileira por 3-0 diante do Haiti. Um show à parte da dupla Vinícius Júnior e Matheus Cunha. Matheus Cunha abriu o placar aos 23 do primeiro tempo, aproveitando um rebote do goleiro haitiano, né? Depois de uma finalização do Vini Júnior que o Placide rebotou para frente e o Matheus Cunha definiu fazendo 1-0. Aos 36, Vinícius Júnior deu uma bela de uma assistência para o Matheus Cunha, que o paraibano ingressou na grande área e fuzilou de canhota no ângulo direito o goleiro Placide, fazendo 2-0. E o terceiro foi do Vini Júnior. Bela enfiada de bola de Lucas Paquetá para Vini Júnior na saída do Placide tocar por baixo, decretando 3 para o Brasil, 0 para o Haiti. O Brasil poderia até ter feito um pouco mais no segundo tempo, acelerado o passo. O Endrick entrou finalmente estreando em Copas com a camisa da seleção, fez um gol, mas estava impedido, foi anulado esse gol, da mesma forma que o Brasil teve um gol anulado, impedimento do Rafinha, que saiu machucado. É a grande preocupação agora para o jogo contra a Escócia. E a comunicação da CBF já adiantou que o Rafinha saiu reclamando de dores na posterior da coxa. Como ele saiu reclamando de dores na posterior da coxa e saiu imediatamente, o tratamento já começou durante o jogo, né? No decorrer da partida. Agora, a seleção brasileira vai ficar no compasso de espera, alguns exames de imagem serão feitos. Provavelmente o Rafinha não enfrenta a Escócia, quarta em Miami, mas claro, pode ser que se prepare, pode ser que tenha esse incômodo cessando até o primeiro jogo do mata-mata. Brasil é praticamente classificado, né? Chegou a 4 pontos, um saldo positivo de 3, só um desastre tiraria o Brasil do mata-mata. O foco agora é brigar por liderança, até porque o Brasil vai para a última rodada com 4 pontos, saldo de 3, e Marrocos também vai para a última rodada com 4 pontos e saldo de 3, só que tem uma diferença. O Brasil vai enfrentar o bom time escocês, jogo que acontece às 7 da noite, horário de Brasília, 6 da noite, horário aqui da costa leste dos Estados Unidos, em Miami, na próxima quarta, enquanto Marrocos vai enfrentar já eliminada a seleção do Haiti. A expectativa é de que Marrocos vença por uma boa margem de gols, por isso era importante o Brasil fazer mais gols ontem, não conseguiu no segundo tempo e agora vai ter que se virar contra a seleção da Escócia, que tem chances matemáticas, por exemplo, de passar em primeiro ou segundo. Claro que teria que vencer a seleção brasileira, teria que torcer para Marrocos tropeçar diante da seleção haitiana. Ontem Marrocos venceu com um belo gol do Saibari a Escócia por 1-0 num jogo muito equilibrado, e essa partida vai acontecer em Atlanta, jogo entre Marrocos e Haiti, no mesmo horário da seleção brasileira jogando contra a Escócia em Miami. Seleção, hoje tem reapresentação dos jogadores, trabalho regenerativo, e amanhã começa a preparação que vai durar domingo, segunda e terça para o jogo em Miami. São as últimas da seleção, aqui, direto da Filadélfia para o Assunto é Futebol. Primeiro tempo.
2: 1:16, giro final, Assunto é Futebol, primeiro tempo. Santa Cruz, Leonardo Borges.
11: Ontem o presidente Coral, Bruno Rodrigues, esteve reunido com jogadores e prometeu pagar ainda ontem mesmo os bichos que estavam atrasados. Santa Cruz 2, Volta Redonda 0, Maringá 1, Santa Cruz 1, Brusque 0, Santa Cruz 1, e ainda pagou um bicho extra pelo empate contra a Ferroviária na Arena. Isto porque empate em casa não tem bicho.
2: Náutico, Letícia Carneiro.
13: Para a partida de hoje, o Náutico irá tentar fazer prevalecer o seu bom histórico como visitante nesta Série B, sendo o terceiro melhor aproveitamento da competição, contando com 11 pontos conquistados em 7 jogos fora de casa.
2: Esporte, Wallace Santos.
0: Um goleiro, um zagueiro, 2 meio-campistas e 2 atacantes. Essa é a lista de reforços que o Sport está caindo em campo para contratar na abertura da janela.
2: Brasil! Igor Moura, nos Estados Unidos.
12: Com provável ausência do Rafinha, o técnico Carlo Ancelotti vai decidir, ainda nesses próximos dias, quem deve substituir Rafinha na ponta direita brasileira. Endrick é a opção, porque jogou assim no Lyon durante toda a temporada na Liga Francesa, e o Rayan foi o substituto natural no jogo de ontem, quando Rafinha sentiu a posterior da coxa. Quem corre por fora, Luiz Henrique, também faz a função e tem a confiança de Carleto.
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2: Comentário de Ralf de Carvalho e depois o assunto é futebol segundo tempo.
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14: 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Ralf de
15: Carvalho. Minha gente, a seleção brasileira venceu o Haiti por 3-0 e está com a classificação no Grupo C encaminhada. Com 4 pontos, é líder da chave e precisa de pelo menos um empate com a Escócia na próxima quarta-feira para passar à segunda fase. Como a seleção do Marrocos venceu a Escócia por 1-0 ontem, tem a mesma pontuação do Brasil, mas é a segunda pelo saldo de gols. A Escócia é a terceira, com 3 pontos, e o Haiti é a quarta seleção colocada sem pontuar. Caso o Brasil empate com a Escócia e o Marrocos vença o Haiti, a seleção brasileira ainda avançaria como a segunda colocada, com uma segunda posição no grupo. O que não pode é perder, porque uma derrota brasileira combinada com a vitória do Marrocos colocaria o Brasil em terceiro lugar. Nesta Copa de 2026, os 8 terceiros colocados com melhor campanha também avançam à próxima fase. E quanto ao jogo de ontem, minha gente, diante da frágil seleção do Haiti, a previsão era mesmo de que esse seria o jogo mais fácil para o Brasil. E foi. Claro que depois da vitória brasileira, diminuiu a pressão. Mas não foi jogo para empolgar. Houve trocas, Ancelotti mexeu colocando Danilo e Matheus Cunha no time, Bruno Guimarães foi adiantado e jogou ao lado de Paquetá, e também posicionou Matheus Cunha como um 9, se deslocando sempre. A movimentação com Vini Júnior e Rafinha foi boa no jogo. As jogadas diagonais, que foram decisivas, funcionaram com Vini Júnior e Rafinha. Bruno Guimarães e Paquetá lançaram também muitas bolas em profundidade, mas aí no segundo tempo a seleção diminuiu o ritmo e, para evitar empolgação, a gente tem que dizer ao torcedor: vamos esperar pelo jogo contra a Escócia, porque a seleção do Haiti é uma seleção fraca, atua com a defesa em linha e dá muito espaço e marca mal, além da primeira linha jogar muito adiantada, facilitando o pique e os contra-ataques do Brasil. O adversário ontem não teve qualidade para exigir da seleção brasileira. Portanto, um pouco mais de tempo e um pouco mais de cautela, porque no próximo jogo também há possibilidade do time melhorar tecnicamente, já que Ancelotti ontem adiantou de que Neymar já vai para o treino de campo esta semana e estará no jogo contra a Escócia. Foi uma informação importante, porque a gente sabe que na hora que pegar dureza, a seleção brasileira vai precisar mostrar mais futebol e ter mais qualidade. Gente, vamos falar também do que vai acontecer hoje. Pernambuco vai estar em campo, porque hoje tem bola rolando. O Vila Nova enfrenta o Náutico, o jogo é fora, e o Santa Cruz joga com o Ipiranga na arena aqui de Pernambuco. O Vila Nova, que joga no seu estádio, o Oba, esteve na liderança desta Série B até a rodada passada. Foi quando perdeu para o Cuiabá por 1-0 e foi ultrapassado pelo São Bernardo nos critérios pelo saldo de gol. É adversário duro para o Náutico, briga para voltar ao primeiro lugar. O técnico do Vila é o experiente Guto Ferreira, que vai ter de volta o goleiro Elton, que cumpriu o protocolo de concussão. No meio-campo vai contar com a volta de Marquinhos Gabriel na vaga do Dodô de lá. E no ataque é prevista a entrada de Della Torre no lugar de André Luiz. Vai novamente colocar o time com os titulares e melhorar a condição de disputa. O Vila Nova está inteiro neste jogo. A questão é como o Náutico vai entrar em campo hoje, porque o Alvirrubro não poderá contar com Derek, suspenso pelo terceiro cartão amarelo, e está sem um centroavante para a partida, porque o substituto, o Paulo Sérgio, continua no departamento médico. Outro provável substituto para o camisa 9 seria Júnior Todinho, mas também está machucado. Sobra a improvisação, que é o que deve acontecer. Hélio dos Anjos pode deslocar Vinícius para atuar como um falso 9, coisa que ele já fez antes, ou usar o garoto revelado na base do Náutico, Luiz Cláudio. E aí ele terá um centroavante de origem, mas ainda sem know-how, ainda sem experiência, um jogador novo. E pelo nível do jogo, porque é jogo grande do Náutico contra o Vila Nova, é provável de que o técnico, a princípio, não comece com Luiz Cláudio. Na defesa, o Hélio tem até escolha, porque Matheus Silva está de volta e pode substituir o Wanderson. O Timbu tem que reagir neste jogo, porque já não vence há 3 rodadas. Está na hora. O Santa Cruz joga no mesmo horário, às 7 da noite, pela Série C. O tricolor está invicto a 5 jogos e enfrenta hoje o Ipiranga na Arena, precisando vencer para entrar no G8. Mas até o empate pode servir, desde que outros resultados combinem. O adversário do tricolor, o Ipiranga, não vence a 5 jogos. Chega com sede. O time gaúcho é comandado pelo técnico Gabardo Júnior e é o 15º colocado com 11 pontos. O técnico Coral, Christian de Souza, preparou o time com a volta do goleiro Thiago Coelho. Possivelmente também vai ter o Thiago Enes na lateral. Thiago Enes deve começar no banco. E o Santa Cruz pode encarar esse Ipiranga com Thiago Coelho, Eurico, Edson Miranda, William Alves e Alex Juan, Pedro Favela, Fabinho e Vitinho, Ronald, Thiago Guimarães e Everaldo. O que a gente pode desejar é boa sorte ao futebol de Pernambuco na rodada de hoje. Uma boa tarde, minha gente. Volta agora Haroldo Costa para comandar o segundo tempo do Assunto é Futebol.
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2: A partir de agora, o assunto é futebol, segundo tempo aqui na Rádio Jornal, 1h30 da tarde. Vamos falar de Copa do Mundo, vamos até o palco da Copa, vamos trazer notícias da Copa com o repórter Júlio Gomes aqui na Rádio Jornal. Júlio.
20: México e Estados Unidos, dois dos anfitriões da Copa do Mundo, já garantiram a primeira colocação do grupo deles, do grupo A, no caso do México, do grupo D, no caso dos Estados Unidos, mesmo sem a realização da terceira e última rodada da fase de grupos. Isso acontece por uma mudança de regulamento. Para esta Copa do Mundo, a FIFA decidiu adotar o confronto direto como primeiro critério de desempate, na frente do saldo de gols. Sendo assim, essas seleções não podem mais ser alcançadas. O México, com 6 pontos, lidera o grupo A, seguido pela Coreia do Sul com 3. O México, na semana que passou, venceu a Coreia do Sul por 1-0. Como consequência, no máximo, as duas seleções podem ficar empatadas na última rodada, mas o México teria vantagem do confronto direto. Os Estados Unidos se classificaram na primeira posição do grupo devido à vitória na madrugada deste sábado do Paraguai sobre a Turquia por 1-0. Curiosamente, a Turquia, que havia perdido da Austrália por 2-0, dominou de novo o seu adversário, dominou totalmente o Paraguai, tinha um homem a mais, já que o Paraguai, foi expulso no primeiro tempo ainda, e mesmo assim a Turquia não conseguiu o gol, assim como contra a Austrália, bateu, finalizou, mas não conseguiu furar a defesa adversária. Os Estados Unidos têm 6 pontos, Paraguai e Austrália têm 3, e a Turquia tem 0. As duas seleções que têm 3 pontos foram vencidas pelos americanos, paraguaios e australianos. Como consequência, os Estados Unidos já garantiu a primeira posição do grupo no confronto direto, caso um dos dois, Paraguai ou Austrália, vença o confronto direto que eles fazem na última rodada, podem no máximo chegar a 6 pontos, mesmo que os Estados Unidos percam para os turcos, já mantém a primeira posição garantida. Os turcos, como consequência, pela mesma regra, já estão eliminados da Copa do Mundo. Turquia, uma grande decepção, era uma seleção que tinha condições de chegar longe na Copa, mas não conseguiu fazer um gol sequer até agora. Turquia já está eliminada e outro, matematicamente eliminado, é o Haiti, que perdeu por 3-0 da seleção brasileira, com 0 pontos, pode chegar no máximo a 3. A Escócia tem 3 no grupo. Depois de ter vencido o Haiti e perdido no Marrocos, no confronto direto já ficaria à frente dos haitianos. Brasil e Marrocos somam 4 pontos. Portanto, Haiti e Turquia, as duas primeiras seleções eliminadas. Como o México ficou em primeiro no grupo A, ele já tem garantido um jogo da segunda fase, ou 16avos de final, na Cidade do México, né? Como o primeiro do A, o México vai continuar jogando em casa, vai jogar na Cidade do México. E os Estados Unidos vão jogar a partida de segunda fase na cidade de São Francisco. Júlio Gomes, de Porto Príncipe, no Haiti, para a Rádio Jornal.
2: Muito bem, Júlio. Vamos fazer um intervalo e a gente volta com outras notícias para você. 1h34.
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4: Uma e 37.
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5: Haroldo Costa!
4: Tô de volta para chamar os repórteres da Jornal com outras informações para você. Repórteres do Scratch, hoje tem Santa Cruz e Ipiranga na Arena. Informações com Leonardo Boris.
6: Valeu, de volta agora falando no assunto é futebol, segundo tempo. Enquanto Santa Cruz está invicto a 5 partidas, 3 vitórias e 2 empates, o time do Ipiranga não vence a 5 jogos. O último jogo foi um empate em Erechim contra o Botafogo da Paraíba. O time gaúcho é o 15º colocado com 11 pontos ganhos. O técnico Gabardo Júnior não tem o lateral esquerdo Nicolas suspenso. Os atacantes Brian e Henrique continuam no DM. O provável time do Ipiranga: Gabriel, Cleiton, Léo, Gobo, William Gomes e Dudu, Ramon, Dionísio e Estevão, Marcelinho, Danielzinho e Renan Gorni. O técnico Christian de Souza conhece bem o Ipiranga e esta semana trabalhou exatamente para que o time do Santa Cruz não entrasse numa zona de conforto com os números adversos do Ipiranga.
7: É, a preocupação foi essa, da gente não entrar numa zona de conforto, hipótese alguma. Eu acredito que isso, pela postura dos jogadores essa semana, pelo que eu senti deles nos trabalhos, nas conversas, acho que não vai acontecer. Acredito que não vai acontecer. É um jogo perigoso. É um adversário que, individualmente, tem um grupo bem qualificado. Eu conheço bem. Conheço bem o treinador. O Gabardo já trabalhou comigo nas categorias de base do Grêmio. É um amigo pessoal meu. Conversamos muito sobre futebol, quase que semanalmente. E trocamos muitas informações também de adversários. Essa semana a gente não conversou, nós estamos em off, óbvio, né? Nós vamos ter um jogo bastante difícil. Desde já, para o torcedor que me escuta e me assiste, conto com a ajuda do nosso torcedor, de entender que a gente vai ter que lutar muito, vai precisar muito do apoio nos 100 minutos do jogo, porque vai ser um jogo decidido no detalhe. E nós trabalhamos e treinamos a semana inteira em cima dessa circunstância. Ele está muito atento, fazer o nosso jogo forte dentro de casa, evoluir ofensivamente, que a gente precisa. E batemos muito nisso essa semana. Com muita análise, muita imagem do adversário. O adversário tem seus pontos fortes, mas tem também pontos que a gente pode aproveitar. Então eu acredito que a gente está numa evolução e a gente precisa agora confirmar essa evolução, esse processo todo na frente do nosso torcedor. Com o desejo, né, do torcedor, que a gente resolva o jogo logo, rápido, mas nós estamos muito preparados para poder fazer um jogo equilibrado, organizado, para poder vencer, que é o mais importante, a gente ser eficiente e somar os 3 pontos.
6: Aí a palavra do técnico Christian de Souza, falando aqui no Assunto é Futebol, segundo
4: Vila
6: tempo.
4: Vila Nova e Náutico se enfrentam hoje à noite em Goiás. Informações desse jogo, jogo bom da Série B, Letícia Carneiro.
5: O Náutico segue de olho no mercado da bola, buscando por reforços para a sequência desta Série B. A janela de transferências que abre no dia 20 de julho, mas o Timbu já segue monitorando outros atletas e já fez a sua primeira proposta. E é para o Jean Carlos, meio atacante de 34 anos que atualmente defende a Chapecoense na primeira divisão do Campeonato Brasileiro. O atleta que já teve passagens pelo Timbu durante a temporada de 2019 a 2022, contando com 151 jogos, 36 gols marcados e 25 assistências fornecidas. O atleta conta neste ano com 34 jogos, somando 5 gols e 3 assistências, entre Campeonato Brasileiro, Copa Sul-Sudeste, Copa do Brasil e também o Estadual Catarinense. A diretoria alvirrubra chegou à sua segunda proposta pelo atleta, agora aumentando a sua oferta salarial. A Chapecoense não vai dificultar a saída do meio atacante, mas o atleta ainda tem o desejo de se manter na elite do futebol brasileiro e ainda buscar um contrato mais longevo com algum clube. E falando de clube, o Náutico não disputa só com ele mesmo. A briga está entre alguns clubes do exterior, além do seu principal rival, o Sport, e também o Ceará nesta Série B. O técnico Guilherme dos Anjos, que já salientou a necessidade pela busca de reforços para essa sequência da Série B.
8: Próxima, mas não tanto. São 40 dias, né? Nós temos. Mas já está sim ocorrendo algumas. Já estão ocorrendo algumas movimentações em função da pausa da primeira divisão. Alguns clubes já estão se movimentando, já estão criando uma situação para que alguns atletas saiam. Isso traz um certo movimento, algumas negociações iniciadas, alguns clubes já colocando à disposição um atleta ou outro, mas é inicial. Como a janela só abre em 40 dias, essas férias da primeira divisão começam a colocar esses jogadores nessas condições, mas não é tão simples de você conseguir que esses atletas venham logo ou fechar os contratos, porque normalmente os empresários e o mercado aguardam a proximidade maior da janela. Estamos buscando, vamos ter uma janela aberta também onde a gente vai poder observar o mercado exterior assim como estamos. Talvez tenhamos um atleta ou outro nesse sentido, mas sim, temos que buscar algumas alternativas.
5: Tá aí a palavra do técnico Guilherme dos Anjos. O Náutico também monitora a situação do atacante Borassi, de 28 anos, que atualmente defende o San Martín Tucumã da Argentina, e que inclusive já trabalhou com Hélio e Guilherme no Paysandu durante a temporada de 2024. E esses foram os destaques do Náutico aqui no Assunto é Futebol, segundo tempo.
4: Faltando 15 para as duas, agora o esporte, aqui no Assunto é Futebol, segundo tempo, com o Alex Santos.
9: Valeu, e de volta vamos ouvir o técnico Márcio Goiano, ele que foi bastante criticado, né, no empate no último jogo, depois que o esporte empatou com o Atlético de Goiás por 1-1, e na entrevista coletiva pós-jogo, foi perguntado a ele por que insistir tanto com o Iago Felipe, já que o Iago não vem apresentando bom futebol há alguns jogos, ele tendo à disposição o Fábio Matheus e o Pedro Martins. Vamos ouvir o que ele falou.
10: É um jogador que vem desde o início, né, da temporada, da competição. Alguns jogos anteriores ele vem jogando, né, quando a gente saiu para jogar contra a equipe do Fortaleza, a Juventude, aquele momento ali, ele entrou, voltou, né, porque até então eu tinha tirado e aí ele entrou nos jogos. O Fábio é um jogador que iniciou a temporada com a gente, depois ele acabou por opção indo para outro clube, voltou. Ele entrou totalmente 100%, né, para participar com a gente naquele jogo também, né, nessa volta de Fortaleza, Juventude, foi o momento que ele voltou aqui para a gente. É, com relação à condição, atleta, ele realmente é um jogador que no dia a dia, no trabalho, ele performa-se bem. O jogo no Náutico, né? O jogo do Náutico, ele participou ali 15, 20 minutos. Ele mostrou a condição, a capacidade dele, técnica. O jogo do Náutico, ele Atlético, né? O Atlético, ele teve essa condição para jogar. O jogo do São Bernardo foi uma questão de ajuste ali. Eu vejo que o Pedro, ele me dá essa condição para andar um pouco mais rápido. São Bernardo criou algumas dificuldades, principalmente ali no setor também de meio campo, né? Então a gente ajustou aquela situação. Mas o Fábio é um jogador que tá no gatilho, ele vem jogando jogo a jogo. É, pode ter certeza que é um jogador que vai nos ajudar pela personalidade dele. Ele é um jogador muito frio e é um jogador que não sente o jogo. E a gente com certeza espera que ele possa nos ajudar, porque realmente é um bom jogador.
9: O Márcio também comentou sobre o fator Ilha do Retiro, né? Que vem perdendo força, já que o Sport, jogando dentro de casa, não está sendo mais aquele time imbatível.
10: É, eu concordo com relação a jogar na ilha, jogar em casa. É uma cobrança que a gente também faz, a gente sabe da importância, né? Quando você inicia uma competição, o que a gente mais fala no dia a dia é vencer os jogos em casa, né? Porque a gente sabe que jogando fora de casa você vai ter essa dificuldade, né? É, agora os números, se a gente for pegar, os nossos números realmente não são bons com relação a número de jogos, né, jogando em casa. Mas outras equipes também estão tendo essa dificuldade, né? Lógico que a gente tem que melhorar sempre, a gente tem que buscar sempre as vitórias em casa. O torcedor, vocês também que trabalham na imprensa também vêm para cobrir um grande jogo, um bom resultado, porque aí é uma coisa boa para todos nós, né? Que nós estamos aqui hoje numa Série B, buscando uma Série A. Então a gente realmente tem que melhorar e a gente sabe que, é como eu falei anteriormente, temos dois jogos em casa, que é o Botafogo e o Operário, e temos três jogos jogando fora de casa. Então a gente sabe que nesse momento de 15 pontos que tem para se disputar antes do segundo turno, antes de se criar uma situação de contratação, de chegar mais atletas, a gente sabe que tem que conseguir uma pontuação boa nesses 15 pontos, vamos colocar assim, nesses cinco jogos próximos que nós temos pela frente, e a consciência e a tranquilidade de saber da nossa responsabilidade. Em casa, eu também penso da mesma forma. Nós temos que jogar sempre para buscar as vitórias, nós temos que ganhar, nós temos que ter o nosso torcedor do nosso lado, o torcedor vem, o torcedor está nos apoiando, e infelizmente acaba a gente não conseguindo os três pontos, né? A gente vem somando um ponto, mas a gente tem que desejar mais, a gente tem que querer mais, e a gente sempre está cobrando isso dos atletas, os atletas também cobram entre eles também essa situação. Infelizmente, mais uma vez, não aconteceu. Então, tudo é um aprendizado, que sirva de lição e a gente possa melhorar no próximo jogo.
9: Pronto, aí está o técnico Márcio Goiano conversando com a gente aqui no Assunto é Futebol, segundo tempo.
4: A gente volta já, 11 para as 2.
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8: Uma e 53.
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9: Haroldo Costa.
8: Aqui o assunto é futebol, segundo tempo. Vamos falar de Copa do Mundo, mais uma vez. Passagem nos Estados Unidos com Igor Moura.
10: Isso, amigo. Voltando aqui no assunto é futebol, segundo tempo, para a gente falar um pouco mais sobre

0: Houston, no Texas. Se o Brasil for segundo da chave, ele vai ter uma logística muito mais complexa, vai ter que viajar para Monterrey, no México, para jogar o primeiro mata-mata, 16avos de finais, né? Uma novidade desse Mundial, alguns terceiros colocados passando e um mata-mata a mais no percurso para se tornar campeão do mundo. E o Brasil vai ficar ligado hoje nos duelos do Grupo F, né? Em Houston, no Texas, às 14 horas, horário de Brasília, 13 horas, horário daqui, ou seja, daqui a pouquinho, né? Daqui a pouquinho tem Holanda e Suécia. Jogo bom, jogo grande, duas seleções europeias que estrearam jogando bom futebol. A Holanda fez um dos melhores jogos da Copa no 2-2 com o Japão e a Suécia surpreendeu pela facilidade que ela bateu a Tunísia, né? Pelo placar de 4-0, até demissão de treinador teve na seleção tunisiana, que mandou embora o Sabri Lamouchi e contratou para o seu lugar o Hervé Renard, francês, técnico daquela Arábia Saudita da Copa passada, que venceu a Argentina na estreia, né, mas foi eliminada na fase de grupos, e que tinha seu último trabalho antes da Arábia Saudita, a seleção feminina da França, seu país de origem. E ainda tem Tunísia e Japão no decorrer do dia de hoje de Copa 2026, esse jogo no Gigante de Acero, jogo que acontece em Monterrey. Detalhe, o Brasil, terminando em primeiro, vai enfrentar o segundo da chave, que pode ser, na conjuntura atual, pode ser Japão, Holanda ou até a seleção da Suécia. Vai depender muito desses jogos de hoje, né? Claro que os jogos de hoje vão nortear um pouco quem será o rival do Brasil no mata-mata da próxima fase. Agora o Brasil precisa fazer sua parte. Terminar em primeiro para enfrentar o segundo colocado, seja ele Holanda, Japão ou até a Suécia. Se terminar em segundo, vai enfrentar o primeiro colocado. Também as chances mais para a Suécia ou principalmente Japão e Holanda, seleção brasileira, caso não conte com Rafinha, que é o mais provável, até para não agravar nenhuma lesão, deve ter Rayan na ponta direita. Foi o substituto imediato no jogo de ontem contra o Haiti, não comprometeu, também não acrescentou tanta coisa, principalmente no segundo tempo, né? O Rayan quando entrou no lugar do Rafinha. E no mais, o Brasil deve ter aquela escalação que a gente já se habituou a ver. O Marquinhos com o Gabriel Magalhães no miolo de zaga, Danilo, que ontem não comprometeu, fez um jogo regular na lateral direita permanecendo, o Alisson no gol e o Douglas Santos, um dos melhores jogadores do Brasil até aqui nesse Mundial. Douglas Santos, cria da base do Náutico, fez um grande jogo ontem, havia ido bem contra a seleção de Marrocos, continua provavelmente na titularidade. Meio campo, Casemiro, ele já tomou amarelo nesse Mundial, né? Ou seja, se tomar amarelo contra a Escócia, não joga o primeiro mata-mata. Não sei se o Ancelotti ele vai observar essa situação, mas tem aí o Casemiro como opção e o Fabinho também, caso o Ancelotti não queira correr riscos contra a Escócia, mas é bom lembrar que o Brasil precisa vencer a Escócia, ou seja, a força máxima ela é necessária. O Bruno Guimarães, que fez um grande jogo ontem, e o Lucas Paquetá, que também jogou bem, inclusive deu assistência pro gol, participou diretamente do segundo gol, devem compor o meio campo. O ataque deve ter o Rayan, provavelmente na ponta direita, disputando vaga com o Luiz Henrique, tendo em vista que o Endrick é observado pelo Ancelotti mais como um centroavante. O Matheus Cunha, 2 gols ontem, destaque do paraibano, deve permanecer no comando de ataque com o Vini Júnior, um dos melhores jogadores desse Mundial até aqui, na ponta esquerda. Essa base aí não deve fugir para o último jogo do Brasil, na fase de grupos, quarta-feira, em Miami. São as últimas da seleção aqui no Assunto é Futebol, segundo tempo.
1: Muito obrigado, Igor Moura, trazendo para você as notícias da seleção brasileira direto dos Estados Unidos. Fique ligado na nossa programação esportiva nesse fim de semana. 6 horas, grande jornada esportiva, abertura Berg Santos. 7 horas, Arena de Pernambuco, Santa Cruz e Ipiranga. Alexandre Costa, Sócrates da Silva, Wale Santos e Berg Santos aqui na Rádio Jornal. 7 horas. Vila Nova e Náutico, Onésio Brasileiro, Alvarenga em Goiânia, Marcelo Araújo, Ralf de Carvalho, Leonardo Boris e Berg Santos. Nossa jornada no ar até às 11 da noite na Rádio Jornal. Amanhã, meio-dia, domingo esportivo. Apresentação de Edinaldo Santos, estaremos ao lado do Alexandre Costa. E às 2:30 da tarde, grande jornada esportiva. Central e Ferroviário, 3 da tarde, no Luiz José de Lacerda, ou Lacerdão, em Caruaru. Jogo de ida da segunda fase da Série D. Com Marcelo Araújo, Sócrates da Silva, Berg Santos, Wale Santos e Leonardo Boris, aqui na Rádio Jornal, resumo final até 8 da noite. Portanto, sábado e domingo de muito futebol para você aqui na Rádio Jornal. Obrigado pelo carinho, pela amizade, pela audiência. Às 6 horas tem a grande jornada esportiva da Rádio Jornal. 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Boa tarde, fique com Deus.

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2: Tá começando o Forró Bodó, minha gente. Muito boa tarde pra você que acompanha a gente. Tá só começando essa festa pra você curtir aí na sua casa com ela, que é o próprio forró, Cristina Amaral.
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1: Maravilhosa! Que bom, Cristina Amaral, tá com você,
2: Yane,
1: aqui nesse Robodó.
2: Que alegria.
1: Alegria demais estar com você. Muito boa tarde. Obrigada por ter vindo, viu?
2: Boa tarde. Eu que agradeço, agradeço. Você é maravilhosa, assim.
1: Ai,
2: sou
1: meu
2: muito
1: Deus
2: fã.
1: Do céu. Olha, eu que sou fã dessa mulher, que é uma potência, minha gente. Ela é uma potência natural de Sertânia, sertaneja. Quantos anos de carreira já?
2: Olha, Anne, entre o tempo de baile... Né? E carreira solo, 40 anos.
1: 40 anos de história.
2: Comecei aos 16, bem novinha.
1: Mas continua bem novinha, jovem, maravilhosa, linda, porque o tempo não passa para Cristina Amaral, né? Ela é essa pessoa. E a energia...
2: Obrigada.
1: Eu sempre pergunto, dê a receita dessa energia, porque onde eu lhe vejo é a mesma energia de sempre.
2: É a música.
1: É a música que leva, né?
2: A música que leva. Eu acho que quando a gente tem esse dom de cantar, eu acho que vem junto com a energia tão boa, né? Porque tá no palco é...
1: Maravilhoso.
2: É maravilhoso. Tá dançando, cantando, interagindo com o público, recebendo essa energia do público. Isso fortalece muito, mas muito mesmo.
1: E hoje, Cristina Amaral está com Luziano André, seu sanfoneiro, não é isso?
2: Aqui, Luziano André, meu sanfoneiro.
1: Já arrasando, já colocando a gente no clima.
2: É um grande sanfoneiro.
1: Obrigada, Luziano, também por estar com a gente aqui. Grande sanfoneiro. Agora, você falou que a música, né, que te dá toda essa energia. Quando é que você percebeu, assim, que a música era o teu caminho, a tua missão de vida?
2: Eu acho que a música me escolheu, Anne. Porque desde pequena eu já era apaixonada por música. Eu sempre copiava música. A gente não tinha... radiola, né, em casa, uhum. Na época no interior, principalmente, interior um pouco mais atrasado que a capital. Hoje não, né? Hoje todo mundo, mas no meu tempo, a gente copiava as músicas pelo rádio, né? E assim, eu sempre fui envolvida com a música, participei de shows de calouros, eu cantei muito tempo, fiz baile na minha cidade, com Flávio José, cantei um tempo com Flávio José quando ele era... Quando ele tinha era a banda Os Tropicais. Enfim, então eu comecei cantando realmente na igreja católica. Então tá, participei de festivais de música sacra, festivais de MPB.
1: Ou seja, cantou tudo e canta tudo, né?
2: Ah, pois é, o baile é uma escola. Então eu digo que eu não sei tocar um instrumento, mas assim, além do dom, que eu nasci com esse dom, porque eu acho que tanto a família da minha mãe como a família do meu pai tem esse, né, esse espírito, já nasce com esse espírito musical. E aí eu fui já crescendo nesse meio, já desenvolvendo a música, e adorava cantar em todo canto, com os amigos, fazendo farra de violão e tudo no interior.
1: E aí pronto, virou essa grande artista. Agora, foi o forró assim que te consagrou mesmo como artista?
2: É como eu te falei, eu começando com o baile, você aprende a cantar todo estilo de música.
1: Sim.
2: Então, eu me considero uma cantora eclética devido ao baile. Então, eu canto samba, eu canto MPB, eu cantei todas essas cantoras, né? Principalmente Zizi Posse, Gal Costa, Elba Ramalho, e tantas outras grandes cantoras da época que eu via e que eu aprendia com elas também. O forró, meu primeiro disco, Arisca, está um disco eclético, né? Mas tem a música Eu Sou Forró. Então, a música Eu Sou Forró foi que me classificou como forrozeira. E eu aceitei, eu amei, eu amo forró, eu tô no palco cantando forró, eu me arrepio, sabe? E então eu sempre quando eu tava no palco, quando o locutor, né, ele chama e fala: "Ela é o forró, é a rainha, é a princesa do forró", não sei o que, e assim ficou, dedo pronto. Então agora eu sou o forró.
1: É o forró mesmo, vou te dizer, não tem como a gente pensar, né, minha gente, assim. Quando a gente escuta a música, sabe quem sou eu, a gente já pensa, Cristina Amaral, claro, porque ela é o forró de fato, assim, a gente te associa muito mais sabendo que também é uma grande artista. Inclusive, eu já vi uma apresentação sua no Galo da Madrugada, todo ano você está lá, mas teve uma que eu fiquei olhando, eu disse, gente do céu, ela é o forró, ela é o frevo, ela é tudo, né? É a música que está aí correndo nas veias, né, Cristina?
2: É verdade, é como eu te disse, eu participei de muitos festivais, né? Festival de frevo, de MPB, então eu aprendi muito, além do baile, né, a cantar todo estilo de música.
1: E tem uma música que marca esse momento dos festivais, não é isso?
2: Sim, sim. Cidade grande, né?
1: Vamos cantar um pouquinho?
2: Cidade grande.

0: Ah, que maravilhosa! Linda essa música também. Agora, Cristina, quem é você fora do palco?
1: Olha, eu gosto muito de mim fora do palco também.
0: Ó!
1: Eu amo palco, mas eu sou bem caseira, sou muito família. Eu tenho esse lado musical também em casa. Gosto
0: Imagino.
1: muito de cantar, lavando os pratos, fazendo alguma coisa
0: A
1: dentro de
0: família é
1: casa.
0: que se beneficia, os vizinhos também, né? Porque já fica escutando ali um show particular.
1: Pois é, de vez em quando eu estou cantando, eu gosto de cantar em casa, me pego cantando, principalmente aquelas músicas antigas, né? Até de projetos que eu fiz cantando Nelson, Núbia. Então, eu me pego cantando essas músicas, lembrando das minhas irmãs que gostavam muito de cantar essas músicas de seresta. Mas eu sou aquela pessoa simples mesmo, do interior, aquela coisa, eu gosto de estar livre, de estar em casa. Com a família, eu amo estar em casa.
0: É muito bom
1: É,
0: também,
1: os
0: né?
1: compromissos não faltam, vou aos compromissos, eu gosto de viajar.
0: Mas nada
1: E é
0: melhor que a
1: isso.
0: casinha da gente, né?
1: Não, não é.
0: Não é, gente? Nada melhor. Você que está curtindo a gente agora, de casa, por exemplo, sabe que a gente estava o conforto de casa, né? Muito bom. Agora você falou que gosta muito de cantar, né? Em casa também. Tem alguma música, assim, já que você falou de músicas antigas, que você canta em casa, na época de Seresta, tem alguma, assim, que mexe com você, que te remete a um momento bem especial também, lá da infância, da adolescência, enfim.
1: Eita, tem uma de Ângela Maria, quer dizer, eu não vai ser uma capelinha, né?
0: É, tranquilo.
1: Tem uma que eu me pego cantando, que parece muito com as minhas irmãs, que Ângela Maria gravou. Sempre que eu estou fazendo alguma coisa, me vem essa música na cabeça, que é: Vejo a vida sofrida por amar alguém que está distante, vestida de ilusão, segue adiante. Tão pouco que restou do nosso amor, que acabou muito tarde. Me invade uma saudade louca, infinita. Não, não, não, agora.
0: Ah, pode aplaudir.
1: Ouço murmúrio.

0: desde que partiu. Eu gosto de cantar essas músicas.
1: Rapaz, eu vou morar perto de tu, porque eu já tenho esse show particular, ela ali, ó, fazendo as coisas de casa e cantando. Linda demais essa música também.
0: É, Luiz Gonzaga, eu gosto de cantar. Tem dia que eu tô calada mesmo, não quero ficar calada hoje, descansar, só ouvir.
1: Mas tem a recomendação também, ó, pode cantar muito, vai ter muito show, para não ir gastando a voz, tem isso? Para o cantor?
0: Olha, é bom reservar um pouco a voz, então eu faço minhas técnicas vocais, evito falar mais quando eu vou cantar.
1: É, porque quem trabalha com a voz, né, principalmente vocês exigem muito da voz, né? Tem que ter esse cuidado também.
0: Só a técnica vocal você já está...
1: Quem sabe faz ao vivo. Ai, muito bom. Agora, falando um pouquinho desse momento que a gente vivencia, né? A gente está aí, festa junina, São João chegando, já passamos de Santo Antônio e a gente está às vésperas aqui do São João.
0: Passou meu aniversário, né? Dia 13, dia de Santo Antônio.
1: Olha, minha gente, né? Vamos cantar parabéns para você, né? Claro.
0: Ainda tá valendo, né?
1: Pode tocar, pelo menos. Eu não vou me arriscar a cantar, não, mas tocar, ó. Já
0: parabéns pra você, parabéns.
1: Olha aí.
0: Nessa data.

0: Parabéns, Cristina Amaral.
1: Obrigada.
0: Rapaz, a pessoa fazer a própria aniversariante cantar o parabéns é triste, né? Mas eu
1: era
0: não ia.
1: Era o pessoal aqui ter cantado.
0: Também, né? Tá vendo, gente? É. Eu acho que a gente pode fazer
1: eu
0: de novo.
1: Eu acho que eles ficaram com vontade,
0: né? Vamos fazer de novo? Vai, você de casa, você que tá nos ouvindo, nos vendo, vamos cantar parabéns pra Cristina Amaral. Tu toca de novo, amigo?

0: Aê, agora sim! Agora nascer dia de
1: Obrigado.
0: Santo Antônio. Tinha que ter realmente essa ligação, viu? Com forró, com
1: Tinha que
0: festa
1: ser
0: junina.
1: forrozeira,
0: Tinha
1: né?
0: que ser.
1: Minha mãe dizia isso.
0: Não tem
1: Ela
0: como.
1: nasceu para ser forrozeira mesmo. E minha mãe, ela sempre fazia uma fogueira assim. Eu mesmo aqui em Recife, distante, estava trabalhando, mas quando ela podia, hoje ela não pode, ela está com 103 anos hoje. A coisa
0: Olha.
1: mais fofa do mundo é minha mãe,
0: Como é o nome dela?
1: Josefa.
0: Dona Josefa, beijo para a senhora, Dona Josefa. Coisa linda.
1: E ela sempre fazia uma fogueira em minha homenagem. Todo ano ela fazia. Hoje ela não faz mais, ela não pode mais. Era a coisa mais linda. Ela ligava para mim e dizia: Filha, eu já fiz a sua fogueira.
0: Oh, meu Deus do céu, que coisa linda. Tá vendo? Essas coisas ficam na nossa mente, né? Para sempre. Não tem como assim. Mas aí você nasceu o dia de Santo Antônio, que é o santo casamenteiro. Você já fez alguma simpatia para Santo Antônio quando era jovem?
1: Já.
0: Porque simpatia é forte. Olha, tudo aqui tem uma musiquinha, gente. Tem isso não.
1: Olha, eu já fiz até aquela da bananeira, que é meia-noite, que enfia a faca na
0: Sim.
1: bananeira. Eu já fiz aquela. Eu já fiz a da bacia, aquela da bacia para você se olhar. Agora, aquela essa eu tinha medo, né? Porque se parece que se não visse o rosto, né? Era que.
0: Ai, minha gente, eu não sei.
1: Se não visse o rosto, era que morria, alguma coisa
0: Eu
1: assim.
0: tenho medo também, não vou mentir. Agora, sabe uma que eu acho maldade? Quando o pessoal pega o Santo Antônio, rapaz, e bota de cabeça para baixo em d'água. Gente, não corre. Bichinho. Mas eu conheço gente que fez, deu certo, viu? O
1: Eu já
0: marido
1: fiz.
0: chegou.
1: Eu já fiz. Perdão, Santo Antônio.
0: Bichinho de Santo
1: Mas
0: Antônio,
1: sempre
0: mas
1: dá certo.
0: trabalha, viu? Mas dá certo, não
1: Dá
0: dá?
1: certo, dá
0: É, o
1: certo.
0: negócio é acreditar. Eu conheço um casal, inclusive, em que a noiva fez isso e deu certo. Eu fiquei com pena, mas deu certo.
1: Olha, eu vou te contar. Eu já fiz daquele do papelzinho também, que bota na água. Aí você bota o nome da pessoa, né?
0: Sim.
1: Não, aliás, o nome não, a letra.
0: Não, não, não. Achei
1: Não,
0: que era o
1: acho
0: nome.
1: que era a letra. A letra A, B, você bota. Acho que o alfabeto todo. Aí um papelzinho daquele abre, né? E abriu a letra B. E olha que eu morava em Sertânia ainda. E eu digo, não, letra B. Eu nunca namorei uma pessoa da letra B. Nunca imaginei. Quando cheguei aqui em Recife, depois de muito tempo, casei com o Breno.
0: Olha aí. Santo Antônio sabe das coisas, entendeu? Assim, ele é arretado. Mas é sério, assim, gente. Dá certo mesmo, viu? Para quem acredita, de fato, dá certo. E aí, Cristina Amaral é a prova viva disso. Ó, casou com o Breno. Letra B para vocês. Vamos mais de música?
1: Vamos, você quer o quê?
0: Você escolhe. Gente, o que ela cantar aqui, a gente vai ficar maravilhada, não vai?
1: Vamos, amor próprio, isso.
0: Olha, que lindo.
1: É bom que o meu sanfoneiro, ele já sabe.

0: muito importante essa música, viu? A gente tem que
1: muito
0: se amar
1: importante.
0: Muito. Homens, mulheres.
1: Vamos se valorizar, se amar e ter amor próprio,
0: exatamente,
1: né,
0: amor próprio. Você falou, você começou a cantar e eu fiquei pensando, muitos casais também se juntam ali, né, no show de forró, estão lá, se conhecem e seguem também a vida. Como é para você como cantor? Você se emociona ainda vendo assim as pessoas dançando, você cantando?
1: Ah, sim, me emociono, principalmente quando é uma música minha, né, a música que eu gravei, que as pessoas cantam e estão dançando lá. Eu, sim, eu me emociono muito vendo as pessoas ali dançando, cantando, no meu, eu cantando para aquele casal ali, é muito bom.
0: Massa, né? É o que faz, assim, por exemplo, seu olho brilhar. Você falando da música, seu olho já brilha, já, sabe, acende, assim, a gente vê que você fala com muito amor, com muita paixão do que faz. Mas quando você sobe ali no palco e que você vê ali as pessoas cantando, é o que faz eu dizer assim, eu tô cansada, mas valeu a pena estar aqui.
1: Ah, o cansaço vai embora. Tudo vai embora. Se você estiver sentindo uma dor, alguma coisa, vai embora. É incrível, Anne. Eu já entrei no palco com enxaqueca.
0: Nossa, meu Deus do céu.
1: Muito mal, assim, de estar no banheiro, sabe? Botando tudo para fora.
0: Quem tem enxaqueca sabe que é difícil, viu?
1: É difícil. E, assim, a cabeça fica em tempo de explodir, né? E o locutor lá. E agora com vocês, Cristina Amaral. E eu lá no banheiro. Aí digo, vai, tu tem que ir mesmo, Cristina. Vou-me embora. Quando a gente sobe no palco e começa a cantar, que vem a energia do público, é incrível como você não sente nada. Absolutamente nada. Uma dor você não sente.
0: E veja, você está falando em enxaqueca, quem tem enxaqueca quer ficar quieto no silêncio,
1: Sim.
0: né? Num quartinho escuro, por exemplo, até passar aquela dor. E aí
1: Uma
0: você
1: venda
0: vai para
1: nos olhos, tá?
0: Exato, você vai para o palco com muita luz, cantando, ou seja, está fazendo esforço e mesmo assim a dor passa.
1: A dor passa. É incrível. Qualquer dor que você estiver subindo, é mágico, o palco é mágico. Eu nunca vi uma coisa dessa, assim, mas sei lá, acho que é muita luz, é Deus que ajuda, você está no seu trabalho, então Deus, não, calma, fica aí, tua dor vai passar, todas as dores aí, tu não vai sentir nada. Mas é a luz de Deus mesmo.
0: Esse foi o show mais
1: E
0: difícil
1: a
0: que você.
1: música, né? A música
0: É, a
1: tem um
0: música é
1: poder muito
0: maravilhosa.
1: forte.
0: Esse foi o show mais difícil que você já fez? Ou já teve algum outro, assim, que te marcou coisa? Nossa, eu achei que eu não ia conseguir e deu certo.
1: Eu posso te contar que eu já levei uma queda no palco?
0: Conte. Gosto de saber de
1: É
0: tudo.
1: uma outra coisa que aconteceu. Foi uma queda que eu levei no palco. Eu estava fazendo um show, no, um show particular, né? E tinha aquela fumaça, aquela que soltava fumaça. Antigamente era, não é? Acho que era um. Quando soltava fumaça, aí saía um gás. Né?
0: Sim.
1: E quando eu entrei para cantar justamente a música Eu Sou o Forró, e eu falo para o povo: sabe quem sou eu? Aí levei um escorregão, bah, caí
0: Nossa
1: com o
0: Senhora.
1: microfone, com tudo, o microfone, aquele barulho, todo mundo parou. E eu olhei para a minha produtora e falei: o que foi que aconteceu? Ela disse: tu caísse, mulher, levanta e vai cantar. E eu, meu Deus, eu respirei fundo.
0: E as
1: Saí,
0: pessoas
1: estava
0: na hora,
1: todo
0: assim?
1: mundo parado, todo mundo parou, ficou esperando que eu voltasse para o palco. Eu voltei para o palco, peguei o microfone e falei: gente, caí. Aí fiquei olhando parada, começou a aplaudir.
0: Tá vendo? Olha, você pode até cair, mas levante como Cristina Amaral e siga.
1: Levantei, voltei e fui aplaudindo. Digo: muito obrigada, desculpe. Mas vamos continuar. Voltei com energia maior do que eu entrei.
0: Com certeza. Esse foi realmente marcante, né?
1: Marcante,
0: Não tem
1: muito.
0: como, né? Você é a pessoa que quando cai começa a rir de você mesma ou você fica assim, meu Deus, desesperado?
1: Não, no momento eu fico desesperada, eu fico com medo de ter acontecido alguma coisa,
0: Sim.
1: ter quebrar, mas depois que eu começo a me lembrar, eu começo a rir.
0: Ainda bem que deu tudo certo, né? A gente pode
1: E
0: rir
1: dou
0: de tudo.
1: risada dos outros também.
0: Eu sou essa pessoa que vou ajudar a pessoa que caiu rindo dela. E normalmente quem cai fica com raiva, né? Porque tem. Olha, Luciano tá dizendo dois. Também, Luciano, você é assim? Eu vou ajudar, porque eu sei que a pessoa pode ter se machucado, mas eu vou ajudar rindo. E peço desculpa, desculpa, mas eu não aguento. Eu fico rindo de mim mesma. Então.
1: Agora, meu marido é pior do que eu. Nunca vi, ele não para de rir.
0: É mesmo.
1: E termina irritando, digo: para.
0: Olha, bem, é isso, gente. Aqui no Forró Bodó a gente canta, a gente sabe das coisas, das conversas, né? Dos bastidores, dos artistas. Mas vamos falar um pouquinho de forró. Como é que você enxerga hoje o forró nas novas gerações?
1: Ah, muito bom. Eu estou vendo tanto jovem entrando na cena do forró. Sanfoneiros, sanfoneiras novas. A gente não via isso. Era uma dificuldade para você encontrar um sanfoneiro. Muito tempo eu fiz show com teclado. E hoje você vê grandes sanfoneiros, sanfoneiras. Eu vejo uma juventude aí muito voltada ao forró. E isso é muito importante para a cena musical.
0: E para a nossa cultura também,
1: cultura,
0: né?
1: Principalmente.
0: Passando aí de geração em geração, para a gente ter essa renovação também, né? E a gente sabe, passamos um tempo difícil, mas já que você está trazendo essa informação para a gente, eu amei, porque para quem está de fora, a gente não sabe como é que está, né?
1: Não sabe, Mas hoje a internet, né? As redes sociais mostram tudo. E a gente vê muitos jovens, mulheres principalmente, jovens, até crianças tocando sanfona, a coisa mais linda do mundo.
0: É muito lindo mesmo.
1: É muito lindo.
0: E é difícil, né, Luziana? É difícil, né?
2: Tem que trabalhar um bocadinho, viu? Olha, mas
0: tá vendo?
2: É satisfatório.
0: É satisfatório. E é lindo de ver. Então, vamos ouvir mais um forrozinho? Ouvir
1: vamos.
0: A sanfona do Luziano? Ouvir a voz maravilhosa de Cristina Amaral? Com vocês, ela, que é incrível.
1: Mudança. Flávio Leandro e Elton Oliveira.

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3: Ai, Cristina Amaral aqui no Forró Bodó com a gente, para você curtir bastante neste sábado, assim, já deixando todo mundo nesse clima de festa junina, que é maravilhoso, né, minha gente? Ou festa boa. Eu costumo dizer que a festa junina é uma festa completa, porque a música é boa, a comida é boa. A gente está ali muito feliz. O que é a festa junina para você, Cristina?
4: É a maior festa do ano, eu acho. E assim, eu vivi essa tradição, né? No interior principalmente. É das comidas típicas, da fogueira. É, minha mãe fazia uma mesa farta. Minha casa não faltava gente, principalmente na véspera de São João. Era muita gente lá em casa. Minha casa sempre foi um festeira, sabe? Minhas irmãs sempre gostavam de cantar. E meu pai gostava de dançar, minha mãe. Então, a gente sempre, né, tava lá na... Então, essa coisa do milho,
3: a comida
4: da
3: de
4: fogueira,
3: milho,
4: quadrilha, em frente à minha casa, tinha quadrilha. Então, eu vivi essa tradição.
3: Você já dançou quadrilha?
4: Já. Já dancei quadrilha com a roupinha e tudo. Quando era criança também dançava. Sim. Na escola. Eu sempre gostei de dançar. Meu sonho era ser uma dançarina.
3: Olha.
4: Né? A música veio depois. A música sempre veio comigo. Mas a dança, eu tenho essa coisa da dança, eu tenho vontade. Eu era apaixonada pelo balé popular.
3: Que massa.
4: E ele foi lá em Sertânia. O balé popular todinho foi para uma escola lá. E fez uma apresentação. E eu chorei, sabe? De coisa tão linda, tão emocionada que eu estava. É tanto que eu disse que um dia eu vou aprender a dançar. A dança, a nossa dança Sim. mesmo, cultural, balé popular. E eu vim aqui, eu ainda descei 3 meses, fiz um curso.
3: Conseguiu aprender quais danças, assim?
4: O perrebumbá, né? O maracatu.
3: Sim.
4: Eu acho que outras danças também, que eu não lembro, mas o perrebumbá e o maracatu, isso ficou marcado.
3: Ficou
4: tanto
3: marcado,
4: carnaval,
3: né?
4: eu danço maracatu.
3: Olha ela, maravilhosa. Mas forró ninguém nunca precisou ensinar, já nasceu com ele.
4: Não,
3: porque dizem que é isso, né? Dizem que o nordestino...
4: Nunca fiz o curso de forró, não.
3: Então, diz que o nordestino e o pernambucano, que a gente não precisa ser ensinado a dançar forró, a gente já nasce dançando, né?
4: É.
3: É um molejo diferenciado.
4: E difícil de dançar. Difícil de dançar e difícil de cantar, né? É. Todo mundo que canta forró, não.
3: Por que é tão difícil cantar forró?
4: Por conta da como é que chama?
3: Da batida?
4: Da batida, da cadência, né? Da cadência. Tem forró sincopado, como Jackson do Pandeiro, aquele forró sincopado. É, exatamente, a velocidade da letra, né? Que é muito rápida, e nem todo mundo consegue
3: acompanhar
4: com o ritmo. É bem difícil.
3: O que é um forró sincopado? Dá uma capelinha pra gente, só pra gente entender.
4: É,
3: a gente que não é da música.
4: Vê, a imagem meu. Pronto. A imagem meu no tronco do Jurema. A imagem meu no tronco do Jurema. Aí Jackson faz. É, a música é assim, né? Foi um sinal bem triste, morena. Fiquei aí. Será que o nosso amor, morena, que vai se encontrar? Aí é a música correta, certa. Você bem sabe que a Ema, quando canta, vem trazendo no seu canto um bocado de azar. Aí ele faz. Você bem sabe que a Ema, quando canta, vem trazendo no seu canto um bocado de azar. Isso aí é um sincopado.
3: Entendi.
4: Né? O normal é. Você bem sabe que a Ema, quando canta, vem trazendo no seu canto um bocado de azar. Aí é diferente dizer. Você bem sabe que a Ema, quando canta, vem trazendo no seu canto um bocado de azar, né?
3: Gente,
4: aí isso é o...
3: O sincopado.
4: Né? É, o sincopado, né? Que é uma coisa assim meio... É, diga aqui, meu filho.
5: O sincopado, na teoria musical, é um deslocamento da posição da métrica da música.
3: Mas é porque vocês cantam tão naturalmente, tocam tão naturalmente, que a gente pensa que é fácil. Aí vai pro karaokê, passa vergonha.
4: Nem todo mundo faz fazer um sincopado.
3: Eu tô impressionada. Eu nunca tinha parado para prestar atenção. Mas ela cantando, não parece que é fácil? Parece que a gente tá aqui cantando também, mas não vamos nos atrever, né, gente? A gente já entendeu que é bem difícil mesmo. Agora, Cristina, qual foi o palco, ou o palco não, mas qual foi o lugar assim mais inusitado ou inesperado que você chegou para cantar? Ele já riu ali, viu? Ele riu.
4: Ele lembra de algum, aí, que eu não lembrei agora.
3: O sanfoneiro Luciano André já começou.
4: Diz
3: a rir,
4: aí, Luciano.
3: Gente.
6: Eu não posso falar, não. Tem proibido para menor de 18 anos.
3: Eita.
4: Então agora me deixou curiosa.
6: Foi lá naquela casa do
4: Troca-Troca. Ah! Não, ali não.
3: Deixa para lá. Mas tem outro lugar assim, gente? Olha. Meu Deus.
4: Inusitado. Esse foi inusitado, mas a gente não pode contar.
6: Não.
4: Corta aí.
3: Corta. Vamos, um lugar diferente que você já cantou. Olha aí, tá vendo? Pode? Tem algum assim?
4: Olha, deixa eu falar. Acho que foi em São Paulo, naquela cidade lá de Altemar Dutra. Como é o nome? Não lembro. Foi um show lindo, assim. Você tava. Foi maravilhoso. Foi inusitado mesmo. E um público diferente. E eu comecei a cantar forró mesmo.
3: Uhum.
4: E ficou todo mundo assim, parado, olhando. Aí depois todo mundo começou a dançar. Eu desci no palco e fui cantar com eles e dançar. Foi uma festa. Foi uma coisa linda. Foi bem inusitado mesmo.
3: Olha aí, tá vendo? Em São Paulo, né?
4: Em São Paulo.
3: Qual a diferença assim, do público pernambucano, nordestino, para um público de fora, assim? A gente sabe que tem pernambucano e tem nordestino em todos os lugares do Brasil e do mundo, mas quando você vai para outra cidade, pode ser que tenha mais gente de lá, né? Por exemplo, São Paulo, lá no sul, no sudeste. Qual a diferença do público de lá para cá, assim, que você nota, ou não tem?
4: Olha, pessoal, você falou São Paulo. São Paulo é que mais tem casas de forró lá. E é um povo muito ligado com o forró. Nem o forró tradicional mesmo, que é sanfona, zabumba e triângulo.
3: Aquele os forró raiz.
4: Os raiz, os paulistas todos. Não, são casa lá cheia. Eles adoram dançar, cantar. É bem diferente daqui, eu acho. Assim. É muito legal. O paulista ele gosta mesmo de forró. Muitos, acho que a maioria lá, frequentam mesmo as casas de forrós.
3: É, acho que talvez aqui a gente tenha pouco isso, né? A gente fala muito de forró e muito nessa época junina, né? Mas não o ano todo. Você acha que lá é mais o ano
4: lá
3: todo?
4: Lá é o ano todo. Lá é o ano todo. Aqui é mais... tem mais a época, né? Mas aqui precisa mais. Eu acho que precisa ter mais esse movimento de casas de forró. Precisa ter essa... Como é que se diz?
3: Esse investimento.
4: Investimento, investir mais no forró. Você vê aí, João Gomes está trazendo o nosso forró.
3: Sim,
4: aí,
3: verdade.
4: Gente. Está um jovem cantando música de Luiz Gonzaga, Dominguinho. Né? Então, poxa, são músicas que a gente já canta também há muito tempo. Então, vamos investir mais, né, no forró. E em São Paulo, né, o ano todo é incrível. Muitas casas de forró lá.
3: E aí lá também vocês são muito bem recebidos.
4: Sim, sim, em São Paulo a gente vai nessas casas, começa a cantar e eles adoram.
3: Que coisa maravilhosa, né? Então vamos também fazer isso aqui, né, minha gente? Já fica aí
4: a dica,
3: né? Vamos valorizar mais ainda nosso forró, nossos artistas, a nossa cultura nordestina, porque é nossa e não é de ninguém, é nosso.
4: E tem a vantagem de você dançar solto, o jeito que você quiser dançar agarrado. A gente diz até cheirando no cangote, né?
3: Isso. Aí é que é bom?
4: É bom demais.
3: Aí é que é bom?
4: Aí é que é bom.
3: Vamos com mais uma?
4: Bora. Deixa eu ver.
3: Tá o povo já ensaiando o forrozinho.
4: Sei que aí dentro...

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0: Cristina Amaral no Forró Bodó, para você que está curtindo, gente, que maravilhosa. Cristina, vamos falar um pouquinho assim, por trás do palco, né? A gente sempre fica com curiosidade de como é o artista, assim, momentos antes de entrar no palco. Você sente frio na barriga? Fica nervosa? Como é que você fica?
4: Esse friozinho na barriga faz parte, tem que sentir. Se não sentir, tem que ter aquele sentimento, aquela sensibilidade, eu acho, que a música oferece, e tá o público ali, você já fica, ai meu Deus, agora sou eu, tenho que entrar, e já fiz meus preparativos técnicos, agora é o palco. E quando eu entro, aí eu já entro sorrindo, já entro para cima mesmo.
0: Quem já viu você entrando no palco sabe que é exatamente assim. Ela é um furacão. Ela entra, assim, com tudo. Com tudo. E, assim, cada show é um show também, né? Então, você não sabe o que você vai encontrar ali
4: exatamente,
0: na frente, né?
4: Exatamente, é.
0: Eu acho que essa coisa tem que dar um friozinho também na barriga, né?
4: Então, às vezes acontece de você entrar e tá um público, pouca gente, vamos... mas o meu, a energia é a mesma. Uhum. Tanto faz ter multidões, como ter aquele público ali reduzido. O meu show é o mesmo. Eu faço show, se tiver pouca gente, eu faço show como se tivesse uma multidão. E boto o povo para cantar também e vamos embora.
0: Olha, aquela... única pessoa que está ali, com certeza no seu show ela vai sair dizendo assim, meu Deus, que show maravilhoso, né? Então isso
4: exatamente.
0: Já...
4: é isso que a gente tem que deixar. Tem que ter uma pessoa só ali na frente.
0: Vocês ensaiam muito?
4: Sim, sempre. Ensaiamos já bastante para esse São João agora.
0: É?
4: Sim, acho
0: vocês
4: que a gente tem algumas músicas novas, algumas coisas.
0: Vamos cantar uma música nova?
4: Bora.
0: Bora já apresentar aqui para o pessoal que está nos ouvindo, nos vendo, uma música nova de Cristina Amaral para você já curtir com a gente nesse Forró Bodó.

0: Que linda essa música! Como é o nome dela?
1: É Estrela Cadente.
0: Estrela
1: Essa
0: Cadente.
1: música é de Gustavo Costa. Ele mora em São Paulo, mas é. Ninguém nunca tinha gravado uma música dele. É a primeira vez fui eu que gravei. Nossa, ele está radiante,
0: Nossa, e a
1: está
0: letra é
1: feliz.
0: maravilhosa.
1: E é um grande compositor. As pessoas precisam conhecer as músicas de
0: Gustavo
1: Gustavo
0: tá de
1: Costa.
0: parabéns. Gustavo Costa tá de. Que letra linda, maravilhosa. Eu
1: Linda,
0: tenho
1: né?
0: certeza que vai ser um grande sucesso. E na voz de Cristina Amaral, né, gente? Aí, já meio caminho andado. Agora,
1: Obrigada, Anne.
0: Cristina, tem um artista que te inspira?
1: Muitos. Eu acho que principalmente as cantoras, as mulheres, né? Porque eu cantei muito essas cantoras no tempo de baile e tudo, mas Gal Costa, eu acho que é uma referência muito forte que eu tenho. Que eu ouvia muito MPB e Gal era uma das minhas preferidas, né? Elba, Gal, Elba, Zizi Posse, Marisa Monte, então todas essas cantoras maravilhosas me inspiram até hoje.
0: Mas você sabe que você também inspira muita gente, né? Tenha certeza
1: Pois
0: disso.
1: é, eu fico feliz quando alguém chega e fala. Isso é um grande orgulho para a gente, né?
0: Pois é,
1: Eu
0: porque
1: gosto.
0: você representa, sim, a força, além do talento, e você sabe, maravilhosa, mas a força dessa mulher pernambucana, nordestina, sabe?
1: Resistente, né?
0: Exato. Forte ali, ó. Arrasou. Olha, que sonho Cristina Amaral ainda tem? Ou quais sonhos assim que você tem que você gostaria de compartilhar com a gente?
1: Eu tenho tantos sonhos, inclusive um que eu realizei, que eu estou realizando, que é o Forró na Sua Casa. Eu estou muito feliz com esse projeto, porque é um projeto voltado às pessoas que não têm como assistir o show de um artista. Muita gente chegava para mim e falava: "Ai, Cristina, eu queria tanto assistir um show seu, mas eu não posso porque o meu pai é doente, eu cuido da minha mãe, não posso sair de casa, eu sou doente." Eu falei: "Caramba, o que que eu podia fazer um dia para essas pessoas?" E eu sempre ficava isso na minha cabeça, até que um dia eu tive a ideia e levei para a produção. Luciana, uma pessoa que está apoiando muito também esse projeto. E a gente chega na casa das pessoas de surpresa. Eu não sei se você chegou a ver algum vídeo nas redes sociais, mas é incrível como as pessoas ficam felizes,
0: Ai, que
1: como o
0: massa.
1: forró é muito bem recebido na casa das pessoas. Muita gente lembra, né, de que já dançou
0: Momentos
1: muito, né,
0: marcantes,
1: momentos
0: né?
1: marcantes. Então, é um projeto que me deixa muito feliz, assim, e principalmente em levar a música, levar o nosso forró e ver as pessoas felizes. É tão bom a gente, né, levar a felicidade para as pessoas
0: Veja, você trabalha
1: através da música.
0: levando felicidade, emoção, né, para as pessoas. Isso é
1: Emoção,
0: muito, deve ser muito gratificante
1: né? É
0: mesmo.
1: muito emotivo. Eu choro, elas choram.
0: Ai, pronto.
1: E agora... Mas é um projeto lindo, assim. Estou muito feliz de fazer esse
0: E a pessoa
1: projeto.
0: pode dizer, entrar em contato e dizer, Cristina, eu quero contratar esse teu show e forró na minha casa, é isso?
1: Não, não é contratado assim. A
0: Ah,
1: gente
0: não?
1: não, não. É, a gente chega de surpresa
0: Ah,
1: mesmo.
0: massa.
1: O produtor combina com alguém da casa.
0: Eu pensei que contratava para fazer uma surpresa uma outra pessoa, não é?
1: Não, é não. Assim,
0: Né?
1: não é pago, não.
0: Entendi.
1: Então, a gente faz com amor mesmo, né, Luciano? E a produção entra em contato com uma pessoa da casa e para não falar, não diz: "Olha,
0: Sim.
1: só você vai saber." Aí ela combinam, às vezes faz uma mesa. Tem casas que a gente chegou, eu acho que isso já é, a gente já fez cinco, né? Cinco ou foi seis a gente já fez. E eles, ó, café, bolo, tudo tem.
0: Ai.
1: Eles postam a mesa mesmo de tudo.
0: Quem quiser também ver, pode aí, o arroba Cristina Amaral Oficial, a rede social dela, porque vai ver tudo lá, né?
1: Vai ver tudo lá.
0: Que
1: Uma
0: massa.
1: coisa mais linda. Muito bem aceito pelas pessoas. Estão curtindo muitas curtidas, muitos comentários.
0: Que lindo.
1: Tá lindo.
0: Que lindo, achei maravilhoso. Vamos de mais música, a gente está chegando ao fim do Forrobodó, mas fica aí, porque eu ainda tenho coisa para falar com
1: Mas eu tenho
0: Cristina.
1: outro sonho.
0: Opa! Qual
1: Peraí,
0: o sonho?
1: de fazer eu gravar um DVD aqui nesse teatro
0: Aqui
1: lindo.
0: no auditório,
1: Aqui no
0: Graça
1: auditório.
0: Araújo?
1: Que isso é um teatro, né?
0: É
1: Eu
0: verdade.
1: quero.

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1: Ninguém fica parado nessa, hein? Morena forrozeira do cangote suado, tô ficando arriado com você, meu bem. 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Ele é um artista, trabalha bem. E a morena forrozeira é de quem estiver disposto pra ganhar no xiii. 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

0: Cristina Amaral e Luziana André aqui no nosso Forró Bodó. Gente, e como é que tá essa agenda?
1: Olha, já tem bastante coisa para trabalhar aí. A gente já começa dia 13, né? Já fizemos shows dia 13, dia 14. E agora...
0: Tem mais shows na agenda,
1: Eu já tô cansada, assim, antes de... cansada antes de começar.
0: Ó, dia 20, né? Neste sábado, tem Gravatar, né? Mas tem também Gravatar. Aí tem Bom Jardim... Tem um monte, a gente até anotou pra não se perder, pra, não, 20 Gravatá, 21 Bom Jardim, 23 Sacaratu, 24 Recife, Sítio da Trindade, 27 Serra Negra, lá em Bezerros, não é isso? Para você acompanhar a Cristina Amaral. Olha, tá certo. E pode ter muito
1: e
0: mais.
1: Muita coisa, olha, bota o. Coloca o número aí, que é pra gente.
0: Oxe, tem mais, o número agora?
1: É 819-9945-2911.
0: E como o Forró da One todo, pode ligar e pode marcar o show com Cristina Amaral.
1: A gente vai até o mês de julho, agosto, por aí.
0: Eu vou lhe agradecer, deixa eu lhe dar um abraço.
1: Oi, meu amor, obrigada.
0: Obrigada por estar com a gente. Luziano, muito obrigada também por estar com a gente aqui nesse Forró Bodó. Gente, obrigada também por terem acompanhado o nosso Forró Bodó. E para finalizar, claro, com eles, Cristina Amaral, Luziano André.
1: Obrigada,
0: encerrando
1: obrigada a todos.
0: O nosso Forró Bodó. Obrigada, gente. Bom São João.

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2: 15:02. Olá, muito boa tarde. Começando mais um Comando Geral, fim de semana, nesse horário especial, nesse mês de junho. Porque tem forró bodó, é momento da gente vivenciar a festa do ciclo junino. Santo Antônio que já passou, Santo Antônio que já passou, São João agora, terça e quarta-feira, véspera e dias de São João. E no final do mês, dia 28, 29, São Pedro. Vamos embora, um programa todo especial, no clima do forró bodó, no clima de explode coração. Como a gente escutou aqui a nossa querida Cristina Amaral no comando do Forró Bodó com Anne Barreto. Sábado, 20 de junho de 2026. Já se passaram 171 dias do ano. Faltam 194 para 2026 da Chau. Hoje é dia do refugiado, dia do vigilante, dia do revendedor de varejo e dia do advogado trabalhista. Aqui a gente tem uma leva de profissionais, amigos, queridos, que sempre nos auxiliam, trazendo informações precisas quando se fala de direito de trabalho. Então, a todos os advogados trabalhistas, parabéns pelos dias de hoje. Agradecendo a audiência dos amigos que nos ouvem na Rádio Jornal, aqui no Recife, 90,3, Rádio Jornal Limoeiro, 99,5, Rádio Jornal Caruaru, 91,3. Rádio Jornal Garanhuns, 107,5. 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E aos que nos ouvem no mundo inteiro, pelo aplicativo da Rádio Jornal ou pelo site radiojornal.com.br.
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2: E a partir de agora, com os trabalhos técnicos deles. Big Alves aqui na nossa mesa. Vamos embora, Big. Até 6 horas da tarde. Edilson Lima aqui no nosso Márcia, na retaguarda, botando ordem na casa. Produção de Elis Martins e Gernani Tavares. Estamos começando agora o nosso Comando Geral fim de semana.
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2: E no programa de hoje, muita informação, prestação de serviço, muita música, sua participação pelo nosso WhatsApp 991478520, vai enviando o teu áudio, pedindo a tua música, aquela que bate o teu coração. Se for músicas vinculadas agora ao São João, massa, bom demais. Mas se você quiser ouvir outra, tem problema não. Quem manda aqui é o freguês. Mandando tua mensagem, fala o teu nome, teu bairro, de onde você fala e principalmente a música que faz o seu coração bater mais forte. E compartilha porque essa música te marca. A gente é meio fofoqueiro aqui, viu? A gente gosta de saber das coisas. 991478520. Fica com a gente, o Comando Geral tá só começando. E a gente começa o programa com ele hoje, que está dando nome e sobrenome no São João 2026. Essa semana, o debate da Supermanhã recebeu vários prefeitos, e entre eles, a prefeita de Bezerros, né? A Lucilene Laurentino. Luciele Laurentino. E eu falei uma coisa e ela também confirmou aqui, junto com a Natália, com toda a equipe da Rádio Jornal. Santana, o cantador, o nosso querido cantor Santana, ele está dando nome e sobrenome nesse São João. Se a gente vai falar de um São João raiz, de um São João com a cara do Nordeste, com certeza onde ele está passando, está deixando essa marca, mostrando o bom do nosso São João. E é para ele que a gente dedica o nosso São João, é para todos os forrozeiros e forrozeiras aqui do nosso estado, do nosso Nordeste. E hoje com a música A Cura, que foi pedido. Santana, o cantador.

0: 3 da tarde, 9 minutos.
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0: Olá, ouvintes da Rádio Jornal, nós estamos aqui no São João da Serra Negra em mais um final de semana de festa. Muita gente subindo a serra para aproveitar esse clima gostoso dessa região aqui do interior do Agreste, tão procurada por todo mundo no período junino. Estou aqui com o Cláudio França, ele que é brincante do São João da Serra desde a adolescência e que esse ano está chegando com o que a mais, porque ele é bacamarteiro esse ano, está participando dessa tradição tão bonita aqui também do município, do Batalhão 44, e ele vai falar dessa experiência. Cláudio, como é que está sendo vivenciar o São João da Serra Negra esse ano, sendo bacamarteiro?
1: Olá, boa tarde. Eu sou da terra, né? E todos os anos eu subo a serra. Hoje, de uma maneira especial, que eu estou vinculado ao Batalhão 44, um batalhão centenário. E é muito bom, quase centenário. E é muito bom mostrar nossa cultura para as pessoas, né? Aquilo, a nossa raiz, né? A gente tem que dar valor ao que é da gente, ao que é da terra, mostrar nossa cultura, nossas raízes, né? E a gente desperta aquela curiosidade nas pessoas. Como surgiu, como é, como aconteceu. Então, fico muito feliz. Não tenho outra palavra para dizer a não ser felicidade de estar participando desse momento.
0: Como é que está sendo, de fato, a experiência de vivenciar o bacamarte e de subir mais um ano na Serra Negra? Eu sei que todo mundo que é de Bezerro fica aguardando por esse momento, né, Cláudio?
1: Ah, é muito bom. Quando a gente passa no meio do povo, as pessoas ficam curiosas. Qual é o batalhão de vocês? Como é que funciona? Que horas vai ser? Foi a pergunta que eu mais recebi hoje. Que horas é a apresentação de vocês que eu quero ir ver? Então isso é muito bom. Muito bom, muito, muito satisfatório. Deixa a gente com o coração quente, com o coração feliz. E é isso.
0: Cláudio, obrigado. Bom São João, boas festividades juninas para você. Bezerros, espera por você. Daqui do alto, tudo é mais bonito.
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5: 15:03.
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2: Olha, daqui a pouquinho tem a nossa coluna, a sessão de cinema, a hora da nossa pipoca, a hora do nosso refrigerante, a hora de saber tudo da sétima arte. Felipe Falcão, o titular da nossa coluna, já está aqui conosco. Boa tarde, Felipe.
3: Olá, Simone. Boa tarde para você e para todos os nossos ouvintes aqui da Rádio Jornal.
2: Olha, eu estou aqui, Felipe, com o Paiva. O Paiva é um ouvinte que pediu ajuda para encontrar um filme. E a gente falou desse filme sábado passado.
3: Exato. Nós descobrimos, o Paiva estava com dúvida, ele não lembrava o nome do filme.
2: Isso.
3: Então ele entrou em contato e contou a história do filme, pediu para descobrir qual era o nome do filme e depois de muito tempo conseguimos descobrir, porque foi uma pesquisa difícil, foi um filme que, assim, a história é muito interessante, mas que a gente não conseguia. Mas no sábado passado nós descobrimos. E o nome do filme, Paiva, é Suplício de uma Alma. Esse filme é de 1956, Suplício de uma Alma. Ele está disponível no Prime Video, só que é para aluguel. Então, se você é assinante, mesmo assim você teria que alugar no Prime Video. Foi o único local que nós achamos esse filme, Suplício de uma Alma, 1956.
2: Agradecer também, o ouvinte também falou sobre esse streaming, que é onde o filme está. Então, o Paiva está aí respondendo. Ele que falou com a gente quase agora, está aí a resposta, tá? Anota aí para não esquecer mais o nome do filme. Suplício de uma Alma, um filme de 1956, na Prime.
3: Isso, na Prime, para aluguel na Prime.
2: Para aluguel, ok. Daqui a pouco a gente volta falando mais de cinema aqui no nosso Comando Geral. Olha, vamos falar agora sobre a camisa 10 da seleção, né? Ontem, você viu o jogo ontem, Felipe?
3: Eu assisti.
2: E aí, gostou?
3: Olha, eu acho que melhorou, mas assim, ainda tá longe de ser uma seleção. Tem que melhorar muito. Até porque o time do Haiti também não tava lá grande coisa. Uhum. Então, eu acho que, claro, foi bom a vitória, sempre é bom, mas, não sei, eu acho que se fosse um time mais forte, o nosso adversário, eu não sei se teríamos vencido ou não.
2: É verdade. Olha, a camisa 10 se tornou um dos maiores símbolos do futebol e passou a ser associada aos grandes craques do esporte. Mas você sabia que nem sempre foi assim? E o que o número na camisa da seleção revela sobre cada posição? É o que a gente vai saber agora no A Gente Explica com Kevin Paes.
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5: Pelé, Rivelino, Zico, Rivaldo, Ronaldinho Gaúcho, Kaká e Neymar. Vários são os craques da seleção brasileira que vestiram a camisa 10 numa Copa do Mundo e venceram títulos que marcaram a história da equipe canarinha. Mas por que a camisa 10 virou símbolo dos craques do futebol? Quais outros números também têm história com alguma seleção? A gente explica. Atualmente, vestir a camisa 10 da seleção brasileira é sinônimo de protagonismo e alta performance. Isso porque a peça foi vestida pelo rei do futebol, Edson Arantes do Nascimento, o Pelé, que foi o único jogador da história a conquistar 3 Copas do Mundo. Em 1958, quando ele marcou 2 gols numa final contra a Suécia com apenas 17 anos, em 1962 e também no Esquadrão de 1970. Pelé também vestia a 10 no Santos, conquistando 2 Libertadores, 2 Mundiais de Clubes e 6 Campeonatos Brasileiros. Nesse contexto, inspirados no rei do futebol, seleções nacionais e times passaram a reservar o número aos melhores atletas. Entre eles estão Diego Maradona e Lionel Messi, da Argentina, Michel Platini e Zinedine Zidane, da França, Roberto Baggio, da Itália,

0: Itália, além dos brasileiros Zico, Raí, Ronaldinho Gaúcho e Kaká. Vale destacar que, por azar, a seleção brasileira de 1958 cometeu um escorregão burocrático e não enviou com antecedência os nomes e os números dos jogadores ao comitê organizador da Copa na Suécia. O incidente fez com que o adolescente Pelé, que era reserva no início da Copa, ficasse com a camisa 10 naquele ano. Na primeira Copa do pós-Segunda Guerra, a de 1950, aqui no Brasil, a numeração começou a ser adotada, mas os critérios variavam de país para país. Nos 6 jogos da seleção brasileira no Mundial, a única sequência de jogadores e números repetida foi a da semifinal e final. A numeração fixa dos 22 jogadores titulares e reservas só passou a valer na Copa seguinte, a de 1954 na Suíça, quando o 10 ficou com o José Lázaro Robles, o Pinga. Contudo, em outros países, a história pode ser distinta. O holandês pode dizer que bom mesmo é quem usa a 14, de Johan Cruyff. Atualmente, o meio-campo holandês que joga no Manchester City, Heidenes, é quem usa a 14 da seleção holandesa. Vale destacar a superstição do campeão como jogador e técnico de futebol, Mário Jorge Lobo Zagallo, com o número 13. Dia 13 de junho é dia de Santo Antônio, de quem a esposa de Zagallo era devota. Foi em um dia 13, mais de janeiro, lá em 1955, em que se casou com Alcina, que também fazia aniversário em um dia 13. Se fosse vivo, Zagallo não esqueceria de ressaltar que Estados Unidos tem 13 letras e a bandeira do país norte-americano tem 13 listras. 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Kevin Paes para o Comando Geral.
1: 3 da tarde, 27 minutos, rápido intervalo, na sequência é hora de cinema. A nossa sessão de cinema com Felipe Falcão, daqui a pouco.
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3: 3:32.
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3: E chegou a hora da nossa sessão de cinema, hora da nossa pipoca, hora da nossa, do nosso refrigerante e, claro, hora dele. Felipe Falcão, titular da nossa coluna, jornalista, professor universitário, especialista em audiovisual e aquela pessoa que dá um norte para você, sabe como é? Fala de cinema e a pessoa já vem e já fala, olha, é mais ou menos isso. E é isso que a gente precisa ver quando se vê uma arte de... uma obra de arte, né, para o cinema. Felipe, boa tarde, muito bem-vindo mais uma vez.
4: Olá, Simone, boa tarde mais uma vez para você e para todos os nossos ouvintes aqui da Rádio Jornal.
3: Sabe por que eu falei isso agora do Felipe, gente? Que quando a gente fala com especialista, abre a visão. Porque eu assisti, no Dia das Mães, inclusive, o filme A Substância. E eu gostei muito da proposta, né?
4: É, sim.
3: A questão de que algumas pessoas não conseguem aceitar que estão envelhecendo. Que o mercado é traiçoeiro, é, né? Que tem a questão dos preconceitos etários, etarismo contra as pessoas com mais idade, tem, é uma realidade não só lá nos Estados Unidos, é realidade aqui no nosso país e tantas outras nações, mas que eu não tinha gostado do final, não vou dar spoiler mais, porque quem não assistiu vai ficar curioso para assistir. E aí ele veio e trouxe, Simone, é o auge da loucura, e é exatamente isso, né?
4: É curioso porque existem filmes que eles seguem uma proposta narrativa muito tradicional. E tá tudo bem, isso não faz desse filme melhor ou pior.
3: Sim.
4: Mas eles seguem aquela fórmula que a gente consegue acompanhar e funciona muito bem. Outros filmes, eles vão exigir, talvez para uma experiência mais completa, talvez um pouco mais de entendimento do que o autor quis passar, o autor ou a autora. E eu acho que A Substância, como você falou, um excelente filme com a Demi Moore, ganhou inúmeros prêmios. Eu acho que o final do filme, aí o nosso ouvinte que estiver aí escutando e assistiu e se lembra, ele divide muito as opiniões. Muita gente gosta do filme, mas não gosta daquele final. Outras pessoas adoram o final. Eu adoro aquele final. E aí estávamos conversando justamente sobre o final do filme e como eu acho que o final engrandece a narrativa. Mas é como Simone falou, o filme ainda é recente, né? Então não dá para jogar e explicar aqui todo o final, porque aí vai estragar a experiência de quem ainda não viu o filme. Mas eu gosto bastante.
3: Quem não viu, fica aí, dica de fim de semana. Nossa agenda cultural hoje é com o Felipe Falcão. Assista o filme A Substância. Vale, viu? Vale muito a pena. Felipe, vamos falar da pauta de hoje.

0: Eu já quero te perguntar uma coisa sobre o filme Toy Story 5, que eu já vi que já teve a estreia dele e estreou no meio da Copa.
1: Pois é, Simone, temos já o aguardadíssimo Toy Story 5. E antes de qualquer coisa, eu vou afirmar algo. A Copa do Mundo costuma ser terrível para as bilheterias, mas os fãs de Toy Story parecem não querer saber de futebol, pois estão lotando as salas desde que o filme entrou em cartaz na última quinta-feira. Bom, o desempenho na bilheteria parece que vai ser fortíssimo e vai manter alta, né, a tradição, né? Os filmes Toy Story, eles fazem muito sucesso, tanto de público, de crítica, de bilheteria. Bom, Toy Story 5 é o filme, ele é nada mais, nada menos do que a segunda animação mais cara já produzida. O orçamento estimado é de 250 milhões de dólares, ou seja, é muito dinheiro. Agora, claro, quando a gente fala em orçamento elevado, geralmente esses filmes eles exigem um retorno da bilheteria muito alto. Então, é um filme que custou 250 milhões de dólares, ele tem que faturar pelo menos 3, 4 vezes esse valor, não apenas para se pagar, mas para ter lucro. Agora, a boa notícia é que Toy Story 5 começou muito bem. E as estimativas para o novo filme são muito positivas. Por exemplo, somente nos Estados Unidos a expectativa é que o filme fature entre 145 e 150 milhões de dólares somente nos Estados Unidos e apenas no fim de semana de estreia. E os números internacionais são tão bons quanto. A arrecadação deve girar em torno dos 135 milhões de dólares, falando em mercado internacional. Ou seja, se esses números realmente baterem, só no fim de semana o filme já vai ter se pagado. Então, o
0: Nossa.
1: que entrar a partir de uma semana, 2 semanas, com certeza já vai levar o filme a ser um sucesso de bilheteria. Eu assisti, eu gostei muito. Não tem como não gostar. Eu acho que Toy Story é uma das poucas franquias que consegue manter o nível e talvez alguns a gente acaba gostando um pouco mais, outros um pouco menos, mas a gente nunca desgosta. Eu acho que são personagens muito, muito amados, são personagens, principalmente quem começou a assistir o primeiro há muito tempo atrás, foi vendo as sequências, então já tem até um certo carinho. Mas o legal é que o Toy Story 5, ele não funciona apenas por uma questão nostálgica. A história é muito interessante. Então agora nós temos os nossos personagens, os brinquedos, não é? Que vão enfrentar um vilão que é uma realidade aí da vida moderna, que é a tecnologia. Então quando a gente vê muitas crianças pequenininhas até, ao invés de brincando, né, assim, com brinquedos, elas estão com os tablets, com os celulares, e o filme faz um debate muito bom sobre isso. Então, a dica é Toy Story 5, já está nos cinemas, cópias dubladas, legendadas, em todas as salas. Com certeza, o público vai gostar.
0: E que bom, né? Quando a gente vê obras feitas para criança, de uma linguagem de criança, aproveitando todos os recursos tecnológicos da atualidade, sem sair, né? Não há uma fuga para um passado nostálgico, não. É uma criança de hoje, mas que tem essa parte lúdica, sim, do imaginário, do colorido, né?
1: Isso,
0: E
1: isso.
0: uma mensagem positiva. Eu gosto muito do Toy Story porque ele tem essa coisa,
1: Tem,
0: né?
1: tem. Ele sempre trabalha algo que o público vai se sentir identificado, não é?
0: Exato.
1: Vai. Não vai ser como você disse, Simone, é uma coisa distante. Não, sempre é uma coisa muito próxima. E ele consegue manter isso. Então é interessante justamente seguir e ver o que é que ele está trazendo agora, o que é que ele está permitindo que seja debatido,
0: Exato.
1: mas claro, gerando uma história altamente interessante.
0: Muito legal. Olha, Felipe, falando em bilheteria que você tanto trouxe agora, mês de junho, quase, quase não, meio do ano, né? A gente já se aproximando, já do início já se caminhando no segundo semestre do ano, e a gente já tem aquela famosa lista das maiores bilheterias do ano até o momento.
1: Temos sim, Simone. Essa lista ela é famosa, né? Geralmente nós temos os dados para metade do ano e sempre ao final do ano. E uma boa notícia para os cinemas brasileiros, e aí eu me refiro às salas, é que nós fechamos maio com o melhor resultado desde a pandemia da Covid-19, isto segundo dados da Ancine. Ou seja, a bilheteria de 2026, só aqui no Brasil, ultrapassou R$1 bilhão, isso em ingressos vendidos para as salas.
0: Nossa.
1: Esse valor altíssimo ele foi impulsionado muito pelo lançamento de alguns lançamentos que estavam sendo aguardados, eu vou chamar de mega lançamentos, como O Diabo Veste Prada 2, que só no Brasil faturou R$150 milhões, e o filme do Michael, que faturou R$147 milhões aqui no Brasil. E as maiores arrecadações das salas são ainda de títulos de Hollywood. Se pegarmos os 10 filmes que tiveram a maior bilheteria no Brasil, nós vamos ter um representante do Brasil. Adivinha qual é, Simone?
0: Não sei.
1: O Agente Secreto.
0: Ah, é verdade, é.
1: Está lá no nosso top 10, o Agente Secreto está lá brilhando, representando não apenas o Brasil, Pernambuco, mas eu vou trazer aqui os 5 principais filmes que tiveram as 5 maiores bilheterias até o meio do ano. Diabo Veste Prada 2 e Michael estão em primeiro e segundo lugar, como eu já falei. E na sequência nós temos Super Mario Galaxy, nós temos A Empregada e em quinto lugar Avatar, Fogo e Cinza. E a expectativa é que os próximos meses mantenham esse número alto, já que os grandes estúdios de Hollywood sempre guardam outros lançamentos muito aguardados para esses meses de julho e agosto. Na verdade, só em junho nós já tivemos alguns filmes muito aguardados. O Dia D, né, o novo do Spielberg, o próprio Toy Story 5, e vamos ter em breve aí outras produções como Moana, O Homem-Aranha 4 e A Odisseia do Christopher Nolan. Ou seja, o mercado parece estar bem, vai seguir bem, pelo menos ao depender desses próximos lançamentos.
0: E o bom é que essas grandes bilheterias são de obras muito boas também, né?
1: Exato, exato. Então, o próprio Dia D, Toy Story 5, O Diabo Veste Prada 2, todos esses filmes são excelentes. A Empregada, Super Mario Galaxy. Eu só não gostei do Michael, mas já eu vou falar mais um pouquinho disso.
0: Tá bom, então. Olha, Felipe, eu acompanhei essa semana nas suas redes sociais que foi que você foi assistir a uma exibição especial do filme Supergirl. Conta pra gente como foi essa exibição especial. Você gostou ou não do filme?
1: Não, não gostei. Já vou começar assim, mas vamos lá, deixa eu explicar o que é que aconteceu. Eu recebi um convite muito simpático, né, da Warner para assistir a um trecho de meia hora do filme da Supergirl. Por que meia hora? O que é que acontece? É uma prática comum quando as produtoras querem que a crítica tenha uma ideia do que esperar, né, do filme, as famosas primeiras impressões, mas sem precisar exibir o filme todo. E apesar do entusiasmo inicial em torno deste filme da Supergirl, em especial depois do sucesso do último filme do Super-Homem, as primeiras impressões, pelo menos as minhas primeiras impressões, não estão sendo das melhores. Bom, o que é que eu posso destacar? Problemas de roteiro, o filme me parece ter um roteiro bem fraco e o desenvolvimento dos personagens também não é um dos pontos altos do filme. Supergirl, esse filme, foi dirigido pelo Craig Gillespie, de Cruella, e baseado na história em quadrinhos Supergirl, Mulher do Amanhã, de 2021-2022. Eu achei a trama pouco envolvente, a personagem da Supergirl não me passou nenhum tipo de interesse, e o vilão me pareceu super bobo, parece quase vilão de filme dos Trapalhões, sabe? Não existem personagens interessantes, os personagens coadjuvantes também são o cúmulo da obviedade e a fórmula apresentada parece muito batida. Sabe, Simone, quando começa a assistir um filme, assiste 10, 15 minutos e aí você já sabe tudo o que vai acontecer, quem morre, quem sobrevive.
0: Previsível, né?
1: Extremamente previsível. E parece que esse é o caso do Supergirl. Bom, mas eu tô fazendo esses comentários com apenas meia hora de filme. Pode ser que eu ainda me surpreenda. Nós vamos assistir, a imprensa vai assistir a versão completa do filme nesta segunda-feira. Então, pode ser que eu mude de opinião. Vamos aguardar. De todo modo, o Supergirl estreia no dia 25 de junho.
0: Olha aí. E falando de estreias, vamos às estreias da semana.
1: Vamos lá. Além do Toy Story 5, né, eu quero começar com um título de terror, Simone, que eu gostei bastante, chamado Segredo Obscuro. E foi até aí que surgiu a nossa conversa sobre a substância. Na trama, nós acompanhamos uma personagem, a Samantha, que é uma atriz de meia-idade, cuja carreira está estagnada devido ao etarismo e à misoginia de Hollywood. Desesperada para se manter relevante, ela conhece a Zoe, que é uma poderosa dona de um império de cosméticos que promete um tratamento milagroso, revolucionário. A Samantha não vai nunca mais envelhecer, pelo contrário, ela vai rejuvenescer. E, apesar de no início a Samantha não se sentir muito segura, ela acaba embarcando e vai fazer o tal tratamento. No início, tudo corre muito bem, às mil maravilhas, mas logo, efeitos colaterais, alguns bem grotescos, começam a surgir na pele das clientes, incluindo a Samantha. O grande trunfo desse filme, Simone, do Segredo Obscuro, reside nessa premissa central. Ao abordar o etarismo, a busca por padrões estéticos irreais e a fixação social pela juventude eterna, o longa se mostra muito atual. Isso, claro, o filme é alinhado à tendência recente de um terror contemporâneo, muito impulsionado pelo sucesso de A Substância. Uhum. Então o filme utiliza a transformação corporal e a decadência física como motor narrativo. O resultado é um filme de terror muitas vezes perturbador, que funciona perfeitamente como uma denúncia social, mas não deixa de ser fraco por conta disso. Pelo contrário. Então, é um filme que eu gostei bastante, Segredo Obscuro. Eu acho que quem viu A Substância vai gostar também, mesmo quem não viu, eu acho que vale a pena conferir. E para fechar as estreias, eu quero destacar uma estreia, na verdade, para os serviços de streaming. E é do filme do Michael Jackson. Após conquistar o público nos cinemas, né, mesmo sendo um filme que eu não gostei, aliás, eu apenas não. A crítica detestou esse filme, mas o público adorou e tudo bem, isso acontece. O filme do Michael chegou nas plataformas digitais. A cinebiografia do Rei do Pop está disponível para compra e aluguel no Prime Video. O longa acompanha a trajetória do artista desde os tempos em que liderava os Jackson 5 até sua consolidação como um dos maiores nomes da música mundial. Como eu já falei, Simone, eu achei o filme péssimo, não por não gostar do Michael, pelo contrário, mas pelo filme ser, na minha leitura, muito raso em sua proposta de trazer para as telas a vida de um cantor tão talentoso e polêmico como Michael. Geralmente, quando a gente fala em cinebiografias, a gente vai desmistificar, humanizar o personagem. E no caso do Michael, acontece o contrário, ele é quase um ser etéreo, divino, sem conflito algum. Mas, desde a sua estreia, o filme acumulou números expressivos nas bilheterias. O sucesso foi tão grande que uma continuação, isso mesmo, Michael Parte 2, já está em desenvolvimento. A expectativa é que as filmagens comecem agora, ainda em 2026, com o lançamento previsto para 2028.
0: Que coisa boa! Para quem vai aproveitar o São João, vai ter muito forró, vai ter muita estrada para pegar, ou aqui também, na capital, né? A gente daqui a pouquinho vai trazer a programação. Mas para quem vai ficar em casa, de boinha, ou pegar um cineminha, além dessas estreias, tem algum filme assim que passa na sua cabeça e que você deixa? Que seja ligado com o São João, caso você pense assim.
1: Não, ligado ao São João não, mas eu quero reforçar um filme que eu acho que as pessoas elas estão assistindo, estão gostando muito, e eu acho que está rendendo uma discussão muito interessante, que é o Dia D, do Steven Spielberg. Eu acho que eu falei aqui há duas semanas, talvez, sobre esse filme. Esse filme é muito interessante. E o que está acontecendo é que as pessoas estão indo esperando um filme tradicional de invasão alienígena. O filme fala sobre vida dos ETs fora do planeta Terra, mas ele não é aquele filme tradicional. Então, eu tenho gostado muito até do que as pessoas têm comentado. A maioria das pessoas tem gostado do filme. E eu acho que eu reforço, quem ainda não viu, quem ainda não assistiu, eu acho que vale a pena conferir. Dia D. E até porque é um filme dirigido pelo mestre, né? Spielberg é o cara que desde os anos 70 está fazendo aí filmes sobre ETs, alguns muito simpáticos, outros nem tanto. Mas eu acho que esse filme, inclusive, encerra um. Não que ele não possa fazer outros filmes, mas eu acho que fecha um pouco essa janela que ele próprio abriu nos anos 70 e trazendo uma discussão, inclusive, do nosso tempo. A ideia da verdade, onde é que está a verdade, a imprensa, o papel da imprensa, como dar uma notícia dessas. Então, eu acho que Dia D é uma obra que quem ainda não viu, vou reforçar, vale a pena aí assistir nesse feriado de São João.
0: Sessão de cinema, nossa coluna com o jornalista, professor universitário, pesquisador de audiovisual, Felipe Falcão, muito obrigada. Mais uma vez a sua participação, a sua disponibilidade de falar dessa sua grande paixão que é o cinema. São João vai aproveitar?
1: Vou um pouco, mas vou assistir também alguns filmes.
0: Muito bem, não podia ser diferente, né?
1: Claro.
0: Aproveita e até sábado que vem, meu querido Felipe. Agora são 3 da tarde, 51 minutos.
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0: E vamos começar nessa tarde de sábado a música da sua vida, a trilha sonora que faz o seu coração bater mais forte. 991-478520. A gente já recebeu bastante pedidos aqui e vamos tentar colocar todos no ar. Hoje é sábado, né? Vamos puxar aí o freio de mão, vamos relaxar, tem um feriado nessa semana. Vamos aproveitar, fazer como Carlos, que chega agora conosco. Boa tarde, Carlos.
3: Boa tarde. Em primeiro lugar, eu quero desejar um feliz São João a todos que são os ouvintes da Rádio Jornal do Comércio e a toda a equipe da Rádio Jornal. Um grande abraço. Eu sou Carlos Brasil, aqui de Camaragibe. Eu gostaria de ouvir um shot que foi lançado há pouco tempo, mas maravilhoso. Chama-se Oxente Zé. Esse shot é da voz de Lully Queiroz, que é a música de autoria dela e Dona Selma do Samba. E na voz de Ed Carlos. Ficou muito bonito. Eu gostaria de ouvir, por favor.

0: Tu.
1: Que música linda, adorei, adorei. Obrigada, Carlos, pelo pedido. Mandar um abraço aqui para Ege Carlos, queridos de todos nós, né? 3:54.
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1: E vamos agora ao nosso giro de notícias, direto com informações da redação da Rádio Jornal e hoje com ele, João Lubambo. Boa tarde, Lubambo.
3: A Prefeitura de Olinda decretou ponto facultativo nesta segunda-feira, dia 22, ampliando o recesso dos serviços municipais durante o período junino. Com isso, as repartições públicas ficarão fechadas entre os dias 22 e 24.

0: O Ministério da Integração e do Desenvolvimento Regional vai acionar a Polícia Federal para investigar uma suspeita de invasão ao Sistema da Defesa Civil Nacional. Na madrugada deste sábado, um alerta extremo foi enviado para celulares em diversos estados com a palavra misantropia, sem relação com qualquer situação real de emergência. O governo suspeita de ataque hacker à plataforma de alertas que chegou a ser tirada do ar. Moradores relataram surpresa com o som alto e o conteúdo incomum da mensagem. O sistema deve ser reativado após a revisão de segurança. E uma turista italiana morreu e quase 1.700 pessoas foram evacuadas após um incêndio atingir um resort de luxo na República Dominicana, no Caribe. O fogo aconteceu no complexo Viva Dominicius Beach by Wyndham, em Bayahibe. Segundo as autoridades, a vítima tinha 46 anos e outras pessoas ficaram feridas ou foram atendidas no local. Cerca de 1.690 hóspedes foram retirados e realocados em outros hotéis. O incêndio foi controlado, mas as causas ainda estão sendo investigadas. Imagens mostram chamas e fumaça intensa na região turística do Caribe. João Lubambo, Rádio Jornal, Rádio Notícia.
1: Agora são 3:57, vamos a um rápido intervalo. Na sequência, vamos voltar falando de saúde. A nossa coluna Vida Ativa com Joana Barros.
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4: E a gente volta aqui diretamente do São João da Serra Negra 2026, onde muitos forrozeiros já subiram aqui para curtir mais um dia de festa, hoje sábado, lembrando que essa festa continua no domingo, também dia 23, 24, 27 e 28 de junho. Aqui ao meu lado, Tiago Mendes, ele que é superintendente da Secretaria de Turismo e Cultura de Bezerros, vai trazer mais detalhes para a gente, como é que foi esse planejamento, Tiago. Eu soube que foram meses, né, para que tudo tivesse do jeito que está hoje, né, um resultado inclusive bastante positivo.
5: Olá pessoal, tudo bem? Veja, muito tempo de planejamento, né, a gente passou aí alguns meses

0: planejando para que tudo saísse 100%. Tivemos aí um investimento na nossa Serra Negra para o polo turístico, com a reforma e ampliação do polo, e que trouxe também para o próprio evento uma renovação. Então a gente teve aí tanta positividade vindo do público, né, pra, com essa nova área. Então a gente tem um novo acesso, novas instalações realmente, novo layout de evento para o São João de Serra Negra. Tivemos aí o primeiro final de semana que foi 100% sucesso, estamos tendo aí o sucesso absoluto também já nesse sábado, e temos aí mais alguns dias de evento. Desejo que todos venham para a gente forrosar um pouquinho por aqui.
1: Tiago, por onde a gente passa, tá todo mundo comentando justamente da estrutura e também do fluxo de trânsito. Esse ano tá bem tranquilo.
0: Isso, a gente conseguiu também amarrar bem direitinho essa questão do trânsito. A gente não tem tido aqueles engarrafamentos que a gente tinha nos outros anos, e esse ano a gente conseguiu deixar isso, sanar isso para todos os dias do final de semana. Então a gente tá sem engarrafamentos, as ladeiras asfaltadas, para todo forrozeiro vir tranquilamente. Então, desde o estacionamento, tudo está correndo 100%.
1: E olha, lembrando que hoje foi dia de Acisão, então muita gente queria ver, né, o rei do forró aqui na Serra Negra. E para isso, geralmente em anos anteriores fica bastante cheio, né, o fluxo de trânsito, mas esse ano o pessoal subiu e o trânsito continua fluindo normalmente.
0: Isso, até no próprio dia do próprio Santana, na semana passada, que nós tivemos lotação máxima, né, nós tivemos aí tranquilidade, tanto no nosso pátio, no nosso polo. Não fechamos o polo, até porque a gente expandiu ele quase que o dobro, então a gente tem o espaço para mais público ainda do que a gente já tinha, e o fluxo também fluiu 100%. Então estamos com o São João mais alto, mais firme, mais aconchegante do mundo, cada vez melhor.
1: Tiago, obrigado pelas informações. Conversamos aí com o Tiago, ele que é superintendente da Secretaria de Turismo e Cultura aqui de Bezerros. Bezerros, que espera por você, daqui do alto, tudo é mais bonito.
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5: 16:04.
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5: Estamos de volta aqui no nosso Comando Geral, fim de semana, hoje falando sobre exercícios como prevenção de doença, e um exercício específico, aqueles que fazem parte do treino das pernas, que podem ou não beneficiar para a prevenção do Alzheimer. Quem vai falar com a gente sobre essa atividade específica é ela, claro, a titular da coluna Vida Ativa, Joana Barros. Muito boa tarde, bem-vinda ao Comando Geral, fim de semana.
6: Olá, Simone, boa tarde a você, boa tarde a todo mundo que está escutando aqui a Rádio Jornal, coluna Vida Ativa. Muito bom falar com você sobre saúde mais uma vez aqui no Comando Geral, e poder informar tantas pessoas aí, ajudar as pessoas a melhorarem a saúde delas. E vamos falar hoje sobre saúde mental, né, falar sobre Alzheimer, que é uma doença que vem crescendo tanto, é um problema que vem principalmente acometido muitos idosos, né, muitas pessoas aí que já estão sofrendo com esquecimento, às vezes um esquecimento que começa aí no final da vida adulta, às vezes vai se transformando em um Alzheimer no futuro. Né? E é uma doença muito, muito, muito grave, uma doença que não tem cura, né? E a gente sabe que o exercício físico, ele pode ajudar. Ele pode ajudar não só a prevenir o Alzheimer, não só auxiliar também no tratamento do Alzheimer, como a gente vai conversar mais para frente aí na coluna Vida Ativa de hoje, como a gente pode também ajudar a prevenir e ajudar no tratamento de muitas outras doenças, porque exercício físico é remédio.
5: Joana, é verdade que treinar pernas pode ajudar a prevenir o Alzheimer?
6: Sim. Embora nenhum exercício garanta que uma pessoa nunca vai desenvolver Alzheimer, Simone, tem várias pesquisas publicadas na PubMed, pesquisas americanas, que mostraram que pessoas com maior força muscular, especialmente nos membros inferiores, nas pernas, apresentam um menor risco de ter um declínio, ou seja, ter uma queda na parte cognitiva e na demência. A força das pernas está associada à saúde cerebral, sim, à mobilidade também e à independência durante o envelhecimento, porque a gente sabe que uma pessoa com Alzheimer, ela vai aos poucos se tornando mais dependente.
5: Olha que interessante, né, Joana? Por que as pernas têm uma relação tão importante com o cérebro?
6: Os músculos das pernas são os maiores do corpo. E quando trabalham, aumentam a circulação sanguínea, melhoram o transporte de oxigênio, melhora o retorno venoso, que é o sangue que volta das pernas para o coração, e também isso faz com que tenha um melhor funcionamento dos demais órgãos também, e estimula a liberação de substâncias que ajudam a proteger e a nutrir o cérebro. Além disso, Simone, exercícios de pernas melhoram o equilíbrio, melhoram a coordenação motora, a velocidade da caminhada, fatores ligados também à saúde cognitiva.
5: Joana, fala pra gente agora, existe alguma pesquisa que comprove essa relação?
6: Sim, existe um estudo publicado em 2024 que acompanhou milhares de idosos por vários anos e concluiu que pessoas com pior força nas pernas e pior equilíbrio apresentavam maior risco de desenvolver demência ao longo do tempo. Essa pesquisa foi publicada pela revista PubMed, que é uma revista muito consolidada, uma revista de confiança americana, em que trouxe dados relevantes aí comprovando que, de fato, o exercício físico pode ajudar sim.
5: Joana, quais os exercícios de pernas são mais indicados para essa questão?
6: Os mais eficazes são os exercícios de força, principalmente os que envolvem mais articulações, como, por exemplo, os agachamentos, que mexem várias articulações, trabalha vários músculos do corpo, mas a ênfase é para as pernas. Máquinas também que tem na academia, que exercitam os membros inferiores, exercícios fazendo em casa, mas trabalhando aí as pernas, trabalhando os músculos do corpo. Esses aí são os mais relevantes, os que trabalham a força, trabalham os músculos. O importante é que sejam realizados regularmente. É o principal, é a regularidade também, além de fazer da forma certa e com a intensidade adequada para promover o ganho e a manutenção da força muscular.
5: Perfeito, Joana. Qual a principal mensagem para quem deseja envelhecer com saúde cerebral?
6: Então, cuidar do cérebro não envolve apenas palavras cruzadas, exercícios mentais, e principalmente a terceira idade, ela não tem que ser aquela coisa enfadonha do idoso passar o dia sentado ou deitado, se levantar apenas para fazer palavras cruzadas, né? Não tem que ser dessa forma. Na verdade, a terceira idade, ela pode ser uma grande oportunidade até de um início, sabe, de uma vida mais ativa. Porque eu conheço muitos idosos, Simone, que passaram a vida inteira sem se exercitar, sedentários, e começaram tarde, mas o que eu quero dizer aqui é que nunca é tarde. Esqueça esse começar tarde, porque isso não existe. Existe o seu tempo de começar, que pode ser De repente, hoje, nesse sábado, ou pode ser amanhã, no domingo, pode ser na segunda-feira, que é um dia que muita gente escolhe para começar. Então, o importante é você dar o primeiro passo, ou você recomeçar, mas que você não se acomode nesse lugar que você está. Manter as pernas fortes pode ser uma das estratégias mais importantes para preservar a autonomia, a memória, a qualidade de vida, principalmente ao longo dos anos, independente de qual seja a sua idade. Cada treino de pernas é um investimento não apenas nos seus músculos, mas também na saúde do seu cérebro. Não vá pensando que são duas coisas totalmente diferentes e separadas, não. Não é, não. Está tudo interligado. O seu cérebro, ele precisa dessa bomba impulsionadora que são os seus músculos das pernas. Então, comece já. Não espere para segunda-feira, não. Comece aí movimentando suas pernas, se exercitando da forma que você puder. Só não fique parado. Esse é o meu recado para hoje. E eu também quero convidar todos os ouvintes a me seguirem pelas redes sociais, no Instagram e no Facebook, através do @joanabarrospersonal. @joanabarrospersonal.
5: Joana, muito obrigada por sua participação, já deixando o convite para o próximo sábado estarmos juntas para falar mais uma vez de saúde. Forte abraço, Joana.
6: Obrigada, Simone. Até a próxima. Tchau, tchau.
5: Agora são 16h, 12 minutos.
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5: 991478520, mais um pedido, mais uma participação. Agora do Romarcos, boa tarde.
7: Boa tarde, Rádio Jornal. Boa tarde, Simone Oliveira. Meu nome é Romarcos, do bairro de Areias. E gostaria de ouvir a música com Amado Batista e Kel Smith, Separação. Boa tarde a todos e um bom sábado.

0: 4 da tarde, 16 minutos.
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0: E vamos a mais uma música agora com o Josemar. Boa tarde.
2: Alô, Rádio Jornal. Boa tarde a todos que estão ouvindo a Rádio Jornal. Eu sou o Josemar. Moro na Congal, no bairro do Limoeiro. Gostaria de ouvir uma música que faz parte da minha vida. É Livre, com Agnaldo Timóteo. Ofereço a minha filha Lorena, minha esposa Eliane, que nós moramos aqui no bairro da Congal. Um bom final de semana para todos. Fiquem todos com Deus. Obrigado, Rádio Jornal.

0: 4 da tarde, 19 minutos.
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0: E mais uma participação agora do Rinaldo. Boa tarde.
2: Boa tarde, Simone Oliveira. Eu sou Rinaldo, do bairro de Afogados. E estou ligado no Comando Geral fim de semana. Simone, a música que eu gostaria de ouvir hoje é com Jorge de Altinho, Amor pra Delirar. Essa música me traz ótimas lembranças de uma época maravilhosa, de um São João que eu fui passar em Caruaru, viajar por ali, pelas áreas dali e participar do São João de Caruaru. E essa música me marcou muito na época. E nessa época, Jorge de Altinho também estava fazendo show por lá. E essa música me marcou muito nessa época. E até hoje ela me traz muitas saudades. E eu gostaria de relembrar, Simone. Um grande abraço para você e para todos os amigos e ouvintes do Comando Geral, fim de semana.

0: Vamos falar de programação do São João. Vamos a uma pisadela lá no Recife antigo. A gente vai para Olinda, vai para o interior do estado, vai para Caruaru, saber como anda toda a programação nos quatro pontos aqui do nosso estado. Começando, claro, do São João de Caruaru, né? Que terá, neste fim de semana, Léo Foguete e Luan Santana no pátio de eventos. Chico César e André Rio no Polo Azulão. E Petrúcio Amorim, novinho da Paraíba, no Polo Alto do Moura. Vamos saber detalhes na reportagem de Berg Santos.
1: O terceiro fim de semana do São João de Caruaru tem muita festa. E a programação no Parque de Eventos Luísa Gonzaga, hoje, a partir das 7 horas da noite, Matheus Santos. Às 8h30, Lipe Lucena. 10h30 da noite, Léo Foguete. E meia-noite e 30, vai se apresentar no principal polo da festa, Matheus e Cauã. Amanhã, às 6 horas da noite, tem Marquinhos Amaral. 7h45, Silvânia e Berg. 9h30 da noite, Luan Santana. E 10h30 da noite tem a apresentação de Henri Freitas. No Polo Azulão, a programação para este sábado, 7 horas da noite, Maestro Spock. 8h45, Maestro Mozart Vieira. 10h30 da noite tem André Rio. E meia-noite 15, Chico César. Amanhã, 5 horas da tarde, Forró Demais, 6h50, Vou Pra Batucada e 8h40 da noite, Grupo Mexer. No Polo Alto do Moura, programação para este sábado, meio-dia, Petrúcio Amorim, 2 horas da tarde, Noda de Caju, 4 horas da tarde, Garota Safada. Neste domingo, no Polo Alto do Moura, meio-dia, Matheus Vini, 2 da tarde, Forró da Brucelose. 4 horas da tarde, Novinho da Paraíba. Programação que você confere também nas redes sociais do Sistema Jornal do Comércio de Comunicação. Berg Santos, de Caruaru, para a Rádio Jornal, Rádio Notícia.
0: 4 da tarde, 26 minutos, e além de Caruaru, Arco Verde e Petrolina. São João também é celebrado em grande estilo em Gravatá e no distrito de Serra Negra, em Bezerros, no Agreste. Quem traz as informações agora é o João Carneiro.
2: O São João vai muito além dos palcos e das quadrilhas. Com a chegada do período junino, milhares de pernambucanos pegam a estrada em direção ao interior, impulsionando a rede hoteleira, o comércio, os restaurantes e diversos outros serviços. Levantamento da Fecomércio Pernambuco aponta que a maioria dos visitantes que pretende sair de casa neste São João escolhe destinos dentro do próprio estado, o que destaca a força do turismo regional. Em Gravatá, no Agreste, a expectativa é de um dos maiores movimentos dos últimos anos. É o que diz o prefeito da cidade, Padre Joselito.
3: Nós estamos aí numa expectativa de circulação aqui de pessoas em torno de 2 milhões de pessoas durante todo, né, todo o período. E do ponto de vista financeiro, uma estimativa de 300 milhões em movimentação, né? Criação aí de 6 mil empregos diretos e indiretos, mais de 500 negócios informais e já uma ocupação da rede hoteleira em torno de 98% a 100%.
2: Em Bezerros, a festa em Serra Negra também segue como um dos principais atrativos do Agreste. Para receber os visitantes, o espaço foi ampliado com novas áreas de convivência, gastronomia e lazer, sem abrir mão das características do São João tradicional. Mesmo com a estrutura maior, a prefeita Luciele Laurentino diz que a festa respeita os limites da Serra Negra.
4: A gente tem uma capacidade máxima ali de 25 mil pessoas. O nosso teto de público é 25 mil pessoas. A gente lota todo dia de festa, né? São 8 dias de festas. Em Serra Negra, a gente entra na casa ali de 180 mil pessoas, 80 mil pessoas no total, né? No quantitativo de festas em Serra Negra.
2: Com o aumento do fluxo de turistas, a mobilidade passa a ser um dos principais desafios para o município. Em Serra Negra, o acesso à vila recebeu melhorias e a prefeitura já desenvolve um projeto para criar uma nova via, com o objetivo de facilitar a entrada e a saída dos visitantes nos próximos anos. A prefeita explica como essas mudanças já impactaram o deslocamento dos motoristas.
4: A gente reduziu, por exemplo, o tempo de subida de 4 horas para ali 40 minutos, 1 hora, no dia de maior fluxo. Então é um tempo razoável, né? Eu agradeço a quem tem a paciência de subir ali, né? 10 quilômetros, numa ladeira, com medo de subir aquilo. e chega lá em cima, ainda se apaixona.
2: Seja em Gravatá, Bezerros ou em outros destinos do Agreste e do Sertão, a expectativa é que o São João volte a movimentar a economia pernambucana, além de preservar as tradições culturais. João Carneiro, Rádio Jornal, Rádio Notícia.
0: 16:29 e o clima junino se espalha no Recife, com atrações musicais no Sítio Trindade, bairro do Recife e nos polos descentralizados, a começar pelo Parque das Graças. João Lubambo.
5: O São João do Recife 2026 entra no seu segundo final de semana com força total, consolidando-se como o ciclo junino mais autêntico do Nordeste. Com mais de 1.200 apresentações programadas até o dia 29 de junho, a capital pernambucana espalha o som do forró, do coco, da ciranda e do xaxado por 14 polos em toda a cidade. Neste sábado, dia 20, o Sítio Trindade ferve a partir das 6 da tarde no palco principal. Teremos apresentações do Boi Faceiro, Bia Marinho, a Dama do Arrastapé Anastácia, Fim de Feira e Luiz Fidelis. Para quem gosta de quadrilha, o pavilhão recebe o concurso Infanto Juvenil a partir das 3h50 da tarde. Já no Polo Rio Branco, no bairro do Recife, a festa começa ao meio-dia e segue até a madrugada com Mônica Feijó, Laís Sena e o virtuoso Luciano Magno. O domingo, dia 21, marca a estreia dos polos descentralizados, começando pelo Parque das Graças, que recebe shows de Cascabulho e Natasha Falcão a partir das 3 da tarde. No Sítio Trindade, a noite será de grandes clássicos, com Novinho da Paraíba, Banda de Pau e Corda e Geraldinho Lins. Enquanto isso, na Rio Branco, o público aproveita o Coco dos Pretos, Adiel Luna e Valquíria Mendes. E atenção para a mobilidade, a CTTU montou um esquema especial com mais de 50 agentes por dia, apenas no entorno do Sítio Trindade, para garantir a segurança. Se você quer um passeio diferente, o ônibus forró sai da Praça do Arsenal às 6 da tarde, tanto no sábado quanto no domingo, levando o público ao Sítio Trindade com o trio Pé de Serra a bordo. João Lubambo, Rádio Jornal, Rádio Notícia.
0: 16:31. Olha, daqui a pouquinho a gente vai trazer uma matéria bem especial, gente, falando sobre um dos tipos de câncer mais letais e silencioso, o câncer de pâncreas. Daqui a pouquinho, matéria especial para vocês e a gente vai trazer a programação de Olinda. Ia pular Olinda, não pode. Minha amada Olinda, jamais, jamais. Vamos seguir aqui na nossa programação de São João, no nosso comando geral, fim de semana. Olha, neste domingo, no sítio histórico da cidade, vai reunir a desconcentração e reverência do carnaval, com o forró na dança e no ritmo. Quem traz as informações é o repórter Ernesto Pereira.
6: Com simbolismo do carnaval, mas em ritmo de São João, a troça carnavalesca mista Mestre Forró leva pela segunda vez as festividades juninas ao sítio histórico de Olinda, neste domingo. O evento é totalmente aberto ao público e gratuito. O presidente da troça carnavalesca mista Mestre Forró, Cleberton Santana, detalha que todas as atividades do cortejo se adaptam ao São João e aponta qual a programação para este domingo.
7: Temos passistas, que são os passistas de frevo. Teremos alegorias juninas. O nosso boneco, ele é um personagem matuto, ele representa o matuto. Nós somos uma troça carnavalesca que surgimos no São João de 2007. E ainda tem a orquestra de frevo, que nesse período do ano, eles executam muito forró. Eles colocam forró dentro do repertório, também tocam frevo. E o forró orquestrado, por assim dizer, toma conta das ladeiras. E também temos os elementos como os estandartes, as bandeiras dos santos juninos, também fazem parte do nosso cortejo, balões, entre outros elementos, que fazem essa mistura do que é o carnaval tradicional dos passistas das orquestras com o São João, que são os santos, o forró, o xadrez, o quadriculado, as bandeirinhas.
6: Cleberton Santana também ressalta o local de concentração e as atrações que participam do cortejo.
7: E nesse domingo, a partir das 4 horas da tarde, a sede do Cariri Olindense vai estar aberta, é lá que vai acontecer a nossa concentração. Vai estar acontecendo um som, o nosso boneco gigante vai estar lá disponível para todo mundo entrar e tirar foto com ele. E a partir das 5h30 da tarde, nosso cortejo inicia, vamos chamar as ladeiras com muito forró, com muito frevo, para todo mundo brincar e curtir o São João da melhor forma possível. Entre as atrações já confirmadas no cortejo junino do Mestre Forró, temos os Clarins de Olinda, que é um grupo tradicional da cidade, que sempre abre alas para o cortejo, quando o cortejo vai desfilar. Também temos a Companhia de Dança Frevança, que é um grupo de passistas também tradicional na cidade, e a Orquestra Meninos de Olinda, que vai dar o tom do forró do frevo ao longo do cortejo nas ladeiras de Olinda.
6: A programação ainda conta com a apresentação da nova vestimenta do boneco Mestre Forró, que vai chegar renovado com elementos inspirados nas tradições juninas. Ernesto Pereira, Rádio Jornal, Rádio Notícia.
0: 4 da tarde, 34 minutos.
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0: 4 da tarde, 38 minutos.
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0: Deixa eu mandar um alô aqui para o Iraí Silva, de Tabatinga, Camaragibe, está aqui na escuta, Ele traz aqui uma imagem, gente, uma foto que a gente tirou do projeto Rádios do Povo, né, lá em Camaragibe. Obrigada pelo carinho, viu, Iraí? Um forte abraço para você. Vai enviando o seu áudio, 991478520, pedindo a sua música. É o momento de você lembrar bons momentos vividos. E se estiver ali, ó, casadinho, no mesmo compasso São João, a gente toca ainda com muita alegria. Considerado um dos tumores mais letais e silenciosos, o câncer de pâncreas costuma ser diagnosticado apenas em fases avançadas. Mas a história do nosso colega de trabalho, o radialista Sidney Cunha, serve como um alerta vital sobre a importância da prevenção e dos exames de rotina. Na reportagem de hoje, vamos acompanhar os desafios do tratamento agressivo e como o apoio da família e a decisão de continuar trabalhando têm sido fundamentais nessa luta. Acompanhe os detalhes na reportagem especial de Hernani Tavares e João Carneiro.
16: Considerado um dos tumores mais letais e silenciosos, o câncer de pâncreas costuma ser diagnosticado em fases avançadas, quando as chances de cura são mínimas.
17: No entanto, a história do radialista Sidney Cunha contraria as estatísticas e serve como um alerta vital sobre a importância da prevenção médica.
16: Acostumado a realizar exames preventivos anualmente, Sidney notou apenas uma cólica diferente, esporádica, entre novembro e dezembro de 2024.
17: Ele não apresentava os sinais clássicos da doença, como fortes dores nas costas ou a pele e os olhos amarelados.
16: Sintoma conhecido por icterícia.
17: Foi a persistência no check-up de rotina, no início de 2025, que permitiu que o exame de ultrassonografia identificasse uma alteração suspeita.
16: O contorno do pâncreas estava arredondado.
18: No último check-up que eu fiz, eu estava sentindo uma cólica bem diferente, sabe? Aquela cólica que você nota que seu corpo está com alguma coisa tá estranha. E eu comuniquei isso ao médico. Aí ele disse, vamos acrescentar então um exame de imagem? Então ele solicitou uma ultrassonografia. E a partir dessa ultrassonografia que se descobriu tudo.
17: Após uma série de exames complexos, incluindo tomografia, ressonância magnética e biópsia, veio o diagnóstico que mudaria a vida dele.
16: Um adenocarcinoma no estágio 2, localizado na cabeça do pâncreas.
18: Eu tô aqui hoje porque eu descobri muito no começo, porque ele é muito silencioso. Eu não senti dores nas costas, que geralmente as pessoas com câncer de pâncreas dizem que sentem dores terríveis nas costas. Eu não senti dores nas costas, eu não fiquei com a pele amarelada nem os olhos amarelados. Assim, eu fiquei totalmente fora da curva, como o médico falou.
17: A idade,
16: 48 anos,
17: e o histórico de Sidney chamaram a atenção da equipe médica.
16: Isso porque o câncer de pâncreas costuma atingir pessoas acima dos 60 com histórico de tabagismo e consumo de álcool.
17: Como explica o oncologista Dr. Heriberto Marques Júnior.
19: A maioria dos casos de câncer de pâncreas são, como a gente fala, esporádicos. Eles acontecem ao acaso. Os principais fatores de risco são tabagismo, o cigarro aumenta em 2 vezes mais comparado a indivíduos normais o risco de desenvolver câncer de pâncreas. A obesidade também é um fator de risco. A pancreatite crônica também é um fator de risco. E a idade, né? Quanto mais a gente envelhece, indivíduos com mais de 60 anos também é um fator de risco.
16: Fatores que não fazem parte da vida do paciente.
17: O caso tão incomum de Sidney foi discutido em congressos médicos.
16: E exigiu exames genéticos para investigar uma possível mutação, visando até mesmo proteger o futuro do único filho, de 24 anos.
17: Inicialmente, o tratamento proposto era a cirurgia imediata, prevista para meados de outubro de 2025, pois no câncer de pâncreas, tempo é tudo.
16: Contudo, a agressividade da doença surpreendeu os médicos.
17: Em cerca de um mês, o tumor cresceu de 4,7 centímetros para 10,4 centímetros,
5: comprometendo mais da metade do órgão e comprimindo a veia renal esquerda.
16: O risco de hemorragia e necrose do aparelho digestivo tornou a operação inviável naquele momento.
5: A estratégia precisou ser alterada e Sidney foi encaminhado para sessões intensas de quimioterapia.
16: Enfrentar o câncer exige resiliência física e mental.
5: Atualmente, indo para a sua 14ª sessão de quimio, Sidney relata que os efeitos colaterais são agressivos.
18: O tratamento ele é doloroso, ele é um tratamento difícil. Eu tenho respondido bem ao tratamento, apesar de alguns efeitos colaterais, sabe? Hoje, por exemplo, eu sou uma pessoa que eu não estou conseguindo correr. Por quê? Porque eu tenho uma sequela do tratamento, apesar do médico já ter retirado algumas medicações, que eu tenho hoje um formigamento muito forte no pé. Andando eu sinto, mas se eu acelerar e tentar correr, eu não sinto, eu caio.
16: Além disso, apesar do susto com a queda de cabelo no chuveiro, o radialista afirma que o impacto mais devastador foi a alteração do paladar.
5: Sentir um constante gosto metálico na boca, até mesmo ao beber água, tirou dele o prazer de comer e afetou profundamente o lado emocional.
18: Eu tive o paladar 100% alterado, eu cheguei a não ter paladar nenhum. Hoje eu tô com 30, 40% no meu paladar de volta. A perda do cabelo para mim foi, assim, menos chocante do que a perda do paladar. A perda do paladar mexeu com o meu emocional. E minha família notou isso. Minha esposa notou isso. Porque o que é você se alimentar? É você sentir prazer. É você ter fome, sentar na mesa e sentir o gosto do alimento. Mas você sentar na mesa e não sentir gosto nenhum, sentir um gosto metálico na boca o tempo todo, 24 horas por dia, sabe? E automaticamente você perde peso, você perde massa muscular.
16: Outro grande desafio foi o que os médicos chamam de efeito zumbi, uma espécie de confusão mental severa causada pela medicação.
18: Eu acordava, amanhecia o dia, eu não sabia quem eu era. Eu me sentava na cama e eu dizia, pra que eu tô indo trabalhar hoje? Se tudo vai ficar aí, sabe? E eu ficava me perguntando, poxa, o que é que eu tô fazendo aqui? Por que eu vou me levantar agora e vou ter que ir trabalhar?
5: Efeito colateral que fez Sidney pensar em desistir do tratamento na 10ª sessão.
16: Foi, no entanto, um encorajamento por parte da esposa que o fez continuar.
5: Uma persistência com resultados animadores.
16: O tumor, que havia chegado a mais de 10 centímetros, regrediu para 4,7 centímetros com a medicação, mantendo viva a esperança de uma futura cirurgia ou terapia-alvo.
5: O momento de dúvida sobre o futuro não é exclusivo do radialista.
16: Após o diagnóstico e em tratamento pesado, a falta de esperança costuma prevalecer em muitos pacientes. Inclusive, optam pelo afastamento total de suas atividades.
5: O médico Heriberto Marques Júnior, contudo, alerta sobre esse comportamento, reforçando a importância de uma eficaz rede de apoio.
19: Ter família, amigos, um suporte psicológico é fundamental para esses pacientes, principalmente para os pacientes que têm metástases. Então, estar perto da família, dos amigos, fazer um acompanhamento com um psiquiatra, com um psicólogo e conversar com o oncologista é fundamental para esses pacientes.
16: Sidney, que trabalha há mais de 20 anos com radiojornalismo, não é apenas um exemplo da luta contra o câncer.
5: Ele é também nosso colega de trabalho.
16: Sidney atua na Rádio Jornal de Recife desde 2022 e, devido a essa batalha, escolheu um caminho diferente para a vida pessoal e profissional.
5: Apoiado pelos gestores da empresa e aconselhado por seu médico oncologista, ele decidiu continuar trabalhando.
16: A rotina profissional tornou-se um refúgio contra o isolamento e a depressão.
18: Porque eu recebi esse aval da empresa aqui, sabe? Meus gestores chegaram para mim e disseram, Sidney, se você quiser continuar trabalhando, você permanece trabalhando. Você está dentro da escala, não tem problema nenhum. Se você se sentir bem, se você vê que não está se sentindo bem, você tem o direito de entrar em benefício e descansar. Mas aí o médico também, ele chegou para mim e disse, você está se sentindo bem? O tratamento está seguindo? Permaneça trabalhando. Ele disse, é bom para o emocional, é bom para a sua mente, você se sente útil.
5: Sentir-se útil e interagir com a gente,
16: os companheiros de empresa,
5: tem ajudado a manter a autoestima e a provar que a doença é apenas uma parte e não o limite da vida.
16: Hoje, o radialista adota a filosofia de viver intensamente um dia de cada vez.
5: Com o apoio incondicional de sua esposa, com quem é casado há 27 anos, e claro, de seu filho, ele segue firme no tratamento, deixando uma mensagem clara de conscientização.
18: Costumo sempre dizer para todo mundo, se cuide. A chance que eu estou tendo hoje da vida é devido a isso, é por sempre tentar me cuidar. De alguma forma, eu sempre procurei me cuidar. Realmente, hoje eu não entendo estar passando por isso, mas tudo tem um propósito. Colocando Deus na frente de tudo, minha família que está comigo ali no dia a dia, passando as dificuldades, porque realmente tem dia que a gente amanhece melhor, tem dia que a gente está um pouco mais para baixo, mas a família sempre dá uma força, sempre levanta, porque família é família, né? Os companheiros de trabalho, sabe que eu sou muito bem acolhido. E dizer para todo mundo, vamos nos cuidar.
16: Com edição e sonorização de Sidney Cunha,
5: e produção de Max Augusto,
16: Hernani Tavares,
5: João Carneiro,
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5: Rádio Notícia.
0: Quatro da tarde, 50 minutos.
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0: E mais uma música agora com Delmiro. Boa tarde.
20: Boa tarde, Simone. É todo mundo na audiência de vocês. Eita, programa porreta. É Delmiro aqui de Bura, como sempre, mas Bura. Simone, estamos em São João, mas a música é bonita. Toca aí pra nós. Os Botões, do Roberto Carlos. Eita, tempo de romantismo. Valeu, Simone. Delmiro de Bura, parabéns pra vocês.

0: 4 da tarde, 54 minutos.
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0: Vamos a mais uma música agora do Everaldo. Boa tarde.
2: Boa tarde, Rádio Jornal. Sou fã da Rádio Jornal, 24 horas. Me chamo Everaldo, de São Lourenço da Mata. Gostaria de ouvir a música Me Dá Seu Coração, na voz de Santana. Ouvia muito essa música na casa de show, chamada Casa do Zenabo, antigo forró chique. Muito obrigado. 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

0: 4 da tarde, 59 minutos.
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3: 17h03.
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3: E mais uma participação agora do Cristiano. Boa tarde.
4: Boa tarde, Simone. É Cristiano do Barro. A voz mais bonita da grande região metropolitana do Recife. Simone, gostei de escutar uma música mais tocada, KLB, que eu estou fazendo uma reforma da minha casa. Aí eu queria escutar KLB, a mais tocada na Rádio Jornal. Um abraço, Simone, Cristiano Barro.

0: 5:07.
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0: Vamos saber o cenário político aqui no nosso estado, país e pelo mundo afora, com a nossa cientista política, a colunista da nossa coluna, a doutora Priscila Lapa. Doutora Priscila, muito boa tarde.
2: Boa tarde, Simone. Boa tarde, ouvintes da Rádio Jornal. E mais uma vez, Daniel Vorcaro volta ao centro da agenda política do Brasil, justamente pelo aprofundamento das investigações da Polícia Federal, que tem revelado o tamanho, a envergadura da rede de apoios, de contatos e de influências que o banqueiro formou para se beneficiar, para beneficiar suas empresas e para realmente se tornar o maior operador financeiro desse país. E aí temos nessa semana nomes como o presidente da Câmara, o deputado Hugo Mota, o presidente do Senado, senador Davi Alcolumbre, e também a maior liderança do PT no Senado, o ex-governador da Bahia, Jax Wagner, que aparece aí sendo um dos beneficiários, com alguns milhões vindos justamente do esquema operado pelo Daniel Vorcaro. Então, aquela percepção inicial do eleitor, de que atinge todo mundo, de que pega todo mundo, parece que começa a fazer sentido. O telhado de vidro parece cada vez mais evidente. Se a campanha petista ganhou novo fôlego, a campanha presidencial, tentando a reeleição do presidente Lula, ganhou novo fôlego com a revelação dos áudios da relação muito próxima entre Daniel Vorcaro e o senador Flávio Bolsonaro, agora utilizar de forma insistente isso durante a campanha eleitoral, talvez não seja mais possível, porque agora existe alguém do núcleo duro do presidente Lula, ou do petista, diretamente também envolvido nesse escândalo. Por isso que lá atrás, quando começaram a surgir as primeiras evidências do caso Banco Master, muitos diziam que esse escândalo tinha potencial para detonar Brasília, para detonar os três poderes, porque havia já a suspeita de que tentáculos desse esquema criminoso, ele atingia grandes nomes, muitos de diversos partidos e diversas instituições, e aí a gente já está vendo judiciário, executivo e legislativo diretamente implicados e envolvidos em todo esse escândalo. Obviamente que a gente precisa aguardar o desdobramento dos fatos, mas é fato hoje a fragilidade das defesas, dos discursos, já que todo mundo, de alguma forma, precisa dar explicações. E aí o que é controverso, e aí a gente precisa ter muita cautela nessa análise, é que à medida que o tempo passa, que as investigações vêm à tona, porque muita coisa que está sendo já revelada a gente ainda não tem acesso no domínio público, isso ainda está no domínio dos órgãos de investigação, é que a gente ainda tem uma fragilidade institucional muito grande no Brasil. Apesar de termos passado por grandes escândalos de corrupção, por grandes processos dessa natureza no Brasil recente, parece que as instituições não dão conta de observar o fato antes que ele tome a proporção e a gravidade que o caso Banco Master tomou. É justamente por essa rede de influência, justamente por essas relações de poder, é o que até agora é possível interpretar de tudo isso que está acontecendo. Todo mundo dá as suas explicações, o senador Cidro Nogueira também estava no auge dessas investigações nessa semana, também dizendo que não foi, cada vez aparecem mais relações próximas, mas o fato é que a grande tônica da eleição presidencial e nos estados desse ano parece ser quem tem mais proximidade ou menos proximidade com Daniel Vorcaro, o que é muito lamentável. A gente, em vez de estar discutindo as soluções para o nosso país, qual é a agenda que a gente quer para os próximos anos no nosso país, no nosso estado, nas nossas cidades, a gente está discutindo quem é mais próximo ou não de um grande ator, né, de operador de um grande esquema de desvio, de fraude e de corrupção nesse país. Por fim, né, para a gente finalizar o balanço da semana, em Pernambuco, palanque ao Senado da governadora Raquel Lira continua sendo um dos grandes temas do momento. Cada dia tem um passo, cada dia tem alguém dizendo que ganhou espaço, que se consolidou dentro desse palanque, mas sim, os nomes ainda não estão evidentes, a gente já está aí caminhando para o início efetivo do período de campanha, que é quando realmente se definem as chapas, se registram as candidaturas e ainda tem muito água para rolar. A governadora que tem feito, né, grandes peregrinações por todas as regiões do estado, ao lado desses aliados, mas todo mundo ali querendo demonstrar quem tem mais força, quem tem mais probabilidade de emplacar a sua candidatura nesse momento. E aí, por fim, a gente fala do vídeo do presidente Lula, que foi divulgado num ato de campanha em Gravatá, no palanque de João Campos, afirmando que o palanque dele em Pernambuco é o palanque do ex-prefeito do Recife, reafirmando que esse compromisso, esse alinhamento, mostrando inclusive cenas do presidente com o pai do ex-prefeito, né, o Eduardo Campos, com Miguel Arraes. Então, aquela história do palanque duplo parece que vai ganhando outros contornos, mas o que muitos apostam é que Lula não quer desperdiçar nenhum voto pernambucano, independentemente dele ter declarado esse apoio escancarado dentro desse palanque. É isso, vamos para uma semana aí festiva, uma semana em que os políticos também aproveitam as festividades para ganhar visibilidade em seus redutos, mas a agenda segue quente, sobretudo quando se trata do Banco Master. Um grande abraço a todos e até a próxima semana.
0: Muito obrigada, Priscila, pelas informações. 5 da tarde, 13 minutos.
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0: E mais um pedido agora do Evanildo. Bom dia, boa tarde.
3: Olá, Simone, boa tarde. Simone, Evanildo aqui do Engenho do Meio. Gostaria de escutar a música de Roberto Carlos. Eu tenho tanto pra lhe falar, mas são palavras. Essa música me marcou muito. Muito obrigado, boa tarde.

0: 5 da tarde, 17 minutos.
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0: E vamos a mais um pedido agora do Souza. Boa tarde.
2: Boa tarde, toda a equipe da Jornal. Estou aqui acompanhando a programação, muito boa. Vocês são a capacidade, e especialmente no que diz respeito a futebol. Eu gosto muito. Agora, a música não é da minha vida. É a música para todo mundo. É a grande partida com Luiz Gonzaga. Obrigado. Meu nome é Souza, mas sou conhecido como Souza dos Livros, porque trabalho com recuperação e encadernação de livros, ok? Boa tarde.

0: 5 da tarde, 27 minutos, rápido intervalo, daqui a pouquinho voltamos.
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1: 5 da tarde, 31 minutos.
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1: Esquemas de São João vai contar com bombeiros de olho nos palcos e rodovias, equipes do SAMU em pontos estratégicos do Recife e Neoenergia com investimentos extras. Detalhes na reportagem do Kevin Paes.
3: Pernambuco terá um esquema especial de serviços públicos e segurança para o período junino. Um plano integrado pela Neoenergia Pernambuco, Corpo de Bombeiros Militar de Pernambuco e SAMU Recife detalha o reforço nas redes de distribuição de energia, vistorias técnicas em estruturas temporárias e pronto atendimento de saúde nos principais polos festivos do estado. As medidas buscam responder ao aumento expressivo na circulação de pessoas, tanto na região metropolitana do Recife quanto no interior do estado. O Corpo de Bombeiros Militar de Pernambuco vai atuar com 4 mil lançamentos de efetivo e 941 empenhos de viaturas. O foco principal será a regularização e a vistoria de palcos, barracas e camarotes por meio do Centro de Atividades Técnicas, além do monitoramento nas rodovias federais BR-232, BR-101 e BR-408. O coronel dos bombeiros, Leonardo Rodrigues, fala dos cuidados neste período junino.
4: O São João é uma festa muito bonita, né? Mas requer muita atenção e muito cuidado. Principalmente as crianças. As crianças não devem soltar fogos sem a supervisão de um adulto, porque o risco de ter uma queimadura é muito grande. Então a gente orienta que as pessoas, se forem soltar fogos, estejam supervisionadas por um adulto, que leiam as instruções dos fabricantes nos rótulos das embalagens e que só adquira fogos numa barraquinha credenciada. Essas barracas passam por um processo de vistoria para que a gente analise se está dentro das normas de segurança e a gente vai proteger a vida das pessoas nesse momento.
3: No Recife, o SAMU reforçará o atendimento pré-hospitalar com ambulâncias e equipes médicas de prontidão em áreas de grande concentração de público, como o Sítio Trindade e o Pátio de São Pedro. O coordenador-geral do SAMU Metropolitano do Recife, Leonardo Gomes, fala sobre as ações realizadas durante o período junino.
5: A Prefeitura da cidade do Recife montou, além da festa, preparou o SAMU, né, no sítio da Trindade, ali na Rio Branco, no Marco Zero, com equipes dedicadas. A gente vai estar com as equipes do SAMU exclusivas para atender pessoas que estejam brincando no São João. As nossas 13 bases descentralizadas da capital, todo o plantão regular do SAMU. Mas o recado mais importante é a prevenção, é o cuidado para que não se ferir, as queimaduras, né, manuseio de fogo de artifício, a mistura perigosa com álcool e os acidentes, né, os sinistros de trânsito para aqueles que vão pegar a estrada.
3: Já a Neoenergia anunciou um aporte de R$2.500.000 em ações preventivas, o que representa um aumento de 60% nos investimentos em comparação com o mesmo período do ano passado. Kevin Paes, Rádio Jornal, Rádio Notícia.
1: 5 da tarde, 34 minutos.
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1: Dá tempo ainda de mais uma participação. Agora vamos ouvir o Wagner. Boa tarde.
6: Muito boa tarde, Simone. Aqui Wagner Oliveira. Simone, gostaria de escutar qualquer uma de Roupa Nova. Queria oferecer para você e para toda a galera que curte a melhor na Rádio Jornal. Tamo junto.

0: 5 da tarde, 39 minutos.
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0: E vamos a mais uma participação agora do Edson. Boa tarde.
2: Boa tarde a todos. Queria recordar a música que eu vi muito meu pai escutar. Mestre Ambrósio, Cisa Limeira, tocasse maracatu. Me chamo Edson, aqui da Boa Vista.

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0: 5 da tarde, 42 minutos. Apenas 6 trechos de praias de Pernambuco são próprios para banho, segundo o boletim da CPRH. Agora, o que torna uma praia própria ou imprópria para o banho? É o que a gente vai saber agora no A Gente Explica, com Kevin Paes.
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2: Apenas 6 trechos de praias do litoral pernambucano foram classificados como próprios para banho, de acordo com o mais recente boletim de balneabilidade divulgado pela Agência Estadual de Meio Ambiente, CPRH. As praias de Bairro Novo, em Olinda, em Boa Viagem, no posto 8 e no posto 15, em Jaboatão dos Guararapes, a Praia de Piedade, em frente à Avenida Beira-Mar, e em Tamandaré, as praias dos Carneiros e de Tamandaré são as únicas do estado que são próprias para banho. Mas quando que uma praia é considerada imprópria para banho? Quais as análises realizadas pela CPRH? A gente explica. Os trechos mais críticos tendem a se concentrar em áreas densamente povoadas. Entre os que aparecem com mais frequência como impróprios estão Janga, em Paulista, Bairro Novo, Carmo e Rio Doce, em Olinda, Pina, no Recife, Candeia e Barra de Jangada, em Jaboatão dos Guararapes, além de Pilar e Jaguaribe, em Itamaracá. O Programa de Monitoramento da Qualidade das Praias, mantido pela CPRH há anos, realiza coletas semanais em 27 pontos, que abrangem 23 praias de 10 municípios do estado. Esses locais foram escolhidos por serem os mais frequentados por banhistas. Após a coleta, as amostras são encaminhadas ao laboratório, onde são analisadas para detectar a presença de coliformes termotolerantes, bactérias indicadoras de contaminação fecal recente. A água é classificada como própria quando 80% ou mais das amostras apresentam até 1.000 coliformes termotolerantes por 100 ml. Já é considerada imprópria quando ultrapassa esse limite ou apresenta mais de 2.500 coliformes na última amostragem. Nesse contexto, a CPRH recomenda evitar o banho nas áreas sinalizadas e acompanhar os informativos de balneabilidade. Os resultados do monitoramento da CPRH são públicos e atualizados semanalmente no site, em que é possível verificar quais trechos apresentam melhor ou pior balneabilidade a cada semana. Vale destacar que outro problema sofrido pelas praias do estado é o descarte irregular de esgoto, que prejudica tanto a saúde dos banhistas quanto o ecossistema marinho. Do ponto de vista da saúde pública, o contato com as águas contaminadas pode causar doenças gastrointestinais, infecções de pele, de ouvido e oculares. Além disso, a vida marinha também sofre impactos da poluição por se tratar de um ecossistema vulnerável às mudanças do meio ambiente. 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Kevin Paes para o Comando Geral.
0: 5 da tarde, 46 minutos.
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0: Cerca de 41 mil passageiros vão circular por 6 principais terminais rodoviários de Pernambuco. Até o dia 25 de junho, um balanço até um dia após o dia de São João. Vamos saber detalhes na reportagem do João Carneiro.
4: Quem vai aproveitar o São João fora de casa já começa a encher as rodovias de Pernambuco. A expectativa da empresa pernambucana de transporte coletivo intermunicipal, EPTI, é de alto fluxo de passageiros nos principais terminais do estado até a próxima quinta-feira, dia 25. Como bem destaca o diretor de planejamento e terminais da EPTI, Tiago Sobral.
5: Mais de 40 mil pessoas devem passar pelos principais terminais rodoviários do estado de Pernambuco durante o período de São João. A expectativa é de que cerca de 40 mil pessoas e 900 passageiros circulem entre os dias 19 e 25 de junho nas rodovias de Recife, Caruaru, Arco Verde, Garanhuns e Serra Talhada. O terminal integrado de passageiros do Recife concentra o maior fluxo. Para atender a demanda, as empresas disponibilizarão viagens extras durante o período.
4: O maior movimento deve ser no terminal integrado de passageiros, TIP, no Recife, com mais de 28 mil viajantes. Caruaru aparece em seguida, com quase 12 mil passageiros. Depois da operação, entra também a escuta dos passageiros. A EPTI iniciou a ação Escutando Quem Viaja, com equipes nos terminais para orientar usuários, receber reclamações, sugestões e denúncias, e também divulgar os canais da ouvidoria. A presidente da EPTI, Ângela Mochel, explica que a iniciativa aproxima o órgão de quem usa o transporte intermunicipal.
6: A ouvidoria, ela desempenha um papel muito importante, e as nossas ações de transporte ainda mais, pois elas atuam como um canal de comunicação. Então, o usuário precisa nos dizer o que está acontecendo para que a gente consiga alcançar. E um dos meios da gente fazer e escutar esse usuário e quem usa, né, esse meio de transporte intermunicipal é com ações de ouvidoria. Então, a gente está iniciando um trabalho e fazendo algumas ações em alguns terminais para chegar mais próximo desse público e também identificar melhor o que é que a gente pode aperfeiçoar no nosso trabalho.
4: Para atender a demanda do feriadão, as empresas que operam nesses terminais planejaram a disponibilização de viagens extras. Apesar do reforço, a recomendação das concessionárias é que os passageiros não deixem para comprar a passagem de última hora, pois não há garantia de disponibilidade imediata de horários. João Carneiro, Rádio Jornal, Rádio Notícia.
0: 5:49. 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Especialistas alertam para a necessidade de manutenção constante para conter o avanço da corrosão nos patrimônios históricos, tanto do Recife quanto de Olinda. Vamos saber na reportagem do João Lubambo.
7: A ação do tempo e da natureza ameaça parte do patrimônio histórico de Pernambuco. Igrejas centenárias, casarões, pontes e monumentos do Recife de Olinda enfrentam um inimigo silencioso, a corrosão, agravada pela maresia, pela umidade e pelos ventos característicos da região litorânea. E especialistas alertam que, sem manutenção constante, o desgaste pode comprometer tanto a segurança das edificações quanto à preservação da memória histórica. Os primeiros sinais costumam aparecer quando o problema já está avançado, e o especialista em revestimentos anticorrosivos, Felipe Nassiuk, aponta quais são esses sinais.
8: A corrosão muitas vezes age de forma silenciosa. Estrutura de concreto armado, por exemplo, o problema pode começar dentro do concreto, atingindo as armaduras do aço, antes que apareça qualquer sinal mais evidente na superfície. Mas existem sinais visuais que merecem atenção, por exemplo, mancha de ferrugem, fissuras, concreto se soltando, ferragens aparentes, infiltrações, áreas sempre úmidas ou com infiltração, pintura formando bolhas ou descascando, são bons exemplos que podemos citar. Em estruturas metálicas, a população pode observar ferrugem intensa, perda de espessura das peças, parafusos corroídos, soldas deterioradas, furos ou deformações visíveis.
7: O especialista ainda cita que cada imóvel precisa passar por inspeções técnicas para identificar o nível de degradação e avaliar possíveis riscos. Ele explica que a população também pode colaborar, observando os sinais e comunicando qualquer irregularidade aos órgãos responsáveis. O presidente do Centro Tecnológico de Corrosão, Fernando Fragata, o Thomas Fink, destaca que a conservação de patrimônio exige programas permanentes de inspeção e manutenção preventiva.
9: A diferença é muito grande. Agir somente quando o dano aparece é como apagar incêndio. Normalmente fica mais caro, mais demorado e causa mais transtorno para a população. A manutenção preventiva funciona de outra forma. Ela permite identificar pequenos problemas antes que eles cresçam. Isso inclui inspeções periódicas, controle de infiltrações, correção de fissuras, limpeza e renovação de pintura e aplicação de sistema de proteção contra a corrosão. Em cidades litorâneas, como Recife e Olinda, esse cuidado é ainda mais importante.
7: Os especialistas lembram que as mudanças ambientais, como variações de umidade, temperatura, ventos e poluição, tornam a atmosfera ainda mais agressiva para construções antigas, acelerando o processo de deterioração. Em Pernambuco, os efeitos da corrosão já provocaram consequências graves. O laudo do Instituto de Criminalística apontou que a oxidação de peças metálicas foi uma das causas do desabamento do teto do Santuário do Morro da Conceição, no Recife, em 2024. A tragédia deixou 2 pessoas mortas e 25 feridas. A avaliação dos especialistas é clara. Combater a corrosão é preservar não apenas prédios históricos, mas também a memória e a identidade cultural de Pernambuco. João Lubambo, Rádio Jornal, Rádio Notícia.
0: 5 da tarde, 53 minutos.
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0: E vamos agora à nossa Agenda Cultural com Max Augusto.
10: E alô, o final de semana chegou.
11: A Agenda Cultural está recheada de atrações. Neste sábado, Recife sedia uma programação totalmente gratuita voltada à valorização das comunidades migrantes. As atividades são realizadas no Instituto Robson Cavalcante, localizado na Rua Camboim, no bairro de Boa Viagem. Quem comparecer poderá conferir a exposição Entre Malas e Memórias, que reúne fotografias, objetos e relatos emocionantes de pessoas acolhidas após deixarem países como Venezuela, Cuba, Colômbia e nações africanas. O público também terá a chance de mergulhar na cultura dessas nações por meio da Feira Migrante. O espaço vai reunir 12 pequenos empreendedores vendendo artesanatos e comidas típicas, a exemplo das famosas arepas venezuelanas. Já está disponível no Rio Mar Recife, Chaves, a exposição. O universo do seriado mexicano ganha uma versão imersiva com réplicas dos figurinos dos personagens, fotos inéditas dos bastidores de Chaves, Chapolin e até filmes de Chespirito, além de reprodução fiel da Vila do Chaves. Os ingressos podem ser adquiridos no aplicativo do Rio Mar Recife e no site expochaves.com.br. Neste domingo, São João de Caruaru segue a todo vapor com show de Matheus Vini, Forró da Brucelose e Novinho da Paraíba no Alto do Moura. No pátio de eventos tem apresentação de Marquinhos Maraial, Silvânia Iberg, Henri Freitas e Luan Santana. Em Vitória de Santo Antão, dentre os nomes que se apresentam no pátio de eventos, Otoni Rodrigues, tem show de Pedro Guerra e Natanzinho Lima. Em Arco Verde, quem comanda os festejos juninos é Ciro Santos, Assisão, Super Dara, Capital do Sol e Felipe Amorim. Em Gravatá, o público pode conferir shows de Natanzinho Lima, Tati Girl, Maurício Menezes e Lipe Lucena. Em Surubim, Valda Sedícias, Cirano e Cirino e Marcílio Arruda se apresentam na Vila Forró. Em Bezerros, o São João na Serra Negra conta com Fabiana Pimentinha, Henrique Barbosa, Assum Preto, Igor Henrique e Almir Rushi. Em Petrolina, a programação musical inclui diversos nomes como Marisa Monte, Dorgival Dantas, Valdones, Luci Alves, Fabiana Santiago e João Gomes. E pra quem curte um cineminha, tem animação nas telonas com Toy Story 5.
12: Garfinho, você aceita Karen Beverly como sua legítima esposa?
11: O quinto filme da franquia vai mostrar como os brinquedos lidam com a chegada da tecnologia. Agora com 8 anos de idade, Bonnie descobre um novo passatempo, o tablet. Chamado Lilipad, é um dispositivo que consegue criar mundos virtuais inteiros, prendendo a atenção de Bonnie e a fazendo-se distanciar dos brinquedos. Jesse tenta manter todos unidos e esperançosos, mas quanto mais tempo Bonnie passa com Lilipad, mais os brinquedos entram em desespero.
13: As pessoas falam do Robin Hood. Contam histórias sobre
11: ele. Também tem aventura nas telonas com A Morte de Robin Hood.

0: geral.
1: Com os trabalhos técnicos de Big Alves e Edilson Lima. Big, valeu. Mais um sábado. Coisa linda, Edilson. Valeu, meninos. Produção Gelis Martins e Hernani Tavares. Chegamos ao fim do nosso Comando Geral, fim de semana. Obrigada por sua audiência, por sua participação, pelo seu carinho. Vem aí a jornada esportiva com Berg Santos. E tem jogo, viu? Logo mais, Santa Cruz e Ipiranga, do Rio Grande do Sul, pelo Campeonato Brasileiro da Série C. E também Vila Nova e Náutico, pelo Campeonato Brasileiro da Série B. Fica agora com Escrete de Ouro. Um forte abraço. Aproveita o teu sábado, aproveita o teu domingo e até segunda.

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A humanidade esquece por um momento a sua luta em glória. Deixa de lado os pensamentos pecaminosos, a perseguição desenfreada dos homens contra os próprios homens e contempla, na paz da natureza, uma sombra pálida do olhar de Maria. Nos templos, nas ruas e nos campos, as preces brotam espontâneas de todos os lábios. Esta é a hora do Ângelus, a hora da Anunciação. Nós vos suplicamos, Maria, que olheis por nós, vossos filhos ingratos. Dai-nos a graça do arrependimento e a vossa bênção materna. Porém, mais do que nós, Maria, outros necessitam do vosso apoio nesta hora. Os que morrem de necessidade, os que blasfemam, os que não creem. Iluminai-os, Virgem Santíssima. Vós que fizestes os homens semelhantes a Deus, porque foste mãe de Jesus, olhai para os que perderam a fé. Protegei-os. Deslumbrai-os como um relâmpago aos olhos de Paulo. Lembrai-vos deles nesta hora, Maria, e sede para todo sempre louvada e bendita. Ave Maria, cheia de graças, o Senhor é convosco. Bendita sois vós entre as mulheres, bendito é o fruto do vosso ventre, Jesus.

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0: Em Pernambuco, 18 horas, 5 minutos.
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0: Muito boa noite, público esportivo do Brasil. A partir de agora, a bola vai rolar, viu? Instantes a bola rolando, mas a partir de agora tem a pré-jornada esportiva. Com os craques do Escrete de Ouro da Rádio Jornal, assumindo a produção técnica a partir de agora, Aldo Leite. E no Master, Elivelto Henrique. Estamos juntos para jornada dupla, rodada dupla do Campeonato Brasileiro da Série C e Campeonato Brasileiro da Série B. Hoje tem Santa, tem Tricolor em campo. Tricolor, Santa Cruz. É o Tricolor, é o Santa. Joga daqui a pouco na Arena de Pernambuco, em São Lourenço da Mata. A gente vai estar acompanhando a transmissão de Santa Cruz e Ipiranga do Rio Grande do Sul com a narração do Explosão do Escrete, Alexandre Costa. O Internacional Sócrates da Silva e o repórter que corre com a notícia, o Alex Santos. Daqui a pouco, às 19 horas, a bola vai rolar para Santa Cruz e Ipiranga. Hoje também tem o Timba, tem o Timbu em campo.

0: horas, você vai acompanhar aqui na Rádio Jornal com Scratch de Ouro. A narração vai ser daquele que todo mundo gosta, Marcelo Araújo. Comentários do Bola de Ouro, que diz todas as verdades, Ralf de Carvalho. E as reportagens do repórter amigo Leonardo Boris. 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Às 6h09, vamos trazer as primeiras informações de Santa Cruz e Ipiranga. Quem está chegando é ele, o repórter que corre com a notícia.
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0: Boa noite, querido Alex Santos. Seja bem-vindo, boa noite. Daqui a pouco tem o Alex Santos trazendo as primeiras informações direto da Arena de Pernambuco, em São Lourenço da Mata, para Santa Cruz e Ipiranga. Então vamos para o outro lado. Vamos agora para a Série B, porque tem Vila Nova e Náutico. E aí eu vou acionar o repórter amigo para trazer as primeiras informações desta partida. Alô, alô, Leonardo Boris.
2: Alô, alô, meu caro amigo Berg Santos. Grande abraço para você. Um abraço para você que está ligado na maior audiência do Norte e Nordeste do país. Náutico e Vila Nova, Vila Nova e Náutico. O Náutico não vence há 3 rodadas. Empatou com o Novo Horizontino fora de casa no último domingo. Náutico está na 7ª colocação com 20 pontos. A equipe dos técnicos Hélio e Guilherme dos Anjos busca recuperação para voltar ao G6. Já do outro lado, na briga de cima da tabela, Vila Nova. Após 4 vitórias consecutivas, o Vila Nova perdeu para o Cuiabá por 1 a 0 na rodada passada e deixou a liderança na Série B. O Tigre foi ultrapassado pelo São Bernardo, que tem os mesmos 25 pontos, mas leva vantagem no saldo de gols. Agora, o clube espera fazer valer mando de campo para se reabilitar na competição. Você vai anotar a escalação do Náutico. Náutico! Náutico, que tem problemas, não tem Júnior Todinho, não tem Paulo Sérgio. Tem a volta do zagueiro Matheus Silva. Muriel é o goleiro, capitão da equipe, camisa 1. 93, Reginaldo. 3, Betão. 25, Matheus Silva. 23, Igor Fernandes. Leonai tem a camisa 19. 8 para Wenderson. Luiz Felipe tem a 27. Dodô tem a camisa número 10. Vitor Andrade tem a camisa de número 11. E Vinícius tem a camisa de número 7. Portanto, Muriel, Reginaldo Betão, Matheus Silva, Igor Fernandes, Leonay, Wenderson, Luiz Felipe, Dodô, Vitor Andrade e Vinícius. Agora você vai conferir o Vila Nova.

0: Tom Leite, camisa 1. Nathan Camargo, camisa 20. Thiago Pagnussati, camisa 3. Caio Marcelo, tem a camisa de número 38. Igor Luiz tem a camisa meia dúzia. William Maranhão tem a camisa 8. João Vieira tem a camisa 5. Dodô tem a camisa 31. Rian tem a camisa 11. Janderson tem a 99. André Luiz tem a 7. O técnico Guto Ferreira. Repetindo para você, Elton Leite, Nathan Camargo, Thiago Pagnussati, Caio Marcelo, Igor Luiz, William Maranhão, João Veira, Dodô, Rian, Janderson, André Luiz, técnico Guto Ferreira. Vamos para quem apita o jogo. Gaúcho Anderson Daronco, assistido por Michael Stanislau. E o 2, Lúcio Beiserdorf, trio gaúcho. No VAR, Vinícius Amaral, de Minas Gerais. Ficha técnica completa, Vila Nova e Náutico, no Oba. De volta, comandando a grande jornada, o esperto do Agreste.
1: Berg Santos. Este é o credibilizado repórter amigo Leonardo Boris, que vai estar nas reportagens de Vila Nova e Náutico, que vai ter a direção de Anderson Daronco. Bom, já tivemos dois jogos realizados pela Série B, né? Abertura da 14ª rodada. Na quinta-feira, Sport 1, Atlético de Goiás também 1. O jogo aconteceu na Ilha do Retiro e teve a direção de Rafael Rodrigo Klein, do Rio Grande do Sul. Hoje, às 11 horas da manhã, o Londrina venceu o Atlético Tique de Minas Gerais pelo placar de 2-0. A arbitragem foi de Charlie Wendy Derete, de Santa Catarina. Amanhã, aliás, ainda hoje, vamos ter um jogo válido também por esta rodada da Série B. Ceará e Botafogo de Ribeirão Preto. Esse jogo acontece no estádio Presidente Vargas, em Fortaleza. A arbitragem será de Afro Rocha de Carvalho Filho, da Paraíba. Amanhã, vamos ter a sequência da rodada, às 11 horas da manhã. Avaí e Cuiabá, com direção de Yuri Elino Ferreira da Cruz, do Rio de Janeiro. Às 4 horas da tarde, CRB enfrentando Fortaleza, no Rei Pelé. A arbitragem será de Bruno Arleu de Araújo, também do Rio de Janeiro. Às 5 horas da tarde, São Bernardo enfrentando Juventude, a arbitragem de David Oliveira Lacerda, do Espírito Santo. Às 18h30, Goiás e Operário, esse jogo terá a direção de Bruno Pereira Vasconcelos, da Bahia. Segunda-feira, sequência da rodada, vai acontecer o jogo às 8 horas da noite, Ponte Preta e Novo Horizontino, no Moisés Lucarelli, a arbitragem de Maguelson Lima Barbosa, do Distrito Federal. E na terça-feira, o complemento da rodada, às 8 da noite, América de Minas Gerais enfrentando Criciúma no Independência, e a arbitragem será de Edna Alves Batista, de São Paulo. Até o momento foram realizados 132 jogos pelo Campeonato Brasileiro da Série B, com 50 vitórias dos mandantes, 39 vitórias dos visitantes, 43 empates, 305 gols marcados até o momento, uma média de 2,3 por partida. Foram 163 gols dos mandantes, 142 gols dos visitantes, desses 34 gols foram de pênaltis e 7 gols contra. O placar que mais se repetiu pela Série B foi 1-1, aconteceu 21 vezes. Vamos ao intervalo, às 18 horas, 18 minutos, a gente volta em instantes. Aí a gente vai até a Arena de Pernambuco para trazer informações também de Santa Cruz e Ipiranga, do Rio Grande do Sul. 6:18.
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1: Alô, alô, Brasil! 6 horas, 21 minutos.
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1: Beleza, às 6h21, seja muito bem-vindo, seja muito bem-vinda. Você está acompanhando o Escrete de Ouro da Rádio Jornal, hoje com jornada dupla. Vila Nova e Náutico no Onésio Brasileiro Alvarenga, em Goiânia, Goiás. E a gente vai acompanhar também direto da Arena de Pernambuco, em São Lourenço da Mata, Santa Cruz e Ipiranga. A gente já tem link aberto com a Arena de Pernambuco. Não sei se meu amigo Alex Santos já está aqui com a gente para poder trazer as escalações de Santa Cruz e Ipiranga. Pronto, já ouvi o meu amigo Alex Santos. Alô, olá, Alex, seja bem-vindo, boa noite.
9: Olá, Berg, grande abraço para você, boa noite para todo mundo que acompanha a nossa jornada esportiva. Ó, os jogadores nesse momento, tanto da equipe do Santa quanto da equipe do Ipiranga do Erechim, já estão realizando aquele pré-aquecimento no gramado da Arena de Pernambuco. Mas vamos trazer as informações, porque para o Santa esse jogo é muito importante. Precisa vencer e torcer aí para alguns resultados, por exemplo, para uma não vitória do Caxias, para que o Floresta também tropece, para se manter dentro do grupo de classificação, que são os 8 melhores classificados. O Santa aqui vai tentar emplacar essa sequência positiva, né? Desde a chegada do Christian Souza ao comando técnico tricolor, que o time não sabe o que é perder. São 5 jogos invictos, 3 vitórias e 2 empates. Então, seguindo nessa pegada, vamos confirmar a escalação do time do Santa Cruz, que conta com o retorno do goleiro Thiago Coelho, que cumpriu suspensão automática no último jogo e está confirmado na equipe. Olha o tricolor do Arruda! Thiago Coelho veste a camisa de número 1. 1 para Thiago Coelho, 3 para Eurico. Eurico, camisa de número 3. Edson Miranda veste a camisa de número 27. 27 para Edson Miranda. 4 para o experiente William Alves. William Alves, camisa de número 4. Alex Juan vai com a camisa de número 6. 6 para Alex Juan. Thiago Coelho, Eurico, Edson Miranda, William Alves e Alex Juan. Meio de campo, 5 para Pedro Favela. Pedro Favela, camisa de número 5. 20 para Patrick Alan. Patrick Alan, camisa de número 20. E Vitinho com a 18. 18 para Vitinho. 17 para Ronald. Ronald, camisa 17. 37 para Everaldo. Everaldo, camisa de número 37. E 23 para o capitão Thiago Marques. Thiago Marques veste a camisa de número 23. Thiago Coelho, Eurico, Edson Miranda, William Alves e Alex Juan. Pedro Favela, Patrick Alan e Vitinho. Ronald, Everaldo e Thiago Marques. Vamos agora confirmar a equipe do Ipiranga do Erechim. É bem diferente. Se a equipe do Santa está 5 jogos sem perder, a equipe do Ipiranga do Erechim está 5 partidas sem vencer. Vem de 4 derrotas e de 1 empate. A campanha do técnico da equipe do Ipiranga do Erechim, o Gabardo Júnior, não é muito boa, não. Nesse momento, ele é o 15º colocado, está tentando voltar a vencer na tabela de classificação para pelo menos se garantir ali na Série C do ano que vem. 10 jogos, 3 vitórias, 2 empates, 5 derrotas. Marcou 13 e levou 16 gols com saldo negativo de menos 3. Mas vamos confirmar a equipe do Ipiranga. Vencedores. 29 para Gabriel. Gabriel, camisa de número 29. 2 para Cleiton. Cleiton, camisa de número 2. Léo Gobo. Léo Gobo, camisa de número 21. 3 para William Gomes, que é o capitão da equipe. William Gomes, camisa de número 3. 20 para Dudu. Dudu, camisa de número 20. 43 para Ramon. Ramon, 43. 27 para Dionísio. Dionísio, 27. Estevão, camisa de número 10. Camisa de número 80, Marcelinho. 23, Danielzinho. E o 9 para o Renan Corner. Confirmando de cima a baixo a equipe do técnico Gabardo Júnior. Gabriel, Cleiton, Léo Gobo, William Gomes e Dudu. Ramon, Dionísio e Estevão, Marcelinho, Danielzinho e Renan Corner. Para fecharmos a ficha técnica, Berg, a arbitragem do jogo é do Mato Grosso. Leonardo Lorenzetto apita a partida, auxiliado pelo Aislan Antônio Garcia da Silva e pelo Rafael Virgílio Peiter. O quarto árbitro aqui de Pernambuco é o César Pereira Leite. E o detalhe que chama a atenção, esse é jogo histórico para entrar realmente aí nos manuais do futebol, né? Porque é a primeira vez que Santa Cruz e Ipiranga se enfrentam em partidas oficiais. Olá, boa jornada para todo mundo, Berg.
1: Um abraço, boa jornada para todo mundo, meu caro Alex Santos. Olha, tem dois jogos que estão acontecendo neste momento pela Série C, pela 11ª rodada. O Anápolis está vencendo o Itabaiana por 2-0. Esse jogo acontece em Anápolis e a direção é de Fernando Antônio Mendes de Salles do Nascimento do Pará. E Botafogo da Paraíba está vencendo Volta Redonda por 2-0 no estádio Almeidão, em João Pessoa. A arbitragem dessa partida é da pernambucana Débora Cecília. Além de Santa Cruz e Ipiranga, ainda hoje a bola vai rolar também às 8:30 da noite. Ituano enfrentando o Figueirense, arbitragem de Iomar Santana de Oliveira de Alagoas. E às 9 horas da noite tem Maranhão enfrentando Paysandu no Castelão. A arbitragem será de José Mendonça da Silva Júnior do Paraná. Amanhã a bola vai continuar rolando pela Série C. Às 11 horas da manhã tem Caxias enfrentando Maringá, Caxias do Rio Grande do Sul, no estádio Centenário. A direção será de Raimundo Rodrigues de Oliveira Júnior, do Ceará. Às 16h, Brusque enfrentando Floresta, do Ceará. Essa partida terá arbitragem de Arthur Gomes Arrabelo, do Espírito Santo. Às 18h30 da noite, Ferroviária enfrentando a Inter de Limeira, na Fonte Luminosa. A direção será de Bruno Mota Correia, do Rio de Janeiro. Também às 18h30 da noite, Barra enfrentando o Amazonas, direção de Fabiano Monteiro dos Santos. E na segunda-feira, o complemento desta rodada, às 19h30 da noite, o Confiança enfrentando Guarani no Lourival Batista, em Aracaju. A arbitragem será de Anderson Ribeiro Gonçalves, de Goiás. Até o momento, foram realizados 102 jogos pela Série C, 47 vitórias dos mandantes, 27 vitórias dos visitantes, 26 empates, 234 gols marcados, média de 2,3 por partida. Foram 132 gols dos mandantes, 102 gols dos visitantes. Desses, 23 gols foram de pênaltis e 6 gols contra. O placar que mais se repetiu pela Série C foi 1-0. Aconteceu 15 vezes. Vamos a mais um intervalo na volta. Os comentaristas para trazer análise de Santa Cruz e Ipiranga, Sócrates da Silva e Vila Nova e Náutico, Ralf de Carvalho, 6:28.
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0: Olá, ouvintes da Rádio Jornal, nós estamos voltando aqui na programação porque o São João aqui da Serra Negra, que teve início desde o meio-dia, segue a todo vapor, segue até as 10 horas da noite deste sábado. E olha, muita gente já passou por aqui, já veio visitar o Polo Cultural da Serra Negra, inclusive muitos turistas, né? Muita gente de outras cidades, muita gente também da capital pernambucana, como é o caso do Maurício, que está aqui curtindo pela segunda vez o São João deste ano, né? O São João de 2026. Fala pra gente então, Maurício, o que é que significa essa festa pra você? Teve alguma diferença do ano passado pra cá?
1: São João na Serra é maravilhoso, eu vejo que a tradição realmente aqui é levada a sério. Do ano passado para esse ano, teve muitas melhorias, não tem muita lama na minha bota esse ano. Minha esposa também tá dançando bastante, tá aproveitando, tá tudo maravilhoso.
0: Olha, com relação à questão de atrações, já passou a Cisão por aqui, já passou o Benil, passou também o Michel Diniz, que é artista aqui da terra, trazendo, logicamente, o forró que é raiz, né? O que é que significa isso para vocês que vêm lá da capital pernambucana?
1: Isso é muito plural, não é? Então, é muito bom a gente ver que a nossa tradição real não tá morrendo, né? Que o pessoal do interior continua deixando isso vivo e que a gente consegue aproveitar, né? Sair da capital e vir para cá e ter esse gostinho de quero mais que a gente fica todo ano.
0: Maurício, obrigado pelas informações. Bom São João, lembrando que a festa segue amanhã, no domingo, e também nos dias 23, 24, 27 e 28 de junho. 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
6: Muito bem, 6:33.
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6: Olha, pela Copa do Mundo, segundo tempo neste momento de Alemanha 1, Costa do Marfim também 1. Este jogo acontecendo em Toronto. Alemanha 1, Costa do Marfim também 1. Bom, deixa eu acionar primeiro a equipe da Arena de Pernambuco, o Internacional Berg. Sócrates da Silva. Oi, pois não?
8: É o Alex, deixa eu assim, pegar. Oi, logo o palpite, aqui o palpite Beto da Sorte do torcedor do Santa, que está acompanhando a expectativa para esse jogo. Rapaz, isso aqui é a pipoca tá cheirosa, viu, meu amigo? Tá Modesto, boa, tá boa, né?
9: Boa.
8: Que boa. Vieram de onde?
9: Candeias.
8: Candeias? Eita, meu vizinho, ó, praticamente lá, moro lá também. Qual é o teu nome?
9: Luiz.
8: Ô Luiz, é o filho, é o garotão? Luiz. Me diz uma coisa, pra esse jogo de hoje, qual a expectativa, o que é que você acredita, vitória do Santa, entrada no G8?
9: É, diante da vitória do último, na última rodada, né, faz com que a gente chegue bem acreditado de que realmente vai acontecer uma vitória hoje. Entra no G8, solidifica essa campanha e rumo à Série B, que é o nosso grande objetivo esse ano.
8: Aí você...
9: Palpite 2-0 hoje.
8: Bom, você está no palpite Beto da Sorte agora 2-0. Arrisca os marcadores.
9: Quem marca?
10: Everaldo e Marquinhos.
8: Pronto, tá aqui. Então, pai e filho na torcida pela vitória do Santa e já dando, viu, Berg, aqui os autores dos gols também. 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Berg.
6: Perfeitamente, o Alex Santos. Bom, agora nós vamos trazer a análise de Santa Cruz e Ipiranga. Santa Cruz é nono colocado com 15 pontos, o Ipiranga 16º colocado com 11 pontos. E para trazer a análise deste pré-jogo, as escalações já divulgadas, o Internacional do Screte.
11: Sócrates da Silva.
6: Seja bem-vindo, Sócrates da Silva. Boa noite.
12: Boa noite, meu querido Berg Santos. Um abraço a todos que acompanham o Escrete de Ouro da Rádio Jornal. Pois é, né? Eu tô ouvindo aí esses palpites dos torcedores com o Alex, e eu tô junto com o torcedor. O Santa Cruz deve ganhar o jogo de hoje, né? A campanha do Santa Cruz o credencia para tal. O tricolor do Arruda vai para um jogo contra um adversário fragilizado pelos resultados nas últimas rodadas, pelo que a gente tem acompanhado. E eu assisti o jogo no final de semana, aliás, no começo de semana, o jogo do Ipiranga contra o Botafogo da Paraíba. Jogo que foi lá em Erechim, no Colosso da Lagoa. E o que eu vi nesse jogo? Eu vi um Botafogo que antes de ter sofrido o primeiro gol, né, sofrer o gol do Ipiranga, poderia ter aberto o marcador e conseguiu chegar ao empate mesmo com o Ipiranga, com essa necessidade urgente de vitória para se afastar de uma zona de rebaixamento, né, para buscar melhores caminhos nessa Série C do Campeonato Nacional. Do outro lado, a gente tem o Santa Cruz que pode não empolgar, né, tem acompanhado os jogos do Santa, e sei que até agora não houve aquela empolgação, não houve aquele momento em que você olha para o futebol apresentado pelo Santa e diz, cara, esse time vai subir, né? O time tá pronto pra subir porque tá jogando muito. Não, mas o Santa está fazendo um campeonato nível Série C. É um campeonato duro, é um campeonato complicado, é um campeonato onde a bola parada vale muito, é um campeonato onde a defesa conta muito, é um campeonato onde você não pode desistir um minuto sequer, mesmo com todas as dificuldades que o Santa tem apresentado. E tudo isso que eu tô dizendo aqui é um retrato do Santa Cruz. O Santa Cruz tem uma defesa solidificada nesse momento na Série D do Campeonato, aliás, na Série C do Campeonato Brasileiro. Só tomou 7 gols até agora. É interessantíssimo esse número em 10 jogos, mesmo quando o Santa perdeu, né? Quando o Santa perdeu, perdeu por pouco, né? Perdeu por Confiança por 1-0, perdeu para o Amazonas por 1-0, perdeu para o Guarani também por 1-0. Ou seja, sempre um placar apertado, um placar ajustado. Então o Santa Cruz se defende bem. E essa arma que foi encontrada pelo treinador, pelo Christian de Souza, desde a sua chegada, que a bola parada vale muito num campeonato como esse. Quando você não tem a grande estrela, quando você não tem o grande atacante, quando você não tem aquele grande jogador, quando você não tem um definidor, um armador com grande competência, o que é que vale? Vale a estratégia, vale o banco de reservas, vale o comandante técnico. E o comandante está fazendo o seu trabalho. Que trabalho é esse? Fazer uma defesa consistente, é uma defesa que não tome gols, e na hora em que falta essa criatividade, ele tem que criar formas do time marcar. Qual é a forma? Bola parada, cobrança de falta, cobrança de escanteio, cabeceio dentro da área. E é isso que o Santa Cruz tem feito nas últimas rodadas. Poderia ter tido melhor sorte em alguns jogos? Poderia sim, mas a campanha é muito boa. O gol, né, da partida passada, o gol contra o Edson, aliás, do Edson Miranda contra o Brusque, com 30 segundos faltando para terminar o jogo, mostra isso. É um time que não desiste, é um time que batalha até o final. Um time que pode não ter, né, nenhum craque de bola, mas tem um time esforçado, mas tem um time que batalha. E por isso, isso tudo aqui reflete nessa escalação do Christian de Souza, nessa escalação para o jogo de hoje. Primeiro, a gente já observa já há algum tempo, nos últimos jogos, pelo menos, né, quando não pôde contar com o Thiago Enes, e depois que o Thiago voltou a ficar à disposição, a gente já percebeu que o treinador decidiu que não precisa de um lateral direito. O Eurico, mesmo sendo apontado por muitos como o melhor zagueiro que o Santa Cruz tem, mas está jogando improvisado, está jogando deslocado na lateral direita. Tem cumprido o seu papel. Então o Santa fica com uma linha defensiva consistente. Há uma dúvida na lateral esquerda? Sim. Ora o Alex Juan, olha o Zé Mário, mas é uma linha defensiva consistente. Na cabeça de área, não há dúvida que desde a chegada do Christian de Souza, o Pedro Favela subiu de conceito e hoje é o camisa 5 titular do Santa Cruz, é o cabeça de área principal do Santa. Porém, no meio de campo, há uma dificuldade, né? Nos últimos jogos, a gente tem percebido muito isso, né? O Fabinho tem sido criticado nas partidas, o Fabinho tem sido apontado como aquele que está destoando no meio de campo. O Vitinho não é um armador dos sonhos? Não é. né? Se imaginava que pudesse vir a ser o Regis, mas não foi, né? Agora não tem mais o que fazer. O Vitinho é o que o Santa tem, pelo menos de momento, para o restante da Série C. Tá quebrando o galho, tá funcionando. No jogo passado não rendeu também, mas o Santa ganhou, mas o Santa venceu. E agora entra o Patrick Alain para dividir essa responsabilidade com ele, dividir essa responsabilidade de armação, de criatividade no time do Santa. É um time mais ousado no jogo de hoje. A gente sabe que o Fabinho, a característica principal dele é defensiva, enquanto que a característica principal do Patrick Alain é ofensiva, é de aproximar do ataque, é de servir atacantes. Agora, é um jogador mais lento do que o Vitinho. O Vitinho é mais correria, o Vitinho é mais velocidade, o Vitinho é mais puxada de contra-ataque, né? É o que no passado a gente chamava, às vezes, até de ponta de lança. Aquele jogador que você atira, né, para esperar que ele consiga perfurar a defesa adversária. O Patrick tem uma característica diferente. Então, esse time do Santa Cruz, esse meio de campo do Santa Cruz, hoje deve ter mais criatividade, porém, maior cuidado na parte defensiva, porque não conta com um segundo volante. Volante, a marcação apenas ficará com Pedro Favela, e isso vai servir também para que essa linha de zagueiros fique atenta no jogo de hoje. Ronald, Everaldo e Thiago Marques, é a linha ofensiva do Santa. Santa tem encontrado dificuldades neste 9, né? O Thiago joga com a 23, mas o Santa tem encontrado dificuldades nesse 9 desde o começo da temporada. Ora com o Quirino, ora com o Heron, agora com o Thiago Marques. A gente lembra que o Heron era o titular há bem pouco tempo, né? O titular nesse ataque do Santa Cruz, mas o ataque não luziu, o ataque não brilhou, né? O Santa não encontrou ainda aquele jogador que define, o Santa não encontrou ainda aquele jogador que inspira a confiança de que a bola passando por ele é perigo de gol. Mas é o que o Santa tem nesse momento. Thiago Marques não fez uma mal partida, né, diante da equipe do Brusque, fez um jogo razoável dentro da sua condição. Hoje, jogando em casa, com o apoio da torcida na Arena de Pernambuco, a gente espera um Santa mais solto, a gente espera um Santa talvez até mais criativo por conta do Patrick e Alain, e aproveitando da força do seu torcedor, diferentemente do que aconteceu no jogo passado, né, contra a Ferroviária, quando ficou com um a menos logo no comecinho do jogo, que com o time completo, com a cabeça no lugar, sem nenhum tipo de jogada que fuja do hábito, fuja da rotina, fuja, né, do roteiro original do futebol, o Santa consiga chegar à vitória no jogo de hoje. Do outro lado, né, do lado do Ipiranga, do Canarinho, time Canarinho lá de Erechim. É um time modesto, é um time que não tem também, é um time, é como disse há pouco do Santa Cruz, é um time com cara de Série C. Não tem aquela grande estrela, não tem aquele jogador, né, famoso. A gente tem o William Gomes, que é um cara da casa, né, que já há muito tempo, já vai para o seu centésimo jogo, está no clube desde 2023, né, o zagueiro, camisa número 3, mas é um time formado assim, um goleiro que é da base, né, do futebol de Santa Catarina, foi criado lá na Chapecoense, o Gabriel. Na lateral direita, o Cleiton é experiente, né, já rodou um bocado, mas rodou por equipes intermediárias, jogou no Exílio Luz de Santa Catarina, jogou no 15 de Piracicaba, jogou na Juventus, lá de São Paulo. O Léo Gobo, que é o primeiro zagueiro, camisa número 21, mesma trajetória, times intermediários, né? Jogou no Goiatuba de Goiás, jogou também no 15 de Piracicaba, no Ferroviário do Ceará. Ou seja, é um time formado. Eu tô trazendo esses detalhes de alguns atletas pra gente entender o que é que o Santa tem pela frente. Eles perderam o lateral esquerdo titular, o Nicolas. Vem o Dudu Dallagnol na lateral esquerda do Ipiranga. É um jovem, é um cara de 22 anos, né? Da base do próprio Ipiranga, já rodou lá no interior, né, de Santa Catarina, no interior do Rio Grande do Sul, mas é um jovem. No meio de campo, eles apostavam muito, né, no início do campeonato, no que pudesse vir a fazer o Estevão. É destaque, é sim, teve um bom jogo na partida contra o Botafogo da Paraíba, teve, mas nada que venha a nos assustar. Pelo menos no jogo passado, não vi esse futebol todo no Estevão, não. É um jogador interessante, mas o destaque, pelo menos até agora, dessa equipe é o Danielzinho, camisa número 23. O torcedor de Pernambuco pode não recordar dele, o torcedor do Santa em específico pode não recordar dele, mas o torcedor do interior do estado vai recordar, porque o Danielzinho é cria do Porto de Caruaru, e já rodou muito, né? Rodou muito no interior do estado. Ele já jogou no Salgueiro, ele já jogou no Vitória das Tabocas, ele jogou no Central em 2021, só que naquela oportunidade, talvez por isso até o torcedor da capital não recorde, ele era lateral, ele jogava na lateral direita, ele foi formado assim no Porto, jogou no Central dessa forma e nos outros times também. Porém, quando foi para o Ipiranga, E já um pouquinho antes também, né? Ele foi deslocado para jogar de ponta, para jogar no ataque. E aí ele tem rendido bastante. É um jogador muito veloz, é um jogador habilidoso, né? Tem 25 anos já, não é tão jovem, já tem uma certa base. Eu diria a defesa do Santa que precisa ficar de olho no Danielzinho e ficar de olho também no Marcelinho. São jogadores rápidos, né? São jogadores que têm velocidade ou têm a velocidade como a principal arma. Então o Santa vai enfrentar um time que está desesperado, precisando de pontos, que tropeçou. Só dentro de casa, como disse o Alex, vem de uma sequência de resultados negativos e que pode vir a se atirar diante do Santa. Se atirar, é a hora do Santinha fazer um bom resultado jogando na Arena de Pernambuco. Acho que o Santa tem total condição de vencer o seu jogo. Boa sorte ao tricolor pernambucano. O Leonardo Lorenzato, que é o árbitro da partida, ele fez 2 jogos na Série C, 1 jogo na Série D, 3 jogos na Copa Verde, 1 jogo pela Copa do Brasil e em outras partidas esteve como 4º árbitro. Tem 34 anos, é um árbitro jovem, tem circulado entre as divisões inferiores do Campeonato Nacional. O Gislan Garcia da Silva e o Rafael Peiter, que é assistente 1 e assistente 2, o Gislan é o mais experiente no trio, tem 44 anos e também foi o que mais trabalhou dessa temporada, só que fez muitos jogos no Campeonato Brasileiro Feminino, e aí no A1, no A2, na Copa do Brasil Sub-15, ou seja, tem trabalhado em divisões inferiores. Isso requer uma atenção em relação ao trabalho dele. Da mesma forma, a gente pode falar do Rafael Peiter, porque já fez 14 jogos nessa temporada, mas fez jogo de Sub-20, fez jogo Sub-20 feminino, fez jogo do Brasileiro Feminino, da série A3, ou seja, tem rodado a Série A1 tem rodado em divisões inferiores e a gente tem que ter cuidado com esse tipo de assistente que falhas podem acontecer, não menosprezando esses outros campeonatos, mas porque o rigor técnico, a exigência numa Série C, num time com a camisa do Santa Cruz, por exemplo, é muito maior do que você disputar ou apitar ou trabalhar como assistente no Campeonato Brasileiro Sub-20 ou Sub-15 de qualquer divisão, de qualquer formato, seja masculino, seja feminino, seja Campeonato Brasileiro, seja Copa do Brasil, o que quer que seja. A cobrança é muito maior na Série C. Mas eu sou muito mais Santa no jogo de hoje. Eu acho que o tricolor, que a cobrinha coral, conquista mais 3 pontos e vai brigar para entrar. Vai entrar! Vai entrar, vai dar tudo certo e vai entrar no G8 da Série C. Meu querido Berg Santos.
6: Beleza, Sócrates da Silva, o Internacional. Pois não, o Alex Santos.
8: Isso, pra gente continuar com os palpites do torcedor aqui, eu tava conversando com o Júnior de Águas Compridas. Ô Júnior, o morro desceu, né?
13: O morro desceu, Águas Compridas. Quando eu tava vindo, metrô, todo canto aí cheio aí, ainda tem muita gente aí lá fora. E o placar hoje... 3-1 pro Santinha, vamos embora.
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13: O gol.
8: Peguei, né?
13: Ronald, Renato e Patrick Alan, gol de escanteio, gol olímpico.
8: Olha aí, ainda disse que o gol é olímpico. Tá aqui, Júnior, quer mandar um abraço pra quem, Júnior?
13: Pra Nadilza, minha esposa, Nelson, Dona Maria José, conhecida como Dona Zezé, 80 anos de idade e torcedora do Santa Cruz.
8: Tá bom, valeu, Júnior. Pronto, tá aqui o pessoal, todo mundo apostando, arriscando. 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Berg!
6: Valeu, Alex Santos! Agora também vamos a falar sobre a Série B, Vila Nova e Náutico. Eu quero a análise do Bola de Ouro que diz todas as verdades. Ralf de Carvalho. Seja bem-vindo, Ralf. Bom trabalho, boa noite.
14: Boa noite, Berg. Um grande abraço aos companheiros que estão nesta jornada deste sábado, ao Alexandre Costa, que vai narrar daqui a pouco o jogo do Santa, a Sócrates da Silva, que vai comentar esse jogo, acabou de conversar com vocês, ao Alice, que está reportando, e aqui comigo o Marcelo Araújo, que todo mundo gosta, e o Leonardo Boris. Nós vamos ter uma jornada importante sobre todos os aspectos. Agora, o Náutico aqui na Série B vai ter um jogo diferente. Encardido. O Náutico tem um tabu para quebrar. Há 9 anos que não ganha desse Vila Nova jogando no Oba, jogando fora de casa, fora da casa do Náutico. E o Náutico tem um problema que o técnico está transformando em não problema. O Náutico ficou sem centroavante para escalar, porque o Derek não pode jogar, o Paulo Sérgio também não pode, que está no departamento médico. O que tem no banco para a posição é novinho demais, saiu da base há pouco tempo e, consequentemente, ainda não tem bagagem, ainda não tem experiência para um jogo desse tipo. Ele pode até entrar, quem sabe, mas o técnico encontrou uma solução, jogando com dois pontas num 4-4-2 sem centroavante. Eu tenho visto algumas equipes jogando assim e vi recentemente na Ilha do Retiro o Atlético jogando com dois pontas sem um centroavante de origem, sem um homem de referência, e jogou bem. É o que o Náutico propõe hoje aqui diante do Vila Nova, jogar com Vitor Andrade e Vinícius atuando, e com o meio campo formado com três volantes. Era exatamente o que Hélio queria para enfrentar esse Vila Nova de Goiás, dirigido pelo competente Guto Ferreira, tão competente como o Hélio dos Anjos. Então, o meio-campo do Náutico tem Leonai, tem o Anderson e o Luiz Felipe. Então se completa com o Dodô jogando como meia. Seguramente o Dodô vai chegar ali pelo meio, na posição do 9, e vai trocar de posição com o Vinícius e com o Vitor Andrade no decorrer do jogo. Nós vamos acompanhar como o Hélio dos Anjos vai fazer a movimentação do meio campo para frente. Mas foi uma forma que o Hélio encontrou para suprir essa necessidade de um centroavante, que o Náutico só vai correr atrás agora, mas para inscrever a partir do dia 20 de julho. A equipe do Vila Nova está fazendo uma campanha muito boa. O Vila Nova, ele perdeu momentaneamente a liderança para o São Bernardo, porque acabou perdendo o seu último jogo, que foi contra a equipe do Cuiabá. Isso deixou uma situação de que ele precisa ganhar hoje para recuperar. Observe que a equipe do Vila, fazendo um recorte dos últimos 4 jogos, só perdeu 1, ganhou 3. O Náutico, dos últimos 4 jogos, ele ganhou 1, perdeu 3. Foi exatamente o inverso, porque o Vila ganhou 3 e perdeu 1. Mas são equipes que se equivalem, têm semelhança em muitas coisas. Por exemplo, o ataque do Vila Nova fez tantos gols quanto o ataque do Clube Náutico Caparibe. Os dois estão com 18 gols. Então, um ataque que aparece aí como sendo o terceiro melhor ataque para os dois, 18 gols cada um. Porque na frente tem, inexplicavelmente, o CRB, que está como o melhor ataque da Série B e é 15º colocado, está lá embaixo. Mas o Mikael, que foi do Esporte, da base do Esporte, descoberto pelo João Maradona, o Mikael é o artilheiro da Série B e está na equipe do CRB nessa campanha. Então, a equipe do Vila tem o mesmo número de gols que o Clube Náutico Caparibe. A gente observa que os artilheiros do Náutico são Vinícius com 5 gols e Dodô com 4. Agora, o Vila Nova, a artilharia é pulverizada. Rayan tem 3 gols, Rayan e o Rafa são atacantes, 3 gols. O Dudu, que é volante, tem 2 gols. O Della Torre, que é atacante, tem 2 gols. O Janderson, que joga hoje, tem 2 gols. Então, gente, a artilharia pulverizada, o que mostra que todo time sabe fazer gols na equipe do Vila Nova. Vai ser um jogo duro, um jogo em que, como eu disse há pouco, encardido, em que o Náutico tem que provar, porque o Náutico vem de uma sequência negativa, 3 jogos aí sem ganhar, a torcida já está cobrando e tem hora que a cobrança chega a um limite que o elenco fica na obrigação de dar resposta. Nós vamos acompanhar este jogo aqui, assim como o do Santa Cruz, na noite deste sábado, para você ficar informado de tudo. Alô, Berg, ripa na chulipa.
6: Valeu, grande Ralf de Carvalho. Às 6 horas 54 minutos, antes de irmos em definitivo para acompanhar os jogos Santa Cruz e Ipiranga, Vila Nova e Náutico, deixa eu acionar a reportagem da Rádio Jornal. Diandra Monteiro está no Arraial da TV Jornal. Alô, alô, Diandra.

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1: Ah, encontrei o noivo e vou perguntar se é verdade. 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
4: Muito bem, às 6 horas e 56 minutos. Muito obrigado pelas informações de Andra Monteiro. Bom, gente, a bola vai rolar, viu? Faltando 4 minutos para Vila Nova e Náutico. Você vai ouvir aqui na Rádio Jornal com o locutor que todo mundo gosta, Marcelo Araújo. Mas vamos abrir link direto com a Arena de Pernambuco, Santa Cruz e Ipiranga de Erechim. Tá chegando o Explosão do Scratch.
5: Alexandre Costa. Seja bem-vindo. Boa noite, um abraço grande, Berg. Um abraço para você se ligando aqui na maior audiência do rádio esportivo do Brasil. Estamos juntos com você aqui direto na Arena de Pernambuco, em São Lourenço da Mata, 11ª rodada do Campeonato Brasileiro Série C. Se ligando na Jornal Líder de Audiência no rádio do Brasil. Recife, Caruaru, Garanhuns, Limoeiro.

0: 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Aqui tá tudo pronto, Santa Cruz e Ipiranga de Erechim, é a Série C do Campeonato Brasileiro. Vamos saber também como é que tá a movimentação pra Vila Nova e Náutico na Série B do Brasileiro. Ele é o que todo mundo gosta! Marcelo Araújo. Um abraço, Marcelo, boa noite, aí tá tudo pronto, hein, Marcelo?
1: Boa noite, grande abraço pra você, meu querido Alexandre Costa. Um abraço aos amigos ligados aqui no Rádio Jornal. Quase tudo pronto para o início de jogo. Daqui a instantes, Náutico e Vila Nova. Jogo que vale muito para as pretensões Timbu na 14ª rodada da Série B. Um abraço, Alexandre.
0: Valeu, grande Marcelo. Aqui está tudo pronto. À minha esquerda está o time tricolor. À minha direita, o time amarelo e branco. É o time do Ipiranga de Erechim. Mais um destaque do gramado. A reportagem da Jornal é líder de audiência no Rádio do Brasil. Alô, Wallace Santos. Um abraço. Boa noite para você. Bom trabalho, Wallace.
2: Boa noite, Xande. Boa noite para todo mundo, grande jornada para todo o esquete de ouro do rádio, destacando a presença da torcida do Santa em bom número aqui na arena. Boa jornada, explosão!
0: Muito bem, nosso Alisson Destino, você está assistindo o gramado, Arena de Pernambuco, bola fora daqui a pouquinho, Santa Cruz e Garechim, do Bronze da Pernambuco Brasileira. A minha esquerda, como disse, o time tricolor, a minha esquerda, o time do Ipiranga. A opinião do jogo, Sócrates da Silva, também no outro jogo, tem o nosso Ralf de Carvalho. Eu abraço a toda a equipe para esta noite de futebol do Silvio Scratch. Vai começar, aqui está tudo pronto. A arena. Essa partida que começa já já, tem muita gente chegando, tem gente que já chegou logo cedo aqui para este jogo. E a bola vai ser movimentada na Série C do Campeonato Brasileiro. Aqui nos últimos detalhes, aliás, as cadeiras, né, a parte de baixo aqui da arena, sempre é liberada aqui, esta parte inferior da Arena de Pernambuco. Ela tem um público interessante, um público até legal para esta noite, poderia ser maior, evidentemente, mas é um público legal para esta noite de Santa Cruz e Ipiranga de Erechim. Pois não.
3: Pela Copa do Mundo, viu? A Alemanha virando para cima da Costa do Marfim. Alemanha 2, Costa do Marfim 1.
0: Olha aí a Alemanha, tá se impondo. A Alemanha se impondo diante da Costa do Marfim. Aliás, chegou a estar perdendo, né? Chegou a estar perdendo esse jogo e agora tá se impondo.

0: para você na Jornal Liderança, no Rádio Esportivo do Brasil. Primeiros movimentos aqui na Arena de Pernambuco. Para a saída de jogo aqui no setor de intermediária, vem para a saída de jogo, para colocar no campo de ataque para o time tricolor. Aqui é o primeiro tempo de espetáculo, daqui a pouquinho. A bola rola também na Série B do Campeonato Brasileiro. Daqui a pouco tem Vila Nova e Náutico no Onésio Brasileiro Alvarenga.
1: Um minuto. Um minuto de silêncio sendo registrado. Daqui a pouquinho a bola vai rolar para Vila Nova e Náutico, Alexandre.
0: Levantamento de bola aqui para pedaço de ataque para o time tricolor. Vim na linha lateral de entrada da grande área. Foi desarmada, ela voltou para o time do Ipiranga.
1: Começou.
0: Ramon errou o golpe, deu tapa na bola aqui pela direita. Ela sobra na linha lateral de entrada da grande área. Vem para a bola para Ronald, dominou, manobrou, vai colocar na boca do gol. Preparou o toque de bola, vem aqui na quina direita da grande área. Tentou a tapa na bola, girando aqui pela direita. Ela foi alcançada, acertou de intermediária. Volta tudo. Deu na esquerda, levantamento de bola no ataque. Afasta de qualquer maneira, Léo Gobo, chega para conter o avanço, bola rolando também na Série B do Brasileiro, Marcelo.
1: 20 segundos da primeira etapa no Onésio Brasileiro Alvarenga, uma estocada do Ryan Lima pela equipe do Vila Nova, já tem uma falta a favor da equipe goiana. 30 segundos da primeira etapa, 0 a 0, Alexandre.
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0: Tricolor vinha pro pedaço de ataque aqui na linha esquerda da grande área. Falta tá marcada. Leonardo Villers Lorenzato aponta a falta pro time do Santa Cruz. O jogo tá parado aqui na arena. O placar é 0 a 0, Marcelo.
1: Ok, Alexandre. Primeiro minuto de jogo. Tem uma falta frontal. A meta do goleiro Muriel. Quatro homens na barragem humana. Agora chegando o quinto. Tem um ali também na horizontal. Para a cobrança tem o Igor. O Igor Luiz está se aprontando por ali, né, Boris?
3: Exatamente. Igor Luiz numa falta cometida pelo Leonai.
1: 1 minuto e 20 da primeira etapa, Vila Nova e Náutico vão empatando por 0 a 0. Daronco vai ali, conversa, orienta a barreira fica um passo atrás da linha da grande área. Falta que leva perigo para a meta do goleiro Muriel, para a equipe do Vila.

0: Nova, equipe difícil, equipe complicada de se bater, principalmente dentro do Onésio Brasileiro Varenga. Agora sim, vai autorizar o árbitro da partida, apita Anderson Daronco, olha a cobrança do Igor Luiz, a bola por cima, viaja para fora, tiro de retorno para o goleiro Muriel Alexandre.
1: Everaldo gira o jogo, delta para a bola aqui pelo setor de intermediária, cana pela direita, ela vem solta para William Alves. Nossa, o que foi isso? Atirou de longe, se livrou da bola, deu uma cacetada para tiro de meta. 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
1: Bola dominada pela intermediária do time do Ipiranga. Reorganiza a posse de bola aqui pela direita. Vem para Ramon, deu uma tapinha, solta a bola pela linha lateral do gramado. Vem para Dudu. Escapou da marcação, rolou aqui na linha lateral. Vai colocar no pedaço, ligando de área. Preparou o toque de bola, rolou a bola curtinha aqui no lado esquerdo. Ela vem solta agora para a chegada do Danielzinho. Danielzinho colocou na boca do gol, bola viajou, agarrou o goleiro. Thiago Coelho vem para conter o avanço, sai jogando para o time tricolor. Este é o primeiro tempo aqui na Arena 3 da primeira etapa. Tá 0-0 Santa Cruz e Ipiranga, Marcelo.
0: Ok, Alexandre, 2 minutos e meio da primeira etapa. Bola com João Vieira no meio campo da equipe do Vila. Ele prefere recuar a jogada de segurança agora com Caio Marcelo. Caio Marcelo de perna canhota. Ele recua até o goleiro Elton Leite. 2 minutos e 50 da primeira etapa. 0 Vila, 0 Náutico, Alexandre.
1: Bola dominada aqui pela intermediária para o time tricolor. Alex Juan sai da esquerda. Ele vem para o pedaço. Monambano de jogada para a intermediária. Deu uma tapinha. Rola a bola curtinha aqui no setor de defesa. Tenta o toque para campo de ataque. Girando o jogo. Deu mais atrás. William Alves retomou a posse de bola aqui pelo seu dormir. Vai tentar a transição para campo de ataque. Ele rola a bola curtinha agora para Eurico dominando aqui na linha lateral do gramado. Peça intermediária. Tenta a transição, não deu pra pisar ali, não deu pra pisar.
0: Olha o Janderson na grande área, virou, chutou de perna direita, é gol do Vila Nova! Janderson! Gol! O Vila Nova! Aos 3 minutos da primeira etapa! Liberdade total do Janderson, que pega a bola na intermediária, avança por todo o setor da esquerda, na grande área, ele puxa da canhota para a destra e chuta, colocado no canto esquerdo do goleiro Muriel. Gol, o momento esplêndido do futebol. Vem à tona a essência da paixão do torcedor do Vila Nova. Janderson é o cara da vez, Leonardo Borges.
3: O lançamento do Igor Luiz nas costas do Reginaldo. O Janderson dominou, trouxe para o pé direito e bateu. Bateu rasteirinha na bochecha da rede, rasteira do lado esquerdo do goleiro Muriel, que se esticou e nada pôde fazer. Deu de vacilo o Muriel, deu de vacilo o Reginaldo, deu de vacilo o Náutico, Vila Nova 1-0.
4: Este é o gol de número 306 da Série B, o 19º da equipe do Vila Nova, o 3º do Janderson.
5: Rapaz, é um absurdo um gol desse. Primeiro lance, é uma desatenção do sistema defensivo, primeiro de Reginaldo. A bola lançada, gente, bola comprida, caiu nas costas do lateral direito, o Janderson apanhou, o lateral chegou para marcar, ele simplesmente puxou a bola do pé esquerdo para o pé direito, ou seja, trouxe de fora para dentro e bateu cruzado dentro da área. A bola foi rasteira, passou por todo mundo e entrou no canto do outro lado. Isso é uma pasmaceira. Vai dar um trabalho muito grande ao Náutico recuperar uma desatenção dessa em início de jogo.
3: Se ele confirmar o gol, porque está traçando linha, tá?
5: É, tomara que ele tenha estado impedido na hora que recebeu a bola. Não deu para ver o impedimento. Se tiver impedimento, é um impedimento de poucos centímetros. Mas o Daronco está nesse momento conferindo.
1: Atenção, torcida brasileira! Olha o tempo!
3: Deu gol!
1: 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Olha o Danielzinho! Passa a bola pra fora! Invadiu a grande área, teve liberdade, pegou de esquerda, a bola foi embora, passando à esquerda da meta do goleiro Thiago Coelho.
5: O gol valeu, pra você, viu, Alexandre?
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5: Não, só confirmar que o gol valeu, o VAR conferiu, é gol do Vila.
1: É, tá certo. E vamos girar, são 7 minutos jogados, esse é o primeiro tempo aqui na arena, placar marca, placar do feijão turquesa. Santa Cruz e Ipiranga de Erechim. Aqui tá 0-0, Marcelo.
6: Alô, Alexandre, 6 minutos da primeira etapa, 6 do primeiro tempo no Onésio Brasileiro. Alvarenga com gol de Janderson aos 3 minutos, Vila Nova 1, Náutico 0. Meu querido Berg Santos.
4: E com este resultado, Marcelo, Vila Nova vai assumindo a liderança do Campeonato Brasileiro da Série B com 28 pontos. Finalizado de virada, Alemanha 2, Costa do Marfim 1. 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
1: 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Eurico levanta a bola para o interior de grande área. Foi disparada lá atrás, chegou para conter o avanço, afasta a bola de qualquer maneira. Só jogando Léo Gobo. É botando a bola, se oferece pela esquerda. Volta para time de Ipiranga. Acelera o jogo da defesa para campo de ataque. Ela vem para Estevam. Trabalho, dominou, deu tapa na bola para sua intermediária. Rolando a bola pela esquerda. Ela vem caindo nos pés do Dudu. Tentou escapar a marcação. Gira o jogo, solta no pedaço na sua defesa. Reorganiza a posse de bola da defesa para o ataque. 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
0: Olha o Rio Lima avançando, bola na grande área. O chute, a bola no fundo das redes, é gol. 7 minutos do primeiro tempo.

0: do Vila Nova. Apagão total na defensiva alvirrubra. Bola jogada pelo lado direito com o Rian Lima. Ele lança para o André, na grande área, que tem liberdade mais uma vez total. Desta feita, o André Luiz. Uma bomba de perna direita no canto esquerdo do goleiro Muriel, que nada pode fazer. Gol. O momento esplêndido do futebol. Vem à tona a essência da paixão do torcedor do Vila. André Luiz é o cara da vez, Leonardo Borges.
1: E olha que o Náutico está jogando com três volantes. Agora, o sistema defensivo do Náutico, aliás, o time todo do Náutico, não entrou em campo. Primeiro, a jogada pela direita. O Rian partiu em busca da linha de fundo, cruzou. Ninguém marcou, mas ninguém mesmo. O André Luiz teve a competência de escorar a bola fundo da rede. O Muriel deu uma bronca generalizada, mas o Náutico não entrou em campo.
2: Este é o gol de número 307 da Série B, o 20º do Vila Nova e o 3º do André Luiz.
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3: Atenção, torcida brasileira. Olha o tempo. 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São 10 minutos jogados, este é o primeiro tempo aqui na Arena de Pernambuco, uma cacetada de longe, espalma o goleiro Gabriel. Bola disparada de fora da grande área, grande chance do time tricolor, ela foi espalmada para escanteio. Confirmando para você, são 10 minutos jogados, este é o primeiro tempo na Arena de Pernambuco, Série C do Campeonato Brasileiro, placar do feijão turquesa. Santa Cruz e Ipiranga, aqui está 0-0, Marcelo.
0: O Alexandre, 10 minutos do primeiro tempo no Onésio Brasileiro, Alvarenga está dando tudo errado para a equipe do Náutico. 10 minutos do primeiro tempo, 2 para o Vila Nova, Janderson e André Luiz, 0 para o Náutico, Berg.
2: No estádio Presidente Vargas, 11 minutos, primeiro tempo, Série B, Ceará 0, Botafogo de São Paulo também 0.
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3: Escanteio para o tricolor, levantamento de bola para o interior de grande área, viajou na boca do gol, saiu o goleiro, Macara.
0: Olha o Ederson, chute da grande área, a bola passa raspando a meta do Elton Leite, quase que diminui com o Ederson. Leonardo Borges.
1: Uma jogada pela direita, agora acordou o Náutico, o Ederson chutou cruzado, a bola passou à direita do gol do Elton, quase... O Náutico diminui.
0: Dodô na cobrança do esquinado, afasta a zaga da equipe do Vila Nova. 11 minutos do primeiro tempo, 2-0 Vila Nova, Alexandre.
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3: 12 minutos jogados na primeira etapa, aqui tá 0-0. Movimenta a bola o time do Ipiranga. Na direita fez a mandada, voltou agora para Vitinho, naque nas peças, intermediária, tentou toque na distribuição para o campo de ataque, lacando a bola curtinha aqui pela esquerda, no fim de solto, agora para Alex Juan, dominando, vai fazer a transição no campo de ataque, ele deu o break, a bola soltou para lá, para cá, tentou inverter no campo de ataque, ela volta, joga aqui na intermediária, rebote de bola aqui pela direita, ela vem, se oferece agora para William Alves, sai jogando, lacando para Pedro Favela, aqui na linha de intermediária, tentou toque na distribuição, fez a abertura de jogo, largando aqui para a ponta direita, vai embora, Eurico recolheu, trabalhou na linha. A divisória vai fazer o passe na linha lateral de entrada da grande área, desarmado no meio do caminho. 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
3: 12 minutos, 13 minutos jogados. Este é o primeiro tempo aqui na Arena. 0-0 para Santa Cruz e Ipiranga de Erechim. E aí, Marcelo?
0: 12 minutos da primeira etapa, bola sob o domínio da equipe do Vila Nova, vai saindo com o goleiro Elton Leite, ele toca no meio procurando André Luiz de cabeça, acaba retrucando o Igor Fernandes, a bola acaba saindo em arremesso manual para a equipe do Vila, 12 minutos e meio, 2-0 Vila Nova, Alexandre.
3: Vai caminhando o time do Ipiranga, lá da esquerda da grande área, Dudu manobrou, trabalhou, deu uma tapinha, rolou aqui na lateral de entrada da grande área, pra fora, a bola passa, escorrega pra linha de fundo, futebol vai na Jornal.
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3: 13 minutos decorridos, este é o primeiro tempo aqui na Arena Placar de 0-0 para Santa Cruz e Ipiranga. Recomeça o lance pelo setor de intermediária, ali com o goleiro.
6: Alexandre.
3: Agora demora uma semana para cobrar um tiro de meta o Thiago Coelho, meu Deus, pois não.
6: Pois é, Alexandre, deveria ser mais rápido essa reposição de bola da equipe do Santos. Só um detalhe para o torcedor que está acompanhando a gente. Na realidade, um grande lance de perigo apenas no jogo até agora. Aquele chute na intermediária do Alex Juan para boa defesa do goleiro Gabriel da equipe do Ipiranga. Toda vez que o Ipiranga sobe, o Santa Cruz consegue repor ou recuperar a bola sem grande dificuldade. Apenas uma jogada mais forte por parte do Danielzinho. Santa marca no campo do adversário. Santa Cruz teve a melhor chance do jogo até agora, Alexandre. Um abraço para você, meu amigo. Tava com saudade.
3: Um abraço, grande Sócrates da Silva. Análise de Sócrates da Silva, o Internacional. É o colaborador do time do Ipiranga pela direita. Vai tentar partir para campo de ataque. Bola colocada na cruzinha pela direita. Vem solta para Dionísio. Passe foi feito na entrada da grande área. O tiro de longe. Agarra o goleiro Thiago Coelho. Disparou do meio da rua, testou e vai embora o time do Santa Cruz. Vem pro troco, linha lateral do gramado, manobrou, trabalhou, tentou passar a marcação, falta, tá marcada lá no esquerdo de ataque, vem pro Santa Cruz. 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
3: Atenção, torcida brasileira! Olha o tempo! 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Campeonato Brasileiro, Série C, 11ª rodada. Santa Cruz e Ipiranga de Erechim, aqui está 0-0 na arena ali, Marcelo.
8: Alô, Alexandre, Ralf de Carvalho, o Náutico tomou 2 gols em 7 minutos, Ralf.
9: Rapaz, o problema do Náutico era no ataque, porque não tem um centroavante, mas... O problema apresentado.
3: Preparou o tricolor, Everaldo, lado esquerdo, ligando de área, tentou a batida, girou pra lá, pra cá, soltou na esquerda, Patrick Alain, manobrou a bola de volta pra Everaldo, vai colocar um pedaço de ataque, ele gira o jogo aqui na linha lateral de entrada da grande área, volta o jogo, volta a bola curtinha aqui no setor de esquerda, tentativa do arremate, prendeu demais, aí fechou-se tudo. Se recompõe o time do Ipiranga, pois não, conclua, Ralf.
9: É exatamente isso, problema do Náutico era pra ser no ataque, mas tá sendo na defesa, e como disse o Boris, tem uma linha de 4 jogadores, a primeira linha, e tem mais 3 volantes nesse jogo. O Náutico joga num 4-4-2, quer dizer, não era para estar levando 2 gols relâmpagos e aí perder um pouco da força na partida. O time da casa agora está psicologicamente com o controle do jogo. Está difícil para o Náutico.
8: 15 minutos da primeira etapa, 15 minutos e meio, subiu o amarelinho para o Matheus Silva, confere, né, Boris?
1: Conferido.
3: Patrick Alain para cobrança no escanteio, vai levantar essa bola para a grande área, tá 0-0, lá vem ele, perna esquerda, levantou na boca do gol, bola viajou, passa de cabeça para o alto, para fora, grande chance do gol. William foi lá para a grande área, tentativa também do Edson Miranda, bola para tiro de meta, e o amarelo aí, pois não, diga, Boris.
1: Falta e amarelo para o Vila Nova, falta já cobrada, Matheus Silva tomou cartão amarelo.
8: 16 minutos da primeira etapa, Vila Nova 2, Náutico 0, Berg Santos.
2: Muito bem, Marcelo, jogo finalizado pela Série C, Botafogo da Paraíba 2, Volta Redonda 0.
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3: E vem tricolor, retomando a posse, bola pela direita, vem colocando para Patrick Alain, largando no pedaço de ataque, bola para Ronald, vai lá, Ronald tentou passar na marcação, puxado pelo Ramon, é falta no Ronald. Ramon abriu a caixa de ferramentas, está reclamando, disse que não fez nada, falta está marcada para o Santa Cruz. 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
3: 18 minutos jogados, este é o primeiro tempo aqui na Arena, placar de 0-0, Santa Cruz e Ipiranga. Náutico está perdendo, 2-0 para o time do Vila.
8: E placa tem mais, Lampo. Olha o Vila Nova no contra-ataque, André Luiz, o toque, o chute para o fundo da rede, Janderson é gol! Aos 17 minutos, Janderson faz o terceiro! Gol! Do Vila Nova! pé em pé, da saída do meio campo, a transição pelo meio, o André Luiz vislumbra a passagem do Janderson, sozinho, passeando no parque do gramado do Onésio Brasileiro Alvarenga, gol, o momento esplêndido do futebol, vem à tona a essência da paixão do torcedor do alvirrubro goiano, Janderson é novamente o cara da vez, Boris.
1: Só para ser um sentindo mais figurado ainda, é só lembrar o gol que o Brasil tomou do Marrocos. Um espaçamento total entre a dupla de zaga diária, entre o Betão, Matheus Silva, sem volante na cobertura. O Náutico perde a bola no seu campo de ataque. O André Luiz parte em direção ao gol, dá voltando sozinho, sozinho. Janderson confere de direita. 3-0.
2: É o gol de número 308 da Série B, o 21º do Vila Nova, o 4º do Janderson.
3: É, que situação do Náutico, hein? Entrou em campo, meu amigo. Daqui a pouco o Ralf de Carvalho fala sobre isso, que coisa horrível.
9: Estou falando que psicologicamente o jogo está... O Náutico deixou o comando do jogo e o time do Vila Nova cresceu mais ainda. Está mandando na partida. Tem que soltar.
3: Olha o Ipiranga de longe, gol do Ipiranga! Que cacetada do Estevão e que golaço! Gol do Ipiranga! Ele viu uma brecha, deu uma cacetada de perna esquerda. A bola ainda quicou, ludibriando a perícia do goleiro Thiago Coelho. Wale Santos, o placar está aberto na arena, Wale.
11: É, você descreveu bem, viu, Xande? Ele encontrou o espaço e deram, na verdade, o sistema defensivo do Santos, ficou dando oportunidade para o Estevão chutar. Agora, a impressão que eu tive aqui do outro lado é que o Thiago Coelho falhou. Falhou na hora da defesa.
6: Também.
11: Eu não sei se na hora do kick acabou atrapalhando ele um pouco, mas a impressão que eu tive daqui é que ele falhou na hora do gol da equipe do Ipiranga. Vamos lá, né? Estevão faz aqui na Arena Pernambuco, Ipiranga 1, Santa 0.
2: Gol de número 235 da Série C, o 14º do Ipiranga, o 4º do Estevão.
6: Também tive essa sensação do Alex, tá? Também tive essa sensação porque a bola foi próxima ao Thiago Coelho e ele não conseguiu fazer a defesa. Agora avisei antes do jogo que o cara mais lúcido desse time é o Estevão e o mais perigoso o Danielzinho, né? Agora o Estevão dá intermediário, um chute pra mim defensável por parte do Thiago e o Santa Cruz acaba tomando o gol.
3: É, vacilou, tomou 1-0, tá aberto o placar aqui na Arena de Pernambuco. Atenção, torcida brasileira. Olha o tempo. 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Estevão fez o gol, alô Marcelo.
8: Alô Alexandre, 21 minutos na capital goiana, no Onésio Brasileiro, Alvarenga. O Vila Nova já tem 3, 1 de André Luiz, 2 de Janderson. O Náutico não tem nada, Berg.
2: Resultado terrível para o Santa Cruz, que cai para a 10ª colocação com 15 pontos. Pelo Brasileirão da Série C, já tem jogo finalizado, Anápolis 2, Itabaiana 0.
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3: Aqui começou o antijogo. O goleiro viu que abriu o placar, tá caindo agora sozinho. O jogo tá parado aqui na arena. Diga lá, Marcelo. Essa
8: olha o Vinícius, um chute de canhota. Defesaça do goleiro Elton Leite. Ele corta da destra para a canhota. Chuta. Uma bomba defesa do goleiro do Vila Nova, Boris.
1: Tinha que dar o troco. Tinha que dar o troco o Náutico. O Náutico tem que acordar no jogo porque tá vexatório. O Náutico com Vinícius dentro da área fez uma grande jogada, bateu de esquerda. O Elton Leite foi lá em cima, colocou para escanteio cobrado.
8: Dodô na cobrança do esquinado, afasta Thiago Panussatti, a bola sobra no lado direito, arremesso manual para a equipe do Timbu. 22 da primeira etapa, 3-0, Vila Nova, Alexandre.
3: Olha o Santa Cruz no rebote, a bola na entrada da grande área, bate em cima da defesa, o chute do Vitinho. Explodiu na marcação, está jogando aqui na linha lateral do gramado. 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
12: Xande.
3: É o antijogo, né? Ó, mais um do Ipiranga caindo. Antes o goleiro, agora tem alguém ali da defesa caindo.
6: Isso não existe, só porque tá ganhando por 1-0, fez um gol numa falha do goleiro do Santa Cruz e agora começa esse cai-cai com 23, 24 minutos do primeiro tempo. É demais, Alexandre.
3: Agora tem um detalhe, viu? Na hora que o goleiro, o Gabriel, ele fez aqui o antijogo, o juizão, o Leonardo Lorenzetto, ele aplicou a regra, ou seja, ele deu escanteio pro Santa Cruz. Do goleiro, ele conseguiu contornar, mas essa de dois jogadores caindo ao mesmo tempo, aí é bronca.
13: É, o Renan Gorni tá sendo tirado, o jogo tá parado, o futebol é na Jornal.
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13: E tem muito jogo, viu, gente? 24 minutos da primeira etapa. Aqui tá 1-0 para o time do Ipiranga. Vai recolher a bola pela direita. Arremesso cobrado lá pela direita. Bola cobrada pelo Cleiton, colocando aqui na linha lateral da gramada. Vem bola para Estevão, homem do gol. Caiu, pediu uma falta, o árbitro marcou. É falta no Estevão, lado direito de ataque para o time do Ipiranga. Vai embora o time de Erechim para a cobrança. 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
13: Atenção, torcida brasileira. Olha o tempo. 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Santa Cruz e Ipiranga de Erechim. Santa Cruz está perdendo. Ipiranga tem um gol marcado pelo Estevão. Alô, Marcelo.
14: Alô, Alexandre, 24 minutos. Já vai o Rian Lima, vai para cima da marcação. Esse homem é um terror no lado direito da equipe do Vila Nova. Vai para cima, cercado por três, perde a posse de bola. 24 minutos e meio da primeira etapa. O Vila Nova tem três, dois de Janderson, um de André Luiz. O Náutico não tem nada, Berg.
2: Olha, Marcelo, pela Copa do Mundo mais cedo, Holanda 5, Suécia 1.
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13: Time tricolor da defesa para campo de ataque, ela vem colocada pela esquerda, vai embora para campo de ataque mais uma vez, bola acionada, Alex Juan manobrou, trabalhou o garotão, ele vem para encarar a marcação, pode colocar no pedaço de ataque, deu bola cruzada aqui na linha lateral do gramado, ela vem para Everaldo, balançou, trabalhou, pisou na bola com o Catenou, soltou a bola pelo meio, bola para Patrick Alain, olha o meia, Nato voltou pro time, Patrick Alain, volta de bola aqui pela direita, ela vem sobrando para Eurico, olhou para a grande área, Eurico passa a bola curtinha, vem para Ronald, olhou para Eurico de volta, vai soltar para ele, é para ele mesmo, devolve a bola do Ronald para Eurico, Eurico dominando, passando a bola pela direita agora para Pedro Favela, Favela vem para campo de ataque, invertendo, jogada pela direita para a esquerda, a bola cai no pedaço na defesa, a abertura de jogo, Alex Juan na esquerda, esticou-se todo e perdeu a bola, vai embora para a linha lateral, está marcado o arremesso, futebol é na Jornal.
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13: Movimenta a bola pela esquerda, um arremesso para o time tricolor. Vai para a cobrança, lado esquerdo de ataque, já cobrou a bola do Alex Juan, colocando para Everaldo, voltou para Alex Juan. Rola a bola curtinha aqui na lateral do gramado. Patrick Alain dominando no campo de ataque, ele fez o giro, solta a bola para a intermediária, recomeça o lance aqui no terceiro defesa. Edson Miranda colocando para William Alves, vai largar a bola pela direita agora para Eurico. Eurico é a primeira opção aqui no sistema de defesa. Põe a bola para o ataque. Vitinho apresentou-se, trabalhou para a Favela. Favela colocou para Patrick Alain, no peito, soltou a bola de volta aqui na direita, ela vem colocada para Eurico. Eurico manobrou, volta o jogo, vai colocar na grande área, deu a bola, voltou. Aqui para Patrick Alain, recomeça tudo pela sua defesa. 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
13: E um levantamento que parte da esquerda lá para a entrada na pequena área. Afasta, vem para conter o avanço. William Gomes coloca a bola de cabeça para a última linha. Amber o escanteio. É da direita para a esquerda. Vem para a cobrança agora para Patrick Alain fazer a batida. Capricha, garotão. Lá vem o Patrick Alain. Ele sabe cobrar. O cara da bola parada. Lá vem ele. Vai levantar essa bola para o interior de grande área. Pela cara está marcando aqui na arena. Zero para o time do Santa Cruz. Não tem o time do Ipiranga. Levantamento, Patrick Alain. Afasta no soco, Gabriel. Rebote da bola, sobrou aqui pela esquerda. Vai atirar para a grande área. Bola vem, Alex Lamba. Lembrou jogada para a linha lateral do gramado, tenta colocar o pedaço de ataque, Everaldo roubou a bola de volta, Alex Juan bate em cima da defesa, o levantamento fechadinho,
9: Alexandre.
13: Bola vem viajando, caindo aqui pela sua intermediária, recomeça o lance aqui, o time tricolor, aí é falta. Falta do Everaldo, chegou na carga, o árbitro já parou, marcou, é falta pro time do Ipiranga, falta de ataque do tricolor, já já eu vou com o Ralf, futebol é na Jornal.
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13: 28 da primeira etapa aqui, o Santa Cruz perde, placar de 1-0, gol marcado pelo Estevão do Ipiranga. Diga, Ralf.
9: É para o ouvinte acompanhar o que está acontecendo no jogo, porque o Náutico está perdido. O 25 do Náutico, é o Matheus Silva, agora numa jogada apavorada, ele tentou botar a bola para trás e entregou nos pés do Janderson. E o Janderson poderia fazer o quarto gol. Perdeu o quarto gol agora. Então o Hélio dos Anjos precisa mudar o time. Tem que botar gente que está no banco para equilibrar emocionalmente a defesa. A defesa do Náutico está entregando o ouro.
13: É, já havia um clima aí no Náutico, né? Agora a situação vai ficar pior, né? O Hélio e o Guilherme agora vão ser bastante contestados com esse placar de 3-0 só no primeiro tempo, hein, gente? E olha o Ipiranga, quer o segundo gol no primeiro tempo na grande área, na tentativa da finalização. Bola vai embora para fora. E forçou ali um pênalti, o árbitro vai dar amarelo, ó. Amarelo pro ataque do Ipiranga aí, viu, Alex?
16: É, dessa vez tentou argumentar, mas estava totalmente errado o jogador da equipe do Ipiranga. Só vou confirmar, acredito ter sido o Danielzinho.
13: O Borne, né?
16: Mas tentou simular, dessa vez o Leonardo Larizeta não quis saber não. Já levantou o cartão amarelo, deixa eu só confirmar para você. É o camisa número 9, Renan Corner.
13: É o Renan Gorni.
1: Mexeu, Alexandre.
13: Tomando, portanto, cartão amarelo aqui na arena. O amarelo assinalado pelo árbitro. Pois não, diga lá, Boris.
1: 14, Matheus Ribeiro, lateral direito. Sai o 25, o Matheus Silva. Saiu também o camisa número 19, Leonai, para a entrada do 16, atacante prata da casa, Luiz Cláudio.
13: Vixe, várias modificações aí, agoniado, estão agoniados, né? Hélio e Guilherme, olha o Patrick Alan, cobrou o escanteio, ela vem para as mãos do goleiro. Gabriel, bem posicionado, o Patrick tentou lá na bola enviesada para a grande área, na tentativa do gol olímpico, Gabriel posiciona-se para a defesa, já sai jogando para o time do Ipiranga. 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
13: Diga, Boris.
1: É, ele coloca o Matheus Ribeiro na lateral esquerda e avança um pouquinho o meio-campo, colocando, voltando ao 4-3-3, né?
13: 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Santa Cruz, 0, Ipiranga tem um, Estevão fez o gol, e no Oba, fala Marcelo.
14: Oi Alexandre, 30 minutos, meia hora de jogo no primeiro tempo, lançamento do Vitor Andrade, direto para as mãos do goleiro Elton Leite. 30 minutos da primeira etapa, Vila Nova tem 3, André Luiz e 2 de Janderson, 0 para o Náutico Berg.
2: Brasileirão da Série B no Presidente Vargas. 32 minutos, seu primeiro tempo, Ceará 0, Botafogo de São Paulo também 0.
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13: Sócrates da Silva, passamos dos 32 aqui do primeiro tempo, placar de Santa Cruz 0, Ipiranga tem 1, Sócrates.
6: É, e o Santa apresenta aqueles mesmos problemas, né, Alexandre? Domina o jogo, fica mais tempo com a posse de bola, joga no campo do adversário, mas a criatividade é muito baixa, né? A gente teve um lance perigoso com o Alex Juan, e as outras jogadas perigosas do Santa Cruz são as cobranças de escanteio por parte do Patrick Alan. Precisa mais mobilidade aí no meio de campo do Vitinho, do Patrick Alan, uma participação mais efetiva do Thiago Max, é meio que uma xerox dos últimos jogos do Santa, né? Aquelas peças que não têm agradado, elas continuam com dificuldade. É, o Ronald volta muito pra marcar, o Santa fica sem saída pelo lado direito, no lado esquerdo a gente tem dois jogadores, o Everaldo e o Alex Juan, que não vão à linha de fundo. O Santa precisa aprofundar os lados, buscar mais, abrir a defesa da equipe do Ipiranga. O Santa domina o jogo, tem posse de bola, mas não consegue furar a defesa do adversário, Alexandre.
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13: Levantamento de bola para a grande área, vem Ronald, protegeu, trabalhou, ludibriado, afasta, tira dali, Ramos.
3: dos pés do Ronald.
8: Olha agora, o Vitor Andrade. Bola pro Dodô, ele se joga. Ficou pedindo pênalti, não houve nada aí, né, Boris?
1: É, foi forçação de barra do Dodô, né?
8: 32 olha, minutos, o Ralf.
9: Oi, Ralf. Desculpe, mas olha, só para informar. O Luiz Cláudio, aquele garoto que é centroavante, mas que ele não queria escalar porque é novinho, ele acabou botando no time para poder ter um homem de referência. Luiz Cláudio é o centroavante e Matheus Ribeiro foi para defesa no lugar de Matheus Silva, que estava entregando ouro apavorado.
8: 33 minutos da primeira etapa, 3 a 0, Vila Nova sobe mais um amarelinho, agora para o Panussati, é isso, né, Boris?
1: Thiago. Exato, Panussati tomou o cartão amarelo, camisa número 3, capitão do Vila.
8: 3 a 0, Vila Nova, Alexandre.
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3: 34 minutos decorridos, esse é o primeiro tempo aqui na arena, placar do jogo, a galera tá vaiando o goleiro aí, o goleiro Thiago Coelho tá sendo vaiado, tomando aquela sonora vaia da torcida, entendeu que houve uma falha que poderia ser uma bola defensável. 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
3: 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É a Série C, 11ª rodada, Santa Cruz do Zero, Ipiranga de Erechim, tem um gol marcado pelo Estevão. Alô, Marcelo.
8: Alô, Alexandre, 34 minutos da primeira etapa no Onésio Brasileiro Alvarenga, 3 para o Vila Nova, André Luiz e 2 de Janderson, 0 para o Náutico Berg.
2: No estádio Lindolfo Monteiro, em Teresina, Campeonato Brasileiro da Série D, jogo finalizado, Fluminense do Piauí, 0, América de Natal 3.
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3: Valendo bola pra você na Jornal, a maior audiência do Rádio Esportivo do Brasil. Agora o time do Ipiranga aqui pela esquerda, na vinha dominada na linha lateral do gramado. O Arthur já parou, marcou uma falta. Danielzinho vinha partir para o campo de ataque. É falta pela direita para o time tricolor. Vem para a cobrança. Eurico cobra a bola curtinha pelo setor de intermediária. Vem para a favela. Favela rola a bola pela esquerda. Vem colocada para Patrick Alain. Vai embora para o campo de ataque. Ele vem acelerando aqui na ponta esquerda. Solta a bola para Alex Juan. Alex Juan recepcionou, trabalhou o garotão. Olhou para a grande área para quem tocar. Tentativa do levantamento de bola para o interior de grande área. Voltou para Patrick Alain. Rola a bola de volta aqui na sua defesa. William Alves volta o jogo. Deu para Eurico aqui. Colocar na grande área. Não é proibido, não. Pode soltar no pedaço de ataque. Volta o jogo. Eurico manda para jogada para o William. Volta o jogo aqui para Edson Miranda no setor da intermediária. 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
8: Bate e rebate na área do Vila, bola no fundo da rede, é gol do Náutico, Dodô!

0: Timbu! Gol! Aos 36 minutos, reage o Náutico no jogo. Uma jogada que vem da esquerda, da direita, o bate e rebate na zaga. O zagueiro afasta, ele vem entrando com cheiro de artilheiro dentro da pequena área. Coloca pro fundo das redes. Gol! O momento esplêndido do futebol. Vem à tona a essência da paixão do torcedor do Náutico. Vermelho de luta, branco de paz. Quem olha não esquece jamais. Dodô é o cara da vez, Boris.
1: É assim que se faz, Dodô. Tem que acordar. Tem que acordar. Uma jogada pela direita. Vinícius bateu no ponto de ebulição. O camisa número 20, Nathan Camargo, errou no carrinho. E Dodô chegou colocando para o fundo da rede. Náutico diminui. 3 para o Vila, 1 para o Náutico.
2: Esse é o gol de número 309 da Série B, o 19º do Náutico, o 5º do Dodô.
3: É pra não ficar tão feio na primeira etapa, diminuição aí no jogo do Náutico contra o time do Vila Nova. 38 aqui na arena, na reta final do primeiro tempo. Santa Cruz do zero, Ipiranga tá vencendo pela cara de 1-0, marcado pelo Estevão. 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
3: O jogo tá parado aqui, rolando a bola, é Marcelo!
0: 37 minutos, o jogo também tá parado, Ralf de Carvalho. O Náutico reage, tem jogo, Ralf.
5: É, a gente percebeu que a responsabilidade caiu sobre os mais experientes. O Vinícius tá jogando tudo, tá no limite. Dodô, lá na frente a gente tá vendo o esforço para diminuir esse placar que já foi devastador com 7 minutos de primeiro tempo. Agora, o gol de Dodô foi um gol bonito, o cruzamento foi de Vinícius. E antes de Dodô, o Vitor Andrade quase que consegue também fazer o gol. O Náutico está lutando. A pressão é grande, porque o time se abalou psicologicamente, mas a gente está vendo reação agora da equipe do Hélio dos Anjos.
0: 38 da primeira etapa, 3-1 para o Vila, o placar, Alexandre.
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3: O time do Ipiranga, lá da esquerda no campo de ataque, vem manobra jogada pela lateral do gramado. Dudu solta a bola curtinha aqui no setor de intermediária, rola a bola pra sua defesa, abre o lance mais atrás, bola dominada, ela vem pro pedaço de ataque, recupera a posse da bola mais atrás para Ramon, largando a bola pela direita, vem curtinha aqui no setor de intermediária. Ramon soltando a bola pra Dionísio, largando a bola pra Ramon, de volta, largando pra ponta esquerda, ela vem colocada no pedaço de ataque, largou aqui na entrada da grande área, vem pro jogo, passou pra grande área, bola de graça, vai pra meta do goleiro Thiago Coelho. Tá sendo muito, para não dizer o contrário, né, ovacionado pela torcida. Não, não é assim. Ele está sendo vaiado pela torcida aqui na arena. E o placar está marcando o Santa Cruz do zero. Ipiranga tem um. E vem o tricolor. Foi desarmado. Ela voltou agora para Renan Gorni. Dominou Gorni. Vai embora para o campo de ataque. Largando pela direita. Ela vem no pedaço na linha lateral de entrada da grande área. Manobrou, trabalhou, deu uma tapinha. Rolou aqui pela direita. Marcelinho passou. A bola voltou. Vem na lateral do gramado. Agora para Renan. Dominando Ramon, melhor dizendo. Ramon solta a bola da direita para a esquerda. Ela vem para Dudu. Dudu está aqui na linha lateral. Olhou para a grande área para quem toca. Essa bola vai pintar o levantamento da bola para o interior de grande área. Dudu prendeu, trabalhou, pisou na bola com o Catenor, solta para o meio, arranca a jogada mais atrás, rolando por dentro, vem para Dionísio. Dionísio entregou pela direita para Cleiton, lá na linha lateral do gramado, tentou descolar o passe do campo de ataque, não deu, ele volta o jogo. Ramon dominando pelo pedaço de ataque, largando aqui na esquerda da grande área, vem para a manobra, solta a bola de volta agora no campo de ataque, bola sobrando. Danielzinho vai atirar para a grande área, tentou toque, voltou, voltou para Ramon. Ramon dominou para Danielzinho. Danielzinho olhou para a grande área para quem tocar, tentou o levantamento, passou para Estevão. Lindo passe para o Danielzinho na grande área. Afasta, fecha a porta, tira dali Eurico. Tá ainda marcado, hein? Bola pressionada lá na lateral da gramada. Ele afasta aqui para arremesso pro time do Ipiranga. 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
3: 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Olha o tempo. 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Campeonato Brasileiro, Série C, Santa Cruz 0, Ipiranga tem 1, Estevão. Alô, Marcelo.
6: Alô, Alexandre. 41 minutos da primeira etapa no Onésio Brasileiro, Alvarenga, em Goiânia. O placar demonstrando 3 para a equipe do Vila Nova, 2 de Janderson, 1 de André Luiz, 1 para o Náutico, gol de Dodô. Vitor Andrade avança, aí se atrapalharam. Ele e o Dodô recupera a posse de bola, o Vila. 3-1, Vila Nova é o placar do jogo. 41 da primeira etapa, Berg.
2: Muito bem, Marcelo. Pelo grupo D da Copa do Mundo, jogo finalizado. Paraguai 1, Turquia 0.
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3: Escanteio pro time do Ipiranga. Vai colocar essa bola para a grande área. Tá lá no levantamento de bola, viajando.
8: Olha o Vila no campo de ataque, bateu no travessão. Voltou, perna canhota. É gol do Vila Nova. Rian Lima.

0: gols da primeira etapa. Mais uma vez, liberdade total dentro da grande área pelo setor esquerdo. Sai o chute, a bola bate no travessão. Rian Lima tem nada a ver com isso, empurra tranquilamente para o fundo das redes. 1, 2, 3, 4, Vila Nova. 1 para o Náutico no primeiro tempo de jogo, Boris.
1: É um banho de água fria, né? Porque a defesa do Náutico marca em linha. O Janderson, ele penetra como quis e bate. O Muriel, sabe aquele bumbum para trás, mão para frente, espalma no travessão. E a bola sobra pro Rian. Aí, meu amigo, ele colocou pro fundo da rede. Um verdadeiro balde de gelo na cabeça dos jogadores do Náutico.
2: E este foi o gol de número 310 da Série B, o 22º do Vila Nova, o 4º do Rian.
3: É, faz um gol e toma mais um aí, fica difícil, hein? 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
3: O jogo tá parado aqui na arena, o tempo fechou aí. Jogadores do Ipiranga vão pra cima do árbitro do Santa Cruz contestar. Tem jogador do Ipiranga caído, o jogo tá parado. Rapidinho, vale!
5: Olha, agora eu vou dizer uma coisa pra você, viu, Xande? Eu, pra mim, a primeira impressão que eu tive é que nessa falta do Alex Juan poderia ter sido um cartão vermelho. Essa foi justamente a reclamação dos jogadores da equipe do Ipiranga. O Cleiton foi atingido pelo Alex Juan, mas o juizão só deu o cartão amarelo. Realmente houve uma reclamação muito efusiva dos jogadores lá do Erechim, só que ficou realmente no amarelo. Escapou, hein?
3: É, foi uma
6: cacetada. Ele recolheu. Ele recolheu a pena, Alexandre. Realmente, se pega com a chuteira, é lance para vermelho, mas não tinha dúvida alguma. Ele foi na dividida, o Alex Juan, ele foi com a perna estendida. Quando ele percebeu que não alcançaria a bola e tocaria o jogador, né, da equipe adversária, ele recolhe. E realmente o choque acontece. Agora acontece do joelho com o tórax do jogador da equipe do Ipiranga. Se fosse com a chuteira, vermelho direto, sem discussão. Ele recolheu, ele tentou não atingir o jogador do time adversário.
3: É o tipo da jogada atabalhoada, né? O cara entrar desse jeito aí, que loucura, hein? O jogo tá parado aqui na arena. 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
3: 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Campeonato Brasileiro Série C, Santa Cruz 0, Ipiranga tem 1, Estevão, alô Marcelo.
0: Alô Alexandre, até agora vexame Timbu, no Onésio Brasileiro Alvarenga, são 45 minutos da primeira etapa, 4 para o Vila, 2 de Janderson, 1 de André Luiz, 1 de Rian Lima, 1 para o Náutico, gol de Dodô, 4-1 é o placar, Berg.
2: Olha, Marcelo, amanhã tem a estreia de 2 pernambucanos no Brasileirão da Série D, na segunda fase, 3 horas da tarde, Central e Ferroviário no Lacerdão, 4 da tarde, Maguari e Piauí na Arena de Pernambuco. 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
3: 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Escanteio para o time do Ipiranga, vai colocar essa bola para o pedaço de grande área, vem para a batida, já vence o placar de 1-0 marcado pelo Estevão. Levantamento da bola, vai pintar o interior de grande área, vem autorizada para a cobrança, cobra curtinho, deu aqui na lateral da gramada, ela vem soltou agora para Dudu, mandou para o trabalho, deu para a bola pela esquerda para Ramon, Ramon dominando no campo de ataque, largando pela ponta direita, ela vem viajando, Cleiton está acionado aqui na linha lateral de entrada da grande área, chamou para a linha de fundo, tentou o levantamento, campo acabou para ele, acaba o campo para ele, bola vai embora para fora, é tiro de meta, futebol é na Jornal.
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3: Finalzinho do primeiro tempo aqui na arena, placar de 1-0 para o time do Ipiranga, Santa Cruz do 0, Ipiranga tem 1, já cobrou o tiro de meta, viajando para o campo de ataque, ela viajou, vinha agora para Everaldo, Everaldo tentou tocar a bola, foi empurrado aqui na marcação, foi o Thiago Marques, né, tentou dominar essa bola, empurrado lá, a bola ficou no meio do caminho, rebote de bola caindo aqui na linha lateral, está marcado arremesso, agora pertencendo ao time do Ipiranga, vem para a cobrança,
6: Xande. Já
3: para a batida, a lateralita do campo de ataque para a cobrança, o placar está marcando aqui na arena, 0 para o time do Santa Cruz, Ipiranga tem 1 marcado pelo Estevão, diga lá, informação na Jornal.
5: Só para confirmar que esse cartão do Alex Juan foi o terceiro e está fora do próximo jogo do Santa.
3: Ixi, e vem levantamento, caindo no Estevão aqui na lateral de entrada da grande área, fez a pressão, trabalhou o time do Ipiranga, vai para a linha de fundo, tentativa de chamar essa bola para a grande área, o Gorlin está passando, pedindo no campo de ataque, enfiado, afasta, safa-se o time tricolor, lá na lateral do gramado, é botando a bola, se oferece aqui pela esquerda, ela vem colocando agora para Everaldo, para sair do jogo, para o time do Santa Cruz, levantamento no campo de ataque, viajava aqui passando por todo mundo, sobrou para o goleiro, abandonou a grande área, sai jogando com os pés, o goleiro Gabriel, e deu certo, colocou na esquerda, ela vem na linha lateral do gramado, agora pro rebote, agora caindo pros pés do Danielzinho, Danielzinho amorteceu, trabalhou, olhou pra grande área, pra quem tocar, vai atirar de longe, testou, chamou pra direita, uma pancadaça pro alto, pra fora, tiro de meta, Santa Cruz 0 e Ipiranga tem 1, Estevão, diga aí no finalzinho do primeiro tempo também, Marcelo.
0: 47 minutos e meio, Náutico no campo de ataque, teve vem o Dodô. Oi, mais 5, né, Boris?
1: É.
0: Olha o Náutico viajando pelo lado direito, agora aparece Reginaldo, 47 minutos e meio, toca a bola no meio campo, o Náutico vai tentando sair, vai tentando diminuir o placar ainda nessa primeira etapa, agora com o Enderson ele vai avançando, abre espaço para o lado direito, toca novamente, vai funcionando pela extrema, aparece Betão, Betão abre o jogo para Reginaldo, faz o cruzamento, a bola toca no jogador do Vila, acaba sobrando novamente para o Timbu, vai rodando o jogo, 48 minutos da primeira etapa, agora com o Igor Fernandes, ele vai para cima da marcação, prefere o toque do lado esquerdo, quem aparece agora é Vitor Andrade no X1 com o jogador Natan Camargo da equipe do Vila, ele tropeça na bola, vai levando de um lado para o outro, da esquerda para a direita, vai girando o jogo agora com o Reginaldo, pelo lado direito de ataque, tenta o drible, puxa para a canhota, vai
3: acabou.
0: Fazer o lançamento, Alexandre.
3: Termina o primeiro tempo na Arena de Pernambuco, jogadores do tricolor vão para cima do árbitro, Santa Cruz 0, Ipiranga 1, Estevão fez o gol 10 do time do Ipiranga, olhando a bola,
0: olha o Luiz Cláudio, chute! Tempo. A defesaça do goleiro do Vila. Desculpa, Xande, foi na pequena área. A defesaça do Elton Leite, Boris.
1: E foi o Vinícius. Vinícius que bateu, ele bateu e quase que em cima do Elton Leite. Ele estava muito bem colocado, fez a defesa. Agora, veja só, o ataque do Náutico jogando até, de certa forma, bem. E a defesa horrorosa.
0: Alexandre Costa volta daqui a pouquinho para o segundo tempo. Aí 1-0 Ipiranga, né, Xande? Daqui a pouquinho, Alexandre, agora 49 minutos da primeira etapa. Vai com Vinícius, vai para cima da marcação na entrada da grande área. Perto da canhota, na bola, por cima da meta do goleiro Elton Leite. Mais um lance agora que poderia resultar em gol da equipe do Timbu, hein, Boris?
1: Foi uma bola perigosa, mais uma bola perigosa do Náutico. Agora, o placar não é fácil. O Vinícius está fazendo o que pode para tentar diminuir.
0: 49 minutos e meio da primeira etapa. Vai para o tiro de retorno o goleiro Elton Leite da equipe do Vila Nova. Vila Nova vai goleando o Náutico no primeiro tempo por 4-1. Finalzinho de jogo da primeira etapa. Ele repõe a bola em jogo. A bola cruza a linha que divide o meio para a disputa. Agora André Luiz tocou de cabeça. Fica a bola com o Matheus Ribeiro. Posse de bola da equipe do Timbu. Ele acaba recuando. Vem agora com o Igor Fernandes. Igor Fernandes gira o jogo com o Luiz Felipe. Deste para o lado direito. Vem com o Betão. Náutico sendo goleado pela equipe do Vila. Ergue o braço direito. Anderson Daronco. Aponta para o meio. Final de jogo na primeira etapa no Onésio Brasileiro Avarenga. 4 para o Vila Nova, 2 gols do Janderson, 1 do André Luiz, 1 do Rian Lima. O Náutico descontou com Dodô. Leonardo Boris, destaques ao intervalo desta primeira etapa, o Boris.
1: É claro que os jogadores do Náutico estão saindo rapidamente para o vestiário. O time do Vila Nova aplaudido pela sua torcida, ainda tem até uma boa parte de torcedores do Náutico também. O técnico Hélio está na borda do gramado, tem ainda no banco Gaston, Arnaldo, Auremir, Felipe Cardoso, Wanderson, Samuel, Gustavo Henrique, Léo Jansen, Juninho e Felipe Saraiva. Só lembrar que ele substituiu 2 jogadores. Ele colocou o Matheus Ribeiro para a lateral esquerda. Ele tirou o jogador camisa número 25, Matheus Silva. E o Luiz Cláudio, o atacante prata da casa 16, ele colocou no lugar do Leonai. Com isso, Matheus Ribeiro veio para a lateral esquerda. Igor Fernandes foi para a quarta zaga. E Luiz Cláudio comandando o ataque. Fim de papo, campo de jogo, primeiro tempo, 4 para o Vila Nova.

0: Um para o Náutico, de volta aquele que todo mundo gosta.
1: Tá certo, Leonardo Borges. Daqui a pouquinho, comentários de Ralf de Carvalho, também Sócrates da Silva, que acompanha a derrota parcial do Santa Cruz para o Ipiranga de Erechim. Mas vamos agora para a sala nacional e internacional com o Scratch de Ouro. Vem aí o esperto do Agreste.
2: Berg Santos.
3: Beleza, grande Marcelo Araújo, 7 horas e 53 minutos. Boa noite para você que está acompanhando o Scratch de Ouro da Rádio Jornal. A noite não está tão boa para os torcedores de Santa Cruz e do Náutico. A gente espera um segundo tempo melhor para os pernambucanos que estão atuando pela Série B e pela Série C. Antes da gente chamar os comentaristas, né, as análises de primeiro tempo, eu vou acionar a reportagem da Rádio Jornal. Arraial da TV Jornal está chegando agora, minha amiga Diandra Monteiro. Alô, Diandra!

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1: Arraial da TV Jornal aqui no Parque da Macaxeira e neste sábado irá a Caldeira, trazendo alegria, animação, tudo de bom para o público que veio aproveitar. Irá, que prazer conversar com você, e não é a primeira vez que você participa do Arraial, né?
2: Não é a primeira vez, não, enfim, mas é sempre uma oportunidade que me deixa muito feliz, muito honrada estar fazendo esse Arraial aqui com vocês da TV Jornal. É muito importante, porque é um evento que ele é feito com muito zelo, com muito cuidado, sabe, com muito compromisso com as atrações, com o público, com o local, com a estrutura, né? Então, pra gente é algo também muito especial.
1: E o São João tem esse toque especial, afetivo, né? De reunir as famílias, de ver que a nossa tradição é tão viva e tão presente na vida de todo mundo.
2: Exatamente. Então, quando a gente prepara o repertório de São João, a gente já tem, é automático, né? Esse cuidado, essa coisa de saber o que é que vai ser cantado, o que é que tem muito tempo que não canta, o que é que a gente precisa de trazer de novo pro dia a dia, né? Porque eu acho que o São João é uma oportunidade muito, muito importante mesmo de retomarmos algumas coisas das nossas tradições, de preservar, de conservar. Então, isso é o quê? Isso são as comidas típicas, isso são as vestes, são o repertório das músicas, as fogueiras, né? Então, acho que essa oportunidade que o Arraiá da TV Jornal traz é muito importante também para esse resgate e preservação da nossa cultura, das nossas histórias de fato.
1: Como é que você se sente vendo diferentes gerações aproveitando? Porque a gente percebe que são famílias inteiras reunidas, crianças, todo mundo curtindo, aproveitando, sentindo de fato a música e a tradição.
2: Eu acho que isso é uma das coisas que mais me encantam na temporada de São João. Que é esse termo que você já usou, né? Essa coisa afetiva, familiar. Então, eles vêm para brincar, mas assim, vêm sem desarmados, só vem para ser feliz, só vem para brincadeira mesmo. Então eu acho isso muito bacana. E eu sempre comento com a minha equipe, a gente trabalha muito, muito, desde o dia inteiro. Mas eu acho que a hora que a gente chega ali também é a nossa hora de nos divertirmos, né? Então eu acho que passar essa alegria pro povo que vem, né, com esse carinho, com essa atenção, com essa expectativa também de alegria. É importante, nós vamos fazer isso já.
1: Irá, muito obrigada, viu? Obrigada. Um ótimo show, um ótimo São João para você.
2: Obrigada, para vocês também. Tudo de bom. Arraiá da TV Jornal, que bom estar com vocês. Obrigada.

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1: Berger Santos. Alô Brasil, 7 horas e 57 minutos, estamos acompanhando com o Escrete de Ouro da Rádio Jornal, Santa Cruz 0, Ipiranga de Erechim 1, Vila Nova 4, Náutico 1. Vamos fazer o seguinte, dividir os comentários, né, as análises, a gente tem pouco tempo por conta justamente da volta dos atletas para o segundo tempo. Primeiro, Santa Cruz e Ipiranga, o Internacional Sócrates da Silva trazendo uma análise com relação a este resultado. Santa Cruz está perdendo em casa, está perdendo na arena. O Internacional está chegando com a análise.
2: Sócrates da Silva. Muito bem, Berger, eu vou tentar aproveitar aqui os 3 minutos e meio, né? Porque estamos com 8 minutos de

0: se abaixa e tenta fazer, tenta diminuir o espaço para o chute do Estevão. Mas a bola passa, para mim pareceu até o William Alves na jogada, né? Ele tenta diminuir o espaço para o chute, dificultar a busca do ângulo pelo jogador da equipe do Ipiranga. E a bola era defensável, sim, né? Tanto o Alex, na descrição do gol, falou sobre isso, quanto logo na sequência que eu entrei, disse, olha, era defensável, a bola foi em cima do goleiro do Santa Cruz, e por isso a insatisfação do torcedor do Santa com o Thiago Coelho durante todo o restante do jogo. Esse gol surgiu aos 20 minutos. Até aí, até os 20, o Ipiranga, aliás, durante praticamente todo o primeiro tempo, o Ipiranga não subiu com tanta pressão. O Ipiranga não encurralou o Santa. O Ipiranga aproveitou algumas oportunidades ofertadas pela defensiva do Santa Cruz. Inclusive, nesse lance do gol do Estevão, é a questão do Santa estar com um volante a menos no jogo de hoje. Por mais ocupação de espaço que tenha o Patrick, que tenha o Vitinho, o Ronald voltando, o Everaldo voltando, ficando só o Thiago Max na frente, por mais ocupação de espaço que exista, sempre há esse distanciamento da marca. E foi num lance como esse que o Estevão acabou chutando de fora da área. Não foi por falta de aviso, porque até cheguei a citar, foi o jogador melhor, pelo menos em termos de projeção da equipe do Ipiranga, melhor cotado para ser o destaque da equipe nesse campeonato nacional. Em relação à falta do Alex Ruan, né, a falta que originou o cartão amarelo para ele, que os jogadores do Ipiranga cobraram a expulsão. Eu mantenho a mesma opinião. Se ele toca com a chuteira, ele foi imprudente, né, ele foi disputar a jogada de forma atabalhoada, de todo jeito, foi imprudente sim, mas ele recolhe a perna. Ele não deixa a perna esticada para que a chuteira pegasse no atleta do adversário. Ele recolhe a perna, só que ele não tem como guardar a perna, feito um caramujo entra dentro da sua concha, ou como uma tartaruga coloca o pescoço para dentro do casco. A perna fica ali. Ele recolhe a perna e por isso toca com o joelho no atleta da equipe do Ipiranga. Para mim, cartão amarelo bem aplicado. No lance do Estevão com o Edson Miranda, o zagueiro do Santa Cruz, onde houve um corte na face do jogador do Santa, o Estevão fez uma jogada de forma não intencional. Ele, inclusive, salta um atleta do Santa Cruz e aí, no salto, a perna dele, a chuteira dele, acaba tocando no rosto da equipe, do atleta da equipe adversária. Santa tende e pode melhorar. O problema é que o Santa repete os erros dos jogos anteriores. O Santa tem a mesma dificuldade de ataque pelo lado direito, de concatenar ataques pelo lado direito, né? Porque tem apenas o Ronald jogando por ali, o Eurico fica muito distante, não sobe como um lateral, né? E olha que o Dudu tá sem ritmo de jogo, em algumas oportunidades deu muito espaço para o time do Santa. Pode melhorar o Santa? Deve, e tem condição de ter um melhor resultado. Eu não sei se posso dizer o mesmo, meu amigo Ralf de Carvalho, em relação ao Náutico, porque a distância de gols na arena é bem diferente da distância de gols no Oba, não é isso, Ralf?
1: É verdade. Aqui a situação ficou realmente difícil para reverter, porque terminou com o placar de 4-1. O Náutico, quando o jogo estava 3-0, conseguiu fazer um gol, animou, porque poderia vir o segundo, mas aí aconteceu o quarto gol, o gol de Rian, e completou o primeiro tempo com 4 para a equipe do Vila e 1 para o Náutico. Agora, gente, tudo começa com a escalação. Por exemplo, Hélio dos Anjos tinha dificuldade no ataque, não tinha dificuldade na defesa, ao contrário, tinha jogador à disposição. Ele preferiu começar com o Matheus Silva. Quem vinha jogando era o Wanderson, mas o Matheus Silva era o titular. Ele devolveu o Matheus a titularidade. Matheus, uma das peças profundamente negativas do jogo de hoje. Então, a formação da defesa do Náutico era a de sempre, ou seja, a defesa titular. Aí, no meio-campo, o Náutico resolveu um problema numérico de ataque. Sem centroavante, porque não tem o Derek nem Paulo Sérgio, o Náutico entrou com 2 pontas, com Vitor Andrade e com Vinícius. E aí colocou mais um homem no meio campo para ficar num 4-4-2. Ele escalou o meio campo com Leonay, com Luiz Felipe, o Enderson e Dodô. Dodô chegando como centroavante entre os dois pontas, porque não precisava 4 homens estacionados no meio de campo quando o Náutico tivesse com a posse de bola. Então, Dodô se desprendia e aí fazia um 4-3-3.

0: 3-5-2-3, Dodô aparecia como um centroavante. Isto estava esquematizado, mas mal a bola rolou, as falhas começaram. O gol, o primeiro gol foi aos 3 minutos, com 17 minutos estava 3-0. O primeiro gol foi aos 3, o segundo gol foi aos 7 minutos. Agora, os gols foram feitos de forma ridícula para a defesa do Náutico. A primeira jogada foi uma bola que Igor Luiz, o lateral esquerdo da equipe do Vila Nova, acionou ponta. Ela veio da defesa e foi na ponta esquerda para o Janderson. O Janderson recebeu essa bola um pouco nas costas de Reginaldo, porque a bola passou. Aí o Janderson foi atrás, pegou a bola, o Reginaldo se apresentou para fazer o combate, aí o Janderson puxou a bola para dentro. Ele estava na ponta esquerda, puxou a bola do pé esquerdo para o pé direito, ou seja, saiu da frente do Reginaldo. E dali de onde ele estava...
1: Ralf,
0: diga aí.
1: É que vai começar aqui o segundo tempo na arena, e o Santa tem duas alterações aí, né, Wallace?
2: Exatamente, viu, Xander? Você pode riscar aí o camisa número 20, Patrick Alain, e entra o 19, Renato. Renato no lugar do Patrick Alain. Quem também saiu, bastante questionado e vaiado pela torcida, foi o camisa 23, Thiago Marques. Thiago Marques saiu, entrando o 28, Heron.
1: E já está rolando a bola na etapa complementar, torcida do Brasil.

0: 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Olha o tricolor, vem pela direita da grande área, bola atacada aqui na linha de fundo, foi embora, perdeu a jogada de ataque lá na ponta direita, na entrada da grande área, perdeu uma jogada que seria a primeira de ataque no segundo tempo. Início da etapa complementar, daqui a pouquinho tem o segundo tempo do Náutico, hein? Náutico tá tomando 4-1 do time do Vila Nova. No Oba, Marcelo Araújo, Ralf de Carvalho, Leonardo Borges acompanhando tudo pra você com o nosso Berg Santos do Plantão do Brasil. 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E vem o time do Ipiranga, da defesa para campo de ataque, ela vem colocada para o time do Santa Cruz, melhor dizendo. Bola dominada aqui pela intermediária, passe na esquerda, fez ali o Edson Miranda, que voltou com uma proteção na cabeça. Lançamento de bola aqui na entrada da grande área, vem para o time tricolor, Renato rolou na ponta direita, vem colocada a bola agora para a tentativa de chegada na grande área, manobrou, trabalhou o Ronald, colocou na ponta esquerda, boa bola, Everaldo balançou para bater, tentou bater, marcado, tá fechada a porta para cima dele, é falta! Foi parado no pedaço de ataque, o Everaldo recebeu um empurrão. Falta, tava na frente do Arthur aí, viu, o Wallace?
1: Isso, também bem na minha frente. O Marcelinho, né, estava levando o drible do Everaldo. Ele fez uma falta boba, mas uma falta boa para a equipe do Santa. Uma falta que está ali, é o quê? É 3 metros no máximo da grande área. Representa perigo, com certeza, para a meta do goleiro Gabriel. Vem chumbo grosso.
0: Ele tirou o Patrick Allan, que é um cara especialista aí na bola parada. Isso. Vamos ver quem pega agora. Vamos ver quem
2: era
0: pega essa falta agora.
2: Né? Oi? Era a oportunidade, não era Xande, pro Patrick, mas enfim, né? É não, também não rendeu muito no primeiro tempo, assim como o Thiago Max, que a saída é mais do que justificada, né? Praticamente não tocou na bola no primeiro tempo.
0: Tem 2 aí nas proximidades da bola. É o Alex Juan e também o Everaldo. Vamos ver quem pega. Autorizado para a cobrança agora de uma falta, lado esquerdo, puxando aqui um pouco mais para o meio da entrada da grande área. Começou. Everaldo partiu, perna direita para o alto, para fora. Mas pegou muito embaixo da bola. Horrível a cobrança da falta. 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
0: Daqui a pouquinho, o segundo tempo do Onésio Brasileiro, Alvarenga começou, nosso Marcelão chamou, tá rolando a bola aí, Marcelo!
4: É isso, Alexandre, primeiros instantes da segunda etapa e o Náutico mexe em Boris.
5: Arnaldo, camisa número 2, saiu Reginaldo com a 93.
4: Segundo tempo de jogo, Vila Nova 4, Náutico 1, Alexandre.
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0: E vem o time do Ipiranga aqui pela direita da grande área. Vem para conter o avanço. Edson Miranda dá uma cacetada na bola de carrinho aqui, largando para a linha lateral. Está marcado arremesso pela direita do campo de ataque. Vem para a cobrança para o time amarelo e branco. De Erechim fazer a batida. Vem para a manobra de bola para o interior de grande área. Cleiton já passou para Estevão. Tentou a manobra aqui no lado direito. Foi derrubado. Pediu a falta, não aconteceu. Rebota a bola aqui pela esquerda. Ela volta agora a bola para Everaldo. Everaldo dominou, trabalhou. Vai na saída de jogo, largando a bola pelo meio. Vem para fechar a porta. Ramon no meio do caminho. Arthur pega uma falta. E tá tomando o cartão amarelo. Aí o jogador do Ipiranga. Não deu pra ver aqui a distância.
1: Marcelinho.
0: É o Marcelinho?
1: Isso, 80.
0: Então, amarelo pra ele. 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
0: O Vitinho no pedaço de ataque para o time tricolor, pisou na bola com o Caterô, pode soltar, tá lá mais à frente, aí volta tudo. Opção foi retroceder a bola na linha lateral. O William largando a bola para o Eurico, colocando a bola no pedaço de ataque, ela vem aqui na linha lateral da entrada da grande área. Ronald fez o trabalho, movimento aqui na ponta direita, ele vai tentar escapar a marcação, foi puxando, é falta! Falta para o time tricolor pela direita em cima do habilidoso Ronald. 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
0: 5 minutos cravados, este é o segundo tempo aqui na arena. Quem sabe na bola parada o tricolor pode chegar. Vem pra cobrança. Ali tem novamente na bola. Agora é o lateral, Alex Juan. Vai colocar na grande área, deixou a bola, hein? Deixou pela direita. Vem pra manobra de bola pro interior de grande área. Levantamento da bola pra boca do gol. Viajou, pedaço de ataque, ela passa. Já tá marcada a falta, não. Tá seguindo. Bola passou por toda a extensão na grande área, foi desviada. Tá marcado o arremesso. Lado esquerdo no campo de ataque, vem pra cobrança para o time tricolor fazer a batida. Ali está o Everaldo, vai deixar pro homem de ofício, o lateral Alex Juan. Já cobrou Everaldo para Alex Juan, colocando a bola curtinha. Ela vem pra Edson Miranda, vai levantar na grande área. Suspendeu no ataque, ela vai direto pra meta do goleiro Gabriel. Agarra, desfaz a trama. 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
0: Olha o Ipiranga atacando, Edson Miranda soltou uma bola maluca lá atrás, afasta com os pés o goleiro Thiago Coelho. Sentiu fogo na roupa, né? O Gorni tava doido para tocar nessa bola, deu uma cacetada na bola pro alto, aqui pra linha lateral. 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Etapa complementar na Arena de Pernambuco. É a Série C do Campeonato Brasileiro, 11ª rodada. O Santa Cruz não tem nada, o Ipiranga tem um, marcado pelo Estevão. Alô, Marcelo.
4: Alô, Alexandre. 4 minutos da segunda etapa no Onésio Brasileiro Alvarenga. O Vila Nova tem 4. 2 de Janderson, 1 André Luiz, 1 de Rian Lima. O Timbu tem 1 gol de Dodô Berg.
6: Olha, Marcelo, pelo Campeonato Brasileiro da Série B, 6 minutos. Segundo tempo no Presidente Vargas, Ceará 0, Botafogo de São Paulo também 0.
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0: Alexandre Costa. Abriu o tricolor de escola, passa aqui na esquerda, Edson Miranda colocando na linha lateral de entrada da grande área, viajou, caindo nos pés do Everaldo. Everaldo balançou, trabalhou, tenta passar na marcação, solta a bola pelo meio, tentativa de chegada no interior de grande área. Vitinho tocou na bola, mas não dominou por completo e perdeu. Recupera a posse de bola pela direita, o time do Ipiranga sai dele, jogo da defesa para campo de ataque, ela vem pressionada, sai na lateral do gramado. Ali o Marcelinho, pressionou, trabalhou, solta a bola para Estevão pelo meio, vai arrancar, fez o passe no campo de ataque, viajando, a bola passa no vazio, vai embora para a meta. Antes de chegada no goleiro, antes da chegada no Thiago Coelho, afasta Eurico, só jogando pela sua intermediária, já colocou no pedaço de ataque, ela vem colocada para Ronald, escapou da marcação, vai rolar essa bola para a grande área, colocou na direita, linda bola ali, o Renato bate em cima da defesa, afasta, tira a bola da grande área, rebote de bola, se oferece pela direita, ela vem para Ronald mais uma vez, vai embora, o Garoto tem uma pela direita, marcado por 2, tentou girar essa bola para a grande área, travada, ela foi embora para a linha lateral. 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
0: E vem o time tricolor mais uma vez. Bola dominada aqui no campo de ataque. Tira o jogo, Eurico deu uma tapinha, rola a bola para a linha lateral. Ele vem retrocedendo, solta a bola pelo meio. Agora soltando para Pedro Favela, recuperando a posse de bola aqui pela meia, na tentativa do toque, bola no ataque, no círculo central do gramado. Abre para o William, colocando para Edson Miranda. Edson Miranda acionou, jogada pela ponta esquerda. Ele vem acelerando, vai embora para a linha lateral de entrada da grande área. Pode colocar na boca do gol, preparou o levantamento, não deu. Bola voltou, Alex Juan dominou, vai soltar no pedaço de ataque. Fez uma tabela com Everaldo. Everaldo suspendeu na bola na ponta direita. Agora para Vitinho. Vitinho tentou bater, bateu travado, passou nas pernas do marcador, ele vai manobrando, solta a bola de volta na esquerda, ela vem colocada para Edson Miranda. Edson Miranda rola a bola pela direita, bola viajando da esquerda para a direita, vem para a jogada agora para William Alves. William abriu para Eurico, Eurico escapou da marcação do primeiro, pode colocar na grande área, rolou a bola pelo meio para Pedro Favela. Favela encontra a jogada pela esquerda, ela vem solta agora para Edson Miranda, olhando para a grande área para quem tocar, fez a abertura de jogo pela esquerda na opção de jogo agora para Vitinho. Vitinho passou no comando de ataque, ela sobrou, tentativa do levantamento do Everaldo, é falta! Falta pelo lado esquerdo de grande área para o tricolor fazer a batida. 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
0: Vai embora para a cobrança da falta. Tem o Alex Juan e o outro é o Renato, não é isso, Alex?
1: Exatamente.
0: Tomando posição para a cobrança agora de uma falta. São 9 minutos jogados, este é o segundo tempo aqui na arena. Torcedor está esperando. Está aqui na expectativa gigantesca para o gol do empate. Renato colocou na grande área, bate na defesa. Edson Miranda disputou a posse de bola, mas bateu por último na jogada. Ela foi embora para tiro de meta. 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
0: 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Santa Cruz do zero, Ipiranga tem um. Estevão fez o gol, diga aí, Marcelo.
4: Alô, Alexandre, 8 minutos da segunda etapa. Dodô, cobrança de falta, bola na área, afasta a zaga da equipe do Vila. Vem com o Vitor Andrade, bateu pra fora. 8 minutos do segundo tempo. O Vila Nova tem 4. Ian Lima, 2 do Janderson, 1 do André Luiz, 1 para o Timbu, gol de Dodô Berg.
6: Pela Copa do Mundo, hoje mais cedo de virada, Alemanha 2, Costa do Marfim 1.
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0: Daqui a pouco, às 9 horas, tem transmissão do São João de Caruaru para Jornal Caruaru 91.3. E os amigos vão ficar aqui com o resumo final e depois tem a transmissão na rede. 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
0: Tá parado aqui, tem jogador sendo retirado na maca. Placar do jogo, Santa Cruz do zero, Ipiranga tem um, do Estevão Marcelo.
4: 9 minutos da segunda etapa, Vila Nova 4, Náutico 1, Ralf de Carvalho. Náutico melhorou no jogo, Ralf?
9: O jogo, o Náutico está tentando, mas a gente sente que o Náutico está nervoso na partida. Mas está tentando, mas quem está melhor por enquanto é o Vila Nova.
4: 9 minutos da segunda etapa, 4-1, Vila Nova em cima do Náutico, Alexandre.
0: 12 minutos decorridos, voltou o jogo. Recupera a posse, bola, time de Ipiranga pelo lado esquerdo da grande área. Vem para a manobra, tentativa de colocar a bola para o interior de grande área. Vem para a bola, lado esquerdo, vai pintar o levantamento, bola para a linha lateral do gramado. Chegou o Danielzinho, balançou, trabalhou, soltou a bola por dentro. Voltou, Ramon de longe, agarra o goleiro Thiago Coelho. Deu uma cacetada na bola despretensiosa, Thiago agarrou. Vai embora o time tricolor da defesa para campo de ataque. Ela vem colocada aqui na linha lateral do gramado. Vem para Alex Van, largando a bola para Everaldo. Everaldo dominou, trabalhou, tentou passar na marcação. Foi puxado pelo Marcelinho. Até amarelo aí, viu, Marcelinho? Esqueça não, hein? Bola cobrada na falta. Vem bola pela esquerda da grande área. Vem Santa Cruz. Alex Van colocando a bola para Vitinho. Vitinho dominou, trabalhou, olhou para a boca do gol. Tentativa do cruzamento, bateu na defesa. Afasta, intercepta, manda a bola para a linha lateral. Está marcado o arremesso aqui pelo lado esquerdo do campo de ataque. Vem para a cobrança. Alex Van largando a bola para Vitinho. Voltou a bola para Alex Van. Levantamento da bola para a grande área. Viajou de graça. De graça. De graça para as mãos do goleiro Gabriel. 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
0: 13 minutos de futebol na etapa complementar. Vai embora o tricolor. Na direita ela vem colocada para Eurico, largando no pedaço de ataque mais uma vez. Ronald recepcionou, trabalhou, olhou o garotão para a grande área para quem fazer o toque de bola, preparou o levantamento, não deu para cruzar. Prendeu, concatenou, pisou na bola, observou, prendeu, solta a bola para a linha de entrada da grande área. Afasta, vem para conter o avanço. O Dudu chega para largar a bola, saindo na defesa para campo de ataque. Bola volta, se oferece para o time tricolor aqui pelo lado esquerdo, na sua intermediária. Vem para Edson Miranda, dominando aqui a bola no campo de defesa. Abre jogada para Vitinho. Vitinho colocou no pedaço de ataque, bola colocada na entrada da grande área. Alex Juan trabalhou a bola para Renato. Renato colocou pela direita. Boa bola para Eurico. Vai levantar na boca do gol. Suspendeu na grande área. Bate de novo na defesa. Tira dali Léo Gobo. Rebote de bola. Se oferece aqui na intermediária. Bola dominada aqui para o time tricolor. Ela vem pela esquerda. Vem para Edson Miranda. Colocando no lado esquerdo da grande área. Pode colocar na boca do gol. Preparou o levantamento. Alex Juan deu uma tapinha. Rola a bola para Everaldo. Everaldo recepcionou. Trabalhou. Opção. Levou. Pode colocar na grande área. Preparou o levantamento. Não deu para cruzar. Pisou na bola. Soltou pelo meio. Bola afastada. Everaldo perdeu o contato com a bola. Voltou. Recupera Alex Juan. Sai jogando. Bola pela esquerda, ela vem aqui na linha lateral, foi o Pedro Favela. Favela fez a abertura, largando pela direita, vem colocada para Renato. Renato trabalhou para Eurico. Eurico volta o jogo para Renato. Pode suspender essa bola para a grande área. Colocou na entrada da grande área, bate na defesa. Afasta, tira a bola lá atrás de qualquer maneira. O Heron é que não tocou na bola, se eu não estou enganado aí, viu? Certíssimo. Vamos ver o levantamento na entrada da grande área, bola viajando, bate na defesa, afasta, tira do perigo de qualquer maneira. Bola volta, de novo na direita, vem para Ronald, rodou na ponta direita, pode cruzar essa bola para a grande área, caiu, pediu uma falta, tá caído no gramado. O árbitro não deu não. E recupera o time do Ipiranga. Você ia falar um detalhe aí, né, Sócrates?
2: É só para concordar com você, Alexandre. A diferença da atuação do Heron para o Thiago Max é o número. Um é 28, o outro era 23. Apenas isso. Agora o Heron não tocou na bola no segundo tempo. Renato até tenta, né? Até participa do jogo. Mas o Heron nem sequer sabe que cor é a bola.
0: Rapaz, eu tava procurando ele. Vamos ver agora o tricolor de longe, uma pancadaça pro alto, pra fora. Esse foi o Vitinho aí, né, Wallace?
1: Ele mesmo, ele não está conseguindo, né? Então a única alternativa é tentar chutar de fora e aí não deu.
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0: Está mexendo o time do Ipiranga. O nosso Alex Santos informa já já as alterações no time de Erechim. Aqui, Santa Cruz 0, Ipiranga tem 1. 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Este é o segundo tempo aqui na Arena de Pernambuco. 11ª rodada do Campeonato Brasileiro Série C. Santa Cruz do 0, Ipiranga de Erechim tem 1, marcado pelo Estevão. Diga lá, Marcelo.
4: Alô, Alexandre Costa. 13 minutos e meio em Goiânia, no Anésio Brasileiro Varenga. 13 e meio do segundo tempo. 4 para o Vila Nova. Rian Lima, André Luiz e 2 de Janderson. 1 para o Náutico. Gol de Dodô. Berk Santos.
6: Pelo Campeonato Brasileiro da Série C, já finalizado. Botafogo da Paraíba 2. Volta Redonda 0.
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0: Tentava suspender essa bola para a grande área pelo lado esquerdo. O Alex Juan bateu na defesa. As alterações do Ipiranga. Diga lá, o Alex.
1: Saindo camisa número 2, o Cleiton. Entrando camisa número 5, o Igor Silva. Saindo camisa número 8, amarelado, o Marcelinho. Entrando 15, Pedro Lucas.
0: Obrigado, então, Alex, anotando aí as alterações do time do Ipiranga. E vem para a cobrança agora de um escanteio. Vai levantar essa bola para a grande área. Suspendeu, afasta a defesa. Voltou para o tricolor. Aperta ainda a marcação. Tentativa do levantamento. Pingou na defesa. Já saiu jogando. Rasgou, tirou tudo. Foi o Renato que cobrou esse escanteio. Envenenado aí para o time do Santa Cruz. 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
4: Jogada do Vitor Andrade pela esquerda, quase que Dodô marca uma chance do Náutico diminuir o placar, Boris.
5: E a jogada foi com Vitor Andrade pela ponta esquerda, fez o cruzamento... Luiz Cláudio.
0: Aí veio Pedro Favela, manobrou para o time tricolor, deu uma tapinha, rola a bola pela direita, ela vem alcançada para Eurico, rola a bola de volta na defesa. William Alves abre jogada pela sua intermediária, tentou tocar na distribuição, volta o jogo pela direita, ela vem para Eurico aqui na linha lateral do gramado, vai colocar na boca do gol, pisou na bola com o Cateroso, dá a bola de volta aqui na direita, ela vem caindo na peça na defesa. Edson Miranda dominou, trabalhou, acelerou para o campo de ataque, ele fez o passe na ponta esquerda, bola viajando. Everaldo amorteceu, recepcionou, pode colocar na boca do gol, não é proibido ir para frente. Levantou na grande área, tentativa do Heron, a bola bate na defesa antes que ele. Afastou Ramon, cortou errado, ela voltou para o time tricolor, na entrada da grande área, falta do Renato! Tudo errado na jogada da tentativa do empate. 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
0: Xande, 18 minutos de futebol, informação na Jornal.
1: Tá difícil pro Heron, viu? Toda vez que alguém tenta colocar a bola pra ele, não tem jeito.
0: Essa bola seria pra ele aí, mas antes o zagueiro chegou e interceptou na frente dele, William Gomes. 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
0: Olha o Ipiranga, não tem nada de bomba. Estevão cruzou na grande área, uma bola com curva, foi embora pro alto, pra fora. A galera já tá impaciente, né? Em busca do gol do empate aqui, o Santa Cruz, no momento que pressionava, numa bola lá pra grande área. Pois não!
5: E o Arnaldo entrou e sentiu o músculo da coxa direita. Léo Jansen, 66, entra no lugar do Arnaldo, que acabou de entrar.
0: Só uma perguntinha aí pro Ralf de Carvalho. Dá pra reagir ou tá difícil, hein, Ralf?
9: Dificílimo. Porque a equipe do Vila Nova continua melhor do que o Náutico em campo. O que a gente tá vendo é que o conjunto do Náutico foi muito afetado. E alguns jogadores estão jogando. Na individualidade, o Vinícius está bem, o Vitor Andrade, o Dodô, são os caras que estão tentando fazer o gol. Mas o Vila está se impondo em campo.
0: É, e o Vila Nova está feliz, né? Porque está numa zona de classificação, assume momentaneamente a liderança. E o presidente foi um dos que defendeu esse playoff aí da Série B do Brasileiro. Ficou feliz porque diz que o quinto e o sexto também tem possibilidade de brigar por uma vaga.
4: E quase sai o quinto agora com o André Luiz, viu? Limpou na entrada da grande área, perna canhota para fora.
9: É, o time do do Vila está tendo mais chances para fazer o quinto gol do que o Náutico para fazer o segundo.
0: Absurdo, né, o Náutico aí. Eu não estou nesse jogo aí, mas é um absurdo, né? 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
9: Uma coisa que precisa dizer.
0: Oi, Ralf.
9: Começou a falhar com o goleiro. O Muriel falhou, os zagueiros falharam. No fim, a gente vai contar a história do que aconteceu com esse time.
0: É, até pro torcedor tentar entender, né? Porque até agora a ficha não caiu. 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Este é o segundo tempo, Arena de Pernambuco, Campeonato Brasileiro, Série C. A 11ª rodada está correndo, a Série C passa rápido essa fase de pontos corridos. 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Santa Cruz do zero, Ipiranga tem um. Estevão, diga lá, Marcelo.
4: Oi, Alexandre, 18 minutos da segunda etapa no Onésio Brasileiro. Alvarenga, o Vila Nova tem 4, 2 de Janderson, 1 André Luiz e 1 de Rian Lima. 1 para o Náutico, gol de Dodô. 4-1 é o placar em Goiânia, Berg.
6: Pelo Campeonato Brasileiro da Série B, jogo já finalizado. Londrina 2, Atlético de Minas Gerais 0.
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0: Alterações no tricolor.
1: Tire 27, o Edson Miranda. Coloque camisa número 2, Thiago Enes. Tire também o camisa número 6, Alex Juan. E acrescente o 31, Zé Mário.
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4: Vinícius matou no peito, bateu dentro da grande área, gol do Náutico!

0: 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Vem à tona a essência da paixão do torcedor do Timbu. Vinícius é o cara da vez, Boris.
1: É assim que se faz, Vinícius. Jogada pela esquerda do Léo Jansen. Ele faz o cruzamento, corta mal o zagueiro Thiago Banussati e a bola sobra no peito do Vinícius. Ele mata no peito. Quando a bola cai, antes mesmo de tocar no gramado, ele fulmina. O goleiro Elton Leite diminui. Vinícius, 4 para o Vila, 2 para o Náutico.
2: Este foi o gol de número 311 do Campeonato Brasileiro da Série B, o 20º do Timbu, o 6º do Vinícius.
3: Alterações no time do Ipiranga.
4: Deixa eu só confirmar aqui, Xande, já eu te chamo.
3: Vou te auxiliar em uma aí, viu, Wallace? Saiu 9, entrou 79, o Léo Rafael.
4: Isso, saiu também o 10, né, o Estevão, só confirmando aqui quem entrou, pra gente só ratificar. Né?
3: Saiu o cara do gol, entrou camisa 11, viu? Vou te ajudar aqui, o Vini é Xaropem, é?
4: Xaropem, ele mesmo, 11, Vini Xaropem.
3: Que legal, rapaz. Mas era Xarope, né?
5: É primo do Xaropinho.
3: Meu Deus. Xaropem.
1: No Vila ficou mais fácil. Sai Dodô, entra Dudu. 15 no 31.
3: É, ficou mesmo. 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
3: O tricolor, Renato passando a bola pela direita, vem para Thiago Enes, levantamento da bola para a grande área, viajou, tá na ponta direita, tentativa da finalização, bateu na defesa, mas o Heron é um danado, essa bola não chega nele. Vamos ver o time tricolor, Zé Mário aqui pela ponta esquerda, tentou levantar na grande área, rola a bola de volta na linha lateral do gramado, vem para jogar para Everaldo, balançou, trabalhou em coroa, marcação, pode colocar na grande área, girou, desvencilhou-se do primeiro, levantou na boca do gol, a bola viajou na pequena área, toque de cabeça, pingou na defesa, sobrou no arremate, passa a bola para fora. Thiago Enes pegou da direita, deu uma cacetada meio desequilibrada, ela foi embora para a última linha. Fala, Sócrates!
5: Só aproveitar aqui para destrinchar essas mudanças do Ipiranga, né? A saída do Cleiton para a entrada do Igor. O Igor é um volante, né? Ele vai fechar mais o lado direito para impedir o ataque ali do lado esquerdo do Santa Cruz. O Estevão que saiu é o meia, mas o Léo Rafael também é meia, vai jogar na posição do Estevão. O que chama a atenção são as outras mudanças no ataque. O Vini é velocista, é jogador para puxar contra-ataque. O Pedro Lucas também, jogador para puxar contra-ataque, e o Danielzinho também jogador de velocidade, ou seja, o Ipiranga vai ficar atrás aguardando o espaço do Santa Cruz. Do lado do Santa sai o terceiro zagueiro, né, porque o Santa joga com o Eurico, eu jogava com o Eurico improvisado como lateral direito, o Thiago tem espaço para subir mais, fica Eurico e o William como dupla de zaga, e o Santa Cruz tem a mexida do Zé Mário, mas é algo que vem acontecendo já. Zé Mário ou Alex, Alex ou Zé Mário, muda muito pouco no final, né, Alexandre?
3: É verdade, Sócrates da Silva, o Internacional. 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Campeonato Brasileiro, Série C, 11ª rodada, o Santa Cruz não tem nada. O Ipiranga tem um do Estevão que já deixou o gramado. Fala, Marcelo.
7: O Alexandre, 24 do segundo tempo, 4 para o Vila, 2 de Janderson, André Luiz e Rian Lima, 2 para o Náutico, Dodô e Vinícius, 4-2 é o placar, Berg.
2: No estádio Novelli Júnior, a bola está rolando para primeiro tempo, né, claro. Ituano 0, Figueirense também 0. 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
3: Alexandre Costa. Rolando bola pra você ao lado do Marcelo, na maior audiência do rádio esportivo do Brasil. 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
3: 27 minutos jogados, este é o segundo tempo aqui na Arena. Ataca o time do Ipiranga pela linha lateral do gramado, vem pra marcação, bateu ali no ataque, bateu tocando a bola errada, ela foi embora pra lateral do gramado, o árbitro já parou, marca o jogo que pertence ao time do Santa Cruz, estava impedido, bola cobrada, linha de direita no setor de intermediária, vem agora pra Eurico dominando aqui a peça no campo de defesa, observa aqui pra quem tocar no campo de ataque, ele vai caminhando, vai acelerando, bola dominada aqui pela direita, o tricolor rompeu a demarcatória, vem embora pela direita, vai recepcionando, Thiago Enes atirando bola pra linha lateral do gramado, vem pra tentativa do toque de bola lá na lateral, balançou, trabalhou trabalhou, volta Enes, soltando a bola de volta para Eurico aqui na lateral direita, fez a inversão, não deu pela direita, tenta a bola para a esquerda, ela vem caindo agora na lateral do gramado, vai embora para Edson Miranda. O Edson ajuda também, né? Ele tocou a bola para os adversários e quase deu uma jogada de contra-ataque. 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
3: E voltou o Caicai, o jogo está parado aqui na Arena 28 de futebol na segunda etapa. Placar de Santa Cruz 0, Ipiranga tem 1, Estevão. E aí, Marcelo?
7: Olha o Janderson, vai para cima, o Vila Nova em mais um ataque, a bola acaba sobrando. Ainda do campo de ataque, agora o João Vieira, ele para, a bola solta pelo lado direito, tem uma disputa. Acabou se dando bem agora na jogada Matheus Ribeiro. Agora há pouco a se destacar uma jogada pela esquerda, o cruzamento do Léo Jans e a cabeçada do Dudu. O Náutico vai resistindo, vai lutando, vai perdendo por 4-2. 26 minutos da segunda etapa no Onésio Brasileiro Alvarenga. Olha o time do Vila Nova, trabalha a jogada, o William Maranhão tentando do campo de ataque, chegou por baixo cortando o Betão, o árbitro para e marca falta do Timbu em cima da equipe do Vila Nova. 26 do segundo tempo, 4-2 para o Vila, Alexandre.
3: Gabriel dá uma cacetada na bola para a linha lateral, está marcado, arremesso já cobrado, Zé Mário põe para o campo de ataque na lado esquerda da grande área. Everaldo balançou, trabalhou, seu toque na ponta esquerda, bola para Heron, vai cruzar na pequena área, cruzou, o goleiro agarrou. A primeira vez que ele toca na bola, o cruzamento aqui da esquerda para dentro da pequena área. 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
3: E vem o time do Ipiranga. Na verdade, é um arremesso lá pela direita para o time tricolor. Saída do jogo para o time tricolor, melhor dizendo. Recomeça o lance pela sua intermediária. Vem pela ponta esquerda, bola colocada para Edson Miranda. Dominou, trabalhou, deu uma tapinha, rola a bola para Zé Mário. Zé Mário acionado aqui na lateral do gramado, soltando a bola para Vitinho. Vitinho recolheu junto ao círculo central, inverte, jogada para a sua intermediária. Vem mais atrás. Vem agora para Pedro Favela. Favela rola a bola pela direita, vem colocada no ataque mais uma vez. Vai embora o time tricolor. Tentativa de chegada lá do direito, bola trabalhada. Entrada na grande área. Lindo passe na tentativa da conexão. Bate o chute do Ronald. Tirar a defesa, ela volta, Vitinho brigando pela posse, a bola voltou para Pedro Favela, recuperou, trabalhou, manobrou, jogada pela esquerda, foi a jogada do William, já rolou aqui na lateral do gramado, Zé Mário cruzou na boca do gol, afasta de cabeça, tira dali Léo Gobo, rebota na bola, se oferece pela intermediária, caindo aqui pela direita, ela vem agora para Eurico, Eurico passou, fez a traçada na bola no campo de ataque, largando pela direita, ela vem mais uma vez, vai embora, o time tricolor, ali está posicionado, Pedro Favela, pode colocar na grande área, fez uma tabela de bola para Vitinho, tentou passar, né? Demorou demais para tocar essa bola para alguém ou chutar a gol. 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
3: Pênalti! Pênalti! Pênalti! Pênalti pro Santa Cruz! Assintoso! O garotão puxou na entrada na grande área. Pênalti tá marcado. O árbitro estava simplesmente em cima do lance. Em cima do lance, pênalti para o time tricolor, o Alen Santos.
9: A primeira impressão que eu tive também foi de penalidade máxima, mas o Leonardo Lorenzetto marcou com tanta convicção que eu vou seguir também a linha dele. O Vitinho acabou passando pelo Léo Gobo, só que aí o zagueiro da equipe do Ipiranga realmente fez a alavanca. Então, se fez a alavanca dentro da área, é falta, e dentro da área é pênalti. Pênalti marcado, não tem argumentos. Jogadores da equipe de Ipiranga ainda reclamando bastante da marcação, mas a penalidade está confirmada. Quem sabe agora o gol de empate da equipe Coral.
3: Por ironia do destino, o cara que criava, o cara que tentou, que bateu mesmo não acertando, sem mira, sofre o pênalti, o Vitinho aí, o Sócrates da Silva.
5: É, a reclamação do pessoal do Ipiranga é de que o Everaldo teria feito uma falta antes, né? Mas na sequência, primeiro houve o desequilíbrio, chegou ali o Léo Gobo desequilibrando o atacante do Santa Cruz, na sequência... Pedro Lucas, que estava fazendo ali a proteção, ajudando na defesa, usa o corpo para derrubar o atacante da equipe tricolor. Que seja a sorte do Santa Cruz esse pênalti. Para mim, o pênalti está confirmado, né? Para mim, o pênalti realmente existiu. Só que antes eu tive a sensação da falta do Everaldo em cima do 79 do Léo Rafael da equipe do Ipiranga. O Santa não tem nada a ver com isso, né? O Santa não tem nada a ver com isso. Mas para mim, antes aconteceu a falta do Everaldo, mas o pênalti, ele existiu.
3: Não tem aquela história, tem que chover, né? Quando chover...
5: Pois é.
3: E tá chovendo. E tá chovendo aqui na arena. É o Everaldo na cobrança, não é isso, Alex?
9: Ele mesmo, com chuva e tudo, repórter superior ao tempo. Vamos embora.
3: 33 decorridos, pode empatar o jogo, todo mundo na expectativa, tá todo mundo de olho em você, Everaldo, capricha, garotão. Lá vem pra cobrança, 33 da etapa complementar, chovendo aqui na arena. Lá vem o Everaldo, ele, a bola e o goleiro Gabriel. Partiu o experiente, Everaldo. Preparou, apontou, atirou. Espalma, Gabriel! O torcedor não acreditou. Até agora. O Gabriel fez um defesaço no pênalti do Everaldo. O Alex Santos.
9: É. O Everaldo, ele sinalizou que ia bater no lado esquerdo do Gabriel. Então, o goleirão, ele saltou, como você falou, uma grande defesa. O chute foi até forte. Só que aí, pelo visto, não é a noite do Santa Cruz. Impressionante. Quando você perde o pênalti, perdendo o jogo, e a torcida faz aquele silêncio.
3: Que defesaça do Gabriel, Sócrates da Silva.
5: Principalmente, né, Alexandre, porque ele ergueu o braço, né? Não foi uma defesa que a bola foi em cima dele. Realmente concordo com o Alex quando ele disse que telegrafou o Everaldo. Era ali naquele ponto, era perceptível que ele bateria ali do lado esquerdo do goleiro. Tanto que o goleiro pulou, né? Na hora da cobrança foi certinho. Só que a bola foi alta, a bola foi a meia altura. Mérito do Gabriel, grande defesa do goleiro da equipe do Ipiranga.
3: Bem, agora ele tá mexendo, tirou o cara que tava tentando, que sofreu o pênalti, tá entrando. Eu vou deixar pro Alex dizer.
9: É, saiu o Vitinho com a 18, entrou o Quirino com a 9 e a torcida pegando no pé agora do Everaldo. E nesse lance aí, acrescenta também cartão amarelo para o Eurico.
3: O Quirino, viu, Sócrates, é aquela eterna promessa, viu, Sócrates?
5: Eterna promessa, desde a época da contratação, né? Agora eu vou dizer uma coisa pra você, o Heron agora vai tocar na bola, ele saiu da área, pode ser que ele toque na bola agora, porque ainda não tocou no jogo não. Agora, a desilusão da torcida é grande porque o Santa pressiona, mas o Santa não tem a criação, o Santa não tem ofensividade, aquela jogada perigosa de ataque, o Santa não consegue fazer. Era um chute de fora da área do Vitinho, o pênalti que o Vitinho conseguiu, enfim, pouquíssimo. O Everaldo, quando pega a bola na lateral, Na lateral, no ataque, ele puxa pro meio, o Santa fica um time previsível, um time que cozinha e não consegue fazer mal a ninguém, Alexandre.
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3: 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Campeonato Brasileiro, rodada 11 na Série C, e o placar do Feijão Turquesa tá apontando. Santa Cruz 1-0, perdeu um pênalti com o Everaldo, goleiro defendeu, defesaça do Gabriel. Ipiranga tem um, Estevão. Alô, Marcelo.
7: Alô, Alexandre, 33 no segundo tempo, tem mexida no Náutico, Boris.
10: Tem mexida no Náutico e no Vila Nova também. Felipe Cardoso, 30, saiu Vitor Andrade. No Náutico com a 11. No Vila Nova, 22, Rainer. Saiu Rian com a 11. E 49, De La Torre. Entrou no lugar de André Luiz, 7.
7: Valeu, Boris. 34 minutos do segundo tempo no Onésio Brasileiro. Alvarenga, 4 para o Vila Nova, 2 para o Náutico, Berg.
2: Pela Série B, tem gol. Olha só, gente. Rafael Gava, 32 minutos. Segundo tempo, Botafogo de São Paulo, 1, Ceará, 0, no Presidente Vargas.
11: Alexandre
3: Costa. Diga lá, Ralf.
11: Olha, o jogo, ele pode dar até uma chance pro Náutico, pelo menos um 4-3, porque o time do Vila Nova, que correu muito, que aplicou essa goleada, tá cansando. As substituições, nem sempre o que entra mantém o ritmo. Então o Náutico cresceu. E uma entrada que ninguém apostava muito, que foi a de Léo Jansen, fez o Náutico passar a botar a bola na área de novo. Os cruzamentos dele da ponta esquerda. Então o Náutico está pressionando nesse final de partida.
3: E aqui, Sócrates, o que é que você pode falar aí para a torcida do Santa Cruz, se é que existe alguma expectativa aí, hein, Sócrates?
5: É, o jogo é o mesmo desde que começou o segundo tempo, né, Alexandre? O Santa Cruz pressionando, tentando na força da torcida, né? E o Ipiranga tá fazendo o jogo dele, retraído, buscando qualquer jogada de contra-ataque que apareça. Agora, é impressionante. O Santa leva poucos gols, é verdade. Mas o Santa não consegue fazer gol em ninguém, a não ser que seja com bola parada. E olha que teve bola parada no pênalti, né? Mas bola parada de bola cruzada na área para ir escanteio ou coisa do tipo. É difícil, é água batendo na pedra. Vamos ver se alguma hora essa água consegue furar a pedra, né, Alexandre?
3: Mexeu. É, o Ipiranga agora fecha-se todo. Tá todo pra fechado.
5: Tentar o
3: contra-ataque. Diga aí, Wallace.
12: É, teve a última modificação da equipe do técnico do Ipiranga, o Gabardo Júnior. Ele tirou o 27 Dionísio e colocou o 22 Valse, que passou aqui pelo Retrô.
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3: E tá parado aqui, tá marcada a falta. E vai pintar amarelo. Olha aí o amarelo pintando. Amarelo.
12: William Alves.
3: Tá reclamando ali do quarto árbitro. O amarelo tá aplicado, não tem o que reclamar. Aqui.
5: Tá certo, ele ergou a mão na bola.
3: É. Santa Cruz no zero, Ipiranga tem um. Estevão, alô Marcelo.
7: O Alexandre, 36 minutos do segundo tempo. Náutico vai sendo batido pela equipe do Vila Nova por 4-2. Vai repor a bola em jogo Elton Leite, o goleiro da equipe goiana, vencendo por 4-2. Um saldo de 2 no Onésio Brasileiro Varenga. Bola no campo de ataque da equipe do Vila. Tenta retrucar o Betão, a bola viaja pelo alto. Dá um chutão agora, Léo Jance, tentando buscar o lado esquerdo de ataque do Timbu. A bola fica pererecando pelo meio, tem uma disputa. Recolhe Dudu na grande laranja do campo. Faz o lançamento para Vinícius. Apesar do resultado, mas um dos gigantes do jogo, né? Papo para Ralf de Carvalho daqui a pouquinho. Bola no campo defensivo, vem com o Betão novamente. Timbu vai tentando na tabelinha. Luiz Felipe se apresenta para o jogo. Cercado por 3, perde a posse de bola. 37 minutos do segundo tempo. 4-2, Vila Nova, Alexandre.
3: E vem ao time do Santa Cruz pela direita da grande área. Foi desarmado. Rebote no Maracanã aqui pela direita. Aperta a marcação ainda. Thiago Anísio, olho de virado. Chega para trás, chega para conter o avanço. Está jogando Pedro Lucas. Lado esquerdo na sua intermediária. Deu uma tapinha na bola, tentou arrancar para contra-ataque. Bola colocada aqui na linha lateral do gramado. Está marcado arremesso, vem pra cobrança, já pra batida, solta a bola por dentro, vem aqui pela esquerda, volta para o time tricolor, recupera a posse de bola, vem largando pela esquerda agora pra Zé Mário trabalhou, aí escapou, vai colocar na boca do gol aqui no lado esquerdo da grande área, inverteu, deu bola, solta agora na lateral do gramado, tentou partir para a grande área, vai embora aqui no sistema de intermediária Quirino inverteu a bola da esquerda para a direita, vem buscar jogo, dá uma tapinha, rola a bola pela direita, ela vem agora, solta para Renato inverteu, jogada para a ponta esquerda, ela vem mais atrás, sai dele jogo, William Alves inverteu na lateral do gramado, caindo a bola mais uma vez, olha o Everaldo. Tá vaiado aí, ó. Levantamento de bola pra grande área. Viajou, goleiro socou. Afasta, tira dali de qualquer maneira. Pega o rebote de bola, Pedro Favela. Pode esticar essa jogada pra linha lateral de entrada da grande área. Tentou o levantamento, colocou na boca do gol lá na entrada da grande área. Afasta, tira de novo, Léo Gobo. Bola volta. Ramon tentou na saída de jogo. É falta pra cima do Ramon. Agora vai
5: vermelho.
3: Valorizar bastante. Vermelho.
5: Renato
3: tá expulso. Era só o que faltava aí pro tricolor. Renato tá expulso, não fez nada e agora foi expulso, entrou pra ser expulso. 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
3: Sócrates da Silva, o que você achou dessa expulsão aí, Sócrates?
5: Corretíssima, porque foi uma tesoura por trás em cima do Ramon. Não havia necessidade alguma desse tipo de falta do Renato, né? Era uma jogada onde a equipe do Ipiranga ia tentar iniciar um contra-ataque, né? A defesa do Santa Cruz tinha total condição de tentar reverter esse possível contra-ataque. O Renato por trás abre as pernas, dá uma tesoura, poderia inclusive ter machucado seriamente o Ramon, camisa número 43 do Ipiranga. Cartão vermelho correto. Esse cartão vermelho é aquele que parece que é a revolta do jogador. Quando ele percebe que tá dando tudo errado, parece que ele faz uma jogada assim sem pensar muito bem nas consequências. Cartão vermelho bem aplicado.
7: Olha o Náutico no campo de ataque. Léo Jance bateu a defesa do goleiro Elton Leite. No momento de contra-ataque do Timbu, permanece 4-2, Alexandre.
3: 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Campeonato Brasileiro, Série C, Santa Cruz 0, Ipiranga tem um gol do Estevão. O Everaldo perdeu um gol porque o Gabriel fez um defesaço e o Renato entrou para ser expulso. Diga lá, Marcelo.
7: O Alexandre, 40 do segundo tempo. Vila Nova tem 4. Rian Lima, André Luiz e Janderson duas vezes. 2 para o Náutico, Dodô e Vinícius. 4-2 é o placar, Berg.
2: Olha, tem gol, viu, no Presidente Vargas. Campeonato Brasileiro da Série B. O Ceará empatando. Ceará 1. Botafogo de São Paulo também 1. 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
3: Alexandre Costa. E vem o Santa Cruz na tentativa. Agora o Ipiranga. Tá bem, né? Porque tá com o placar na frente e o Santa Cruz tem um homem a menos. O Renato foi expulso. E olha o Ipiranga, não quer saber de nada. Vai embora. Léo Rafael perdeu a bola no campo de ataque, pediu uma falta, não aconteceu. Rebote da bola caindo aqui pela esquerda, ela vem solta agora. Opa! Olha a falta e um amarelo. Everaldo. Esse aí é o Everaldo, não é isso aí, Wallace?
13: Everaldo. E pô, eu até pensei, ainda bem que não, porque ele ia puxar o cartão vermelho. Mas
3: também
13: foi amarelo
3: pensei.
13: Mesmo. Mas... foi divertido aí. Deixa eu aproveitar, Xande, para passar para vocês o público e renda no jogo de hoje. Deixa eu só acessar aqui, porque passou a chuva, não colaborou muito não, mas a gente vai ter esse acesso.
3: Você pega tudo aí. 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
3: Agora... quem tá sofrendo aí, Wallace? Estão abanando ali, situação de hospital. O que foi isso aí, Wallace?
5: É, então... ô, Alexandre.
3: Oi, Sócrates. Não,
5: além da expulsão do Renato, deixa eu acrescentar algo aqui. O que o Everaldo fez agora, se pega no atleta da equipe do Ipiranga, ele era para ser expulso também. Aliás, pela forma que ele entrou, não era para amarelo, não. Porque ele ergueu a perna e mostrou todas as travas das chuteiras para o jogador da equipe do Ipiranga. Então, o amarelo saiu barato. E pelo gestual dele, parece que o Everaldo queria realmente ter sido expulso do lance. É aquele lance eu vou fazer isso aqui, que eu vou logo embora mesmo e resolvo logo minha vida. Assim, sensação foi essa. Poderia e deveria ter sido expulso o 37 do Santos.
3: Desculpe até a expressão, Sócrates, mas parece que alguns estão muito pé da vida, né?
5: Exatamente.
3: Essa,
5: eu não quis dizer, mas é isso.
3: Que se dá, viu? É a impressão isso. Que se dá é que alguns jogadores estão meio assim,
5: que se exploda, né?
3: É, exatamente, né?
5: 5.
3: Whatever, né? Whatever.
5: Pois é,
3: lá vem levantamento do Zé Mário na entrada da grande área, explode na defesa, faça de qualquer maneira. Diga lá, o Alex, agora público e renda aqui na arena.
9: Público, 12.310 torcedores, a renda, R$325.828.
3: Só o público de novo aí, por favor, o Alex.
9: 12.310.
3: 310. Para uma renda de 325.828.
2: Alexandre.
3: Bem, o torcedor correspondeu, né? 12 mil, a renda legal, 325 mil, mas o time em campo, diga lá, tem informação na Jornal.
2: O gol foi anulado, viu, no Presidente Vargas, o gol do Ceará, então continua Ceará 0, Botafogo de São Paulo 1.
3: Obrigado, Berg. 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
3: A ver o Zé Mário caminhando para campo de ataque, largando a bola para Quirino, dominou, trabalhou, foi puxado aqui na marcação, ele mesmo assim se desvencilhou, escapou, girou de novo pelo mesmo marcador, tentou cruzar uma bola para Gardiani, mandando a bola para Zé Mário aqui na ponta esquerda, quem sabe agora, tentativa do levantamento, bateu na defesa, afasta, manda a bola para a linha lateral, futebol é na Jornal.
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3: Foi um escanteio, Zé Mário cobrou, colocou na boca do gol, viajou na entrada da pequena área, afasta a defesa. Rebote de bola, se oferece pela esquerda, ela volta agora, jogada para Everaldo, Everaldo dominou, trabalhou, pode colocar no pedaço, ele ataca, ele caminhando. Vem para a ponta direita, tentou cruzar na grande área, cruzou, desvio de cabeça, espalma, Gabriel! Inacreditável, todo mundo fica ali lamentando na grande área, principalmente o Quirino, o Wallace.
9: Definitivamente o monstro, o goleiro Gabriel, e pedindo aí, quase que o Ronald marcava o gol de empate, grande defesa, escanteio do lado direito para a esquerda, Zé Mário foi para a cobrança.
3: Lá vem ele, Zé Mário, tomando posição para fazer a batida. Escanteio a ser cobrado, pertence ao time tricolor. Levantamento da bola para a entrada na pequena área. Saiu o goleiro, se atrapalhou, a bola voltou, está na pequena área. Ainda na confusão, para fora. E já está marcada a falta. O Gabriel está caído, o jogo está parado.
14: Mexeu. Foi...
3: Pois não.
7: O Alexandre tem substituição no time do Vila, né, Boris?
10: De La Torre, 49, saiu camisa número 7, André Luiz, e essa foi antes. Agora entrou o Enzo, 18, saiu João Vieira com a 5 e o Rainer, 22, saiu 11, Rian, além do Urso, com a 70 na vaga do Janderson.
11: Olha, caiu muito o time do Vila Nova, o Náutico está dando uma pressão de fim de jogo.
7: Olha o cruzamento, toque de cabeça, gol do Náutico!

0: minutos, tem mais 6 de jogo, 4-2, Luiz Cláudio, é gol do Timbu, Leonardo Borges.
1: No lançamento, Luiz Cláudio, o garoto da base, chega na primeira trave, testa pro fundo da rede e diminui. É assim que se faz, garoto Luiz Cláudio. 4 para o Vila Nova, 3 pro Náutico. 6 minutos de acréscimo.
2: É o gol de número 312 da Série B, o 21º do Náutico, o primeiro do Luiz Cláudio.
3: Uma falta para o time tricolor, levantamento de bola para a pequena área, é o último lance do jogo, vai acabar, tá marcada a falta. Falta de ataque, não vale mais nada na cobrança da falta para o time tricolor. E no lance anterior, o Léo Gobo tomou um amarelo porque deu um chute, uma bolada no árbitro, viu, Alex?
4: É, e não gostou não, ele ainda reclamou com o juizão, mas recebeu sim um amarelo.
3: É que ele fez a falta e depois ele deu um chutão na bola, aí pegou no árbitro, o árbitro juntou a falta e o chute. 50, vai acabar, viu? Futebol aí na Jornal.
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3: É, meus amigos e amigas do Brasil, muita gente já foi embora, né? Já desacreditando aqui a partir dos 40 minutos. Santa Cruz vai perdendo aqui na arena, placar de 1-0. Continua com aquela oscilação, ficando difícil a chegada no G8, tão cobiçado para os quadrangulares que levam para a Série B. Ainda tem disputa dos quadrangulares aí que vão para a Série B do ano que vem. Difícil a classificação no G8 na fase de pontos corridos. 50 minutos decorridos de futebol. Náutico diminuiu aí, viu? Ralf de Carvalho, dá pra chegar, tá difícil aí, né, Ralf?
6: Rapaz, de repente pode sair pelo menos um empate. Porque, na verdade, ainda tem 3 minutos de jogo e o time do Vila Nova caiu.
3: Acabou.
6: E caiu muito fisicamente. E
3: o Náutico cresceu. Apita o árbitro. Fim de papo na Arena de Pernambuco. Santa Cruz, 0. Ipiranga, 1. Estevão foi expulso ainda no jogo. O Renato que entrou para ser expulso. E lembrando que o Everaldo perdeu um pênalti, uma defesaça do Gabriel. Eu volto já já. Olha, dá bola na reta final da partida para Vila Nova e Náutico. Ele que é o nosso professor.
7: Valeu, Alexandre, grande abraço para você. Olha o Náutico no campo de ataque, pode ser o gol do empate. Dodô, cruzamento na área, afasta, bem colocado, Caio Marcelo. Faltam 2 minutos para o término da partida. Numa reação incrível, o Náutico estava perdendo por 4-1. Fez o segundo, fez o terceiro já no finalzinho, aos 45, através do garoto Luiz Cláudio. Bola viaja pelo meio, vem o Anderson recolhe, fica com o Betão. Betão no meio campo, da grande laranja do campo, vai avançando. Tem o Anderson agora pelo lado direito. 49 minutos do segundo tempo, ele faz a tabelinha com o Luiz Felipe, vai surgindo por trás da zaga, afasta Caio Marcelo pela equipe do Vila, a bola fica com o Muriel no campo defensivo da equipe do Náutico. 49 minutos e meio do segundo tempo, o Timbu tentando esse gol, seria um ponto importantíssimo pelo contexto do jogo. Olha o Timbu, vai avançando pelo lado esquerdo, acaba retrocedendo com o Betão. Betão afasta de perna direita ante a presença do seu adversário, vai tocar de cabeça, a bola vai acabar sobrando do campo de ataque. Vinícius lutando muito, viaja pelo alto, afasta Emerson Urso pela equipe do Vila Nova. Ergue a bola agora, Matheus Ribeiro pelo lado esquerdo de ataque, vai surgir o cruzamento na área. 50 minutos, afasta Thiago Panossati, a bola acaba sobrando pela equipe do Vila Nova no campo defensivo. Bola fica recolhida agora com Igor Luiz. Igor Luiz vai saindo pro campo de ataque, de carrinho Ederson se joga. Falta apenas 1 minuto para o término da partida. O Timbu vai perdendo por 4-3. Um jogo emocionante, né? Um jogo que estava muito fácil para a equipe do Vila Nova, mas o Timbu reagiu. 4-3 é o placar do jogo. Anderson Daronco agora discute ali com o banco de reservas, hein, Boris?
8: É, exatamente. Ele falou, vou dar mais um.
7: Olha a bola com o Anderson no campo defensivo da equipe do Náutico. Ele vai girando o jogo pelo lado esquerdo. Quem aparece é o Matheus Ribeiro. Matheus Ribeiro tenta a ligação direta. Últimos segundos da partida. No Anésio Brasileiro, Varenga. Ainda agora pelo lado direito de ataque. Matheus Ribeiro, ele recolhe a bola, faz a tabelinha. Vai avançando, é puxado e é falta. É falta para o Timbu e tem amarelo, Leonardo Borges.

0: Ali com ataque e defesa. Olha o Dudu. Suspende a bola pelo alto. Vai o Muriel. A bola passa. O toque pra fora. É tiro de esquina, Leonardo Borges.
1: É escanteio. Escanteio. Tava em impedimento.
0: Aí tava no impedimento. Jogadores do Náutico vão em cima. 51 minutos e meio. Ralf de Carvalho. O jogo ficou emocionante com o gol do Luiz Cláudio, Ralf.
2: É, e a possibilidade do Náutico cresceu em razão da questão física do time do Vila. E tá dando pro Náutico, mas o tempo tá acabando. Se tem mais um pouquinho, o Náutico ia empatar. Porque o Náutico cresceu no terço final. O jogo acabou.
0: É, Anderson Daronco pede a bola, ergue o braço direito e aponta pro meio. É final de jogo. Jogo que exigiu bastante, os jogadores da equipe do Vila Nova ali bastante exaustos, assim como os jogadores do Náutico. Final de jogo no Onésio Brasileiro Alvarenga. Um jogo de 7 gols. O que é que houve com o Timbu nessa partida, Ralf?
2: Olha, tudo dependeu daquele início. Começou com a falha de Reginaldo, o cruzamento do Janderson e o goleiro Muriel aceitou aquele gol. A bola passou na frente dele e entrou. Depois, o segundo gol, na ótica que a gente percebeu, aconteceu com o André Luiz. E aí foi uma puxada de contra-ataque do Rayan. A defesa não acompanhou. E aí a bola foi cruzada e André Luiz completou. Foi uma bola de contra-ataque. O time do Náutico mostrou deficiência defensiva a ponto do zagueiro, que acabou sendo substituído pelo Hélio. Hélio ficou irritado. O Matheus Silva deu a bola para trás e acabou redundando no terceiro gol, porque foi aproveitado pelo time do Vila Nova. E assim foi com erros defensivos do Náutico. Agora, tem que se analisar, porque a preocupação maior foi pela quantidade de erros do camisa 25, Matheus Silva, e do próprio Muriel, que em 2 gols, para mim, falhou também nessa partida. Aí o jogo ficou cruel. O Hélio tentou fazer mudanças. Acho que o Náutico criou uma reação no segundo tempo, mas o placar imposto de 4-1 no primeiro tempo já foi grande demais. Mas ainda assim, o esforço de jogadores que foram importantes nesse jogo, como Dodô, como Vinícius, como o Vitor Andrade, esses jogadores tiveram uma participação e levaram o jogo a 4-3. E por pouco o Náutico não conseguiu empatar. Foi uma reação que eu acho que o Hélio vai se fixar nisso aí. Embora a gente queira saber no vestiário o que é que houve de fato para essa defesa errar tanto como no primeiro tempo.
0: Ralf de Carvalho, o Bola de Ouro que diz todas as verdades. Leonardo Borges e os últimos destaques. O Timbu perdeu o jogo 4-3, Borges.
1: O Náutico chega à sua 4ª partida sem vitória. O time retorna amanhã num voo direto de Goiânia para a capital pernambucana e provavelmente folga neste domingo, com segunda-feira podendo se apresentar. O próximo jogo do Náutico será no domingo nos Aflitos contra o Goiás.
0: Valeu, um abraço, meu querido Leonardo Borges, um abraço, Ralf de Carvalho. Alexandre Costa aí na arena também não deu pro futebol pernambucano. O Santinha perdeu, né, Alexandre?
3: É, Marcelo, a situação realmente ficou difícil, né, pro Tricolor. Dependia dele aqui para fazer uma pontuação legal, jogando em casa, presença da torcida. E o Santa Cruz perdeu, placar de 1-0 para o time do Ipiranga de Erechim. Bem, o Ralf de Carvalho vem futuramente aí, né, Marcelo?
0: Isso.
3: Vai trazer a repercussão.
0: Exato. Eu vou me despedindo por aqui. Tá abraçando certo, meu Marcelo. Querido Boris, o Ralf, você também, nosso querido Wallace, o Berg Santos, o Sócrates da Silva.
4: Amanhã a gente se encontra.
0: Exatamente. Tem patativa no Lacerdão. Grande abraço a todos e a todas. E a partir de agora o comando retorna para a Arena de Pernambuco com explosão do Scratch. Um abração.
3: Alexandre Costa. Obrigado, grande Marcelo Araújo, ao lado do Leonardo Borges, que volta já já no resumo final, e também do Ralf de Carvalho, Bola de Ouro, que diz todas as verdades, contando a história deste jogo. Muitos gols, mas uma derrota alvirrubra diante do Vila Nova no Onésio Brasileiro Alvarenga pela Série B do Campeonato Brasileiro. Vamos fazer o seguinte, às 9h04 em Pernambuco, antes de colhermos aqui o melhor em campo com o craque Tony, né, do jogo de hoje, com o nosso Wallace Santos e com o